0: Sim, que a gente vê que isso se desenrola. A gente tinha, logo depois da Guerra Civil ali, desse marco de 1949, né? A gente tinha um reconhecimento maior para Taiwan, né? Como representante da China, né? E isso vai, aos poucos, caindo. Então, a partir do momento que a gente tem a cisão ali entre a União Soviética e a China, por exemplo, os Estados Unidos enxergam uma oportunidade de aproximar, né, com a China, até minar um pouco mais a relação que existia entre a União Soviética, né, impedir que essa relação fosse retomada de alguma forma. E esse movimento ele é seguido por outros países, né? Ao mesmo tempo, os Estados Unidos entendem também que Taiwan é estratégico. Então, cria-se o que os próprios Estados Unidos chamam de ambiguidade estratégica. Essa ideia de que eu reconheço o princípio da China única, eu reconheço oficialmente o governo de Pequim como aquele governo que representa a China, mas eu tenho aqui um escritório do representante de Taipei. Não é uma embaixada, né? É um escritório de um representante. E é engraçado, assim, que esse princípio dessa ambiguidade estratégica, ele é tão enraizado, né, na política dos Estados Unidos, que quando o Biden chega ali no lampejos, né, chega a defender Taiwan, dizendo que os Estados Unidos vai sim entrar em guerra por conta de Taiwan se for necessário, a Casa Branca tenta botar panos quentes e fala, não é bem assim também. Então existe essa ideia de que esse princípio tem que ser ambíguo por natureza, né? Não se pode dizer que os Estados Unidos nem vão defender, nem vão deixar de defender Taiwan numa eventual operação que Pequim lance contra a ilha.
1: Pois é ambíguo mesmo, como você mesmo disse, porque os Estados Unidos reconhecem uma só China, mas ao mesmo tempo eles tentam vender armas para Taiwan. Como é que fica essa história?
0: Inclusive, eu chuto que esse tema vai ser muito importante na conversa entre Xi e Trump que a gente vai ter agora em maio. Porque a gente sabe que o Trump ele sempre tenta diminuir um pouco os gastos que os Estados Unidos têm com envio de armas para os seus aliados, e a China, né, enxerga isso aí talvez com um ponto que eles possam colocar como pauta, né? Lógico que a gente sempre tem que ter muito cuidado quando a gente está lidando com o Trump, porque ele é um pouco instável, assim, do ponto de vista geopolítico, né? Então, às vezes, você coloca uma pauta ali e imagina uma determinada reação dele e ele reage de uma maneira totalmente diferente. Mas eu entendo, sim, que se o ambiente for favorável, essa pauta vai entrar na discussão. Mas, assim, historicamente, as vendas de armas, elas ocorrem desde a década de 70, assim, e elas tendem a escalar a tensão quando isso acontece de forma mais direta. Então, o Bush Pai, por exemplo, vende ali na década de 90 para a China cerca de 150 F-16, né? E, assim, foi a maior venda de armas disparada dos Estados Unidos, e isso gerou uma tensão que depois se desenrolou na terceira crise do Estreito de Taiwan, que a China lançou mísseis balísticos, né, em direção à ilha. Então, desde os anos 2000, por exemplo, os Estados Unidos dão mais ou menos ali todo o mandato, né, de presidente dos Estados Unidos, tem pelo menos ali uns 15 bilhões em armamentos que eles vendem para Taiwan. Isso é uma média em cada mandato, né, nem em cada gestão, né? Mas o que eles fazem para suavizar um pouco o impacto dessa venda é demorar nas entregas. Então a gente tem hoje uma questão muito interessante, que Taiwan está com 20 bilhões em déficit, né, de armamentos que foram comprados e não entregues. E num contexto em que os Estados Unidos têm outras muitas prioridades, né? Então, auxílio no leste europeu, auxílio a Israel, por exemplo, tanto na questão de Gaza quanto na questão do Irã, o próprio ali de tentar abrir o Estreito de Hormuz, enfim. No momento em que os Estados Unidos têm outras tantas prioridades, esse déficit de entregar esses armamentos para Taiwan que eles já compraram não se torna necessariamente algo que os Estados Unidos estão correndo para fazer, né? Então, é isso. Essa venda de armas, ela continua, ela é sempre constante desde 1970. Tem momentos de pico, mas o mais importante é como os Estados Unidos tentam contornar uma resposta de Pequim nesse sentido de demorar para entregar os armamentos.
1: Rodrigo, queria fazer um parênteses aqui na nossa conversa para a gente puxar um fio histórico. Gostaria que você explicasse para a gente se a gente precisa voltar lá na Revolução Chinesa de 1949 para explicar essa questão de China e Taiwan. Você até sugeriu o título do programa, né? Taiwan, um país ou uma província?
0: É fundamental voltar na Guerra Civil, né? Porque é uma questão que reflete tanto em Pequim quanto em Taipei nos dias de hoje. Então, acho que a gente tem que ter em mente, primeiro, que a Guerra Civil nunca terminou e que ambos os lados buscavam se reorganizar para eventualmente atacar de novo o seu adversário, né? Então, do lado do Partido Nacionalista, o Kuomintang, a ideia era recuar para Taiwan, angariar recursos, enfim, e de novo invadir o continente, ao mesmo tempo que o Partido Comunista se organizava para uma operação anfíbia contra a ilha de Formosa, né? A ilha de Taiwan. O que acontece nesse momento de preparação é a Guerra da Coreia. Então, a China tem que deslocar suas tropas ali para a fronteira com a Coreia do Norte, né? Justamente para evitar aquele avanço americano ali na Península Coreana. E isso meio que tira o ímpeto que a China estava construindo ali de invadir Taiwan. E isso também representa uma mudança da postura americana em relação ao que Taiwan representa para os Estados Unidos estrategicamente. Até aquele momento, os Estados Unidos não se metiam muito na questão de Taiwan. Eles entendiam que era uma questão de fato interna, né, como a China hoje defende, e que eles não interviriam de forma direta. Só que com a Guerra da Coreia, eles olham para o mapa da Ásia, né, e percebem que se a Coreia do Norte conseguisse unificar a península ali, né, sob um governo comunista, e se a China conseguisse invadir Taiwan e reunificar todo o território, eles ficariam só o Japão como um aliado crível ali naquela área, né? Seria um... Então, na estratégia de contenção do comunismo, isso não seria viável. Então, é por isso que eles começam a olhar como um ativo estratégico importante. Tem até aquela fala muito clássica do general MacArthur, né, dos Estados Unidos, que Taiwan é um porta-aviões inafundável. É um lugar onde você deve colocar ali tropas muito estrategicamente posicionadas para você conseguir, de fato, garantir que você consiga projetar poder no litoral chinês. Quando as tropas nacionalistas elas chegam ali em Taiwan, tem uma questão também, né, que não se institui necessariamente uma democracia ali naquele momento, né? Na verdade, cria-se uma lei marcial na ilha de Formosa, com uma opressão àquela população que já estava ali vazia esperando as tropas nacionalistas chegarem. Existia ali uma minoria étnica presente ali que acabou sofrendo uma opressão, enfim, a língua tradicional deles foi substituída pelo mandarim nas escolas, enfim, os costumes da etnia Han foram introduzidos na ilha, e ali você teve uma ditadura que durou desde 49 até quase a década de 90, ali finalzinho da década de 80. A democracia só chega em Taiwan com uma nova geração de pessoas que nasceram em Taiwan, né, que não viam mais muito sentido no governo do Kuomintang no sentido de uma lei marcial, né? A gente vai ter o Lee Teng-hui, né, meio que liderando essa onda democrática. E hoje, inclusive, a nova geração do Kuomintang é justamente o partido dentro de Taiwan que pede uma reaproximação com Pequim. A gente tem, inclusive, hoje um cenário em Taiwan que é um parlamento altamente dividido, um parlamento altamente polarizado, em que nem o Kuomintang e nem o DPP, que é o Partido Democrático de Taiwan, que tem uma maioria no Congresso, e eles precisam fazer articulações políticas ali para conseguir uma maioria, e o Kuomintang tem mais facilidade de conseguir essa maioria. Qual o principal ponto prático disso? É que o orçamento de 2026 ainda não saiu. Por que ele não saiu? Justamente porque existe um grande aumento no orçamento de defesa dentro desse orçamento geral, né? Então o Kuomintang defende que o orçamento de defesa tem que ser um pouco menor do que o DPP gostaria que fosse. Justamente porque o Kuomintang quer sinalizar para Pequim que, olha, a gente está fazendo aqui um sinal de boa fé, uma ideia de uma eventual desescalada das tensões para, no futuro, ter uma certa aproximação como a gente teve ali no início dos anos 2000.
2: Muito se dizia que a importância de Taiwan se pegava na questão dos semicondutores, de ser um dos maiores produtores do planeta desse material que todo mundo precisa. Depois começaram a ver que não era bem assim, que os Estados Unidos começaram a criar suas próprias fábricas, que o México também estava querendo. Você acha que realmente esse novo arranjamento global tirou esse peso de Taiwan fora essa questão de participar da cadeia global de tudo?
0: Isso. Olha, hoje eu diria que ainda existe sim uma grande importância de Taiwan assim como entidade, né, não só como entidade política ali nessa cadeia. Por quê? Você falou bem dessa questão, dessa política inclusive incentivada pelos Estados Unidos, né, de nearshoring, que é você trazer essas indústrias para os países que eles mais confiam. Justamente, né, eles têm uma planta de produção agora no Arizona, no Japão, no México, enfim. Só que existe a ideia principal da TSMC, né, que é a principal empresa de Taiwan que produz semicondutores, é a ideia de manter a pesquisa e desenvolvimento em Taiwan. Então, manter o cérebro da operação fisicamente em Taiwan. E também a construção dos chips mais avançados também serem concentrados em Taiwan. Qual que é o problema disso? E por isso que eu falo que hoje Taiwan ainda tem esse peso, né? Porque a gente viu nos últimos meses aí que o Trump pressionou que quer que a produção da TSMC fora de Taiwan seja maior. Então, claro, se a TSMC for cedendo cada vez mais o seu espaço ali, e a sua capacidade de produção, colocá-la para fora do território taiwanês, o escudo de silício, né, que era aquela ideia que você comentou, ele vai cedendo devagar. Do ponto de vista, só citando assim uma outra questão também, do ponto de vista da China, hoje ela está, na prática, ali uma geração mais ou menos de semicondutores atrás da TSMC, o que é um avanço muito bom, considerando o que eles tinham ali no início das sanções contra a Huawei, né? Que inclusive a gente chegou agora nesse segundo. Recentemente teve a aprovação do novo plano quinquenal, que, de novo, o principal objetivo do plano quinquenal é justamente a autonomia tecnológica da China. Então, assim, a China tem buscado correr atrás disso, mas Taiwan ainda concentra muito da produção, quer dizer, a TSMC em si ainda concentra muito da produção, e nesse modelo meio já começando a descentralizar as suas plantas de produção, né? Uma empresa só, mas que produz nos Estados Unidos, no México, no Japão, na Alemanha e também em Taiwan.
1: Como é que você vê a visita da oposição de Taiwan, o encontro, na verdade, né, com o Xi Jinping?
0: Eu acho muito importante, mas eu acho que deve ser um pouco visto com certa cautela. A representante do Kuomintang que se reuniu com o Xi Jinping, ela não tem uma popularidade muito alta, vou começar por esse fato, assim. E o Kuomintang em si, ele não tem o mesmo poder que ele tinha ali entre 2008 e 2016, quando eles assumiram o poder em Taiwan. O Kuomintang, ele está 3 mandatos seguidos sem assumir a presidência, né, que está com o DPP, que é o partido de oposição direta ao Kuomintang. Naquele momento ali, de 2008 a 2016, a gente tinha uma esperança de uma aproximação, né? Então, o lema do Kuomintang na época era não a independência, não a unificação e não ao uso da força, ou seja, nem a independência, nem necessariamente se submeter ali a Pequim, e muito menos ter algum tipo de conflito militar contra Pequim. E aí você teve integração econômica, teve voos diretos ali entre Pequim e Taipei, né, pela primeira vez desde 1949, rotas marítimas, enfim, primeira vez que se estabeleceu uma relação diplomática entre esses dois atores. E a gente teve, inclusive, o encontro que acho que mais emblemático, talvez, foi o de 2015 entre o próprio Xi Jinping e o Ma Ying-jeou, que era presidente de Taiwan na época. Então, assim, só que a partir de 2016 começa um movimento interno de Taiwan contra essa aproximação, como se essa aproximação fosse algo, uma espécie de traição da ideia de nação taiwanesa. Então, isso foi desde então, o Kuomintang começou a perder espaço ali na presidência, mas agora está recuperando esse espaço na Câmara. Mas dentro desse contexto, esse encontro dessas últimas semanas agora, ele é importante porque marca novamente, né, o encontro entre o representante do Partido Nacionalista e o Partido Comunista, né? Mas acho que tem que ser visto com uma certa cautela ainda. Não é algo muito fora da curva quanto parece ser. O Kuomintang, ele tem essa ideia de que já não há mais motivo para ter-se um conflito direto com a China, com o Pequim, né, com o continente. Então é melhor que haja uma certa aproximação.
2: Chamou atenção durante essa guerra do Golfo, né, e a possibilidade do mundo todo ficar sem petróleo, que Xi Jinping teria acenado para Taiwan falando assim: olha, a gente garante todo o fornecimento que você precisar. Seria isso um afago ou Xi Jinping está querendo amolecer corações e mentes lá na ilha?
0: Com certeza é sobre conquistar, né, os corações e mentes ali da ilha. Porque você tem uma visão um pouco negativa, né, dessa a população taiwanesa no geral, ela tem uma visão um pouco negativa dessa reunificação, que é totalmente o oposto do que a população chinesa, né, de Pequim, da China continental, tem. As poucas interações que eu tive com chineses em relação a esse assunto, eles sempre são muito enfáticos em dizer que sim, Taiwan é parte indissociável da China. Isso aí não são pessoas que representam no governo, né, da China necessariamente, são cidadãos comuns que acreditam e defendem, né, que Taiwan deve e vai ser reunificado em determinado momento. Mas do outro lado do estreito a gente tem um certo receio, né? Uma ideia de que a China tiraria as liberdades individuais, enfim, da população taiwanesa, que esse modelo de um país, dois sistemas não funcionou, né, bem para Hong Kong. Esse é o discurso que tem em Taiwan. Então, ao oferecer essa ideia de que, olha, por mais que o governo de vocês esteja 3 mandatos aqui indo contra a nossa reunificação, indo contra os nossos laços diplomáticos, eu tô aqui para vocês, se vocês precisarem, eu tô aqui. Isso com certeza é para conquistar os corações e mente, porque imagina, se começa a faltar de fato fornecimento energético em Taiwan, que a gente sabe que é algo que mina a popularidade do governo de maneira descomunal, né? Imagina, você trabalha o dia todo, chega em casa e não tem luz, não consegue abastecer seu carro, não consegue fazer nada, e você tem um vizinho ali a 100 e poucos quilômetros de distância que tá te oferecendo essa possibilidade de conseguir ter energia, e se o governo não aceita, isso é um tiro no pé, né? Ao mesmo tempo, se o governo aceitar, é o governo mais opositor a Pequim possível aceitando uma ajuda do governo do Partido Comunista.
1: Como é que o Japão, as Filipinas e outros aliados regionais dos Estados Unidos estão observando esse aumento da presença naval chinesa perto ali do Estreito de Taiwan?
0: No geral, assim, é um aumento das tensões, né? A gente tem o tanto, a maioria dos atores ali aumentando seus gastos de defesa, o Japão constantemente tentando revisar a cláusula, né, que impede que eles tenham forças armadas sem ser as forças de autodefesa, né? A gente tem uma nova base militar dos Estados Unidos sendo planejada, né, construída nas Filipinas, por exemplo, uma base bem próxima ali do Estreito de Taiwan, inclusive, bem no norte das Filipinas. A Austrália, né, um pouco mais longe, mas também, né, um aliado dos Estados Unidos entrando pro AUKUS, né, com a promessa de submarinos nucleares para conseguir patrulhar a sua costa. Então, no geral, a gente tem um rearmamento daquela região. As potências, elas enxergam ali que uma invasão de Taiwan, né, uma retomada de Taiwan, seja cada vez mais tangível, né, de acontecer, e isso gera esse aumento de gastos de defesa.
1: Eu gostaria de perguntar o que países como, por exemplo, o Paraguai ganham em reconhecer Taiwan?
0: É uma pergunta muito interessante, porque ela cai justamente na questão ideológica e de alinhamento. A gente tem, na verdade, um movimento contrário, né? Os países estão cada vez mais deixando de reconhecer Taiwan, mas alguns países como o Paraguai permanecem forte nessa ideia. Inclusive, a gente teve um encontro agora, né, de um representante do Paraguai, uma ida, né, do representante do Paraguai até Taiwan, e a ideia principal é que o Paraguai se coloca como um principal aliado dos Estados Unidos dentro da América do Sul. Ele fala: olha, eu sou diferente de todo mundo aqui. Eu sou o único país que você pode confiar 100%, porque eu nem relação com países comunistas eu tenho. Isso vem desde a ditadura paraguaia, né? Essa ideia de não estabelecer relações com países considerados comunistas. Como o Partido Colorado ainda governa lá, né, que é meio que o sucessor dessa ditadura, você tem essa postura sendo perpetuada. E aí, Taiwan, em troca, faz diversos investimentos estrangeiros diretos, que a gente chama, né, no Paraguai. Então, constrói ali prédios públicos, faz doações para o governo, enfim. Ao mesmo tempo, a China fica o tempo todo pressionando, falando: olha, aqui eu tenho, né, crédito para obras de infraestrutura, que é isso que faz muitos países deixarem de reconhecer Taiwan e reconhecer a China, essas obras de infraestrutura, principalmente ali no âmbito da iniciativa Cinturão e Rota. Mas o Paraguai é uma coisa basicamente ideológica, é querer se projetar como um país anticomunista e como um país próximo dos Estados Unidos, né, que reconhece Taiwan justamente porque a China é uma ameaça aos Estados Unidos.
2: Vamos fazer um jogo de hipóteses aqui. Se houvesse um conflito hoje envolvendo Taiwan, quais seriam os impactos para o comércio global, para transporte marítimo, produção de chips? O que o mundo veria?
0: Essa é uma pergunta de $1 milhão. É assim, porque tudo depende principalmente de quanto tempo que isso vai demorar, né? Do quanto que se for um conflito que se arraste durante muitos meses, a gente está falando, tem alguns relatórios que sugerem que o impacto seria mais do que a Covid. se você tivesse um conflito ali que durasse um ano, por exemplo, né, o impacto em termos de economia e cadeias energéticas seria maior do que a Covid. A indústria de semicondutores seria um grande mistério, assim, no sentido de qual nível de dependência que o mundo estaria das produções em solo taiwanês, e também a ideia de que a TSMC muito provavelmente preferiria destruir os equipamentos ali que ela utiliza para produzir o chip do que deixar cair na mão das tropas de Pequim. Então, mesmo que a China não consiga concretizar essa operação militar, né, que por algum motivo eles tenham que recuar, a TSMC ainda demoraria um tempo para conseguir reconstruir essas máquinas que eles teriam destruído. Hoje não parece muito que essa reunificação vai vir de maneira pacífica, a não ser que o Kuomintang consiga, de fato, conquistar novamente mais espaço dentro da política interna taiwanesa.
2: A gente teve o imenso prazer de ouvir mais uma vez a análise do Rodrigo Abreu, doutorando em Relações Internacionais pela Universidade Federal de Santa Catarina e mestre em Estudos Estratégicos pela Universidade Federal Fluminense. Rodrigo, muito legal, obrigado por ter aceito mais uma vez o convite do Mundioca para estar aqui conosco, é sempre bom te escutar.
0: Eu que agradeço e contem comigo sempre que precisar.
2: Vamos chamar então nossa segunda convidada. O Mundioca tem o prazer de receber pela primeira vez, e a gente espera que seja a primeira de muitas, a Thaís Lacerda, ela que é cientista social, mestra e doutora em ciências sociais na linha de pesquisa de relações internacionais, professora universitária na Associação Educacional Latino-Americana do ICT-INEU e cofundadora do Unity Global Institute. Professora Thaís, seja muito bem-vinda aqui conosco ao Mundioca, obrigado por ter aceito o nosso convite, tudo bom?
3: Tudo bem, Marcelo, agradeço muito o convite, espero também que seja a primeira de muitas outras. Ouço o programa, sou profunda admiradora de vocês.
2: Isso já facilita muito pra gente, professor.
3: Ah, que ótimo. E eu saúdo aí toda a audiência desse programa maravilhoso.
2: Muito obrigado. Professor, a gente começa essa conversa querendo saber o seguinte, uma só China, existe esse princípio. Agora, por que que essa questão de Taiwan continua sendo um dos temas mais sensíveis da geopolítica internacional?
3: Marcelo, então, essa política de uma China, né, é importante a gente contextualizar, justamente porque essa política, ela é bastante enviesada nos meios aí de informação, né? Geralmente o pessoal não compreende muito bem, mas a gente é necessário contextualizar que não é apenas assim uma diretriz diplomática, né? Mas é o resultado de décadas assim de conflitos civis, alianças estratégicas e de tensões provenientes da Guerra Fria. Então, a política de uma China, ela vai ser o resultado de uma transição histórica bastante complexa, que remonta à fragmentação da China, né, com todas aquelas incursões de potências estrangeiras, forçando a abertura dos portos chineses, forçando o comércio, etc., né, lá do século XIX. E essa fragmentação, a China fragmentada já no início do século XX, com uma guerra civil, né, que aí foi instaurada a partir de 1911, né, com o estabelecimento lá da República da China pelo Partido Kuomintang, que começa a perseguir as forças comunistas, né? Então se dá aí uma guerra civil dentro do território chinês. Só que a gente tem a vitória comunista em 1949, né, a retirada das forças nacionalistas e todo o seu aparato, né, militar para Taiwan. E aí criou-se um impasse da soberania entre os dois governos, né, que os dois reivindicavam a legitimidade nacional. Então, inicialmente, os Estados Unidos ignoraram Pequim, né, e apoiaram Taiwan, justamente como uma parte de uma estratégia de contenção do comunismo na Ásia, especialmente durante a Guerra da Coreia e a vigência da teoria dominó, que seria aquela teoria de que novas repúblicas ali na Ásia Oriental passariam a se tornar também comunistas, né? Só que aí, com uma ruptura posterior ideológica e territorial, né, entre a China e a União Soviética, ali na década de 60, o equilíbrio geopolítico se alterou, né, com Washington, né, Estados Unidos e Pequim numa aproximação estratégica para justamente isolar ali o poder soviético. Então, esse realinhamento, né, pavimentado pela diplomacia do Kissinger, ele vai culminar então no reconhecimento formal da República Popular da China em 1979 e na adoção da política de uma China pelos Estados Unidos. Só que assim, embora esse reconhecimento tenha transferido o status diplomático para Pequim, o governo americano instituiu simultaneamente, no mesmo momento, a Taiwan Relations Act, né? Que é mantém os laços, só que não oficiais, com Taiwan, garantindo fornecimento de armas, entre aspas, defensivas para a ilha, né? Estabelecendo, então, uma base de ambiguidade estratégica, né? Que vai definir aí as tensões e o equilíbrio na região até os dias atuais. Então, é importante a gente observar que a maioria dos estados reconhece diplomaticamente a República Popular da China como governo legítimo da China, aderindo formalmente, né, a essa política que a gente está falando aqui de uma só China, embora a gente tenha interpretações distintas aí sobre o alcance jurídico dessa resolução, que é a resolução 2758 da ONU, né? E essa resolução que foi adotada lá nos anos 70, que vai ser o documento jurídico e político fundamental que vai definir a representação da China no sistema internacional. É como se fosse o certificado de nascimento diplomático da China moderna na ONU. Mas, ao mesmo tempo, é esse nó jurídico, digamos assim, que impede o reconhecimento internacional de Taiwan como um país independente. Então, o que, voltando à sua pergunta, né? Por que que continua sendo dos temas sensíveis, né? Então, a sensibilidade dessa questão, ela vai decorrer do fato de Taiwan ocupar, assim, um papel que é histórico, que é simbólico, estratégico e tecnológico também, pois Taiwan parece vinculado ao processo de rejuvenescimento nacional, né? Principalmente essa palavra, ela vem bastante forte no governo Xi Jinping, né? Que vem com uma diplomacia mais ativa, né? Mais proativa no cenário internacional, para a superação, né? Dentro de um pacote aí, digamos assim, né? De longo prazo, que é da superação do chamado século das humilhações. Então, que é um período marcado pelas intervenções estrangeiras, para aquela fragmentação que eu falei, né? Territorial da China. Então, para Pequim, a reunificação, ela é entendida como parte da conclusão histórica da construção do Estado Nacional Moderno chinês. Só que aí, do ponto de vista geopolítico, o Taiwan possui uma posição bem estratégica, central ali, né? Na chamada primeira cadeia de ilhas, né? Essa primeira cadeia de ilhas é um termo usado por analistas geopolíticos estadunidenses, que é uma linha de arquipélagos ali, territórios, que vai, pega ali, se estende do Japão, vai até o Sudeste Asiático ali. É Japão, Taiwan, Filipinas. E cerca parcialmente a costa marítima da China, né? Então, a presença americana e de aliados ali na região Indo-Pacífico é interpretada pela China como parte de uma estratégia de contenção que vem lá já desde do governo, principalmente do governo Barack Obama, né, que era o pivô para a Ásia. Então, de sua contenção e de sua projeção marítima e tecnológica, porque também a China, ela depende fortemente do mar ali para exportações, importação de petróleo, comércio internacional, até mesmo para a circulação militar, né? Então, Taiwan, ela está assim no centro, né, dessa cadeia, que influencia aí, que quem influenciar então a ilha vai possuir uma enorme capacidade ali de monitorar e de restringir o acesso naval chinês ao Oceano Pacífico.
2: Professora Thaís, a gente ultimamente vê Taiwan, que tem uma posição geográfica estratégica, tem uma economia robusta por causa dos semicondutores, sua área tecnológica, a gente vê Taiwan se fortalecendo militarmente, comprando armamento. Os Estados Unidos vendem armamento. Eles não reconhecem na teoria, mas na prática eles vendem armamento. Ou seja, o que parece que, se eu estou comprando e me armando, estou querendo me defender, que essa questão de dois sistemas, um país, pode não ser exatamente assim, né?
3: Então, essa venda de armas, que já vem lá, como eu já mencionei, né, desde o momento, se reconhece uma só China, mas ao mesmo tempo se elabora uma outra política, né, que você vende, os Estados Unidos vende armas defensivas, entre aspas, para Taiwan, e a gente vê uma ampliação, né, principalmente aí com uma disputa hegemônica entre Estados Unidos e China, na política de contenção, etc., a gente percebe esse aumento, né, dessas vendas militares aí para Taiwan, e isso pode aumentar um risco de tensão militar ali no estreito, né? Porque Pequim, ele considera as vendas de armas uma violação do espírito dos comunicados ali conjuntos sino-americanos, especialmente naquele terceiro comunicado conjunto de 82, que é feito assim para se tratar de relações comerciais, né, e etc. E os Estados Unidos, nesse comunicado, declaram a intenção de reduzir gradualmente essas vendas lá nos anos 80. Mas aí as fontes chinesas, né, oficiais, vão argumentar que o fornecimento de sistemas avançados, chamados de defesa, né, incentiva os setores pró-independência de Taiwan, né? Então aí aumenta os riscos de erro de cálculo militar ali na região, né? Então, ao mesmo tempo, os Estados Unidos justificam essas vendas com base naquele Taiwan Relations Act, né, que foi lá em 1979, e dizendo que é para auxiliar a capacidade defensiva da ilha. Então, nesse sentido, a gente pode dizer que há uma escalada recíproca de desconfiança estratégica entre China, Estados Unidos e Taiwan, envolvendo assim, uma militarização crescente, né, de todas as partes. Então, é algo bastante complexo. E a China, sim, né, dos documentos oficiais, de todas as declarações, né, a China, isso é um assunto bastante importante para a soberania nacional chinesa, o território de Taiwan.
2: O prazo dessa reunificação dada pelo governo chinês é 2049. Aí eu te pergunto, o que o Xi Jinping poderia fazer para que essa reunificação ocorra de forma pacífica diante do que a gente vem acompanhando esses anos todos?
3: Olha, é bem complexo, né? Porque assim, a gente tem, por um lado, o Xi Jinping, ele afirma sempre, reiteradamente, que a reunião pacífica, ela continua sendo a prioridade oficial da China, né? Especialmente por meio da integração econômica e da aproximação cultural também. Então, se a gente for ver o Livro Branco Chinês de 2022, reafirma essa posição, né? Embora também preserve explicitamente a possibilidade do uso da força contra movimentos separatistas ou de interferência externa. A gente está vendo, observando em relação a esses movimentos separatistas, isso está ocorrendo bastante, né? Principalmente com a entrada aí de ideologias ocidentais, né? De toda uma mudança ali também de partidos no poder em Taiwan, então isso tem sido uma preocupação bastante grande para o governo de Pequim, né? Então, esse rejuvenescimento, né, nacional, que vai aí culminar em 2049, possui essa dimensão que eu falei, que ela é histórica, ela é territorial, e inclui essa reunificação, né, com objetivo estratégico de longo prazo. Só que aí o cenário regional, ele se tornou sensível, né? Devido a esse aumento da rivalidade, principalmente entre China e Estados Unidos, dessa crescente militarização indo-pacífica, né? E da crescente polarização política lá em Taiwan. Então, eu acredito que o risco principal não decorre, assim, necessariamente da decisão deliberada, assim, de guerra até lá, né? Mas eu acho assim que a gente pode observar com muito cuidado, talvez, acidentes, crises diplomáticas, erros de cálculo, né? Que um ambiente que a tensão tende a ser cada vez maior. Então, assim, é difícil dizer, o que Pequim pode fazer? Pequim é bastante, a China é bastante pragmática, ela tenta por todos os meios resolver suas questões de forma pacífica, mas é o que ela diz, principalmente em documentos oficiais. Se isso não der certo, né, a gente tem aqui uma força bélica bastante importante e a gente pode usar caso for necessário, né? Então é difícil dizer, sabe, Marcelo, o que pode ser feito. Mas a China está dando sinais de que, dos interesses principais, e de que não vai abrir mão.
2: Na sua visão, professora, os Estados Unidos mudaram a posição que eles tinham antes de ficar instigando Taiwan até para ter um motivo de ter ali naquela região do Estreito de Taiwan um início de uma deflagração de uma guerra que poderia levar a uma terceira guerra mundial?
3: Olha, os Estados Unidos já tem uma política, digamos assim, que a gente chama, né, tertius gaudens, né, o terceiro que se beneficia. Lá atrás, quando os Estados Unidos estabeleceu uma parceria com a China, né, para tentar conter a União Soviética, ao mesmo tempo tentava fustigar ali a rivalidade entre os dois países. Então, essa estratégia do tertius gaudens, que a gente chama, que é esse terceiro que se beneficia, ou seja, você vai lá, instiga, que é o que está sendo feito agora também, a briga entre os países para você, então os Estados Unidos, no caso, se beneficiar. Falando de um jeito bastante, assim, né, comum. Mas, e ao mesmo tempo, né, os Estados Unidos, ele tem buscado limitar o acesso chinês a tecnologias sensíveis, que é isso bastante importante, equipamentos avançados de fabricação de chips, enquanto a China, ela está acelerando programas de autonomia tecnológica, né? Então, Taiwan, ela é central nesse setor, né? Que não deve ser reduzido apenas a sua importância em relação aos semicondutores. A ilha também possui uma relevância militar, logística, né, que é o que eu disse lá no início, e geopolítica nessa arquitetura de segurança do Indo-Pacífico. Os Estados Unidos, quando saiu lá daquela guerra ao terror com Barack Obama, com Bush, na verdade, com o governo Bush, e que se distanciou ali, digamos assim, estrategicamente da Ásia-Pacífico, vindo depois com a estratégia pivô para a Ásia, principalmente com o governo Barack Obama, a gente percebe, né, são relações que ainda são bastante, Estados Unidos e China tem uma relação ainda que é bastante importante, bastante, digamos assim, de engajamento. Ela vem também trabalhando com uma contenção, né? Então a gente observa que essas contenções que os Estados Unidos têm feito, tem a política lá do Chips Act, tem a tentativa também de estabelecer, de fazer tratado de livre comércio também, excluindo a China ali no território, né, da Ásia Pacífico, excluindo a China. Isso vem sendo feito, né, essa política de contenção, de uma forma cada vez mais forte, digamos assim, né? E por isso, então, que a gente vê algumas alterações nas políticas domésticas da China, principalmente com o governo Xi Jinping. Então, eu acredito, assim, né, no primeiro momento, que essa estratégia de contenção, ela ainda vale, apesar de que a gente tem uma lógica, né, muitos analistas tendem a avaliar esse cenário pela lógica da Guerra Fria, né, ou de uma possível aí Terceira Guerra Mundial, por conta de históricos, né, aí de guerras que a gente pode observar, mas ao mesmo tempo, a gente percebe que não, assim, se trata de potências nucleares, né? Então, isso não acredito, assim, que... eu acho que, olhando para o lado da China, eu acho que é difícil o país se envolver em conflitos muito mais diretos, porque a China, ela tem essa influência bastante forte, que é econômica, que é cultural, ela tem também, ela se avançou enquanto uma potência em vários setores. Então eu acredito que do lado da China isso não deve ocorrer e não vai ocorrer. Mas eu acredito sim que, bom, a gente vê hoje, está muito estável, né, Marcelo, com o governo Trump, principalmente, é muito difícil para nós analistas dizer o que vem aí, o que vem de política externa americana, né? Porque, assim, são movimentos que fica muito difícil de compreender, mas eu acho que ainda vigora essa política de contenção, sim, em relação à China. Eu acredito que deve ter um arrefecimento aí um pouco de algumas, principalmente das políticas de tarifas, né? Justamente por conta da baixa popularidade que o Trump, por conta de todas essas incursões, né, de política externa, de territoriais pelo mundo que ele tem feito, eu acredito que vai ter um arrefecimento aí de algumas questões, pensando nas eleições agora de meio de mandato, e vai ter uma maior cautela aí referente a esses assuntos estratégicos dos quais a China faz parte. Tá, mas eu acredito que sim, a gente ainda percebe forte política de contenção, e eu acredito que deve ser assim nos próximos anos, não necessariamente um conflito que vai escalar para uma terceira guerra mundial. Mais uma vez, a gente está falando de potências nucleares, né? Então, eu acho que talvez se deva tomar cuidado aí nesse sentido. E para nós, enquanto especialistas e pesquisadores, também tá muito difícil também compreender quais vão ser os passos de Washington nessa conjuntura.
2: A gente teve o prazer de ouvir a análise da professora Thais Lacerda, cientista social, mestre e doutora em ciências sociais na linha de RI, professora universitária na Associação Educacional Latino-Americana do ICT INEU e cofundadora do Unity Global Institute. Professora Thais, espero que você tenha gostado desse bate-papo aqui conosco, assim como a gente gostou de conversar com você, e que essa primeira participação aqui no Mundioca seja a primeira de muitas.
3: Muito obrigada, Marcelo, obrigado pelo convite, espero que eu tenha ajudado e estou aberta aí aos novos convites.
2: Obrigado, até a próxima então.
3: Até.
2: Tempo corrido hoje. Vamos ao nosso terceiro convidado do dia. O Mundioca tem o prazer de falar pela primeira vez e a gente espera que seja a primeira de muitas com o Renato Penelope. Ele que é advogado, mestre e doutor em administração pública chinesa pela Universidade de Ciência e Tecnologia de Huazhong, que vive na China desde 2010. Renato, muito obrigado por você ter aceito o nosso convite aqui no Mundioca. Tudo bom?
4: Fala, Marcelo, tudo bem? É um prazer estar aqui contigo, uma honra estar aqui no Mundioca. Muito boa a sua pronúncia agora do Huazhong candidato.
2: Poxa, perfeito. Eu treinei bastante para não decepcionar.
4: E também espero voltar muitas vezes, viu? Agradecer o convite.
2: Muito obrigado.
4: E a indicação até pela minha grande amiga aí, a Kim Karen, quero muito agradecer ela também.
2: Pô, é sensacional, sempre tá aqui, já tem carteira de Mundioca, a doutora Karen. Renato, a gente começa esse bate-papo querendo saber o seguinte: até 2049 está prevista a reanexação de Taiwan para a China. Você que vive aí desde 2010, você acha que esse é um assunto que o povo conversa nas esquinas? Ou não, o chinês hoje não está nem tão preocupado com isso?
4: Olha, bom começo de conversa. Eu acho que, acho não, vou passar a minha impressão. Conversando com os amigos chineses e acompanhando um pouco a vida aqui nos últimos 15 anos, o que eu vejo assim, o povo não está muito preocupado com isso não. Ele faz parte do contexto quando tem muita influência estrangeira, quando você vê muita nação fazendo visita, vendendo arma, rompendo, sabe, violando a soberania, aí o povo fica um pouco incomodado e isso começa a fazer parte da discussão, principalmente dos taxistas, que gostam muito de falar com estrangeiro, né? Mas, no geral, isso não faz parte da vida do povo, não. Realmente, e é claro, isso faz parte de um grande projeto nacional, atingir até 2049 ali, o segundo centenário da China, né? Que é completar os 100 anos de vitória, né? O final da guerra de libertação, né? O final da guerra civil, onde o Partido Comunista assume o poder. Então, eles tentam até ali alcançar uma série de metas, e uma das metas é essa, né? De ter todo o seu território integral, na forma como a sua história sempre lhe permitiu, né? Então eles querem muito atingir isso. Agora, o que é interessante dessa discussão é que eles não vêm, eles não querem isso pela força, eles não querem isso, eles têm uma noção, é um estado de civilização, vamos dizer assim, né? É como muitos especialistas explicam, até mesmo John Wenwei, um grande professor aqui, ele costuma explicar dessa forma, ele fala de quanto a China é composta de muitas culturas, muitos povos, né? São 56 minorias étnicas e isso são diferentes línguas, diferentes tradições, diferentes povos, mesmo entre essas minorias, tem subdivisões, então assim, é um povo que se compõe pelo diferente, é o diferente que faz o chinês chinês. Aliás, chinês que não existe, né? Existe o Zhongguoran, que é justamente isso, né? É uma busca de fazer o centro entre o céu e a terra.
2: Agora, a gente aqui desse lado do mundo, a gente vê uma figura do Xi Jinping na sobriedade. E a única vez que a gente viu ele meio que perdendo tom, falando num tom mais forte, foi exatamente quando ele mandou um recado para os Estados Unidos, dizendo Taiwan é um problema nosso. Você acha que é o calcanhar de Aquiles da China, do governo chinês nesse momento, é a questão de Taiwan?
4: Olha, calcanhar de Aquiles eu não diria. O que eu diria é que é realmente um ponto assim de estresse, né? É aquilo. Se algum país começar a falar que vai tomar a Amazônia da gente, a gente não vai ficar muito contente, né? O território de Taiwan historicamente faz parte e o povo de Taiwan é um povo chinês, né? Existe todo um contexto histórico que isso se relaciona, que isso se conecta, né? Dá para resgatar histórias aí de mais de 1000 anos conectando a ilha de Formosa, né? Como os portugueses costumavam chamar. Então, para os chineses, o que eles não querem é que alguém se meta na soberania deles. E a forma como eles administram esse processo é justamente respeitando a cultura, a diferença e o processo histórico com que construiu essa anomalia na relação entre a ilha de Formosa, Taiwan, com o continente, né? Então, eles não gostariam de ver armas sendo colocadas lá, ou povos dizendo como eles devem ser administrados ou como deve se relacionar, né? Toda a relação diplomática estabelecida com a China deve respeitar o princípio de uma só China, né? Então, dentro desse princípio que a China vem se relacionando com o mundo ocidental e com quase todas as nações do mundo que compõem as Nações Unidas, né? Excluindo 12 países.
2: Você, nas duas respostas que você deu, você frisou que era questão de não se armar. O que a gente mais vê é Taiwan se armando, os Estados Unidos vendendo armamento para Taiwan. Essa disputa, você acha que poderia terminar mal, sendo que há uma tentativa de conversa, tudo se resolver pela conversa? A gente lembra que agora, nessa guerra do Golfo, a China até ofereceu ajuda a Taiwan caso ela ficasse sem petróleo e gás, ou seja, sem energia, a China forneceria para Taiwan. Você acha que, mesmo assim, Taiwan continua comprando armamento? Aonde isso vai terminar?
4: Olha, Marcelo, é interessante ver que quem está vendendo é uma parte, quem está vendendo tem uma intenção, tem um projeto, né? Sabe que dali pode desromper uma quebra da cadeia global. Naquele estreito passa quase 50% dos navios de containers do mundo, né? Saindo do Japão, da Coreia, até mesmo da China. Então, isso desromperia toda uma cadeia global de produção e pode levar o mundo a uma grande crise. Pode ser a porta de entrada para uma terceira guerra mundial. O que não é a busca da China. A China, por sua tradição, até pela tradição ali do livro da arte da guerra do Sun Tzu, eles falam que a guerra é uma coisa a ser evitada, né? Vence a guerra quem luta sem morrer ninguém, né? Vamos dizer assim. Então, a ideia deles, pelo que eu acompanho, é que esse armamento, ele já vem escalonando, né? Quando você resgata ali os três comunicados, que foi a forma como... Tem toda uma disputa ali da ONU, né? Tem todo aquele histórico da participação da China na ONU. Então, dentro dos três comunicados, o segundo comunicado de 79, os Estados Unidos teve que romper relações diplomáticas com Taiwan e assumir a China como uma só e se relacionar com Pequim, ou Beijing, como os chineses gostam de ser chamados. Então, nesse segundo comunicado, eles criam seis garantias para justamente continuar esse processo de venda de arma e de estímulo ao que era a Guerra Fria naquele período, né? Isso segue como uma forma de inflamar, uma forma de manter a Guerra Fria. Então, quando o Trump, ali no primeiro governo, fala que tem que resgatar a Guerra Fria, é ali o principal ponto, né? Se a gente resgatar o período da Guerra Fria, então se a gente pega o final da Segunda Guerra, o começo da ONU, o começo da Guerra Fria, ao longo do século XX, ficam cinco, eu acho que, cicatrizes na história da humanidade que não se resolveram, né? Primeiro, esse embargo dos Estados Unidos contra Cuba, a divisão das Coreias, né? O atual genocídio que acontece na Palestina, esse conflito da OTAN com a Rússia também é parte dessa história mal resolvida de Guerra Fria, e finalmente essa questão de Taiwan, que os Estados Unidos mantém vivo, justamente para ter ali uma forma de desestabilizar a região. Então, essa venda de armas, ela tem sido inflamada em momentos assim de interesse, né, daquele país em específico. Então, eles tentam, em momentos chaves, estar vendendo mais arma para justamente criar ali toda uma tensão e desestabilizar a região. A China tenta e não quer de forma alguma ter uma guerra com os irmãos, né? É igual a gente travar uma guerra com o sul do Brasil ou com o Nordeste. Isso não tem cabimento, isso é uma derrota para si mesmo, né? Que isso cria toda uma mágoa histórica, geracional, que a China entende isso bem. Por isso ela põe, como você começou bem o programa, falando de 2049 como objetivo. Por quê? Isso que tem que ser feito pela via econômica. A grande política da China é pela economia, pela forma como as pessoas comem, se vestem, vivem. Então, é essa a forma da política chinesa, né? Então, a expectativa deles é de tentar, de alguma forma, romper essa venda de armas, essa desestabilização da região.
2: Na tua visão, a disputa por semicondutores e tecnologia transformou ainda mais Taiwan numa peça estratégica dessa nova guerra econômica?
4: Olha, eu acho que isso é um dos pontos que faz com que ela seja, né? Esse ponto de estabilização. É como eu falei também, ela está numa posição estratégica militar na tomada do Pacífico. Ela está também num entreposto marítimo histórico, né? Os portugueses mesmo já tomaram conta dali no passado por isso, os holandeses e os espanhóis. Todo mundo passou por ali, porque ali tem uma importância de via, de comércio, né? Como eu falei, 40, 50% dos navios de carga, de containers, passam por ali. E os semicondutores vêm nesse processo também, né? A gente tem que lembrar que Taiwan, ali na década de 90 e 2000, ela teve uma importância muito grande para o desenvolvimento econômico da China, da reforma e abertura, né? Dos últimos 40, 50 anos. Então, a China, ela fez, e os Estados Unidos também utilizou Taiwan para, nas zonas econômicas especiais, inserir toda essa produção que hoje a China é responsável no mundo. Então, Taiwan foi uma peça central. E essa expansão das indústrias chinesas também para o sudeste asiático, para outras partes do mundo, também é, de certa forma, o capital e os empresários de Taiwan. Então, só o semicondutor, realmente o semicondutor é uma questão estratégica, a gente não pode descartar, e eu acho que tem muitos especialistas que podem falar horas por isso, mas não é o único elemento, mas é um elemento realmente, eu acho que mais chama atenção nessa virada de século, né?
2: As manobras militares realizadas pela China ultimamente ao redor de Taiwan, isso aí serve como uma mensagem política, nem tão subliminar assim, tanto para a ilha quanto para Washington?
4: Eu acho que a mensagem vai além de para a ilha ou para Washington, é para mostrar que realmente existe capacidade bélica de controle daquela região, né? É uma forma de reafirmar a soberania territorial, né? A gente tem que entender que tanto Taiwan quanto a China reconhecem uma na outra o seu território. Os dois países fazem essa leitura, né? Como aquele reconhecimento que é o consenso de 92, que eles chamam, né? Onde o Kuomintang de Taiwan e a República Popular da China, eles reconhecem a diferença da leitura de uma só China, né? Então os dois lados têm sua própria leitura e dentro dessa capacidade de entender que o outro lado tem uma leitura diferente, eles conseguiram fazer os acordos econômicos que eu narrei agora há pouco, né? Principalmente importantes nessa década de 90 e 2000. Acredito que dentro desse processo, ambos estão buscando, na verdade, caminhos para se relacionar. Então, essa afirmação bélica que é feita é para mostrar, olha, esse território é meu e eu controlo. Agora, o Deng Xiaoping mesmo, ele pensou uma política que foi uma sacada, eu acho que histórica, que ele primeiro faz a política teste em Hong Kong e Macau, que eram duas colônias, né? Colônia de Portugal e colônia britânica, e que depois ele aplica para Taiwan. Então, foi toda uma política pensada para Taiwan, para a reintegração de Taiwan, que por quase 4 décadas foi uma colônia americana, né? Praticamente. A gente está falando ali dessa política de um país, dois sistemas. Então, quando a gente olha para Taiwan, ali quando o Kuomintang é derrotado na guerra civil chinesa, em 49 o Partido Comunista vem ao poder, o Kuomintang todo corre para Taiwan. Então, parte das suas tropas são até expulsas de Taiwan, porque não cabia tanta gente, né? Massacres, indígenas locais, tem toda uma história, tem uma série de filmes que narram sobre isso. Mas o que é importante nesse contexto é que justamente Deng Xiaoping, na reabertura, ele pensa como integrar esse território via economia. Então, ele pensa justamente esse um país, dois sistemas, aplicando Taiwan e Macau e Hong Kong para fazer essa construção de reintegração de Taiwan por uma via mais comum. Então, quando faz esses testes, quando faz essas manobras militares, é para mostrar, olha, isso é meu território, tá sob meu controle, é historicamente meu, então não se meta aqui, que eu tenho capacidade de controle, mas não é esse o caminho que eles querem dar, eles têm uma política pensada de décadas que você mais uma vez narrou bem no começo.
2: Você falou em Macau, falou em Hong Kong, principalmente essa segunda, a transição da reunificação não foi tão suave assim. O que que faz a gente acreditar que em Taiwan será suave ou também poderemos ter a questão de dois sistemas e um país? Será que essa abertura poderia ser dada? Na sua visão ou não?
4: Olha, a gente não está falando de um processo que depende só da China, né? A gente está falando de um sistema global, a gente está falando de vários interesses que também não está só em Taiwan ou está em Pequim, está em Tóquio, está em Seul, está em Washington, está em muitas partes do mundo, né? Então, o que aconteceu, por exemplo, em Hong Kong foi interesses externos também, de manter a influência ali, de manter ali como um ponto de desestabilização. Hong Kong teve uma proposta de envolvimento num projeto econômico muito maior. Hong Kong sempre foi a porta de entrada do capital internacional para a China, né? Qualquer negócio feito na China era pago, era as grandes corporações, os grandes setores financeiros, era um paraíso fiscal, maior número de bilionário per capita. Então, assim, a Hong Kong foi oferecida isso, desculpa, eu estava falando Macau, né? Mas estou falando de Hong Kong. Então, a Hong Kong foi oferecido tudo isso, todos esses benefícios. Mas chegou um momento em que a instabilidade política foi levada e foi levada a uma disputa de testar os limites de Pequim. Então, Pequim se estabeleceu impôs, assim como e aí uma comparação até, eu acho que bem óbvia, quando você olha as opressões dos protestos em Washington, ou em Paris, ou em Bruxelas, ou mesmo no Brasil, ali na Paulista, as polícias acabam agindo da mesma forma, de forma muito repressiva, para dispersar as massas. Então, quem acompanhou ali de 2013 a 2019, viu isso acontecendo. Isso, de novo, são muitos interesses de várias partes do mundo se realizando numa cidade. Então, isso pode acontecer mais uma vez em Taiwan. Isso não podemos descartar. E é como você mesmo, eu acho que destacou no começo, que existe uma venda de armas acontecendo para Taiwan. Isso não é um processo né, de alguém que está buscando paz, que está buscando ajudar a estabilizar a região, né? Então a gente sabe que existe uma tentativa de escalar conflitos, como eu falei, essas cinco cicatrizes da Guerra Fria que seguem vivas aí. Então Taiwan sempre foi um dos pontos de inflamação, né, dessa relação internacional.
2: Você que mora há tanto tempo aí, ajuda a tirar uma dúvida. A China normalmente hoje, nas últimas décadas, se coloca como principal parceiro comercial do mundo. Com Taiwan é diferente?
4: Você diz a China como parceira econômica de Taiwan?
2: Econômica, comercial, é exatamente isso. Os negócios da China em Taiwan são muito, muito grandes hoje, não?
4: Sim, você tem aí quase 40% da economia de Taiwan ligada à China de forma bem direta, né? É o maior parceiro econômico de Taiwan. O segundo parceiro seria os Estados Unidos, com 20% a 15%. Então, assim, você vê que é quase o dobro. Então, não tem, tipo, a comida, alguns setores, assim, fundamentais para tranquilidade da população, depende da China. Então, não tem nem como. O terceiro parceiro vai ser o Japão, que está ali entre 8% e 10%. Então, não tem. A principal fonte de economia de Taiwan vem da China. Não tem outra fonte.
2: Você falou dos vizinhos aí. E aí eu te pergunto, como é que Filipinas, Japão, outros aliados regionais dos Estados Unidos veem esse aumento da presença naval chinesa próximo ali ao Estreito de Taiwan?
4: Olha, ali é praticamente a costa de Xiamen, é praticamente a costa da China. Então ali os demais países estão habituados a ter a China tão perto, né? A questão é mais o crescimento e o fortalecimento da China vem incomodando. O Japão voltou a se militarizar de forma muito avançada, muito acelerada até e agressiva, né? Está reconstruindo toda a sua frota naval e toda a sua aviação de guerra. Todo o setor bélico eles estão acelerando. As Filipinas, depende da presidência, acaba também entrando em choque. Então existe aqui todo um processo inflamatório. Quem está acompanhando, por exemplo, Camboja,

0: pro Japão e pra Coreia do Sul, que também é fonte de produção pra grande parte do mundo. Então, você tá falando da Terceira Guerra Mundial. Você tá falando de um conflito que escalona muito rápido. Já envolve ali toda a região da Ásia, já envolve o Quad, né? Toda aquela, o Japão, Austrália, Índia, Estados Unidos. Então, já começa a envolver uma série de alianças militares da região também. Então, o processo é devastador, é realmente grave e preocupante.
1: A gente teve o prazer de falar pela primeira vez aqui no Mundioca e a gente espera, reforçando, que seja a primeira de muitas, com o Renato Penelope, ele que é advogado, mestre e doutor em administração pública chinesa pela Universidade de Ciência e Tecnologia de Huazhou e vive na China desde 2010. Renato, muito obrigado primeiramente por ter aceito o nosso convite aqui. Espero que você tenha gostado dessa conversa tanto quanto nós.
0: Eu agradeço muito essa oportunidade, espero voltar mais vezes. Queria até deixar aqui uma recomendação de uma música, que é Os Descendentes do Dragão, de 1978, do Hou Dajian, que é uma música que fala sobre a irmandade dos povos que compõem essa nacionalidade chinesa, que é uma mensagem de esperança, de unidade aqui do povo. Obrigado mais uma vez por essa oportunidade e até breve.
1: Até breve então, um grande abraço.
0: Um abraço.
1: O programa está chegando ao fim. 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Você também pode nos acompanhar aqui no Rio pela Rádio Metropolitana em 80.5 do seu dial. Dito isso, tchau e até a próxima.
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4: Olá, ouvinte! Seja bem-vinda e bem-vindo aqui ao podcast Em Órbita. Por aqui a gente traz as principais novidades e debate temas importantes no mundo da ciência e da tecnologia. Eu sou Yuri Hildebrand e a gente vai ao ar 3 vezes na semana. Você pode nos ouvir tanto nas plataformas de áudio quanto na Rádio Sputnik, na Metropolitana 80.5 FM do Rio de Janeiro. Lembrando você que nos ouve que o nosso WhatsApp está aberto para receber dúvidas de tecnologia no quadro Ajuda Tech. Então manda lá o que você está querendo entender melhor de tecnologia, que a gente traz aqui explicadinho para você. É só mandar um alô pro número 21 98065 0066, 21 98065 0066. Nesse episódio a gente fala sobre o tratamento das águas fluminenses, né? Mais especificamente pensando na capital do Rio de Janeiro e na Baía de Guanabara. Por anos esse tem sido um grande problema para a população, né? Seja pensando em lazer, já que a poluição afastou muita gente de praias mais próximas de casa, ou mesmo no sentido econômico, né? Existe uma relação muito forte do cidadão fluminense com as nossas águas, e esse afastamento de certas regiões prejudica bastante. Também é importante falar sobre como se construiu a cidade do Rio, né? São muitos rios passando por aqui e desaguando no mar, né? Como o Rio Carioca, o Rio Maracanã, o Rio Acari, o Rio Trapicheiros, entre muitos outros, né? E esses rios acabaram recebendo rede de esgoto, enfim, desembocando no mar diretamente. E a nossa região inteira era formada por mangues. E a nossa região inteira, antes de muitas zonas serem aterradas, eram formadas por mangues, né? Que é um bioma bem específico e denso, que acaba concentrando bastante biomassa por padrão. Esses mangues seguem presentes, tá? Em boa parte da Baía de Guanabara, e com a forte urbanização e também a pouca atenção dada por anos a isso, virou algo comum ver lixo concentrado nesses mangues quando você passa pela linha vermelha, por exemplo, enfim, entre outras áreas da cidade. E aí, pensando em mar aberto, a lógica é outra. O lixo fica menos visível na maior parte das vezes, já que o fluxo de água é maior. Mas, ainda assim, existem situações de menos balneabilidade, né, por exemplo, que podem prejudicar a nossa saúde. E já foi bem mais comum também abrir o site do INEA, que é o Instituto Estadual do Ambiente, e ver várias praias como impróprias para banho, mesmo nas regiões mais abertas. Mas eu vou falar também, as soluções de tratamento são bem antigas, viu? Uma delas é o emissário submarino, que é uma tubulação comprida que segue alguns quilômetros mar adentro até soltar o esgoto da cidade na água. E o primeiro deles foi o emissário de Ipanema, que completou 50 anos em 2025, né? Esse ano já vai para 51, e deságua a 4,3 quilômetros de distância da orla. Por ele vai o esgoto de 700 mil pessoas que moram ali na região, né? De Ipanema e outras áreas da Zona Sul. Claro, depois de 50 anos funcionando, são muitos reparos necessários, além da limpeza desses emissários, né? Em 2021, teve uma licitação que substituiu alguns serviços de saneamento aqui no Rio relacionados ao tratamento de água do estado, trocando a estatal SEDAI pela parceria público-privada junto à Águas do Rio. Segundo a empresa, depois disso teve um crescimento em investimentos na área, né? E diversos trabalhos foram feitos para limpar esses emissários, além de resgatar outras tecnologias, pensando no tratamento das águas e também da recuperação da Baía de Guanabara. A verdade é que aparentemente tem funcionado, né? Esse trabalho tem

0: tido alguns resultados positivos, sobretudo quando a gente considera o trabalho analítico do INEA, né? Ou seja, algo baseado em dados, né? O INEA coleta amostras com frequência e faz análise de qualidade em laboratório. O laboratório deles fica lá na Barra da Tijuca, inclusive. Mas primeiro, vamos saber mais sobre as ações tomadas hoje no Rio, pensando em saneamento e também como esse trabalho tem melhorado as condições das águas por aqui. E aí, para entender como é feito esse tratamento de esgoto no Rio de Janeiro, antes de desaguar na Baía de Guanabara e no litoral carioca, além do funcionamento dos emissários submarinos em si e outras tecnologias, a gente conversa agora com Renan Mendonça, que é diretor executivo da Águas do Rio. Bem-vindo, Renan, aqui ao Em Órbita. Muito obrigado pela participação com a gente.
1: Obrigado, eu que agradeço o convite de participar. Pra gente é uma satisfação enorme estar aqui, contar um pouquinho do trabalho que a gente vem desenvolvendo ao longo desses 4 anos de contrato aqui no Rio de Janeiro. Muitas conquistas e muita coisa a ser feita ainda. Então, acho que é um momento legal da gente esclarecer algumas dúvidas, contar um pouquinho dessa trajetória até aqui e o que a gente tem daí pra frente. Então, obrigado pelo convite. É um prazer enorme estar aqui com vocês.
0: Ai, valeu. É uma honra pra gente receber vocês aqui pra explicar um pouquinho mais sobre isso, que é tão importante, né? Uma cidade tão relacionada ao mar, né? Como o Rio de Janeiro, a gente é importante que a gente saiba como é feito esse tratamento e também a nossa relação com as praias, né? A gente tá falando aqui de balneabilidade, então vai ser um papo muito interessante. E aí, Renan, pra começar, né? Quais são as principais tecnologias de tratamento de esgoto que estão em atividade atualmente no Rio, né? Além dos emissários submarinos, que a gente tá falando um pouquinho com mais especificidade, e queria entender como que as tecnologias atuais se integram a essas estruturas que já têm mais de 50 anos de operação, né? Explica um pouquinho pra gente.
1: Eu acho que, pra dar um pouco de contexto, primeiro de como funciona esse sistema de tratamento de esgoto, a gente tem, pra zona sul do Rio de Janeiro, o interceptor oceânico e o emissário submarino. Então, todo o esgoto da zona sul, ele é destinado ao emissário submarino, tanto através do interceptor oceânico, quanto através de estações de bombeamento de esgoto sendo destinadas ao emissário submarino. Quando a gente traz para a zona norte, nós temos as estações de tratamento de esgoto, então estação de tratamento Alegria, estação de tratamento da Ilha, da Penha, né? Então são sistemas comuns numa rotina de tratamento de esgoto, são as estações de tratamento, dividindo nesses dois cenários, interceptor e tratamento. Nós temos um centro de operações integradas, que a gente costuma falar que ele não dorme, ele é 24 horas, centro de operações integradas da Águas do Rio, que ele acompanha 24 horas por dia, 7 dias por semana, todos esses sistemas de esgotamento sanitário. Quando nós começamos a concessão aqui, há 4 anos atrás, em novembro de 21, a gente dividiu essas ações, olhando para o sistema de esgotamento sanitário como um todo, em algumas frentes. Então, num primeiro momento, a gente buscou recuperar todas as estruturas existentes. Então, tinha muita coisa implementada existente e que não estava funcionando, então a gente fez substituição de bombas, implementação de novos sistemas, reparos de redes quebradas, né, tudo isso para garantir o funcionamento do sistema, recuperação das estações de tratamento, tudo isso para garantir o funcionamento do sistema de esgotamento sanitário. E aí a gente vai poder detalhar um pouco mais a questão da limpeza do interceptor oceânico, né, entre várias outras atividades aqui. A gente fez uma frente de fiscalização muito forte de ligações clandestinas de esgoto, indo de afluente em afluente, de rio em rio, trabalhando essa questão das ligações clandestinas de esgoto, fazendo um trabalho de fiscalização muito forte. E uma terceira frente, que é o trabalho de conscientização ambiental. Então, eu costumo falar que uma das metas, né, do nosso contrato, e a gente fez, é uma meta contratual, mas virou uma obsessão da companhia, uma obsessão da Águas do Rio, que é a recuperação da Baía de Guanabara. Mas a gente costuma falar que ali um trabalho é várias mãos, né? Então a gente tem como a Águas do Rio, com a missão de garantir o sistema de esgotamento sanitário, coleta e tratamento da forma adequada. A gente tem os órgãos competentes pela drenagem, pelo resíduos, do cuidado com essas atividades, as entregas dessas atividades, e a população como um todo, da conscientização, né? Então a gente dá muito exemplo assim, o sofá que aparece na Baía de Guanabara, ele não vem através de uma rede de esgoto. Então, o compromisso com a Baía de Guanabara, ele é um compromisso de todo mundo, né? E a gente vem ao longo desses 4 anos desenvolvendo atividades, trabalhando nessas 3 frentes que eu falei, então garantindo o funcionamento do sistema, atuando com o combate à fiscalização e com programas de conscientização, mostrando que as ações que todos nós fazemos refletem diretamente na Baía de Guanabara.
0: Ah, muito legal. Até usando esse gancho aqui, né? Você falou de Baía de Guanabara e a gente estava falando também das outras tecnologias relacionadas, tanto Zona Sul, Zona Norte. Como é que é a diferença do tratamento pensando em Baía de Guanabara e as praias oceânicas em si? Tem diferenças específicas, né? E esse trabalho de recuperação do Baía de Guanabara, como você falou, eu acho que é uma coisa que todo carioca cresce querendo, né? Que a Baía de Guanabara volte a ser o que já foi em algum momento. Queria que você diferenciasse esses dois cenários, né? As praias oceânicas e a Baía de Guanabara com relação a tratamentos e estruturas. Queria entender se pro tratamento da Baía de Guanabara também são usadas estruturas como os emissários e essas outras que você trouxe.
1: Vou tentar separar aqui. Quando a gente olha para as praias, né, principalmente aqui da Zona Sul, elas, como eu falei, elas têm a destinação do emissário. Então, Praia da Glória, Praia do Flamengo, Praia de Botafogo, todo esse esgoto da Zona Sul, ele é destinado para o emissário submarino. Então, quando a gente fala da balneabilidade da Praia do Flamengo, por exemplo, né, a gente fez um trabalho muito forte. Como é que funciona esse sistema? A gente tem um interceptor oceânico, que ele é uma grande tubulação, 9 quilômetros de distância, ele sai mais ou menos ali da Lapa, e ele vai até Copacabana ali no Poço 5. É uma tubulação de 9 quilômetros de comprimento. A gente está falando de uma tubulação de 5 metros de largura por 5 de altura, então a gente tem uma tubulação de 50 anos, né? A gente tem fotos de carros, 2 carros estacionados um do lado dentro do outro no período da concessão, então a gente tá falando de um negócio monstruoso. E quando a gente assumiu a concessão, a gente identificou essa tubulação com boa parte dela assoreada. Ela tava com quase metade dela comprometida com resíduos. Então isso reduzia a capacidade de transporte de esgoto dentro dela. Então qual que foi uma ação de imediato que nós fizemos? Nós fizemos a limpeza desse interceptor oceânico, e aí é um trabalho com muita tecnologia, com equipamento, nós tiramos 3 mil toneladas de resíduo desse interceptor oceânico. Então você imagina, e dali saiu de tudo um pouco, né? Saiu placa de moto, saiu tudo quanto é tipo de cone, tudo quanto é tipo de resíduo que tinha lá.
0: Sofá,
1: tudo bem. O sofá não chegou no interceptor, mas. E a gente fez esse trabalho de limpeza, possibilitando uma fluidez maior nesse sistema de esgotamento sanitário. Quando nós ganhamos a fluidez desse interceptor oceânico, a gente conseguiu direcionar resíduos, esgoto de alguns bairros, algumas localidades para ele. Então, a Praia do Flamengo, quando a gente ganhou essa limpeza do interceptor oceânico, nós conseguimos fazer um desvio do Rio Carioca, né, que a gente já vem fazendo um trabalho de fiscalização dele, de combate à ligação clandestina. Nós fizemos esse desvio do Rio Carioca, evitando o descarte de esgoto que tinha na Praia do Flamengo, trazendo a balneabilidade da Praia do Flamengo. Então, hoje a gente está indo aí para cerca de quase 3 anos de balneabilidade na Praia do Flamengo. Era o antigo, virou o Caribrejo, né? Antigo Caribrejo. Muito em virtude dessa recuperação do interceptor oceânico. E aí nós tivemos Praia da Glória, a Enseada de Botafogo, que ainda a gente tem alguns desafios ali, porque Botafogo tem uma particularidade diferente, e é importante explicar, de impacto da Baía de Guanabara na Praia de Botafogo, né? Ela é como se fosse uma enseada, né? Ela fica quase que no cantinho, digamos assim, da Baía de Guanabara, e a circulação da água ali é diferente. Então, às vezes, as pessoas falam, poxa, mas a Praia do Flamengo tá do lado, a Praia de Botafogo não é a mesma água? Não, ali tem uma questão hidrodinâmica diferente, que a gente tá se aprofundando para poder tá mitigando qualquer tipo de problema na Praia de Botafogo. Ali a água circula numa constância menor, isso dificulta a questão da vulnerabilidade. Para você ter uma ideia, a Baía de Guanabara, ela tem uma capacidade de renovação de água, isso é muito legal de compartilhar, de a cada 15 dias de troca de água da Baía de Guanabara. Então, quando você faz um trabalho muito assertivo, o resultado aparece muito rápido. Foi o que aconteceu com a Praia do Flamengo. Então, quando a gente tirou toda essa contribuição de esgoto que caiu na Praia do Flamengo, a gente teve um impacto assim muito rápido. Praia do Flamengo, Praia da Glória, a Enseada de Botafogo agora com esse desafio. Então, na Zona Sul, quando a gente olha para o sistema de esgoto, a Baía de Guanabara tem o impacto ali, e o trabalho que foi feito nesse interceptor oceânico, nessa grande tubulação, ele afeta diretamente. Quando a gente olha para outra ponta da Zona Sul, que é São Conrado, é um outro sistema, né? Então a gente tem as estações de bombeamento de esgoto que vem trazendo desde da Lagoa, de Botafogo, esses bairros, e chegando na estação de bombeamento de São Conrado, consequentemente do Leblon, indo para o emissário submarino. Nós fizemos a recuperação de todas as estações de bombeamento, permitindo também que São Conrado, no ano passado, nós tivemos 85% do ano com ela, com balneabilidade. Ali tinha um impacto, era muito evidente também, da comunidade, então a gente fez também interceptação desse esgoto que vinha da Rocinha, possibilitando uma frequência da balneabilidade de São Conrado. Quando a gente olha, por exemplo, a Praia da Bica, né, na Ilha do Governador, a gente já estava falando da necessidade de recuperação de redes ali no entorno e da estação de tratamento da Ilha do Governador. Então nós fizemos investimentos ali e hoje conseguimos, a gente já tem frequência de balneabilidade da Praia da Bica. Paquetá, que também tem uma influência muito grande da Baía de Guanabara. Nós fizemos um investimento lá, uma rede subaquática de quase 9 quilômetros, possibilitando também a balneabilidade de Paquetá. O sistema do emissário submarino muito destinado para a Zona Sul. Baía de Guanabara impacta praticamente que todo o sistema e a recuperação das estações de tratamento de esgoto das áreas que não são impactadas pelo emissário foram fundamentais para a balneabilidade dessas praias.
0: Ah, muito legal. Não é, você falou aí do Caribrejo, a gente estava conversando em off, né? Eu cresci no Flamengo, cresci ouvindo que não dava para mergulhar de jeito nenhum. Uma vez meu pai até me levou, minha mãe deu uma bronca nele, me deu um esporro também. Falou, não dá pra entrar na praia do Flamengo, não tem condição. E realmente, assim, o cheiro de esgoto era muito forte ali perto da estação de tratamento e é notável a diferença. Tem até, você falou da Praia da Glória, né? Tem aquela prainha pequenininha que ali, um achado, né? Tem muita gente frequentando hoje e eu imagino que passe muito pelo trabalho de recuperação da Bahia. E aí, falando dessa recuperação da balneabilidade, recentemente teve até um momento que todos assim, né? Eu acredito que a maioria das praias tem um ficado próprio ao mesmo tempo, isso foi um momento muito específico, eu lembro que isso foi bastante noticiado. Queria entender então a relação desse trabalho feito pela Águas do Rio com essa recuperação de qualidade e como o tratamento feito especificamente na Baía de Guanabara permitiu essas melhorias. Aí é mais falando sobre esse tratamento local, né? Você falou da Ilha do Governador, da Ilha de Paquetá, né? Esse tratamento de esgoto mais específico. Eu acho que a própria recuperação do interceptor oceânico da Praia do Flamengo, como isso impacta, né? Na balneabilidade da Baía de Guanabara.
1: A gente, quando nós começamos aqui, né? O contrato de concessão, a gente procurou alguns símbolos, né? Então, nos incomodava muito a questão do aterro do Flamengo. Você vê, assim, pra mim, uma das coisas mais bonitas do mundo, né? E ver que as pessoas não podiam tomar banho na Praia do Flamengo. Então, a gente dedicou esforço a entender como que funcionava isso pra gente poder trazer a solução. Pra gente, é um motivo de muito orgulho essa conquista da balneabilidade. Eu tinha o desafio até pessoal, falei, eu ainda vou nadar nessa Praia do Flamengo e eu faço natação lá na escolinha da Praia do Flamengo, e ver toda essa transformação acontecer que traz impacto para todo mundo ali, pra gente é muito relevante. Então a gente fala da balneabilidade e hoje a gente vai ao final de semana ali, a praia tá lotada, né, todo mundo usufruindo, mas a gente traz a reboque outras questões, né, valorização imobiliária, né, então a gente tem muito relato da alta valorização imobiliária que teve no ativo, turismo, o impacto pros comércios. Nós fizemos uma pesquisa qualitativa ali com os comerciantes da Praia do Flamengo e 95% identificaram um aumento significativo de vendas, né, para eles, de melhoria da questão econômica. Então, ver esse impacto em diversos âmbitos para a gente é muito, muito relevante. Na Praia do Flamengo, o impacto direto foi dessa recuperação do interceptor oceânico e das estações de bombeamento que tem de esgoto no entorno. Então, quando a gente conseguiu tirar essa contribuição, né, todo o trabalho que a gente veio fazendo no Rio Carioca de combate às ligações clandestinas de esgoto, a gente tinha, foram cerca de 300 ligações clandestinas de esgoto que a gente identificou ao longo desse processo. Quando a gente fez o combate a essas ligações clandestinas de esgoto e os investimentos, principalmente da limpeza do interceptor oceânico, que possibilitou esse desvio do Rio Carioca e de todos os afluentes que se conectavam com a Praia do Flamengo, a gente conseguiu trazer essa balneabilidade e de uma forma super estável, né? Lembrando que esse sistema de esgoto do entorno ali é o que a gente chama de um sistema de tempo seco, né? Então, um sistema que ele funciona muito virtude, trabalhando junto com a drenagem, que é um sistema super comum e característico em cidades litorâneas, e que com a despoluição desse interceptor oceânico, a recuperação de estações de bombeamento, como a elevatória da Parafuso, que é muito famosa no Poço 5 de Copacabana, isso permitiu que a gente tivesse a fluidez desse sistema, a recuperação e, consequentemente, para nosso orgulho, a gente carrega com muito orgulho essa conquista, a balneabilidade da Praia do Flamengo.
0: Queria que você falasse um pouquinho do tratamento e monitoramento específico por regiões. E aí você tinha falado da Ilha do Governador, né? Tem muita praia lá. Também já ouvi muita história sobre como as praias da ilha eram famosas, né? Você tem ali muitos quiosques, por exemplo, né? As praias ali que já eram muito movimentadas e aí depois ficaram menos movimentadas e agora tá tendo uma recuperação. Queria que você falasse especificamente desse trabalho de recuperação da Ilha do Governador e também puxar pra Ilha de Paquetá, né? Teve até a visita do Príncipe William aí no Rio e ele chegou aí lá, né? Conta um pouquinho pra gente desse processo.
1: Como eu falei, assim, a gente tem um desafio, né, grande no Rio de Janeiro, muita coisa feita ao longo desses 4 anos e muita coisa a ser feita ao longo dos próximos anos. Então, quando a gente fala de Baía de Guanabara, a gente está falando de ao longo desse desse processo de quase 3 bilhões de reais de investimentos para a gente contribuir para essa despoluição da Baía de Guanabara. Então, hoje a gente tem uma frente muito, muito dedicada a olhar para isso. Quando a gente olha para a questão da Ilha do Governador, a gente também, logo de início, um desafio de entender como que era a dinâmica. Nós fizemos quase 9 quilômetros de substituição de redes, então a gente tinha redes quebradas, necessidade de interligar alguns pontos à estação de tratamento da Ilha do Governador. Fizemos uma modernização na estação de tratamento da Ilha do Governador para poder estar avançando com esse sistema de esgotamento sanitário e atingindo balneabilidades como a da Praia da Bica e entre outras que a gente vem trabalhando ao longo desse processo. Você tocou num ponto que é relevante, que é a questão do resíduo, né? Então, como falei, a gente tem esses programas de conscientização ambiental para poder fazer esse trabalho a várias mãos. Não adianta a gente fazer todo o tratamento do esgoto se a gente continua vendo garrafa PET nas praias, a gente continua vendo sofá que aparece na Baía de Guanabara. Então esse trabalho a quatro mãos pra gente é super relevante. Na Ilha do Governador especificamente foram 11 milhões de reais de investimentos em todo o sistema de esgotamento sanitário para que a gente possa atingir resultados como esse. Alguns pontos ainda serem tratados, né? E a gente fez um trabalho de diagnóstico muito, muito importante para ir implementando as ações. Essa recuperação ela não é da noite pro dia, então a gente quando consegue resultados como Praia do Flamengo, Paquetá, que eu vou falar um pouco agora também, Praia da Bica, gera uma ansiedade muito, tipo, quando vocês vão resolver tudo, né? A gente sabe que é um trabalho a médio e longo prazo, além dos investimentos, o ecossistema tem a sua recuperação natural, né? Então tem um tempo, mas o importante é a gente garantir os esforços e dedicação para resolver os problemas. Então, na Ilha do Governador, quase 11 milhões de reais de investimentos para atingir resultados como o que a gente tem na Praia da Bica hoje. Quando a gente olha para Paquetá, foi um desafio que a gente encarou logo de início, né? Fizemos 9 quilômetros de tubulação subaquática, um desafio super diferente, interligando todo o sistema de esgotamento sanitário, e ali a gente conseguiu tirar todo esse resíduo que ia para a ilha de Paquetá e atingindo um índice de balneabilidade super satisfatório também com esses investimentos que foram feitos. Então são conquistas que também nos orgulham muito, e desafios como o de Paquetá que a gente encarou logo de início, a gente entendia que era super relevante de resolver, né?
0: Você falou aí desse processo de construção, 9 quilômetros de tubulação. Cara, uma curiosidade acho muito grande minha e com certeza dos nossos ouvintes é como é feito esse trabalho de construção, né? Como é muita experiência necessária, né? Um trabalho muito grande, uma tubulação grande. No caso de Paquetá, por exemplo, e acho que dá pra gente puxar também da Praia do Flamengo, né? Você falou de recuperação dos interceptores, que já existem, mas tem estruturas novas também nesse meio, né? Como é que é esse trabalho de construção aí subaquática? Explica um pouco pra gente.
1: Vamos lá, eu acho que é importante reforçar a primeira experiência da companhia, né? A Aegea hoje, a holding da Águas do Rio, é a segunda maior empresa privada do país, né? Hoje nós temos quase 900 cidades, é uma companhia muito experiente, com muito know-how de atuação em diversos tipos de sistema, né? Então a gente costuma falar que uma das nossas características é a Brasil Cidades. A gente tem cidades do norte ao sul do país. Isso traz um know-how muito, muito significativo para que a gente possa aplicar isso nas soluções do dia a dia. A gente investe muito em tecnologia, é uma empresa obcecada por tecnologia, novos processos, e essa experiência faz com que a gente possa chegar aqui e resolver de fato, atuar de fato nos problemas. Quando nós chegamos aqui foi feito um diagnóstico de quais eram as ações que precisavam serem feitas, e quando a gente fala do interceptor oceânico, que talvez seja uma das grandes conquistas, é um trabalho a gente faz um trabalho de dimensionamento, né? Então a gente identificou esse assoreamento, contratamos empresas especializadas para fazer essa limpeza do interceptor, então a gente identificou que ao longo de toda essa tubulação estavam faltando grades, porque como ela é uma tubulação que ela recebe também resíduos de drenagem pluvial, então não é só esgoto bruto que passa ali, né? Vem resíduos de fato. Então a gente colocou sistemas de gradeamento ao longo dessa tubulação para que a gente possa evitar que esses resíduos passem por ela, e contratamos uma empresa especializada para nos auxiliar na limpeza desse interceptor. Então como que é feito? Ao longo desse interceptor a gente tem tampas de acesso nele, que a gente chama dos PVs, né, que são postos de visitas, e a gente acessa essas tampas e faz uma sucção mesmo do resíduo que tá ali dentro, né? Então é difícil separar o interceptor, porque o esgoto precisa ir para algum lugar, então Isso faz com o sistema em funcionamento, acessando essas janelas que a gente chama e fazendo toda essa sucção do interceptor oceânico. Posteriormente, a gente continua fazendo o acompanhamento disso. Então, a gente tem uma técnica, eu vou falar um tecnicismo aqui, que a gente chama de batimetria, né? Então, a gente faz a batimetria para entender, de fato, qual que é o nível de areia que está naquele interceptor, para a gente monitorar de quanto em quanto tempo que a gente precisa fazer uma limpeza novamente. Então, a gente está falando de um interceptor implantado há 50 anos que não sofria manutenção. Então, hoje, além da limpeza dele, a gente faz o acompanhamento através da batimetria desse nível de areia, de resíduo, de sujeira que possa estar dentro do interceptor. Foram instaladas grades ao longo dele, né? Então, nessas grades a gente faz a limpeza com frequência, garantindo que ele possa continuar com a sua fluidez. A gente monitora o nível dele, né? Então, em períodos de chuva, ele tem um nível máximo, um nível mínimo. Então, a gente faz o acompanhamento desse nível para que a gente possa ter o funcionamento dele. Além disso, a avaliação das estações de bombeamento. Então, a gente implementou uma nova estação no Flamengo, que é a estação de bombeamento da Praça do Índio, né? Que nos possibilitou também trazer todo o esgoto dessa região do Flamengo para o interceptor oceânico, fazer esse bombeamento. A recuperação da elevatória parafuso, que é uma elevatória que fica na frente da. Fica no Poço 5, em Copacabana. Elevatória, essa estação de bombeamento, né? No Poço 5 de Copacabana, que a gente tinha muito o histórico ali da reclamação do mau cheiro de esgoto, né? Esse era um clássico. Elas estavam com as tampas todas comprometidas, fizemos uma recuperação dessas tampas e instalamos uma tecnologia de tratamento que faz lavagem dos gases. Então, é um tratamento que ele faz essa lavagem dos gases que são emitidos ali. É uma elevatória que ela tem bombas muito características. O nome da elevatória é parafuso porque trabalha com parafuso de Arquimedes, é um tipo de bombeamento que ele gera muito gás. Então, esse gás, a gente faz o tratamento desse gás para que ele possa evitar o mau cheiro. A gente tem ali em Ipanema o emissário submarino, que é onde tem toda a destinação desse esgoto da Zona Sul, que a gente também, nós como assumimos, tinha um histórico de reclamação desse emissário submarino. A gente fez esse tratamento de gases que tinha ali também, evitando. Hoje a gente não tem mais relatos de cheiro de esgoto ali no início de Ipanema, onde tem a distinção do emissário, que é uma tubulação que ela fica 4,5 km para dentro do mar. São ações que a gente veio recuperando ao longo do tempo. A estação do Leblon, que fica ali no posto 12 do Leblon, nós fizemos toda a substituição de bombas, readequação de subestação para melhorar a performance dela, garantindo que ela conseguisse fazer toda a condução desse esgoto que passa ali também de sinal ao emissário. Toda essa tecnologia, esse know-how, a gente atrás da companhia, dividido num diagnóstico, separando em ações, que é muito importante nessas frentes que eu te falei, né, tanto da conservação dos equipamentos quanto da fiscalização. Então, quando a gente fala de fiscalização, nós temos robôs, que são literalmente robôs, que percorrem todas as tubulações, identificando ligações clandestinas de esgoto, para que a gente possa fazer primeiro um trabalho de conscientização, né, e posteriormente um trabalho de fiscalização e até de multas, né, se for necessário, para que a gente possa garantir que não tem esgoto indo de forma indevida para os corpos hídricos. Então, a gente tem essa tecnologia, que são os robôs que entram dentro das galerias de drenagem, a gente vai com câmeras, né, identificando onde tem essas possíveis contribuições para que a gente possa tá atuando. Então, tudo isso são ações ao longo desse tempo que a gente vem trabalhando ao longo do tempo, trazendo os resultados que a gente tem hoje.
2: Ai, que legal. Nossa, você comentou isso de robô, muito interessante. E aí, falando aqui, né, pro nosso ouvinte, esse episódio está sendo gravado numa quarta-feira, justamente no dia que vai ao ar o episódio sobre robôs usados pela Petrobras no processo de extração de petróleo, tratamento. Então, muito engraçado, né, porque passou pela minha cabeça aqui, né? Como que é feito esse monitoramento, se isso passa por robôs, porque, né, é uma tecnologia que tem sido bastante usada. Inclusive, pro ouvinte, né, o episódio provavelmente já tá no ar no metropolitanarrio.com.br, você pode ir lá para ouvir. Mas voltando aqui pro nosso papo, eu queria que você falasse um pouquinho sobre essa questão de monitoramento, né? Além da recuperação, do tratamento e de todo esse processo, tem o monitoramento, né? Você chegou a comentar sobre uma central de monitoramento. Queria entender como é feito esse monitoramento no geral, e como se trabalha com relação a isso, né? Se tem algum projeto relacionado às escolas. Você comentou dos projetos junto à prefeitura, né? Como que é essa relação com a educação? Porque eu acho que isso é a base para a gente conseguir manter, né, o que está sendo feito.
1: A gente, primeiro com relação ao monitoramento, nós temos o Centro de Operações Integradas, fica aqui no nosso escritório no centro do Rio, que ele funciona 24 horas por dia, 7 dias por semana, monitorando todos os os ativos, todas as bombas, todas as válvulas dos sistemas de água e de esgoto. Hoje a gente tem todos esses sistemas de bombeamento, eles são automatizados. Então eu sei em tempo real se uma bomba, por exemplo, deu problema. E aí, apertando um botão, um operador, ele consegue religar uma bomba reserva, né? Então, isso tudo é monitorado em tempo real. Eu tenho monitoramento das saídas de galerias pluviais, do índice pluviométrico. Então, o nosso compromisso é que isso funcione sempre de maneira contínua. Quando a gente olha para a questão ambiental, é super importante, a gente sempre reforça o compromisso de todos nós, concessionárias, órgãos competentes, sociedade civil como um todo, o compromisso de todos nós com a recuperação do meio ambiente. E a gente tem um trabalho muito legal nas escolas, parceria com a prefeitura, com professores. A gente tem um programa Saúde Nota 10, que ele é um programa que percorre as escolas, trazendo conscientização ambiental de uma forma lúdica, né? Então a gente tem um teatro, né? Faz jogos, gincanas, fazendo toda a conscientização de quem vai ser o futuro dessa cidade, né, que são as crianças, né? A gente costuma até brincar que mudar nossa cabeça de adulto é muito mais complicado, né? Então vamos cuidar de quem vai ser o futuro da cidade. Então, nós atingimos no final de 2025 1 milhão de crianças impactadas no Rio de Janeiro, com toda essa jornada nas escolas. Então, a gente está presente tanto com o nosso time fazendo essa visita nas escolas, quanto com o tema saneamento presente na grade escolar. Isso foi um trabalho muito legal, o impacto do programa Esse Rio é Meu. Procurarem lá na internet, vocês vão ver bastante detalhe desse programa, atingindo agora 1 milhão de crianças impactadas, que pra gente é super relevante. A gente tem histórias super legais até de funcionários nossos que contam que a criança chegou em casa e falou: ó, mãe, eu vi isso aqui na escola, aprendi isso aqui. Aí já vê o adulto jogando um lixo onde não deveria, já corrige o pai e a mãe, né? Então, a gente entende que o nosso trabalho, ele vai muito além de cuidar dos ativos. Cuidar dos ativos é o mínimo que a gente tem que fazer no dia a dia. Nosso trabalho, de fato, é gerar impacto para a população como um todo. Então, a gente fala da recuperação dos ativos, a gente fala da recuperação do ecossistema e aí a gente fala da educação ambiental, né? A gente tem um trabalho muito direcionado a todas essas vertentes para que a gente possa incentivar e empurrar todo mundo nessa jornada que é o saneamento. Hoje é um número até distante, assim, eu costumo falar, eu sou um privilegiado, eu sempre tive saneamento, né? Mas no Brasil são 40 milhões de pessoas que não têm acesso à água tratada e 100 milhões de pessoas que não têm acesso ao esgotamento sanitário, né? Então, é um número, a gente está falando de quase metade da população não tem acesso ao esgoto. Então, o nosso compromisso é muito maior, né? E que precisa, sim, de fato, da contribuição de todos esses atores, né, que a gente está falando aqui, para que a gente possa atingir esses objetivos de trazer o básico, que é saúde e dignidade para todo mundo.
2: Teve um episódio aqui que a gente fez sobre baleias em Rio de Janeiro, né? Essa relação, aos nossos ouvintes, está lá no metropolitanorio.com.br. Existia a economia da baleia, né? A caça às baleias, foi proibido em 1987, mas até então a frequência da presença das baleias era uma coisa grande no Rio, né? Existia essa relação maior. E por muito tempo a gente ficou sem essa presença forte, né? Principalmente as baleias jubarte. Hoje a gente tem um retorno delas muito interessante. Inclusive, na entrada da Baía de Guanabara, né? A especialista que falou com a gente falou sobre isso. Queria que você fizesse um paralelo desse trabalho de tratamento das águas da Bahia, das praias oceânicas e a volta desses animais e até a presença maior de outros animais também, marinhos. Vocês têm um acompanhamento disso também, né?
1: Sim, isso pra gente é muito satisfatório de ver que a recuperação do meio ambiente, ele responde às ações, né? Então a gente vê esse impacto até de imediato, assim. Então a gente começou a ver a volta das tartarugas. Se já tiveram podado de ele na enseada do Flamengo, se você ficar ali, é uma coisa maravilhosa, assim, sabe? Você fica vendo aquele monte de tartaruga, assim. É impacto direto das ações que vem sendo feitas. A gente tá falando de quase 130 milhões de litros de esgotos que já foram retirados por dia da Baía de Guanabara, né? Então, são equivalente a 52 piscinas olímpicas, né? Quando a gente traz uma dimensão, assim, o retorno das baleias, que a gente teve um histórico que há muitos anos elas não vinham pela Baía de Guanabara. Isso já é um sinal. Os próprios cardumes, ficou muito famoso, acho que foi no início do ano, final do ano passado, não sei, aquele cardume na praia de Ipanema ali, teve uma mancha escura. E a gente recebeu uma enxurrada de perguntas: gente, o que é essa mancha escura? Eu falei, meu Deus, uma mancha escura na praia, quando a gente vê um cardume. perfume, uma coisa mais linda. Isso é reflexo dessas ações que vem sendo, que a gente já veio falando aqui, e ver o meio ambiente dando essa resposta pra gente é muito legal, é muito satisfatório. Quando a gente olha a Lagoa Rodrigo de Freitas, inúmeros peixes que são topo de cadeia, que a gente por muito tempo não via, voltando a frequentar o habitat, isso é a natureza reagindo. Então, quando a gente fala das baleias, os golfinhos também, as tartarugas, isso é o meio ambiente reagindo à recuperação que vem acontecendo. Eu não sei se já tiveram oportunidade de ver, a gente tem algumas reportagens de mergulhos na Baía de Guanabara, então você vê a diferença daquele ecossistema, da fauna e da flora, assim, viva ali, né? Então, isso é o impacto do que a gente vem falando ao longo desses 4 anos, e para ver que é possível, né? Uma das coisas que a gente escutou logo quando a gente chegou aqui no Rio de Janeiro é que, isso aí já foi tentado, isso não é possível, né? Não vai ter balneabilidade na Praia do Flamengo. Então, com investimento, com tecnologia, com os sócios, os envolvidos ali, a gente vê que é possível acontecer esse tipo de coisa. Então, quando a gente vê a volta das baleias, as tartarugas na Praia do Flamengo, pra gente é um motivo de muito orgulho, e é a materialização do resultado, né? Porque a gente, quando a gente entra numa rotina, cara, de, vou dar o exemplo da Praia do Flamengo, não tinha balneabilidade, passou a ter, a gente esquece de como aquilo era antes, né? Então a gente passa, então esses, vou chamar de eventos, né? São as baleias, os golfinhos, isso reforça e materializa de fato, pô, o impacto é real, as coisas estão mudando. Então, pra gente é um motivo de muito orgulho, e quando acontece esse tipo de evento, a gente comemora muito, porque não só a população, mas como a natureza reagindo, isso conecta muito com o propósito que a companhia tem, né?
2: Ah, é muito legal. Renan, obrigado pela sua presença aqui. Renan veio até nosso estúdio, muito legal ter essa presença. Obrigado pela conversa, muito importante a gente ouvir sobre esse trabalho que está sendo feito. E, enfim, fica até o convite aí para próximas participações aqui no Em Órbita, sempre bem-vindo.
1: A gente agradece, pra gente. É muito legal também o interesse da população como um todo entender como que funciona a dinâmica. Pra gente é super importante, porque acaba que todo mundo ajuda a monitorar, todo mundo ajuda a fiscalizar. Como eu falei, repeti algumas vezes aqui, é um trabalho a várias mãos, né? A companhia, ela está super à disposição para discutir os dilemas, para entender os problemas e contribuir para esse projeto como um todo. A gente fica muito feliz de ver os resultados que estão sendo alcançados, mas a gente tem consciência também da responsabilidade de que o que nos trouxe até aqui não é o que vai nos levar daqui para frente. Então, a gente sabe que tem muito o que ser feito, estamos com um esforço super dedicados e direcionados para isso, mas convictos de estar no caminho certo. Então, tudo que a gente falou aqui de recuperação, de investimento, de tecnologia, de compromisso da companhia nesse processo, que é a ampliação do sistema de esgotamento sanitário, coleta e tratamento de esgoto no Rio de Janeiro, a gente tem muita convicção do caminho que a gente está seguindo e, de fato, estamos empenhados em transformar. Então, fico com o meu agradecimento, a nossa disposição de estar aqui em tantas outras conversas, né? Sempre que tiver oportunidade, estamos à disposição. E agradecer o convite a todos que estão nos ouvindo aí. Queria reforçar os nossos canais de atendimento. Então, a gente tem o nosso 0800-950-195. Qualquer demanda, qualquer dúvida, dificuldade que o cliente tenha, pode acionar os nossos canais de atendimento. É no WhatsApp, é super simples, consegue abrir. Passei e vi um esgoto na rua, mandou uma mensagem pra gente. A gente tem equipes dedicadas a atuar prontamente e estamos super à disposição e super empenhados em contribuir para todo esse processo. Mais uma vez, muito obrigado.
2: Tá certo. Esse foi Renan Mendonça, diretor executivo da Águas do Rio, falando aqui com a gente no Em Órbita. Muito obrigado.
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0: Como a gente acabou de ouvir aqui com o Renan, né, muito tem sido feito pela Águas do Rio pensando no tratamento da região. Essa recuperação de estruturas, uso de novas tecnologias, além da estrutura de monitoramento em si, né, são ações muito importantes que levam a gente cada vez mais para a recuperação da Bahia e das praias costeiras do Rio. Essa recuperação é muito legal pensando nas espécies marinhas que a gente pode recuperar, por exemplo, além de devolver algumas praias para a população. Flamengo, Bica, Paquetá, enfim, são os primeiros exemplos de como dá para fazer, né? Agora, como que é feito controle de qualidade dessas praias. Todo carioca tem que saber disso, tá? É a sugestão que eu dou. A gente tem um Instituto Estadual do Ambiente, o INEA, que trabalha para acompanhar a balneabilidade e costuma divulgar relatórios semanais com a lista de praias onde você pode ou não pode mergulhar sem risco para a saúde. Antes de sair de casa para ir para a praia, todo carioca tem que dar uma olhadinha lá no site do INEA para checar a balneabilidade de onde você está pensando ir. Vamos ver agora como que acontece essa análise, além de outros trabalhos do INEA também. Para saber mais sobre esse acompanhamento da qualidade das águas no Rio e a divulgação dos boletins de balneabilidade, além de como isso evoluiu nos últimos anos e a relação com todo esse tratamento de água, a gente conversa agora com Gabriel Caetano, que é gerente de análises laboratoriais do Instituto Estadual do Ambiente, o INEA. Bem-vindo ao Em Órbita, Gabriel. Muito obrigado por participar aqui com a gente.
4: Obrigado a você pela oportunidade de divulgar o nosso trabalho.
2: Gabriel, primeiramente, como é que é feito esse trabalho de acompanhamento das águas do Rio pelo INEA? Existe uma troca constante com dados das águas do Rio, por exemplo, ou de alguma outra empresa ou órgão relacionado?
4: Sim, sim. A gente trabalha em parceria, né? Mas é cada um no seu quadrado, né? O INEA, ele tem como competência fazer o monitoramento dos corpos hídricos do estado do Rio de Janeiro. Então, a gente tem um plano sistemático de monitoramento anual em que tem a previsibilidade de quais são as praias que vão ser monitoradas, a frequência, os parâmetros que devem ser analisados. Isso tudo entra na nossa rotina, né? E, obviamente, tem semanas que a gente é impossibilitado de fazer a amostragem por conta de chuvas, né, intempéries, ou até mesmo problemas de logística. Infelizmente, a gente tem alguns problemas, às vezes, nas nossas viaturas que impedem da gente fazer coleta. Mas o fato é que a gente tem um plano, né, um planejamento de uma coleta e que varia, né, a frequência de região para região do estado do Rio, né? Por exemplo, a região metropolitana do Rio de Janeiro, Zona Sul, Zona Oeste e até mesmo lá a região lá de Niterói, região oceânica, a gente tem uma frequência de coleta semanal. Então, toda semana a gente faz coleta das amostras de água das praias e leva para o laboratório. Outras praias que são menos frequentadas, digamos assim, né, que não tem uma população urbana muito consolidada, como é na região metropolitana, a frequência diminui para quinzenal, né? E assim sucessivamente, né? Então, fazendo a coleta das amostras, qual é o caminho que elas seguem, né? Elas devem ser acondicionadas, né, preservadas num isopor térmico com temperatura refrigerada para manter as características da amostra e são levadas para o laboratório, onde eu gerencio, né, toda a análise que é feita nas águas. E aí a gente avalia a qualidade da água sob o aspecto de balneabilidade, né? Se ela está própria ou imprópria para banho. E aí existe um valor recomendado, né, na resolução CONAMA 274 de 2000, que de acordo com esse valor a gente classifica a praia se ela está própria ou imprópria para banho.
2: Ah, legal. Esse é um dado importante. Eu acho que nem todo carioca sabe, mas todo carioca deveria saber, né? É uma informação muito importante antes de tomar a decisão de ir para uma praia X ou Y. Queria entender, então, só pra gente fechar, esses dados, essa coleta e tudo mais, é tudo feito pelo INEA mesmo.
4: Pelo INEA e quando você comentou da parceria, né, com Águas do Rio e outras concessionárias de água, né, e esgoto, essa parceria ela se dá no sentido de que eles que são a empresa responsável pelo tratamento, pelo saneamento básico, né, não é o INEA. O INEA, a responsabilidade do INEA é o monitoramento da qualidade do corpo hídrico, né, no caso são os rios, lagoas e oceanos, né? E o mar costeiro, né? Já das concessionárias, a competência delas é tratar o esgoto que a sociedade gera para ele ser lançado dentro das conformidades legais que o próprio INEA também estipula, né? Então é essa relação que existe entre concessionárias e INEA. É assim que a gente trabalha em conjunto.
2: Inclusive a gente, né, conversou agora há pouco com o Renan, diretor executivo da Águas do Rio, e a gente falou muito sobre uma melhoria que vem acontecendo, né, com as águas, enfim, com as praias oceânicas, com a Baía de Guanabara. Como é que o INEA tá percebendo essas melhorias? Isso de fato está acontecendo? A balneabilidade aumentou na maioria das praias? Como é que tem sido isso?
4: Sim, sim. Não é coincidência, né? É um reflexo exatamente dessas ações de saneamento básico que a concessionária está fazendo, que resultou numa melhoria significativa na balneabilidade ali das praias da região do Aterro do Flamengo, né? Que era até pouco tempo atrás, 2021, 2022, né? Eram consideradas como impróprias desde então, né? E aí foi só começar a fazer as ações, né? Foi o marco legal do saneamento básico, né? 2021, quando foi privatizado, né, a SEDAI, e passou a ter a concessão para a empresa particular, né? No caso, a Águas do Rio, a GEAS, né, o nome deles. E aí eles começaram a fazer ações de limpeza, né, do interceptor oceânico, que é aquele, é um grande tubulão que passa por baixo do aterro sanitário, que é responsável pela drenagem de todo o esgoto da região central e zona sul. E aí, como esse interceptor oceânico nunca tinha sido desobstruído, nunca tinha passado por manutenção sequer, ele estava praticamente entupido, né? E aí ele não tinha mais a capacidade de drenar todo esse esgoto para o emissário submarino. E aí isso que causava o impacto, né, nas praias ali da região do aterro do Flamengo, né? Como você não tinha como escoar o esgoto que caía, né, nos rios, né, e nas galerias de águas pluviais, esse esgoto acabava nas praias, contaminando as mesmas.
2: É, pois é, a gente passou por esses temas agora há pouco com o Renan, né, falando também de outras praias, na Ilha do Governador, em Paquetá. É realmente um trabalho interessante e é legal ver que, enfim, tem esse atestado aí, né, essa parte analítica aí do INEA também participando, atestando o que está sendo feito. Queria entender como é que é feita a divulgação da balneabilidade para o público. Como eu falei, todo carioca deveria saber, talvez nem todo carioca saiba e nem todo carioca acesse, né, o site do INEA para dar uma checada no boletim de balneabilidade. Com qual frequência que acontece essa atualização do boletim? Eu imagino que siga essa coleta de amostras, né, que você falou, e também como é feita essa divulgação, como que o cidadão carioca e também turistas que estão por aqui podem acessar.
4: A divulgação é feita através do site do INEA, né, www.inea.rj.gov.br, e aí você procura lá numa janela chamada Águas e Monitoramento Ambiental, se não me engano, e procura por vulnerabilidade das águas. Ou simplesmente você joga no site de busca, né, balneabilidade das praias do Rio, que ele vai te direcionar direto para o site do INEA, onde você pode consultar, né, o último boletim que a gente costuma divulgar, né, a gente tem o hábito de divulgar toda sexta-feira da semana, né, toda sexta-feira, toda última sexta-feira, né, da semana. E aí a gente divulga, normalmente os resultados são de uma amostra de análise coletada na quarta-feira, né, entre terça e quarta-feira. Né, e a gente faz as coletas das praias. A gente tem um tempo mínimo necessário para a análise acontecer, né, porque ela requer um prazo de 24 a 48 horas, por isso que o resultado só é liberado na sexta-feira. E ele é liberado na forma de um boletim, né, de vulnerabilidade, onde está bem claro para a sociedade, né, ponto a ponto, praia a praia, se está próprio a gente bota uma corzinha verde, se está impróprio uma corzinha vermelha.
2: Ah, é isso, é muito importante. Eu tenho o costume de ir checando. Inclusive, lembro em um momento que todas as praias apareciam, tava tudo verde. E tenho visto que tá cada vez mais verde, né? Assim, por padrão. Isso é muito interessante.
4: É bacana, é bem legal.
2: Isso é bem interessante. Eu queria entender, você falou, né, dessa análise feita em laboratório e tudo mais. Quais trabalhos são feitos pelo INEA a partir do laboratório, né? O laboratório, tem um laboratório na Barra da Tijuca, né, se não me engano. E queria entender.
4: Isso, é o laboratório que eu tô gerenciando atualmente.
2: Ah, legal. E aí, todas as análises de qualidade de água são feitas por lá e também tem outros tipos de análises feitas por lá? Fala um pouquinho do trabalho de vocês lá.
4: O nosso laboratório, ele é dividido em três serviços, né? A gente tem o serviço de análises químicas, o serviço de análises biológicas e o serviço de qualidade, né? Que garante os resultados das nossas análises. E ainda fazemos também um credenciamento de laboratórios, que é a certificação, né, que a gente dá para os laboratórios públicos e privados de que tem a competência para fazer uma análise ambiental, tá? Isso é uma das atribuições do nosso laboratório. Mas voltando para a questão analítica, né, para a questão de análises químicas, físico-químicas, microbiológicas, ecotoxicológicas e biológicas propriamente ditas, né, são as análises que a gente faz no laboratório. Então a gente faz em várias matrizes também, né? O que são as matrizes? É a fonte, tá? Onde vem a coleta da amostra de água, né, do material que a gente quer analisar. Então a gente analisa amostras de água de rios, lagoas e praias, né, como está sendo o tema aí inicial da entrevista. Mas a gente também analisa amostras de efluentes industriais, né, de indústrias que passam por um processo de licenciamento pelo próprio INEA, mas que precisam despejar os seus efluentes em algum lugar, né, elas têm que lançar, e aí esse lançamento tem que ser feito dentro dos padrões de lançamento. Então a gente tem uma legislação que regulamenta isso, e a gente verifica de tempos em tempos com o laboratório do INEA, né, e com o pessoal da coleta, fazendo uma amostragem nos efluentes industriais para verificar, dando apoio ao licenciamento, se está atendendo os padrões de lançamento. Nós temos também projetos de tornar o INEA uma instituição de ciência e tecnologia, então estamos apoiando aí alguns projetos de pesquisa, acordos de cooperação técnica com universidades, a gente troca informações, até mesmo análises, né, que a gente, porventura, não consegue fazer, os laboratórios das universidades complementam as nossas análises e vice-versa, né, e aí estamos trabalhando na divulgação também de trabalhos científicos, participando de congressos, encontros científicos, divulgando para a sociedade aí o nosso trabalho também. Fazemos também análise na matriz de emissões atmosféricas, né, que seria a qualidade do ar, né, avaliar também material particulado, sedimentado, né, a poluição do ar, né, propriamente dita, também temos capacidade de fazer essa análise. E também podemos fazer na matriz sólida, né, que a gente chama de resíduos, né, também tendo capacidade de fazer análise dos resíduos sólidos para verificar se esses resíduos têm algum tipo de contaminação e se podem ser dispostos em qualquer terreno, né, e sem contaminar o meio ambiente, né. Então é isso, não sei se eu esqueci de alguma, mas é bastante coisa que a gente faz.
5: Não, interessante, muito legal. Eu achei interessante essa parte que você falou sobre transformar o INEA numa instituição de ciência e tecnologia,
4: ciência,
5: né?
4: Tecnologia, isso
5: é muito legal. Eu queria entender se já tem parceria com alguma universidade aqui do Rio, alguma das federais ou da UERJ.
4: Temos parceria com a UFRJ, né, a Universidade Federal do Rio de Janeiro, com a PUC Rio, e estamos desenvolvendo, né, parcerias o tempo todo. A gente está em contato com as universidades. É importante que a gente tenha que fazer sempre essa parceria de forma oficial, né? Então, às vezes, a gente esbarra um pouco na burocracia de regulamentar esse acordo de cooperação técnica, né? Mas como muitas vezes não tem fins lucrativos, não tem repasse financeiro, ela é bem simples de ser efetivada, né? Basta ter interesse de ambas as partes.
5: Queria que você falasse um pouquinho também um pouco mais sobre essa parte dos trabalhos de análise do laboratório, né? Como que acontece, assim, pensando até a parte mais técnica mesmo, essa análise da qualidade da água em si, né? Vocês levam uma amostra e fazem essa análise. Como é que é o padrão? O que que diz se a água tá balneável ou não? Como é que fica nessa parte técnica mesmo?
4: Bom, a gente a análise da balneabilidade das praias, ela gira mais em torno dos padrões microbiológicos e biológicos, né? A questão das análises químicas, físico-químicas, ela fica mais relacionada à qualidade de água doce, né, que seria água que pode ser utilizada para fins de potabilidade, né? Então, a grande demanda para a balneabilidade são as análises microbiológicas, que a gente analisa se há alguma contaminação fecal nas águas através de uma análise microbiológica. A gente promove uma incubação, né, da amostra com um substrato enzimático, né, específico, que propicia o desenvolvimento do micro-organismo do trato intestinal humano, né, que seriam os coliformes fecais ou enterococos, né, também, que é um outro micro-organismo que é característico do nosso trato intestinal. Então, a partir do momento que a gente deixa esse micro-organismo, né, se ele existia na água, a gente deixa ele num meio favorável para o seu crescimento, a gente consegue identificar ele após 24 horas. Ele cresce pra caramba e através do nosso método, a gente consegue identificar ele através de uma fosforescência, através de radiação ultravioleta. E por isso que a gente demora de 24 a 48 horas para dar o resultado, né? Porque a gente precisa que esse micro-organismo se reproduza, se desenvolva, para poder dar um laudo. E também temos a análise de fitoplâncton, né? Que é uma análise bem interessante, que é quando a gente tem algumas ocorrências de algas, né? Não sei se você já ouviu falar, né? Da maré vermelha, né? Que às vezes se aproxima da nossa costa. Então, a gente faz essas análises de algas também, de fitoplâncton, nesses casos, né? De floração de algas. Aí também é uma análise biológica.
5: A gente chegou a comentar por alto aqui no Em Órbita, né? Sobre essa maré vermelha. Eu lembro, minha época de faculdade, tava você estudando muito isso. Tinha até vaga de estágio relacionada a estudos focados na maré vermelha. É uma situação no Rio, né? Assim...
4: É característico de lançamento de esgoto, né? De contaminação de esgoto, de oferta de nutrientes, né? E aí as algas se multiplicam, dá um boom de alga, né? Que a gente fala. E aí elas acabam dominando a costa.
5: É, tá certo. Gabriel, muito obrigado, viu, pela conversa aqui com a gente no Em Órbita. Foi muito importante pra gente entender como funciona esse trabalho de acompanhamento, né? E também essa análise de balneabilidade. É legal a gente ver a parte técnica também, né? Como é feito o trabalho aí, a parte laboratorial. E dentre os nossos ouvintes, com certeza, tem muita gente interessada em saber como pode ou estagiar ou, enfim, entrar pro time do INER.
4: Com certeza, serão muito bem-vindos e estamos na expectativa aí de abertura de um concurso público em breve, né? Então fiquem antenados aí. Quem quiser ser funcionário de carreira, né? Servidor de carreira, tá para abrir aí um edital a qualquer momento.
5: Ah, é muito legal. Gabriel, obrigado, viu? Esse foi Gabriel Caetano, gerente de análises laboratoriais do Instituto Estadual do Ambiente, o INEA. Muito obrigado mais uma vez.
4: Valeu, disponha. Um abraço.
5: Valeu, tchau, tchau.
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0: Falando em tecnologia e saneamento, vamos trazer agora um robô tubarão que está sendo usado em diversos países do mundo já e promete tirar todo aquele lixo visível da superfície, mas também promete tratar a qualidade das águas onde atua, né? Quem fala mais sobre isso agora é ela, nossa apresentadora virtual. Fala comigo, Ludmila.
6: Olá, eu sou a Ludmila, apresentadora virtual da Sputnik Brasil e voz do quadro Curto Circuito, o seu giro pelo mundo da tecnologia no podcast Em Órbita. Um robô tubarão já está sendo utilizado para combater a poluição nos mares e vias aquáticas ao redor do mundo. Chamado de Waste Shark, o equipamento foi desenvolvido pela empresa holandesa Rheinmarine Technology e consegue recolher plásticos, microplásticos, algas e detritos flutuantes em geral diretamente da água. O projeto também envolve o tratamento da região combatendo cianobactérias e aglomeração de algas causadas pela concentração dessas bactérias, entre outras ações. O robô funciona como um drone aquático autônomo e foi lançado pela primeira vez nos canais da Holanda em 2017. Com capacidade para operar por até 8 horas, o Waste Shark pode retirar cerca de 500 quilos de lixo por dia, além de coletar dados sobre a qualidade da água durante as missões. Segundo os desenvolvedores, a tecnologia foi pensada para substituir métodos mais lentos e menos eficientes de limpeza, como equipes em barcos utilizando redes. Para funcionar, o equipamento também possui sistema de navegação autônoma, desvio de obstáculos e retorno automático, à base quando a bateria está baixa ou o reservatório de resíduos está cheio. Atualmente, o Waste Shark já é utilizado em países como Estados Unidos, Reino Unido, África do Sul e Emirados Árabes, além de áreas turísticas na Itália e na própria Holanda. A empresa também desenvolve novos modelos, como o Mega Shark, voltado para operações em águas abertas, e o Oceano Shark, que faz a limpeza de biomassa prejudicial às espécies da região em que é utilizado. Essa foi Ludmila, apresentadora virtual da Sputnik, para o quadro Curto Circuito.
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0: No Ajuda Tech de hoje, eu queria trazer um assunto importante aqui relacionado às senhas, né? Um estudo recente aí da Kaspersky, que é uma empresa russa de cibersegurança, apontou que muita senha por aí não é segura o suficiente, né? São quase 50% que podem ser hackeadas em um minuto. Isso é um dado muito sério, né? E 60% delas podem ser hackeadas em até uma hora. Então, é um ponto de atenção que todo usuário deve ter. E aí, enfim, vou trazer algumas dicas aqui para você tentar transformar ali a sua senha em algo mais seguro. Lembrando que as suas contas não podem depender só da senha, tá? Se você ainda tem conta hoje que basta botar a senha para logar, preste atenção, porque o risco é muito, muito alto. Tá muito mais fácil de entrar. Lembrando que tem vários vazamentos de dados por aí, e enfim, isso, esse tipo de atitude, né? Manter só a senha como ferramenta de segurança acaba facilitando a vida desses hackers, né? E aí, segundo a Kaspersky, né? A partir desse estudo, o que deixa mais determinante se uma senha é vulnerável ou não? É o tamanho dela. Claro, a complexidade, a sequência que você vai usar, tudo isso importa, mas o tamanho dela também pesa. Então, uma senha curta, com um mínimo de caracteres, ela vai ser descoberta mais fácil. E aí é importante você aumentar essa senha, né? Tenta ir no limite ali do que deixam permitido no site, né? Na sua conta, no seu app, na sua rede social, por exemplo, você aumenta um pouco essa senha, e aí as dicas que a Kaspersky dão envolvem usar um gerenciador que crie sequências aleatórias, né? Existem aplicativos aí que você, né, você gera aleatoriamente uma sequência aí de letras e números e sinais, enfim, e você não precisa pensar nisso ou criar algo que faça sentido. Também é importante não anotar sua senha em arquivos de texto, tá? Quer anotar em algum lugar? Bota num papelzinho, deixa em casa, não tira aquilo de casa, deixa isso bem guardado, mas assim, não deixe em arquivo de texto, porque a facilidade para acessar esses arquivos é muito grande, e aí isso acaba prejudicando. Também é importante evitar o salvamento automático em navegadores, tá? É prático, dependendo da senha, principalmente se você for usar um gerenciador. Vai ser uma sequência muito grande, mas assim, o risco de acessar por meio de vazamentos gerais, tem vazamentos massivos que partem de navegadores, é grande, então toma cuidado com isso. Também é importante fazer atualizações periódicas, né, com frequência. Esses gerenciadores de senha que estão sendo sugeridos pela Kaspersky, eles inclusive fazem essa troca com uma certa frequência, né? Tem um padrão, algum tempo específico de dias, mas você mesmo pode ir trocando a sua senha. Para quem trabalha com e-mail profissional, por exemplo, normalmente vem uma sugestão de troca de senha, é bom respeitar esse período. E também praticar a chamada higiene digital, né? Você fazer uma limpa, tanto em cookies que o seu computador tem ali ativado no navegador, essas senhas salvas, também o que tiver de acesso que esteja ali disponível ainda, vai com calma, né? Mas eu acho que a principal dica, o mais importante é, a senha não pode ser o seu único recurso de segurança. A autenticação de dois fatores é primordial. Então, ativa os recursos de autenticação, tá bom? Usa, seja por SMS, seja por e-mail, mas a melhor recomendação é usar um aplicativo de autenticação. E aí tem vários, né? Tem o Google Authenticator, tem o Auth, tem o Yandex ID, por exemplo. Enfim, tem muitos outros que você pode explorar e achar o que combina melhor com você. Ele vai te dar códigos e pode ficar disponível em praticamente qualquer dispositivo seu, né? Não tem muito mistério, é só você acessar ali e na hora de colocar a sua senha, o serviço, o app, enfim, o que você estiver usando, vai pedir esse código de autenticação, você só coloca lá, termina de fazer o seu login. Agora, muito importante, né? É isso, lembrando a você ouvinte que pode sempre mandar qualquer dúvida de ciência ou tecnologia pra gente aqui no WhatsApp no 21 980 65 0066, 21 980 65 0066, manda que a gente responde aqui no Ajuda Tech.
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0: É isso, esse foi mais

0: tecnologia.
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2: 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Portugal e Inglaterra consolidam a aliança mais antiga da história. No último dia 10 de maio de 1386, portugueses e ingleses assinaram o Tratado de Windsor. Com esse acordo, o rei Dom João I se casa com Dona Filipa de Lancaster, uma nobre inglesa. A aliança entre os dois reinos existe desde 1373, sendo a mais antiga em vigor no mundo e foi fundamental para a luta do reino português contra os castelhanos. Saiba mais sobre as relações entre Portugal e Inglaterra na Idade Média em instantes com Virada de História.
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2: E aí, apaixonados por história, beleza? Pedro Henrique Lima na área pra gente revirar o passado da aliança entre Portugal e Inglaterra. Esses dois reinos começaram a ter contatos ainda no século XII, lá em 1100 e pouquinho. Separados por uma faixa do Oceano Atlântico, portugueses e ingleses logo estabeleceram relações comerciais. Depois, no contexto das guerras contra muçulmanos, o processo conhecido historiograficamente como Reconquista da Península Ibérica, e mais à frente, contra os castelhanos, nas chamadas Guerras Fernandinas, e depois na invasão de Castela a Portugal, essa parceria entre ingleses e portugueses se tornou também uma aliança militar, uma aliança de ajuda mútua. Ambos os lados tinham interesses que essa aliança se confirmasse. Por questões dinásticas, de influências, de poder, enfim, aquela história toda que a gente já conhece bem quando fala aí de Idade Média. E essa foi uma aliança que ultrapassou o próprio mundo medieval e a dinastia de Avis, que era a dinastia que passou a reinar Portugal na Idade Média até ali a União Ibérica já no século XVI. Bom, há tratados entre ingleses e portugueses, por exemplo, nos séculos XVII e XVIII, no contexto de participação de Portugal na Guerra de Sucessão Espanhola, também alguns tratados econômicos, como o famoso Tratado de Methuen ou Tratado de Panos e Vinhos, enfim, uma história muito longa de acordos e tratados que a gente vai destrinchar as origens no episódio de hoje. Bom, bora dar aquela virada de história e entender mais com quem realmente saca do assunto. Bom, e agora eu tenho a honra e o privilégio de conversar com o professor Armando Alexandre dos Santos. Ele tem licenciatura em História, em Filosofia e em Letras, pós-graduação em História Antiga e Medieval, doutorado na área de Filosofia e Letras pela Universidade de Alicante, na Espanha, e pós-doutorado pela Universidade de São Paulo. Atualmente, ele leciona no Centro Universitário Ítalo-Brasileiro e trabalha na coordenação do curso de licenciatura em História dessa instituição. Professor, minhas boas-vindas, tudo bem com o senhor, meu caro?
4: Muito bem, é uma alegria muito grande estar aqui no seu programa. Saúdo a todo o público que nos ouvirá e saúdo também o meu grande orientador no doutorado, que foi quem me indicou, aí me recomendou que vocês me entrevistassem, que é o professor Ricardo da Costa. É o maior medievalista do Brasil e com fama internacional. Eu gostaria que deixar isso claro, porque muitas vezes aqui no Brasil nós somos levados a não dar o devido valor ao que é brasileiro. O professor Ricardo da Costa é respeitado no mundo inteiro como grande medievalista que é.
2: Muito válida, professor, essa sua menção. Então, um grande abraço para o professor Ricardo. Professor Armando, vamos então falar, né, desses tratados entre Inglaterra e Portugal no século XIV. O mais

0: famoso acabou sendo um tratado de Windsor de 1386, né, que vai selar a aliança entre esses dois reinos. Mas antes disso, já havia ali uma aproximação entre Portugal e Inglaterra, sobretudo no contexto da reconquista de Portugal. Eu queria então que o senhor contasse pra gente, pros ouvintes, como foi a participação da Inglaterra nesse processo de reconquista que começa aí no século IX e vai até meados do século XIII?
1: Então, na realidade, para se entender isto, é preciso compreender que Portugal e Inglaterra, do ponto de vista geopolítico, têm uma certa analogia, uma certa semelhança até, porque a Inglaterra são dois povos com evidente vocação marítima. No caso da Inglaterra, a Inglaterra está numa ilha. Ela está suficientemente próxima da Europa, basta atravessar o Canal da Mancha e se está no continente europeu. É uma nação inteiramente situada, portanto, colocada no âmago das questões europeias, mas está suficientemente separada do continente europeu para estar segura na sua ilha, protegida por aquelas falésias do litoral sul da Inglaterra. E o fato é que desde o século XI, nunca mais a Inglaterra foi invadida teve invasões de fora. Depois das invasões dos vikings e dos normandos, nunca mais a Inglaterra foi invadida de fora, nem nas guerras de religião do século XVI, século XVII, nem na época de Napoleão, nem na Primeira, nem na Segunda Guerra Mundial. E Portugal está no extremo limite da Europa, como diz um poeta, jardim de Europa à beira-mar plantado. Quer dizer, Portugal está junto ao mar, na pontinha da Europa, mas, por assim dizer, separado da Europa. Não geograficamente, mas politicamente. Por quê? Porque naquele tempo, no tempo que nós estamos focalizando, Portugal era separado da Europa, em primeiro lugar, pelos muçulmanos que ainda dominavam a parte sul da Península Ibérica. E, de outro lado, pelo conjunto dos reinos hispânicos, ibéricos. Leão, Castela, Navarra, Aragão, Condado de Barcelona, tudo isso fazia com que Portugal estivesse, por assim dizer, muito separado do ponto de vista geopolítico do centro da Europa. Esse é o primeiro dado a se considerar para responder a sua pergunta. E o segundo dado é que esses acontecimentos, esses tratados aos quais o senhor se referiu, eles se deram no contexto da Guerra dos 100 Anos. Era uma guerra entre Inglaterra e França, mas que envolvia colateralmente várias outras nações europeias, inclusive Castela e Aragão. Ora, a Inglaterra tinha todo o interesse em que Castela e Aragão não entrassem decididamente no apoio à França. E para isso era muito importante para a Inglaterra que Portugal tivesse um foco de tensão contínuo com Castela e Leão, os dois reinos que já estavam unidos nessa altura, já estavam unificados. Esse interesse inglês pesou bastante. Mas veja, não é tudo. Há mais um outro elemento que eu vou apresentar agora e que geralmente os professores de história que analisam a época são levados a desconsiderar, a não considerar importante, mas que teve uma importância enorme na época. Foi uma crise religiosa, o chamado Grande Cisma do Ocidente. O que foi o Grande Cisma do Ocidente? Foi um período prolongado de 39 anos, desde o fim do século XIV, mais concretamente 1378 até 1417. Foi um período em que, estavelmente, havia dois papas na cristandade. E houve um período dentro desse período em que havia três papas. Eram três papas em três cidades europeias, cada qual tendo uma região da Europa sob sua área de influência e havendo todo um jogo político entre os monarcas para favorecer um ou outro papa de acordo com interesses políticos, com interesses militares, etc., etc. Quer dizer, foi uma época em que para a Igreja Católica foi terrível. Imagine dois ou até três papas. Bom, o que acontece é que nesse tempo toda a Europa ficou dividida e, no caso concreto, alguns reinos ficaram fiéis ao Papa, enquanto outros seguiram o antipapa de Avignon, que era a sede do onde ficava um dos papas. Concretamente, aceitavam o Papa de Roma, Portugal, a Inglaterra, as Flandres, aquela região da atual Países Baixos, o Sacro Império, a Hungria, uma parte da Itália, a Irlanda, Noruega, Polônia e Suécia. Mas, por outro lado, favoreciam o antipapa, que tinha a sua sede, a sua corte, na França, em Avignon. Veja, França, Castela, Aragão, Leão, Borgonha, uma parte da Itália e Escócia. Ora, esse rompimento central na cristandade era de uma extrema gravidade. E foi nesse contexto que, em torno da luta de Portugal para garantir a sua autonomia, a sua independência, em torno desse problema, circundava um problema de disciplina eclesiástica e de fé. Qual era o Papa legítimo? E esse dado, Pedro, muitas vezes os autores que comentam o fato não consideram, mas ele teve uma importância muito grande na época. Foi uma luta de caráter religioso. E nós sabemos pela experiência, eu tenho pós-graduação também em História Militar, eu lecionei História Militar há vários anos. Nenhuma guerra é tão terrível quanto a guerra religiosa. Quando uma guerra tem motivação religiosa, ela tem uma combustibilidade e uma capacidade de violência enormes. E essa foi uma guerra de fundo religioso. O lado português, nessa época, o grande general, o generalíssimo do Reino de Portugal, era um santo, São Nuno Álvares Pereira, foi canonizado recentemente pelo Vaticano, foi um grande chefe militar. Então, dentro desse conjunto, a sua pergunta, qual foi o papel dos tratados? Os tratados foram a confirmação de uma situação de fato que estava se constituindo naturalmente. Foi a Constituição de fato. O tratado, já tinha havido tratados entre Portugal e Inglaterra no século XIII, mas tratados mais restritos, mas já havia acordos. Agora, o tratado a que se referiu de 1373, o chamado Tratado de Londres, ele foi um tratado entre a coroa inglesa, mais concretamente João de Gant, duque de Lancaster. Ele era filho de um rei da Inglaterra e ele pretendia ter herdado direitos à coroa de Castela. O Dom Fernando, o Formoso, como era chamado, ou o Inconstante, Dom Fernando também pretendia ter direitos ao trono de Castela. Quer dizer, portanto, o inglês e o português eram rivais. E o inimigo dos dois era Henrique de Trastâmara, rei de Leão e Castela, o qual tinha subido ao trono mediante a morte do seu irmão. E, portanto, sob a pecha da ilegitimidade, do fratricídio, e era uma posição fraca. Dom Fernando e Dom João de Gant fizeram uma aliança. Os dois queriam a mesma coisa para si, mas fizeram uma aliança. Esse foi o centro do tratado de 1373. Na realidade, nem João de Gant, nem Dom Fernando de Portugal conseguiram o que queriam, que era se assegurar do trono de Castela. Mas daí se desenvolveu todo o resto de acontecimentos.
0: Professor, eu estava aqui adorando, né, ouvir o senhor falar sobre toda essa relação entre política, religião e diplomacia nesse período, né, e essa aliança que vinha se desenhando entre Portugal e Inglaterra. Aliança, aliás, que vai ser consolidada em 1386, e aí eu acho que a gente pode pular para o próximo tratado, que é o Tratado de Windsor, que vai determinar justamente o casamento da nobre Filipa de Lencastre com o rei Dom João I, né, de Portugal. Eu queria que o senhor comentasse qual a importância desse tratado dos dois lados, tanto da, considerando a autonomia de Portugal, a consolidação da independência de Portugal, sobretudo no contexto das guerras contra Castela, e aí vale mencionar, né, entre 1383 e 1385, os castelhanos invadiram Portugal, um período aí de instabilidade que terminou com a batalha de Aljubarrota. Então, falar tanto do lado dos portugueses quanto dos ingleses que tinham essa pretensão, né, no trono de Castela, qual era a importância desse tratado de 1386?
1: Os ingleses logo desistiram do trono de Castela em troca de algumas compensações de outra natureza, mas ficaram aliados a Portugal e quiseram manter essa aliança de tal maneira que, se surgissem elementos novos no problema castelhano, pudessem acioná-la imediatamente. E o casamento de Dom João I de Portugal, o chamado Rei de Boa Memória, com a princesa inglesa Dona Filipa de Lancaster, esse casamento fez parte dos acordos da época. Quem era, vamos começar por aí, o marido, o noivo de Dona Filipa, era Dom João. Dom João era um filho não legítimo do rei Dom Fernando de Portugal. Ele era filho não legítimo, mas ele tinha uma, no contexto daquela crise, era a única solução para Portugal se manter independente e fiel à Santa Sé, ao Papa. Nesse contexto, ele foi proclamado, aceito como rei em cortes realizadas em Lisboa, e essa sua elevação à realeza fez com que ele foi consolidada pela vitória de Aljubarrota. A vitória de Aljubarrota foi uma vitória militar estrondosa. Os portugueses tinham consigo apenas 7 mil homens, uma cavalaria muito reduzida, muito sumária. As forças castelhanas eram 30 a 40 mil homens, eram 5 vezes mais numerosas, e tinham uma cavalaria muito forte, mas muito forte, cavalaria pesada castelhana, e uma sustentação francesa e cavalaria também pesada, extremamente forte. Na época, Pedro, a cavalaria era o que foi na Primeira Guerra e, sobretudo, na Segunda Guerra Mundial, o que foram os tanques, quer dizer, a força de avanço para conquistar terreno, conquistar território. Era uma força esmagadora. Uma carga de cavalaria era uma coisa terrível, era terrível, e, sobretudo, cavalaria pesada. Eram uns cavalões enormes. Vinham os cavalos protegidos por chapas de metal, cavaleiros inteiramente encouraçados em cima, com lanças, e era uma coisa assustadora, era uma coisa que fazia tremer de pânico qualquer formação que tivesse em terra sem cavalos. Era terrível. Ora, o São Nuno Álvares Pereira, que era um grande chefe militar, e o rei Dom João I, que era outro grande lutador, compreendiam que não tinham condições de vencer uma tropa tão superior em terra firme, em campo aberto. O que fizeram? Escolheram cuidadosamente o local de Aljubarrota. O local de Aljubarrota, ele fica entre dois vales, entre dois rios que correm mais ou menos paralelamente, próximos. De maneira que, de um lado e de outro, na frente e atrás, digamos, de quem está no centro, a frente de combate que poderia ser oferecida ao adversário é relativamente pequena, devido aos dois rios paralelos. De um dos lados havia uma colina assim que caía para uns 50, 60 metros abaixo. Daquele lado, os portugueses apresentaram uma defesa muito forte. Quando chegaram os castelhanos com toda aquela força imponente, foi de manhã muito cedo. Os castelhanos viram aquilo e pensaram: nós, para enfrentarmos esses portugueses, são poucos, mas eles estão bem entrincheirados. Em vez de fazer isso, é melhor nós darmos a volta e os atacarmos pelo outro lado. O São Nuno Álvares Pereira tinha previsto exatamente isso. E num passe, numa simples palavra de ordem que correu entre as tropas, mudou a frente de combate para o outro lado e ficou esperando. Ora, o que aconteceu? Os castelhanos passaram 5 ou 6 horas, tiveram que fazer percorrer uma distância enorme, sem parar para descansar, sem parar para se alimentar, até que chegaram às 3 horas da tarde do outro lado e encontraram os portugueses igualmente armados e esperando. Nesse momento, já eram, veja, aquilo é verão europeu, era um calor insuportável. Só que não sabiam, os castelhanos, que cuidadosamente tinham sido preparadas armadilhas no terreno. Eram buracos com lanças, com pontas e cobertos por vegetação. Aquilo anularia a força da cavalaria. Alguns desses buracos, que eram chamados covas de lobo, ainda existem na região, Pedro. Hoje, 600 anos depois, ainda existem restos que são mostrados aos visitantes dessas armadilhas. Quando os castelhanos viram aquela formação, sem suspeitar da armadilha, pensaram que uma simples carga de cavalaria resolveria tudo. E soltaram a cavalaria com toda a força em cima dos portugueses. Foram caindo nos buracos e, ao mesmo tempo, foram sendo abatidos pelos flecheiros e pelos que soltavam aqueles tiros de besta, chamavam-se girotões. Soltaram aquilo e foi uma carnificina. Nessa, foi muito importante para Portugal o apoio dos ingleses, porque havia um número considerável, não se sabe exatamente quantificar com precisão, mas havia um número considerável de ingleses que atuavam com os arcos, os famosos arcos longos ingleses. Eram arcos que soltavam flechas com uma tal força que, ainda quando a flecha não entrava, não varava a couraça, ela produzia uma contusão interna e derrubava o cavaleiro do cavalo. Era uma força muito, muito forte mesmo, muito, muito alta, muito grande. Nesse contexto, os castelhanos, na Espanha ainda não existia, os castelhanos soltam a segunda carga de cavalaria e foi ainda pior do que a primeira. Aí eles estavam extenuados, já eram 5 horas da tarde, o sol ainda alto, no verão, nessa parte da Europa, até 8, 8:30 da noite ainda está o sol brilhando e houve um movimento de pânico. Nessa altura, os portugueses abriram as suas fileiras e passaram a perseguição dos empanicados. E aí foi o final. Essa foi a famosa Batalha de Aljubarrota. O Camões canta tudo isso, Pedro, num episódio muito bonito. Ele descreve, e assim com uma vivacidade, ele diz, deixa eu ver se eu... Começa-se a travar a incerta guerra, de ambas partes se move a primeira ala. Uns levam a defensão da própria terra, outros a esperança de ganhá-la. Logo o grande Pereira, em quem se encerra todo o valor, primeiro se assinala, derriba e encontra, e a terra enfim semeia, dos que tanto a desejam sendo alheia, e vai por aí afora. Essa é muito bonito. Vejam esse episódio dos Lusíadas, que é um episódio descritivo. Ele consegue assim descrever como ele fala dos sons das flechas, o ruído das flechas, as mães que apertavam os filhinhos ao peito temerosas. É muito bonita essa passagem.
0: Sim, e impressionante, professor, essa riqueza de detalhes com a qual o senhor narrou agora essa batalha pra gente e também, né, sem sombra de dúvidas, o próprio Camões. A gente podia até encerrar a entrevista com esse canto que já tava ótimo, assim, mas ainda tem...
1: Bom, e tem mais alguns menores que eu omitisse.
0: A gente está caminhando para o finalzinho dessa entrevista, professor.
1: Então me deixe contar uma coisa que você vai gostar. Na cidadezinha de Aljubarrota, havia uma padaria e havia uma padeira chamada Brites de Almeida. Brites é a forma antiga de Beatriz, dona Brites de Almeida, que era um mulheraço, mas era façanhuda, diziam que ela nunca tinha casado, porque ela só casaria com um homem que fosse capaz de bater nela. Quando aparecia algum candidato, levava uma surra dela, de tal maneira ela era feroz, a mulher. Bom, ela foi participar da Batalha de Aljubarrota. Ela foi lá, ajudou, estava no meio dos soldados, ajudou. E quando ela acabou a batalha, ela voltou para a casa dela e se lembrou que na manhã seguinte tinha que vender pão. E no próprio dia da batalha, 14 de agosto de 1385, ela foi amassar lá o pão, fazer a massa, e quando ela chegou ao forno, no forno, ela percebeu que dentro do forno havia 7 castelhanos escondidos, que tinham fugido da batalha e estavam escondidos. O que ela fez? Fechou a porta do forno, acendeu o fogo embaixo e deixou esquentar bem. Quando os espanhóis estavam gritando com calor lá dentro, ela abriu a porta e cada um que saía, ela dava com a pá do forno, matava com um golpe na cabeça e matou os 7 que estavam lá dentro. Bom, até hoje, padeira de Aljubarrota é personagem folclórica na região. O brasão da vila de Aljubarrota é um brasão que tem 7 pás de forno em memória desse fato. E consta que o rei, quando soube da façanha da mulher, quis conhecer a mulher, porque pensou em conferir a ela um título de nobreza, alguma coisa assim. Mas quando chegou a dona Brites na frente do rei, ele percebeu que era uma mulher simples, do povo, de muito valor pessoal, mas que não dava, ela não tinha, digamos, condições de receber um título de nobreza. O que que fez o rei para recompensar Aljubarrota? Conferiu a toda a população de Aljubarrota o privilégio de não pagar impostos para a monarquia. Quer dizer, toda a população da vila de Aljubarrota era assimilada à nobreza, não pagava impostos por causa da padeira de Aljubarrota. É um episódio muito... Mas acho que agora esgotei o tempo, não esgotei, Pedro?
0: Não, professor, a gente tem mais uns 5 minutinhos ainda. Então, só para os ouvintes também saberem os desdobramentos, né, desse episódio, é o momento também que começa a dinastia de Avis, né? Uma dinastia que vai até o momento em que os espanhóis, momento conhecido como a União Ibérica, né? 1580, 1581. Então, assim, é uma aliança entre portugueses e ingleses, né, muito contando com esse protagonismo português, obviamente, que vai ter impactos aí por séculos à frente, né?
1: Sim, sim, foi muito importante. Dona Filipa foi uma grande rainha, o casal Dona Filipa e Dom João e Dona Filipa tiveram 5 filhos e 1 ou 2 filhas, agora não me lembro bem. Os 5 filhos são cantados por Camões nos Lusíadas. Ele se refere a eles como ínclita geração de altos infantes. O mais velho era Dom Duarte, que foi rei, Dom Duarte I de Portugal. O segundo era o infante Dom Pedro, conhecido como Dom Pedro das 7 Partidas, porque ele andou pela Europa, pela Ásia Menor, pelas 7 Partidas do mundo. Então era Dom Pedro das 7 Partidas. O terceiro era Dom Henrique o Navegador, o fundador da Escola de Sagres, que está na origem do movimento que conduziria ao descobrimento do Brasil.
0: Professor Armando Alexandre dos Santos, quero muito agradecer a sua participação e portas abertas aqui para o senhor retornar em outras oportunidades e falar muito mais sobre história medieval, história de Portugal, enfim, tudo que a gente gosta muito aqui. Muito obrigado, professor. Até uma próxima.
1: Foi uma honra o convite. Disponha sempre que quiser, estou à disposição. Cumprimentos ao público da Rádio Sputnik.
0: Maravilha, um grande abraço, tchau, tchau.
1: Um grande abraço, tchau.
0: Essa aliança, ela não começa e nem acaba na dinastia de Avis. Vamos entender agora as origens dessas relações, antes mesmo dos tratados do século XIV, e entender como esses acordos se desdobram pelos séculos em diante. tanto na Idade Média como na época moderna. E aí vai um spoiler, galera. Os ingleses ficaram do lado da Holanda nas invasões aqui no Brasil. Pois é, uma história complexa, de idas e vindas. Bora chamar nosso próximo convidado. Bom, e agora eu tenho o prazer e a honra de receber mais uma vez aqui no Virada de História o professor Afonso Celso Malecha Teixeira, ele que é professor substituto de História Medieval na Universidade Federal do Rio de Janeiro, membro do Laboratório de Estudos Medievais e Ibéricos, o Scriptorium da Universidade Federal Fluminense e filiado à Associação Nacional de História, a ANPU, do Rio de Janeiro. Seja muito bem-vindo, professor. Tudo bem?
2: Opa, tudo bem, Pedro. E mais uma vez, obrigado por esse novo convite para participar aqui do programa.
0: Ah, maravilha. Desde já, eu agradeço aí a sua participação. Professor, quando a gente fala das alianças, né, entre Portugal e Inglaterra, houve dois marcos importantes no século XIV, que foi primeiro o Tratado Anglo-Português de 1373 e depois o Tratado de Windsor de 1386. Mas para a gente iniciar o nosso papo aqui, eu queria que você comentasse, que você caracterizasse como que eram esses contatos, o que havia de contatos entre portugueses e ingleses antes do século XIV.
2: Pedro, na verdade, todos esses tratados, né, e esses acordos entre Portugal e Inglaterra, eles se referem à própria discussão sobre a formação do Atlântico, né? O que o historiador Luiz Adão da Fonseca chama da formação do primeiro Atlântico meridiano. Por que meridiano? Porque ele vai de norte a sul. Então nós temos alguns episódios, né? Alguns episódios que ficaram famosos. Por exemplo, na história do Cerco de Lisboa, né? Que quando Lisboa foi conquistada, que antes era a cidade de Usbuna, né? Dos árabes, em 1147, as tropas do primeiro rei, que viria a ser o primeiro rei de Portugal, né? Afonso Henriques, conquista Lisboa em 1147 e conquista Lisboa com a ajuda de cruzados ingleses, do norte da Europa de maneira geral, né? Então, ingleses, flamencos, enfim, que estavam indo para participar das cruzadas, né, em Jerusalém e fazem uma parada em Lisboa. Então lutam ao lado dos portugueses para conquistar a cidade e, enfim, isso depois gera uma série de problemas, né, porque, enfim, eram saqueadores, né, então também a violência do saque em Lisboa, isso acaba criando certos atritos ali, mas de qualquer maneira, desde então há essa memória desse contato entre ingleses e portugueses. Mas em termos, para além desse episódio, né, no século XII, o que nos interessa, assim, eu acho que nessas trocas, é um fato interessante que na verdade diz respeito muito à história de França e Inglaterra, né, que no século XII, quem se tornou o rei da Inglaterra foram os duques da Normandia, né? A Normandia, aquela região no norte da França, um ducado que, enfim, por processos aqui que eu não vou detalhar, mas o duque da Normandia se torna rei da Inglaterra, né? E ao ser, portanto, ele era rei da Inglaterra, duque da Normandia, conde de Anjou, né? E por isso que a dinastia Angevina, ou dinastia Plantageneta, né, mais conhecida pelo nome de dinastia Plantageneta, e um dos membros dessa dinastia, Henrique II, veio a se casar com a ex-mulher do rei da França, Luís VII, né, que era a Leonor da Aquitânia, né, Eleonora da Aquitânia, que era herdeira do ducado da Aquitânia, né, um ducado riquíssimo no sudoeste da França. E, portanto, quando a Eleonora da Aquitânia se casa com Henrique II, isso faz com que o rei da Inglaterra seja, de fato, suzerano de quase metade do reino da França, porque ele era herdeiro por parte de pai do ducado da Normandia, do condado de Anjou, depois, por outros fatores também, conde da Bretanha, né, aquela península noroeste da França, e duque da Aquitânia pelo seu casamento. Então, metade da França acaba indo para o rei da Inglaterra. Né. Isso faz com que, na verdade, toda a navegação dali do chamado Golfo de Biscaia, que é aquela parte do Atlântico, ali que é a costa atlântica francesa e a costa norte da Espanha, toda essa parte passa a ser navegável, né? E é uma região até hoje de navegação muito difícil por conta dos ventos e tudo mais, mas há uma certa unificação política feita pela dinastia dos Plantagenet, da Inglaterra até o sul da França, torna essa região uma nova região dinâmica do ponto de vista comercial. E no século XIII, isso é acrescido pelo avanço das tropas cristãs ao sul da Península Ibérica. Né? Nós temos a conquista de Sevilha em 1512, se não me engano, e logo um pouco depois, a conquista da cidade de Tarifa, né, que é logo ao sul-sulzinho da Espanha, logo ali no Estreito de Gibraltar. Então, quando os cristãos conquistam essa cidade, né, são o reino de Castela que faz essa conquista, isso, na verdade, elimina o monopólio muçulmano sobre o Estreito de Gibraltar, de modo que se facilita, então, a ligação entre o Mediterrâneo Ocidental e o Atlântico. Isso para Portugal foi muito proveitoso, porque, na verdade, então, pôde-se conectar as rotas do Mar do Norte, do Atlântico Norte, das Ilhas Britânicas e, em maior medida, até o Mar Báltico, contornando o continente europeu pelo Golfo de Biscaia, a costa de Portugal e penetrando no Mediterrâneo via o Estreito de Gibraltar. De modo que, então, Portugal fica no meio das rotas comerciais do Mar do Norte e do Mediterrâneo. Né? Portugal vira, então, o reino que faz o intermediário entre esses dois mundos. Então, se a gente pensar antes desse processo, antes do século XIII, Portugal era apenas um reino pobre nos limites do mundo conhecido, né? Nos limites da Europa. Quando você cria essa conformação, que é a unificação dos Plantagenetas e a conquista, a liberação cristã do Estreito de Gibraltar, isso faz com que Portugal, então, deixe de ser uma periferia do sistema e passe a ser o meio do caminho da rota. E aí, isso faz, então, promove um grande desenvolvimento, né, das cidades portuárias portuguesas, né, com destaque para Lisboa e para o Porto, cujos marinheiros vão atuar nessas rotas do Golfo de Biscaia até a Inglaterra. O rei da Inglaterra, João, conhecido como João Sem Terra, né, que é um dos filhos desse Henrique II que eu falava antes, ele chega nós temos os documentos em que ele dá certos privilégios a comerciantes portugueses, salvos condutos para comerciantes portugueses atuarem na Praça de Londres. Mais ou menos nessa época também, é o final do século XIII, início do século XIV, Portugal tem estabelecimentos comerciais perenes com um cônsul, né, e a organização do que a gente chama de uma nação portuguesa, uma comunidade de mercadores portugueses, na cidade de Bruges, que é onde hoje fica, que fazia parte do Condado da Borgonha, hoje é a Bélgica, né? Então, na cidade de Bruges, depois no século XVI, vai fundar na Antuérpia, onde hoje é, né? Portugal também, os mercadores portugueses ocupavam uma rua inteira da cidade de Sevilha. Então, assim, os portugueses estão presentes nisso tudo. E vão, desde já, estabelecer comércio com os ingleses, né, em particular, que é o que nós estamos analisando. Né? Então, os ingleses vendiam muita lã, cereais, não necessariamente plantados em Inglaterra, mas reexportados, alguns tecidos, alguma coisa de tecidos, e Portugal exportava vinho, sal, né, o sal de Setúbal é uma produção medieval importante, alguma coisa de pescados, né, enfim, e basicamente gira em torno desses produtos, né, esse comércio. E, bom, e aí então as relações elas se dão nesses termos. É claro que há sempre disputa, né, e portanto, e uma das disputas principais que acabam influindo nessa discussão são as disputas entre França e Inglaterra, justamente por conta dessa problemática dinástica que eu falava antes, né, do rei da Inglaterra acabando sendo também vassalo do rei da França, né, essa confusão típica da política feudal, porque enquanto o rei da Inglaterra, ele é suzerano tanto quanto o rei de França. Mas, ao mesmo tempo, ele é duque da Aquitânia, duque da Normandia. Então, nesse sentido, ele também é vassalo do rei da França. Isso gera uma série de conflitos. O rei da França, no fundo, sucessão de reis da França da dinastia dos Capetinhos, vai tentar eliminar essa influência inglesa, né, e expandir os poderes da coroa francesa. Isso vai gerar uma série de conflitos, né, principalmente ao longo do final do século XIV, né, do final do XIII, início do XIV, que nós acabamos chamando esse conflito da Guerra dos 100 Anos, né? Mas, na verdade, essa Guerra dos 100 Anos são vários conflitos, embora sempre com essa mesma dinâmica, né? E essa Guerra dos 100 Anos vai ter repercussões na Península Ibérica, né? Embora, quando a gente pense a Guerra dos 100 Anos seja esse conflito entre França e Inglaterra, ela tem repercussões continentais e, sobretudo, na Península. E porque, por várias razões também que acho que não teremos tempo de detalhar, mas Castela acaba se aproximando mais de uma aliança com a França, o que joga Portugal para uma aproximação maior com a Inglaterra. Fora disso, os comerciantes portugueses competem com os mercadores do norte da Espanha, né? Sobretudo do País Basco, né? Mas também do Reino de Castela. Então, também é uma competição por aí, né? Então, é um pouco esse é o cenário geopolítico, né? Que faz com que Portugal fique na tensão entre, ora, se aproximar mais da Inglaterra, e ao se aproximar mais da Inglaterra, isso cria tensões com Castela e com França, ora, tende a se aproximar mais de Castela, mas aí é o velho drama da história portuguesa, que se aproximar demais de Castela é o risco de ser anexado pelo vizinho maior, mais forte, mais poderoso. Na verdade, esse é um grande drama da história de Portugal, né? Uma constante quase, que é o medo de Portugal ser anexado pela Espanha, né? Na verdade, no fundo, o grande medo de Portugal era virar o que acabou se tornando a Catalunha, quer dizer, uma região que até fala outra língua, com uma cultura própria, mas que acabou subsumida dentro do Estado espanhol, que hoje nada mais é do que a vitória do Reino de Castela, que se converteu em Espanha. Mas, enfim, então é esse mais ou menos o cenário,
0: né? Sim, sim. É interessante, né, a gente ver como que o mundo europeu, como a gente vai conhecendo ao longo, por exemplo, da era moderna e também até da própria contemporaneidade, ele vai se desenhando, né, através dessas alianças e também desses conflitos, né, por que não? Então é muito interessante a gente ver a gestação disso tudo. Agora, avançando um pouquinho no tempo, professor, vai haver ali, né, esses tratados do século XIV, né, e aí Portugal consolida a independência no contexto das guerras contra Castela, e também esse período marca o início da dinastia de Avis, né, que são os reis aí que vão governar Portugal até meados do século XVI, quando há a junção das coroas, né, ibéricas de Espanha com Portugal. Qual era a importância para essa dinastia obter o reconhecimento dos britânicos, sobretudo através do casamento de Dom João I com a Dona Filipa de Lencastre?
2: Essa é uma questão interessante, porque aí a gente tem que pensar o caso, né, olhar primeiro para dentro de Portugal. Que crise dinástica é essa e tudo mais? Na verdade, o Reino de Portugal já era um reino independente, né? Quer dizer, já desde o século XII, né, que eu falava lá da conquista de Lisboa em 1147, já desde então Dom Afonso Henriques se apresenta como rei de Portugal e não mais como conde do condado portucalense. Então, portanto, ele já se apresentava como rei. E quem governava então Portugal? A primeira dinastia, que é a dinastia dos Borgonha. Essa dinastia, ela vai, no final do século XIV, na década de 1380, essa dinastia enfrenta várias dificuldades, né, problemas internos variados e conflitos militares com Castela. Que o último rei dessa primeira dinastia, Dom Fernando I, vai tentar solucionar de várias formas, inclusive negociando o casamento da sua filha com o rei e tudo mais. Há uma série de problemas aí, que também decorrem desse cenário que eu falava anteriormente, né, da Guerra dos 100 Anos, né, então dessas oscilações de competições. Há que se acrescentar também só um outro contexto europeu, que nós temos o cisma da Igreja, né, com a criação do Papado de Avignon, né, então Castela e França seguirão o Papa de Avignon, ao passo que Portugal e Inglaterra permaneceram fiéis ao Papa de Roma. Então isso também compõe esses conflitos. Mas o fato é que Dom Fernando morre e deixa como herdeira, tem uma filha, né, Beatriz, que tinha 10 anos de idade e estava casado com Juan I, rei de Castela. Né? Havia até um tratado anterior, o Tratado de Salvaterra, que estabelecia que as coroas teriam que ficar independentes e quem governaria enquanto Beatriz fosse menor seria sua mãe, né, a esposa do rei Dom Fernando. Mas o fato que isso criou uma situação interna muito complicada, que houve resistência, esse medo da anexação por parte de Castela. O rei Dom Fernando não deixou filhos homens, ele tinha um filho homem, mas também menor, de um outro casamento, que estabeleceu uma série de problemas, e dessa situação se estabeleceu, na verdade, uma espécie de guerra civil, né, entre 1383 e 1385, que a historiografia conheceu, chamou de a Revolução de Avis. Bom, a história tem várias idas e vindas, mas o fato é que quem acaba sendo proclamado rei ao final dessa história era Dom João I, né, que era o filho bastardo do rei anterior ao Dom Fernando, o Dom Pedro I. Né? Então, o João era meio-irmão do último rei, Fernando, e ele era o filho bastardo e era mestre da Ordem dos Cavaleiros de Avis. Daí o nome da dinastia ter se tornado a dinastia de Avis. Enfim, é todo um processo, como ele se torna rei, né? Isso foi belamente escrito, narrado pela pluma do cronista Fernão Lopes, que é um dos mais belos cronistas portugueses medievais, assim, uma prosa super bonita, e é claro, é um texto laudatório para justificar, escrito anos depois, né, para justificar a ascensão do Dom João I, e aí há várias comparações desse rei ascendente como o Messias de Lisboa, né, há toda uma discussão, né, e é um grande filão da historiografia portuguesa, debateu o significado da ascensão, dessa revolução de Avis, né? E aí as interpretações à esquerda e à direita são as mais variadas sobre isso. Só para você ter uma noção, Álvaro Cunhal, grande líder do Partido Comunista Português, tem um livro dedicado ao tema, chamado As Lutas de Classe em Portugal no Fim da Idade Média, né? E outros historiadores portugueses analisaram isso bastante. Porque há um forte componente de uma classe mercantil das cidades de Lisboa e do Porto que acabam apoiando a ascensão do mestre da Ordem de Avis, né, João, para se tornar rei, o que justamente joga Portugal para uma aliança com a Inglaterra. Porque, no fundo, quais são os projetos políticos que estavam em tensão no momento? Era deixar que, então, Beatriz fosse a herdeira do trono, o que daria, na verdade, jogaria Portugal para se tornar parte do reino de Castela, porque Beatriz era casada com o rei de Castela. Então, isso beneficiava uma classe proprietária, né, alguns senhores, sobretudo os senhores do interior de Portugal, cujo gado circulava por dentro do continente, circulava, portanto, para a Espanha, que estavam voltados para esse negócio do comércio do gado, ao passo que no litoral as grandes cidades portuárias estavam querendo competir com os mercadores espanhóis, né, castelhanos ou bascos, no Golfo de Biscaia. Portanto, são dois projetos políticos em separado. E o que foi vitorioso foi o de Dom João I. Só que Dom João I, então mestre de Avis, ele era um filho bastardo do rei anterior, de Dom Pedro I. Então, nesse sentido, tem todo um esforço da dinastia de Avis, sobretudo no reinado de Dom João I, para se legitimar o seu reinado, né? E isso se faz a partir de várias coisas, né? A primeira é uma organização da memória do reino, né? Então é Dom João I que cria, por exemplo, o arquivo da Torre do Tombo, que até hoje é o lugar onde estão guardados os documentos portugueses. Ele encomenda que o guarda-mor da Torre do Tombo, né, o responsável pelos arquivos, seja também o cronista-mor do reino. Então, que ele também escreva crônicas. As crônicas, não são como as crônicas que a gente vê nos jornais hoje, né? As crônicas são vem do grego cronos, tempo, que é a escrita da história, né, na Idade Média. Então são como se fossem historiadores oficiais do reino que vão escrever a história oficial do reino, né? Esse Fernão Lopes é um desses. E o casamento com Filipa de Lancastre, né, que é filha de John de Gaunt, que é o primeiro duque de Lancastre, vem como uma forma de legitimar, né, legitimar o novo rei ao casar com a filha de um rico nobre inglês. E esse João de Lancastre, ele foi um dos articuladores no lado inglês do Tratado de Windsor e, né, e desses primeiros tratados de aliança entre Portugal e Inglaterra, né, que ocorre nesse processo. Então foi um pouco uma consequência natural ele dar a sua filha para casar com o novo rei. E a partir então desse casamento nascem a que a historiografia chama de a ínclita geração, que são célebres, né, nomes da história portuguesa, né? Dom Duarte, aliás, esse nome Duarte, ele entra em Portugal, é a primeira vez que ele ocorre, justamente porque ele é a versão portuguesa de Edward, porque sua mãe era inglesa, então ela trouxe maneiras inglesas também à corte portuguesa, né? Então tem Dom Duarte, conhecido como o rei eloquente, o infante Dom Henrique, né, o célebre patrocinador da expansão marítima portuguesa.
0: Dom Manuel também,
2: Pedro,
0: né?
2: Dom Manuel já de duas gerações depois, né? Sim, mas sim, é o descendente dessa
0: casa, né, de Avis.
2: Dessa casa.
0: Dinastia.
2: Sim. Que, na verdade, é a casa que vai governar até 1580. Portanto, todo o processo de expansão marítima portuguesa vai ser comandado por essa casa, a dinastia de Avis. Aliás, o Dom João I, esse que eu falava, dessas operações também para legitimar o seu reinado, está na conquista da cidade de Ceuta, no norte do Marrocos, né, em 1415, que é tido como marco do início da expansão.
0: Sim.
2: Né? Então, todo esse processo faz parte da sua legitimação, porque justamente ele era um filho bastardo. Então, ele havia que se trabalhar muito a sua, eu diria hoje assim, quase como operação de PI, né? Relações públicas. Sim. De limpar a sua imagem, mas é um pouco por aí mesmo, né? Os Sim. historiadores hoje a gente fala bem de propaganda régia nesse sentido, né?
0: Sim, sim, até os próprios cronistas também, né, vão se prestar a essa propaganda régia. Esse é um assunto que eu gosto muito e que se estende não só na Idade Média, mas ao longo da época moderna também, né? Vão ter aí cronistas importantes no século XVI que escrevem sobre a Índia Portuguesa, por exemplo, mas isso é papo para um outro momento. Agora, professor, uma última pergunta para a gente encerrar aqui a nossa entrevista. Eu queria fazer uma pergunta mais reflexiva. Não que a gente não tivesse refletindo antes, mas essa é mais uma provocação mesmo, né? Essa aliança entre Portugal e Inglaterra, ela ultrapassa, né, a dinastia de Avis. Eu diria até que ultrapassa Portugal, porque os ingleses depois vão ser determinantes para a nossa independência aqui no Brasil, né? Mas isso é um outro assunto. Em 1661, por exemplo, a Catarina de Bragança se casa com o rei Carlos II da Inglaterra. Na virada do século XVII para o século XVIII, Portugal luta ao lado dos ingleses na Guerra de Sucessão Espanhola, assina uma série de acordos econômicos, inclusive o famoso Tratado de Panos e Vinhos, o Tratado de Methuen. Podemos dizer que esses tratados no século XIV, essa aliança que se desenha, né, a partir desses primeiros contatos entre ingleses e portugueses, isso tudo vai lançar as bases de uma aliança ainda mais duradoura, mais antiga em vigor no mundo?
2: Olha, sim e não. Eu vou dar uma resposta mais dialética do que peremptória, né?
0: Tá.
2: De fato, é um acordo, né, um tratado que fundamentado pelo Tratado de Windsor, que estabelece no século XIV uma relação de aliança, de cooperação, tanto do ponto de vista econômico, né, de facilitação da presença de mercadores ingleses em Portugal e portugueses na Inglaterra. Tem cooperação militar também nessa história, mas pensar que esse é o mesmo tratado e essa relação de amizade, essa aliança do século XIV, ela permanece de maneira indelével até hoje, né, é muito mais um efeito de retórica, né, de ideologia do que de fato na prática. Na verdade, o que acontece é que esse tratado, ainda que ele formalmente ele é uma cooperação formalmente vigente, ele no fundo é reatualizado, né, ele é atualizado ao longo dos séculos e mobilizado, que na verdade é uma super tradição isso da diplomacia, né? De você buscar um precedente histórico anterior, né? Então, por exemplo, durante a União Ibérica, entre 1580 e 1640, esse tratado ele ficou totalmente esquecido, inclusive por ocasião das invasões holandesas, né, aqui no Brasil, mas em outras possessões portuguesas pelo mundo, a Inglaterra, na verdade, atuou mais para beneficiar os holandeses do que, de fato, os portugueses. Mas depois, por ocasião da que é chamada Restauração, né, que é quando ao fim da União Ibérica, em 1640, então se reatualiza o tratado e a amizade entre Portugal e Espanha. Há um outro episódio, por exemplo, no século XIX, na situação do Congresso de Berlim, né, que é aquele momento em que os países europeus estão dividindo a África, criando as colônias, né, período do imperialismo do século XIX, Portugal tinha um projeto que ficou conhecido como Mapa Rosa, que era a ideia de conectar a sua colônia de Angola com a colônia de Moçambique, né, fazendo assim uma faixa rosa, porque era assim que eles estavam pintando no mapa, né, e os ingleses foram radicalmente contra isso, porque isso atrapalharia um projeto que os ingleses tinham de construir a ferrovia do Cidade do Cabo ao Cairo, né, via esse projeto. Então, portanto, assim, foi um momento ali de contradição entre os interesses ingleses e portugueses, e há um episódio que fica conhecido como um ultimátum inglês contra isso, e acaba, de fato, não se efetivou esse projeto português. Mas, assim, há outros episódios em que isso é relembrado, né, essa aliança. Então, por ocasião da Primeira Guerra Mundial, por exemplo, Portugal acaba permitindo que os ingleses usassem algumas bases no seu território, né, e acaba entrando na guerra, ainda tardiamente, né, por uma pressão inglesa e a retórica para essa pressão sempre relembrando esses tratados, né. Na Segunda Guerra Mundial, por exemplo, Portugal já sob a ditadura do fascista Antônio Salazar, Portugal ficou neutro, né, nesse conflito. Mas havia uma preocupação inglesa porque, né, Portugal poderia se aliar aos outros regimes fascistas, né, Itália e Alemanha, não fez, mas também houve uma pressão inglesa nesse sentido e acho que na Segunda Guerra Mundial houve, agora não me lembro se isso chegou a se efetivar, mas acredito que os ingleses tentaram usar bases portuguesas, né, sobretudo na Madeira, nos Açores, por causa dos navios alemães, né? Enfim, então assim, não é o mesmo tratado que segue valendo, né? Houve outros tratados para delimitar essas novas aproximações, mas de fato, assim, é algo a se pensar, é um caso um pouco sui generis mesmo, né? Essa permanência de longa duração dessa aliança entre ingleses e portugueses, mas também, de fato, não se estabeleceu grandes cenários em que houvesse uma oposição muito substancial de interesses, né? Então, as confluências foram maiores e agora também é um efeito de retórica, né? Dizer que é a aliança mais antiga do mundo. Aliás, Portugal adora reclamar a sua antiguidade em várias outras coisas. Por exemplo, a fronteira entre Portugal e Espanha, eles gostam de dizer que são as fronteiras mais antigas e estáveis do mundo, pelo menos da Europa, né? Porque de fato não houve substanciais alterações nessa fronteira, aliás, desde o século XIV, né?
0: Sim. É interessante, professor, que como que a nossa conversa hoje acabou indo para esse lado, né, de propaganda, de retórica, ainda que em contextos diferentes, né, contextos políticos, contextos temporais diferentes, a gente vê que essa sempre foi uma dimensão muito necessária na diplomacia, ou muito mobilizada, né, por reinos e por estados na diplomacia, nas relações internacionais, e com Portugal não foi diferente. Professor, infelizmente o nosso tempo chegou ao fim. gostei muito da nossa conversa aqui e as portas seguem abertas para outra participação sua no futuro. Muito obrigado e até uma próxima.
2: Valeu, Pedro. Obrigado, hein? Até a próxima.
0: Tchau, tchau.
2: Tchau, tchau.
0: Espero que tenham curtido esse episódio. Continuem ligados no Virada, que é o podcast diário de história da Sputnik Brasil, sempre a partir das 7 da manhã, com reprises às 15h23 na Metropolitana, e depois os episódios vão para o site metropolitanario.com.br e em breve estaremos também nas plataformas de áudio. Se você já ouviu esse episódio em alguma plataforma de áudio, desconsidere esse aviso, então significa que a gente já tá lá, então é só deixar aquelas estrelinhas que a gente gosta muito e seguir também o Virada de História. Muito obrigado.

0: começa agora o Grama Entretanto, porque toda notícia tem outro lado. Esta é uma produção da agência de notícias russa Sputnik. Eu sou Isabela Veiga.
1: E eu, Leonardo Macaxeiro. A gente chama agora o nosso analista geopolítico Rafael Machado. Rafa, boa tarde para você.
2: Boa tarde, Leonardo, Isabela, toda a galera da rádio, nosso público, é isso aí. Mais um dia, mais uma sexta-feira e, como sempre, encerrando a semana com chave de ouro aqui no Entretanto.
1: Exatamente, Rafa. E daqui a pouco a gente vai conversar também com Pedro Silva, ele que é doutor em Relações Internacionais, mestre em Economia Política Internacional pela UFRJ e também pesquisador no Instituto de Relações Internacionais da PUC-Rio.
0: Pois é, muito boa tarde, Rafa. A gente, então, vamos agora para as principais notícias desta sexta-feira. Dino abre investigação sobre suposto envio de emendas a filme de Bolsonaro. Polícia Federal aponta que Cláudio Castro atuou para blindar refit.
1: Irã diz que recebeu mensagens americanas que mostram vontade de seguir negociando. E tem também as atualizações do trânsito aqui no Rio de Janeiro. Tem previsão do tempo para o fim de semana e economia. Fica com a gente porque tá só começando o programa Entretanto.
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1: O ministro Flávio Dino, do Supremo Tribunal Federal, decidiu abrir um processo para investigar supostos direcionamentos de emendas parlamentares para projetos culturais, entre eles o filme sobre a trajetória do ex-presidente Jair Bolsonaro. Segundo a decisão, a nova investigação deverá tramitar sob sigilo. No início deste ano, a deputada federal Tabata Amaral enviou denúncia ao STF, alegando que emendas parlamentares poderiam estar sendo usadas para marketing eleitoral e também para financiar o filme sobre o ex-presidente. E é com esse assunto que a gente começa o Entretanto de hoje.
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0: O ministro Flávio Dino, do Supremo Tribunal Federal, decidiu abrir um processo para investigar supostos direcionamentos de emendas parlamentares para projetos culturais, entre eles o filme sobre a trajetória do presidente, ex-presidente Jair Bolsonaro. Segundo a decisão, a nova investigação deverá tramitar sob sigilo. No início deste ano, a deputada federal Tabata Amaral enviou uma denúncia ao STF, alegando que emendas parlamentares poderiam estar sendo usadas para marketing eleitoral e também para financiar o filme sobre o ex-presidente. Segundo ela, existe um grupo de empresas que, embora tenham nomes diferentes, funcionam como uma única organização, compartilhando o mesmo endereço, a mesma infraestrutura e a mesma dona. Ela afirma que um grupo de deputados do PL teria enviado mais de 2,5 milhões de reais por meio de emendas PIX a uma dessas empresas e, em seguida, contratado serviços de marketing eleitoral de outras companhias pertencentes ao mesmo grupo. Entre os parlamentares citados como autores desta emenda estão Alexandre Ramagem, Carla Zambelli, Bia Kicis, Marcos Polon. Mário Frias também teria feito aportes a uma outra empresa do grupo e depois contratado serviços de campanha eleitoral de outra companhia relacionada. De acordo com Tabata, a produtora do filme sobre Bolsonaro é uma dessas empresas. O documento elaborado pela deputada foi anexado no processo que já tramita há anos e trata sobre a necessidade de transparência e rastreabilidade das emendas parlamentares. Ao receber a denúncia, Dino pediu que a Câmara dos Deputados e 3 deputados do PL se manifestassem. Até hoje, apenas Mário Frias não se pronunciou. Ele é o produtor do longa e também ex-secretário de Cultura na gestão Bolsonaro.
1: Nesta sexta-feira, o ministro decidiu retirar a denúncia do processo sobre emendas e abrir uma investigação em separado e sigilosa. A decisão se dá após o jornal The Intercept revelar que o pré-candidato à presidência Flávio Bolsonaro pediu cerca de 130 milhões de reais ao dono do Banco Master, Daniel Vorcaro, para financiar o filme. Após negar a informação e dizer que a acusação era mentirosa, Flávio voltou atrás e admitiu ter solicitado dinheiro a Vorcaro, mas argumentou que não havia nada de errado em um filho procurar investimento privado para um filme sobre o pai. Tanto Flávio quanto Mário Frias defendem que a produção é baseada em dinheiro privado. Ele declarou que Dark Horse é uma superprodução em padrão Hollywood One, com 100% de capital privado, ator de primeira linha, além de diretor e roteirista de renome internacional. Bom, Rafa, a gente começa o Entretanto de hoje trazendo a informação que o Flávio Dino abriu uma investigação sobre um suposto envio de emendas parlamentares ao filme sobre Jair Bolsonaro. Eu queria entender com você o seguinte: essa possibilidade do envio de emendas é legal, é ilegal, é legal, mas é imoral? Qual a sua opinião sobre isso?
2: Bem, de um modo geral, toda essa questão envolvendo o filme, esse filme Dark Horse sobre o Bolsonaro e aquilo que teria sido revelado pelo jornal Intercept, um dos principais argumentos do Flávio Bolsonaro é de que se trataria ali de recursos privados e, claro, em tese, o Vorcaro, enquanto empresário privado, que inclusive distribuir o dinheiro dele para tudo quanto é lugar, né, ao longo até do último dia, para se defender. Inclusive o Flávio Bolsonaro recordou outros financiamentos feitos pelo Daniel Vorcaro, inclusive de outros filmes e também até de determinadas empresas grandes do jornalismo brasileiro. Mas se a gente agora está falando dessas emendas, né, emendas parlamentares, aí a coisa mudaria um pouco de figura. É claro que no caso do Vorcaro, também é necessário ver qual que é a origem desse dinheiro, onde que o dinheiro foi parar, porque a produtora nega ter recebido o dinheiro. E claro, é necessário ver a fonte desses pagamentos que teriam sido feitos, se é que foram feitos, para quem foram feitos, e se a origem desse dinheiro é legal ou ilegal. Mas aí isso aí é uma outra questão. Agora, em relação a essas emendas parlamentares, no mínimo, evidentemente, existe aí uma imoralidade, claro, levando em consideração que essas emendas parlamentares talvez estivessem declaradas como destinadas a uma outra finalidade. Se isso foi parar nas mãos de um filme, né, na produção de um filme, talvez se tenha aí um caso de imoralidade. E a depender das datas em que isso aconteceu, a depender das circunstâncias, a gente já sabe que hoje existem algumas limitações sobre as emendas parlamentares por conta de algumas decisões do STF, né? Então também tem que levar em consideração, né, analisar essas emendas à luz dessas decisões recentes do STF em relação a emendas parlamentares, até porque o próprio Congresso não legislou de maneira mais específica também sobre o funcionamento das emendas parlamentares. Aí fica o poder normativo dessas decisões do STF. Então existe a possibilidade de haver aí alguma ilegalidade, talvez, por exemplo, um desvio de finalidade, algo nesse sentido. Seria cedo para dizer, até porque não se tem certeza, né, de que de fato houve esse tipo de fluxo para financiar o filme em questão. Mas se for verdade, no mínimo, mesmo que não se enquadre em nenhum crime específico, em nenhuma ilegalidade específica, na medida em que não se declarou isso, né, se colocou uma outra destinação, um outro tipo de destinação, aí no mínimo você teria aí claramente um desvio, né, do dinheiro público de uma maneira pouco condizente com a ética pública.
0: Certo, Rafa. Bom, ainda nesse assunto, né, o que a gente tem avançado de hoje é que o Flávio Dino abriu uma nova investigação justamente para apurar uma coisa que é fato: desvio de emendas parlamentares. E aí, tudo indica, por todo o esquema que a gente leu aqui, que essas emendas seriam para realmente o filme de Bolsonaro. E o longa, né, nem estreou, já está cercado aí de muita controvérsia. Não bastasse o escândalo envolvendo o senador Flávio Bolsonaro e o banqueiro Daniel Vorcaro, agora temos o STF determinando a abertura de um novo processo para investigar essa suspeita de envios de emendas parlamentares para bancar o filme sobre uma trajetória política do ex-presidente. Enfim, e os deputados Bia Kicis, Marcos Polon, o Mário Frias, que foi secretário, destinaram mais de 2,5 milhões de reais em emenda PIX em 2024 para uma ONG que é presidida pela sócia da produtora responsável pelo filme. Inclusive, Mário Frias, ele é produtor executivo do longa. E é claro que esse caso voltou aí a ganhar repercussão depois do que, inclusive, nós demos ontem aqui, que o portal Intercept Brasil revelou essas conversas. Então, assim, esses dados linkados, a gente pode continuar dizendo que não tem muita ligação, talvez não, olha só. É claro que tudo precisa de uma presunção de inocência, mas será que não está tendo coincidências demais nesse caso?
2: A gente não sabe, né? As conexões familiares ou, por exemplo, conexões de sociedade não necessariamente implicam a destinação específica do dinheiro em questão. É possível que isso tenha acontecido. Eu não duvidaria, sinceramente. Mas também não tem como garantir.
1: Bom, nós tivemos um probleminha aí com o Rafa, né, acabou tendo um problema na ligação dele. A gente vai dar continuidade, então, ao Entretanto, agora 4 horas e 12 minutos. Lembrando que você pode participar aqui da programação da Rádio Sputnik na Metropolitana através do nosso WhatsApp, que é o 21 98065 0066. Vou repetir aqui: 21 98065 0066. Você pode mandar para cá a sua sugestão de assunto, também a sua sugestão de pergunta aos nossos especialistas. Enfim, a gente está aqui à disposição para que você entre em contato com a gente e participe do Entretanto. Não só do Entretanto, mas de toda a programação aqui da Rádio Sputnik na Metropolitana. Bom, vou pedir aqui ao nosso amigo Geraldo para colocar uma chamadinha aqui, que é a chamada do Mundioca. Temos aí de Mundioca ou Jabuticaba, Geraldo? Temos? Qual que a gente tem?
4: Hoje é sexta-feira. Alô, Léo. Alô, Bela. Olá, ouvintes do Entretanto. A gente sabe que no final do ano teremos mais uma reunião do G20, dessa vez nos Estados Unidos. E o Donald Trump foi categórico: eu não quero a representação da África do Sul aqui. Não vou chamar África do Sul. Vou dar spoiler: ele não pode já fazer isso porque a reunião é do G20, não é dos Estados Unidos. Por acaso, os Estados Unidos estão hospedando o encontro. Mas muita gente está desafiando os Estados Unidos, falando assim: vamos ter a África do Sul sim, se preparem aí. E é exatamente isso que o Mundioca vai tratar no dia de hoje.
5: É sim, Marcelo. O G20 é como você mesmo disse, né? Talvez seja até como uma família. Às vezes a gente tem que receber em casa gente que a gente não gosta, né? A gente vai trazer esse aspecto do G20 e por que que a França está insistindo tanto para que a África do Sul vá a essa reunião.
4: Convite feito. Até já.
1: Beleza, a gente agradece aí ao Marcelo e também a Melina, né, que são os apresentadores do podcast Mundioca, fizeram a chamada deles aqui no nosso programa. Enfim, um abraço para os dois, bom fim de semana aos dois também. Olha, queria chamar o Rafa para ele concluir a resposta do assunto, né, Rafa, a gente falando sobre essa questão que envolve aí o filme de Jair Bolsonaro, o filme Dark Horse. Queria que você concluísse seu raciocínio, já que a gente teve um probleminha na ligação.
2: Assim, como eu estava comentando, conexões muitas vezes são utilizadas assim até no mundo da informação para tentar induzir determinadas conclusões, mas numa perspectiva jurídica, Você pode ser vizinho, primo, sócio, etc, etc, de alguém que fez algo errado, de alguém que cometeu um crime, e isso não tem nenhuma implicação em relação a você. Apesar até do meio jurídico brasileiro, em parte, ter começado a usar um pouco esse negócio de culpa por associação, até tem aquele gráfico famoso do Dallagnol, né, lá na Lava Jato, com aquelas setinhas e tal, você ter contatos, conexões, vínculos, isso também, se eu não me engano, é utilizado hoje em dia, ou tem sido utilizado, para tentar inventar supostas estruturas de difusão de notícias falsas na internet, né? Isso a gente vê lá naquele inquérito das fake news, que muitas vezes se apoia em informações de compartilhamentos mútuos, né? Então você compartilha a postagem de uma pessoa, a pessoa compartilha uma postagem sua, e ali a procuradoria deduz, ali inventa um esquema, que não pode, talvez exista, talvez não exista, né? Mas aí eles inventam uma estrutura puramente mental, né, com base em informação de compartilhamento, porque esses compartilhamentos eles chamam de conexão, de ecossistema virtual e por aí vai. Mas uma perspectiva jurídica rigorosa em que você só pode ser acusado daquilo em relação ao que existe provas concretas e objetivas de que você fez aquilo, ainda seria cedo para dizer. É possível que esse dinheiro tenha sido usado para esse filme, pode ser que tenha sido utilizado para outras coisas, inclusive pode ser que, na medida em que, vamos supor, qualquer político, por exemplo, bota ele numa emenda parlamentar para doar dinheiro para uma determinada ONG, né? Ou, enfim, um partido de esquerda vai fazer isso para uma ONG ambientalista ou para uma ONG de alguma outra orientação, uma ONG social, coisa do tipo. Esses partidos de direita ou do centrão vão dar para outros tipos de instituições, e aí essas instituições, por exemplo, pode ser que peguem ali uma parte desse dinheiro e cada uma delas faça um investimento para produzir algum filme ligado ali à atividade daquela ONG, aos interesses, aos enfoques daquela ONG. Para ter certeza sobre se há alguma ilegalidade ou não, tem que saber exatamente a partir ali, tanto dos fluxos de caixa quanto do conteúdo específico da emenda, bem como ali o conteúdo, por exemplo, das finalidades dessas instituições, se existe algo vinculante, né? Vinculante é aquilo que, por exemplo, você não pode deixar de fazer, no sentido de que, por exemplo, vamos supor que o dinheiro de uma emenda parlamentar tivesse encaminhado para a instituição X para que esse dinheiro fosse especificamente usado para a finalidade Y. Entendeu? Então, se foi esse o caso, e aí o dinheiro tivesse sido usado para outra coisa, como a produção de um filme, aí você tem uma situação no mínimo irregular. Agora, se o dinheiro foi entregue, por exemplo, para ajudar nas atividades da instituição X, e aí essa instituição X, entre outras coisas, pegou parte desse dinheiro e botou ali para financiar um filme. Aí, enfim, talvez as pessoas possam não gostar, mas dependendo de como estiver ali costurado, né, na legislação, na lei, na emenda em questão, no próprio estatuto das instituições em questão, pode ser também que não haja uma ilegalidade. Mas aí também, certamente, o Flávio Bolsonaro não poderá mais dizer que nesse filme, independentemente, claro, dos arranjos dele com o Vorkado, que nesse filme não entrou dinheiro público.
6: Olá, ouvinte, nessa sexta-feira é dia do Jabuticaba sem caroço, falar sobre a desigualdade cognitiva gerada pela superexposição a telas. Enquanto todo mundo fala de tempo de tela, pouca gente pergunta qual tipo de experiência essas telas estão produzindo e para quem. Sem mediação e política pública, a desigualdade agora também se instala na forma de pensar. Em um estudo da Organização para a Cooperação e Desenvolvimento Econômico, a OCDE, também traz dados sobre o tema. A desigualdade aparece antes do ensino fundamental e ajuda a explicar o baixo desempenho ao longo da vida escolar.
7: Assunto para análise da Ana Carolina de Agostini, psicóloga e pedagoga, especialista em saúde mental no Instituto Ame Sua Mente. 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
1: 4:21, o ex-governador do Rio, Cláudio Castro, e o dono do grupo Refit são alvos de uma operação da Polícia Federal nesta sexta-feira. E quem tem mais detalhes e vai trazer pra gente é o repórter Paulo Fonseca.
10: O ex-governador do Rio de Janeiro, Cláudio Castro, foi alvo nesta sexta-feira da Operação Sem Refino, deflagrada pela Polícia Federal. A ação investiga possíveis fraudes fiscais da Refit, a primeira refinaria privada do Rio de Janeiro. O dono da Refit, o empresário Ricardo Magro, também é alvo da PF. Agentes da Polícia Federal estiveram no apartamento de Castro, localizado na Barra da Tijuca, e apreenderam um celular e um tablet. De acordo com a corporação, a operação tem como objetivo apurar a atuação de um conglomerado econômico do ramo de combustíveis, acusado de utilizar a estrutura societária e financeira para ocultação patrimonial, dissimulação de bens e evasão de recursos ao exterior. A ação foi autorizada pelo ministro Alexandre de Moraes, do Supremo Tribunal Federal, no âmbito da ADPF das Favelas, que investiga a atuação de organizações criminosas e suas conexões com agentes públicos no Rio. O advogado de Castro, Carlo Luccioni, negou irregularidades e afirmou ter recebido com surpresa a operação realizada pela PF.
11: Ele recebeu os policiais com serenidade e a busca ocorreu sem qualquer contratempo, sem qualquer anormalidade. Ele colaborou com os policiais, eles já saíram e agora nós estamos buscando a decisão para entender melhor o que aconteceu.
12: Ah, isso foi uma surpresa, né? Não se esperava essa busca e apreensão.
10: Em nota, a Refit negou veementemente ter fornecido combustíveis para o crime organizado e afirmou que sempre atuou como denunciante de postos ligados a facções criminosas, incluindo aqueles de bandeiras renomadas que integram o Instituto Combustível Legal e foram alvos de operações policiais. Além de Cláudio Castro e Ricardo Magro, a decisão da PF determinou medidas de busca e apreensão contra outros agentes públicos e figuras privadas. Foram cumpridos 17 mandados de busca e apreensão e 7 medidas de afastamento de cargos públicos nos estados do Rio de Janeiro, São Paulo e Distrito Federal. Reportagem Paulo Fonseca.
1: Obrigado, Paulo, pelas informações. Eu queria trazer o Rafa para a gente comentar um pouco esse assunto. Rafa, afinal de contas, a gente traz aqui uma informação que o Cláudio Castro amanheceu hoje em um dos condomínios mais caros aqui do Rio de Janeiro, na Barra da Tijuca, com a Polícia Federal na porta dele. Mais um governador do Rio de Janeiro que é investigado, enfim, por aí um suposto, por, enfim, problemas durante sua gestão. Rafa, o Cláudio era apontado como um dos favoritos para a vaga no Senado aqui no Rio de Janeiro, né? E era um nome forte ligado à família Bolsonaro. Com essa operação, você enxerga um pouco uma mudança no cenário na votação para o Senado aqui no Rio de Janeiro, Rafa?
2: Olha, me parece que a candidatura do Cláudio Castro pro Senado tá bem inviabilizada, porque já tem a questão de um processo que tá correndo, né? Que pode levar a sua inelegibilidade. E agora você tem também mais uma investigação em cima dele. E aí mesmo que o outro processo não acabasse levando nesse sentido, né, levando em consideração essa possibilidade, ainda assim você tem um outro impacto na reputação dele. Então, de qualquer maneira, me parece que sim, tem um potencial de mudar o cenário. Agora, em benefício de quem? Bem, o Cláudio Castro, me parece que ele estava em primeiro, né, nas pesquisas do Senado, mas existe, né, outro representante do PL que tende a ser o beneficiário imediato, no caso, se não me engano, Felipe Cury, mas talvez não vão todos as intenções de voto do Cláudio Castro para ele. Aí podem acabar beneficiando, por exemplo, o Crivella, ou enfim, depende também realmente de quem é que vai confirmar efetivamente a candidatura pro Senado. Mas, de fato, mesmo que no momento em que o Cláudio Castro seja removido, em tese, a Benedita da Silva ficaria em primeiro lugar, porque ela está agora em segundo, dependendo de como se distribuam esses votos do Cláudio Castro, ela pode até acabar saindo prejudicada, né? Porque se esses votos se dividirem e uma parte ir pro Felipe Cury e outra pro Crivella, pode ser até que ambos fiquem na frente da Benedita. Então, é um cenário que ainda está muito não está decidido esse cenário pro Senado do Rio de Janeiro. E a tendência é que essas intenções de voto do Cláudio Castro se fragmentem, ainda que a maior parte talvez vá pro Felipe Cury mesmo, mas não dá muito para prever qual vai ser o comportamento do eleitorado dele, caso, óbvio, que ele realmente não possa disputar, que é o que, né, é como está a situação nesse momento.
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0: Agora são 4:28. A gente vai para o nosso rápido giro aqui pelas notícias do Brasil, voltando com o nosso colega, o Paulo Fonseca, ele que vai nos informar sobre a Prefeitura do Rio de Janeiro, que anunciou uma adesão ao programa Município Mais Seguro e apresentou um balanço de 60 dias de atuação da Força Municipal na cidade. Então vamos aos detalhes que o Paulo vai trazer pra gente.
10: A Prefeitura do Rio assinou nesta sexta-feira a adesão ao programa Município Mais Seguro do Ministério da Justiça e Segurança Pública. A iniciativa federal prevê integração entre municípios e forças de segurança, além de investimentos em capacitação, modernização de equipamentos e fortalecimento das guardas municipais. Durante a cerimônia, o secretário municipal de Ordem Pública e Segurança Urbana da cidade, Breno Carnevale, destacou que a adesão ao programa fortalece a atuação da segurança municipal no Rio.
14: O projeto traz consigo grandes implicações. Primeiro, acesso a material, né, imposição de instrumentos de menor potencial ofensivo. A gente chama muita atenção para isso. A arma de fogo, ela exige treinamento, capacitação. E para cada arma de fogo, o agente tem 2 instrumentos de menor potencial ofensivo. Então, a gente vai receber esses materiais, né, da Secretaria Nacional de Segurança Pública. Isso é muito importante para a atuação no dia a dia. Sempre salientando a importância de continuar fazendo treinamento, uso de diferenciado da força. Então, esse conjunto de estratégias, né, do Município Mais Seguro é fundamental para a Força Municipal e para a Guarda Municipal como um todo aqui da Prefeitura da cidade.
10: A assinatura acontece no momento em que a prefeitura apresenta o balanço dos primeiros 60 dias de atuação da Força Municipal. Segundo o município, já foram realizadas mais de 2.700 abordagens e mais de 500 prisões desde o início das operações. As equipes também recuperaram dezenas de celulares e motocicletas roubadas. A prefeitura também anunciou nesta semana a ampliação da Força Municipal para Bangu, na Zona Oeste, a partir de domingo, no dia 24 de maio. A operação será concentrada no entorno do calçadão de Bangu e do Bangu Shopping, áreas de grande circulação de moradores e consumidores. Reportagem Paulo Fonseca.
1: Obrigado pelas informações, Paulo. Vou aproveitar e chamar nosso outro repórter também, Lucas de Andrade. Policiais civis prenderam 4 suspeitos de envolvimento com o Comando Vermelho durante mais uma fase da Operação Torniquete em Duque de Caxias, que fica na Baixada Fluminense. E é o Lucas de Andrade quem vai trazer os detalhes pra gente.
15: Policiais civis prenderam 4 suspeitos de envolvimento com o Comando Vermelho nesta sexta-feira em mais uma fase da Operação Torniquete na comunidade Parque das Missões, em Duque de Caxias, na Baixada Fluminense. A ação cumpre mandados contra envolvidos em roubos de cargas e veículos e tráfico de drogas na região. Um dos presos tentou fugir do cerco policial usando o uniforme de uma empresa prestadora de serviço público do município, mas foi identificado e capturado pelos agentes. Durante a operação, os policiais também recuperaram 6 veículos roubados e apreenderam drogas e um artefato explosivo. As diligências contaram com o apoio do Departamento Geral de Polícia da Baixada e das delegacias de repressão a entorpecentes da capital e da Baixada Fluminense. De acordo com as investigações, a comunidade era utilizada como base logística da facção criminosa, para esconder veículos roubados, armazenar cargas ilícitas e manter pontos de venda de drogas. A região também servia de apoio para ações criminosas na Baixada Fluminense, especialmente nos eixos da rodovia Washington Luiz e da Linha Vermelha. A operação foi planejada com base em informações de inteligência, análise georreferenciadas, cruzamento de dados e monitoramento. A ação faz parte da segunda fase da Operação Torniquete, que tem como objetivo reprimir roubos, furtos e receptação de cargas e veículos, crimes que financiam as atividades das facções criminosas, disputas territoriais e o pagamento a familiares de integrantes presos ou em liberdade. Desde setembro de 2024, a operação já resultou em mais de 1.000 presos e na recuperação de cargas e veículos avaliados em mais de 53 milhões de reais. As ações são contínuas e já ultrapassam 70 milhões de reais em pedidos de bloqueios de bens e valores. Reportagem Lucas de Andrade.
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18: Agora são 4:33. A gente aproveita para anunciar aqui o nosso WhatsApp. Sim, a gente tem esse canal, mais esse canal de contato com vocês. Portanto, participe aqui não só do Entretanto, mas de toda a programação da Sputnik na Metropolitana através do nosso número, que é o 21 98 065 0066. Então, vou repetir: 21 98 065 0066. E agora, gente, vamos falar sobre o noticiário internacional. E para nos ajudar a entender os assuntos que a gente vai trazer de agora em diante, nós vamos convidar o nosso Pedro Silva. Eu digo nosso porque já participou aqui do nosso programa, a gente gosta, então a gente já está tomando posse, já é nosso. O nosso convidado, Pedro Silva, doutor em Relações Internacionais e mestre em Economia Política Internacional pela UFRJ e pesquisador no Instituto de Relações Internacionais da PUC Rio. Já é nosso, né, Pedro? Muito boa tarde.
17: Boa tarde, Isa. Boa tarde, Léo. Boa tarde também aos ouvintes da Metropolitana. Obrigado pela luxuosíssima apresentação.
18: Muito bem-vindo novamente. Bom, Pedro, a gente vai começar falando que o ministro das Relações Exteriores da Rússia, o Sergei Lavrov, ele afirmou que as economias do BRICS vão crescer em um ritmo mais acelerado do que a de outros países. A observação dele foi a seguinte: olha, atualmente o BRICS e seus países parceiros representam mais de 40% do PIB global, enquanto o grupo dos sete mal ultrapassa 30%. Portanto, chegou o tempo da reforma, uma reforma que nossos colegas ocidentais tentam conter. Além disso, ele informou que vários países solicitaram ingresso no BRICS, dizendo que realmente há pedidos aí concretos para a obtenção da adesão plena, mas que ele crê que não crê que vai fazer sentido falar sobre isso publicamente, né? Ou seja, ele não quis realmente abrir quais eram aqueles países que estavam solicitando o ingresso no BRICS. Atualmente, o bloco conta com 11 países que têm pleno direito, que são África do Sul, Arábia Saudita, Brasil, China, Egito, Emirados Árabes Unidos, Etiópia, Indonésia, Índia, Irã e Rússia. E além disso, o grupo também tem outros 10 países parceiros, que são Belarus, Bolívia, Cazaquistão, Cuba, Malásia, Nigéria, Tailândia, Uganda, Uzbequistão e Viena. Mas além disso, Léo, Lavrov deu também outras declarações à imprensa, não foi isso?
1: Foi isso, sim, Isa. Olha, ele afirmou hoje que a Rússia e a Índia estão determinadas a aumentar o fornecimento de hidrocarbonetos russos. Ele disse o seguinte: olha, temos a intenção comum de aumentar o fornecimento de hidrocarbonetos russos, fertilizantes e a cooperação na área de energia nuclear pacífica. Ele acrescentou ainda que discutiu o desenvolvimento da cooperação comercial e de investimentos com a Índia durante a visita dele à Nova Delhi. O ministro também mencionou ter discutido a possibilidade de a Rússia disponibilizar um terreno na Índia para a construção de blocos adicionais de usinas nucleares. Ele confirmou ainda que o primeiro-ministro Narendra Modi vai visitar a Rússia ainda este ano e as partes estão se preparando para uma visita. Bom, queria trazer o nosso convidado do programa de hoje para comentar um pouco sobre esse assunto, Pedro Silva. Bom, Pedro, a gente vai repercutir um pouquinho a fala do Sergei Lavrov com a imprensa no dia de hoje, tá? Falando primeiro que as economias do BRICS vão crescer mais rápido do que as outras e que o Ocidente, de alguma forma, tentou conter isso. O que a gente pode esperar do futuro com relação ao BRICS? Ô Pedro, de fato, países mais fortes, mais fortalecidos, economias crescendo. Qual a sua avaliação?
17: Bom, primeiro, boa tarde, obrigado aí novamente pelo convite. Eu acho que é importante a gente ter em mente, né, que, de fato, os países dos BRICS, eles formam uma boa parte do PIB global, mas é uma participação que é muito puxada pela atuação chinesa, né, e, enfim, dos membros fundadores ali, mas principalmente pela economia chinesa. Então, assim, os BRICS, eles são um grupo que está se expandindo, né? Então ele se expandiu aí para o BRICS mais agora, né? E tem tentado cultivar novas parcerias e expandir esse raio de parcerias que eles têm, que o BRICS representa dentro do planeta. A questão é a gente tentar lembrar do que é central para a atuação dos BRICS. Então, por exemplo, os BRICS, eles surgem inicialmente como um fórum de cooperação e coordenação internacional de alto nível. Então, é uma coordenação de posições específicas com relação a temas e agendas específicas, bem como cooperação em alguns temas, né? Tanto que já vinha, né? Por exemplo, Brasil, Rússia e Índia tinham um histórico de cooperação em saúde, né? Na parte farmacêutica. A Índia e a Rússia também tinham relações muito importantes, e isso foi meio que tentado condensar isso nos BRICS. A questão é que a gente tem tido uma série de desafios hoje em dia que envolvem países dos BRICS e que a resposta dos BRICS não tem sido adequada, a meu ver, né? Ou tem ficado aquém daquilo que o bloco pode oferecer em termos de cooperação e de coordenação de política internacional. Provavelmente a gente deve falar de Cuba, a gente tem aí a guerra no Irã, mas nos dois casos a gente vê isso, são países BRICS que estão em situações que não são diretamente relacionadas à atuação dos BRICS, mas que em termos de atuação diplomática e cooperação e coordenação política, os BRICS poderiam de fato ter tido um papel maior e tentado chegar a uma solução negociada, né? Com relação ao crescimento, de fato, as economias dos BRICS elas vão crescer um pouco mais do que as economias do G7, e já é, né, em termos de estoque, né, já são economias maiores em conjunto do que as economias do G7. A questão é que são economias muito pobres, né, são países muito pobres, com, enfim, economias muito vulneráveis e muito dependentes, tanto de combustíveis fósseis e de gargalos energéticos, como são países dependentes, por exemplo, de uma ou outra commodity. Então, assim, a gente tem que olhar com certa desconfiança esse tipo de declaração e entender que, assim, os BRICS podem ser, inclusive, um caminho para superar os problemas desses vários países.
18: Certo, muito obrigada, Pedro. Então eu repasso aqui uma pergunta bem semelhante para o Rafa, porque, Rafa, como o Léo muito bem observou, né, toda a fala do Lavrov é de fato realmente enaltecendo o BRICS, os países, e aí ele cita até dados, né, números concretos aí, porque houve aí mais de 40% do PIB global representado pelos parceiros, os países parceiros do BRICS, e o grupo do 7 menos, mal ultrapassando os 30%. O que a gente pode realmente atribuir esse crescimento, e se os países que não pertencem ao BRICS, as economias, por exemplo, o próprio Estados Unidos, né, uma economia hegemônica, ainda a principal economia, estava preparado para esse crescimento todo?
2: Bem, de uma perspectiva realista, é sempre importante levar em consideração que uma parte considerável desse PIB dos BRICS é da China, né? A China acaba tendo um papel importante nessa questão da diversificação ou descentralização econômica. E a realidade é que os Estados Unidos, naquela época do Deng Xiaoping, também naquela época, já um pouco antes, na época em que o Nixon decidiu por uma abertura em relação à China para poder colocar a China contra a União Soviética, né? Fazer ali uma estratégia de cerco contra a União Soviética, a elite estadunidense, por conta das condições laborais chinesas, decidiu transferir boa parte da produção estadunidense para a China, né? A China, portanto, acabou se tornando a fábrica do mundo, só que os chineses, evidentemente, viam isso como parte de um processo de longo prazo, de transformação econômica que permitisse ao Estado chinês, direcionando esse processo, desenvolver a economia chinesa, que havia estado no passado um tanto estagnada no período de Mao Tse-Tung. Então, a China lançou mão de várias táticas, táticas maquiavélicas propriamente, para poder se aproveitar desses investimentos estrangeiros e também da chegada de fábricas estrangeiras para poder absorver parte dos investimentos e parte dessa tecnologia para a produção dos seus próprios produtos. A gente viveu um período no qual produto chinês, isso depois já desse período, produto chinês era sinônimo de falsificação ou então de um produto barato, mas de qualidade menor, né? Aquilo que anos atrás chamavam até de maneira pejorativa, né, de Xing Ling ou coisas nesse sentido. Só que o mundo hoje é completamente diferente, na verdade. Hoje, a produção mais moderna, mais verdadeiramente complexa em vários setores é chinesa. E ainda assim, a China é bastante subestimada. Agora, também é muito importante que alguns outros países dos BRICS, ainda que de uma maneira não tão vertiginosa quanto a China, também passaram por processos de industrialização, desenvolvimento econômico. mesmo que com algumas dificuldades, especialmente no caso da Índia, que assume também um caminho de desenvolvimento econômico, ainda que um pouco mais lento do que a China. A Rússia passou por um baque, que foi o baque das sanções, porém ela demonstrou uma elevada capacidade de caminhar na direção de uma parcial autossuficiência. Então, muito daquilo que a Rússia tinha que importar de outros países hoje é produzido dentro da Rússia. Então, mesmo quando isso não se expressa numericamente em PIB, porque PIB, de modo geral, tem muito de prestidigitação numérica, né? Planilha de Excel e assim por diante. Mas quando a gente olha para o esqueleto da economia russa e também de outros países dos BRICS, pelo menos de uma parte desses países, a gente vê, por exemplo, uma caminhada na direção da superação de uma dependência grande que existia em relação à economia internacional. Então isso também é algo bastante significativo, porque se você tem uma economia que é excessivamente dependente dos seus rivais geopolíticos, especificamente, você vai estar sempre numa posição de fragilidade perante os seus rivais geopolíticos. Hoje essa já não é a situação da Rússia. Agora, os outros países, no caso os países do G7, desde a crise ali, crise 2008, passam por uma situação de estagnação econômica ou de crescimentos mínimos, né? Crescimentos pífios. Isso se soma ao impacto financeiro das restrições da crise sanitária, né, que tiveram como consequência principal a destruição parcial da classe média na maioria dos países ocidentais. Então isso também foi um impacto significativo. Esses países também foram afetados pelas sanções que eles mesmos impuseram à Rússia. O principal exemplo é a Alemanha, que estava entrelaçada energeticamente com a Federação Russa, mas irracionalmente decidiu pela imposição de sanções e com isso acaba sofrendo, na verdade, uma recessão, né? Muitos postos de trabalho foram fechados, muitas fábricas foram fechadas, algumas saíram da Alemanha e foram para outros países em que o cenário energético é mais favorável e, portanto, os custos de produção são mais baratos. Então o G7 realmente não está num momento bom, e bem, não estão num momento bom há quase 20 anos, na verdade, pelo menos nesse âmbito econômico. Agora, é claro que para os BRICS há muitos desafios. Se o caso chinês, o caso russo e em menor medida o caso indiano são exemplares, outros países dos BRICS estão bem para trás, tanto em questões de industrialização. O Brasil ainda sofre com o aspecto da desindustrialização. A questão, por exemplo, da energia nuclear, o desenvolvimento da energia nuclear como uma alternativa simultaneamente soberana, eficiente e também de carbono zero, é algo que avança apenas na própria China, na Rússia, no Irã, em alguns países árabes, tanto dos BRICS quanto próximos aos BRICS, no Brasil, por exemplo, é algo completamente paralisado. Então, existem também algumas assimetrias dentro dos BRICS que precisam ser solucionadas, mas que demandam um tipo de liderança com uma visão estratégica de longo prazo, que é algo de que o Brasil, de fato, necessita.
18: Certo, Rafa? Obrigada aí pelas suas considerações. A gente vai voltar com Pedro Silva, que gostaria de complementar o raciocínio. Pedro, pode falar, por gentileza.
17: É, conversa até um pouco com isso que o Rafa estava falando, né? Eu ia ressaltar esse caso da Índia que vocês falaram, né? Sobre como que a Rússia e a Índia estão se aproximando e estão aí assinando e desenvolvendo a cooperação comercial e investimentos, por exemplo, na produção, na construção de usinas nucleares, né? Isso é um exemplo das coisas que os BRICS podem fazer para remediar os problemas dos outros, né? Só que a gente só vê isso acontecendo de uma forma muito bilateral, então, por exemplo, a forma como a Rússia e a Índia estão fazendo, ou pela via do mercado, né, que é a difusão tecnológica, por exemplo, da China, que tem, de fato, exportado painéis solares, tem exportado esses produtos, esses artefatos da transição energética, mas que isso não é uma coisa que é tão direcionada e tão debatida enquanto direcionamento estratégico a nível BRICS, né? Isso ou vem pelo mercado, então vem a partir do acesso que cada país tem ao mercado e do acesso que cada país se impõe a esse mercado internacional, ou vem apenas de forma bilateral, ao invés de tentar soluções um pouco mais amplas e soluções que podem aprofundar essa cooperação e esse círculo de interesse comum entre os BRICS.
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18: 4:50. Agora vamos falar que o ministro das Relações Exteriores do Irã, Abbas Araghchi, afirmou que o governo... Ai, gente, eu treinei tanto, acho que não saiu certinho, mas tudo bem. Afirmou que o governo recebeu mensagens dos Estados Unidos nas quais a administração do presidente Donald Trump reitera que deseja prosseguir com as negociações para acabar com a guerra no Oriente Médio. Ele disse a jornalistas o seguinte: o que foi dito sobre os Estados Unidos terem rejeitado a proposta iraniana ou a resposta do Irã à proposta americana aconteceu há alguns dias, quando o senhor Trump tweetou e disse que era inaceitável. Mas depois disso, voltamos a receber mensagens dos americanos, nas quais diziam que estavam dispostos a continuar com as negociações e com o diálogo. Foi o que disse Abbas Araghchi. E fala aí, Léo. Abbas
1: Araghchi.
18: Araghchi. Foi o que disse Abbas Araghchi.
1: O ministro iraniano está na Índia para uma reunião dos BRICS. Ele também afirmou que está aberto a qualquer apoio, inclusive o da China, para solucionar o conflito. E ressaltou que o Irã tem boas relações com a China e que os dois países são parceiros estratégicos. Apesar de um cessar-fogo em vigor desde o dia 8 de abril, a guerra, que foi iniciada em 28 de fevereiro, com os ataques americanos e israelenses contra o Irã, afeta centenas de milhões de pessoas em todo o mundo por conta de suas consequências econômicas. Pedro, eu queria trazê-lo novamente para comentar um pouco sobre esse assunto. A gente trazendo a informação de que o Irã, o ministro das Relações Exteriores do Irã, afirmando que o país recebeu mensagens americanas demonstrando vontade de seguir negociando. Pedro, bom, é um conflito que começou em fevereiro, era para durar pouco, segundo o próprio Donald Trump, questão de horas, e a gente já está no dia 15 de maio e não terminou. Você vê a possibilidade dessas negociações chegarem a um consenso e essa guerra terminar?
17: Olha, é uma necessidade, né? Eu acho que o conflito no Irã já se comprovou uma irracionalidade, né? Assim, você vê que permanece a crença de que teria sido um conflito rápido, né? Mas é interessante a gente ver, né, novamente, o que eu acabei de falar, né, como é que isso está sendo feito entre o Irã e os Estados Unidos com o auxílio do Paquistão, quando o Irã é membro pleno dos BRICS, né? Ele entrou nos BRICS na expansão, e antes disso ele já era um parceiro estratégico da China e da Rússia, né? Enfim, ele já tinha proximidade com os dois. E eu acho importante a gente pensar nisso, né? Como é que um fórum de cooperação multilateral, né, que surge para tentar delinear essas agendas comuns e tentar defender os interesses comuns desses países, simplesmente ainda não se mobilizou para tentar fazer esse meio de campo enquanto BRICS, né, e não enquanto um país ou outro país, mas enquanto BRICS, para tentar fazer a ponte entre o Irã e os Estados Unidos e tentar chegar em algum tipo de acordo com relação a isso. É importante a gente pensar, né, que a negociação dos Estados Unidos com o Irã se dá em determinados termos, e como a gente tem visto, né, tem sido o Trump basicamente tentando impor ao Irã uma paz que interessante aos Estados Unidos, e os iranianos tentando se contrapor a isso com algumas demandas dentro do processo de negociação. E uma negociação, por exemplo, entre os Estados Unidos e o BRICS se dá em outro patamar, até porque a gente tem a Rússia e a China ali colocando a sua credibilidade, a sua palavra em defesa do Irã, e colocando também para os Estados Unidos uma outra parte de mesmo nível que ele, né? Uma parte com tanta capacidade militar, enfim, até em termos econômicos, até maior do que os Estados Unidos, no caso da China, que está negociando ali, tentando chegar a um acordo com relação ao Irã. Então, é interessante a gente ver isso, né? Que a gente tem uma certa celebração à crítica do alinhamento dos BRICS, que não olha para como a organização, para como o fórum está inativo, né, com relação a determinados acontecimentos geopolíticos, que são acontecimentos enormes, que são acontecimentos que estão moldando a geopolítica do futuro. Então, é mais um caso em que o BRICS poderia fazer muito mais do que fez até o momento.
18: Certo, muito obrigada, Pedro. Ô, Rafa, Trump, ele sempre sinalizando mensagens que ora dizem algo, ora contradizem isso que acabou de falar, né? Bom, o fato é que o Irã, entre outras também afirmações, tem se mostrado muito firme, dizendo que os Estados Unidos podem esperar uma repetição das derrotas que eles sofreram no campo militar, se não aceitarem a proposta que foi apresentada, né, para o fim do conflito. E o que me chamou a atenção também, até não foi numa fala recente, mas é uma fala que diz muito a respeito do como o Irã vem se posicionando desde o início dessa ofensiva dos Estados Unidos e de Israel contra o país, que é o seguinte: até resgatei aqui a notícia, que uma fonte disse a uma agência estatal de notícias do Irã que ninguém no país elabora planos para agradar Trump. E aí ele acrescentou o seguinte, que a resposta de Trump não tem importância alguma. Ou seja, o Irã não está ali fazendo os planos dele de acordo com a política que Trump quer estabelecer. Trump é o presidente dos Estados Unidos. Trump não é o presidente do Irã, Trump não é o xerife do mundo. Então foi mais ou menos esse o entendimento que eu tive do que disse essa fonte à agência estatal de notícias Tasnim. Então eu queria que você nos ajudasse a entender como é que a gente pode estruturar de fato esse pensamento do Irã e se ele de fato está realmente condizente com o que a prática está mostrando aí.
2: Bem, o Irã, nessas negociações, nesse conflito com os Estados Unidos e Israel, tem se mostrado bastante consistente. Tem ali uma série de pautas mínimas, por assim dizer, em relação às quais o Irã não vai recuar. O Irã não vai aceitar qualquer tipo de acordo que enfraqueça a sua posição e diminua a sua capacidade de responder a futuros ataques que são absolutamente inevitáveis. O Estado de Israel é movido por uma lógica escatológica de expansionismo e de conquista da hegemonia regional absoluta. Por isso, há mais de 20 anos, Israel tem sido arquiteta de um projeto de intervenção através dos Estados Unidos contra todas as potências do Oriente Médio, todas as potências rivais do Estado de Israel. Ajudou a conspirar para destruir o Iraque, ajudou a conspirar para destruir a Líbia, ajudou a conspirar para destruir a Síria, todos os países que eram rivais do Estado de Israel, de modo que Israel não vai descansar, independentemente de quais concessões o Irã faça. Essas negociações não vão levar à paz. Podem levar ou ao enfraquecimento do Irã ou não. Se levarem ao enfraquecimento do Irã, então Israel vai criar novos motivos ou simplesmente não vai criar motivo nenhum e vai atacar o Irã assim mesmo no ano que vem, daqui a 2 anos, daqui a 5 anos. Hoje parece que o Irã tem plena consciência disso, portanto não vai fazer qualquer concessão que enfraqueça a sua posição. Está disposta a negociar alguns aspectos, está disposta, por exemplo, a diminuir o ritmo do seu enriquecimento, está disposta a uma série de pequenas concessões, alguns acordos, algumas limitações mútuas, mas concessões unilaterais o Irã não vai fazer. O Irã tem pontuado isso, tem insistido nisso, tem demonstrado isso. Cabe aos Estados Unidos aceitarem, porque os Estados Unidos foram derrotados, né? Nessa primeira fase do conflito, os Estados Unidos foram derrotados porque não alcançaram absolutamente nenhum objetivo. Só que os Estados Unidos não dispõem de um realismo suficiente ou de um grau de consciência suficiente para entender que eles meteram os pés pelas mãos e que, portanto, cabe a eles recuarem, cabe aos Estados Unidos cederem e aceitarem o que o Irã estiver disposto a negociar. Talvez até o Irã aceitasse abrir o Estreito de Hormuz completamente, sem pedágio, caso, por exemplo, os Estados Unidos pagassem ali indenizações pela destruição causada. Mas é claro que, enfim, os Estados Unidos não parece que vão fazer isso. Então o Irã vai continuar controlando o Estreito de Hormuz e cobrando pela passagem de navios. E não tem nada que os Estados Unidos possam fazer em relação a isso. Então a gente está numa situação de impasse, um impasse que torna plausível o retorno a um conflito.

0: que nenhum político sensato agiria de qualquer maneira diferente em relação a como o Irã está agindo. Se o Irã, por exemplo, aceitar a exigência de limitar o alcance dos seus mísseis, isso vai enfraquecer sua posição. Se aceitar a exigência de limitar a quantidade de mísseis, vai enfraquecer sua posição. Se aceitar a exigência, por exemplo, de entregar todo o urânio enriquecido, vai enfraquecer sua posição. No dia seguinte, né, depois do Irã entregar todo o seu urânio, Israel pode lançar uma arma nuclear contra o Irã. Eu não me surpreenderia, porque Israel já demonstrou não seguir qualquer norma internacional e não respeitar minimamente qualquer tratado, qualquer convenção. Bem, Israel pode fazer isso, inclusive, e negar, já que Israel nem mesmo admite possuir armas nucleares. Pode dizer que foi um acidente que aconteceu dentro do Irã e assim por diante. Então, o Irã está em determinado contexto no qual o país não pode ceder ou deixará de existir. É uma questão que, mais do que uma questão de soberania, é uma questão existencial basilar. E penso eu que, diante de uma ameaça existencial, o país em questão, nesse caso o Irã, tem que colocar sua própria sobrevivência acima de qualquer outra coisa, acima do direito internacional, tratados, etc, etc, né? Porque os tratados, o direito internacional existe para servir aos povos, servir aos estados enquanto tais. Então, se um país está numa situação de poder desaparecer de uma hora para outra, caso atue da maneira como, enfim, se convencionou ao longo das últimas décadas, né, de que nenhum país que não tem armas nucleares pode desenvolvê-las, dependendo da circunstância, um país pode simplesmente deixar de existir, né? Não que o Irã tenha em qualquer momento demonstrado interesse por isso. Ao contrário, eles insistem que não querem, mas eles precisam ter a opção e demonstrar para o mundo que eles são capazes de produzir armas nucleares de hoje para amanhã, porque isso opera como um fator de dissuasão contra um país que objetivamente tem armas nucleares, se nega a permitir a inspeção dessas armas nucleares, se nega a permitir qualquer controle ou qualquer limitação quantitativa ou qualitativa dessas armas nucleares, e já demonstrou a sua postura, a sua disposição através da prática de um genocídio contra o povo palestino. Então, eu acho que o Irã está agindo de uma maneira consistente, e eu não acho que o Irã poderia agir de qualquer maneira diferente em relação a como tem agido.
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3: Fim de semana aí batendo na porta, a gente quer saber como é que vai ficar o tempo, e aqui no Rio de Janeiro vai ter sol, mas com algumas possibilidades de pancadas de chuva à tarde e à noite. De acordo com o Climatempo, as temperaturas variam entre 20 e 30 graus.
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4: 5:04, essa é a hora de falar com você, motorista, que está sintonizado em 80,5 FM aqui no Rio de Janeiro, na Rádio Sputnik, na Metropolitana. Olha, vamos ao giro de trânsito, trazendo informações do viaduto do Gasômetro no sentido Avenida Brasil. Trânsito segue lento desde o terminal Gentileza, linha vermelha. Trânsito intenso com trechos de retenção desde a altura da linha amarela no sentido centro. Em direção à Baixada, o trânsito está lento desde a saída da Ponte Rio-Niterói até o Parque das Missões. Avenida Brasil no sentido centro, pontos de retenção desde o Parque União em Ramos até o acesso à ponte. Em direção à Zona Oeste, há lentidão até a Baixa do Sapateiro. Lembrando que essas informações são do Centro de Operações da Prefeitura do Rio, o COR. Tem também informação da linha amarela. Linha amarela liberada na altura de Bom Sucesso. A via esteve ocupada na altura da passarela 7, devido a um carro enguiçado. O trânsito permanece com retenções desde o acesso pela linha vermelha. Tem também informação do Santo Cristo. Uma faixa da pista central está ocupada na altura da subida do gasômetro, devido a um carro enguiçado.

0: No momento não há impacto no trânsito, mas uma equipe da Sete Rios já chegou ao local. 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Olha, informação de momento. Sentido Rio de Janeiro, fluxo normal, travessia prevista em 13 minutos. Agora, no sentido Niterói, você motorista tem que ter muita paciência. Fluxo com lentidão dos acessos ao pedágio e também na saída para Niterói. A travessia prevista em 41 minutos.
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0: A gente segue repercutindo a reunião entre o presidente dos Estados Unidos, Donald Trump, e também o presidente chinês, Xi Jinping. De acordo com o Trump, a recepção na China foi muito boa. O presidente norte-americano também afirmou que bons acordos comerciais foram firmados e que muitas coisas boas resultaram da visita. O chefe da Casa Branca também rasgou elogios ao presidente chinês Xi Jinping, chamando-o de homem de muito respeito.
3: Além disso, Trump destacou também que Xi Jinping quer a reabertura do Estreito de Hormuz e que as conversas para esta reabertura vão continuar. Ele afirmou o seguinte: conversamos sobre o Irã, temos sentimentos muito semelhantes aos do Irã, queremos que isso acabe. Não queremos que eles tenham uma arma nuclear. Queremos o estreito aberto. O Ministério das Relações Exteriores da China disse que os líderes concordaram em fortalecer a coordenação em questões internacionais e regionais, e o chefe da Casa Branca também confirmou que Xi Jinping irá aos Estados Unidos em setembro. Pedro, nos ajuda então a entender, né? Tivemos alguns destaques ontem, demos aqui também, a imprensa vem, claro, né, destacando os vários recortes aí desta reunião, desse encontro entre Trump e Xi Jinping. A gente pode, pelo menos no tocante ao Irã, será que dá pra gente concordar com essa análise aí de Trump, de que China e Estados Unidos têm a mesma visão, os mesmos sentimentos em relação aos do Irã? E, enfim, essa visita também que está prevista e confirmada, de acordo com o próprio Trump, de Xi Jinping aos Estados Unidos em setembro, mostra que as duas maiores potências mundiais estão de fato se alinhando?
4: Bom, sobre o Irã, eu não duvido que a China queira que a guerra acabe. Eu não duvido que a China esteja na mesma página que os Estados Unidos com relação à necessidade de abertura do Estreito de Hormuz, que é um elemento importante para o próprio abastecimento da economia chinesa, mas também para o abastecimento de economias parceiras, que se param de consumir por falta de energia, também param de consumir os produtos da China. Eu duvido um pouco que eles tenham falado alguma coisa sobre armas nucleares, porque isso é algo que a China talvez não falaria abertamente, não negociaria abertamente, e é algo que reflete muito mais a postura americana com relação ao Irã. Essa visita, eu acho que é importante a gente colocar assim, o balanço dela, por enquanto, está sendo negativo, né? A expectativa era que saísse daí algum tipo de coordenação um pouco mais concreta e um pouco mais direcionada aos problemas que a gente está vendo no sistema internacional hoje em dia, que não saiu. Tanto que hoje pela manhã, né, os mercados internacionais, diversos mercados internacionais abriram em baixa, e até o dólar subiu, né, como parte dos movimentos de autoproteção do capital. A gente vê que tinha uma expectativa de que algo maior saísse desse encontro. E eu acho que quando Trump e quando o Xi Jinping sentam, a gente tem a expectativa de que essa conversa gere algum tipo de mensagem mais direcionada para os problemas da hora. Eu acho que a gente precisa ver essa visita de setembro, né, para para a gente conseguir poder julgar, né, adequadamente esse esforço diplomático. Mas, por enquanto, o que a gente vê é muito que foi uma visita. Foi uma visita de Estado, foi uma visita que foi importante, mostrou que o Trump valoriza a China como um grande ator dentro do cenário internacional, mas não foi uma visita que trouxe resultados conclusivos ainda. Então, eu imagino que essa visita do Xi Jinping aos Estados Unidos vai ser melhor para a gente poder entender e poder entender também em que direção esse alinhamento entre Estados Unidos e China está caminhando.
0: Perfeito, Pedro. Rafa, queria trazê-lo para a gente falar um pouquinho sobre esse assunto. Me chama a atenção a fala de Trump. Conversamos sobre o Irã, temos muitos sentimentos semelhantes. Queremos que isso acabe, queremos o estreito aberto. De alguma forma, é uma maneira do Trump pressionar o Irã com relação a tudo que vem acontecendo relacionado a essa guerra?
5: Bem, pode ser uma tentativa, né? Mas o Irã tem seus próprios canais para dialogar com a China. Claro, num sentido bem genérico, sim, a China quer o Estreito de Hormuz aberto. Ao mesmo tempo, me parece que o Irã tem deixado claro para a China os motivos pelos quais mantém a situação tal como está, né? Então, não me parece que escapa à China o fato de que o principal responsável pelo conflito e pelo fechamento do Estreito de Hormuz são os Estados Unidos. O Estreito estava aberto até o final quase de fevereiro desse ano, né? O Estreito estava completamente aberto. O problema do Estreito de Hormuz simplesmente inexistia, foi inventado pelo Donald Trump, basicamente. Então, óbvio que a China sabe tudo isso, não me parece que isso escape ao governo chinês. Certamente conversaram, sabe também como o Trump, ele, após reuniões bilaterais, ele sempre tenta, através de postagens em redes sociais ou de discursos, controlar a narrativa, né? Controlar a narrativa resultante daquele encontro. Às vezes, inclusive, até saindo um pouco daquilo que foi efetivamente discutido. Então, não faltam ocasiões em que o Trump até chegou a anunciar coisas que não aconteceram ou que não foram nem discutidas. Geralmente, por razões de cortesia diplomática, os países não saem desmentindo uns aos outros, né? A não ser que, enfim, o Trump anunciasse algo muito, muito fora da realidade. Mas, de um modo geral, é uma tentativa de controle de narrativa por parte dos Estados Unidos. Os Estados Unidos, portanto, tentam mostrar que a China está com os Estados Unidos contra a postura do Irã. Mas a gente sabe também que isso não é verdade, não nos termos que o Trump tenta fazer parecer. A gente sabe também que o Irã tem seus canais de comunicação com a China. A gente sabe também que, apesar da China defender a paz no Oriente Médio e o fim desse conflito, também considera o Irã um parceiro estratégico importante e, portanto, existem aí uma série de informações que vão no sentido de que a China pode ter dado vários tipos de ajuda ao Irã durante o conflito. Então, me parece que, independentemente dos esforços do Donald Trump, as relações entre China e Irã permanecem fortes e vão continuar assim também.
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3: Agora 5 horas e 15 minutos. Vamos falar um pouquinho da situação lá em Cuba, porque a China mantém contato com autoridades cubanas em meio a essa complexa situação energética que está sendo enfrentada pela nação caribenha. Essa é uma afirmação, inclusive, do porta-voz do Kremlin, Dmitry Peskov. Ele falou a jornalistas o seguinte: olha, estamos mantendo contato com a liderança cubana, nossos amigos. A situação é, de fato, complexa. Anteriormente, o ministro das Relações da Rússia tinha se reunido já com o presidente cubano, o Bruno Rodrigues, às margens da reunião de ministros de Relações Exteriores do BRICS na Índia, durante a qual ele reafirmou essa disposição de Moscou em continuar fornecendo apoio integral à Havana. Anteriormente, o presidente cubano Miguel Díaz-Canel denunciou o que chamou de perseguição energética ao país pelos Estados Unidos. Segundo o presidente, esse plano perverso visa fazer o povo cubano refém e também colocá-lo contra seu próprio governo.
0: No dia 29 de janeiro, o presidente dos Estados Unidos, Donald Trump, assinou uma ordem executiva autorizando tarifas sobre as importações de países fornecedores de petróleo para Cuba e declarou estado de emergência nacional devido à suposta ameaça que Cuba representa para a segurança nacional dos Estados Unidos. Essa medida agravou a escassez de combustível na ilha e afetou a geração de eletricidade, o transporte, a produção de alimentos, a saúde e também a educação. Bom, Pedro, queria trazê-lo para a gente comentar um pouco esse assunto, a gente trazendo a informação que a Rússia vem mantendo contato com autoridades cubanas em meio à situação difícil, complexa, com relação à energia que vive Cuba. Eu queria entender com você, Pedro, de que maneiras a gente pode imaginar que outros países também possam ajudar Cuba. Porque quando a gente fala em um problema energético, de energia, obviamente a gente pensa primeiro na questão da produção, da geração de eletricidade, mas isso causa uma série de problemas. Eu queria entender com você, assim, o que mais pode ser feito para ajudar Cuba?
4: Olha, o grande problema dessas emergências, né, é você remediar no curto prazo um problema e conseguir pensar um planejamento de longo prazo com relação a ele, né? Primeiro assim, né, deixar claro, Cuba não representa uma ameaça para ninguém. Cuba nunca foi uma ameaça aos Estados Unidos. Isso é uma dos elementos da retórica da política externa americana que são mais ridículos, porque, enfim, é óbvio que foi uma revolução, expulsou-se os opositores da ilha, é óbvio que você tem uma série de impactos, mas isso nunca chegou a figurar como uma ameaça para a segurança nacional americana, nem nunca vai segurar, porque Cuba é um país muito pequeno. A forma como o Trump está lidando com isso, né, como o presidente cubano falou, via sanções, né, por meio desse tipo de sanção, é basicamente você asfixiar economicamente o país e tentar fazer com que o povo se vire contra o governo e que o povo leve o governo para um outro caminho ou substitua o governo no limite, mas isso é algo que não aconteceu e que aparentemente não acontecerá. E por mais que exista muita lenda a respeito da repressão, a respeito do terror, né, cubano, a gente vê, na verdade, são expressões de apoio do povo ao regime cubano. Então, assim, a gente pode discordar, a gente pode achar que não é o ideal, a gente pode amar o regime cubano, mas o que a gente vê de fato é que existem expressões de apoio, e expressões de apoio importantes, assim, de camadas expressivas da população. Mais uma vez, Cuba é um país que é dos BRICS desde 2025, né? Eles entraram nos BRICS, se eu não me engano, eles pleitearam membresia ao novo Banco de Desenvolvimento, e aí é muito importante a gente pensar, né, que o país está passando por um problema muito grave por causa especificamente da taxação do petróleo, né, do bloqueio do petróleo que gerou toda essa crise energética. E a gente está falando de um bloco que tem entre os diversos países um país que é globalmente comprometido com uma transição energética que garanta a soberania aos povos, que garanta a soberania aos estados que queiram buscar qualquer caminho de desenvolvimento, que é o Brasil, e um governo que tem sido o maior produtor de energia limpa e o maior produtor dos artefatos de produção de energia limpa, placas fotovoltaicas, aerogeradores, que é a China. E que, mais uma vez, até agora, de 2025 até recentemente, não fizeram nenhum tipo de esforço concertado para ver como é que eles podem ajudar a Cuba ou para ver o que Cuba quer, onde Cuba quer chegar com a sua política energética. Então, isso é um fracasso, né? Tanto para o sistema cubano, que não conseguiu uma alternativa que gerasse uma possibilidade autóctone de transição, mas também é um fracasso da coordenação multilateral dos BRICS, que aceitam membro e não tem nenhum tipo de interesse, nenhum tipo de preocupação em entender como é que as demandas daquele membro, ou quais são as demandas daquele membro, e como é que elas podem ser atendidas a nível dos BRICS. Óbvio, né, isso é muito custoso, isso é algo que a gente pode dizer até que é irrealista agora nesse momento, mas algo que os países deveriam fazer é desafiar essa determinação americana e continuar o comércio com Cuba apesar das sanções americanas, porque enfim, a gente tem que ter algum tipo de delimitação até onde a gente vai aceitar o arbítrio americano. E assim, a gente, na América do Sul particularmente, eu acho que a gente já passou desse ponto há muito tempo. A gente teve o sequestro do Nicolás Maduro, agora a gente está tendo uma asfixia em Cuba, que está gerando um custo humano absurdo, e simplesmente pela vontade do Donald Trump de tentar colocar o nome dele na história como presidente que resolveu os problemas da política externa americana. Então assim, eu acho que deveria ser um momento para uma ação um pouco mais incisiva, tanto de denúncia disso como uma ferramenta de opressão mesmo, né? Uma ferramenta que quer subjugar os povos, e é uma ferramenta que viola a autodeterminação, como também de algum tipo de ação direta, algum tipo de ação concertada em benefício do abastecimento a Cuba, para que a ilha possa voltar e possa se colocar com as próprias pernas e se integrar na economia mundial nos termos que ela quiser.
3: Certo, muito obrigada, Paulo. Rafa, nessa questão, Trump, claro, não confirmou oficialmente uma invasão militar a Cuba, mas fato é que ele tem elevado o tom de ameaça. Ele chegou a declarar, por exemplo, que ele teria a honra de tomar o controle de Cuba. Mas numa reunião com o presidente Lula, de acordo com Lula, Trump disse que não pretende invadir a ilha e, claro, sugeriu Trump que vai continuar essa estratégia dele de asfixia econômica e tudo mais. Agora, hoje também em alguns sites, como por exemplo o UOL tem também, eu tô até abrindo aqui enquanto eu tô falando com você, que a filha de Che Guevara vê um risco real de Trump invadir Cuba. Aí tem uma frase atribuída a ela: ele, referindo-se a Trump, está totalmente louco. Bom, como analisar essa situação, Rafa?
5: Bem, a gente sabe que não dá para considerar o Trump como sendo bravateiro, porque tanto a situação com a Venezuela quanto a situação do Irã mostram que, de fato, de vez em quando ele fala e não faz, mas também há muitas vezes em que ele fala e faz. Isso é parte da imprevisibilidade do Donald Trump e é uma das coisas que torna difícil prever os seus passos, prever os seus movimentos. Também existem elementos no comportamento do Donald Trump enquanto presidente que não obedecem à lógica puramente racional e de interesse, no seguinte sentido: muitas vezes ele atua impulsivamente, né? Então, por exemplo, eu não duvido da tese aventada por alguns periódicos de que o Trump teria finalmente decidido a favor da operação contra o Nicolás Maduro por se sentir afetado, ofendido por determinadas declarações dele e também por conta daquelas dancinhas que o Nicolás Maduro fazia nos comícios dele nas semanas e meses anteriores ao ataque contra a Venezuela. Não seria absurdo considerar isso, né? Não me parece meramente cortina de fumaça. A noção de que todos os chefes de Estado são absolutamente frios e maquiavélicos e atuam de uma maneira completamente calculada, irracional, etc., talvez seja um ideal, né? Mas em alguma medida até uma desumanização das figuras da política, que são pessoas também que têm os seus egos, né? Os seus vícios e orgulhos e assim por diante. Então, existe um grau de imprevisibilidade no Donald Trump, na atuação dele como presidente, que todo mundo tem que prestar atenção por conta, até eventualmente poder se preparar para algum tipo de ato agressivo dele enquanto presidente dos Estados Unidos. Porém, no caso de Cuba, apesar de haver ali aquela pressão até por uma parte do eleitorado republicano da Flórida, ao mesmo tempo também existem riscos de uma intervenção no território cubano. Em primeiro lugar, a população cubana parece mais unificada e mais integrada até do que a população venezuelana. A gente sabe que a política na Venezuela, ela há bastante tempo é polarizada, na verdade ela é polarizada desde antes do Hugo Chávez chegar ao poder, tanto que houve lá em tempos remotos o Caracaço, né, que enfim, levou a inúmeras mortes durante manifestações. Isso dá início até, serve de estopim para aquele movimento revolucionário iniciado pelo Hugo Chávez, que leva à prisão dele. Daí ele é solto e faz uma turnê pelo país, visitando todas as províncias, e aí chega ao poder democraticamente nos braços do povo. Ele começa uma campanha contra ele, e aí tentativa de golpe, e nisso a política venezuelana está completamente rachada desde, enfim, desde os anos 80 praticamente. O caso cubano não é esse. No caso cubano, apesar de evidentemente você sempre ter aquelas pessoas que vão discordar da posição majoritária, vão discordar do governo, vão criticar o governo, você tem muito mais homogeneidade em termos de pensamento político do que na Venezuela. Então, uma ação ali que não fosse algo muito pontual, como um sequestro ou assassinato de um chefe de Estado, demandaria uma atuação maior, né, de maior envergadura até do que a realizada contra a Venezuela, apesar de Cuba ser muito menor do que o território venezuelano. Você tem também o fato de que mais até, ou talvez menos, né, do que o Nicolás Maduro, a liderança cubana hoje, ela não segue aquela lógica das lideranças carismáticas, né, pelo menos no caso específico do Díaz-Canel, que, por exemplo, pertence a uma outra geração, não participou do processo revolucionário original. Ele constitui ali um outro tipo de liderança diferente, tanto da liderança do Fidel Castro quanto da liderança do Raul Castro, né? Então, em alguma medida, é possível considerar, e talvez os Estados Unidos também pensem isso, que simplesmente assassinar ou sequestrar o Díaz-Canel pode simplesmente levar ali a uma dança das cadeiras do Partido Comunista Cubano, né, do governo cubano. Sai o Díaz-Canel, entra outro e vida que segue, né? Existe essa possibilidade, talvez até mais do que no caso venezuelano. No caso venezuelano, o Maduro também ainda tinha aquele estilo carismático. Existe de fato no sistema venezuelano algumas figuras-chave, se você tirar, você já causa uma certa dificuldade ali para a máquina do Estado venezuelano. Mas no caso cubano, parece que o governo se tornou mais procedimental com o passar do tempo. Também tem o fato de que uma intervenção que desse errado poderia levar uma onda migratória, né, que cairia ali exatamente da Flórida, aumentaria a imigração para os Estados Unidos. Não me parece um resultado desejável. Também tem o fato de que hoje existe muito mais integração econômica entre Cuba e a diáspora cubana nos próprios Estados Unidos, até do que, enfim, do que em qualquer outro momento nas últimas décadas, né? Aquela questão da remessa de divisas, né, dos Estados Unidos para Cuba, contatos familiares de ambos os lados. Não é mais aquela situação em que todo mundo que é cubano e está na Flórida odeia Cuba, e quem está dentro de Cuba odeia quem saiu. Hoje está um pouco mais misturada a situação. Não é mais, apesar da diáspora cubana na Flórida ainda permanecer uma força, uma voz majoritariamente anti-Cuba, pelo menos nos seus representantes mais antigos, né, ou então os seus filhos, a diáspora de segunda geração, quando a gente pega aí o fato de que continua, de vez em quando, né, havendo um fluxo migratório cubano para os Estados Unidos, até mais recente, já são cubanos com uma mentalidade um pouquinho diferente. E hoje em dia também, ou pelo menos em alguns períodos, às vezes o pessoal vai para os Estados Unidos e volta, né? Então também é uma situação que pode complexificar a avaliação da situação. O governo cubano fez algumas concessões econômicas aos Estados Unidos, para tentar, imagino, ganhar tempo e evitar um ato de agressão. Concessões no âmbito de questões de investimento, né? Uma facilitar um pouco mais que o capital estadunidense invista em determinadas atividades econômicas dentro do território cubano. Muitas vezes faz-se concessões econômicas para evitar as concessões políticas, né? Porque, enfim, a economia ela é algo dinâmico e fluido. Agora, sistemas políticos, eles demandam uma maior estabilidade. Então, é difícil prever o que vai acontecer, porém, aquilo que me parece claro é que tanto Cuba quanto alguns outros atores que têm estado sob a lupa dos Estados Unidos estão tentando ganhar tempo, estão contando com um possível enfraquecimento interno do governo Donald Trump com o passar do tempo, especialmente a partir das midterms, em que a tendência indica que o Donald Trump perderá ambas casas do Congresso. E ao perder ambas casas do Congresso, e considerando que rivais do Donald Trump, do próprio Partido Republicano, mas nesse caso principalmente do Partido Democrata, tem outros tipos de abordagem, por exemplo, em relação a Cuba, não estou dizendo que o Partido Democrata é melhor ou coisa do tipo, são diferentes maneiras de projetar o poder dos Estados Unidos e de subjugar adversários, né? É como se você tivesse ali, e às vezes isso se inverte, né? Mas é como se você tivesse aquela lógica de filme policial dos Estados Unidos, né? Do good cop, bad cop. No caso cubano, o Partido Democrata é um pouco mais suave, tal como em relação, por exemplo, à Rússia, o Partido Democrata é extremamente beligerante. Então existe essa alternância dependendo das prioridades determinadas ali pelos estrategistas, pelos ideólogos de cada um, de ambos partidos dos Estados Unidos. Então talvez os cubanos queiram ganhar tempo e acreditem que num governo Trump com o Congresso majoritariamente sob o poder dos democratas, talvez os democratas consigam bloquear uma ação agressiva da Casa Branca, do governo dos Estados Unidos. Então esse é um cálculo também que talvez esteja sendo feito. E se estiver sendo feito, me parece um cálculo que pode até estar errado, né, daqui a alguns meses. Porém, ele tem a sua razoabilidade, até porque Cuba não tem tantas opções assim para lidar com um país como os Estados Unidos, que são muito poderosos, óbvio. Existe uma grande assimetria entre ambos os países. E se esse país se torna mais beligerante em relação a Cuba, Cuba tem mesmo que adotar um tipo de estratégia que vá ganhando tempo até que o contexto político nos Estados Unidos mude.
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0: 5:34, lembrando para você que nos ouve aqui na Rádio Sputnik na Metropolitana, que você pode participar da nossa programação através do WhatsApp, que é o 21980650066, vou repetir, 21980650066. Você pode mandar para cá sugestão de tema para a gente colocar no nosso programa, sugestão de pergunta aos nossos especialistas. Enfim, você pode contribuir não só com o Entretanto, mas em toda a programação da Rádio Sputnik na Metropolitana. Você pode ficar à vontade para mandar mensagem aqui e participar com a gente. Vamos dar continuidade ao nosso noticiário. internacional, trazendo a informação que aliados europeus de Kiev, ao aumentarem constantemente o grau de escalada no conflito na Ucrânia, estão provocando a Rússia a uma resposta esmagadora, pelo menos disse assim o analista militar e ex-oficial de inteligência do Corpo de Fuzileiros Navais dos Estados Unidos, o Scott Hitler, em entrevista no YouTube. O analista militar norte-americano afirmou que os países europeus continuam aumentando as apostas no conflito na Ucrânia, contribuindo para as hostilidades. Mas isso não pode durar por tanto tempo e, no fim, a Rússia será forçada a agir de uma maneira decisiva. Ele disse o seguinte, olha, a Europa pode não ter a oportunidade de responder à escalada com sua própria escalada. É provável que possamos ver que a Rússia não tem apenas mísseis Iskander, e para a Ucrânia isso será absolutamente destrutivo, ele alertou. Segundo ele, os líderes europeus tentam ameaçar a Rússia, mas não dispõem dos recursos necessários para implementar suas ameaças. Enquanto a Rússia se torna mais forte, a Europa enfraquece. Toda a Europa é fraca. Eles não têm capacidade militar. A força que demonstram baseia-se apenas na suposição de que a América os protegerá, assim disse o especialista, Isabela.
3: Isso, Léo. Nos últimos anos, a Rússia tem observado uma atividade sem precedentes da OTAN perto das fronteiras ocidentais. A aliança está expandindo as iniciativas e chama isso de contenção da suposta agressão russa. Moscou expressou repetidamente preocupação com o aumento das forças do bloco na Europa. O Ministério das Relações Exteriores declarou uma abertura ao diálogo com a OTAN, mas em base de igualdade, enquanto o Ocidente deve abandonar o curso da militarização do continente. Pedro Silva, gostaria de trazê-lo novamente aqui para a gente poder analisar essa notícia. E me chama muita atenção a fala do especialista de que a Europa é fraca, não tem capacidade militar, que a força da Europa, ela se baseia mais em uma suposição de que a América, né, o protegerá. E aí ele faz um contraponto com a Rússia, né, à medida em que a Rússia vai se tornando cada vez mais forte. O que a gente pode, a partir desse momento, depreender do que disse esse especialista na entrevista ao YouTube?
4: Bom, a Europa é forte, né? A Europa, ela tem meios militares modernos, ela tem armamento moderno. Ela não tem pessoal, né? Assim, ela não tem exércitos grandes e ela não tem grande capacidade de sustentar uma guerra por muito tempo. O analista, ele de certa forma está certo, porque muito do planejamento de defesa da Europa, isso é o que você vê nas estratégias, né, dos documentos. Então, os documentos de defesa, eles sempre planejam qualquer tipo de aquisição militar, de fortalecimento, de expansão, e qualquer tipo de estabelecimento de linha de ação com relação ao inimigo. Então, dizer que a Rússia é um inimigo, dizer que a China é um inimigo, tudo isso se baseia na suposição de que os Estados Unidos vão fazer valer o artigo base da OTAN, que é o artigo da defesa mútua, né? Um ataque a um membro da organização é um ataque a todos os membros da organização e será respondido por todos os membros em conjunto. Então, assim, de fato, a Europa planeja muito a partir disso. O que não quer dizer que, assim, mesmo que a Europa seja forte, ela tenha a capacidade de fazer frente, por exemplo, à Rússia, né? Que tem uma indústria militar, tem uma indústria bélica formidável, e que, enfim, tentaram criar uma desestabilização na fronteira russa por meio da aposta geopolítica na guerra na Ucrânia, né? Que foi, enfim, a Ucrânia foi lançada aos lobos ali, né? Então, tanto o próprio presidente Zelensky fez essa aposta geopolítica na escalada do conflito, como a Europa deu uma série de garantias que ela não podia cumprir para o povo ucraniano, e levou ao ataque russo, levou à invasão russa e levou a uma resposta europeia que é basicamente enviar dinheiro, enviar, se possível, enviar armamento e torcer para que a Ucrânia consiga, com esse dinheiro, fazer frente à Rússia. Infelizmente, não é só isso que é necessário, né? Infelizmente, para a Ucrânia, no caso. Então, assim, é muito interessante essa fala dele, porque, de fato, a gente está vendo movimentos em que a gente tem o inverso, né? A gente tem os Estados Unidos, por exemplo, entrando na guerra com o Irã, E a gente tem membros da OTAN dizendo abertamente que não vão entrar nessa guerra, que não vão participar do esforço de guerra do Irã. É, a gente tem até membros da OTAN que tentaram participar, mas que tiveram que retrair seus meios militares, seus porta-aviões, seus aviões, porque não tinham condições de lutar ali naquela região, especialmente aí a França, né, que enviou um porta-aviões que teve que retornar. Então, assim, o que a gente está vendo justamente o contrário, né? Os Estados Unidos indo para guerras que a Europa não está bancando. Então, o que esse analista está falando é viável, né? Da gente pensar em um momento em que a Europa entre numa guerra que os Estados Unidos não vão bancar, especialmente dada a proximidade que a gente enxerga, né, entre o Donald Trump e o Vladimir Putin, né? E a gente sabe que o Trump, apesar de ser cercado de pessoas, apesar de estar liderando um Estado, né, que é algo que deveria ser em tese impessoal, ele toma muitas decisões de forma personalíssima, né, com base em gostar ou não gostar de uma pessoa. Então isso é algo que de fato a Europa precisa ficar atenta e mudar a chave com relação à postura com a guerra na Ucrânia, que é principalmente uma relação de estimular o conflito direto e indiretamente, ao invés de tentar, né, já nessa altura, que até o Putin já reconheceu que a guerra vai chegar ao fim em breve, de tentar oferecer uma possibilidade de acordo, ou oferecer o que se chama de bons ofícios, né, que é quando você oferece infraestrutura, meios, o lugar, para que haja uma negociação e para que essa negociação saia o melhor para os dois lados e não o que seja melhor para a Europa ou para os Estados Unidos, e sim o melhor para a Ucrânia e para a Rússia, que são as duas partes que estão engajadas nessa disputa. Sim.
0: Perfeito, Pedro. Obrigado pela análise, pela resposta. Rafa, eu queria trazê-lo aqui para a gente comentar um pouco esse assunto. Afinal de contas, você acompanha de perto, né, esse conflito. Enfim, sabe bem toda a motivação, tudo que vem acontecendo por trás, todo esse apoio europeu com relação a Kiev e essas provocações à Rússia. Rafa, a gente traz aqui uma opinião, né, de um especialista, né, que fez parte aí do Corpo de Fuzileiros Navais dos Estados Unidos. Eu queria saber se você concorda quando ele diz que quando a Europa alimenta esse conflito, a Rússia pode dar um golpe poderoso. E se você enxerga que, de fato, esse apoio dos Estados Unidos, ele é muito mais algo que a Europa imagina do que na realidade possa acontecer.
5: Bem, a perspectiva do analista Scott Ritter me parece acertada, né, na medida do possível. Agora, essa questão das relações entre Estados Unidos e Europa, ela tem as suas complexidades. Em primeiro lugar, essa noção de que Estados Unidos e Europa pertencem a um mesmo polo geopolítico, uma mesma civilização, uma mesma cultura, tudo isso é muito novo, apesar de quando se fala em civilização ocidental, tem gente que acha que está falando de algo que tem milênios e de que é óbvio que Estados Unidos, por exemplo, e França, Alemanha, têm a mesma cultura, têm os mesmos interesses, são a mesma coisa, etc, etc. Mas, na verdade, tudo isso é um derivado cultural, nesse caso, narrativo, do resultado da Segunda Guerra Mundial, que termina com os Estados Unidos basicamente ocupando metade do território europeu e, após a Guerra Fria, ocupando o resto da Europa. E nessa lógica, ao mesmo tempo em que no mundo do discurso se constrói uma aliança entre Estados Unidos e Europa, na verdade o que existe é a ocupação militar do continente europeu pelos Estados Unidos, com o objetivo não apenas de ameaçar a Rússia ou manter a Rússia longe, mas também de manter a Europa subjugada e impedir o surgimento de um polo geopolítico autônomo na Europa, separado do polo geopolítico norte-americano. Então as forças armadas dos Estados Unidos na Europa constituem forças militares de ocupação. não é por acaso que você tem bem mais bases militares em um país como a Itália, por exemplo, do que você tinha em todo o Oriente Médio, né? É basicamente um resultado da Segunda Guerra Mundial. Se por um lado os Estados Unidos não parecem dispostos a abrir mão da Europa, independentemente de quais sejam os discursos do Donald Trump, eu acho que não se deve levar a sério os discursos do Donald Trump em muita coisa, algumas coisas sim, em outras coisas não. Nessa questão da Europa, eu não levo a sério pelo fato de que a OTAN não existe para proteger a Europa. Ao contrário do que diz o discurso, a OTAN existe para garantir que não vai surgir um rival no território europeu à hegemonia norte-atlântica dos Estados Unidos, bem como para impedir uma aliança entre a Rússia e a Alemanha, ou entre a Rússia e a França. Algo que tem sido objetivo das potências talassocráticas, foi objetivo, por exemplo, do Império Britânico. O Império Britânico já desde o século XVII, XVIII, atuava para impedir, né, o surgimento de alguma grande potência continental europeia. Já na época, por exemplo, do período napoleônico, o Império Britânico assassinou um czar, se não me engano, o czar Paulo, porque aparentemente estava em vias de fechar uma aliança com o Napoleão, né? E aí depois, o Napoleão acaba invadindo a Rússia, é derrotado, né? Acaba tendo que fugir, na verdade. Então, o Império Britânico, ele tem atuado historicamente no sentido de tanto impedir o surgimento de uma potência continental europeia, quanto, especialmente já a partir do início do século XIX, impedir uma aliança entre a Rússia e algum país emergente do continente europeu ali, da Europa Central ou Europa Ocidental. Isso foi herdado, essa estratégia geopolítica é herdada pelos Estados Unidos. Então, se certamente os Estados Unidos não vão abandonar a Europa no sentido de libertar a Europa de sua ocupação militar, eles claramente também não vão se sacrificar para proteger a Europa de um eventual conflito, por exemplo, com a Rússia ou qualquer outro país. Na verdade, tal como tem sido a intenção dos Estados Unidos há bastante tempo, eles utilizarão a Europa inteira como escudo, como proxy. Eles antes ucranizariam a Europa como um todo do que efetivamente sacrificar, por exemplo, grandes massas de soldados, grandes recursos para poder proteger a integridade material e existencial dos países europeus. Isso é algo que talvez não seja percebido pelas elites europeias, ou talvez é percebido, essas elites europeias simplesmente não se importam, né? Porque uma característica das elites liberais é que o vínculo dessas elites com o solo, com a pátria, com o povo, vai se esfumaçando e essas elites se tornam cosmopolitas e apátridas. Então talvez essas elites até saibam que os Estados Unidos querem instrumentalizar os países europeus como um ariete contra a Rússia, simplesmente não se importam, porque podem fazer ali as suas transferências bancárias e se mudar para os Estados Unidos, para o Canadá, para a Austrália ou para qualquer outro lugar. As duas coisas são verdadeiras. Tanto que os Estados Unidos não são amigos da Europa, mas não vão abrir mão da presença militar, porque essa presença militar garante a submissão europeia, mas ao mesmo tempo não estão dispostos a se sacrificar para proteger a Europa de qualquer eventual inimigo numa possível guerra futura.
3: Certo, Rafa. Muito obrigada pela sua análise. Agora são 5h49, a gente aproveita para se despedir e, claro, agradecer muito o nosso convidado de hoje, dessa sexta-feira, o Pedro Silva, doutor em Relações Internacionais, mestre em Economia Política Internacional pelo UFRJ e pesquisador no Instituto de Relações Internacionais da PUC Rio. Sempre uma honra tê-lo aqui, no entretanto, e a gente só tem a agradecer e claro, reforçar o convite para uma próxima ocasião. Pedro sempre é sucesso aqui no Entretanto, né, Léo?
0: Com certeza, e a gente agradece ainda mais, já que o convite de hoje foi numa sexta-feira, né, Isa? Nesse Sim. horário, quase já no final do expediente.
3: É verdade.
0: Enfim, a gente agradece bastante, Pedro, por mais uma vez participar aqui com a gente, contribuir tanto com o nosso programa.
3: E a gente quer que você, Pedro, contribua mais um pouquinho, porque vamos de dica? A gente sempre pede para os nossos entrevistados uma dica para dar para a gente, para os nossos ouvintes, uma dica cultural, histórica, enfim, fica a seu critério. Então, queremos saber qual a sua dica, Pedro Silva. Está com a gente ainda? Oi, Pedro. Bom, acho que caiu a ligação dele, mas enfim, sem problema. A gente segue aqui. Vamos de contando as moedas, Léo?
0: Vamos nessa, Isa. Vamos seguir aqui o Entretanto.
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0: Bom, o dólar comercial fechando o dia em alta de 1,63%, cotado a R$ 5,06. Já a Bolsa de Valores opera o dia em queda de 0,61%, a 177.284 pontos.
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3: Bom, agora são 5h51, a gente volta então com Pedro Silva, porque a ligação tinha caído, não sei se ele ouviu o nosso agradecimento, o nosso convite para voltar, né, Léo? E também o pedido, Pedro, para que você nos desse uma dica aqui para a gente.
4: Bom, eu não ouvi, a ligação caiu, né? Então eu agradeço novamente o convite, agradeço a oportunidade de poder estar interagindo aí com vocês, falando também para os nossos ouvintes, tentando trazer algumas análises. Sobre dicas, eu acho que uma coisa que eu assisti essa semana e que eu acho que vale a pena ver é uma série chamada Tutti in Italy. Com o ator americano Stanley Tucci, ele vai visitando várias regiões da Itália, e aí assim, são lugares muito bonitos, são cidades muito bonitas, né, de encher os olhos, e também tem toda uma dimensão de gastronomia que ele vai discutindo na série, para a gente conhecer a gastronomia italiana e para a gente conhecer também sobre como que a Itália contemporânea preserva, né, algumas das tradições, algumas das formas que a gente conhece da gastronomia, mas ao mesmo tempo ela se moderniza e ela também busca se projetar no mundo com essa dinâmica cultural.
0: Perfeito, Pedro. Obrigado mais uma vez, tá, pela sua presença aqui no Entretanto, sempre contribuindo bastante para o nosso debate, ainda mais, como eu falei anteriormente, Isa, numa sexta-feira, afinal de contas, sexta-feira, nesse horário, não é todo mundo que se disponibiliza a participar com a gente, enfim, para a gente, quando você participa, é sempre um ganho muito grande.
3: Aí o agradecimento é em dobro, né, Léo?
0: Exatamente. Obrigado, Pedro, uma boa noite para você, bom fim de semana e até a próxima.
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3: Agora, 5 horas e 53 minutos, a gente volta a falar sobre o cenário brasileiro, porque monitoramentos online em tempo real, realizados pelo Instituto Atlas, que funciona aí como uma espécie de levantamento diário, indicam que, após o vazamento de áudios em que Flávio Bolsonaro menciona o banqueiro Daniel Vorcaro, o presidente Luiz Inácio Lula da Silva abriu uma vantagem de 7 pontos percentuais na simulação de segundo turno, revertendo um cenário anterior indicador aí de empate técnico. Dados que a CNN divulgou mostram, e esses dados estão atualizados até as 11 horas de hoje, mostram Lula com 49,1% das intenções de voto contra 42,6% do senador Flávio Bolsonaro. Quando projetados em votos válidos, segundo o Instituto, o cenário é de 54% para o petista e 46% para o senador.
0: Levantamento também aponta que os demais pré-candidatos da direita, Ronaldo Caiado e Romeu Zema, não registraram mudanças significativas em relação ao cenário anterior. Ambos apresentaram leve alta no primeiro turno, mas recuo no segundo. Bom, 5 horas e 55 minutos. Rafa, bem rapidinho para a gente encerrar essa sexta-feira aqui no Entretanto. Toda essa confusão envolvendo o nome de Flávio Bolsonaro, esse escândalo, enfim, para você, de fato, coloca Lula como favorito nessa corrida eleitoral? E Flávio, na sua avaliação, se manterá candidato até as eleições?
5: Bem, agora, nesse momento, pelo menos se a gente ver a confirmação dessa pesquisa ao longo das próximas semanas, eu imagino que todos os institutos vão querer verificar a situação após esse vazamento. Então, se isso se confirmar também através das outras pesquisas, é isso que dá para dizer, que nesse momento o Lula volta a ser favorito. Então, a gente está numa disputa pré-eleitoral, na qual parece ter um pouco uma corrida, né? Em que às vezes um ultrapassa, depois o outro fica na frente, e aí nesse momento é o Lula quem está na frente, e talvez isso se confirme nas próximas pesquisas. Agora, como isso vai impactar a candidatura do Flávio Bolsonaro em si, é difícil saber, até porque outras coisas podem acontecer que podem acabar fortalecendo o Flávio Bolsonaro de novo ou enfraquecendo o Lula. E também, o Flávio Bolsonaro parece que está conseguindo controlar os danos, se não na opinião pública ou no eleitorado, pelo menos ali na base aliada dele, entre os aliados dele, que seriam quem poderia pressionar para uma troca de candidatura. Então, pelo menos por enquanto, eu acho que o Flávio Bolsonaro deve manter a sua candidatura, até porque penso que ele acredita que será capaz de reverter o impacto desse vazamento.
3: Certo, Rafa? Muito obrigada, viu, Rafa? Gente, um excelente fim de semana para você. E segunda-feira estaremos aqui com mais um Entretanto. Rafa, uma boa noite.
5: Boa noite, bom final de semana e até semana que vem.
3: Até semana que vem. Pois é, o Léo tem uma frase que eu adoro, né? Como é que é, Léo? Quem fez?
0: Fez.
3: E quem não fez?
0: Ah, só na segunda-feira, né?
3: Só não faz na segunda-feira, mais. Meu amigo. Agora é fechar o laptop, né? Desligar ali, ou pelo menos diminuir o seu som aí do seu celular e partir pro abraço, né? Fim de semana chegou. O fim de semana chegou e os nossos colegas também do Casus Belli também estão chegando.
0: O que eu posso dizer, Isa, é quem fez, mas os meninos ainda vão fazer. Esses
3: exatamente.
0: Meninos ainda vão fazer. André Lucena e também o nosso comandante Farinazzo, que daqui a pouco estarão juntos aqui apresentando Casus Belli. Uma dupla incrível, sinal, né? Que, enfim, contribui e
3: um
0: muito
3: trio, nossa... porque tem o Everaldo.
0: Tem o Everaldo,
3: também.
0: É verdade. A gente tem que exaltar o trabalho de EV.
3: VV, o famoso VV. É isso, minha gente.
0: Vascaíno quase flamenguista que eu conheço.
3: Quase flamenguista.
0: É o único que eu conheço nesse formato, sabe?
3: Ele disse que 2027 vai começar assim, né? Já com o Flamengo. Ele tá se despedindo do Vasco esse ano. Bom, gente. Brincadeira. Olha, é isso. Então, pra você que acompanhou até aqui, muito obrigada pela sua companhia. Segunda-feira a gente volta e a gente aguarda você a partir das 4 da tarde. Um beijo, até lá.

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1: Em um passado não tão distante, os mais novos se divertiam correndo pela casa, pela escola e pelas praças, soltando a imaginação para inventar brincadeiras ao lado de amigos de carne e osso. No avanço da segunda década do século XXI, porém, crianças e adolescentes estão cada vez mais hipnotizados pelas telas dos celulares, afastando-se da vida real e se expondo, muitas vezes sem perceber, a problemas comportamentais, emocionais e físicos.
2: O uso diário de telas está relacionado a níveis mais baixos de aprendizado do

0: quase nunca utilizam tais dispositivos.
1: Eu sou o Kaique Santos.
0: E eu sou o Rafael Costa. E você está ouvindo o podcast Jabuticaba Sem Caroço, da Agência Internacional de Notícias Sputnik Brasil.
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0: 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Vamos agora bater um papo com a nossa primeira entrevistada.
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1: A gente recebe agora no Jabuticaba Sem Caroço a Ana Carolina D'Agostini, psicóloga e pedagoga, especialista em saúde mental no Instituto Ame Sua Mente. Ana Carolina, bem-vinda aqui ao nosso podcast, ao Jabuticaba. Como vai?
3: Olá, pessoal, tudo bem? Muito obrigada aí pelo convite, estou feliz de trocar aqui com vocês.
1: Prazer nosso te recebê-la aqui. As escolas têm aí percebido aumento da dificuldade de concentração por parte das crianças e adolescentes por conta do excesso de telas. Você, né, atuando nessa área, já começa a perceber isso, Ana?
3: Sim, certamente. O excesso de telas, ele é um aspecto recente, né, que a gente está vendo agora os impactos, principalmente cognitivos, emocionais e sociais nessas crianças. E na escola, esses sinais começam a aparecer de uma forma bastante clara. Então, se a gente pensa em saúde mental, a gente observa que essas crianças e também adolescentes têm mostrado mais sinais de ansiedade e até mesmo transtornos de ansiedade, mais irritabilidade, comportamentos impulsivos, né? As crianças e adolescentes já têm uma dificuldade em retardar a gratificação, em pensar nas consequências dos seus atos, mas uma impulsividade ainda maior. Dificuldade de autorregulação aí, tanto das emoções quanto do próprio comportamento, menos habilidades sociais, justamente por essa troca acontecer muito ali nas telas, né? Então, quando a gente vê a necessidade de interação presencial, acaba tendo muito mais isolamento, justamente por falta de habilidades aí de desenvolvimento nesse sentido. Pensando em saúde mental, também uma diminuição da tolerância à frustração, justamente porque nas telas a gente vê que tem recompensas muito rápidas, imediatas, e uma outra lógica ali de conseguir o que a gente quer. Problemas de sono, então crianças, adolescentes ficando na tela até muito mais tarde, então isso compromete aí o horário de dormir e, consequentemente, como essa criança vai estar em relação ao humor, à prontidão para os estudos, ao desempenho nas aulas, a começar conversas, a ficar menos irritado. E também, como eu trouxe ansiedade aqui no começo, sintomas de depressão também têm aumentado aí em crianças e adolescentes.
0: E, professora, hoje existe, digamos assim, uma desigualdade cognitiva perceptível dentro da sala de aula entre alunos mais expostos às telas e aqueles com rotina mais equilibrada?
3: Sim, certamente. Então, esse termo desigualdade cognitiva, ele é recente e eu acho que ele representa muito desse fenômeno que a gente tem observado na atualidade, né? Então, esse uso excessivo aí de telas, o que que acontece? Ele acaba influenciando o desenvolvimento cerebral e as oportunidades de aprendizagem que acontecem de forma desigual, justamente como o termo diz, há uma desigualdade cognitiva. Então, eu acho que primeiro é importante a gente evitar esse alarmismo moral, né, da gente colocar as telas excessivamente como vilãs, e não olhar também para os aspectos positivos de ganho, de criatividade. O que a gente tem que olhar de maneira crítica é para o excesso, é para essa ausência de mediação e para as desigualdades, né, que a gente observa em contextos familiares e escolares, por exemplo. E como eu trouxe agora há pouco na minha fala, a gente já vê impactos reais aí no desenvolvimento, tanto cognitivo, como emocional, como social. Então, que é importante a gente pensar? Que o cérebro da criança e do adolescente, nessa fase da vida, está em pleno desenvolvimento. Então, isso quer dizer o quê? Que o cérebro, ele é plástico a nossa vida inteira, ou seja, ele recebe informações aí do ambiente, das experiências que são vividas, e ele se altera tanto para aspectos positivos quanto para negativos. Então, todo elemento, toda experiência que caracteriza a infância e adolescência tem que ser olhado aí também para os impactos que tem no cérebro. Então, a partir dessa desigualdade cognitiva que a gente vê, que tem um excesso, né, em muitas famílias, isso acaba chegando na escola e também social.

0: Normalmente, que prejuízos que a gente vê principais? De atenção, de linguagem, de modulação emocional, de conseguir se colocar no lugar do outro, que é a empatia. Justamente porque essas habilidades são ser treinadas aí na vida real. E quando a gente pensa em tela, os estímulos são o quê? Muito rápidos, então é diferente de um tempo de você ler um livro, você ter uma conversa mais lenta, de você ir a um museu, de você estar assistindo a uma aula, por exemplo. Tem essa recompensa imediata, esse excesso de novidade, essa espera pelo que vai vir e uma dificuldade de foco maior ali no presente, na espera. Além dessa hiperestimulação dopaminérgica. Então, a dopamina é um neurotransmissor, né, ligado aí à recompensa e ao prazer, e as telas e jogos, mídias sociais, enfim, acabam fazendo essa hiperestimulação. E o cérebro fica viciado nessa dopamina. E quando você está em contextos que você não tem essa hiperestimulação, você pode ver prejuízos, como por exemplo na escola, né? É uma dificuldade em sustentar a atenção e tarefas mais lentas, lidar com o tédio, que é com essa espera, com esse vazio, com algo que não está totalmente preenchido, desenvolver a persistência, ficar mais difícil, esperar, seja pelo que for, seja pela sua vez de falar, de escrever algo, de se colocar e de elaborar também aí as emoções, porque a gente tem menos troca real ali com o outro e acaba percebendo menos sinais. Então, se eu fosse fechar aqui minha fala nesse momento sobre esse tema de agora, eu diria que o problema não é a tecnologia em si, que a gente tem que ter esse cuidado, mas justamente quando ela substitui experiências fundamentais para o desenvolvimento humano.
1: Ana Carolina, e aí, entre essas habilidades, né, algumas que a gente já está trazendo aqui e citamos, quais habilidades acabam preocupando mais vocês, educadores, atualmente? Entre, por exemplo, né, a atenção, a interpretação, memória, escrita, ou mesmo a convivência social, essa relação social, né, de um aluno para com o outro, ou mesmo essa relação com vocês, educadores?
0: Se a gente olhar assim como um todo, está tudo interligado. Mas acho que uma principal preocupação, eu diria que são as habilidades sociais, além das cognitivas aí para a escola, mas eu começo colocando as sociais, porque elas impactam tudo aquilo que a gente vai fazer. Então, nós, seres humanos, somos seres gregários, voltados aí para a comunidade, para a troca, para estar com pessoas. E quando essas experiências digitais acabam substituindo em uma parte aí bastante significativa das interações reais, a gente vê um prejuízo importante em sentir que a gente tem com quem contar, em fazer uma leitura dos sinais do outro. Então, por exemplo, se eu me conecto majoritariamente no meio digital, eu deixo de ter sinais importantes de quando algo que eu fiz desagradou. Você vê que os discursos de ódio na internet, eles são muito mais fortes do que acontece aí na vida real, justamente porque a gente não tem essa troca. Então as pessoas acabam sendo mais impulsivas, também mais violentas e lendo menos o que estão causando ali no outro ou em outros grupos. Então esse prejuízo em habilidades sociais, ele acaba deixando a criança ou adolescente com menos senso de pertencimento das interações reais. Então isso é um prejuízo bastante importante, porque para a nossa saúde mental é fundamental a gente ter a troca que é presencial com esses aspectos humanos, assim, de cuidado, de percepção, de comunicação, de desenvolvimento dessas habilidades também. Então eu diria que esse é um prejuízo bastante importante e que ele não vem com a gente de nascença, né? Saber se comunicar de forma respeitosa, ouvir o que o outro está dizendo. Essas são habilidades que a gente experiencia na vida real somente quando a gente tem oportunidades para isso. Então isso é algo que me preocupa bastante, principalmente porque a gente tem observado um aumento muito grande de casos de bullying, cyberbullying, com violências que a gente não via em anos assim atrás, acho que dá para colocar num recorte assim bastante recente, assim como índices de saúde mental muito preocupantes, como quadros de depressão, de ansiedade e até aumento, né, de índices de suicídio aí no Brasil. Enquanto outros países a gente tem observado uma diminuição, né, desse quadro tão grave aí dentro da saúde mental. Eu trouxe primeiro as habilidades sociais, né, como esse fator preocupante, e como a gente se conecta socialmente, também interfere em como a gente está na escola. A nossa vontade de estar lá e sentir que aquele ambiente faz parte, né, para essas crianças e adolescentes, a vontade de prestar atenção, não se sentir ameaçado porque está sofrendo cyberbullying, por exemplo, conseguir estar mais atento e ter vivências mais significativas aí em sala de aula.
2: E professora, vamos pensar também nos docentes. Os professores, eles estão preparados de fato para lidar aí com os impactos cognitivos e também emocionais devido ao excesso de telas dos alunos?
0: Eu diria que essa é uma novidade aí para todos nós adultos, seja como pais, seja como docentes, seja como profissionais da saúde mental. Eu acho que para os docentes tem uma série de fatores que acabaram acontecendo aí de uma maneira muito rápida. Então, se a gente pensar há 6 anos, a gente estava começando a viver uma pandemia, a gente migra para o ensino remoto, para uma comunicação que é excessivamente em tela, que praticamente eliminou o convívio social. Depois a gente tem uma volta para a escola, com todas essas consequências cognitivas, emocionais, sociais, voltando para a escola, e um aceleramento muito rápido aí de inteligência artificial, e de uso de telas, e de mídias sociais, e de novos jogos, e o cyberbullying aumentando. Então tudo isso chega até a escola e vira mais algo, um algo a mais para o educador também lidar. Então eu diria que tudo isso se sobrepõe, né, esse contexto social, cultural que a gente está inserido, e para os docentes eu acho que é um desafio a mais. Porque os diagnósticos de, por exemplo, déficit de atenção, quadro de depressão, ansiedade, como eu trouxe aqui, nunca foram tão altos, e como isso chega até a sala de aula vira um desafio, porque o professor ele não tem esse preparo exatamente para lidar com essas questões de saúde mental e com o que fazer com as especificidades de cada diagnóstico. Ele tem um grupo ali para lidar, além de todo o excesso aí, né, de carga de trabalho, de ser uma profissão que é altamente estressante e que exige muito preparo, muita entrega. Então eu diria que não há esse preparo, mas há um debate muito grande e uma postura bastante ativa aí dos professores em construir novas formas de aprendizado e de relacionamento.
1: Ana Carolina, vocês já percebem as crianças e adolescentes chegando à escola mais ansiosos e impacientes também com as aulas, com o que é proposto, ou mesmo nas relações entre eles? Isso afeta também o aprendizado?
0: Sim, sem dúvida. Então eu trabalho bastante com escolas, com educadores e também com famílias, e essa é uma queixa de o que fazer, né? Então os alunos muito menos disponíveis ali para foco, para atenção, para fazer certas tarefas que antes eles conseguiam com mais facilidade, né, nessa geração, nessa faixa etária, e uma dificuldade maior em lidar com o tédio, né? Então esse tédio, esse momento que a gente não está preenchido, hiperestimulado, que acaba quando a gente tira essas oportunidades de tédio, por exemplo, a gente diminui a criatividade, a autonomia, a imaginação, os pensamentos que podem surgir para a gente sair de determinadas situações. Então, eu diria que tem esse conflito de gerações, esse problema da nossa era atual, que afeta também os adultos, a gente não pode esquecer disso, mas para essa faixa etária da infância e da adolescência, é especialmente mais desafiador, dado como o cérebro está se desenvolvendo, dado como eles têm essa fase de vida fundamental para desenvolver habilidades sociais e esse período de aprendizagem que é chave, né, que acontece dentro da escola.
2: E, professora, você acha que hoje a escola consegue competir com o nível de estímulo oferecido pelas telas e também pelas redes sociais?
0: Eu acho que nada nem ninguém consegue competir com esse tipo de estímulo. Eles chegam a ser comparados com o uso de drogas, por exemplo, ou com outros tipos de vício. Então é algo muito sério que a gente não tem que diminuir e eu acho que não tem que nem tentar competir, né? Porque essa seria uma luta já perdida. Eu acho que é conseguir elaborar, ajudar a desenvolver o pensamento crítico, é problematizar, é criar espaços de convivência na escola que sejam mais saudáveis e conseguir olhar com muita atenção esse impacto que tem o consumo rápido, que é disponibilizado aí nas telas, né, em plataformas digitais, essa capacidade de multitarefa, de muita coisa acontecendo ao mesmo tempo, muitas abas abertas, jogos com muitos estímulos, essa dificuldade de aprofundamento, então é muito conteúdo para você ficar rodando ali muito rápido, que nunca termina, e que acaba levando a uma baixa persistência cognitiva, né? Porque todo esse meio, ele é feito para viciar, para ser prazeroso e para não ter a persistência.
2: E, professora, a gente viu agora, recentemente, aí, o novo Plano Nacional de Educação sendo debatido, né? A gente pode entender que o novo plano, ele já considera aí problemas com as redes sociais / telas ou ainda não?
0: Sim, considera, porque esse plano ele fala, né, de recomposição, recuperação aí da aprendizagem e não tem como a gente olhar para esse tema sem considerar todo esse contexto. E não esquecendo também que a gente teve o lançamento agora em março do ECA Digital. Então o ECA Digital, acho que ele chega para somar aí nesse debate, porque traz justamente essa problematização e essa regulamentação desse uso que é feito, assim, dos direitos, né, de crianças e adolescentes dentro desse espaço que é digital, porque ele praticamente a gente não consegue mais fazer essa distinção entre o que é real e o que é digital. Para essa geração, esse universo já é como um todo, né? Então a gente, como adultos, como tomadores de decisão, como elaboradores de política pública, a gente tem que olhar sempre para essa intersecção entre os diferentes temas e como se relacionam.
1: E a diferença entre alunos que usam a tecnologia de forma pedagógica, aqueles que consomem telas majoritariamente para entretenimento, e aqui também queria trazer como que fazer nessa diferença, já que apesar de ter havido uma proibição dos celulares nas escolas, e isso não faz muito tempo, e há estudos aí, né, que tentam entender se foi efetivo ou não, se isso é cumprido também, mas dá para fazer essa diferença, e tem escolas que, óbvio, têm a tecnologia como aliada nesse aprendizado, ou tenta pelo menos com tablets ou computadores ali ao auxílio. Tem como fazer? Como que, né, que a gente faz, lida com esse contraste? Porque você tendo acesso, né, a um tablet, a um computador, como que você blinda o aluno de repente numa aula, ele em vez de estar focado ali no conteúdo ou no programa, no auxílio da aula mesmo, para não entrar em alguma rede social? Não sei se só bloqueios são efetivos, que acho que isso também já existe, né, professora?
0: A gente está lidando, né, com essa proibição, ela é recente, e quando eu lido com as escolas, ou mesmo visito escolas, eu já vejo uma outra atmosfera, principalmente nessas questões sociais, que eu enfatizei tanto aqui na minha fala, porque eu trabalhei bastante tempo em escolas, e eu lembro de passar no intervalo, assim, e ver uma grande maioria de crianças e adolescentes, cada um no seu celular, quieto ali, sem brincar, sem interagir um com os outros, mas nas telas. Então, quando a gente tem essa proibição, eu acho que a gente lida diretamente com essa construção de espaços de mais troca, de mais respeito, e também de vício mesmo, né? E de olhar para a escola como um espaço que ele não é para ser exclusivamente de telas. E isso não significa que a gente não tenha que ter essas telas, mas com intencionalidade pedagógica. Eu acho que a chave está aí. Então, eu acho que não tem como a gente negar a importância e o advento aí da tecnologia. Ela já faz parte das nossas vidas aí há muitos e muitos anos, e a gente conseguiu evoluir muito como sociedade e cognitivamente. Então, eu não acho que elas têm que deixar de fazer parte da infância e da adolescência, não é isso. Mas elas têm que aparecer com intencionalidade. Então, o professor, a gestão pedagógica, que seja, eles podem decidir como é que esses momentos vão acontecer. E cabe à escola, à sala de aula, ter combinado sobre esse uso. E ter essa fiscalização e os adolescentes saberem, as crianças também, quais as consequências, se eles estiverem fazendo um uso que não é direcionado aí àquela intencionalidade, né?
2: E, professora, eu tô pensando o seguinte aqui, né? Eu sou da época da enciclopédia, eu nem sei se o Kaique chegou a pegar época que nós pesquisávamos antigamente, né? Tínhamos aí atrelado a alguns jornais, né? Cada edição, cada domingo vinha uma enciclopédia, né? Uma edição nova. Enfim, os meus trabalhos de escola eram muito pautados através do conteúdo das enciclopédias, né? E hoje em dia temos aí a internet e também agora temos o chat GPT, né? A inteligência artificial. Professora, o fazer, o produzir conteúdo mudou? Quais mecanismos hoje, me bateu essa curiosidade, quais mecanismos os professores têm para que eles entendam ali que aquela produção de conteúdo, um trabalho, por exemplo, não é um trabalho com base nas informações do chat GPT, e sim numa pesquisa, tudo bem ter usado a internet, mas enfim, numa pesquisa aprofundada do aluno, né, que aquele texto de fato é dele e não de uma internet. E aí eu te pergunto, dentro da sua vivência mesmo, o seu dia a dia, enfim, debatendo com outros professores, professores, o fazer escola está sendo modificado por conta dessas ferramentas tecnológicas que estão em algum lugar, talvez, emburrecendo as pessoas?
0: Sim, sem dúvida. Eu sou da época das enciclopédias também. Eu tenho uma certa saudade dessa época, ao mesmo tempo penso que a gente tinha muito menos fontes e menos referências, mas era algo assim, né, de ter uma busca que era ali mais cuidadosa, uma leitura, um tempo de escrita que era mais dedicado. E esse aprender, ele mudou. E está acontecendo de uma maneira muito rápida, então a gente está nesse momento chave aí de desenvolvimento de como lidar com esse aprender. Então a gente vê, por exemplo, que em universidades, eu vejo universidades norte-americanas, por exemplo, que tem muitos professores que já desenvolveram a própria IA. Então eles juntam todos os artigos, produções, centenas de conteúdos que eles possuem, colocam no IA e o estudante, para a aula dele, tem que estudar dentro daquela IA. Então, eu acho que é nosso papel agora, já que esse aprender e principalmente esse fazer, produzir, ele mudou, é ensinar os estudantes o quê? Primeiro, é ter pensamento crítico, então é saber olhar para as informações e conseguir distinguir o que, que foi feito aí pela inteligência artificial sem um toque humano, o que, que a gente pode fazer para construir de maneira conjunta, para que não seja algo que nos emburrece, que nem você colocou, porque virou um trabalho que não tem autoria alguma, não tem esse esforço cognitivo, não tem essa pausa, esse pensamento que é tão fundamental para a gente construir raciocínios, né? Para a gente construir a forma como o nosso cérebro pensa. Então, eu diria que esse pensar criticamente é saber fazer perguntas, é saber trabalhar junto e otimizar muitas vezes certas tarefas que elas podem ser mais automatizadas mesmo. E também buscar inspiração. Então, eu acho que a gente tem que, mais que nunca, trabalhar a criatividade, a imaginação, a responsabilidade e esse pensar crítico para que a gente não seja emburrecido, nem dominado, nem substituído pelo que essas tecnologias podem fazer. Porque a tecnologia, ela também educa, ela também promove um acesso que ele é mais igual na nossa sociedade, ele amplia repertório e também pode sim desenvolver a criatividade. A questão é quando tem essa terceirização de que tudo vai ser feito ali, é quando tem um excesso, uma falta de mediação e uma falta de intencionalidade pedagógica, né? Que aí a gente mata todo o raciocínio e a importância de aprender determinado tema.
2: E, professora, mais um ponto aqui. Antigamente, eu acho que para mim, eu não sei se para você, eu acho que o Kaique não pegou muito essa fase, o melhor momento, assim, antes da aula, era poder sair para comprar os livros, né? Eu estudava em escola particular, então eu comprava, junto com a minha mãe, os livros didáticos. Então era o melhor momento, né, de ter aqui livro de história, geografia, inglês, enfim, português, matemática. Hoje em dia, até os livros didáticos, eles estão se modificando por conta da tecnologia, tanto da internet quanto da inteligência artificial. As crianças agora, elas têm esse livro virtual ou ainda continua esse livro de fato, que vai lá, compra o material, aquela pilha de livros? Como é que tá?
0: Bom, os livros, eles continuam, a gente ainda tem o Programa Nacional do Livro Didático no Brasil, por exemplo. Então, os livros didáticos ainda estão aí. Mas eu acho que eles, e ficam até desatualizados, chega a ser assustador, assim. Se você passa uma semana sem olhar aí para as novidades de tecnologia e inovação, você já se sente muito atrasado. Então, eu acho que precisa ter essa combinação entre o que a gente pode trazer de inovação, de conteúdo digital, com os livros didáticos, porque a gente ainda tem um conteúdo que é muito caro para estar nesses livros didáticos. Então, são bases fundamentais para a gente pensar sobre qualquer outro tema, né? Seja a disciplina que for. Então, eu sou uma defensora dos livros aqui sempre, e eu acho que eles jamais vão ser substituídos. A questão é sempre pensar como é que a gente pode somar, trabalhar junto, para que não fique só essa era digital pautando debates, produzindo conteúdo, sem que a gente tenha uma base mais sólida e fundamental do que a gente precisa discutir.
1: É interessante citar a parte do PNLD, do Programa Nacional do Livro e do Material Didático, que é, né, esse programa, essa política pública do MEC e do FNDE, porque nessa atualização, principalmente nos livros voltados para o ensino médio, ele traz essa série de conteúdos também que traz um pouco sobre essa educação digital. Então, traz um pouco do que a gente está falando aqui para o livro, até talvez para deixar um pouco mais interessante para esse aluno ainda o material físico ali para estudar. Então, bem legal, né, a gente ter lembrado disso aqui. E, Ana, a gente viveu um período tenebroso, que sempre, né, mexeu com várias camadas, né, com a sociedade toda, enfim, interferiu no processo de vida, que foi o período da pandemia, a partir de março de 2020. E claro, isso acho que acabou refletindo em aspectos diversos para todo mundo. E acredito que na educação também, a pandemia e o ensino remoto, que foi esse desafio de vamos como manter a educação diante desse isolamento, diante desses desafios de não sabemos o que vai acontecer daqui para frente, deixaram impactos permanentes nesse comportamento e no desempenho dos estudantes também, né? Até porque foi a partir de março de 2020 que explodiu mesmo a pandemia e começou todo esse processo de primeiro fechamento, depois essa adaptação, e pelo menos até quase 2022 a gente viveu um pouco esse período mais complicado para depois voltar tudo ao normal, ou tentou se voltar ao normal com o uso de máscaras e tudo mais. Mas queria que você trouxesse para a gente essa relação também dos reflexos e impactos causados pela pandemia de Covid-19.
0: Então, eu acho que essa pandemia, né, ela ainda é recente, ao mesmo tempo já aconteceu tanta coisa depois que parece que ficou lá atrás, mas não. A gente tem uma série de pesquisas que olham justamente para essa geração de crianças e adolescentes e os impactos que isso trouxe. Então, eu publiquei até um artigo recente que fez que era um estudo olhando para mais de 900 crianças e adolescentes aí de escolas brasileiras, avaliando os impactos. E o que, que a gente observou? Tem somente uma queda na empatia, que é essa capacidade de se colocar no lugar do outro. Então, esse é um déficit bastante importante, assim como impactos socioemocionais. Então, eu diria que uma das principais consequências a gente vai observar aí. Então, a pandemia, se a gente pensar, né, foi um momento de percepção de ameaça, estresse, e essa sensação de que algo muito ruim poderia acontecer a qualquer momento. De fato, aconteceu, né? A gente perdeu muitas vidas, a gente perdeu o convívio social, a gente viu num cenário aí de total ameaça. Então, essa sensação de desamparo, ela tem consequências para a saúde mental, que a gente vê efeitos assim até hoje. A gente observa assim no cenário brasileiro aumentos de casos de depressão e de ansiedade, perdas de habilidades sociais, né, em crianças e adolescentes. Como eu trouxe também na minha fala aqui hoje, isso está bastante conectado aí à pandemia. E um lado que a gente vê, quantas escolas, a grande maioria, né, e aquelas com mais recursos financeiros, obviamente, tiveram mais facilidade de se adaptar rapidamente a um novo contexto altamente aversivo. E isso teve bastante consequência também para os docentes, de sobrecarga, de distanciamento e de tentativas de criar um novo contexto que se assemelhasse ao real, mas que era virtual.
1: Tá ótimo. Ana Carolina D'Agostini, psicóloga e pedagoga especialista em saúde mental no Instituto Ame Sua Mente. Obrigado, Ana, pela participação com a gente no Jabuticaba.
0: Muito obrigada a vocês.
2: Obrigado, Ana, e volte sempre. Tchau.
0: Tchau, tchau.
1: 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Essa pesquisa da OCDE também identificou que habilidades como compreensão oral, ampliação do vocabulário e consciência fonológica, que é a capacidade de identificar e manipular sons da linguagem, foram afetadas. Compreensão de medidas como muito e pouco, raciocínio com números e reconhecimento de padrões também foram afetados.
2: Entre outros impactos observados estão prejuízos à memória e aos aspectos socioemocionais, como empatia, confiança e comportamento social. A média de idade das crianças analisadas era de 5 anos e meio, faixa etária que corresponde à etapa final da pré-escola. Por isso, a gente fala mais sobre o assunto com o nosso próximo convidado.
3: Próxima fase.
2: O Jabuticaba Sem Caroço bate um papo agora com José Tomé, ele que é psiquiatra, professor e coordenador de curso Psicodinâmica sobre Crises Disruptivas no Instituto Sede Sapiência, São Paulo. Seja bem-vindo, professor, tudo bem?
3: Obrigado pelo convite, vou bem.
2: É, o prazer é todo nosso em recebê-lo aqui mais uma vez, né, doutor? Bom, para falar agora sobre telas, o que a ciência, doutor José, já consegue afirmar com segurança sobre os impactos do excesso de telas no cérebro em desenvolvimento? Explica pra gente.
3: A ciência já vem há um bom tempo explicando, enunciando os problemas que o uso sem limites da tela pode causar no ser humano. Vamos começar da criança, né? Ainda hoje a manchete do Jornal Estado de São Paulo é sobre uma pesquisa da OCDE sobre o excesso de tela, o que está provocando em um nível em relação à aprendizagem de crianças em vários estados brasileiros, né? E isso traz um déficit cognitivo, traz uma redução da capacidade de concentração, elas vão ter uma diminuição da capacidade de manter o foco, enfim. Existe uma série de sintomas que no uso sem limites, né, sem uma coordenação, vai provocar no ser humano. Fora dificuldades, por exemplo, numa interação social, as pessoas que passam um período prolongado vão apresentar uma diminuição, sei lá, de 25% a 30% das interações sociais face a face, e isso também, por exemplo, vai comprometer o desenvolvimento de habilidades como a empatia, a cooperação e a própria resolução de conflitos. Quer dizer, isso já é demonstrado em estudos, em pesquisas de universidades internacionais, de revistas, enfim, da área, né? Que demonstram que o uso excessivo das tecnologias digitais em crianças e em adultos vão provocar uma diminuição das habilidades cognitivas, né? E isto vai dificultar a relação tanto da criança como de adultos na sua relação com a realidade, né?
1: Doutor, aproveitando, né? Então, citou os conflitos. Quais são, né, esses primeiros sinais ou outros sinais também comportamentais de que esse uso de telas começa a se tornar prejudicial?
3: Veja, eu vou começar talvez falando sobre quando você retira a tela, os sinais de abstinência, né? Os sinais de abstinência são semelhantes quando você tira a droga do drogadito. Por que que eu estou falando isso? Porque esse uso excessivo vai provocar aquilo que a gente chama dependência, a dependência digital. Existe, tem até um diagnóstico atual, que é o Internet Gaming Disorder, que destaca sinais semelhantes ao da dependência química. Por exemplo, a compulsão, perda de controle, a tolerância, né? Que tolerância em medicina quer dizer necessidade de mais tempo, maior intensidade de uso para obter o mesmo efeito. Abstinência, por exemplo, ela vai provocar a irritabilidade, a ansiedade, uma inquietação ao tentar reduzir, e tudo isso gera um impacto negativo na vida social, na vida acadêmica, na vida emocional, na vida profissional, enfim. Então, este uso excessivo, né, ele vai jogar o indivíduo numa dependência que, tipo, por exemplo, a compulsão, a necessidade de se drogar, aspas, permanentemente, né? Por exemplo. Então, Tá aqui, é uma maneira de a gente pensar o que esse grupo, o que esse uso excessivo vai provocar.
2: E doutor, pensando também na dificuldade da fala, de assimilar certos conteúdos, por exemplo, escolares, né, como português, matemática, geografia, a gente consegue perceber algum link entre esse uso excessivo de telas e essa dificuldade de absorver esses conhecimentos?
3: Sim, existem estudos, por exemplo, da APA, é American Psychological Association, que vão mostrar que o uso excessivo das telas, ela está associada à redução da capacidade de concentração. Então, a aprendizagem de todas essas matérias, enfim, que você citou, elas vão estar comprometidas, né? E, inclusive, esse estudo, ele diz que no caso aqui, então, de crianças que vão passar mais de 2 horas diante das telas, elas vão ter um risco maior de desenvolver a dificuldades de atenção e vão podendo perder até 30% de sua capacidade de foco em comparação àquelas que vão fazer, digamos, um uso moderado, né? Então, é extremamente daninho, né? A não moderação no uso de telas. Isso porque a criança tem o seu aparelho psíquico, o seu aparelho mental, o seu aparelho cognitivo em desenvolvimento, né? A criança vai desenvolvendo, né, isso no tempo, para chegar na adolescência, para chegar no adulto. Então, à medida que você fica já comprometido nesse nível, né, então você vai provavelmente ter a redução de sua capacidade cognitiva, intelectual no futuro, né? E isso hoje há provas, né, de como esse uso sem limites está provocando danos muito sérios, né, na população, né? E é sobre isso, inclusive, que a reportagem hoje do Estado de São Paulo trata, né?
1: Doutor José, e tem alterações físicas provocadas no cérebro de crianças que são expostas a muitas horas de tela, né? E aí essas telas, o celular, o computador, até nos níveis, né, de luz que fica muito ali, às vezes até mais próxima, no caso de crianças que utilizam, por exemplo, muito para jogar, né, esses jogos, essas mudanças, elas acabam sendo reversíveis depois? E como isso também é agravado no caso de pessoas que têm problema também, ou tendem a ter problemas com a visão, por exemplo?
3: Nós temos que entender que todo esse uso ilimitado, ele vai trazer danos, tanto do ponto de vista físico, fisiológico, quanto do ponto de vista emocional, né? Ou, por exemplo, o uso constante das telas, né? A exposição excessiva, você falou da luz, né, da tela. Então, a exposição excessiva às telas e à luz azul, e principalmente, talvez, antes de dormir, vai causar um impacto na produção da serotonina, que é um neurotransmissor, que está ligado ao bem-estar e ao sono. E isto vai contribuir para problemas de humor e de insônia, por exemplo. O uso, por exemplo, constante da tela, você falou dos jogos, né? Com estímulos de recompensa, né? Como redes sociais, como jogos, e mesmo pornografia, né? Ela vai elevar o nível da dopamina, que é um neurotransmissor que é relacionado ao prazer e à recompensa. E isto vai levar, então, a um comportamento compulsivo e à dependência, né? É outro tipo de alteração. Também a gente podemos pensar que o uso excessivo de telas pode aumentar a liberação do cortisol, que é um hormônio da suprarrenal, que é o hormônio do estresse, né? E especialmente, né, quando há um aumento do cortisol, ele vai provocar o aumento da ansiedade. O aumento da ansiedade pode vai estar ligado à frustração. Isso pode levar a uma sensação de uma desconexão social. Então, a gente tem que entender que o impacto na saúde do cérebro vai ficar por conta dessa sobrecarga de informações e estímulos constantes que estarão afetando áreas responsáveis por atenção, por memória, por tomada de decisão e levando novamente a dificuldades de foco e uma maior aumenta a distração, né? Quer dizer, resumindo então, Kaique, esse uso indiscriminado de telas pode alterar a produção de neurotransmissores que vão estar relacionados ao prazer, ao humor, ao estresse, e além de impactar o funcionamento cerebral nessas áreas cognitivas, né, que eu citei anteriormente. Então, o dano é bem grande, né, que o uso indiscriminado das telas causa na criança, que é um ser em formação, né? E já no adulto que tem o cérebro formado, enfim, que vai levar para as compulsões, para as dependências, enfim, que a gente conhece, e isso gerando as patologias, né? Psíquicas, né?
2: E doutor, você trouxe, né, a questão da irritabilidade, também da ansiedade, pensando nos adolescentes, né? Me corrija se eu estiver errado. Me parece ser comum um adolescente ter ali as suas irritações e tal. Quando é possível a gente distinguir uma irritabilidade e até mesmo um certo tipo de ansiedade do que é julgado comum, de uma irritabilidade, uma ansiedade com base nas telas?
3: Vamos situar. A adolescência, né, é o período em que o adolescente vai buscar a individuação dele em relação ao meio, à família, né, à sociedade. Então, por si só, ele já vai trazer a exacerbação de uma agressividade, né, que vai ser representada por irritabilidade, por ansiedade, enfim, em função do próprio processo do desenvolvimento emocional. Agora você coloca esse adolescente desenvolvendo uma dependência digital. Aí você quer retirar o aparelho da mão dele, como os pais fazem. Oh, você só vai poder jogar uma hora por dia, ou enfim, coloca as restrições. Obviamente que a abstinência, como a abstinência da droga, também já provoca por ela mesma, irritabilidade, ansiedade, inquietude, ao você interromper o uso. Então você vai somar a irritabilidade provocada por toda a agressividade de um processo normal do desenvolvimento na adolescência, somado a esta irritabilidade provocada pela abstinência. Então você vai ter esse adolescente provavelmente duplamente ou muito mais agressivo, né? Respondendo aí a sua pergunta, né?
1: Doutor José, existe uma relação, a gente pode dizer que existe essa relação entre tempo de tela, essa super exposição, e que já estamos falando aqui que afeta o processo cognitivo e aumento também de diagnósticos como TDAH, ou isso ainda é controverso? Como que a gente pode entender essa relação? Isso talvez facilite o diagnóstico? Como que o senhor traz esse conceito, né, aqui para nós, essa comparação?
3: Esse aumento excessivo, né, do uso de telas, ele vai provocar alterações. O ser humano tem na sua organização, né, mental, determinados processos que poderão desencadear sintomas ou adoecimento. Se a pessoa tiver uma tendência ou um grau de TDAH, isso obviamente vai estar exacerbado, né? Porque o estímulo vai provocar aumento da patologia. Você está entendendo? Então, se a pessoa tiver a tendência a desenvolver o TDAH, ela vai estar mais, uma maior probabilidade de aumentar a intensidade do sintoma na vida dela, entendeu?
2: E doutor, qual é o papel dos pais nessa conversa toda? Porque assim, né? Infelizmente eu tenho colegas que têm crianças bem pequenas e que já, infelizmente, já estão nas telas, e eu acho muito louco o fato de esses bebês, né? Porque eu vou chamar uma criança de um ano de bebê, que roda a tela, já sabe rodar a tela, com um ano de idade. Então, assim, qual é a responsabilidade dos pais nessa conversa? Falta por parte, talvez, do governo federal de promover aí uma campanha de conscientização, as escolas, enfim, e entregar o celular na mão de uma criança é irresponsabilidade ou falta de informação?
3: Eu acho que há, como ato, uma irresponsabilidade total. É você criar um ser que poderá desenvolver todas essas... Hoje você ouve falar espectro autista, né? Vai de A a Z, quer dizer, você enquadra quem você quiser. Então, eu entendo que essa criança que já se desenvolve nos primeiros dias de vida, né, em função de uma tela, ela provavelmente, isto vai causar algum tipo de alteração naquilo que a gente chamaria um desenvolvimento saudável. Acho que você já viu falar da sociedade líquida que o Zygmunt Bauman descreveu no final do século passado, né? Que as pessoas, enfim, teriam os vínculos, né? A relação real, né? Vínculo alterado em função de tudo ser mais descartável, vamos colocar assim. Então, a gente terminou o século XX falando dessa sociedade líquida. No século XXI, tem um outro autor, o Motti Beniakar, um argentino, que ele fala que a sociedade, ela se tornou agora uma sociedade etérea, o etéreo, do gasoso, do ar. Por quê? Porque a experiência digital, ela vai criar uma conexão contínua com o mundo virtual. E esse mundo virtual, ele tem característica, né? Ele vai parecer infinito, né? E sempre presente, né? Porque o tempo inteiro eu posso buscá-lo. Então, essa experiência emocional, ele caracteriza como uma sensação de etereidade, né? É como se o éter, né, que é um gás, você ficasse com os efeitos dele, mas sem vê-lo, né? Porque na sociedade líquida você via, existia o face a face que você descarta. Aqui não. Aqui você está em uma tela, não tem mais o face a face, né? Então essa condição de gasosa, né, de éter, vai fazer com que as pessoas, e aí especialmente crianças e jovens e bebês, né, vão vivenciar já um estado alterado, onde, sei lá, por exemplo, o tempo, ele vai escapar o controle, porque ela passa o tempo que ela quiser naquela vivência. Enquanto que na sociedade líquida era real, tinha um tempo que eu falava, chega, vou embora, descarto, né? E então, esta experiência que você está falando, levando isso agora para esse bebê que já manuseia a telinha, ele vai ter experiências semelhantes à experiência da dependência de substâncias, de drogas, né? Ou de compulsão por estímulos, porque ele vai aprender o mundo a se relacionar com o mundo através dessa tela, né? Então é muito sério isso, porque dessa irresponsabilidade. A babá de hoje é da telinha lá do iPad, do celular. Você vai no restaurante, tá lá o casal, os amigos, dão o celular para as crianças, para elas não berrarem, não correrem no restaurante, elas ficam na telinha. Quer dizer, você perguntou, quer dizer, é um absurdo isso em termos de formação. E isto vai acarretar danos futuros, não tem como, né? Por todo, expliquei há pouco, toda a neurofisiologia já vai sendo alterada, né? Então, essa sensação da irrealidade ou de estar fora do tempo, né? Porque é o seu tempo na tela, né? Que é mantida, é reforçada, né? Por essa experiência digital, vai gerar o que a gente chama uma fuga da realidade, e vai acentuar provavelmente a sensação da perda de uma autonomia e o aumento da ansiedade, que vai estar relacionada no momento que você desconecta, que entra na síndrome daquilo que a gente chama da abstinência, né? Então nós temos que entender que esse mundo atual faz com que a gente viva um período de uma grande, no meu ponto de vista, né, que já passei por vários ciclos, né, desde o século passado até os dias atuais, eu passei por tudo, né? Felizmente estou numa idade que eu pude vivenciar tudo isso, né? Então o que a gente vê é que essas vivências, elas vão produzir um período de uma instabilidade e com uma mudança acelerada, e que isso vai estar ligado a essa natureza agora gasosa, etérea, causado por essas experiências digitais, e isso vai potencializar essa sensação de desconexão com o mundo físico, né? E palpável. E isso vai criar, então, um ambiente propício para o desenvolvimento de sintomas ligado à alteração de humor, à dependência, porque a tela vai oferecer essa forma de escapismo como uma fuga da realidade, da vida, né? E criando essa realidade ilusória, né? Então isso, quando eu respondi sobre o TDAH, quer dizer, se encaixa aqui também, né? Quer dizer, como essa situação, ela vai propiciar o desenvolvimento daquilo que nós temos de uma forma latente como os nossos sintomas mais doentios, que podem ficar em uma instabilidade, mas à medida que eu fujo da realidade, eu dou margem a ele exacerbar na vida, né? Então, tudo isso vai levar à capacidade, diminuição de atenção, dificuldade de memória, enfim, tudo aquilo que eu já disse, né?
1: Né, e vou trazer até um exemplo aqui, porque reflete inevitavelmente em nós adultos. Porque aí tem uma pergunta aqui, né? Sobre os jogos e conteúdos educativos, realmente às vezes podem compensar esse tempo de tela perdido em algo que não estimula a cognição, mesmo que seja na tela, ou mesmo voltar para jogos físicos? E aí vou retomar aqui o exemplo que eu queria dar nesse sentido do que eu ouvi quando você fala do mundo físico e palpável. Porque eu, quando estive recentemente num grupo de amigos de um curso que nos reunimos para jogar, para conversar, tinha ali uma opção de jogos para escolhermos e que nem todo mundo sabia jogar todos eles, mas o que acabou acontecendo foi que no final ninguém jogou quase nenhum daqueles jogos porque ficou com preguiça de aprender um deles e ter essa noção, que é talvez o que é causado pelo excesso excesso de telas desde a nossa infância, da adolescência, pelo excesso de opções. E é isso, assim, aí essa preguiça de aprender, o excesso, a falta de interação, né, pessoal. Então, eu queria que você comentasse isso também, né? Como que isso reflete no nosso desenvolvimento enquanto adulto?
3: Sim, é exatamente isso que eu estava dizendo. Quer dizer, esta vida ilusória que você fica refém da tela, ela te retira da realidade, ela te retira da relação humana, ela te retira do face a face. Você se relaciona através da tela, ou de um texto, ou WhatsApp, com este outro. Só que este outro, ele é uma imagem, ele não é palpável, ele não, você não toca, ele não tem cheiro, ele não existe. E a tela, ela te leva a você desenvolver uma dependência de ser conduzido, né? Eu lembro que quando saiu a televisão, lá na década de 50, né? Dizia, a televisão, ela vai te intoxicar, porque ela vai pôr na tua casa aquilo que ela bem entender. Da mesma, que é uma verdade, né? A mesma coisa, a tela, ela faz isso com a pessoa, só que hoje ela faz individualmente. Então, o que que acontece? Você fica refém daquilo que a tela vai lhe conduzir, quer dizer, que você procurou, né? Você foi lá, digitou, buscou o jogo, um contato, seja o que for, e ela te conduz. E agora eu vou ampliar um pouquinho. Veja, vou deixar claro, eu não sou contra a tecnologia. Eu acho que a tecnologia, ela mudou o mundo, ela é importantíssima, né? Mas precisa saber usar. Então agora nós temos a inteligência artificial. Eu sou da época que a gente, para fazer qualquer trabalho escolar, a gente ia na biblioteca, pegava enciclopédia ali, escrevia e copiava. Hoje, você põe lá, pede para inteligência artificial se falar sobre a Revolução Francesa, ela te manda tudo. Você não pesquisa, você nem copia às vezes, você cola e coloca, né? Então, eu estou dando isso exemplo, somando aí ao que a sua ideia, né? De que há um emburrecimento, né? Da sociedade, é uma palavra um pouco pesada, mas é por aí que eu entendo, hein? Mas é por aí que a gente vai, quer dizer, as pessoas não vão pensar, elas estão deixando de pensar pelo uso indevido. E aí voltando, quer dizer, ao que foi dito, não há uma política pública que eduque, porque por outro lado, o risco de surgir a política pública, aí a política pública vir a tentar normatizar com regras, mas isso pode ser entendido como censura. Então, há uma complexidade muito grande quando a gente fala de uma mediação, porque como que vai ser feita essa mediação? Eu acho que há sim necessidade de regulações, de ações educativas importantes, e devem ser desenvolvidas através, enfim, de processos educativos, de política pública, enfim, de políticas públicas. Porém, aí a gente tem que ver aonde isso é borderline com censura. E essa é a grande discussão, né? Então, é um campo que existe, está aí, atua com as pessoas, mas sem regras.
2: O Jabuticaba Sem Caroço bateu um papo agora, né, com o José Tomé. Ele que é psiquiatra, professor e coordenador do curso Psicodinâmica sobre Crises Disruptivas no Instituto Sede Sapiência de São Paulo. Obrigado, professor. Volte sempre.
3: Tudo bem. Muito obrigado pela participação. Um abraço.
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2: 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Tchau e até a próxima.
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6: 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Agora sim, vamos ao assunto. A gente vai falar sobre o fato da França fazer questão que a África do Sul vá ao G20. Mas a África do Sul já não iria normalmente? Sim, mas foi desconvidada pelo presidente Donald Trump, que ficou descontente com o fato da África do Sul estar movendo um processo, ter denunciado Israel na Corte Internacional de Justiça. Então, criou uma saia justa, um climão. E você, acha que a África do Sul vai mesmo sem ter sido convidada? Será que esse convite vai vir? E o principal do programa de hoje, por que que a França decidiu defender a África do Sul?

0: projetos e pesquisa do BRICS Tech Forum e professora de Direitos Humanos da Uninasal. Tudo bem, Laura?
1: Tudo sim.
0: Obrigada por ter topado falar com a gente. Laura, por que que a França decidiu defender publicamente a participação da África do Sul no G20, mesmo diante da pressão do governo Trump?
1: Bom, no cenário global que a gente se encontra atualmente, existe uma ruptura muito grande entre Europa e Estados Unidos. A África do Sul acaba por estar no meio do tiroteio. Mas essa questão do G20, ela é muito relevante porque a África do Sul tem um posicionamento histórico ali. Ela realmente surge como uma nação multilateral, muito antes do multilateralismo ser uma trend no direito internacional. E o Trump resolveu atacar justamente para tentar enfraquecer a cooperação BRICS. Entretanto, nas últimas semanas, nos últimos meses, na verdade, a gente vê esse distanciamento europeu da posição dos Estados Unidos, especialmente devido à guerra do Irã. Então, a França se posicionar sobre isso não é necessariamente em relação à África do Sul, mas sim uma postura contra o governo Trump.
0: A defesa francesa da África do Sul mostra uma divergência crescente entre a Europa e os Estados Unidos sobre a condução da governança global. Você enxerga dessa forma?
1: Com certeza, com certeza. Acredito que por muito tempo, muitos anos, os Estados Unidos permaneceu no poder justamente pela sua capacidade estratégica. Não é só a questão da ameaça do hard power, não é só a artilharia bélica que eles têm, mas justamente saber as regras do jogo e saber utilizar o jogo a seu favor. Desde o início desse novo mandato do Trump, a gente observa que ele perdeu o controle sobre tudo isso. Ou com a queda do dólar, com as crises diplomáticas e com a tentativa cada vez mais de um comportamento antidemocrático, isso assusta os seus aliados. É sobre a quem estariam me referindo quando observarem que eu estou do lado dele, quando souberem que eu estou assinando embaixo do documento que ele traz. Então, é sobre aproveitar a oportunidade. Enquanto os Estados Unidos pressionam a África do Sul para tentar realmente sufocar o país nesse cenário diplomático, a França, a Europa como um todo, se demonstra como uma alternativa de estamos alinhados em certos pontos, mas não nesse daqui.
0: O fato da África do Sul ser o único país africano no G20 torna possível exclusão ainda mais delicada geopoliticamente?
1: Com toda certeza, com toda certeza. A África do Sul presidiu o G20 com a pauta explicitamente voltada ao Sul Global. Então, sem essa abertura para o G20 conseguir aplicar, conseguir exercer as suas ideias e políticas no Sul Global, ele quase que perde o sentido de existir. Quando a gente observa qualquer participação da África do Sul, em qualquer fórum internacional, eles têm esse posicionamento simbólico, porque são um país que sobreviveu a um apartheid, é um país que sobreviveu a uma exclusão internacional e é um país que demonstra uma resiliência. Então, muito mais do que uma estratégia mercantil e financeira, a África do Sul é um símbolo necessário em qualquer fórum. Então, uma tentativa de excluir um membro desse, que inclusive presidiu o G20 no último ano, seria realmente jogar a história do grupo fora.
0: O presidente Emmanuel Macron, ele tem tentado se aproximar da África, não sei se porque perdeu a influência no Sahel, mas fato é que outro dia ele estava lá no Quênia, em um evento. Como é que você avalia essa postura da França com relação à África e se essa defesa da África do Sul está nesse escopo da reaproximação?
1: Bem, a aproximação da França na África, ela vem de um período, não de um período, mas de um sistema muito colonial. É como tentar manter tudo ali sob o controle europeu, especialmente os países que foram colônia francesa. Todas as aparições de Emmanuel Macron na França, elas são carregadas de polêmica, porque ele chega lá como se dono fosse. Ele grita com o povo como se eles fossem rebeldes. Acho que uma das visitas
0: dele... Pediu silêncio, né?
1: Exatamente. Ele não faria isso na Bélgica, ele não faria isso na Alemanha, mas ele se sente confortável para fazer isso lá. Então não tem como a gente falar da relação França e África e excluir esse passado colonial. Atualmente, existe um desmantelamento de operações militares europeias na África que são tanto precedidas quanto seguidas de guerras civis. Essas guerras acontecem justamente porque existe, entre aspas, uma ameaça terrorista. A Europa tira completamente o seu apoio bélico para criar uma dependência da África deles. E a França não faz diferente em relação a isso. Então, mesmo ele perdendo a popularidade, essas aparições dele lá, acho que jogam a popularidade dele ainda mais no lixo, porque ele é sempre muito criticado. É uma tentativa de influência, é uma tentativa de demonstrar que existe um diálogo com o Sul Global. A gente já presenciou também, acredito que foi em 2023, 2024, a França tentando entrar no BRICS. Então eles têm essa política de tentar se inserir nessas discussões para saber o que é que está acontecendo, para saber como isso pode afetar eles.
0: Ela queria entrar no BRICS, queria participar da reunião do BRICS, mas não foi convidada, né? A gente tem que dizer isso.

0: Isso.
1: Exatamente.
2: É, você acha que a França... Dizem que Emmanuel Macron, ele é um anão diplomático, geopolítico. Você acha que a França consegue essa aproximação que ele está ensaiando tanto?
1: Olha, nesse cenário que a França está encaminhando, eu acho muito difícil. O que a gente consegue avaliar é que a França vem entrando em uma política centro-direita mais direitista. Então, não interessa para a direita o debate do sul global, não interessa para a direita o debate com o sul global, de conversar, um diálogo diplomático. Existe muita uma relação de imposição, justamente pela essa estrutura colonial imperial que a gente vive até hoje. Um exemplo disso é esse novo acordo União Europeia e Mercosul. É um acordo que nasce de uma relação colonial e que persiste nessa relação colonial. Então, mesmo que tenha, é muito falta de lógica, falta uma ponte, existe uma lacuna aí da Europa querer se inserir em uma discussão, em um fórum que tem países em desenvolvimento. E esse termo país em desenvolvimento ou subdesenvolvidos é um termo europeu. Então, mesmo que tenha, mesmo que exista uma troca diplomática muito boa e muito válida, não faz sentido inserir a França em países que um dia ela colonizou.
2: Uhum, existem antigos rancores também, afinal de contas, né?
1: Exatamente. Então, a base da diplomacia é a confiança. Como é que eu vou confiar em um ex-algoz? Se existe esse termo.
2: É, aquela coisa da nossa cultura popular, né? Quem bate, esquece. Quem apanha, nunca esquece.
1: Exatamente. E esse comportamento dele em países africanos é o que chama muita atenção. Ele subir num palco, que não era o momento dele de falar e pedir silêncio à plateia, ele nunca faria isso em outro país.
2: Mas é meio uma aberração, né, aquilo.
1: Exatamente, exatamente. Não é nenhuma falta de educação. Ele tem uma educação, ele tem um perfil diplomático, ele é um presidente de um país, ele sabe se portar. Mas aquele evento, aquele momento, aquele recorte, não importa tanto assim, justamente por essa ideia de supremacia.
2: Aí é que tá. E qual é a maneira certa de um chefe de Estado, de um país como a França, que teve tanta colônia na África, se portar num evento no Quênia?
1: Bom, acredito que é um posicionamento mais passivo do que necessariamente ativo. A demanda desses países, a demanda social e política deles, elas vêm de cicatrizes coloniais que nunca tiveram a chance de serem curadas. Então, como eu, país que estou ali, me dispondo a consertar, entre aspas, esses problemas, posso me comportar, ouvindo o que é que eu posso fazer. É uma coisa muito básica, obviamente, mas que envolve você abrir mão do seu ego e entender que aquele país tem uma soberania. E isso é muito difícil para o continente europeu. É muito difícil porque eles rejeitam essa ideia de independência africana como um todo. Tanto que a gente fala aqui independência africana como se a África fosse uma coisa só. Mas eles têm que aceitar que é uma posição passiva. É muito diferente de, por exemplo, debater com a América do Sul. A gente tem um nível de soberania, um nível de diplomacia um pouco mais avançado. Não temos uma constância de guerra civil, não temos uma constância de interferência europeia aqui. Então, existe um certo nível que eles conseguem respeitar. Mas quando se trata da África, do continente como um todo, eles voltam para essa questão de subdesenvolvimento. Eles precisam de mim, então por que eu tenho que me comportar do jeito que eles querem? É uma questão muito de ego colonial mesmo.
2: É, ego colonial é uma expressão importante, né? A aproximação diplomática entre a França e a África do Sul, você acha que tem relação com o avanço do BRICS e com o temor europeu de perder influência no continente africano?
1: Sim, é possível traçar esse paralelo com certeza. Quando a gente fala sobre a África do Sul, é sempre com um perfil de liderança. Eles não vão procurar essa aproximação, por exemplo, com a Nigéria. Não vão procurar com o Egito, mesmo que o Egito também seja uma potência nesse sentido. Eles procuram com a África do Sul pelo simbolismo que ela carrega. Até no posicionamento da África do Sul, eu vou falar do BRICS porque é o fórum mais importante no momento. Mas no BRICS, ela surge justamente como uma ponte entre esse sul global e o ocidente. Então é muito interessante para esses países manterem um contato com a África do Sul. Mas quando a gente faz desse recorte, tanto do G20, como na conjuntura política atual, a gente observa que existem países que estão pressionando a África do Sul para uma política de não alinhamento, e existem países que estão oferecendo um cenário, uma arena aberta para a África do Sul ser o que bem entender. A França vem tentando fazer isso, deixar esse espaço aberto, mas não consegue, justamente pela linha de política, especialmente da França. A Europa, desde do início da guerra russo-ucraniana, vem perdendo um poder que era limitado ao europeu, que era essa estabilidade política. Com a crise energética, com a crise política, com a crise pacífica mesmo, de política de paz, o que resta para a Europa é buscar outras alternativas ali. Então, qual é a alternativa que resta? Países que antes foram colonizados. Então, faz parte, obviamente, de uma estratégia de se manter relevante.
2: Você acha que passa pela cabeça da França que o isolamento da África do Sul, nesse caso, né, do que a gente está falando do contexto do G20, possa fortalecer ainda mais a aproximação africana com a China e a Rússia?
1: Com certeza. Até no cenário global mesmo, os países que a África do Sul tem mais aproximação nesse sentido são a Rússia e a China. A Rússia, como essa questão anti-americana e uma posição muito hard power, consegue fazer negociações do cunho tecnológico para a África do Sul. E o interessante é que mesmo que a Rússia e a China tenham perfis muito diferentes até em relação à África do Sul, o que elas fornecem é uma troca. Nós vamos fornecer tecnologia, investimento, uma abertura comercial e você me oferece os seus minerais, as suas matérias-primas. Atualmente, a gente observa um movimento mundial que vem atingindo auge em relação a essa corrida de matérias-primas, essa corrida de materiais raros. E a África tem muito disso. Então, entre negociar com um país que não respeita uma reunião de fórum, e países que ativamente investem no seu desenvolvimento, a África do Sul com certeza vai tender para a Ásia e não para a Europa.
2: Esse próximo encontro ele vai ser bastante tenso, né? Porque a gente está vivendo um momento de guerra, instabilidade no Oriente Médio, tem o avanço do BRICS, tem essa disputa aberta, né? Que a gente sempre fala aqui no Mundioca sobre quem lidera a nova ordem mundial e ainda tem o fator Trump. Você acha que com tudo isso a África do Sul, ainda que seja convidada, né? Porque ela foi desconvidada, você acha que o país iria?
1: Depende muito da estratégia que eles querem atingir. Acredito que a África do Sul não é um país que se envolve em polêmicas. É um país que sabe contornar isso. Mesmo que o Brasil, por exemplo, seja uma potência diplomática, a gente observa o Brasil vez ou outra em uma encruzilhada. A gente não observa isso na África do Sul. Esse cenário que estamos vivendo, ele é muito, muito novo. Porém, o que isso significaria para a África do Sul? Se eles são reconvidados, seja em nome da França, seja em nome dos países, seja um pedido de desculpa, isso é um cenário. Nós nos arrependemos do que fizemos e queremos convidar você. Outra coisa, a gente retifica o que fez e você pode vir. Depende muito de como esse convite possa ser feito. Mas o que a África do Sul, ela aplica é a política de alinhamento. Ela é contra essa questão de não se posicionar. Tanto que a gente viu que foi o primeiro país que denunciou Israel pro Tribunal Penal Internacional. Isso é um ativismo político muito grande. Então eu não acho que eles abririam mão disso para agradar o G20. Então esse desconvite, ele foi muito significativo, foi muito simbólico. Então se a África do Sul for, de fato, vai ser realmente a primeira polêmica em muitos anos envolvendo esse país.
2: Só pra gente lembrar aqui o nosso ouvinte, o que irritou o presidente Donald Trump foi esse processo contra Israel na Corte Internacional por conta do alinhamento 100% que os Estados Unidos têm com Israel, certo?
1: Exatamente, exatamente. E nesse cenário do Trump com a África do Sul, é muito interessante porque eles tinham uma parceria de desenvolvimento no país africano. E essa parceria foi totalmente cortada. Era, salvo engano, era um patrocínio anual que a África do Sul recebia e ele simplesmente não foi renovado. Porém, foi renovado para outros países africanos. Então a gente observa eles tentando cercar a atuação política internacional da África do Sul. E mesmo assim, em um cenário que a gente sabe que mesmo que os Estados Unidos esteja em um período de crise, ainda é uma grande potência. Então é uma grande potência com a potência simbólica. E eles não subsistem a isso, eles não abaixam a cabeça para isso. Então o que é o G20 perto disso?
2: Pois é, as últimas reuniões do G20 elas estiveram um pouco esvaziadas. Qual que é a sua expectativa para essa?
1: É um momento de realinhamento global. Então muitos países estão sendo afetados pelos diversos posicionamentos globais que estamos enfrentando. Nos últimos anos, a gente teve uma questão muito monotemática. Era guerra Rússia da Ucrânia, era algum conflito entre Índia e Paquistão, era guerra Israel-Palestina, mas no momento tem muita coisa acontecendo. E esses países, para se manterem relevantes, eles precisam de um alinhamento conjunto. Que não seja, pode até não ser um alinhamento conjunto, mas pelo menos uma tratativa diplomática. O que o mundo não pode oferecer hoje é um isolamento estratégico. Eu não vou para esse fórum porque não funciona. Eu não vou fazer isso porque o tal país vai estar lá e eu sou contra esse país. Essas medidas muito pessoais acabam agravando o cenário global que a gente está tendo. Então, mesmo que esteja em um momento muito de recaída dessas últimas reuniões, desse multilateralismo mais voltado ao Ocidente, acredito que essa reunião vai ter um impacto mais significativo.
2: E você acha que ajuda a irritar também o presidente Donald Trump o fato da África do Sul estar no BRICS?
1: Com certeza, com certeza. Eu acho que, até pelo que ela representa, como estávamos falando, a África do Sul, ela superou um apartheid, ela superou um isolamento internacional e ela foi a primeira nação convidada do BRICS, que antes era BRIC. Então ela tem um papel histórico extremamente importante. Ela é a ponte que liga o Sul Global para o Ocidente e do Ocidente para o Sul Global. Então, se o país que serviria de ponte está sendo repudiado, está sendo atacado, é como se ele quisesse realmente sufocar essa participação. Então, a legitimidade moral da África do Sul em participar desses fóruns de cooperação, ela chega ao olhar do governo estadunidense. E justamente a permanência dela no BRICS, não é nem a permanência, nem hesitar em sair, ela valida essa política do alinhamento. Porque mesmo que a gente saiba que o BRICS é uma questão de mercado, é uma questão financeira, uma cooperação sem um alinhamento político, ela não existe. É importante ter esse alinhamento. E esse alinhamento é feito justamente com a adesão da África do Sul.
2: Algum outro país, além da França, levantou a voz para defender a participação da África do Sul no G20?
1: No momento, acredito que não, mas eu não acho que houve uma batalha de eu sou contra, sou a favor.
2: Ainda, né?
1: Exatamente, ainda. Mas como a França está se tornando muito mais relevante nesse debate, eu digo relevante no sentido de notoriedade, e trazendo à tona esse debate, então provavelmente vai ter alguma manifestação nesse sentido. E é realmente a hora da Europa se posicionar por si, porque a gente observa que eles estão lavando as mãos em relação à OTAN, não querem se envolver mais em guerra, não querem ceder às exigências dos Estados Unidos em relação a isso. Então, fora do G20, vai servir como a África do Sul está servindo, como uma decisão simbólica. Se a França está dizendo que é a favor da África do Sul ser convidada, é um posicionamento político anti-americano. Não digo no sentido da falência do império americano, não nesse sentido, mas de não concordar com o governo Trump. Então esse é o momento que a Europa precisa se posicionar e se alinhar.
2: E assim, se não me falha a memória, essa não é a primeira vez que o presidente Donald Trump trata uma nação africana com desprezo. Eu acho que ele falou da Somália, né? Que só pessoas ruins, foi da Somália ou da Nigéria, não sei.
1: Acredito que tenha sido da Somália, sim. Mas isso é um pensamento muito do Ocidente mesmo, de observar a África como o resto do mundo. Eu nem diria que é tão colonial assim, mas é mais imperialista, mais numa teoria imperialista mesmo. Até em relação à África do Sul, que ele, nossa, ele convidou o representante da África do Sul para dizer que existia um apartheid branco, uhum. Que eles estavam sendo racistas com brancos. E até ali a posição da África foi muito tranquila. Desconversou, ficou constrangido, obviamente. Então existe esse ataque à África, porque por mais que existe o sufocamento do desenvolvimento africano, ainda é um território que importa para o desenvolvimento mundial. Hoje a gente vê essa corrida tecnológica, essa corrida de comércio, várias corridas ao mesmo tempo, e todas elas precisam de matéria-prima. Elas não conseguem adquirir essas matérias-primas na América Latina, porque temos um governo, enfim, apesar dos pesares, muito bom em todos os países. A gente tem pessoas que conseguem negociar em relação a isso. Na África, a negociação é através de interferência, através de guerras, através de momentos e conflitos civis. Então, ainda é uma arena de muita importância, assim como foi desde o início do mundo moderno. Então, não é a primeira vez, nem será a última, que Donald Trump e a Europa se comportará desse jeito com esse continente.
2: Agora, o que que a África do Sul tem a oferecer que Donald Trump não está conseguindo enxergar através dos seus olhos imperialistas?
1: A África do Sul, para o mundo, ela é o símbolo de esperança, vamos dizer assim. Porque por mais que existem dois lados, a questão simbólica e a questão de mercado. A questão simbólica, como a gente comentou, é justamente essa memória anticolonial. É um país que passou por tudo de ruim que a humanidade pode oferecer e ainda assim conseguir condições de desenvolvimento. E aí puxamos para a segunda esfera. Essas condições de desenvolvimento vêm através de diplomacia e de tratados bilaterais ou multilaterais, mas especialmente bilaterais. Esse bilateralismo da África do Sul, ele favorece países como Rússia, como China, como Brasil, como América Latina, que é um da América Latina como um todo. E esse bilateralismo, ele vem no sentido tecnológico. Nós não precisamos só de diplomacia. A África do Sul não vai conseguir manter uma sociedade de qualidade só com troca diplomática e simbolismo. Recentemente, acredito que foi, me falha a memória, 2023, no Fórum de Parceria entre a China e a África do Sul, a China ofereceu um investimento de 360 bilhões de yuans no desenvolvimento do país. E eles vão aplicar isso. Em troca, obviamente, existe um benefício da política tarifária, mas essa é a troca que a África do Sul consegue. Nós temos matérias-primas e materiais raros e vocês têm como desenvolver o meu país. Então é isso que eu quero. É um país que tem uma soberania nesse sentido material, de commodities mesmo. Então, essa importância, não que Donald Trump deixa de ver, mas que ele reconhece e teme. O inimigo hoje dos Estados Unidos não é aquele que simplesmente não gosta de Trump, mas é justamente aquele que não integra a política americana como uma norma nacional, que normalmente foi isso que aconteceu desde a Guerra Fria.
2: A África do Sul é quem para o continente africano? Qual o peso da África do Sul?
1: É uma boa pergunta, porque a África do Sul é uma liderança africana. É quem coloca a África no debate do multilateralismo. Quando houve a primeira reunião do BRICS em relação a novos membros, que acabou resultando na África do Sul, existiam muitas críticas na época, porque outros escolhiam ou o Egito ou então a Nigéria, justamente pelo posicionamento diplomático. Mas o BRICS escolheu a África do Sul, justamente pela razão de ser do BRICS, que é a existência, o potencial de maior poder de compra e venda. E a África do Sul possui isso, de fato. Hoje em dia a gente consegue ver isso. Então, para a África, ela é a abertura para o mundo, mas não uma abertura completa. Uma abertura com critérios africanos.
2: Nesse cenário de tensão entre Washington e Pretória, você acha que a França está tentando preservar o G20 como um espaço multilateral?
1: Bem, eu não veria tão dessa forma. Eu acho que o G20 para a França é uma tentativa de inserir a França em diversos debates e realmente se manter relevante. Eu não acho que a França tenha tanta inovação assim a oferecer ao debate multilateral, justamente pelo próprio funcionamento do país.
2: Muito pelo contrário, né?
1: Exatamente. O próprio funcionamento do país depende da União Europeia, que é algo muito recluso, que é algo muito limitado. Então, o que é que eles sabem sobre multilateralismo? Nada. E se sabem, não querem aplicar. A África do Sul e o G20 são utilizados como uma ponte de se manter relevante. De olha o que eu fiz aqui, eu sou do bem, me deixa entrar no BRICS.
2: Uhum. É, mas talvez eles não sejam bem-vindos, né? A França não é bem-vinda no BRICS, por exemplo. Talvez
1: Exatamente.
2: A Turquia seja, né? Não sei.
1: Com certeza, acredito que a Turquia é um país muito interessante de se estudar e de se analisar. Porque por mais que tenha alinhamento com a OTAN, tem alinhamento com a Europa, também tem alinhamento com a América Latina, também tem alinhamento com a Palestina. Então, é uma carta coringa que muitas pessoas subjugam e subestimam. Mas seria muito mais fácil a Turquia entrar no BRICS do que realmente a França.
2: Agora, ainda falando sobre a África do Sul, você acha que a África do Sul tem um peso tão grande ali na África que poderia, por exemplo, mediar conflitos? O que não falta na África são conflitos.
1: Bom, eu acho que o posicionamento da África do Sul em relação aos conflitos é algo importante, mas não é algo tão basilar assim. Justamente pela presença do Ocidente na África do Sul. A gente observa que existe uma aproximação que deixa alguns países desconfortável. Existe uma questão no continente que é a União Africana. Eles desenvolvem a própria política e direito internacional, a própria forma de julgamento e até de interferência quando existe algum direito ou uma violação internacional ocorrendo ali. Eles viram a necessidade de criar essa União Africana e de rejeitar o Ocidente, porque toda vez que acontecia um crime internacional, era muito mais fácil punir qualquer país africano. A Europa, por exemplo, cometeu crimes internacionais em relação a refugiados. Não chegaram nem ao Tribunal Penal Internacional. Mas a África do Sul, quando sai da linha, já existe uma discussão sobre intervenção naquele lugar. Então a África como um todo observou esse movimento do Ocidente e criou a própria jurisdição, digamos assim. Nesse sentido, quando eles vão mediar conflitos, eles têm os próprios meios para fazer isso. Quando a gente observa as relações da África do Sul, é de uma proximidade muito estranha com países como França, com países como Estados Unidos, com países como Canadá. Então, o que é que esses países querem na África? A gente sabe que é explorar. Então, por que a África do Sul está dando abertura e moradia para eles, digamos assim? Então, é um posicionamento simbólico, sim. É importante, sim. Eles são relevantes. Porém, existe uma desconfiança geral ainda.
2: A gente tocou nesse assunto, vamos nos aprofundar agora. Em que pé que está esse processo que a África do Sul está movendo contra Israel por conta do genocídio?
1: Bom, toda essa questão do genocídio, como a gente comentou, a África foi o primeiro a denunciar o que estava acontecendo. Desse processo foi emitido o mandado de prisão de Netanyahu. Então, todos os países que são signatários e confirmam e afirmam o Estatuto de Roma, que é o estatuto que cria o Tribunal Penal Internacional, tem a ordem de prender Netanyahu caso ele pise nesses países. E é isso que está o processo. Mesmo que o Tribunal Penal tenha reconhecido que existe um genocídio, uma limpeza étnica, existe muito voluntarismo do direito internacional. Por exemplo, os Estados Unidos, ele não adere ao Tribunal Penal Internacional. Então, mesmo que exista um mandado de prisão contra Netanyahu, eles não são obrigados a fazer isso. Existem países que aderem, que são signatários, mas também que não seguem essa regra. Quanto à legislação penal internacional, existe um voluntarismo muito grande. Quando os países signatários, eles aderem ao Estatuto de Roma, eles são obrigados a prender a pessoa que tem um mandado contra eles. Os Estados Unidos, por exemplo, não são signatários do Estatuto de Roma. Então, mesmo que Netanyahu visite o país e tenha essa ordem de prisão contra eles, eles não vão fazer isso. E é isso que acontece no direito internacional. Então, no momento, a gente espera um voluntarismo que talvez não chegue por questões políticas.
2: Você acha que a África do Sul vai continuar nessa vocação de denunciar crimes da humanidade que ela começou?
1: Com certeza. Isso é quase que a razão de ser da África do Sul. De um país que superou um apartheid, que superou uma limpeza étnica, eles têm um local de fala muito importante nesse debate. Então, se a África do Sul, por exemplo, nessa questão de Israel, está denunciando o ocorrido, quem sou eu para negar? Quem sou eu para dizer que eu sou contra isso? O continente africano, ele se divide, obviamente, em esferas de influência linguística e colonial, mas essa questão da importância moral e anticolonial da África do Sul, ela é realmente inegável, independente da zona de interesse.
2: Você acha que está no DNA, então, da África do Sul ter esse tipo de política externa, essa defesa dos direitos humanos por conta do que aconteceu com eles?
1: Eu não diria no DNA, mas foi necessário eles terem esse posicionamento para que não se repita. É realmente uma conservação do direito da memória e da verdade. Eles não negam o que aconteceu no país, mas também não negam a origem desse acontecimento. Tanto no apartheid quanto no genocídio de Ruanda, a gente consegue observar esses caminhos coloniais. E eles não negam isso. Isso é muito importante. Como, por exemplo, a Alemanha não nega o Holocausto judeu. Quando um país nega essa história, ele passa a se tornar, como eu posso dizer, irrelevante até no próprio debate sobre o tema. Então, a África do Sul, ela tem essa porta de entrada privilegiada para esse arranjo como um todo, tanto político, quanto comercial, quanto histórico.
2: Tá certo, eu tive o enorme prazer de conversar com a Laura Ludovico, advogada, especialista em direito internacional e estudos diplomáticos humanitários, diretora de projetos e pesquisa do BRICS Tech Forum, professora de direitos humanos da Uninassal. Foi ótimo conversar com você, Laura. Gostei bastante, espero que a recíproca seja verdadeira, que você tenha gostado de falar comigo e com a minha audiência.
1: Com certeza, foi um prazer. Sempre um prazer estar aqui, estou à disposição para outras.
2: Opa, obrigada. E essas outras virão. Um abraço.
1: Abraço.
2: Muito boa a entrevista da Laura, gostei bastante. Vamos para o segundo convidado.
0: O Mundioca tem o prazer de ouvir mais uma vez a análise do professor Bruno Mendelski, professor e doutor em Relações Internacionais, professor visitante de RI e colaborador no mestrado da Universidade Federal do ABC e pesquisador do Núcleo de Pesquisa sobre Relações Internacionais no Mundo Árabe, UNUPRIMA, da Universidade Federal do Rio Grande do Sul e do Centro de Estudos Árabes e Islâmicos da Universidade Federal do ABC, além disso tudo, participante do podcast Sala de Estratégia. Depois dessa mini bio, professor, seja muito bem-vindo e obrigado por ter aceito o convite do Mundioca.
3: Olá, Marcelo, Melina, todos e todas que escutam o Mundioca. Pô, com essa mina até me senti importante. Eu quero dizer que eu tô muito contente e empolgado para mais esse bate-papo.
0: Professor, essa resistência do Donald Trump à África do Sul, dela integrar o G20, ela é motivada por divergências ideológicas, estratégicas, disputas específicas com alinhamento com China e Rússia, ou é dor de cotovelo porque a África do Sul começou a mostrar mostrar pro Donald Trump que ele manda, mas não manda tanto?
3: Olha, meu cara, eu acho que é um pouco de cada coisa. Primeiro, sim, acho que há um elemento estratégico e geopolítico, né? A África do Sul é um país extremamente importante. Para lembrar a audiência, a África do Sul é o único país africano membro do G20, também é um membro fundador dos BRICS, é um país que, enfim, pelo seu histórico de combate ao apartheid, tem muita legitimidade, é uma voz muito importante do sul global e se coloca como tal. Então, esse é um primeiro fator que causa desconforto para os Estados Unidos, né? Lideranças, representantes do norte global. Esse é o estratégico. Mas nós também temos, né, o aspecto ideológico, que inevitavelmente acaba casando com o estratégico. O que é? Enfim, que é essa ideologia de extrema-direita, de radicalismo dos Estados Unidos, né, que vê na África do Sul um governo que, vejam só, né, que discrimina os brancos. Olha só, então, em mais de uma ocasião, os Estados Unidos, né, de uma forma um pouco delirante, né, acusa o atual governo da África do Sul, enfim, que é herdeiro do partido do Nelson Mandela, que teve uma luta linda e corajosa contra os racistas do apartheid, os africaners branco. Ele inverte a lógica, ele diz que o atual governo promove políticas sectárias, discriminatórias e até genocidas contra os brancos. O que é importante deixar muito claro para a audiência qualificada do Mundioca, que não encontra nenhum lastro na realidade. Então a gente tem essa questão ideológica de supremacismo branco, nós temos a questão estratégica da África do Sul ser uma voz muito importante no sul global, e junto com elas, né, tem o ativismo muito corajoso da África do Sul em denunciar, por exemplo, o genocídio israelense na faixa de Gaza. Então é importante lembrar que no processo que foi aberto na Corte Internacional de Justiça, que julga estados, né, acusando Israel de genocídio, quem abriu isso, quem iniciou esse processo foi a África do Sul.
0: Isso doeu muito nos Estados Unidos também, né?
3: Com certeza, doeu muito. Importante também dizer para a nossa audiência que durante décadas no governo dos Estados Unidos, assim como outros países europeus, endossaram as práticas racistas do apartheid.
0: Essa questão, e aí a gente lembra também, quando o Cyril Ramaphosa foi à Casa Branca, Donald Trump tentou mais uma vez, como sempre tenta fazer com chefes de Estado ali, constrangê-lo, né?
3: Sim, com certeza. E é sempre importante a gente colocar em perspectiva. Essas questões, elas ocorrem, mas geralmente nos bastidores. O que é um pouco inédito na política internacional é essas quase pegadinhas, essas políticas de constrangimento serem abertas, sabe? Serem entre chefes de Estado, sabe? Eu não consigo me recordar nenhum precedente parecido, sabe? Então, que eu, em outras palavras, Marcelo, a gente está vivendo um período de deterioração do poderio norte-americano, da própria ordem internacional, que está cada vez mais, enfim, distante, né, daquilo que ela almeja ser.
0: Agora, o apoio da França à África do Sul indica uma autonomia europeia crescente em relação à política externa dos Estados Unidos?
3: Essa é uma excelente questão, porque historicamente a França, ela procura ter uma política externa um pouco mais independente. Voltando décadas atrás, em determinados momentos ela ameaçou sair da OTAN, então ela tenta se colocar ali como uma política externa mais independente. Mas a verdade, né, que a França, assim como toda a União Europeia, ela não consegue ter um protagonismo, uma independência frente aos Estados Unidos. Lógico, né, o Macron e o seu corpo diplomático ali, no caso o David Martinon, eles tentam se colocar como uma política externa mais autônoma, né, defendendo, no caso, a participação da África do Sul no G20, mas veja, né, isso seria mais efetivo se a União Europeia, como um bloco, que é importante dizer, junto com a União Africana, a União Europeia integra o G20, se eles colocassem uma nota, se eles lançassem uma postura conjunta de repúdio a essa ação dos Estados Unidos de barrar a entrada da África do Sul no G20, mas não ocorre, né? Então são medidas muito esparsas, sabe? Que não passam muita credibilidade de que de fato a União Europeia quer questionar esse poder exacerbado dos Estados Unidos.
0: Agora, professor, na sua visão, o quanto o fato também da África do Sul ser membro do BRICS afetou o humor de Donald Trump?
3: Ah, eu não tenho a menor dúvida, né, que isso afeta bastante. Como eu disse antes, né, acho que sim, há o elemento ideológico, racista, supremacista, né, enfim, dele estar ali recebendo um presidente negro de um país extremamente importante, mas há a questão estratégica, sem sombra de dúvida. A África do Sul tem uma economia vibrante, é uma sociedade em desenvolvimento, como eu disse, tem esse papel de liderança do Sul global, pelo fato de ter essa experiência de luta e de combate ao apartheid, como eu comentei antes, iniciou esse processo corajoso na Corte Internacional de Justiça contra Israel, e é um país que todo mundo está olhando sempre quando a gente fala em África, né? E como ela tem essa postura muito firme do Sul Global, certamente isso desagrada não só os Estados Unidos, como a Europa como um todo também.
0: Agora, o senhor avalia que, se houver uma pressão internacional, o Donald Trump, que hoje ele fala uma coisa ao meio-dia e cinco ele muda de opinião, ele pode repensar e chamar a África do Sul para o encontro?
3: Eu acho que isso é plenamente possível, como tu muito bem colocou, Marcelo. O Donald Trump, a política externa dele se caracteriza por sempre voltar atrás. Sempre tá voltando atrás, diz uma coisa, volta atrás, e se houver uma pressão internacional, especialmente dos países do norte, esse é um ponto fundamental, né? Muito se critica a política externa dos Estados Unidos atual e tem que se criticar, mas o restante do norte global fica em silêncio. Então a gente vê países muito importantes como a Coreia do Sul, Japão, Austrália, Canadá, todos fazendo parte do G20, a própria União Europeia, todos eles estão silenciados. Então eu acho que deveria haver uma concertação para ter uma postura forte e dizer: olha, não cabe aos Estados Unidos, nenhum membro do G20 exclui outro membro. Muito pelo contrário, porque esse fórum, ele parte do princípio da horizontalidade, né? Todos os membros têm o mesmo peso e todas as decisões são feitas por consenso.
0: Na sua visão, professor Bruno, o G20 ainda opera como fórum de governança global ou ele já está fragmentado em blocos rivais informais?
3: Então, essa é uma questão interessante. Eu diria que talvez ele esteja caminhando para isso, né? Porque, veja, mais uma vez é importante colocar em perspectiva, né? Durante ali o final da Guerra Fria, anos 90, até o início dos anos 2010, quem era o grande fórum que decidia as principais questões econômicas e políticas do mundo? Era o G20. Então, era as economias mais ricas do mundo. Mas, com o crescimento do Sul Global e a radicalização das políticas do Ocidente contra a Rússia a partir de 2014 e consequente suspensão e expulsão da Rússia do G7 em 2014, o G20 ficou esse fórum. E vamos lá, né? Ele é composto por 9 países ricos do norte global e mais 10 países em desenvolvimento, além da União Europeia e da União Africana. Ou seja, então ele tem um poder de fato, né? Veja, a gente está falando, até eu separei aqui os dados para poder ilustrar, 85% da economia mundial. Veja, 19 países, 85% da economia mundial e 75% das emissões. Mas aquela coisa, né? Veja, né? Na reunião passada, que ocorreu justamente, na cúpula passada, que ocorreu justamente no final do ano passado, na África do Sul, os Estados Unidos não mandaram o alto escalão. Ou seja, então enfraquece muito, né? E o que se espera, né? Que com essa ausência dos Estados Unidos, outras potências, outros países, especialmente o Brasil, consigam fazer esse meio de campo entre o norte e o sul global. Me parece que a Índia faz esse papel muito bem de articulação entre norte e sul. Eu acho que o Brasil poderia ter um protagonismo ainda maior, porque o fórum para ter essas discussões é o G20. Ele tem essa legitimidade de ter tantos países do norte global quanto do sul, mas aquela coisa, é um fórum, é uma agremiação. Para funcionar, precisa da boa vontade dos seus membros.
0: Você acredita que essa relevância que o G20 tem depende dessa legitimidade do sul global ou não?
3: Eu acredito que com certeza, Marcelo, porque hoje a economia política internacional de hoje, 2026, ela é muito diferente do que era décadas atrás, especialmente no pós-Guerra Fria, na qual havia uma clara hegemonia em contexto dos Estados Unidos e do chamado Norte Global. Hoje, países como a Rússia, a China, a Índia, o próprio Brasil, eles estão cada vez mais na dianteira. E se a gente for olhar os dados, se projeta nas próximas décadas, que entre as 5 maiores economias do mundo, 3, 4 vão ser do Sul Global. Então a gente precisa ter esses países para participar, para poder dar a sua contribuição de uma forma muito mais democrática do que era feito antes, enquanto o G7 tinha esse papel.
0: Agora, professor Bruno, no Mundioca fez um programa recente mostrando a saída dos Emirados Árabes Unidos da OPEP. E o quanto isso podia significar a fragmentação do cartel. Aí eu te pergunto, uma tentativa de excluir a África do Sul pode criar um precedente também perigoso de politização do G20 a ponto de colocá-lo em xeque?
3: Eu acho que sim. Eu espero que não, mas eu tenho que reconhecer que ele pode caminhar para isso. Ele pode caminhar para isso, porque, veja, a gente está falando, bem ou mal, da ainda maior potência que são os Estados Unidos. Por isso que eu insisto, meu caro, o posicionamento dos demais países é fundamental. Sabe, se ele estiver, na minha visão, deveria ter um apoio, uma solidariedade, um endosso muito maior à África do Sul. Mas veja, né, e também tem outro detalhe, né, o Donald Trump tá agora, mas em bem pouco tempo atrás ele pode, ou se espera que ele não esteja mais, aí vai trocar o governo, muda um pouco a política, né, então isso pode acontecer, mas eu acho um pouco difícil, mas enfim, né, com a política que a gente tá vendo atualmente, né, é muito difícil a gente até conseguir construir algum cenário.
0: O G20 se tornou uma reunião mais importante do que a que acontece na ONU, na tua opinião, ou tão importante quanto?
3: Olha, eu brinco, é por isso que eu gosto de participar desse podcast, porque as perguntas, elas são sempre muito gigantes. Veja, em termos de, ainda que a gente esteja falando bastante de sul global, eu acredito que ainda ela se ancora muito desse preceito da legitimidade, da amplitude, né, de todos os países estarem presentes, né, mas é diferente quando a gente pega ali aqueles países que de fato detêm o poder econômico e político, né, mas para isso, né, o bloco ele precisa ser um pouco mais coeso. E para ele ser mais coeso, ele precisa, né, que os seus membros de fato participem, se engajem e procurem não só fazer essa concertação, quanto lançar declarações com algum tipo de mecanismo vinculante, né, no sentido de ter metas, de ter indicadores de fato, porque o G20, eu acho que ele funciona muito bem como um mecanismo para reforçar essas decisões globais. Veja, né, o G20, nas suas declarações, ele reforça o multilateralismo. O G20 reforça a preocupação dos acordos de Paris. Ele busca reforçar essas medidas que ocorrem na ONU.
0: Agora, se houvesse essa cisão, que bloco poderia representar o Sul Global? O BRICS, por exemplo, não? Ou um outro a ser criado?
3: Olha, eu acredito que sim, eu acredito que o BRICS, ele poderia, e na verdade, acho que ele já exerce indiretamente esse papel, né? Importante constatar, vocês falam muito bem disso no programa, né? O BRICS sofreu uma expansão nos últimos anos, né? Então, envolvendo muitos outros países importantes, como Egito, como a Indonésia, que é sempre bom constatar que é o país com a maior população muçulmana, enfim, que está ali no Sudeste Asiático, enfim, o Irã, a Arábia Saudita, uma posição meio hesitante, sabe? Então, a Etiópia, outros países estão ingressando, a Argentina foi convidada. Então, eu acredito que os BRICS, sim, eles poderiam assumir essa posição, mas o ideal para a governança é que países como Brasil e Índia conseguissem fazer esse meio de campo entre Norte e Sul Global. Mas para isso, né, as grandes potências do Norte, elas precisam estar dispostas a dialogar.
0: A defesa feita pelo presidente Lula, ela, na sua visão, representou a solidariedade política ou foi uma estratégia de liderança entre os países emergentes ali? Ou seja, eu vou falar, vou defender, mas se eu for voto vencido e não me atingiu, tá tudo certo também.
3: Eu acho que foi um pouco das duas coisas, né? O primeiro porque o Brasil, especialmente as gestões do PT, ele procura de fato colocar o Brasil como uma liderança regional e uma liderança global, especialmente na gestão do presidente Lula, né? Ele executa aquilo que a gente chama na academia de diplomacia presidencial, ele toma a frente, ele é um ator de política externa, ele faz a diplomacia. Então, quando ele tá fazendo isso, com certeza ele tá buscando esse esse capital político, mas sempre, lógico, né? Política externa, ela é política. Então, ela também depende do humor doméstico e do humor externo. Mas também ele sabe, o Brasil sabe, que também não é tão interessante ele bater 100% de frente sozinho contra os Estados Unidos. Vou dar um outro exemplo, né? Que eu acho que o Brasil adotou uma postura muito acertada naquele Conselho da Paz do Donald Trump. O que que o Brasil fez, né? Ele não disse que não, nem que sim. Ele o quê? Ele ficou jogando com o ego do Donald Trump, aguardando a postura de outros países, sabe? Ou seja, dizendo, olha, acho que isso tem problema, tinha que incluir os palestinos, tinha que ter maior democracia, mas não fechando a porta, sabe? Então, é essa postura, que obviamente é muito difícil de empregar, é ideal pro Brasil, né? Ele usar o multilateralismo, usar por meio dessas instituições para se posicionar tanto como um defensor do sul global, que eu acho que é a vocação brasileira, quanto também sempre pensando nos nossos interesses como nação.
0: Tá aí, professor Bruno, o senhor levantou uma questão aqui que eu gostaria da gente analisar. Se por acaso, além da África do Sul, Donald Trump falaria assim, olha, eu também não quero o Brasil agora na reunião do G20 que vai acontecer aqui na minha casa. O senhor acha que o mundo compraria o barulho do Brasil mais ou menos do que comprou o da África do Sul? E por quê?
3: Mais uma excelente questão, né? O Brasil, né? Eu sempre digo, né? Eu acho que infelizmente ainda tem muito complexo de vira-lata, né? Nós acharmos que o nosso país não é importante, né? Eu sempre digo, né? Todo brasileiro que vai pro exterior e tem oportunidade de falar com pessoas de outros países, especialmente do sul global, vê quanto o Brasil é querido, quanto o nosso país ainda tenha tido 4 anos de destruição de política externa no governo passado, quando ele ainda é muito querido e muito respeitado, sabe? Então, eu acredito que se isso acontecesse com o Brasil, possivelmente, não tenho como afirmar categoricamente, talvez houvesse sim uma solidariedade. Mas veja, né? Acho que são dois elementos. O primeiro é esse, né? Então, a percepção dos países em relação ao Brasil, que ela é muito positiva. E segundo, né? É os bastidores, é aquela questão ali da política externa, da diplomacia, construir os apoios, construir as alianças para ter esse respaldo. Mas eu acredito que sim, insisto. Eu acho que o mundo, as grandes potências, potências médias, o sul global, o próprio norte global, como eu disse, Coreia do Sul, Japão, Europa, todos eles tinham que se posicionar mais firmemente contra essa política dos Estados Unidos. Porque, veja, isso vai fazendo a diferença. Vou dar um outro exemplo de uma situação muito, muito mais drástica, né? Veja, né? Agora, finalmente, depois de décadas, né, os países europeus começaram a reconhecer a Palestina como Estado independente. Reino Unido, França, Austrália e Canadá. E veja o impacto que isso tem. Porque está cada vez mais isolando os Estados Unidos, está cada vez mais isolando Israel. Ou seja, então, é aquela coisa, né? Não adianta só ficar criticando, tem que se posicionar. Só que em política internacional, toda vez que tu te posiciona, tu vai pagar um preço. Por isso que essas articulações, eu acredito que sejam muito importantes.
0: Por exemplo, se esses países que solicitou, mais Brasil, mais alguém, mandassem delegações de segundo escalão, assim como os Estados Unidos fizeram lá na África do Sul, o senhor acreditaria que esse recado dado seria uma afronta ao governo Donald Trump e ele poderia fazer novas taxações, colocar sanções, tentar bater o pé como ele bate e isso traria algum resultado prático?
3: Acho que sim, porque é importante dizer que o atual presidente dos Estados Unidos, ele adota uma política personalista, então ele se coloca como o governo, como os Estados Unidos, e não tem uma relação institucional e técnica, né? Tem uma relação pessoal de quem ele gosta ou não gosta, seus aliados, e por questão ideológica. Então, caso isso seja feito, né, e partindo das outras atitudes passadas dos Estados Unidos, eu diria que seria bem, bem possível, né, que o governo dos Estados Unidos, por exemplo, colocasse tarifas. Mas, mais uma vez, uma coisa seria o Brasil fazer isso, outra coisa seria, por exemplo, todos os países do sul global que fazem parte do G20, são 10 países, que todos, ou quase todos, mandassem, ou colocassem na condição, olha, se não readmitir, se não chamar novamente a África do Sul, nós vamos enviar diplomatas, enfim, pessoal técnico de segundo escalão. Nossa, isso seria muito interessante de ver, porque mostraria uma concertação e colocaria os Estados Unidos numa situação muito delicada. Mas se isso for feito de forma individual e por poucos países, né, eu acredito que os Estados Unidos, tendo esse poder econômico que ainda tem e não hesitando em fazer chantagem, eu acho que os Estados Unidos colocaria sim essas tarifas que teriam... estão tendo ainda, não da magnitude que se imaginava, mas estão tendo um impacto muito grande ao redor do mundo.
0: Há um esforço implícito de enfraquecer o BRICS ou outros países que emergem no cenário internacional com força, com essas pressões indiretas no G20?
3: Eu acredito que sim, eu acredito que sim. Eu acho que o governo do Tolos às vezes deliberadamente faz isso, e a União Europeia é aquela coisa, né? A Europa deixou de ser o que era séculos atrás, um berço de ideias com valores progressistas e interessantes, para ter uma política externa muito subordinada aos Estados Unidos. Então, se forem ver o posicionamento da declaração da União Europeia, é sempre naquela coisa, criticando os BRICS, mas também não muito, sempre passando pano para os Estados Unidos, mas eu acredito que sim, até porque, sempre importante dizer, o norte global, ele não quer abrir mão dos seus privilégios, né? Os Estados Unidos e a Europa Ocidental, especialmente, não querem abrir mão dos seus privilégios de controle, por exemplo, das grandes instituições internacionais multilaterais financeiras, como o Banco Mundial e o FMI. Eles não querem ceder esse controle, né? Então, a Europa, de uma maneira mais indireta, procura, acredito eu sim, enfraquecer os BRICS, e os Estados Unidos, de uma maneira geral, com certeza, e a atual gestão dos Estados Unidos, do Donald Trump, nem esconde isso.
0: Esse conflito, ele revela uma disputa maior entre modelos de ordem internacional, ou seja, multipolar ou unipolar, onde os Estados Unidos acham que ainda mandam?
3: Com certeza, né? Como eu falei, o mundo, ele é muito diferente do mundo, na verdade, né? O mundo que a gente vive hoje, em 2026, ele ainda é, em boa parte, o mundo pós-45. Veja só, né? A ordem internacional, ela foi criada no pós-45, a imagem e semelhança dos Estados Unidos, das potências vitoriosas na Segunda Guerra Mundial, mas especialmente dos Estados Unidos. E esse mundo mudou muito. Ele é hoje um mundo multipolar. E é diferente do período pós-Guerra Fria, que aí sim, talvez possa se colocar, durante um curto período de 10, 15 anos, houve uma unipolaridade, um domínio central dos Estados Unidos. Mas o próprio Estados Unidos, né, a partir de sistemáticas violações do direito internacional, e aqui talvez o exemplo mais didático seja a invasão do Iraque de 2013, ele foi minando a sua capacidade, a sua legitimidade. Veja, né, o poder, seja ele a nível doméstico, seja ele a nível internacional, ele precisa da aceitação de quem está sendo dominado. E os Estados Unidos, eles propuseram uma ordem internacional liberal que ia beneficiar a todos. Esse é o aspecto, eu acho, muito importante, Marcelo. Veja, né, a promessa liberal de que com a abertura das fronteiras, a adesão irrestrita à globalização, a adesão aos regimes internacionais, liberalização econômica, se os países fizessem isso, seguindo o consenso de Washington, seguindo a cartilha internacional, isso ia gerar desenvolvimento para todos. Essa foi a grande promessa, que era a promessa pós-45, se intensificou nos anos 80 e 90. O que aconteceu? Ela não entregou. O mundo é desigual, os Estados Unidos minam a sua liderança e está se propondo o quê? Outros mundos, outras formas de governança global, baseada nas experiências do Brasil, da China, da Índia, da Rússia, de vários países do sul global, no sentido de que não há apenas uma forma de tu construir a humanidade, que é essa forma liberal capitalista. Podem haver outras experiências. E, obviamente, né, os Estados Unidos e a Europa, né, não querem perder esse posto. A Europa está muito confortável na posição de grande guia intelectual dos direitos humanos. Mas ela também está muito enfraquecida, porque a gente vai ver na prática que direitos humanos é só para o europeu. Na hora de dar asilo para o ucraniano, branco, cristão, de olho claro, a Europa abraça eles, o que está correto. Mas na hora de dar asilo para os iraquianos, para os sírios, para os afegãos, médio-orientais, muçulmanos ou para a África subsaariana, eles não dão, sabe? O que eu quero dizer? Então, essa ordem, ela está em crise. O liberalismo, o capitalismo está em crise porque ele não está entregando o que ele prometeu. E o que o Sul Global procura colocar é outras formas de desenvolvimento para a humanidade que não sejam baseadas apenas na busca pelo lucro.
0: Agora, a cúpula do G20 nos Estados Unidos esse ano está programada para acontecer em dezembro em Miami, na Flórida. E aí eu peço atenção sua para o seu comentário sobre a agenda. A agenda foca em crescimento econômico, energia, inovação, mas reduz os grupos de trabalho anteriores.
3: Com certeza, exato. Sabe que, me preparando aqui para nossa entrevista, eu entrei no site do... desculpa se eu tô rindo, mas que é engraçado. Da cúpula do G20, estava lá o Donald Trump. Parecia que uma página dele, parecia que uma página dos Estados Unidos do Donald Trump, sabe? E aí eu fiquei lendo todo esse plano de trabalho e pensei, tá, mas cadê a redução à desigualdade? Cadê a mitigação às mudanças climáticas? A transferência de renda, sabe? Então, o que? Os Estados Unidos, eles estão usando essa oportunidade para tentar impor a sua visão de desenvolvimento, que é uma visão que obviamente beneficia eles, né? E não só eles, uma pequena parte dos Estados Unidos, em detrimento do desenvolvimento do mundo. Por isso que eu digo, mais uma vez, para mim, eu acho que o caminho é ter uma articulação forte do sul global, primeiramente entre eles, e depois países como Brasil e Índia, fazer uma ponte com o restante do norte para dizer, não, peraí, sabe, vamos voltar ao diálogo, vamos voltar ao respeito internacional, vamos buscar outras formas de desenvolvimento, né?
0: E o que que o senhor acha do Donald Trump, que anunciou que ele pode convidar Vladimir Putin para a cúpula?
3: Pois é, veja, né, eu digo, a gente precisa dialogar, né, eu acho que a postura que a Europa e os Estados Unidos adotaram em relação à Rússia foi de total isolamento e colocando ela cada vez mais junto à China e ao sul global, né? Eu acho que a Rússia é um player fundamental, tem que se dialogar, tem que buscar se negociar, especialmente, né, com a principal liderança do país. Eu acho importante que esses líderes participem. Importante constatar também que na cúpula passada, na África do Sul, não só o Trump, quanto o Xi Jinping da China não participou. Acho que essas lideranças que, de fato, têm o poder de decisão, elas têm que participar. Eu acho que seria muito bom que participasse, especialmente para poder resolver, uma vez para todos, o embrólio em relação à Ucrânia.
0: Agora, seria uma tentativa dos Estados Unidos se aproximarem da Rússia?
3: Eu acho que sim. Também é importante constatar, né, que a política dos Estados Unidos em relação à Ucrânia do governo Trump é muito diferente do governo Biden. Então, o governo Biden adotou uma política de confrontação com a Rússia e de apoio irrestrito à Ucrânia, né? Não tanto preocupado com o fim da guerra, mas também movimentar a sua indústria de armas, né? Só a gente vê os pacotes bilionários, né? E veja, né, quando o governo dos Estados Unidos diz que vai doar armas, que vai fazer empréstimos, vai transferir algum tipo de tecnologia, né? Ele tá comprando isso da sua indústria, ou tá conseguindo de alguma forma que isso seja comprado, ou seja, ele tá movimentando a sua própria indústria. O Donald Trump, enfim, com todos os seus problemas que a gente sempre elenca, porque tem que ser elencado, ele tenta ter uma postura um pouco mais pragmática em relação ao conflito, buscando se aproximar da Rússia para ter uma solução. Obviamente, né, quando ele tem esse tipo de iniciativa, ele passa por cima da Europa, que, mais uma vez, né, tá enfraquecida, tenta ter uma agenda própria, mas não consegue se articular, não consegue se organizar dentro das suas divisões.
0: Para terminar, professor Bruno Mendelski, se por acaso Donald Trump volta atrás e fala, olha, tudo bem, a África do Sul pode vir para o G20, e a África do Sul fala assim, agora quem não quer sou eu, qual seria o impacto disso?
3: Olha, eu primeiro, como a gente comentou, né, se o Donald Trump fizer esse movimento, não vai ser nada de novo. Mas se a África do Sul dobrar, possa dizer que não vai, no sentido de denunciar, né, essa medida totalmente unilateral, porque veja, né, não cabe a nenhum membro, seja os Estados Unidos, qualquer um do G20, excluir, não convidar outro membro para as reuniões de cúpula, porque justamente o objetivo da agremiação é o diálogo, é a conversa. Então eu acho que se a África do Sul tomasse essa decisão, né, eu acho que seria uma decisão corajosa, acho que seria uma decisão interessante que marcaria posição. Mais uma vez, eu acho que isso preferencialmente poderia ser articulado com as outras potências do sul global, mas pelo modo como os Estados Unidos vem tratando formalmente a África do Sul, né? E aqui, rapidamente trazendo alguns dados, né? Os Estados Unidos também impôs tarifas ultra elevadas em relação à África do Sul, expulsou o seu embaixador sul-africano. Acho que seria uma medida de contestação muito interessante.
0: Tá certo, a gente teve o imenso prazer de ouvir mais uma vez a análise do professor Bruno Mendelski, doutor em Relações Internacionais, professor visitante de Relações Internacionais e colaborador no mestrado da Universidade Federal do ABC e pesquisador do Núcleo de Pesquisa sobre Relações Internacionais do Mundo Árabe, no Prima, da Universidade Federal do Rio Grande do Sul e do Centro de Estudos Árabes e Islâmicos da UFABC, além de ser participante do podcast Sala de Estratégia. Professor Bruno, muito obrigado, sempre é muito bom te escutar. Eu espero que você volte muito em breve aqui ao Mundioca.
3: Com certeza, Marcelo, Melina, a todos da produção, muito obrigado pelo convite. Para mim sempre é um exercício intelectual muito interessante conversar com vocês. Eu acho as perguntas sempre muito pertinentes, aprendo muito. Grande abraço para todos os mundiocres e conte sempre comigo.
0: Um grande abraço, professor.
3: Abraço, tchau, tchau.
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6: Boa tarde, seja muito bem-vindo. Agora 4 horas em ponto. 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
7: Muito boa tarde. Hoje, sexta-feira, sextou, dia 15 de maio. As principais notícias do Brasil e do mundo estão aqui. Começa agora o programa Entretanto, porque toda notícia tem outro lado. Esta é uma produção da agência de notícias russa Sputnik. Eu sou Isabela Veiga.
6: E eu, Leonardo Macaxeiro. A gente chama agora o nosso analista geopolítico Rafael Machado. Rafa, boa tarde para você.
8: Boa tarde, Leonardo, Isabela, toda a galera da rádio, nosso público, é isso aí. Mais um dia, mais uma sexta-feira e, como sempre, encerrando a semana com chave de ouro aqui no Entretanto.
6: Exatamente, Rafa. E daqui a pouco a gente vai conversar também com o Pedro Silva, ele que é doutor em Relações Internacionais, mestre em Economia Política Internacional pela UFRJ e também pesquisador no Instituto de Relações Internacionais da PUC-Rio.
7: Pois é, muito boa tarde, Rafa. A gente, então, vamos agora para as principais notícias desta sexta-feira. Dino abre investigação sobre o suposto envio de emendas a filme de Bolsonaro. Polícia Federal aponta que Cláudio Castro atuou para blindar refit.
6: Irã diz que recebeu mensagens americanas que mostram vontade de seguir negociando. E tem também as atualizações do trânsito aqui no Rio de Janeiro. Tem previsão do tempo para o fim de semana e economia. Fica com a gente porque tá só começando o programa Entretanto.
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0: sobre o ex-presidente. E é com esse assunto que a gente começa o Entretanto de hoje.
1: Abre aspas.
2: O ministro Flávio Dino, do Supremo Tribunal Federal, decidiu abrir um processo para investigar supostos direcionamentos de emendas parlamentares para projetos culturais, entre eles o filme sobre a trajetória do presidente, ex-presidente Jair Bolsonaro. Segundo a decisão, a nova investigação deverá tramitar sob sigilo. No início deste ano, a deputada federal Tabata Amaral enviou uma denúncia ao STF, alegando que emendas parlamentares poderiam estar sendo usadas para marketing eleitoral e também para financiar o filme sobre o ex-presidente. Segundo ela, existe um grupo de empresas que, embora tenham nomes diferentes, funcionam como uma única organização, compartilhando o mesmo endereço, a mesma infraestrutura e a mesma dona. Ela afirma que um grupo de deputados do PL teria enviado mais de 2 milhões e meio de reais por meio de emendas PIX a uma dessas empresas e, em seguida, contratado serviços de marketing eleitoral de outras companhias pertencentes ao mesmo grupo. Entre os parlamentares citados como autores desta emenda estão Alexandre Ramagem, Carla Zambelli, Bia Kicis, Marcos Polon. Mário Frias também teria feito aportes a uma outra empresa do grupo e depois contratado serviços de campanha eleitoral de outra companhia relacionada. De acordo com Tabata, a produtora do filme sobre Bolsonaro é uma dessas empresas. O documento elaborado pela deputada foi anexado no processo que já tramita há anos e trata sobre a necessidade de transparência e rastreabilidade das emendas parlamentares. Ao receber a denúncia, Dino pediu que a Câmara dos Deputados e 3 deputados do PL se manifestassem. Até hoje, apenas Mário Frias não se pronunciou. Ele é o produtor do longa e também ex-secretário de Cultura na gestão Bolsonaro.
0: Nesta sexta-feira, o ministro decidiu retirar a denúncia do processo sobre emendas e abrir uma investigação em separado e sigilosa. A decisão se dá após o jornal The Intercept revelar que o pré-candidato à presidência Flávio Bolsonaro pediu cerca de 130 milhões de reais ao dono do Banco Master, Daniel Vorcaro, para financiar o filme. Após negar a informação e dizer que a acusação era mentirosa, Flávio voltou atrás e admitiu ter solicitado dinheiro a Vorcaro, mas argumentou que não havia nada de errado em um filho procurar investimento privado para um filme sobre o pai. Tanto Flávio quanto Mário Frias defendem que a produção é baseada em dinheiro privado. Ele declarou que Dark Horse é uma superprodução em padrão Hollywood One, com 100% de capital privado, ator de primeira linha, além de diretor e roteirista de renome internacional. Bom, Rafa, a gente começa o Entretanto de hoje trazendo a informação que o Flávio Dino abriu uma investigação sobre um suposto envio de emendas parlamentares ao filme sobre Jair Bolsonaro. Eu queria entender com você o seguinte: essa possibilidade do envio de emendas é legal, é ilegal, é legal, mas é imoral? Qual a sua opinião sobre isso?
3: Bem, de um modo geral, toda essa questão envolvendo o filme, esse filme Dark Horse sobre o Bolsonaro e aquilo que teria sido revelado pelo jornal Intercept, um dos principais argumentos do Flávio Bolsonaro é de que se trataria ali de recursos privados e, claro, em tese, o Vorcaro, enquanto empresário privado, que inclusive distribuir o dinheiro dele para tudo quanto é lugar, né, ao longo até do último dia, para se defender. Inclusive, o Flávio Bolsonaro recordou outros financiamentos feitos pelo Daniel Vorcaro, inclusive de outros filmes e também até de determinadas empresas grandes do jornalismo brasileiro. Mas se a gente agora está falando dessas emendas, né, emendas parlamentares, aí a coisa mudaria um pouco de figura. É claro que no caso do Vorcaro, também é necessário ver qual que é a origem desse dinheiro, onde que o dinheiro foi parar, porque a produtora nega ter recebido o dinheiro.

0: dinheiro. E claro, aí é necessário ver a fonte desses pagamentos que teriam sido feitos, se é que foram feitos, para quem foram feitos, e se a origem desse dinheiro é legal ou ilegal, mas aí isso aí é uma outra questão. Agora, em relação a essas emendas parlamentares, no mínimo, evidentemente, existe aí uma imoralidade, claro, levando em consideração que essas emendas parlamentares talvez estivessem declaradas como destinadas a uma outra finalidade, se isso foi parar nas mãos de um filme, né, na produção de um filme, talvez se tenha aí um caso de imoralidade, e a depender das datas em que isso aconteceu, a depender das circunstâncias, a gente já sabe que hoje existem algumas limitações sobre as emendas parlamentares por conta de algumas decisões do STF, né? Então também tem que levar em consideração, né, analisar essas emendas à luz dessas decisões recentes do STF em relação a emendas parlamentares, até porque o próprio Congresso não legislou de maneira mais específica também sobre o funcionamento das emendas parlamentares, aí fica o poder normativo dessas decisões do STF. Então, existe a possibilidade de haver aí alguma ilegalidade, talvez, por exemplo, um desvio de finalidade, algo nesse sentido. Seria cedo para dizer, até porque não se tem certeza, né, de que de fato houve esse tipo de fluxo para financiar o filme em questão, mas se for verdade, no mínimo, mesmo que não se enquadre em nenhum crime específico, em nenhuma ilegalidade específica, na medida em que não se declarou isso, né, se colocou uma outra destinação, um outro tipo de destinação, aí no mínimo você teria aí claramente um desvio, né, do dinheiro público de uma maneira pouco condizente com a ética pública.
1: Certo, Rafa. Bom, ainda nesse assunto, né, o que a gente tem avançado de hoje é que o Flávio Dino abriu uma nova investigação justamente para apurar uma coisa que é fato: desvio de emendas parlamentares. E aí, tudo indica, por todo o esquema que a gente leu aqui, que essas emendas seriam para realmente o filme de Bolsonaro. E o longa, né, nem estreou, já está cercado aí de muita controvérsia. Não bastasse o escândalo envolvendo o senador Flávio Bolsonaro e o banqueiro Daniel Vorcaro, agora temos o STF determinando a abertura de um novo processo para investigar essa suspeita de envios de emendas parlamentares para bancar o filme sobre uma trajetória política do ex-presidente. Enfim, e os deputados Bia Kicis, Marcos Polon, o Mário Frias, que foi secretário, destinaram mais de 2,5 milhões de reais em emenda PIX em 2024 para uma ONG que é presidida pela sócia da produtora responsável pelo filme. Inclusive, Mário Frias, ele é produtor executivo do longa. E é claro que esse caso voltou aí a ganhar repercussão depois do que, inclusive, nós demos ontem aqui, que o portal Intercept Brasil revelou essas conversas. Então, assim, esses dados linkados, a gente pode continuar dizendo que não tem muita ligação, talvez não, olha só. É claro que tudo precisa de uma presunção de inocência, mas será que não está tendo coincidências demais nesse caso?
0: A gente não sabe, né? As conexões familiares ou, por exemplo, conexões de sociedade não necessariamente implicam a destinação específica do dinheiro em questão. É possível que isso tenha acontecido. Eu não duvidaria, sinceramente. Mas também não tem como garantir.
2: Bom, nós tivemos um probleminha aí com o Rafa, né, acabou tendo um problema na ligação dele. A gente vai dar continuidade, então, ao Entretanto, agora 4 horas e 12 minutos. Lembrando que você pode participar aqui da programação da Rádio Sputnik na Metropolitana através do nosso WhatsApp, que é o 21 98065-0066. Vou repetir aqui, 21 98065-0066. Você pode mandar para cá a sua sugestão de assunto, também a sua sugestão de pergunta aos nossos especialistas. Enfim, a gente está aqui à disposição para que você entre em contato com a gente e participe do Entretanto. Não só do Entretanto, mas de toda a programação aqui da Rádio Sputnik na Metropolitana. Bom, vou pedir aqui ao nosso amigo Geraldo para colocar uma chamadinha aqui, que é a chamada do Mundioca. Temos aí de Mundioca ou Jabuticaba, Geraldo? Temos? Qual que a gente tem?
3: Hoje é sexta-feira. Alô, Léo. Alô, Bela. Olá, ouvintes do Entretanto. A gente sabe que no final do ano teremos mais uma reunião do G20, dessa vez nos Estados Unidos. E o Donald Trump foi categórico: eu não quero a representação da África do Sul aqui. Não vou chamar a África do Sul. Vou dar spoiler. Ele não pode já fazer isso porque a reunião é do G20, não é dos Estados Unidos. Por acaso, os Estados Unidos estão hospedando o encontro. Mas muita gente está desafiando os Estados Unidos, falando assim: vamos ter a África do Sul sim, se preparem aí. E é exatamente isso que o Mundioca vai tratar no dia de hoje.
4: É sim, Marcelo. O G20 é como você mesmo disse, né? Talvez seja até como uma família. Às vezes a gente tem que receber em casa gente que a gente não gosta, né? A gente vai trazer esse aspecto do G20 e por que que a França está insistindo tanto para que a África do Sul vá a essa reunião.
3: Convite feito. Até já.
2: Beleza, a gente agradece aí ao Marcelo e também a Melina, né, que são os apresentadores do podcast Mundioca, fizeram a chamada deles aqui no nosso programa. Enfim, um abraço para os dois, bom fim de semana aos dois também. Olha, queria chamar o Rafa para ele concluir a resposta do assunto, né, Rafa, a gente falando sobre essa questão que envolve aí o filme de Jair Bolsonaro, o filme Dark Horse. Queria que você concluísse seu raciocínio, já que a gente teve um probleminha na ligação.
0: Assim, como eu estava comentando, conexões muitas vezes são utilizadas assim até no mundo da informação para tentar induzir determinadas conclusões, mas numa perspectiva jurídica, você pode ser vizinho, primo, sócio, etc, etc, de alguém que fez algo errado, de alguém que cometeu um crime, e isso não tem nenhuma implicação em relação a você. Apesar até do meio jurídico brasileiro, em parte, ter começado a usar um pouco esse negócio de culpa por associação, até tem aquele gráfico famoso do Dallagnol, né, lá na Lava Jato, com aquelas setinhas e tal. Você ter contatos, conexões, vínculos, isso também, se eu não me engano, é utilizado hoje em dia, ou tem sido utilizado, para tentar inventar supostas estruturas de difusão de notícias falsas na internet, né? Isso a gente vê naquele inquérito das fake news, que muitas vezes se apoia em informações de compartilhamentos mútuos, né? Então você compartilha postagem de uma pessoa, a pessoa compartilha uma postagem sua, e ali a procuradoria deduz, ali inventa um esquema, que não pode, talvez exista, talvez não exista, né? Mas aí eles inventam uma estrutura puramente mental, né, com base em informação de compartilhamento, porque esses compartilhamentos eles chamam de conexão, de ecossistema virtual e por aí vai. Mas uma perspectiva jurídica rigorosa em que você só pode ser acusado daquilo em relação ao que existe provas concretas e objetivas de que você fez aquilo, ainda seria cedo para dizer. É possível que esse dinheiro tenha sido usado para esse filme, pode ser que tenha sido utilizado para outras coisas, inclusive pode ser que, na medida em que, vamos supor, qualquer político, por exemplo, bota ele numa emenda parlamentar para doar dinheiro para uma determinada ONG, né? Ou, enfim, às vezes um partido de esquerda vai fazer isso para uma ONG ambientalista ou para uma ONG de alguma outra orientação, uma ONG social, coisa do tipo. Esses partidos de direita ou do centrão vão dar para outros tipos de instituições, e aí essas instituições, por exemplo, pode ser que peguem ali uma parte desse dinheiro e cada uma delas faça um investimento para produzir algum filme ligado ali à atividade daquela ONG, aos interesses, aos enfoques daquela ONG. Para ter certeza sobre se há alguma ilegalidade ou não, tem que saber exatamente a partir ali, tanto dos fluxos de caixa quanto do conteúdo específico da emenda, bem como ali o conteúdo, por exemplo, das finalidades dessas instituições, se existe algo vinculante, né? Vinculante é aquilo que, por exemplo, você não pode deixar de fazer, no sentido de que, por exemplo, vamos supor que o dinheiro de uma emenda parlamentar tivesse encaminhado para a instituição X para que esse dinheiro fosse especificamente usado para a finalidade Y, entendeu? Então, se foi esse o caso e aí o dinheiro tivesse sido usado para outra coisa, como a produção de um filme, aí você tem uma situação no mínimo irregular. Agora, se o dinheiro foi entregue, por exemplo, para ajudar nas atividades da instituição X, e aí essa instituição X, entre outras coisas, pegou parte desse dinheiro e botou ali para financiar um filme. Aí, enfim, talvez as pessoas possam não gostar, mas dependendo de como estiver ali costurado, né, na legislação, na lei, na emenda em questão, no próprio estatuto das instituições em questão, pode ser também que não haja uma ilegalidade. Mas aí também, certamente, o Flávio Bolsonaro não poderá mais dizer que nesse filme, independentemente, claro, dos arranjos dele com o Vorkado, que nesse filme não entrou dinheiro público.
5: Olá, ouvinte. Nessa sexta-feira é dia do Jabuticaba Sem Caroço, falar sobre a desigualdade cognitiva gerada pela superexposição a telas. Enquanto todo mundo fala de tempo de tela, pouca gente pergunta qual tipo de experiência essas telas estão produzindo e para quem. Sem mediação e política pública, a desigualdade agora também se instala na forma de pensar. Em um estudo da Organização para a Cooperação e Desenvolvimento Econômico, a OCDE, também traz dados sobre o tema. A desigualdade aparece antes do ensino fundamental e ajuda a explicar o baixo desempenho ao longo da vida escolar.
3: Assunto para análise da Ana Carolina de Agostini, psicóloga e pedagoga, especialista em saúde mental no Instituto Ame Sua Mente, e também José Toufik Tomé, ele que é professor e coordenador do curso Psicodinâmica sobre Crises Disruptivas no Instituto SEDES, Sapiência de São Paulo.
5: Então não perca, temos um encontro marcado. 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
2: 4:21, o ex-governador do Rio, Cláudio Castro, e o dono do grupo Refit são alvos de uma operação da Polícia Federal nesta sexta-feira. E quem tem mais detalhes e vai trazer pra gente é o repórter Paulo Fonseca.
8: O ex-governador do Rio de Janeiro, Cláudio Castro, foi alvo nesta sexta-feira da Operação Sem Refino, deflagrada pela Polícia Federal. A ação investiga possíveis fraudes fiscais da Refit, a primeira refinaria privada do Rio de Janeiro. O dono da Refit, o empresário Ricardo Magro, também é alvo da PF. Agentes da Polícia Federal estiveram no apartamento de Castro, localizado na Barra da Tijuca e apreenderam um celular e um tablet. De acordo com a corporação, a operação tem como objetivo apurar a atuação de um conglomerado econômico do ramo de combustíveis acusado de utilizar a estrutura societária e financeira para ocultação patrimonial, dissimulação de bens e evasão de recursos ao exterior. A ação foi autorizada pelo ministro Alexandre de Moraes, do Supremo Tribunal Federal, no âmbito da ADPF das Favelas, que investiga a atuação de organizações criminosas e suas conexões com agentes públicos no Rio. O advogado de Castro, Carlo Luccioni, negou irregularidades e afirmou ter recebido com surpresa a operação realizada pela PF.
9: Ele recebeu os policiais com serenidade e a busca ocorreu sem qualquer contratempo, sem qualquer anormalidade. Ele colaborou com os policiais, eles já saíram e agora nós estamos buscando a decisão para entender melhor o que aconteceu.
10: Ah, isso foi uma surpresa, né? Não se esperava essa busca e apreensão.
8: Em nota, a Refit negou veementemente ter fornecido combustíveis para o crime organizado e afirmou que sempre atuou como denunciante de postos ligados a facções criminosas, incluindo aqueles de bandeiras renomadas que integram o Instituto Combustível Legal e foram alvos de operações policiais. Além de Cláudio Castro e Ricardo Magro, a decisão da PF determinou medidas de busca e apreensão contra outros agentes públicos e figuras privadas. Foram cumpridos 17 mandados de busca e apreensão e 7 medidas de afastamento de cargos públicos nos estados do Rio de Janeiro, São Paulo e Distrito Federal. Reportagem Paulo Fonseca.
2: Obrigado, Paulo, pelas informações. Eu queria trazer o Rafa para a gente comentar um pouco esse assunto. Rafa, afinal de contas, a gente traz aqui uma informação que o Cláudio Castro amanheceu hoje em um dos condomínios mais caros aqui do Rio de Janeiro, na Barra da Tijuca, com a Polícia Federal na porta dele. Mais um governador do Rio de Janeiro que é investigado, enfim, por aí um suposto, por, enfim, problemas durante sua gestão. Rafa, o Cláudio era apontado como um dos favoritos para a vaga no Senado aqui no Rio de Janeiro, né? E era um nome forte ligado à família Bolsonaro. Com essa operação, você enxerga um pouco uma mudança no cenário na votação para o Senado aqui no Rio de Janeiro, Rafa?
0: Olha, me parece que a candidatura do Cláudio Castro para o Senado está bem inviabilizada, porque já tem a questão de um processo que está correndo, né? Que pode levar à sua inelegibilidade. E agora você tem também mais uma investigação em cima dele. E aí, mesmo que o outro processo não acabasse levando nesse sentido, né, levando em consideração essa possibilidade, ainda assim você tem um outro impacto na reputação dele. Então, de qualquer maneira, me parece que sim, tem um potencial de mudar o cenário. Agora, em benefício de quem? Bem, o Cláudio Castro me parece que ele estava em primeiro, né, nas pesquisas do Senado, mas existe, né, outro representante do PL que tende a ser o beneficiário imediato, no caso, se não me engano, Felipe Cury, mas talvez não vão todos as intenções de voto do Cláudio Castro para ele. Aí podem acabar beneficiando, por exemplo, o Crivella, ou enfim, depende também realmente de quem é que vai confirmar efetivamente a candidatura pro Senado. Mas, de fato, mesmo que no momento em que o Cláudio Castro seja removido, em tese, a Benedita da Silva ficaria em primeiro lugar, porque ela está agora em segundo, dependendo de como se distribuam esses votos do Cláudio Castro, ela pode até acabar saindo prejudicada, né? Porque se esses votos se dividirem e uma parte ir pro Felipe Cury e outra pro Crivella, pode ser até que ambos fiquem na frente da Benedito. Então, é um cenário que ainda está muito... não está decidido esse cenário para o Senado do Rio de Janeiro. E a tendência é que essas intenções de voto do Cláudio Castro se fragmentem, ainda que a maior parte talvez vá pro Felipe Cury mesmo, mas não dá muito para prever qual vai ser o comportamento do eleitorado dele, caso óbvio que ele realmente não possa disputar, que é o que, né, é como está a situação nesse momento.
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1: Agora são 4:28. A gente vai para o nosso rápido giro aqui pelas notícias do Brasil, voltando com o nosso colega, o Paulo Fonseca, ele que vai nos informar sobre a Prefeitura do Rio de Janeiro, que anunciou uma adesão ao programa Município Mais Seguro e apresentou um balanço de 60 dias de atuação da Força Municipal na cidade. Então vamos aos detalhes que o Paulo vai trazer para
8: a
1: gente.
8: A Prefeitura do Rio assinou nesta sexta-feira a adesão ao Programa Município Mais Seguro do Ministério da Justiça e Segurança Pública. A iniciativa federal prevê integração entre municípios e forças de segurança, além de investimentos em capacitação, modernização de equipamentos e fortalecimento das guardas municipais. Durante a cerimônia, o secretário municipal de Ordem Pública e Segurança Urbana da cidade, Breno Carnevale, destacou que a adesão ao programa fortalece a atuação da segurança municipal no Rio.
11: O projeto traz consigo grandes implicações. Primeiro, acesso a material, né, imposição de instrumentos de menor potencial ofensivo. A gente chama muita atenção para isso. A arma de fogo, ela exige treinamento, capacitação. E para cada arma de fogo, o agente tem 2 instrumentos de menor potencial ofensivo. Então, a gente vai receber esses materiais, né, da Secretaria Nacional de Segurança Pública. Isso é muito importante para atuação no dia a dia. Sempre salientando a importância de continuar fazendo treinamento, uso diferenciado da força. Então, esse conjunto de estratégias, né, do município mais seguro é fundamental para a força municipal e para a guarda municipal como um todo aqui da prefeitura da cidade.
8: A assinatura acontece no momento em que a prefeitura apresenta o balanço dos primeiros 60 dias de atuação da força municipal. Segundo o município, já foram realizadas mais de 2.700 abordagens e mais de 500 prisões desde o início das operações. As equipes também recuperaram dezenas de celulares e motocicletas roubadas. A prefeitura também anunciou nesta semana a ampliação da Força Municipal para Bangu, na Zona Oeste, a partir de domingo, no dia 24 de maio. A operação será concentrada no entorno do calçadão de Bangu e do Bangu Shopping, áreas de grande circulação de moradores e consumidores. Reportagem Paulo Fonseca.
2: Obrigado pelas informações, Paulo. Vou aproveitar e chamar nosso outro repórter, também Lucas de Andrade. Policiais civis prenderam 4 suspeitos de envolvimento com o Comando Vermelho durante mais uma fase da Operação Torniquete em Duque de Caxias, que fica na Baixada Fluminense. E é o Lucas de Andrade quem vai trazer os detalhes pra gente.
12: Policiais civis prenderam 4 suspeitos de envolvimento com o Comando Vermelho nesta sexta-feira em mais uma fase da Operação Torniquete na comunidade Parque das Missões, em Duque de Caxias, na Baixada Fluminense. A ação cumpre mandados contra envolvidos em roubos de cargas e veículos e tráfico de drogas na região. Um dos presos tentou fugir do cerco policial usando o uniforme de uma empresa prestadora de serviço público do município, mas foi identificado e capturado pelos agentes. Durante a operação, os policiais também recuperaram 6 veículos roubados e apreenderam drogas e um artefato explosivo. As diligências contaram com o apoio do Departamento Geral de Polícia da Baixada e das delegacias de repressão a entorpecentes da capital e da Baixada Fluminense. De acordo com as investigações, a comunidade era utilizada como base logística da facção criminosa, para esconder veículos roubados, armazenar cargas ilícitas e manter pontos de venda de drogas. A região também servia de apoio para ações criminosas na Baixada Fluminense, especialmente nos eixos da rodovia Washington Luiz e da Linha Vermelha. A operação foi planejada com base em informações de inteligência, análises georreferenciadas, cruzamento de dados e monitoramento. A ação faz parte da segunda fase da Operação Torniquete, que tem como objetivo reprimir roubos, furtos e receptação de cargas e veículos, crimes que financiam as atividades das facções criminosas, disputas territoriais e o pagamento a familiares de integrantes presos ou em liberdade. Desde setembro de 2024, a operação já resultou em mais de 1.000 presos e na recuperação de cargas e veículos avaliados em mais de 53 milhões de reais. As ações são contínuas e já ultrapassam 70 milhões de reais em pedidos de bloqueios de bens e valores. Reportagem Lucas de Andrade.
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14: Agora são 4 horas e 33 minutos. A gente aproveita para anunciar aqui o nosso WhatsApp. Sim, a gente tem esse canal, mais esse canal de contato com vocês. Portanto, participe aqui não só do Entretanto, mas de toda a programação da Sputnik na Metropolitana através do nosso número, que é o 21 98 065 0066. Então, vou repetir: 21 98 065 0066. E agora, gente, vamos falar sobre o noticiário internacional. E para nos ajudar a entender os assuntos que a gente vai trazer de agora em diante, nós vamos convidar o nosso Pedro Silva. Eu digo nosso porque já participou aqui do nosso programa, a gente gosta, então a gente já está tomando posse, já é nosso. O nosso convidado, Pedro Silva, doutor em Relações Internacionais e mestre em Economia Política Internacional pela UFRJ e pesquisador no Instituto de Relações Internacionais da PUC Rio. Já é nosso, né, Pedro? Muito boa tarde.
15: Boa tarde, Isa. Boa tarde, Léo. Boa tarde também aos ouvintes da Metropolitana. Obrigado pela luxuosíssima apresentação.
14: Muito bem-vindo novamente. Bom, Pedro, a gente vai começar falando que o ministro das Relações Exteriores da Rússia, o Sergei Lavrov, ele afirmou que as economias do BRICS vão crescer em um ritmo mais acelerado do que a de outros países. A observação dele foi a seguinte: olha, atualmente o BRICS e seus países parceiros representam mais de 40% do PIB global, enquanto o grupo dos sete mal ultrapassa 30%. Portanto, chegou o tempo da reforma, uma reforma que nossos colegas ocidentais tentam conter. Além disso, ele informou que vários países solicitaram ingresso no BRICS, dizendo que realmente há pedidos aí concretos para a obtenção da adesão plena, mas que ele crê que não crê que vai fazer sentido falar sobre isso publicamente, né? Ou seja, ele não quis realmente abrir quais eram aqueles países que estavam solicitando o ingresso no BRICS. Atualmente, o bloco conta com 11 países que têm pleno direito, que são África do Sul, Arábia Saudita, Brasil, China, Egito, Emirados Árabes Unidos, Etiópia, Indonésia, Índia, Irã e Rússia. E além disso, o grupo também tem outros 10 países parceiros, que são Belarus, Bolívia, Cazaquistão, Cuba, Malásia, Nigéria, Tailândia, Uganda, Uzbequistão e Viena. Mas além disso, Léo, Lavrov deu também outras declarações à imprensa, não foi isso?
2: Foi isso, sim, Isa. Olha, ele afirmou hoje que a Rússia e a Índia estão determinadas a aumentar o fornecimento de hidrocarbonetos russos. Ele disse o seguinte, olha, temos a intenção comum de aumentar o fornecimento de hidrocarbonetos russos, fertilizantes e a cooperação na área de energia nuclear pacífica. Ele acrescentou ainda que discutiu o desenvolvimento da cooperação comercial e de investimentos com a Índia durante a visita dele à Nova Delhi. O ministro também mencionou ter discutido a possibilidade de a Rússia disponibilizar um terreno na Índia para a construção de blocos adicionais de usinas nucleares. Ele confirmou ainda que o primeiro-ministro Narendra Modi vai visitar a Rússia ainda este ano e as partes estão se preparando para uma visita. Bom, queria trazer o nosso convidado do programa de hoje para comentar um pouco sobre esse assunto, Pedro Silva. Bom, Pedro, a gente vai repercutir um pouquinho a fala do Sergei Lavrov com a imprensa no dia de hoje, tá? Falando primeiro que as economias do BRICS vão crescer mais rápido do que as outras e que o Ocidente, de alguma forma, tentou conter isso. O que a gente pode esperar do futuro com relação ao BRICS? Ô Pedro, de fato, países mais fortes, mais fortalecidos, economias crescendo. Qual a sua avaliação?
15: Bom, primeiro, boa tarde, obrigado aí novamente pelo convite. Eu acho que é importante a gente ter em mente, né, que, de fato, os países dos BRICS, eles formam uma boa parte do PIB global, mas é uma participação que é muito puxada pela atuação chinesa, né, e, enfim, dos membros fundadores ali, mas principalmente pela economia chinesa. Então, assim, os BRICS, eles são um grupo que está se expandindo, né? Então ele se expandiu aí para o BRICS Mais agora, né? E tem tentado cultivar novas parcerias e expandir esse raio de parcerias que eles têm, que o BRICS representa dentro do planeta. A questão é a gente tentar lembrar do que é central para a atuação dos BRICS. Então, por exemplo, os BRICS, eles surgem inicialmente como um fórum de cooperação e coordenação internacional de alto nível. Então, é uma coordenação de posições específicas com relação a temas e agendas específicas, bem como cooperação em alguns temas, né? Tanto que já vinha, né? Por exemplo, Brasil, Rússia e Índia tinham um histórico de cooperação em saúde, né? Na parte farmacêutica, a Índia e a Rússia também tinham relações muito importantes, e isso foi tentado condensar isso nos BRICS. A questão é que a gente tem tido uma série de desafios hoje em dia que envolvem países dos BRICS e que a resposta dos BRICS não tem sido adequada, a meu ver, né? Ou tem ficado aquém daquilo que o bloco pode oferecer em termos de cooperação e de coordenação de política internacional. Provavelmente a gente deve falar de Cuba, a gente tem aí a guerra no Irã, mas nos dois casos a gente vê isso, são países BRICS que estão em situações que não são diretamente relacionadas à atuação dos BRICS, mas que em termos de atuação diplomática e cooperação e coordenação política, os BRICS poderiam de fato ter tido um papel maior e tentado chegar a uma solução negociada, né? Com relação ao crescimento, de fato, as economias dos BRICS, elas vão crescer um pouco mais do que as economias do G7, e já é, né, em termos de estoque, né, já são economias maiores em conjunto do que as economias do G7. A questão é que são economias muito pobres, né, são países muito pobres, com, enfim, economias muito vulneráveis e muito dependentes, tanto de combustíveis fósseis e de gargalos energéticos, como são países dependentes, por exemplo, de uma ou outra commodity. Então, assim, a gente tem que olhar com certa desconfiança esse tipo de declaração e entender que, assim, os BRICS podem ser, inclusive, um caminho para superar os problemas desses vários países.
14: Certo, muito obrigada, Pedro. Então eu repasso aqui uma pergunta bem semelhante para o Rafa, porque, Rafa, como o Léo muito bem observou, né, toda a fala do Lavrov é de fato realmente enaltecendo o BRICS, os países, e aí ele cita até dados, né, números concretos aí, porque houve aí mais de 40% do PIB global representado pelos parceiros, os países parceiros do BRICS, e o grupo dos 7 menos, mal ultrapassando os 30%. A que a gente pode realmente atribuir esse crescimento, e se os países que não pertencem ao BRICS, as economias, por exemplo, o próprio Estados Unidos, né, uma economia hegemônica ainda, a principal economia, estava preparado para esse crescimento todo?
0: Bem, de uma perspectiva realista, é sempre importante levar em consideração que uma parte considerável desse PIB dos BRICS é da China, né? A China acaba tendo um papel importante nessa questão da diversificação ou descentralização econômica. E a realidade é que os Estados Unidos, naquela época do Deng Xiaoping, também naquela época, já um pouco antes, na época em que o Nixon decidiu por uma abertura em relação à China para poder colocar a China contra a União Soviética, né? Fazer ali uma estratégia de cerco contra a União Soviética, a elite estadunidense, por conta das condições laborais chinesas, decidiu transferir boa parte da produção estadunidense para a China, né? A China, portanto, acabou se tornando a fábrica do mundo, só que os chineses, evidentemente, viam isso como parte de um processo de longo prazo, de transformação econômica que permitisse ao Estado chinês, direcionando esse processo, desenvolver a economia chinesa, que havia estado no passado um tanto estagnada no período de Mao Tse-Tung. Então, a China lançou mão de várias táticas, táticas maquiavélicas propriamente, para poder se aproveitar desses investimentos estrangeiros e também da chegada de fábricas estrangeiras para poder absorver parte dos investimentos e parte dessa tecnologia para a produção dos seus próprios produtos. A gente viveu um período no qual produto chinês, isso depois já desse período, produto chinês era sinônimo de falsificação ou então de um produto barato, mas de qualidade menor, né? Aquilo que anos atrás chamavam até de maneira pejorativa, né, de Xing Ling ou coisas nesse sentido. Só que o mundo hoje é completamente diferente, na verdade. Hoje, a produção mais moderna, mais verdadeiramente complexa em vários setores é chinesa. E ainda assim, a China é bastante subestimada. Agora, também é muito importante que alguns outros países dos BRICS, ainda que de uma maneira não tão vertiginosa quanto a China, também passaram por processos de industrialização, desenvolvimento econômico, mesmo que com algumas dificuldades, especialmente no caso da Índia, que assume também um caminho de desenvolvimento econômico, ainda que um pouco mais lento do que a China. A Rússia passou por um baque, que foi o baque das sanções, porém ela demonstrou uma elevada capacidade de caminhar na direção de uma parcial autossuficiência. Então, muito daquilo que a Rússia tinha que importar de outros países hoje é produzido dentro da Rússia. Então, mesmo quando isso não se expressa numericamente em PIB, porque PIB, de modo geral, tem muito de prestidigitação numérica, né? Planilha de Excel e assim por diante. Mas quando a gente olha para o esqueleto da economia russa e também de outros países dos BRICS, pelo menos de uma parte desses países, a gente vê, por exemplo, uma caminhada na direção da superação de uma dependência grande que existia em relação à economia internacional. Então isso também é algo bastante significativo, porque se você tem uma economia que é excessivamente dependente dos seus rivais geopolíticos especificamente, você vai estar sempre numa posição de fragilidade perante os seus rivais geopolíticos. Hoje essa já não é a situação da Rússia. Agora, os outros países, no caso os países do G7, desde a crise ali, crise 2008, passam por uma situação de estagnação econômica ou de crescimentos mínimos, né? Crescimentos pífios. Isso se soma ao impacto financeiro das restrições da crise sanitária, né, que tiveram como consequência principal a destruição parcial da classe média na maioria dos países ocidentais. Então isso também foi um impacto significativo. Esses países também foram afetados pelas sanções que eles mesmos impuseram à Rússia. O principal exemplo é a Alemanha, que estava entrelaçada energeticamente com a Federação Russa, mas irracionalmente decidiu pela imposição de sanções e com isso acaba sofrendo, na verdade, uma recessão, né? Muitos postos de trabalho foram fechados, muitas fábricas foram fechadas, algumas saíram da Alemanha e foram para outros países em que o cenário energético é mais favorável e, portanto, os custos de produção são mais baratos. Então o G7 realmente não está num momento bom, e bem, não estão num momento bom há quase 20 anos, na verdade, pelo menos nesse âmbito econômico. Agora, é claro que para os BRICS há muitos desafios. Se o caso chinês, o caso russo e, em menor medida, o caso indiano são exemplares, outros países dos BRICS estão bem para trás, tanto em questões de industrialização. O Brasil ainda sofre com o espectro da desindustrialização. A questão, por exemplo, da energia nuclear, o desenvolvimento da energia nuclear como uma alternativa simultaneamente soberana, eficiente e também de carbono zero, é algo que avança apenas na própria China, na Rússia, no Irã, em alguns países árabes, tanto dos BRICS quanto próximos aos BRICS, no Brasil, por exemplo, é algo completamente paralisado. Então, existem também algumas assimetrias dentro dos BRICS que precisam ser solucionadas, mas que demandam um tipo de liderança com uma visão estratégica de longo prazo, que é algo de que o Brasil, de fato, necessita.
14: Certo, Rafa. Obrigada aí pelas suas considerações. A gente vai voltar com Pedro Silva, que gostaria de complementar o raciocínio. Pedro, pode falar, por gentileza.
15: Conversa até um pouco com isso que o Rafa estava falando, né? Eu ia ressaltar esse caso da Índia que vocês falaram, né? Sobre como que a Rússia e a Índia estão se aproximando e estão aí assinando e desenvolvendo a cooperação comercial e investimentos, por exemplo, na produção, na construção de usinas nucleares, né? Isso é um exemplo das coisas que os BRICS podem fazer para remediar os problemas dos outros, né? Só que a gente só vê isso acontecendo de uma forma muito bilateral, então, por exemplo, a forma como a Rússia e a Índia estão fazendo, ou pela via do mercado, né, que é a difusão tecnológica, por exemplo, da China, que tem, de fato, exportado painéis solares, tem exportado esses produtos, esses artefatos da transição energética, mas que isso não é uma coisa que é tão direcionada e tão debatida enquanto direcionamento estratégico a nível BRICS, né? Isso ou vem pelo mercado, então vem a partir do acesso que cada país tem ao mercado e do acesso que cada país se impõe a esse mercado internacional, ou vem apenas de forma bilateral, ao invés de tentar soluções um pouco mais amplas e soluções que podem aprofundar essa cooperação e esse círculo de interesse comum entre os BRICS.
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14: 4:50. Agora vamos falar que o ministro das Relações Exteriores do Irã, Abbas Araghchi, afirmou que o governo... Ai, gente, eu treinei tanto, acho que não saiu certinho, mas tudo bem. Afirmou que o governo recebeu mensagens dos Estados Unidos nas quais a administração do presidente Donald Trump reitera que deseja prosseguir com as negociações para acabar com a guerra no Oriente Médio. Ele disse a jornalistas o seguinte: o que foi dito sobre os Estados Unidos terem rejeitado a proposta iraniana ou a resposta do Irã à proposta americana aconteceu há alguns dias. quando o senhor Trump tuitou e disse que era inaceitável. Mas depois disso, voltamos a receber mensagens dos americanos, nas quais diziam que estavam dispostos a continuar com as negociações e com o diálogo. Foi o que disse Abbas Araghchi. E fala aí, Léo. Abbas
2: Araghchi.
14: Araghchi. Foi o que disse Abbas Araghchi.
2: O ministro iraniano está na Índia para uma reunião dos BRICS. Ele também afirmou que está aberto a qualquer apoio, inclusive o da China, para solucionar o conflito. E ressaltou que o Irã tem boas relações com a China e que os dois países são parceiros estratégicos. Apesar de um cessar-fogo em vigor desde o dia 8 de abril, a guerra, que foi iniciada em 28 de fevereiro, com os ataques americanos e israelenses contra o Irã, afeta centenas de milhões de pessoas em todo o mundo por conta de suas consequências econômicas. Pedro, queria trazê-lo novamente para comentar um pouco sobre esse assunto. A gente trazendo a informação de que o Irã, o ministro das Relações Exteriores do Irã, afirmando que o país recebeu mensagens americanas demonstrando vontade de seguir negociando. Pedro, bom, é um conflito que começou em fevereiro, era para durar pouco, segundo o próprio Donald Trump, questão de horas, e a gente já está no dia 15 de maio e não terminou. Você vê a possibilidade dessas negociações chegarem a um consenso e essa guerra terminar?
15: Olha, é uma necessidade, né? Eu acho que o conflito no Irã já se comprovou uma irracionalidade, né? Assim, você vê que permanece a crença de que teria sido um conflito rápido, né? Mas é interessante a gente ver, né, novamente, o que eu acabei de falar, né? Como é que isso está sendo feito entre o Irã e os Estados Unidos com o auxílio do Paquistão, quando o Irã é membro pleno dos BRICS, né? Ele entrou nos BRICS na expansão, e antes disso ele já era um parceiro estratégico da China e da Rússia, né? Enfim, ele já tinha proximidade com os dois. E eu acho importante a gente pensar nisso, né? Como é que um fórum de cooperação multilateral, né, que surge para tentar delinear essas agendas comuns e tentar defender os interesses comuns desses países, simplesmente ainda não se mobilizou para tentar fazer esse meio de campo enquanto BRICS, né, e não enquanto um país ou outro país, mas enquanto BRICS, para tentar fazer a ponte entre o Irã e os Estados Unidos e tentar chegar em algum tipo de acordo com relação a isso. É importante a gente pensar, né, que a negociação dos Estados Unidos com o Irã se dá em determinados termos, e como a gente tem visto, né, tem sido o Trump basicamente tentando impor ao Irã uma paz que interessante aos Estados Unidos, e os iranianos tentando se contrapor a isso com algumas demandas dentro do processo de negociação. E uma negociação, por exemplo, entre os Estados Unidos e o BRICS se dá em outro patamar, até porque a gente tem a Rússia e a China ali colocando a sua credibilidade, a sua palavra em defesa do Irã, e colocando também para os Estados Unidos uma outra parte de mesmo nível que ele, né? Uma parte com tanta capacidade militar, enfim, até em termos econômicos, até maior do que os Estados Unidos, no caso da China, que está negociando ali, tentando chegar a um acordo com relação ao Irã. Então, é interessante a gente ver isso, né? Que a gente tem uma certa celebração à crítica do alinhamento dos BRICS, que não olha para como a organização, para como o fórum está inativo, né, com relação a determinados acontecimentos geopolíticos, que são acontecimentos enormes, que são acontecimentos que estão moldando a geopolítica do futuro. Então, é mais um caso em que o BRICS poderia fazer muito mais do que fez até o momento.
14: Certo, muito obrigada, Pedro. Ô, Rafa, Trump, ele sempre sinalizando mensagens que ora dizem algo, ora contradizem isso que acabou de falar, né? Bom, o fato é que o Irã, entre outras também afirmações, tem se mostrado muito firme, dizendo que os Estados Unidos podem esperar uma repetição das derrotas que eles sofreram no campo militar, se não aceitarem a proposta que foi apresentada, né, para o fim do conflito. E O que me chamou a atenção também, até não foi numa fala recente, mas é uma fala que diz muito a respeito do como o Irã vem se posicionando desde o início dessa ofensiva dos Estados Unidos e de Israel contra o país, que é o seguinte, até resgatei aqui a notícia, que uma fonte disse a uma agência estatal de notícias do Irã que ninguém no país elabora planos para agradar Trump. E aí ele acrescentou o seguinte, que a resposta de Trump não tem importância alguma. Ou seja, o Irã não está ali fazendo os planos dele de acordo com a política que Trump quer estabelecer. Trump é o presidente dos Estados Unidos. Trump não é o presidente do Irã, Trump não é o xerife do mundo. Então, foi mais ou menos esse o entendimento que eu tive do que disse essa fonte à agência estatal de notícias Tasnim. Então, queria que você nos ajudasse a entender como é que a gente pode estruturar de fato esse pensamento do Irã e se ele de fato está realmente condizente com o que a prática está mostrando aí.
0: Bem, o Irã nessas negociações, nesse conflito com os Estados Unidos e Israel, tem se mostrado bastante consistente. Tem ali uma série de pautas mínimas, por assim dizer, em relação às quais o Irã não vai recuar. O Irã não vai aceitar qualquer tipo de acordo que enfraqueça a sua posição e diminua a sua capacidade de responder a futuros ataques que são absolutamente inevitáveis. O Estado de Israel é movido por uma lógica escatológica de expansionismo e de conquista da hegemonia regional absoluta. Por isso, há mais de 20 anos, Israel tem sido arquiteta de um projeto de intervenção através dos Estados Unidos contra todas as potências do Oriente Médio, todas as potências rivais do Estado de Israel. Ajudou a conspirar para destruir o Iraque, ajudou a conspirar para destruir a Líbia, ajudou a conspirar para destruir a Síria, todos os países que eram rivais do Estado de Israel, de modo que Israel não vai descansar, independentemente de quais concessões o Irã faça. Essas negociações não vão levar à paz. Podem levar ou ao enfraquecimento do Irã ou não. Se levarem ao enfraquecimento do Irã, então Israel vai criar novos motivos ou simplesmente não vai criar motivo nenhum e vai atacar o Irã assim mesmo no ano que vem, daqui a 2 anos, daqui a 5 anos. Hoje parece que o Irã tem plena consciência disso, portanto não vai fazer qualquer concessão que enfraqueça a sua posição. Está disposta a negociar alguns aspectos, está disposta, por exemplo, a diminuir o ritmo do seu enriquecimento, está disposta a uma série de pequenas concessões, alguns acordos, algumas limitações mútuas, mas concessões unilaterais o Irã não vai fazer. O Irã tem pontuado isso, tem insistido nisso, tem demonstrado isso. Cabe aos Estados Unidos aceitarem, porque os Estados Unidos foram derrotados, né? Nessa primeira fase do conflito, os Estados Unidos foram derrotados porque não alcançaram absolutamente nenhum objetivo. Só que os Estados Unidos não dispõem de um realismo suficiente ou de um grau de consciência suficiente para entender que eles meteram os pés pelas mãos e que, portanto, cabe a eles recuarem, cabe aos Estados Unidos cederem e aceitarem o que o Irã estiver disposto a negociar. Talvez até o Irã aceitasse abrir o Estreito de Hormuz completamente, sem pedágio, caso, por exemplo, os Estados Unidos pagassem ali indenizações pela destruição causada. Mas é claro que, enfim, os Estados Unidos não parece que vão fazer isso. Então o Irã vai continuar controlando o Estreito de Hormuz e cobrando pela passagem de navios. E não tem nada que os Estados Unidos possam fazer em relação a isso. Então a gente está numa situação de impasse, um impasse que torna plausível o retorno a um conflito total, por assim dizer, mas a postura do Irã é muito consistente, é uma postura que não tem alternativa, né? O Irã não pode abrir mão do enriquecimento de urânio, porque está num cenário geopolítico no qual o seu principal inimigo tem armas nucleares. O Irã precisa ter o direito de, diante de uma ameaça existencial, produzir armas nucleares de uma hora para outra. Né? Isso é uma questão de, não é nem questão de soberania. Para o Irã é questão de sobrevivência. Penso eu que nenhum político sensato agiria de qualquer maneira diferente em relação a como o Irã está agindo. Se o Irã, por exemplo, aceitar a exigência de limitar o alcance dos seus mísseis, isso vai enfraquecer sua posição. Se aceitar a exigência de limitar a quantidade de mísseis, vai enfraquecer sua posição. Se aceitar a exigência, por exemplo, de entregar todo o urânio enriquecido, vai enfraquecer sua posição. No dia seguinte, né, depois do Irã entregar todo o seu urânio, Israel pode lançar uma arma nuclear contra o Irã. Eu não me surpreenderia, porque Israel já demonstrou não seguir qualquer norma internacional e não respeitar minimamente qualquer tratado, qualquer convenção. Bem, Israel pode fazer isso, inclusive, e negar, já que Israel nem mesmo admite possuir armas nucleares. Pode dizer que foi um acidente que aconteceu dentro do Irã e assim por diante. Então, o Irã está em determinado contexto no qual o país não pode ceder ou deixará de existir. É uma questão que, mais do que uma questão de soberania, é uma questão existencial basilar. E penso eu que, diante de uma ameaça existencial, o país em questão, nesse caso o Irã, tem que colocar sua própria sobrevivência acima de qualquer outra coisa, acima do direito internacional, tratados, etc, etc, né? Porque os tratados, o direito internacional existe para servir aos povos, servir

0: o mundo que eles são capazes de produzir armas nucleares de hoje para amanhã, porque isso opera como um fator de dissuasão contra um país que objetivamente tem armas nucleares, se nega a permitir a inspeção dessas armas nucleares, se nega a permitir qualquer controle ou qualquer limitação quantitativa ou qualitativa dessas armas nucleares, e já demonstrou a sua postura, a sua disposição através da prática de um genocídio contra o povo palestino. Então eu acho que o Irã está agindo de uma maneira consistente e eu não acho que o Irã poderia agir de qualquer maneira diferente em relação a como tem agido.
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3: Fim de semana aí batendo na porta, a gente quer saber como é que vai ficar o tempo, e aqui no Rio de Janeiro vai ter sol, mas com algumas possibilidades de pancadas de chuva à tarde e à noite. De acordo com o Climatempo, as temperaturas variam entre 20 e 30 graus.
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4: 5:04, essa é a hora de falar com você, motorista, que está sintonizado em 80,5 FM aqui no Rio de Janeiro, na Rádio Sputnik, na Metropolitana. Olha, vamos ao giro de trânsito, trazendo informações do viaduto do Gasômetro no sentido Avenida Brasil. Trânsito segue lento desde o terminal Gentileza, linha vermelha. Trânsito intenso com trechos de retenção desde a altura da linha amarela no sentido centro. Em direção à Baixada, o trânsito está lento desde a saída da Ponte Rio-Niterói até o Parque das Missões. Avenida Brasil no sentido centro, pontos de retenção desde o Parque União em Ramos até o acesso à ponte. Em direção à Zona Oeste, há lentidão até a Baixa do Sapateiro. Lembrando que essas informações são do Centro de Operações da Prefeitura do Rio, o COR. Tem também informação da linha amarela. Linha amarela liberada na altura de Bom Sucesso. A via esteve ocupada na altura da passarela 7, devido a um carro enguiçado. O trânsito permanece com retenções desde o acesso pela linha vermelha. Tem também informação do Santo Cristo. Uma faixa da pista central está ocupada na altura da subida do Gasômetro, devido a um carro enguiçado. No momento não há impacto no trânsito, mas uma equipe da Sete Rios já chegou ao local. 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Olha, informação de momento. Sentido Rio de Janeiro, fluxo normal, travessia prevista em 13 minutos. Agora, no sentido Niterói, você motorista tem que ter muita paciência. Fluxo com lentidão dos acessos ao pedágio e também na saída para Niterói. A travessia prevista em 41 minutos.
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4: A gente segue repercutindo a reunião entre o presidente dos Estados Unidos, Donald Trump, e também o presidente chinês, Xi Jinping. De acordo com Trump, a recepção na China foi muito boa. O presidente norte-americano também afirmou que bons acordos comerciais foram firmados e que muitas coisas boas resultaram da visita. O chefe da Casa Branca também rasgou elogios ao presidente chinês, Xi Jinping, chamando-o de homem de muito respeito.
3: Além disso, Trump destacou também que Xi Jinping quer a reabertura do Estreito de Hormuz e que as conversas para esta reabertura vão continuar. Ele afirmou o seguinte: conversamos sobre o Irã, temos sentimentos muito semelhantes aos do Irã, queremos que isso acabe. Não queremos que eles tenham uma arma nuclear, queremos o Estreito aberto. O Ministério das Relações Exteriores da China disse que os líderes concordaram em fortalecer a coordenação em questões internacionais.

0: nacionais e regionais. E o chefe da Casa Branca também confirmou que Xi Jinping irá aos Estados Unidos em setembro. Pedro, nos ajuda então a entender, né? Tivemos alguns destaques, ontem demos aqui também, a imprensa vem, claro, né? Destacando os vários recortes aí desta reunião, desse encontro entre Trump e Xi Jinping. A gente pode, pelo menos no tocante ao Irã, será que dá pra gente concordar com essa análise aí de Trump, de que China e Estados Unidos têm a mesma visão, os mesmos sentimentos em relação aos do Irã e, enfim, essa visita também que está prevista e confirmada, de acordo com o próprio Trump, de Xi Jinping aos Estados Unidos em setembro, mostra que as duas maiores potências mundiais estão, de fato, se alinhando?
1: Bom, sobre o Irã, eu não duvido que a China queira que a guerra acabe, eu não duvido que a China esteja na mesma página que os Estados Unidos com relação à necessidade de abertura do Estreito de Hormuz, que é um elemento importante para o próprio abastecimento da economia chinesa, mas também para o abastecimento de economias parceiras, que se param de consumir por falta de energia, também param de consumir os produtos da China. Eu duvido um pouco que eles tenham falado alguma coisa sobre armas nucleares, porque isso é algo que a China talvez não falaria abertamente, não negociaria abertamente, e é algo que reflete muito mais a postura americana com relação ao Irã. Essa visita, eu acho que é importante a gente colocar assim, o balanço dela, por enquanto, está sendo negativo, né? A expectativa era que saísse daí algum tipo de coordenação um pouco mais concreta e um pouco mais direcionada aos problemas que a gente está vendo no sistema internacional hoje em dia, que não saiu. Tanto que hoje pela manhã, né, os mercados internacionais, diversos mercados internacionais abriram em baixa, e até o dólar subiu, né, como parte dos movimentos de autoproteção do capital. A gente vê que tinha uma expectativa de que algo maior saísse desse encontro. E eu acho que quando Trump e quando o Xi Jinping sentam, a gente tem a expectativa de que essa conversa gere algum tipo de mensagem mais direcionada para os problemas da hora. Eu acho que a gente precisa ver essa visita de setembro, né, para a gente poder julgar, né, adequadamente esse esforço diplomático, mas por enquanto o que a gente vê é muito que foi uma visita. Foi uma visita de Estado, foi uma visita que foi importante, mostrou que o Trump valoriza a China como um grande ator dentro do cenário internacional, mas não foi uma visita que trouxe resultados conclusivos ainda. Então eu imagino que essa visita do Xi Jinping aos Estados Unidos vai ser melhor para a gente poder entender e poder entender também em que direção esse alinhamento entre Estados Unidos e China está caminhando.
2: Perfeito, Pedro. Rafa, queria trazê-lo para a gente falar um pouquinho sobre esse assunto. Me chama a atenção a fala de Trump. Conversamos sobre o Irã, temos muitos sentimentos semelhantes. Queremos que isso acabe, queremos o estreito aberto. De alguma forma, é uma maneira do Trump pressionar o Irã com relação a tudo que vem acontecendo relacionado a essa guerra?
3: Bem, pode ser uma tentativa, né? Mas o Irã tem seus próprios canais para dialogar com a China. Claro, num sentido bem genérico, sim, a China quer o Estreito de Hormuz aberto. Ao mesmo tempo, me parece que o Irã tem deixado claro para a China os motivos pelos quais mantém a situação tal como está, né? Então, não me parece que escapa à China o fato de que o principal responsável pelo conflito e pelo fechamento do Estreito de Hormuz são os Estados Unidos. O Estreito estava aberto até o final quase de fevereiro desse ano, né? O Estreito estava completamente aberto. O problema do Estreito de Hormuz simplesmente inexistia, foi inventado pelo Donald Trump, basicamente. Então, óbvio que a China sabe tudo isso, não me parece que isso escape ao governo chinês. Certamente conversaram, sabe também como o Trump, ele, após reuniões bilaterais, ele sempre tenta, através de postagens em redes sociais ou de discursos, controlar a narrativa, né? Controlar a narrativa resultante daquele encontro. Às vezes, inclusive, até saindo um pouco daquilo que foi efetivamente discutido. Então, não faltam ocasiões em que o Trump até chegou a anunciar coisas que não aconteceram ou que não foram nem discutidas. Geralmente, por razões de cortesia diplomática, os países não saem desmentindo uns aos outros, né? A não ser que, enfim, o Trump anunciasse algo muito, muito fora da realidade. Mas, de um modo geral, é uma tentativa de controle de narrativa por parte dos Estados Unidos. Os Estados Unidos, portanto, tentam mostrar que a China está com os Estados Unidos contra a postura do Irã. Mas a gente sabe também que isso não é verdade, não nos termos que o Trump tenta fazer parecer. A gente sabe também que o Irã tem seus canais de comunicação com a China. A gente sabe também que, apesar da China defender a paz no Oriente Médio e o fim desse conflito, também considera o Irã um parceiro estratégico importante e, portanto, existem aí uma série de informações que vão no sentido de que a China pode ter dado vários tipos de ajuda ao Irã durante o conflito. Então, me parece que, independentemente dos esforços do Donald Trump, as relações entre China e Irã permanecem fortes e vão continuar assim também.
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0: Agora 5:15. Vamos falar um pouquinho da situação lá em Cuba. Porque a China mantém contato com autoridades cubanas em meio a essa complexa situação energética que está sendo enfrentada pela nação caribenha. Essa é uma afirmação, inclusive, do porta-voz do Kremlin, Dmitry Peskov. Ele falou a jornalistas o seguinte: olha, estamos mantendo contato com a liderança cubana, nossos amigos. A situação é, de fato, complexa. Anteriormente, o ministro das Relações da Rússia tinha se reunido já com o presidente cubano, o Bruno Rodrigues, às margens da reunião de ministros de Relações Exteriores do BRICS na Índia, durante a qual ele reafirmou essa disposição de Moscou em continuar fornecendo apoio integral à Havana. Anteriormente, o presidente cubano Miguel Díaz-Canel denunciou o que chamou de perseguição energética ao país pelos Estados Unidos. Segundo o presidente, esse plano perverso visa fazer o povo cubano refém e também colocá-lo contra seu próprio governo.
2: No dia 29 de janeiro, o presidente dos Estados Unidos, Donald Trump, assinou uma ordem executiva autorizando tarifas sobre as importações de países fornecedores de petróleo para Cuba e declarou estado de emergência nacional devido à suposta ameaça que Cuba representa para a segurança nacional dos Estados Unidos. Essa medida agravou a escassez de combustível na ilha e afetou a geração de eletricidade, o transporte, a produção de alimentos, a saúde e também a educação. Bom, Pedro, queria trazê-lo para a gente comentar um pouco esse assunto, a gente trazendo a informação que a Rússia vem mantendo contato com autoridades cubanas em meio à situação difícil, complexa, com relação à energia que vive Cuba. Eu queria entender com você, Pedro, de que maneiras a gente pode imaginar que outros países também possam ajudar Cuba. Porque quando a gente fala em um problema energético, de energia, obviamente a gente pensa primeiro na questão da produção, da geração de eletricidade, mas isso causa uma série de problemas. Eu queria entender com você, assim, o que mais pode ser feito para ajudar Cuba?
1: Olha, o grande problema dessas emergências, né, é você remediar no curto prazo um problema e conseguir pensar um planejamento de longo prazo com relação a ele, né? Primeiro assim, né, deixar claro, Cuba não representa uma ameaça para ninguém. Cuba nunca foi uma ameaça aos Estados Unidos. Isso é uma dos elementos da retórica da política externa americana que são mais ridículos, porque, enfim, é óbvio que foi uma revolução, expulsou-se os opositores da ilha, é óbvio que você tem uma série de impactos, mas isso nunca chegou a figurar como uma ameaça para a segurança nacional americana, nem nunca vai segurar, porque Cuba é um país muito pequeno. A forma como o Trump está lidando com isso, né, como o presidente cubano falou, via sanções, né, por meio desse tipo de sanção, é basicamente você asfixiar economicamente o país e tentar fazer com que o povo se vire contra o governo e que o povo leve o governo para um outro caminho ou substitua o governo no limite, mas isso é algo que não aconteceu e que aparentemente não acontecerá. E por mais que exista muita lenda a respeito da repressão, a respeito do terror, né, cubano, a gente vê, o que a gente vê na verdade são expressões de apoio do povo ao regime cubano. Então assim, a gente pode discordar, a gente pode achar que não é o ideal, a gente pode amar o regime cubano, mas o que a gente vê de fato é que existem expressões de apoio, e expressões de apoio importante, assim, de camadas expressivas da população. Mais uma vez, Cuba é um país que é dos BRICS desde 2025, né? Eles entraram nos BRICS, se eu não me engano, eles pleitearam membresia ao novo Banco de Desenvolvimento, e aí é muito importante a gente pensar, né, que o país está passando por um problema muito grave por causa especificamente da taxação do petróleo, né, do bloqueio do petróleo que gerou toda essa crise energética. E a gente está falando de um bloco que tem entre os diversos países um país que é globalmente comprometido com uma transição energética que garanta soberania aos povos, que garanta soberania aos estados que queiram buscar qualquer caminho de desenvolvimento, que é o Brasil, e um governo que tem sido o maior produtor de energia limpa e o maior produtor dos artefatos de produção de energia limpa, placas fotovoltaicas, aerogeradores, que é a China. E que, mais uma vez, até agora, de 2025 até recentemente, não fizeram nenhum tipo de esforço concertado para ver como é que eles podem ajudar a Cuba ou para ver o que Cuba quer, onde Cuba quer chegar com a sua política energética. Então, isso é um fracasso, né? Tanto para o sistema cubano, que não conseguiu uma alternativa que gerasse uma possibilidade autóctone de transição, mas também é um fracasso da coordenação multilateral dos BRICS, que aceita um membro e não tem nenhum tipo de interesse, nenhum tipo de preocupação em entender como é que as demandas daquele membro, ou quais são as demandas daquele membro, e como é que elas podem ser atendidas a nível dos BRICS. Óbvio, né, isso é muito custoso, isso é algo que a gente pode dizer até que é irrealista agora nesse momento, mas algo que os países deveriam fazer é desafiar essa determinação americana e continuar o comércio com Cuba apesar das sanções americanas, porque enfim, a gente tem que ter algum tipo de delimitação até onde a gente vai aceitar o arbítrio americano. E assim, a gente, na América do Sul particularmente, eu acho que a gente já passou desse ponto há muito tempo. A gente teve o sequestro do Nicolás Maduro, agora a gente está tendo uma asfixia em Cuba, que está gerando um custo humano absurdo, e simplesmente pela vontade do Donald Trump de tentar colocar o nome dele na história como presidente que resolveu os problemas da política externa americana. Então assim, eu acho que deveria ser o momento para uma ação um pouco mais incisiva, tanto de denúncia disso como uma ferramenta de opressão mesmo, né? Uma ferramenta que quer subjugar os povos, e é uma ferramenta que viola a autodeterminação, como também de algum tipo de ação direta, algum tipo de ação concertada em benefício do abastecimento a Cuba, para que a ilha possa voltar e possa se colocar com as próprias pernas e se integrar na economia mundial nos termos que ela quiser.
0: Certo, muito obrigada, Paulo. Rafa, nessa questão, Trump, claro, não confirmou oficialmente uma invasão militar a Cuba, mas fato é que ele tem elevado o tom de ameaça. Ele chegou a declarar, por exemplo, que ele teria a honra de tomar o controle de Cuba. Mas numa reunião com o presidente Lula, de acordo com Lula, Trump disse que não pretende invadir a ilha e, claro, sugeriu Trump que vai continuar essa estratégia dele de asfixia econômica e tudo mais. Agora, hoje também, em alguns sites, como por exemplo, o UOL tem também, eu tô até abrindo aqui enquanto eu tô falando com você, que a filha de Che Guevara vê um risco real de Trump invadir Cuba. Aí tem uma frase atribuída a ela. Ele, referindo-se a Trump, está totalmente louco. Bom, como analisar essa situação, Rafa?
3: Bem, a gente sabe que não dá para considerar o Trump como sendo bravateiro, porque tanto a situação com a Venezuela quanto a situação do Irã mostram que, de fato, de vez em quando ele fala e não faz, mas também há muitas vezes em que ele fala e faz. Isso é parte da imprevisibilidade do Donald Trump e é uma das coisas que torna difícil prever os seus passos, prever os seus movimentos. Também existem elementos no comportamento do Donald Trump, enquanto presidente, que não obedecem à lógica puramente racional e de interesse, no seguinte sentido: muitas vezes ele atua impulsivamente, né? Então, por exemplo, eu não duvido da tese aventada por alguns periódicos de que o Trump teria finalmente decidido a favor da operação contra o Nicolás Maduro por se sentir afetado, ofendido por determinadas declarações dele e também por conta daquelas dancinhas que o Nicolás Maduro fazia nos comícios dele nas semanas e meses anteriores ao ataque contra a Venezuela. Não seria absurdo considerar isso, né? Não me parece meramente cortina de fumaça. A noção de que todos os chefes de Estado são absolutamente frios e maquiavélicos e atuam de uma maneira completamente calculada, irracional, etc., talvez seja um ideal, né? Mas em alguma medida até uma desumanização das figuras da política, que são pessoas também, que têm os seus egos, né? Os seus vícios e orgulhos e assim por diante. Então, existe um grau de imprevisibilidade no Donald Trump, na atuação dele como presidente, que todo mundo tem que prestar atenção por conta, eventualmente poder se preparar para algum tipo de ato agressivo dele enquanto presidente dos Estados Unidos. Porém, no caso de Cuba, apesar de haver ali aquela pressão até por uma parte do eleitorado republicano da Flórida, ao mesmo tempo também existem riscos de uma intervenção no território cubano. Em primeiro lugar, a população cubana parece mais unificada e mais integrada até do que a população venezuelana. A gente sabe que a política na Venezuela, ela há bastante tempo é polarizada, na verdade ela é polarizada desde antes do Hugo Chávez chegar ao poder, tanto que houve lá em tempos remotos o Caracaço, né, que enfim, levou a inúmeras mortes durante manifestações. Isso dá início até, serve de estopim para aquele movimento revolucionário iniciado pelo Hugo Chávez, que leva à prisão dele, daí ele é solto e faz uma turnê pelo país, visitando todas as províncias, e aí chega ao poder democraticamente nos braços do povo, ele começa uma campanha contra ele, e aí tentativa de golpe, e nisso a política venezuelana está completamente rachada desde os anos 80 praticamente. O caso cubano não, o caso cubano não é esse. No caso cubano, apesar de evidentemente você sempre ter aquelas pessoas que vão discordar da posição majoritária, vão discordar do governo, vão criticar o governo, você tem muito mais homogeneidade em termos de pensamento político do que na Venezuela. Então, uma ação ali que não fosse algo muito pontual, como um sequestro ou assassinato de um chefe de Estado, demandaria uma atuação maior, né, de maior envergadura até do que a realizada contra a Venezuela, apesar de Cuba ser muito menor do que o território venezuelano. Você tem também o fato de que mais até, ou talvez menos, né, do que o Nicolás Maduro, a liderança cubana hoje, ela não segue aquela lógica das lideranças carismáticas, né, pelo menos no caso específico do Díaz-Canel, que, por exemplo, pertence a uma outra geração, não participou do processo revolucionário original, ele constitui ali um outro tipo de liderança diferente, tanto da liderança do Fidel Castro quanto da liderança do Raul Castro, né? Então, em alguma medida, é possível considerar, e talvez os Estados Unidos também pensem isso, que simplesmente assassinar ou sequestrar o Díaz-Canel pode simplesmente levar ali a uma dança das cadeiras do Partido Comunista Cubano, né, do governo cubano. Sai o Díaz-Canel, entra outro e vida que segue. Né? Existe essa possibilidade, talvez até mais do que no caso venezuelano. No caso venezuelano, o Maduro também ainda tinha aquele estilo carismático. Existe de fato no sistema venezuelano algumas figuras-chave que, se você tirar, você já causa uma certa dificuldade ali para a máquina do Estado venezuelano. Mas no caso cubano, parece que o governo se tornou mais procedimental com o passar do tempo. Também tem o fato de que uma intervenção que desse errado poderia levar uma onda migratória, né? Que cairia ali exatamente da Flórida, aumentaria a imigração para os Estados Unidos, não me parece um resultado desejável. Também tem o fato de que hoje existe muito mais integração econômica entre Cuba e a diáspora cubana nos próprios Estados Unidos, até do que em qualquer outro momento nas últimas décadas, né? Aquela questão da remessa de divisas, né, dos Estados Unidos para Cuba, contatos familiares de ambos os lados. Não é mais aquela situação em que todo mundo que é cubano e está na Flórida odeia Cuba, e quem está dentro de Cuba odeia quem saiu. Hoje está um pouco mais misturada a situação. Não é mais, apesar da diáspora cubana na Flórida ainda permaneceu uma força, uma voz majoritariamente anti-Cuba, pelo menos nos seus representantes mais antigos, né, ou então os seus filhos, a diáspora de segunda geração. Quando a gente pega aí o fato de que continua de vez em quando, né, havendo um fluxo migratório cubano para os Estados Unidos, até mais recente, já são cubanos com uma mentalidade um pouquinho diferente. E hoje em dia também, ou pelo menos em alguns períodos, às vezes o pessoal vai para os Estados Unidos e volta, né? Então também é uma situação que pode complexificar a avaliação da situação. O governo cubano fez algumas concessões econômicas aos Estados Unidos, para tentar, imagino, ganhar tempo e evitar um ato de agressão. Concessões no âmbito de questões de investimento, né? Uma facilitar um pouco mais que o capital estadunidense invista em determinadas atividades econômicas dentro do território cubano. E muitas vezes faz-se concessões econômicas para evitar as concessões políticas, né? Enfim, a economia, ela é algo dinâmico e fluido. Agora, sistemas políticos, eles demandam uma maior estabilidade. Então, é difícil prever o que vai acontecer, porém, aquilo que me parece claro é que tanto Cuba quanto alguns outros atores que têm estado sob a lupa dos Estados Unidos estão tentando ganhar tempo, estão contando com um possível enfraquecimento interno do governo Donald Trump com o passar do tempo, especialmente a partir das midterms, em que a tendência indica que o Donald Trump perderá ambas casas do Congresso. E ao perder ambas casas do Congresso, e considerando que rivais do Donald Trump, do próprio Partido Republicano, mas nesse caso principalmente do Partido Democrata, tem outros tipos de abordagem, por exemplo, em relação a Cuba, não estou dizendo que o Partido Democrata é melhor ou coisa do tipo, são diferentes maneiras de projetar o poder dos Estados Unidos e de subjugar adversários, né? É como se você tivesse ali, e às vezes isso se inverte, né? Mas É como se você tivesse aquela lógica de filme policial dos Estados Unidos, né? Do good cop, bad cop. No caso cubano, o Partido Democrata é um pouco mais suave, tal como em relação, por exemplo, à Rússia, o Partido Democrata é extremamente beligerante. Então existe essa alternância dependendo das prioridades determinadas ali pelos estrategistas, pelos ideólogos de cada um de ambos partidos dos Estados Unidos. Então talvez os cubanos queiram ganhar tempo e acreditem que num governo Trump com o Congresso majoritariamente sob o poder dos democratas, talvez os democratas consigam bloquear uma ação agressiva da Casa Branca, do governo dos Estados Unidos. Então esse é um cálculo também que talvez esteja sendo feito. E se estivesse sendo feito, me parece um cálculo que pode até estar errado, né, daqui a alguns meses. Porém, ele tem a sua razoabilidade, até porque Cuba não tem tantas opções assim para lidar com um país como os Estados Unidos, que são muito poderosos, óbvio. Existe uma grande assimetria entre ambos os países. E se esse país se torna mais beligerante em relação a Cuba, Cuba tem mesmo que adotar um tipo de estratégia que vá ganhando tempo até que o contexto político nos Estados Unidos mude.
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2: 5:34, lembrando para você que nos ouve aqui na Rádio Sputnik e na Metropolitana, que você pode participar da nossa programação através do WhatsApp, que é o 219-8065-0066, vou repetir, 219-8065-0066. Você pode mandar para cá sugestão de tema para a gente colocar no nosso programa, sugestão de pergunta aos nossos especialistas. Enfim, você pode contribuir não só com o Entretanto, mas em toda a programação da Rádio Sputnik. Na Metropolitana, você pode ficar à vontade para mandar mensagem aqui e participar com a gente. Vamos dar continuidade ao nosso noticiário internacional, trazendo a informação que aliados europeus de Kiev, ao aumentarem constantemente o grau de escalada no conflito na Ucrânia, estão provocando a Rússia a uma resposta esmagadora, pelo menos disse assim o analista militar e ex-oficial de inteligência do Corpo de Fuzileiros Navais dos Estados Unidos, o Scott Hitler, em entrevista no YouTube. O analista militar norte-americano afirmou que os países europeus continuam aumentando as apostas no conflito na Ucrânia, contribuindo para as hostilidades. Mas isso não pode durar por tanto tempo e, no fim, a Rússia será forçada a agir de uma maneira decisiva. Ele disse o seguinte, olha, a Europa pode não ter a oportunidade de responder à escalada com sua própria escalada. É provável que possamos ver que a Rússia não tem apenas mísseis Iskander e para a Ucrânia isso será absolutamente destrutivo, ele alertou. Segundo ele, os líderes europeus tentam ameaçar a Rússia, mas não dispõem dos recursos necessários para implementar suas ameaças. Enquanto a Rússia se torna mais forte, a Europa enfraquece. Toda a Europa é fraca. Eles não têm capacidade militar. A força que demonstram baseia-se apenas na suposição de que a América os protegerá, assim disse o especialista, Isabela.
0: Isso, Léo. Nos últimos anos, a Rússia tem observado uma atividade sem precedentes da OTAN perto das fronteiras ocidentais. A aliança está expandindo as iniciativas e chama isso de contenção da suposta agressão russa. Moscou expressou repetidamente preocupação com o aumento das forças do bloco na Europa. O Ministério das Relações Exteriores declarou uma abertura ao diálogo com a OTAN, mas em base de igualdade, enquanto o Ocidente deve abandonar o curso da militarização do continente. Pedro Silva, gostaria de trazê-lo novamente aqui para a gente poder analisar essa notícia. E me chama muita atenção a fala do especialista de que a Europa é fraca, não tem capacidade militar, que a força da Europa ela se baseia mais em uma suposição de que a América, né, o protegerá, e aí ele faz um contraponto com a Rússia, né, à medida em que a Rússia vai se tornando cada vez mais forte. O que a gente pode, a partir desse momento, depreender do que disse esse especialista na entrevista ao YouTube?
1: Bom, a Europa é forte, né? A Europa, ela tem meios militares modernos, ela tem armamento moderno, ela não tem pessoal, né? Assim, ela não tem exércitos grandes e ela não tem grande capacidade de sustentar uma guerra por muito tempo. O analista, ele de certa forma está certo, porque muito do planejamento de defesa da Europa, isso é o que você vê nas estratégias, né, dos documentos. Então, os documentos de defesa, eles sempre planejam qualquer tipo de aquisição militar, de fortalecimento, de expansão, e qualquer tipo de estabelecimento de linha de ação com relação ao inimigo. Então, dizer que a Rússia é um inimigo, dizer que a China é um inimigo, tudo isso se baseia na suposição de que os Estados Unidos vão fazer valer o artigo base da OTAN, que é o artigo da defesa mútua, né? Um ataque a um membro da organização é um ataque a todos os membros da organização e será respondido por todos os membros em conjunto. Então, assim, de fato, a Europa planeja muito a partir disso, o que não quer dizer que, assim, mesmo que a Europa seja forte, ela tenha a capacidade de fazer frente, por exemplo, à Rússia, né? Que tem uma indústria militar, tem uma indústria bélica formidável, e que, enfim, tentaram criar uma desestabilização na fronteira russa por meio da aposta geopolítica na guerra na Ucrânia, né? Que foi, enfim, a Ucrânia foi lançada aos lobos ali, né? Então, tanto o próprio presidente Zelensky fez essa aposta geopolítica na escalada do conflito, como a Europa deu uma série de garantias que ela não podia cumprir para o povo ucraniano, e levou ao ataque russo, levou à invasão russa e levou a uma resposta europeia, que é basicamente enviar dinheiro, enviar, se possível, enviar armamento e torcer para que a Ucrânia consiga, com esse dinheiro, fazer frente à Rússia. Infelizmente, não é só isso que é necessário, né? Infelizmente, para a Ucrânia, no caso. Então, assim, é muito interessante essa fala dele, porque, de fato, a gente está vendo movimentos em que a gente tem o inverso, né? A gente tem os Estados Unidos, por exemplo, entrando na guerra com o Irã, e a gente tem membros da OTAN dizendo abertamente que não vão entrar nessa guerra, que não vão participar do esforço de guerra do Irã. A gente tem até membros da OTAN que tentaram participar, mas que tiveram que retrair seus meios militares, seus porta-aviões, seus aviões, porque não tinham condições de lutar ali naquela região, especialmente aí a França, né, que enviou um porta-aviões que teve que retornar. Então, assim, o que a gente está vendo justamente o contrário, né? Os Estados Unidos indo para guerras que a Europa não está bancando. Então, o que esse analista está falando é viável, né? Da gente pensar em um momento em que a Europa entre numa guerra que os Estados Unidos não vão bancar, especialmente dada a proximidade que a gente enxerga, né, entre o Donald Trump e o Vladimir Putin, né? E a gente sabe que o Trump, apesar de ser cercado de pessoas, apesar de estar liderando um Estado, né, que é algo que deveria ser em tese impessoal, ele toma muitas decisões de forma personalíssima, né, com base em gostar ou não gostar de uma pessoa. Então isso é algo que de fato a Europa precisa ficar atenta e mudar a chave com relação à postura com a guerra na Ucrânia, que é principalmente uma relação de estimular o conflito direto e indiretamente, ao invés de tentar, né, já nessa altura, que até o Putin já reconheceu que a guerra vai chegar ao fim em breve, de tentar oferecer uma possibilidade de acordo, ou oferecer o que se chama de bons ofícios, né, que é quando você oferece infraestrutura, meios, o lugar, para que haja uma negociação e para que essa negociação saia o melhor para os dois lados e não o que seja melhor para a Europa ou para os Estados Unidos, e sim o melhor para a Ucrânia e para a Rússia, que são as duas partes que estão engajadas nessa disputa. Sim.
2: Perfeito, Pedro. Obrigado pela análise, pela resposta. Rafa, eu queria trazê-lo aqui para a gente comentar um pouco esse assunto. Afinal de contas, você acompanha de perto, né, esse conflito enfim, sabe bem toda a motivação, tudo que vem acontecendo por trás, todo esse apoio europeu com relação a Kiev e essas provocações à Rússia. É, Rafa, a gente traz aqui uma opinião, né, de um especialista, né, que fez parte aí do Corpo de Fuzileiros Navais dos Estados Unidos. Eu queria saber se você concorda quando ele diz que quando a Europa alimenta esse conflito, a Rússia pode dar um golpe poderoso, e se você enxerga que, de fato, esse apoio dos Estados Unidos, ele é muito mais algo que a Europa imagina do que na realidade possa acontecer.
3: Bem, a perspectiva do analista Scott Ritter me parece acertada, né, na medida do possível. Agora, essa questão das relações entre Estados Unidos e Europa, ela tem as suas complexidades. Em primeiro lugar, essa noção de que Estados Unidos e Europa pertencem a uma mesma... A um mesmo polo geopolítico, uma mesma civilização, uma mesma cultura, tudo isso é muito novo, apesar de quando se fala em civilização ocidental, tem gente que acha que está falando de algo que tem milênios e de que é óbvio que Estados Unidos, por exemplo, e França, Alemanha, têm a mesma cultura, têm os mesmos interesses, são a mesma coisa, etc, etc. Mas, na verdade, tudo isso é um derivado cultural, nesse caso, narrativo, do resultado da Segunda Guerra Mundial, que termina com os Estados Unidos basicamente ocupando metade do território europeu e, após a Guerra Fria, ocupando o resto da Europa. E nessa lógica, ao mesmo tempo em que no mundo do discurso se constrói uma aliança entre Estados Unidos e Europa, na verdade o que existe é a ocupação militar do continente europeu pelos Estados Unidos, com o objetivo não apenas de ameaçar a Rússia ou manter a Rússia longe, mas também de manter a Europa subjugada e impedir o surgimento de um polo geopolítico autônomo na Europa, separado do polo geopolítico norte-americano. Então as forças armadas dos Estados Unidos na Europa constituem forças militares de ocupação. Não é por acaso que você tem bem mais bases militares em um país como a Itália, por exemplo, do que você tinha em todo o Oriente Médio, né? Basicamente o resultado da Segunda Guerra Mundial. Se por um lado os Estados Unidos não parecem dispostos a abrir mão da Europa, independentemente de quais sejam os discursos do Donald Trump, eu acho que não se deve levar a sério os discursos do Donald Trump em muita coisa, algumas coisas sim, em outras coisas não. Nessa questão da Europa, eu não levo a sério pelo fato de que a OTAN não existe para proteger a Europa. Ao contrário do que diz o discurso, a OTAN existe para garantir que não vai surgir um rival no território europeu, a hegemonia norte-atlântica dos Estados Unidos, bem como para impedir uma aliança entre a Rússia e a Alemanha, ou entre a Rússia e a França. Algo que tem sido objetivo das potências talassocráticas, foi objetivo, por exemplo, do Império Britânico. O Império Britânico já, desde o século XVII, XVIII, atuava para impedir, né, o surgimento de alguma grande potência continental europeia. Já na época, por exemplo, do período napoleônico, o Império Britânico assassinou um czar, se não me engano, o czar Paulo, porque aparentemente estava em vias de fechar uma aliança com o Napoleão, né? E aí depois, o Napoleão acaba invadindo a Rússia, é derrotado, né? Acaba tendo que fugir, na verdade. Então, o Império Britânico, ele tem atuado historicamente no sentido de tanto impedir o surgimento de uma potência continental europeia, quanto, especialmente já a partir do início do século XIX, impedir uma aliança entre a Rússia e algum país emergente do continente europeu ali, da Europa Central ou Europa Ocidental. Isso foi herdado, essa estratégia geopolítica é herdada pelos Estados Unidos. Então, se certamente os Estados Unidos não vão abandonar a Europa no sentido de libertar a Europa de sua ocupação militar, eles claramente também não vão se sacrificar para proteger a Europa de um eventual conflito, por exemplo, com a Rússia ou qualquer outro país. Na verdade, tal como tem sido a intenção dos Estados Unidos há bastante tempo, eles utilizarão a Europa inteira como escudo, como proxy. Eles antes ucranizariam a Europa como um todo do que efetivamente sacrificar, por exemplo, grandes massas de soldados, grandes recursos para poder proteger a integridade material e existencial dos países europeus. Isso é algo que talvez não seja percebido pelas elites europeias, ou talvez é percebido, essas elites europeias simplesmente não se importam, né? Porque uma característica das elites liberais é que o vínculo dessas elites com o solo, com a pátria, com o povo, vai se esfumaçando e essas elites se tornam cosmopolitas e apátridas. Então talvez essas elites até saibam que os Estados Unidos querem instrumentalizar os países europeus como um ariete contra a Rússia, simplesmente não se importam, porque podem fazer ali as suas transferências bancárias e se mudar para os Estados Unidos, para o Canadá, para a Austrália ou para qualquer outro lugar. As duas coisas são verdadeiras. Tanto que os Estados Unidos não são amigos da Europa, mas não vão abrir mão da presença militar, porque essa presença militar garante a submissão europeia, mas ao mesmo tempo não estão dispostos a se sacrificar para proteger a Europa de qualquer eventual inimigo numa possível guerra futura.
0: Certo, Rafa, muito obrigada pela sua análise. Agora são 5h49, a gente aproveita para se despedir e, claro, agradecer muito o nosso convidado de hoje, dessa sexta-feira, o Pedro Silva, doutor em Relações Internacionais, mestre em Economia Política Internacional pelo UFRJ e pesquisador no Instituto de Relações Internacionais da PUC-Rio. Sempre uma honra tê-lo aqui, no entretanto, e a gente só tem a agradecer e, claro, reforçar o convite para uma próxima ocasião. Pedro, sempre é sucesso aqui no entretanto, né, Léo?
2: Com certeza, e a gente agradece ainda mais, já que o convite de hoje foi numa sexta-feira, né, Isa? Nesse horário, quase já no final do expediente.
0: É verdade.
2: Enfim, a gente agradece bastante, Pedro, por mais uma vez participar aqui com a gente, contribuir tanto com o nosso programa.
0: E a gente quer que você, Pedro, contribua mais um pouquinho, porque, vamos de dica, a gente sempre pede para os nossos entrevistados uma dica, para dar para a gente, para os nossos ouvintes, uma dica cultural, histórica, enfim, fica a seu critério. Então, queremos saber qual a sua dica, Pedro Silva. Tá com a gente ainda? Oi, Pedro. Bom, acho que caiu a ligação dele, mas enfim, sem problema, a gente segue aqui. Vamos de contando as moedas, Léo?
2: Vamos nessa, Isa, vamos seguir aqui o entretanto.
5: Contando as moedas.
2: Bom, o dólar comercial fechando o dia em alta de 1,63%, cotado a R$ 5,06. Já a Bolsa de Valores opera o dia em queda de 0,61%, a 177.284 pontos.
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0: Bom, agora são 5h51, a gente volta então com Pedro Silva, porque a ligação tinha caído, não sei se ele ouviu o nosso agradecimento, o nosso convite para voltar, né, Léo? E também o pedido, Pedro, para que você nos desse uma dica aqui pra gente.
1: Bom, eu não ouvi, a ligação caiu, né? Então eu agradeço novamente o convite, agradeço a oportunidade de poder estar interagindo aí com vocês, falando também para os nossos ouvintes, tentando trazer algumas análises. Sobre dicas, eu acho que uma coisa que eu assisti essa semana e que eu acho que vale a pena ver é uma série chamada... É uma série chamada Tucci in Italy. É com o ator americano Stanley Tucci. Ele vai visitando várias regiões da Itália. E aí, assim, são lugares muito bonitos, são cidades muito bonitas, né, de encher os olhos. E também tem toda uma dimensão de gastronomia que ele vai discutindo na série, para a gente conhecer a gastronomia italiana e para a gente conhecer também sobre como que a Itália contemporânea preserva, né, algumas das tradições, algumas das formas que a gente conhece da gastronomia, mas ao mesmo tempo ela se moderniza e ela também busca se projetar no mundo com essa dinâmica cultural.
2: Perfeito, Pedro. Obrigado mais uma vez, tá, pela sua presença aqui no Entretanto. Sempre contribuindo bastante para o nosso debate, ainda mais, como eu falei anteriormente, Isa, numa sexta-feira, afinal de contas, sexta-feira, nesse horário, né, todo mundo que se disponibiliza a participar com a gente, enfim, para a gente, quando você participa, é sempre um ganho muito grande.
0: Aí o agradecimento é em dobro, né, Léo?
2: Exatamente. Obrigado, Pedro. Uma boa noite para você, bom fim de semana e até a próxima.
7: Brasil adentro.
0: Agora, 5h53, a gente volta a falar sobre o cenário brasileiro, porque monitoramentos online em tempo real realizados pelo Instituto Atlas, que funciona aí como uma espécie de levantamento diário, indicam que, após o vazamento de áudios em que Flávio Bolsonaro menciona o banqueiro Daniel Vorcaro, o presidente Luiz Inácio Lula da Silva abriu uma vantagem de 7 pontos percentuais na simulação de segundo turno, revertendo um cenário anterior aí de empate técnico. Dados que a CNN divulgou mostram, e esses dados estão atualizados até as 11 horas de hoje, mostram Lula com 49,1% das intenções de voto contra 42,6% do senador Flávio Bolsonaro. Quando projetados em votos válidos, segundo o Instituto, o cenário é de 54% para o petista e 46% para o senador.
2: Levantamento também aponta que os demais pré-candidatos da direita, Ronaldo Caiado e Romeu Zema, não registraram mudanças significativas em relação ao cenário anterior. Ambos apresentaram leve alta no primeiro turno, mas recuo no segundo. Bom, 5h55, Rafa, bem rapidinho pra gente encerrar essa sexta-feira aqui no Entretanto. Toda essa confusão envolvendo o nome de Flávio Bolsonaro, esse escândalo, enfim, pra você, de fato, coloca Lula como favorito nessa corrida eleitoral? E Flávio, na sua avaliação, se manterá candidato até as eleições?
3: Bem, agora, nesse momento, pelo menos, se a gente ver a confirmação dessa pesquisa ao longo das próximas semanas, eu imagino que todos os institutos vão querer verificar a situação após esse vazamento. Então, se isso se confirmar também através das outras pesquisas, é isso que dá para dizer, que nesse momento o Lula volta a ser favorito. Então, a gente está numa disputa pré-eleitoral, da qual parece ter um pouco uma corrida, né? Em que às vezes um ultrapassa, depois o outro fica na frente, e aí nesse momento é o Lula quem está na frente, e talvez isso se confirme nas próximas pesquisas. Agora, como isso vai impactar a candidatura do Flávio Bolsonaro em si, é difícil saber, até porque outras coisas podem acontecer que podem acabar fortalecendo o Flávio Bolsonaro de novo ou enfraquecendo o Lula. E também, bem, o Flávio Bolsonaro parece que está conseguindo controlar os danos, se não na opinião pública ou no eleitorado, pelo menos ali na base aliada dele, entre os aliados dele, que seriam quem poderia pressionar para uma troca de candidatura. Então, pelo menos por enquanto, eu acho que o Flávio Bolsonaro deve manter a sua candidatura, até porque penso que ele acredita que será capaz de reverter o impacto desse vazamento.
0: Certo, Rafa? Muito obrigada. Viu, Rafa? Gente, um excelente fim de semana para você. E segunda-feira estaremos aqui com mais um Entretanto. Rafa, uma boa noite.
3: Boa noite, bom final de semana e até semana que vem.
0: Até semana que vem. Pois é, o Léo tem uma frase que eu adoro, né? Como é que é, Léo? Quem fez...
2: Fez.
0: E quem não fez?
2: Ah, só na segunda-feira, né?
0: Só na segunda-feira, meu amigo. Agora é fechar o laptop, né? Desligar ali, ou pelo menos diminuir o seu som aí do seu celular e partir para o abraço, né? Fim de semana chegou. O fim de semana chegou e os nossos colegas também do Casus Belli também estão chegando.
2: O que eu posso dizer, Isa, é quem fez, mas os meninos ainda vão fazer. Esses
0: exatamente.
2: Meninos ainda vão fazer. André Lucena e também o nosso comandante Farinazzo, que daqui a pouco estarão juntos aqui apresentando Casus Belli. Uma dupla incrível, por sinal, né? Que, enfim, contribui e
0: um
2: muito
0: trio, nossa... porque tem o Everaldo.
2: Tem o Everaldo,
0: também.
2: É verdade. A gente tem que exaltar o trabalho de EV.
0: VV, o famoso VV. É isso, minha gente.
2: Vascaíno quase flamenguista que eu conheço.
0: É, quase flamenguista.
2: É o único que eu conheço nesse formato, sabe?
0: Ele disse que 2027 vai começar assim, né? Já com o Flamengo. Ele tá se despedindo do Vasco esse ano. Bom, gente. Brincadeira. Olha, é isso. Então, pra você que acompanhou até aqui, muito obrigada pela sua companhia. Segunda-feira a gente volta e a gente aguarda você a partir das 16h. Um beijo, até lá.

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3: Olá, ouvinte, seja bem-vinda e bem-vindo aqui ao podcast Em Órbita. Por aqui a gente traz as principais novidades e debate temas importantes no mundo da ciência e da tecnologia. Eu sou Yuri Hildebrand e a gente vai ao ar 3 vezes na semana. Você pode nos ouvir tanto nas plataformas de áudio quanto na Rádio Sputnik, na Metropolitana 80.5 FM do Rio de Janeiro. Lembrando a você que nos ouve que o nosso WhatsApp está aberto para receber dúvidas de tecnologia no quadro Ajuda Tech. Então manda lá o que você está querendo entender melhor de tecnologia, que a gente traz aqui explicadinho pra você. É só mandar um alô pro número 21 98065 0066, 21 98065 0066. Nesse episódio, o tema é inteligência artificial e seus impactos nas eleições brasileiras agora em 2026. Existe uma grande preocupação com relação às melhorias massivas que as IAs receberam desde as últimas eleições, né? Principalmente em relação a possíveis vídeos com o famoso deepfake ou modificações de voz que podem enganar facilmente os eleitores sobre informações importantes. Mas acompanhando essas melhorias, chegaram também regras necessárias visando as eleições, com regulamentações firmes por parte do Tribunal Superior Eleitoral para conter a desinformação e a disseminação de conteúdos gerados por IA de forma irresponsável. Agora, por exemplo, todo partido e candidato precisa avisar de forma bem explícita quando uma coisa é criada por IA, sob risco de multa alta e também bastante rigor, tá? Para definir isso. Da mesma forma, o próprio eleitor também precisa ter atenção quanto à sua atuação nesse sentido, né? O uso de imagem indevida de um candidato ou outro em produções de inteligência artificial, por exemplo, além de conteúdos sem o devido aviso de que se trata de uma inteligência artificial atuando ali, mesmo que seja feito por um usuário comum na internet, também já pode render punição no Brasil. A lei também está presente no mundo digital, isso não é de hoje, mas com as inteligências artificiais é necessário reforçar esse ponto. Vale lembrar que em eleições anteriores, principalmente em 2014, né? Já com WhatsApp, Instagram e Twitter sendo as principais plataformas usadas online, além do Facebook, né, claro, muita coisa se falou sobre o disparo ilegal de informações, muitas vezes com dados falsos ou ataques que fogem do campo legal da disputa. Portanto, tem uma grande preocupação do TSE também quanto a essas mensagens enviadas supostamente por eleitores comuns, mas que são pagas e produzidas por candidaturas, mas sem registro legal. Com a inteligência artificial, isso toma ainda outra forma, mas segue sob a vista do órgão. Mas vamos entender melhor como as inteligências artificiais generativas de hoje podem influenciar essa corrida eleitoral, além dos recursos legais disponíveis hoje, né, criados pelo TSE, já disponíveis desde antes, para garantir uma eleição sem limites ultrapassados a partir das regulamentações atuais do uso dessas tecnologias. Quem explica mais pra gente sobre como o Brasil se prepara para essas eleições em meio aos avanços da IA generativa, passando tanto pela produção de conteúdos usando IA, quanto pelo consumo da população em si e a importância de prestar atenção nesse ponto, é Marcelo Fonseca, professor e advogado de Direito Digital, conversa aqui mais uma vez com a gente no Em Órbita. Bem-vindo ao Em Órbita, Marcelo. Obrigado pela sua participação.
4: Eu que agradeço, Yuri, mais uma vez poder contribuir aqui para o conteúdo.
3: Marcelo,

CE tem se preocupado profundamente com o tema. Em 2022, na eleição de 2022, ainda não havia sido disponibilizada, quando da elaboração de resolução para esse tema, as resoluções sempre saem em março do ano de eleição. Então, em março de 2022, a gente ainda estava no fim da pandemia e não teve nenhuma resolução sobre esse tema, porque a generativa viria a ser disponibilizada para público de uma forma bem mais, como você mesmo disse, não tão avançada. Então, na eleição de 2022, a gente não teve nada sobre o tema. Nós tivemos sobre o tema em 2024, porque, historicamente, a gente começou a ver um uso indevido de dados, como no caso da Cambridge Analytica, né, junto com a Meta, na primeira eleição do presidente americano Trump. Então, foi quando países democráticos, seus tribunais superiores eleitorais, começaram a ter um olho de atenção para o ambiente digital em virtude de modulação comportamental decorrente do perfilamento de dados de personalidade. O que é isso? É a coleta dos nossos dados pessoais, que não são os dados pessoais simples, comuns que entendemos, os dados de RG, CPF, nem tampouco os dados sensíveis, que são os dados justamente de opção política, crença religiosa, saúde e outros. Os dados de personalidade são aqueles dados provenientes de comportamento, os nossos cookies de navegação, os nossos likes em redes sociais e os conteúdos de mídias que assistimos. Ali nós temos uma coleta desses dados, que nós chamamos de dados de personalidade, em que eu uso ferramentas de inteligência artificial para fazer segregação. O escopo inicial, positivo, tornar a jornada do usuário melhor, só que obviamente que isso também, esse mesmo perfilamento é utilizado para direcionamento publicitário e, obviamente, acabam tendo aí outras utilizações. Esses dados, tanto que a gente fala que o ambiente digital sabe mais de nós do que nós mesmos. Nesse momento, em 2024, nós tivemos uma preocupação em virtude de uma série de eventos mundiais com problemas, principalmente, obviamente, em redes sociais, plataformas de mídia, decorrentes do uso indevido por meio de deepfakes e outras edições de conteúdos, porque a deepfake é, obviamente, a alteração, em primeiro momento, de imagem, mas a deepfake também é um gênero que compreende a criação, substituição e alteração também de voz, a edição com propósitos aí de modulação de comportamento e segregação de públicos por perfil, o que nós chamamos de câmaras de eco ou bolhas. Então, atento a isso, o TSE, em 2024, soltou uma resolução bastante profunda sobre o tema, a resolução 23.732 de 2024, que mandava justamente restringir deepfakes, restringia alguns conteúdos, responsabilizava plataformas e usuários que se utilizavam inapropriadamente e exigia das plataformas o que nós chamamos de dever de cuidado. Plataformas têm mecanismos tecnológicos e de pessoas para restringir conteúdos e monitorá-los, filtrá-los. E este ano, em março, nós tivemos a resolução 23.755, com alguns recortes em virtude desses avanços que você citou, com um recorte mais atualizado e, obviamente, dando um passo a mais, abrangendo um pouquinho mais de proibições. Então, eu tenho a de 2024 e aí esse ano eu tenho um complemento dando um avanço aí no sistema de proteção da democracia. E quando a gente fala sobre isso, Yuri, não estamos falando de censura, é comum um viés, né, um caminho de discurso um pouco equivocado. Censurar alguém é proibido de falar, não é isso que se está fazendo. Todos os princípios e todas as liberdades têm freios e contrapesos de responsabilização. Então, a liberdade de expressão, ela tem consequências. E quando eu abuso, eu posso ser responsabilizado. E óbvio, eu tenho que ter mecanismos para coibir excessos. Isso não é censura, isso é manutenção de status social. Então, é diferente eu censurar um conteúdo que eu subjetivamente entendo por um mandamento autoritário, como existiu no passado, em vários países da América do Sul, em que eu proíbo

0: um conteúdo que me faz pensar sobre uma outra característica social antropológica. O que está se proibindo é eu manipular, é eu alterar, criar discurso de ódio, criar discurso enviesado às várias espécies do fake news. Fake news não é uma coisa, é um gênero, né, que compreende alguns tipos de discursos manipulatórios, alteram a verdade e que podem, com isso, prejudicar o sistema democrático. Byung-Chul Han, que é um filósofo coreano, professor da Universidade de Berlim, tem uma obra muito interessante de ser lida, que chama-se Infocracia, que é justamente o cuidado que a sociedade precisa ter com o mundo informático, né, com o mundo dos dados, que podem ser manipulados e te fazer crer coisas que não existem, né? Isso é importante, não crer em tudo que você vê, mas tentar conferir. É nesse sentido, no sentido de proteger um ambiente claro de escolha e não permitir que eu tenha um viés em que eu deixe de ter escolha, deixe de ter livre-arbítrio.
1: É, pois é. E existe muito essa confusão, inclusive pensando em alguns outros países, onde o conceito de liberdade, ele passa por isso também, né? Pela liberdade de falar certas coisas de certas formas e, enfim, também acho que é importante isso, né? Porque pensando em Brasil, principalmente, é muito importante entender os limites do outro, os limites, no caso de uma regulamentação, pensando em eleição, no caso, o limite até do outro candidato, né? Acho que a isonomia da questão passa por isso também. E aí, queria entender, né, esses mecanismos legais existentes hoje, freando, que freiam o uso da inteligência artificial por candidatos e partidos durante as suas campanhas. Existe algo nesse sentido? E tem algum impeditivo para a criação de conteúdos eleitorais com o uso da ferramenta? Ou a regulamentação é justamente para não precisar existir esse tipo de impedimento? É justamente casa com o que você falou, né? Não se trata de uma censura. É uma forma de moldar ali, de tornar viável o uso da melhor forma. É por aí, né?
0: Isso, exato. Exato. A legislação, ela tem uma proibição que é específica sobre uma utilização descontextualizada, notoriamente inverídica, e aí ela proíbe o quê? Que você crie uma imagem falsa. Se você usar os mecanismos de inteligência artificial generativa para fazer algo positivo, e aí essa aferição, obviamente, ela demanda de uma assessoria jurídica, de uma assessoria de imprensa, dá um trabalho multidisciplinar. O que que ele veda? Ele veda que você substitua um rosto completamente ou parcialmente, que você crie uma imagem falsa, um discurso falso, que você altere a voz do discurso real, que você simule um discurso. Isso, obviamente, é proibido, que deveria ser o bom senso, mas que a lei vem estabelecer regras do jogo para termos transparência. Antes de pensar na proibição, é óbvio que o ideal é que partidos políticos, candidatos e sociedade tivessem uma maior compreensão sobre o que são deepfakes, sobre o que pode ser um conteúdo sintético, um conteúdo alterado, e poder aferir, tentar esclarecer para as pessoas, elas tentem aferir a realidade daquilo. O Brasil tem um problema, não só uma questão educacional, mas é um país gigante, de tamanho continental, então por isso que precisa ficar claro para os partidos políticos e candidatos aquilo que está proibido para que o jogo não se torne um jogo desleal e sem regras, onde eu entro e quebro a perna do meu adversário e não sou punido por isso. Quem age corretamente não tem do que temer. A ideia da resolução de 2026, que amplia e mantém a de 2024, é que tenhamos transparência e esse dever de cuidado. Então, qualquer conteúdo que eu faça de multimídia com o uso de uma generativa de deepfake, eu tenho que explicar para o usuário que é por meio de um rótulo ou marca d'água, uma informação no início, uma autodescrição e que isso esteja escrito expressamente também. Por quê? É essa transparência e esse dever de cuidado. Ou seja, posso usar, mas tenho que ter clareza para o usuário. Nós temos uma massa de usuários gigantesca, pessoas de vários níveis intelectuais e sociais que são votantes. E as punições, e por isso que partidos políticos e candidatos devem procurar ter uma equipe multidisciplinar, né, tanto com um jurídico que entenda essas questões, quanto pessoas de imprensa e publicidade, para que possa usar, sim, mas da forma que a resolução determina. Como eu disse, com informação, escrito expressamente, com autodescrição, com rótulo ou marca d'água, para que a pessoa do usuário possa saber que aquilo não é realidade física, de fato, é uma realidade alterada, mas que ele sabe ali que aquele conteúdo é positivo, esclarecedor, não com a ideia de alterar e descontextualizar o que está proibido pela resolução de 2026, que só ampliou as proibições já existentes de 2024. As penalidades para os políticos, né, candidatos e partidos políticos, elas são bem severas, até porque a legislação eleitoral tem a questão do abuso de poder econômico. Então, como eu disse, a ideia é ter não uma censura, mas ter transparência e dever de cuidado para com aquele que vai votar e que muitas vezes não tem discernimento, capacidade, conhecimento, educação digital para saber diferenciar um conteúdo alterado de um conteúdo real. Então, posso alterar? Posso, desde que eu deixe claro para o usuário que está alterado e que essa alteração não seja algo que tenha como formatação clara a alteração comportamental do usuário, o direcionamento. Então vamos pensar que eu estou modernizando, estou trazendo para a realidade digital algo que já era proibido antes e que não é censura, que era eu falar mal do candidato na propaganda eleitoral da televisão. Essa proibição já existia e nunca foi tratada com esse viés de discurso de dizer que era censura. Eu não podia, na propaganda de televisão, falar mal do outro candidato. E nunca foi falado, ah, isso é censura, porque não é censura. É ter um jogo limpo, ter regras do jogo, é ter clareza. Censura é eu proibir você de falar em qualquer contexto. Outra coisa é eu proibir você de falar mal do outro candidato ou de falar mentira sobre o outro candidato, um fato punível desde sempre.
1: Não, é uma diferença muito grande entre as duas coisas, né? E eu acho que até botar nesse lugar de censura todo o trabalho que é feito pensando em regulamentação é, enfim, né? Eu acho que é por onde eu tava falando de conceitos diferentes de liberdade, né? Porque, enfim, quão livre é uma pessoa que vai acreditar abertamente numa coisa que tá sendo dita ali, que, enfim, é explicitamente falsa, sabe? A partir do momento que isso é checado e que isso tem um selo, por exemplo, no caso de uma geração por IA, né? Isso é muito importante que seja feito. Não se trata de moldar o que está sendo dito, e sim de como aquilo está sendo dito, né?
0: Exato, exato. E aí é que tá. Quando eu fico falando que é censura, eu também estou manipulando pessoas. Censura é algo grave, é algo que ocorreu no estado ditatorial, em que eu não tinha acesso a músicas porque existiam pessoas que compreendiam que aquelas músicas não fariam bem para o interesse da sociedade. 5, 6 pessoas decidiam por uma população de milhões. O que eu tenho hoje não tem nenhuma equiparação, nenhuma verdade para a ideia de censura. O que eu tenho é regras do jogo claras do que pode e do que não pode. Isso não é censura. Censura é como, né? Censura é eu prender um jornalista por levar uma notícia para a população. Então a ideia das resoluções é o interesse público, é o interesse da sociedade. Qual é? Ter regras limpas, ter clareza sobre o que é um vídeo, um discurso de voz real, gravado e disponibilizado, ou se alterado, foi alterado de uma forma que eu não estou descontextualizando ou manipulando com o intuito de queimar, né? Vamos usar essa palavra, o outro candidato ao partido.
1: E aí, Marcelo, pensando nisso tudo, né? Eu acho que é um movimento interessante que existe no mercado de inteligência artificial, não de inteligência artificial, no mercado da tecnologia, essa validação do que é humano, do que é inteligência artificial, acho que segue mais ou menos esse caminho, né? E aí, falando desse uso da IA, também deve ser muito utilizada pela população como ferramenta de consulta. consulta de informações sobre candidatos, cargos e fatos que forem sendo debatidos, noticiados, envolvendo, né, os candidatos ali. E aí, queria entender, existem cuidados importantes a serem seguidos na hora de usar a inteligência artificial como fonte de consulta, e queria que você trouxesse alguns desses cuidados que são necessários, até partindo dessas resoluções do TSE, né, de como isso vai estar disponível, qual a atenção que o eleitor precisa dar para essas questões e outros cuidados mais gerais, assim, com relação ao consumo de conteúdos de inteligência artificial, pensando nas eleições de 2026.
0: Sim, não, e muito boa a sua pergunta. Importante frisar que o usuário também pode ser responsabilizado. Então, acho que é importante para quem ouviu o nosso conteúdo ter essa clareza. A resolução, ela, apesar de trazer as plataformas para um campo do dever de cuidado de transparência, ela, obviamente, pretende responsabilizar aquele que vai se beneficiar diretamente desse conteúdo alterado, descontextualizado, editado de forma enviesada, que é o partido e, obviamente, o candidato. Mas é importante deixar claro que o usuário, ele também pode ser localizado, porque a gente tem que sempre lembrar que tudo que é digital é rastreável. A rastreabilidade das informações por meio de metadados e logs, por meio de IPs, por meio do que nós chamamos de ERBs, que são justamente as linhas de transmissão de telecomunicações, eu consigo chegar na pessoa. Posso demorar, mas chego nela, porque tudo que é digital está conectado e transfere informações que identificam os usuários. O usuário também pode ser punido, pode ser processado, multado e, obviamente, sob as penas da parte criminal eleitoral, eventualmente responsabilizado criminalmente, caso ele venha a se apropriar de uma ferramenta, editar, descontextualizar, e também se ele receber em aplicativos de mensageria, ou redes sociais, ou outras plataformas, e propagar conteúdos que possam prejudicar a sociedade ou o interesse público, porque é disso que se trata e é disso que as pessoas precisam ter consciência. Eu posso gostar de candidato A ou B, isso é uma opinião minha, eu não posso forçar ou alterar liberdades individuais e sociais que foram conquistadas por anos de revoluções e movimentos que precisaram de muita luta para a gente ter o Estado de coisas que temos hoje, as liberdades que temos hoje, por causa da minha opinião pessoal. Opinião minha é minha, eu não posso impô-la, né? Apesar de muita gente não entender isso. Então é importante o usuário saber que ele também pode responder e que eu consigo chegar nele, tanto porque as plataformas não querem ficar responsáveis, obviamente, e segundo, porque é óbvio, justamente para que usuários não fossem utilizados aí para finalidades indevidas, vamos chamar assim, né, ilegais. Os usuários, eles podem usar as ferramentas que estão disponíveis no mercado, mas lembrando dessa condição de informar de forma explícita, destacada, acessível, a rotulagem, o texto, de que se estão utilizando ferramentas ali para um conteúdo que eu quero, de repente, ajudar o meu candidato, óbvio. Isso aí tudo bem, é democracia isso mesmo. Sem empurrar pela goela de forma autoritária e sem utilizar mecanismos fora das regras, mecanismos sendo utilizados de forma ilegal, indevida, eu tentar ajudar o meu candidato, mas da forma equivocada, da forma de má fé. Então, que se faça a rotulagem, que se deixe claro no começo do vídeo e no texto se trata de um conteúdo alterado, que se trata de um conteúdo explicativo, que se trata de um conteúdo para ajudar um eventual candidato, desde que eu não atravesse a linha do ilegal, do proibido, do punível.
1: Marcelo, agora você falou sobre disparo de mensagens. Acho que desde a eleição de 2014 isso é uma preocupação, né? E isso chegou a ser problema também em 2018, em 2022. Agora com a inteligência artificial, como que a atenção se molda para essa nova questão? Porque tô pensando aqui, né? O disparo de mensagem, no caso, acabava sendo um financiamento de uma propaganda eleitoral feita por fora, né? Como se fosse uma coisa... E isso acontecendo de forma não declarada, né? E aí com a inteligência artificial, a possibilidade de criação de vídeos e tudo mais, você comentou sobre a questão da responsabilização do eleitor também. Enfim, é mais uma possibilidade de criação de conteúdo e um conteúdo bem incrível, né? A gente entende hoje como a inteligência artificial, ela é a principal capacidade dela é da relação humana, né? De conversar com o ser humano da forma mais incrível possível. E aí a gente tem uma nova possibilidade aí, por exemplo, um disparo de vídeos, por exemplo, feito por IA nesse sentido. Como que está se enxergando isso, essa questão, até fazendo esse paralelo aí com o disparo de mensagem, que já foi problema em outras eleições?
0: É importante lembrar que o processo eleitoral, como todos os outros processos institucionais, públicos e privados, deve seguir a Lei Geral de Proteção de Dados. Então, eu não posso disparar mensagens para as pessoas, ou seja, me utilizar de dados pessoais, nome, telefone, e-mail, que são dados de pessoas, sem que essa pessoa tenha preenchido um cadastro e autorizado. Por isso, é exigível dos partidos, e obviamente o partido é responsável por seu candidato, que ele tenha registro obrigatório das operações de coleta e tratamento de dados. Quando eu disparo qualquer e-mail ou mensagem, eu tenho um dever de ter um encarregado de dados, eu tenho um dever de exibição para o Tribunal Regional Eleitoral ou o Tribunal Superior Eleitoral sobre como eu coletei aqueles dados, como eu utilizei aqueles dados, se houveram pedidos de extinção ou retirada. O usuário pode, sim, entrar em contato com o encarregado de dados do partido e pedir para ser retirado do cadastro para envio de qualquer questão político-partidária. Então, é importante lembrar, inclusive, que a multa por descumprir a LGPD pode chegar a R$50 milhões por infração. E a Agência Nacional de Proteção de Dados, obviamente, será acionada pelo tribunal para cumprir as exigibilidades da LGPD. Então, partido, candidato, ele não pode sair disparando mensagens a esmo, né? De qualquer jeito. Ele só pode fazer isso para pessoas que estejam cadastradas, que preencheram um cadastro cientes de que receberiam algo político partidário. Essas pessoas têm o direito, que é isso, é disso que se trata a LGPD, dar poder ao indivíduo, ao titular de dados. Ele pode pedir para ser retirado, ele tem que ser informado quando da coleta, né, desse dado para essa finalidade, e o partido é responsável por qualquer tipo de disparo. E aí, mas quem disparou foi um terceiro. Esse terceiro vai ser investigado qual é o vínculo dele com o partido, e esse terceiro pode ser responsabilizado por uso indevido, por descumprimento da Lei Geral de Proteção de Dados. Então, nós temos mecanismos. O que precisamos é cientificar a população de que esses mecanismos existem e que eles existem para o bem de todos, da sociedade, do interesse público, e não com esse discurso de que eu estou tentando censurar, porque o jogo fica injusto quando eu compro um cadastro de pessoas que nem autorizaram. Primeiro que não pode vender cadastro e que também não autorizaram a utilização para essa finalidade. Acho que a população precisa ter justamente esse aparato informacional sobre os seus direitos e deveres no processo eleitoral.
1: E aí também, né, pensando na busca por informações por meio de inteligência artificial, e aí falando do público em si, é importante pensar num trabalho de base para criar uma cultura de uso de inteligência artificial, né? Queria que você comentasse o que você acha, né? Se o país está investindo nessa relação mais saudável com as IAs e se as instituições estão conseguindo acompanhar as evoluções mais recentes, assim.
0: Eu acho que o Brasil é um país apaixonado por tecnologia, é um dos países que mais se utiliza do ambiente digital, do acesso à internet, que nem é universal ainda no Brasil. Eu acho que o brasileiro precisa urgentemente de políticas públicas de educação digital para entender com maior clareza a utilização da tecnologia, em especial da inteligência artificial. Eu dou bastante treinamento em instituições sobre isso e vejo que as pessoas estão usando sem conhecimento, inclusive subaproveitando os mecanismos. O Brasil tem investido em IAs 100% brasileiras, o que é muito importante, porque eu preciso de bases de dados e algoritmos que sejam desenhados e pré-treinados para a nossa realidade, mas que a população sequer sabe que existem, ainda não estão tão disponíveis ainda no mercado, estão, mas ainda em uma usabilidade baixa e com respostas ainda em teste, em aprendizado, mas o Brasil tem investido nessas IAs. Mas eu tenho o lado do usuário, o usuário está se utilizando. E eu acredito claramente do que eu vejo em sala de aula e nos treinamentos, que realmente falta uma sustentação teórico-prática de o que são inteligências artificiais, como devo usá-las, como diminuo riscos, como uso de forma clara. Ela não sabe tudo, como é que a obrigatoriedade de supervisão, revisão da resposta, a importância do pilar do conhecimento, de que eu preciso primeiro estudar e aprender bem algo para saber pedir e saber revisar, supervisionar a resposta. Eu vejo muito pouco ainda isso sendo tratado de forma pública, de forma de política pública, de educação digital, como deveria. E isso é um ponto preocupante no uso de inteligência artificial, que é uma ferramenta maravilhosa, mas, como eu acabei de falar, é uma ferramenta, e acho que ela não é bem ainda esclarecida. Inclusive, há um frisson para se usar a inteligência artificial para tudo, e eu sempre falo, tudo posso com a IA, mas nem tudo devo, eu não preciso para tudo. E aí eu vejo uma utilização talvez um pouco mais de risco e um pouco menos clara na utilização por falta desse papel de educação de informação. O Brasil tem aí a discussão do PL 2338 de 2023, do PL da IA, que está parado, que é uma excelente proposta legislativa, mas a lei também não trabalha sozinha, né? Não adianta ter a lei se as pessoas não forem educadas para cumpri-la e para entendê-la, né? Não adianta colocar uma lei e as pessoas simplesmente, ah, legal, tem uma lei, pronto. É um trabalho bastante grandioso, bastante complexo e que precisa ser feito para ontem, porque o brasileiro, como eu disse, ama tecnologia e se apaixonou pela IA. Está usando IA para tudo, e que inclusive esse para tudo o tempo inteiro também tem um risco cognitivo para o indivíduo que não está sendo bem esclarecido.
1: É verdade, assim, essa questão de uso de uma maneira até abaixo do que poderia ser, né, da inteligência artificial, passa muito por conhecimento de entendimento do que pode ser um prompt, do que aquela IA pode entregar. Eu acho que a tecnologia foi entregue de bandeja, assim, sem muita explicação, né, e a gente ainda está entendendo como que isso tudo funciona.
0: Não, você tem toda a razão, mas aí é um movimento econômico. O agente econômico, ele quer faturar. Então ele vai e disponibiliza, e cada um que se resolva. E aí esse é o papel do contrato social, esse é o papel do Estado. A ideia da regulação, e sempre pontuo isso, não é proibir. A ideia da regulação é ter regras claras. E o papel da educação entra em como cumprir essas regras. E eu acho que nesse ponto as políticas públicas são muito incipientes e precisam ser urgentemente e com seriedade tratadas.
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1: Vamos fazer uma pausa aqui no papo com o Marcelo Fonseca, que é professor e advogado de direito digital, para falar sobre a posse do novo presidente do TSE, que é o ministro Cássio Nunes Marques. Ele reforçou o alerta às inteligências artificiais nas eleições de 2026, mas quem fala mais sobre o tema é ela, nossa apresentadora virtual, a Ludmilla. Fala comigo, Lud.
3: Olá, eu sou a Ludmilla, apresentadora virtual da Sputnik Brasil e voz do quadro Curto Circuito, o seu giro pelo mundo da tecnologia no podcast Em Órbita. O novo presidente do Tribunal Superior Eleitoral, o ministro Cássio Nunes Marques, afirmou que o principal desafio da justiça eleitoral para as eleições brasileiras de 2026 será conter o uso ilegal da inteligência artificial durante o período. A declaração foi feita durante sua posse no cargo, em Brasília. Segundo Nunes Marques, a Justiça Eleitoral precisará atuar para evitar o uso da IA na produção de conteúdos fraudulentos e na disseminação de desinformação, especialmente com o avanço das chamadas deepfakes, ou seja, vídeos, áudios e imagens manipulados digitalmente, como temos falado aqui neste episódio com o especialista em direito digital. Essa capacidade maior aumenta os riscos de simulação de falas e ações de candidatos e autoridades relacionadas à política nacional. O ministro afirmou ainda que a tecnologia traz benefícios importantes, mas também exige atenção das instituições democráticas. Para ele, o desafio é garantir que o uso das novas ferramentas não comprometa a lisura das eleições e a confiança dos eleitores. Essa foi Ludmila, apresentadora virtual da Sputnik, para o quadro Curto Circuito.
1: Valeu, Lud, é isso aí. Tudo dentro do que a gente tem falado aqui, né, nesse episódio. É importante saber que o novo presidente do TSE já se manifestou sobre e promete atenção quanto a isso. Vamos ficar de olho, né? E voltando agora com Marcelo Fonseca, professor e advogado de Direito Digital, ele está conversando com a gente sobre os mecanismos legais disponíveis hoje no Brasil para evitar que as eleições de 2026 sejam muito impactadas pelo uso errôneo, né, das inteligências artificiais generativas, inclusive trazendo umas dicas importantes pra gente. Vamos ouvir.
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1: Marcelo, e aí, assim, pensando nas eleições, né? Além de toda a questão das campanhas em si, também dos próprios eleitores divulgando campanhas, debatendo e tudo mais, as IAs também devem ser uma pauta importante do debate político esse ano, né? Queria entender de você como que o assunto pode ganhar espaço em 2026, ou pelo menos como deveria. Acho que passa até pelo que a gente está falando aqui já, né?
0: Eu não sei até que ponto os candidatos vão realmente tratar do tema com o devido conhecimento, porque nas audiências públicas é perceptível que também falta conhecimento mais profundo do tema, tá? Eu gostaria muito que o tema fosse votado, talvez fossem realizadas mais audiências públicas e o mundo acadêmico, o mundo do desenvolvimento, enfim, das pessoas que conhecem os usos das IAs, porque IA não é só generativa, é muito mais do que isso, generativa é um pedaço dela, fossem primeiro esclarecidos, tratados com a seriedade, que os candidatos que fossem votados colocassem um marco regulatório que é importante em pauta e fosse isso votado, sancionado, publicado para começar a ter a sua eficácia. Eu não sei se esse assunto será tratado de forma correta e profunda pela falta de conhecimento. Talvez a gente veja alguma tratativa do tema em virtude de um conteúdo de fake news que possa ser discutido num debate. Não acho que isso vai ser colocado em pauta, porque é um assunto muito abstrato, de pouco conhecimento. A pauta mais chamativa do discurso político sempre é segurança, saúde, economia. A IA tem um fator econômico, mas eu acho que por falta justamente dessa profundidade de conhecimento do tema, eu não acredito que os políticos entrem muito na pauta efetiva de discussão séria desse tema, não.
1: Marcelo, voltando até para um tema que a gente estava falando aqui, né? Uma das grandes preocupações envolvendo a inteligência artificial é o uso de deepfakes por parte dos próprios eleitores, né? A gente estava falando sobre como essa responsabilização ela existe e tudo mais, mas por ser uma ação do eleitor, não tem nenhum risco para as candidaturas, até confirmar contigo essa informação. E queria entender como que o TSE está se prevenindo nesse tipo de situação, se existe um movimento pensando especificamente nessa produção de conteúdo feita pelo eleitor, né? Como é que existe essa preocupação?
0: O eleitor, como eu disse, o usuário, ele todo material que ele produzir ou que ele propagar de fake news, ele será investigado, será retirado da plataforma e ele será processado. Por quê? Por conta dessa questão da rastreabilidade. Todo e qualquer usuário, todo e qualquer eleitor que propague ou que crie e disponibilize conteúdo produzido de fake news será responsabilizado. A ideia de que, isso é muito rápido, eu retiro, eu publiquei, espalhei, não consegue me pegar, isso não é verdade. Tudo no digital fica vinculado a você, ao seu aparelho. Então, é importante que as pessoas tenham ciência de que elas serão punidas, elas serão investigadas e punidas por todo e qualquer conteúdo produzido ou disseminado, mesmo que venha de outro, que seja de fake news.
1: Tá certo. Não, é importante esse ponto da responsabilização, né? Porque, enfim...
0: Sendo esse indivíduo votante ou não. Meu filho tem 14 anos, ele não vota, mas ele distribuiu. Pai, mãe, tutores responsáveis são responsáveis pelo menor. Então... Da mesma forma que um aluno de uma escola que produz um conteúdo que possa ser ofensivo contra um professor, os pais serão responsabilizados. Nós temos, inclusive, agora o ECA digital. Então é importante as pessoas pararem de achar que estão inalcançáveis ou não serão responsabilizadas. Isso não é uma verdade. E no digital, como eu consigo provar, como eu consigo coletar dados e fazer relatórios técnicos para chegar nessa pessoa, eu tenho uma facilidade de produção de prova enorme para chegar no indivíduo. E se ele usar alguém que ele ache que não é responsável, o responsável pode justamente ser ele. Então os pais devem ficar de olho nos filhos, nos idosos e toda e qualquer pessoa que possa produzir ou disseminar conteúdo que esteja em desconformidade com a regra do TSE, se eles serão responsabilizados. Porque, como eu disse, a plataforma não vai querer assumir esse risco e ficar para ela, se ela sabe quem é o usuário, porque eu consigo chegar no usuário, porque para cadastrar uma conta eu tenho que ter um e-mail, eu tenho que ter uma senha, eu tenho que ter um aparelho, e esse IP do aparelho, essa linha de transmissão de dados, fica toda registrada. Então é importante a pessoa saber disso.
1: Nossa, um ponto muito importante isso da questão da responsabilização que você trouxe, até atentando isso aos nossos ouvintes, é uma preocupação que se estende, né? Não é só a pessoa em si que tem que se preocupar com isso, tem que se preocupar também com um dependente, né? No caso, um adolescente que, enfim, não seja votante e tudo mais.
0: Porque a gente, por exemplo, eu já tive uma situação desagradável com um aluno de escola que os pais não cuidavam. E é importante lembrar que somos responsáveis por nossos filhos e crianças e adolescentes, por nossos pais que moram conosco. É importante que essa clareza de que eu tenho sim uma responsabilidade. Então, se eu for pensar em usar um terceiro para fazer algo, esse terceiro será responsabilizado, e se for o seu filho, filha, enfim, o seu criança e adolescente que você está usando para essa finalidade, você, pai, será responsabilizado. Não é independente do ECA digital, é importante sempre esclarecer que pais, tutores, são responsáveis pelas crianças e adolescentes que estão ali debaixo do seu manto. Não é só monitorar, é esclarecer que qualquer atividade que o seu filho faça, desde um roubo físico a outras infrações, seu filho responderá por ato infracional com base no ECA, e você, pai e mãe, poderá ser responsabilizado financeiramente por ser o responsável. Então, filho e filha é um assunto sério, né? Criança e adolescente é um assunto muito sério, e que o Estado tem mecanismos de processamento, investigação e processamento dos pais irresponsáveis.
1: Marcelo, ainda sobre deepfakes, né? O TSE, algum outro órgão relacionado, prepara algum tipo de plataforma que possa checar se um conteúdo é ou não feito por IA? Ou, enfim, algum selo, algum tipo de verificação? Como que o usuário pode confirmar a veracidade de vídeos e fotos hoje?
0: Todo conteúdo que for produzido deve ser, pelo partido e candidato, rotulado, como eu disse. O TSE tem os canais de denúncia, então você pode denunciar. Mas essa tecnologia, ela foi transferida a responsabilidade para as plataformas e os partidos políticos. São eles quem têm que controlar e rotular, justamente para não ter uso de dinheiro público para essa finalidade e esse desenvolvimento tecnológico. Então, essa responsabilização é de partidos políticos e seus candidatos. E as plataformas têm uma solidariedade nisso, em monitorar os conteúdos. O que o TSE e os TRS têm são canais de denúncia que você pode entrar em contato e denunciar conteúdos inapropriados de deepfake.
1: É muito interessante. Porque a gente fica preocupado em como o usuário pode chegar e checar, né? Mas no caso, tendo essa legislação voltada para eleição, essa obrigatoriedade de verificação interna, né? E enfim...
0: E da rotulação, você tem que lembrar que qualquer conteúdo alterado, ele tem que estar expressamente no texto e no vídeo, já no início, informando que foi um conteúdo gerado de deepfake.
1: Ah, legal. É isso, é, fica a responsabilização para o partido também, né, para as candidaturas.
0: É justamente porque o usuário ele não tem meios de aferição. Então é por isso que isso é responsabilidade dos partidos, candidatos e plataformas.
1: Tá certo. Marcelo, até aproveitando aqui, para falar um pouco sobre esses canais de denúncia e tudo mais, reforçar que é um papel até do eleitor, né? Faz parte do dever de eleitor ficar prestando atenção nisso e fazer denúncias caso sinta necessidade, caso veja um tipo de conteúdo desse tipo, né? Até para reforçar esse ponto.
0: Ah, exatamente, exatamente. É importante que a gente crie uma cultura de responsabilização coletiva. Essa ideia de que o Estado tem que fazer tudo sozinho é uma ideia equivocada. O Estado ele é formado por pessoas, por cidadãos. É um exercício de cidadania você colaborar com as instituições. Da mesma forma que eu faço um boletim de ocorrência quando eu sou assaltado, independente de saber se vão capturar o bandido ou não, o boletim de ocorrência é o mecanismo que o Estado tem de saber o que está acontecendo, né? São os olhos na sociedade, os olhos do Estado são os cidadãos. É um exercício de cidadania. Então, é importante que eu faça um boletim de ocorrência para que o Estado levante estatísticas e saiba onde atuar de forma mais efetiva. Eu querer que o Estado faça um papel de adivinhação, eu complico o interesse público e complico a própria sociedade. As instituições não têm clarividentes para adivinhar coisas. Então é importante que os usuários, que os eleitores, eles exerçam o seu papel de cidadania, que não é só votar, é ajudar todo o processo eleitoral. Quando eu não colaboro com o todo, eu sou prejudicado. Quando eu não denuncio um crime, eu sou copartícipe, porque muito se entende que cometimento de crime sempre demanda uma ação, mas não é só a ação, a omissão também é prejudicial. Pode ser crime em algumas circunstâncias, mas em outras não é crime, mas tem uma responsabilização. Tem a ver com ética, tem a ver com cidadania, tem a ver com querer um país melhor. É a mesma coisa de eu ficar pregando lição de moral e quando eu sou parado na rodovia eu dou dinheiro para subornar o policial para ele não me multar. É importante que a gente tenha essa conscientização, essa clareza de que somos parte de um todo e o todo só melhora quando eu também faço a minha parte. Então isso é importante mesmo.
1: Marcelo, e aí pensando mais na legislação, na atuação legislativa, né? Já existem hoje projetos de lei, emendas, entre outros materiais feitos por inteligência artificial generativa, e com relação a processos e mais, como é que está essa relação do direito com o uso dessas ferramentas no âmbito legal? Tem muita gente usando para fazer, né, para construir seus argumentos e tudo mais. A IA, ela é pensada para ajudar nesse sentido, né? Claro que tem que ser usado de forma responsável, mas queria que você comentasse um pouquinho como é que está esse uso hoje no Brasil.
0: O uso, ele está sendo feito em larga escala, de uma forma indevida e mal preparada. Nós temos infinitos exemplos de advogados, promotores, juízes utilizando generativas de forma indevida, por falta justamente de treinamento, educação, conscientização e cumprimento de políticas e recomendações. O CNJ tem uma resolução, que é a 615 de 2025, atualização da 332, essa atualização eu fiz parte do grupo de trabalho. A OAB tem uma recomendação, não tem a mesma força normativa de uma resolução, mas é uma recomendação e que pode ser usada, inclusive, para penalizar eticamente. No processo legislativo, eu acredito que, obviamente, tenhamos legisladores utilizando. Minha grande preocupação é este uso mal educado, mal feito, mal preparado, sem observação de cuidados de soberania digital, de cuidados com dados pessoais, de cuidados com a supervisão dos resultados, até por não saber fazer o prompt, por não saber se relacionar com as IAs, e esse uso precisa ser, hoje mesmo eu vou dar um treinamento para 80 advogados, porque os escritórios têm se mostrado mais preocupados. Também já dei treinamentos para o Ministério Público, e eu vejo uma relação com o direito de muita usabilidade com pouco cuidado. Talvez, inclusive, eu tenha 50% de treinamentos que eu dou são decorrentes de problemas que poderiam ser evitados e que eu fui chamado para dar o treinamento porque o problema ocorreu, que é, para mim, uma visão ruim de gestão. Eu acho que uma gestão ela deve sempre primar por um olhar à frente. E esse olhar à frente é mitigar riscos. Então, se eu tenho uma ferramenta e é uma ferramenta maravilhosa, preciso ensinar as pessoas a usá-la direito. Comprei uma super furadeira que faz até café expresso. Precisa de treinamento. tudo que é complexo precisa de treinamento, e muita gente acha que é simples, só se relacionar e ela dá sempre resposta, e usa a resposta de qualquer jeito, sem leitura, sem revisão. O direito tem tido esse problema de uma área que demanda leitura, que demanda estudo, e que tem uma responsabilidade enorme social e individual, mas que talvez ainda não tenha toda a maturidade necessária para usar como está usando, mas a gente está caminhando, né? Eu acho que só o fato de termos recomendação da OAB Federal, está lá disponível no site, resolução do CNJ, gente séria, preocupada em treinar antes de ter problemas, em tocar no tema, em preparar pessoas, eu já fico bastante feliz, mas ainda é, a meu ver, pela minha experiência, um passo ainda de formiguinha num universo que precisava de passos de um gigante, de um elefante, para melhorar essa usabilidade e diminuir os riscos.
1: É, Renan, eu estava conversando sobre esse uso de inteligência artificial, tecnologias e direito em geral, né, com outro advogado especialista em direito digital, e ele comentou sobre muitos casos de jurisprudência errada que, enfim, acabaram passando, né?
0: Não só. Jurisprudência é o exemplo mais clássico e evidente, mas tem também legislação inventada, doutrina inventada, legislação desatualizada, doutrina desatualizada. O que acontece é a ideia de achar que ela está fazendo integralmente o seu trabalho. E profissões pensantes de relações humanas que demandam interpretação, ela é, e outra, ela não é suficiente, mas o mais importante é entender que é uma ferramenta e eu não posso responsabilizá-la. E ela não é feita, nunca foi criada para te substituir. Ela foi criada para você aumentar a produtividade com menos tempo, para que você possa ter mais tempo para outras coisas. E aí acho que falta justamente esse ponto de reflexão, tem faltado.
1: Pois é, e aí, né, a gente fica, eu acho que uma boa comparação para inteligência artificial é o Google, né, o buscador. A gente usou muito tempo o buscador e a gente ainda usa hoje, claro, né, mas enfim, como uma fonte de informações, mas as informações elas estavam ali e você precisa pegar as informações, botar, né, construir o seu argumento ali a partir daquelas informações, o seu raciocínio e tudo mais. Com a inteligência artificial, parece que as pessoas passaram desse ponto, né? Se tá tudo ali escrito dessa forma tão compreensível, por que mudar? E não é por aí, né? E isso vale para qualquer profissão, para qualquer tipo de uso, estudo, enfim, é uma atenção geral da sociedade. Eu acho que passa muito pelo que a gente tava conversando aqui sobre essa relação, né, de base com a inteligência artificial enquanto ferramenta, isso é muito importante. E aí, acho que até caminhando aqui pro final da nossa entrevista, né? Queria te fazer essa pergunta: como que a gente pode usar as IAs de forma correta nesse período eleitoral, né? Quais sugestões você dá para os usuários em relação aos cuidados necessários na hora de usar a inteligência artificial? Seja para pensar em quais candidatos você vai escolher, seja para buscar quais candidatos estão disponíveis, buscar informações, ou até para, enfim, né, criar coisas, conteúdos, argumentos, enriquecer o seu debate ali na hora de defender o seu candidato. Conta um pouco pra gente do que você entende como essencial aí para esse período.
0: Eu fico um pouco preocupado no seguinte sentido: as bases de dados que as IAs usam não são brasileiras. E aí, se eu não souber como pedir a informação e não ter conhecimento para supervisioná-la, eu vejo como um risco de enviesamento de informação. Eu acho que a melhor forma não seria o uso de IA para esse tipo de questão. Eu acho que a melhor forma é a leitura mesmo, é buscar documentários, é buscar história, é buscar informações em locais mais seguros de dar a informação. Me preocupa muito porque elas, como não têm bases de dados de cultura e história, geografia brasileira, a base de dados de português é muito pequena, e a base de informações nas bases de dados internacionais, porque as principais ferramentas são internacionais, sobre cultura, história, geografia e história eleitoral brasileira é muito pequena, o risco de viés é gigantesco. Ela vai responder, porque ela é programada para responder, e vai responder com vários erros. Então, eu não recomendo que a pessoa busque informações de candidato, históricos, essas coisas, em inteligência artificial, porque certamente nós teremos alucinações, isso vai enviesar o direcionamento de voto da pessoa.
1: Ah, legal, muito importante esse ponto, essa posição, eu acho que é isso, né? E essa é uma coisa que a gente normalmente desconsidera, né? O viés da inteligência artificial, que é muito importante também.
0: Exato, a gente chama isso de gap linguístico, né? É o buraco do idioma português dentro das bases de dados das principais ferramentas, que são chinesas e americanas. Para esse tipo de tema, ela certamente alucinará e inventará coisas. Então, eu não recomendo que a pessoa use generativa para essa finalidade, porque ela vai acabar sendo induzida a erro.
1: Marcelo, obrigado, viu, pela sua conversa aqui com a gente no Em Órbita. É sempre um prazer te receber aqui. Claro, está sempre convidado aí para próximas situações que a gente vai falar de tecnologia e direito.
0: Obrigado, Yuri. Até a próxima.
1: Muito obrigado, viu? Esse foi Marcelo Fonseca, professor e advogado de Direito Digital, que está sempre aqui com a gente no Em Órbita. Muito obrigado.
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1: Outra dica que eu queria trazer aqui nesse Ajuda Tech sobre eleições usando inteligência artificial é como usar de forma certa, né? De forma correta essas ferramentas disponíveis para entender melhor como você vai tomar suas decisões lá no dia 4 de outubro. Como nosso entrevistado acabou de falar, né? O Marcelo Fonseca, professor e advogado em Direito Digital, o ideal é não recorrer às inteligências artificiais para tomar decisões e nem buscar informações durante o período ali nessa plataforma, né? Eu concordo com ele. Tem um conceito de viés por trás das inteligências artificiais que vai além da forma de como o texto é escrito, e sim por quem, entre muitas aspas, né? Como todo mundo sabe, essas IAs são oferecidas por grandes empresas do ramo da tecnologia, e isso envolve uma base ideológica específica de cada um desses players do mercado, né? Uma ferramenta que produz textos e lavra informações vai seguir uma certa programação para apresentar textos e até mesmo moldar sua comunicação de uma forma mais específica. Ainda assim, a gente sabe da facilidade que é ter essa troca mais humana, entre muitas aspas, na inteligência artificial, além de facilitar a organização de ideias, por exemplo. Então, vou trazer algumas sugestões aqui para você organizar as suas ideias na hora de pensar os votos, usando a inteligência artificial, mas contando com informações de outras fontes. Em primeiro lugar, para entender o que cada cargo significa, que é uma coisa muito, mas muito determinante, na hora de escolher o seu representante legislativo, principalmente, vale pedir para esse agente de IA separar alguns conteúdos online que expliquem bem as funções de um deputado estadual, federal, senador, além dos cargos do executivo, né? Como governador e presidente, que você vai votar lá no dia 4 de outubro. Vale pedir, por exemplo, links oficiais do governo, né? Apenas, exclusivamente. Só quero links relacionados ao governo. Por quê? Esses links são mais confiáveis, né? No sentido de informações, no sentido de isonomia de informações, eles vão trazer as informações necessárias ali para você entender o que cada cargo significa, né? Esses links também estão disponíveis pelo Google, né? Vale lembrar, então você pode chegar e jogar no Google uma pesquisa simples procurando esses links, depois levar para um lado mais de organização na inteligência artificial. E aí outra opção é tirar algumas dúvidas quanto a qualquer informação encontrada nesses links oficiais direto no chat, né? Você está ali conversando com o bot de IA e você vai jogar as informações que você está lendo nesse link, e aí você pode chegar e tirar algumas dúvidas simples, coisas relacionadas aos cargos que você está tentando entender melhor, né? Claro, é sempre importante checar essas informações, óbvio, porque as IAs têm problemas de alucinação, né? Assim como você vai fazer um trabalho de escola, vai fazer um trabalho de faculdade, ou vai entregar alguma coisa relacionada ao seu trabalho em si, né? É sempre importante fazer essa checagem da inteligência artificial. Mas aí outra dica boa é pedir links úteis relacionados a algum candidato, tanto positivos quanto negativos. Um prompt pedindo um resumo das atuações de um político que já está eleito e tenta voltar para a Câmara para um próximo mandato, por exemplo, é uma forma bem legal de entender como a sua opção foi nos últimos 4 anos e se você segue considerando essa opção aí para votar, né? Inclusive, faz esse exercício, resgata o candidato que você votou nas últimas eleições, pergunta sobre ele na sua inteligência artificial, dá uma olhada no que tem de notícia recente e também pede o link relacionado a ele, seja no site do Senado, seja no site da Câmara. Dá uma olhadinha para ver como é que tá a atuação dele, pede um resumo quanto a isso, vê os gastos dele, porque enfim, né? Muita gente pode acabar escolhendo de novo o mesmo candidato, sendo que o cara tá fazendo ali uma coisa que você sempre reclamou. Então é importante ficar de olho. Lembrando sempre, né? No caso de senador são 8 anos no cargo, né? No caso de um deputado são 4. Então é bastante tempo de trabalho, dá pra você fazer essa avaliação e tomar a sua decisão com muito mais base. E aí, por fim, né, pensando mais no viés de organização, que é a principal característica da inteligência artificial aqui nesse lugar que a gente está trazendo, dá para você criar uma tabela com as suas principais opções em cada cadeira, com prós e contras de cada um, links úteis que você pode vir a consultar mais para frente para tomar a decisão, além dos números que você precisa gravar para colocar na urna lá no dia 4 de outubro. Os números ainda não foram divulgados, né, isso vai começar em breve, mas assim que isso acontecer, as inteligências artificiais vão poder te ajudar a organizar isso. E aí é uma maneira de usar estruturalmente a IA, mas não necessariamente depender do raciocínio teórico dela, né? Isso evita um possível viés no meio do caminho, né? Claro, acho que é um pouco difícil fugir 100% disso, mas se você joga as informações lá e pede uma coisa mais de organização, né? Pode funcionar. E, reforçando mais uma vez, checa as informações sempre que você for usar a inteligência artificial, porque tem risco de alucinação e você precisa, né, ter um resultado final ali que passe pela sua avaliação humana depois do que a IA entregar, né? Sempre muito importante. Mas é isso, espero que eu tenha ajudado aí nessas sugestões para você montar o seu quadrinho de candidatos para as eleições, né? A gente vai voltar a falar disso mais perto das eleições, lá para setembro, outubro. E lembrando a você que qualquer dúvida pode mandar pra gente aqui, qualquer dúvida relacionada a ciência e tecnologia, é só mandar no número 21 98065 0066. Vou repetir, 21 98065 0066. É só mandar aqui no WhatsApp que a gente responde no Ajuda Tech sempre que possível.
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1: É isso, chega ao fim mais um episódio do podcast Em Órbita. Muito obrigado a você, ouvinte da Rádio Sputnik Brasil, na Metropolitana 80.5 FM. 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Lembrando que esse episódio teve produção da Jennifer Alves e edição do Marcel Amaral, nosso operador aqui na rádio. Um abraço para você e até mais.
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4: 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Começa a Guerra Mexicano-Americana. No último dia 13 de maio de 1846, o Congresso dos Estados Unidos declarou guerra ao México após solicitação do presidente James K. Polk. As tensões entre estadunidenses e mexicanos se intensificou após a independência do Texas em relação ao México, no ano de 1836. A política expansionista dos Estados Unidos também não ajudou muito. Com base na ideologia do Destino Manifesto, os norte-americanos vêm expandindo as fronteiras desenfreadamente. Enquanto o México declara como fronteira natural o Rio Neusis, os Estados Unidos reivindicam o Rio Grande, mais ao sul, como a divisão entre os dois países, pegando aí vários territórios que pertencem aos mexicanos. Saiba mais sobre a Guerra Mexicano-Americana em instantes com o Virada de História.
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4: E aí, apaixonados por história, beleza? Pedro Henrique Lima na área. Hoje vamos revirar o comecinho das tensões entre México e Estados Unidos. Um processo marcado aí pela Guerra de 1846. A Guerra Mexicano-Americana durou 2 anos, terminando com o Tratado de Guadalupe Hidalgo em 1848. Com esse tratado, o México perdeu mais da metade do território original, galera. Foi uma derrota pesadíssima que causou queda de presidente, protesto aí por parte dos outros poderes no México, um caos total, e deixou as relações entre os dois países bastante abalada. Até os dias atuais, né? convenhamos. Estados Unidos e México, nessa época, eles tinham menos de 100 anos de existência. O México foi conseguir a independência só no começo do século XIX. Era o vice-reinado da Nova Espanha, uma unidade administrativa enorme que tinha vários territórios, várias regiões e culturas diferentes. Então foi um processo complexo de independência e o México acabou herdando muito desse território. Já os Estados Unidos conseguiram a independência em 1776, a independência das 13 colônias, e as 13 colônias era assim uma faixa territorial bem pequena ali no litoral, depois que os norte-americanos foram se expandindo aí pro oeste, conquistando outros estados, comprando outros estados também por preços assim absurdos de baratos. Então foi um processo muito longo e que teve como um dos momentos marcantes justamente a Guerra Mexicano-Americana, né? Só para vocês terem ideia, o Texas é enorme, o Texas se tornou aí independente do México em 1836 e depois preferiu ser incorporado aos Estados Unidos, mas houve outros estados também que passaram de um país para outro. Só que aquilo, né? Não passa só o território, passa também as pessoas que moravam ali nesses territórios. E a gente vai entender como que isso impactou na vida dessas pessoas, se houve resistência, se teve gente, por exemplo, que não concordou com essa mudança de país. Enfim, a gente vai entender isso tudo hoje. A gente vai começar recebendo um convidado que já participou aqui no Virada e que vai contextualizar pra gente mais essa guerra.

0: Economia, Sociedade e Política da UNILA e membro do Comitê Diretivo do Conselho Latino-Americano de Ciências Sociais. Seja muito bem-vindo, professor, tudo bem?
1: Tudo bem, Pedro. Muito obrigado pela confiança e por me convidar.
0: Ah, imagina. A gente que desde já agradece aí a sua participação. Professor, a guerra mexicano-americana ficou muito famosa por promover transformações profundas nos territórios desses dois países e também na geopolítica da América. Antes de entrar no conflito propriamente dito, eu queria que você comentasse, até para situar os ouvintes, qual era o tamanho do México antes dessa guerra e até a relevância desse país na geopolítica da América.
1: Olha, a superfície do México antes da independência do Texas e da guerra com os Estados Unidos era de mais de 4 milhões de quilômetros quadrados. Ou seja, um pouco mais da metade do Brasil atual, né? E o México atual tem perto de 2 milhões de quilômetros quadrados, ou seja, que perdeu a metade do seu território. Comparativamente, como se o Brasil tivesse perdido em uma guerra todos os estados amazônicos, por exemplo, né? Falaríamos, sem dúvida, de um Brasil diferente, né? E esse é o México atual, um país muito diferente do que independizou da Espanha em 1821. E os Estados Unidos também são bem diferentes, né, daquele país. Se não tivessem incorporado o seu atual sudeste, nunca teriam sido um país tão poderoso e com uma projeção tão clara em direção ao sul, ou seja, em direção à América Latina, e teria sido provavelmente um país muito mais voltado para o Atlântico Norte, para a Europa, né? Então, definitivamente, esse conflito mudou a história.
0: Agora, você mencionou a independência do Texas, né, que vai ser meio que o estopim para deflagrar esse conflito. Como que o Texas se torna, então, independente do México e por que ele foi anexado pelos Estados Unidos?
1: É uma longa história que está muito relacionada com a forma na qual aquela região foi povoada, né? Na época da colônia espanhola, toda a parte norte da Nova Espanha, que é mais ou menos atual suroeste dos Estados Unidos, inclusive a parte norte atual do México, era uma região bem periférica, né? Pouco povoada, com muito indígena, que na época eram considerados hostis, né? Um deserto bastante grande, aliás, né? Ou seja, uma climatologia que ajudava pouco, né, o povoamento. E diante dessa situação, os governos mexicanos incentivaram a migração, oferecendo terras, né? E terras bem em conta. E o problema é que os começaram a chegar lá foram principalmente colonos anglo-saxões do sul dos Estados Unidos, vinham do sul dos Estados Unidos, trazendo escravos para cultivar algodão, que era algo que tinha funcionado muito bem na Louisiana, na Geórgia, na Alabama, enfim, todo o sul dos escravistas dos Estados Unidos. E, no entanto, o governo mexicano nunca cuidou muito que eles integrassem na sociedade, que falassem espanhol, ainda menos que desenvolvessem uma identidade mexicana. E daí, quando o governo mexicano interditou a escravidão, eles revoltaram e proclamaram a independência. E a verdade é que eles eram fracos, né? Mas o território era muito grande e o governo mexicano não controlava bem todo o seu território, e ainda menos as regiões periféricas, né? Assim que, na final, o México acabou perdendo a guerra e o Texas proclamando a independência. E a partir daí, realmente começou um jogo de xadrez que acabou desaguando na guerra do México com os Estados Unidos, né? Porque vários países europeus, que eram devedores do México já na época, a Espanha, a França, tal, acabaram reconhecendo a independência do Texas. E o Texas, que continuava sendo, na verdade, muito menos poderoso que o México, teimoso de uma intervenção militar ou algo semelhante, acabou apertando os Estados Unidos e solicitando a sua entrada na União Americana, né? Então, essa é a história.
0: Sim. O México, ele vai abolir oficialmente a escravidão em 15 de setembro de 1829. E você mencionou desse jogo de xadrez, né, que vai chegar aí na guerra propriamente dita. E os dois lados tinham ali, tanto os Estados Unidos como o México, tinham ali suas pretensões de fronteira, né, também argumentavam sobre os limites dessas fronteiras. No caso do governo, no governo mexicano, como que ele entendia os limites dessas fronteiras, os contornos dessas fronteiras e quais argumentos que foram mobilizados antes da guerra?
1: Veja, em termos gerais, não só no México, né, mas na,

0: na maioria dos países hispânicos, né, as fronteiras funcionavam de acordo, ou seja, as fronteiras reivindicadas, né, ou definidas, funcionavam de acordo ao princípio jurídico ultis possidetis, né, que é como que as independências latino-americanas foram proclamadas. E esse princípio quer dizer que é um princípio jurídico, quer dizer que as fronteiras que os novos estados reclamavam sempre era o que os americanos chamam ainda hoje os Spanish Borders, né? Ou seja, as fronteiras hispanas ou hispânicas, né? Que eram realmente as fronteiras internacionalmente reconhecidas da colônia espanhola. As fronteiras, inclusive, internas, né? Da fronteira espanhola. E aí o problema em regiões como o norte da Nova Espanha, ou seja, o atual sul-oeste dos Estados Unidos e o norte do México, é que os Spanish Borders não estavam realmente bem definidos, né? Eram regiões, como eu falei, muito periféricas, pouco povoadas, né? Meio desconhecidas até. E isso, porém, não quer dizer que os anglo-saxões tivessem tido nunca na vida direitos históricos sobre essas áreas. Aliás, eles começaram realmente a chegar só na metade do século XIX, bem depois, inclusive, das independências, né? Mas isso é um pouco o marco de referência, né?
1: E ainda no campo dos antecedentes dessa guerra, o presidente José Joaquim de Herrera, ele tenta resolver a situação com os Estados Unidos pela via diplomática, mas é derrubado do poder, sofre um golpe em 1846. Essa mudança na presidência do México vai impactar ou, de certa forma, vai acelerar o começo do conflito?
0: Com certeza, Pedro. Uma das grandes diferenças entre os dois países novos, né, da área, o México e os Estados Unidos, é que, paradoxalmente, os Estados Unidos, mesmo tendo sido uma colônia de plantação, meio periférica até para o Império Britânico, acabaram desenvolvendo rapidamente um projeto de país, com instituições fortes, com uma economia em crescimento, né? Enquanto que o México, que era a joia da colônia espanhola, que foi um vice-reinado com instituições fortes, com uma economia e uma moneda sólida, né? Uma identidade mais ou menos definida, demorou muito mesmo em desenvolver um Estado viável, com um projeto de país sólido, uma economia forte. Os primeiros anos de independência foram bem inestáveis e nesse contexto aconteceu o pior, a guerra, né? Que provavelmente foi uma consequência de tanta instabilidade, de tanto erro de cálculo, de tanta falta de visão, né?
1: Uhum. E esse conflito também, agora já falando, né, com a guerra iniciada, esse conflito tem como um dos episódios centrais o desembarque em Veracruz, né? Essa cidade que fica mais ou menos ali no leste do México, né? Uma cidade que tem um porto também no Golfo do México hoje. Qual foi o peso desse episódio, desse desembarque em Veracruz para o desfecho do conflito?
0: Esse desembarque foi uma humilhação total, né? Foi uma demonstração do que a gente está explicando, né? A fraqueza estrutural do Estado mexicano. É incrível a simplicidade com a qual, quando a guerra começou, os Estados Unidos conseguiram levar ela no território do México. Ou seja, as distâncias eram iguais para os dois países, em relação aos seus centros políticos, a cidade do México e Washington. E o fato de não ter uma frota poderosa, por exemplo, foi o resultado de um planejamento que no México não existia há muito tempo, né? Veracruz, que, como você mencionou, tinha sido um dos portos mais importantes do comércio colonial, super bem defendido, né? Até com um forte muito famoso, San Juan de Ulúa, né? Não conseguiu frear uns 10 mil soldados americanos apenas, né? E ainda mais, uma vez que eles entraram e que conseguiram controlar Veracruz, eles conseguiram chegar quase sem impedimentos até a cidade do México, distante uns 400 quilômetros, e conseguiram conquistar ela. Foi um desastre político e militar, quase sem precedentes, e um desastre que, claro, precipitou o final da guerra e a derrota total de México, do México, a perda da metade do seu território, né?
1: Na sua opinião, professor, o que foi mais determinante para a vitória dos Estados Unidos, apesar, por exemplo, do México ter um exército numeroso, né, ter uma tropa que eu não sei se chegava a ser maior que os Estados Unidos, mas era um contingente bastante numeroso de soldados. Mas o que foi o principal fator, assim, para a vitória estadunidense?
0: O principal fator é isso que falei, ou seja, os Estados Unidos já na época era um país bem mais organizado, com instituições mais fortes, uma economia muito mais sólida, Um planejamento das políticas públicas, incluindo as militares, né? O que eu estava falando agora, ou seja, o fato de ter uma frota forte, renovada, modernizada, de ter um exército provavelmente melhor treinado, né? Porque o exército mexicano poderia até ser muito grande, mas o problema era a falta de treinamento, uma exageração dos mandos em relação à tropa, né? A falta de cuidado, por exemplo, com esse território grande, né? E o abastecimento do exército nessas distâncias tão longas, né? E depois a falta de estratégia, de iniciativas, enfim, foram muitos os fatores. Já naquela época, outro elemento até era o elemento demográfico, né? É incrível como em pouco tempo os Estados Unidos viraram um país mais povoado do que o México, que já estava em uma crise muito forte. Ou seja, a guerra da independência, porque na real foi uma guerra, foi muito negativa para o país e para a projeção posterior, já na época da primeira independência, né? Isso foi terrível, foi realmente um impacto muito forte, né?
1: Sim, é interessante a gente ver como que esse conflito e o resultado do conflito está ligado justamente até mesmo com o período da colonização e depois as características, né, do processo de independência do México, da povoação do México também. Agora, pensando no desfecho desse conflito, né, o que vai selar o fim do conflito vai ser o Tratado de Guadalupe Hidalgo, né, assinado em 1848, em que o México cede mais da metade do território aos Estados Unidos. Né? Você mencionou isso no começo da entrevista, recebe 15 milhões de dólares e tem tem as dívidas perdoadas. Quais os outros pontos desse tratado? E pensando nos territórios, quais estados migraram de país, saíram do México para os Estados Unidos?
0: Veja, os estados que migraram do país foram, se lembro bem, vamos ver, foram Califórnia, Nevada, Arizona, Novo México, algumas partes do atual Oregon, de Utah também, e do Colorado, né? Que é um território gigantesco, né?
1: Sim, é muita coisa.
0: E antes o México, claro. E antes o México tinha perdido Texas, que incluía partes do atual Oklahoma, imagine só. E a Florida, que fazia parte do Império Espanhol, nunca fez parte do México, fazia parte do Império Espanhol, mas tinha sido vendida pela Espanha para os americanos algum tempo antes. Ou seja, é incrível como os Estados Unidos cresceram graças à incorporação dos territórios hispânicos, né? Os territórios hispânicos, para se fazer uma ideia, tinham o triplo de extensão que as 13 colônias matrizes dos Estados Unidos atuais. E todo isso, claro, foi o resultado do que a gente está falando, uma gestão péssima, falta de visão geopolítica, né? Corrupção, logicamente, né? Foi multifatorial.
1: Um tratado tão desvantajoso ao México, por que ele foi assinado? Havia outra alternativa na época? O presidente Manuel de la Penha, ele chega a ser considerado traidor? É uma caracterização justa, professor?
0: É o joguinho clássico de procurar um bode expiatório para recuperar depois a legitimidade, né? Quando o presidente Santana, né, que na real perdeu a guerra, viu os americanos chegar na capital do país, ele fugiu e nomeou de la Peña presidente. De la Peña, diante o caos, assinou o Tratado de Guadalupe Hidalgo e quando Santana voltou na Cidade do México, bem esperto, denunciou o tratado. Ou seja, uma imagem nítida do estado até moral, né, no qual o México estava na metade do século XIX. Né?
1: E como os outros poderes, o Congresso e o Judiciário, eles reagem à assinatura desse tratado?
0: Olha, depois da ocupação do país, o Estado mexicano, na prática, quase não existia. O Congresso aprovou o tratado porque não tinha como se opor, e a verdade é que do Judiciário e outros poderes, eu nem faço ideia. Eu não sei nem se eles chegaram a fazer alguma manifestação semelhante, né? Mas para imaginar um pouco como funcionavam as elites mexicanas e até onde chegava a sua consciência nacional, é bom lembrar que a ata de independência tinha sido assinada uns 30 anos antes por Agustín de Iturbide, né? Que era um fazendeiro espanhol que começou apoiando seus compatriotas contra os independentistas, que eram de origem bem mais popular que ele. E tempo depois ele mesmo acabou sendo nomeado imperador do México, né? Ou seja, que a independência do México foi realmente uma luta de classes ganhada por uma oligarquia que cuidava só dos seus interesses imediatos e não do país, né?
1: Sim, como eu diria que a boa parte das independências na América Latina, se não todas, foram muito dessa forma também, né? E pensando também, professor, nas populações dessas áreas anexadas, dessas áreas que migraram de país, havia algum tipo de proteção ou alguma cidadania reservada a essas pessoas que agora passavam a fazer parte dos Estados Unidos?
0: Em tese, sim, mas acabou tendo de todo esse toque proteção, por exemplo, das propriedades e dos mexicanos que ficaram do lado norte da nova fronteira, né? Aliás, é verdade que teve uma guerra, mas a parte menos conhecida da história, que na sequência teve um roubo sistemático de propriedades, inclusive eu falaria de uma limpeza, não sei se étnica, mas pelo menos cultural, que com o tempo desaguou em uma espécie de lobotomia social induzida, né? Hoje em dia não tem nada a fazer, ou seja, os mexicanos que moram lá são tratados como estrangeiros, em que quase ninguém fora do México lembre que aquele território foi do México e não dos Estados Unidos. E que moçaria agora, por exemplo, pensar que Los Angeles foi uma cidade mexicana? Ninguém. A maioria das pessoas não sabem, né?
1: Se a gente vê os nomes de algumas cidades, Los Angeles, né? Os Anjos, não é The Angels, é Los Angeles. San Diego não, também, na Califórnia.
0: San Francisco, Sacramento, todo espanhol.
1: Exato. Tem um monte de exemplos.
0: Porque tinha territórios menos povoados, como eu falei, mas tipo a Califórnia era bastante povoada, como Texas, né? Uhum. Então, por isso que tem muitos nomes espanhóis, claro.
1: Sim, e pensando ainda nessa experiência dessas populações, eu também cheguei a ver que havia relatos na época de abusos cometidos pelos novos colonos, enfim, pelos norte-americanos em relação a essas populações, né, que eram cidadãos do México. Houve movimentos de resistência a essa nova situação?
0: Houve sim, ou seja, tem por exemplo um corrido, que é uma música popular mexicana muito antigo, el corrido de Juan Cortina, que fala desse ambiente de violência, de rebelião, de luta, inclusive de semi-escravidão, dos mexicanos que foram empregados em condições terríveis na construção das ferrovias que acabaram permitindo, por meio da migração incentivada de europeus, o equilíbrio demográfico acabasse favorecendo os anglo-saxões na região conquistada, entre aspas, né?
1: Uhum. E, professor, quais os impactos desse conflito e do Tratado de Guadalupe Hidalgo nas relações diplomáticas entre México e Estados Unidos no século XIX e também na virada para o século XX? Esse tratado vai ter um impacto assim de longa duração?
0: A verdade é que as relações entre o México e os Estados Unidos nunca foram simples, né? Depois da guerra, pelo menos, eu acho que pelo menos até a assinatura do Tratado de Livre Comércio da América do Norte já em 1994, né? O que teve entre o final da guerra e o final do século XX foi uma oscilação constante, que inclusive daria para falar hoje em dia, né? Entre conflito, ignorância mútua, esse é o que hoje em dia não tem, né? Teve muito tempo, agora não tem, e agora tem uma relação muito intensa mesmo, e épocas específicas de muito atrito, mas geralmente localizado ou originado na nova fronteira, né? Ou seja, não eram atritos assim diplomáticos macro, mas muito específicos com uma facilidade de escalação grande, porém originados localmente, né? Mas para os Estados Unidos, na verdade, a guerra foi um precedente geopolítico que realmente marcou muito a forma na qual eles se projetaram depois no mundo, né? No caso do México, eles passaram a considerar o país vizinho como uma terra de recursos fáceis, né? Eles chegaram a incorporar novos territórios depois do tratado, até do Tratado Guadalupe Hidalgo, por exemplo, novamente Santana, né? Cedeu La Mesilla, que é um território não muito grande, mas que está perto da atual Arizona, entre Arizona e Novo México. E eles tentaram mais de uma vez, a última eu acho que foi na parte final do século XX, a Baixa Califórnia, né, que atualmente faz parte do México, né? A outra é que eles atraíram trabalhadores precários, provocando dessa forma um povoamento sem precedentes da faixa sul da nova fronteira, que era um território quase desabitado na metade do século XIX, ou seja, toda essa parte onde agora está Tijuana, Tecate, El Paso, todas essas cidades macro, né, elas foram criadas como consequência do atrativo demográfico, né, dos Estados Unidos e de como eles tentavam atrair esses trabalhadores, né? E eles converteram também, finalmente, o México em um país do que extrai recursos naturais, ou seja, que realmente é isso, recursos fáceis, ou seja, incorporação de territórios, recursos naturais e trabalhadores baratos, né? Ou seja, em conta, praticamente, né? E assim que o resultado real dessa guerra chega até hoje, ou seja, a relação entre o México e os Estados Unidos nunca mais foi simétrica e nunca mais se baseou no respeito, ainda menos.
1: Pensando nas intervenções imperialistas dos Estados Unidos, que não foram poucas, né, ao longo da história, e na própria ideia de um destino manifesto que meio que legitimava essa expansão desenfreada dos Estados Unidos, tomando vários territórios, podemos dizer que a Guerra Mexicano-Americana foi um marco importante, um marco significativo desse processo?
0: E com certeza foi um marco muito significativo, porque, claro, os Estados Unidos originalmente eram um território muito, como eu falei, né, muito fechado na parte atlântica, na costa atlântica dos Estados Unidos, que é verdade que tinha se expandido um pouco, mas tinha algumas barreiras até naturais, né, as montanhas rocosas e, enfim, algumas dificuldades, né, a região dos lagos lá na parte norte, né, o rio Mississippi, né, então essas eram uma espécie de fronteiras meio naturais que tinham conteúdo um pouco essa expansão, mas, então, de uma parte teve que os países europeus, principalmente a Espanha e a França, né, que eram as potências coloniais naquela parte da América, né? Passaram por dificuldades, por estabilidades políticas na Europa, né? Então, o que eu falei, a Espanha acabou vendendo a Flórida, a França acabou vendendo a Louisiana, que a Louisiana era bem mais grande do atual estado de Louisiana, era quase todo o Midwest atual americano, né? E então, realmente, essa expansão até o oeste, né, acabou virando uma política de Estado. Eu falaria mesmo a ideia de expansão, a ideia de frontier, né, que não é exatamente a ideia de border, né, é diferente border que frontier, não é a mesma ideia. Uma é fronteira e outra é uma espécie como, não sei bem como se falaria em português, é como uma fronteira, mas é algo mais espiritual, quase diria, né, e tem toda essa ideia da conquista do oeste, tal de qual, que acabou sendo exportada para o exterior e a guerra com o México favoreceu. Depois teve a guerra com a Espanha, a guerra de Cuba, que favoreceu já a ocupação de posições no Caribe, Cuba, Porto Rico, Filipinas, inclusive na Ásia, Hawaii, depois chegou o Canal de Panamá, e aí depois chegou a Primeira Guerra Mundial, e cada vez essa expansão foi mais importante, né? Mas essa guerra foi muito importante porque projetou muitos dos comportamentos que depois acabaram se reproduzindo nas áreas que acabei de mencionar, né?
1: Sim, esse é um processo, eu diria que em andamento, né, professor? Mas hoje não envolve necessariamente a tomada direta de territórios, igual no século XIX, mas outras estratégias, outros objetivos, pensando igualmente, né, nessa influência, nessa esfera de controle dos Estados Unidos. E aproveitando, né, que a gente começou a falar de um tempo mais próximo do nosso, né, já final do 19, virada para o século 20, nos anos 1960, vai surgir uma expressão identitária chamada cultura chicana, né, que muito utilizada entre os norte-americanos com ascendência mexicana. A gente aqui no Brasil vê muito isso no cinema, na música, né, na cultura que chega dos Estados Unidos para cá. Essa cultura, de certa forma, ela está relacionada com esse processo que acontece no século XIX de tomada de territórios? O conflito entre Estados Unidos e México deixa um legado, professor, para essas relações e até mesmo para a identidade dos mexicanos que estão nos Estados Unidos?
0: Com certeza, Pedro. A cultura chicana é filha é filha dessa relação assimétrica, ou seja, é muito importante sublinhar esse caráter assimétrico, né? Que faz parte da matriz realmente da cultura chicana. Os chicanos, na verdade, não são os descendentes reais na grande maioria dos mexicanos que moravam lá antes da guerra. São descendentes das vagas sucessivas de imigrantes mexicanos oriundos do centro e do sul do México que chegaram aos Estados Unidos e na fronteira, no contexto de uma relação completamente assimétrica, como eu falei, para oferecer uma força de trabalho muito em conta com a que os Estados Unidos conseguiram converter essa região em viável, em próspera, em desenvolvida, mas para os anglo-saxões, claro, não para os mexicanos, nem para a sua cultura, nem para a sua língua, que é constantemente apresentada como estrangeira e até subdesenvolvida. O presidente Trump outro dia falou da língua do diabo, praticamente, né? Quase literalmente, né? E isso mesmo se os americanos adoram tacos, burritos, quesadillas, tequilas, toda a comida mexicana, né? Mesmo se eles adoram, mesmo se eles se comportam, mesmo se eles na fronteira gostam da música mexicana, das costumes mexicanos, dos usos mexicanos, eles são considerados estrangeiros, né? Então, essa cultura chicana é muito rica, mas é uma cultura simétrica de defesa, de supervivência, e é filha do tipo de relação que se instaurou nesse território depois da guerra mexicano-americana.
1: Professor Juan, quero muito agradecer a sua participação mais uma vez aqui no Virada de História. Obrigado aí por você nos ajudar a entender esse conflito e todas as tensões envolvendo México e Estados Unidos, tensões que começam ali no século XIX, pouco depois que os Estados Unidos se tornam independentes, o México também, e um processo que, como eu disse, está em andamento, né? Relações diplomáticas complexas, tensas, e olhar para o passado ajuda da gente a entender um pouco da situação atual. Muito obrigado e até uma próxima.
0: Obrigado, Pedro. Até a próxima. Muito obrigado. Tchau.
1: Tchau, tchau. Bom, pessoal, agora que a gente deu uma contextualizada nas relações diplomáticas entre México e Estados Unidos, eu fiquei com uma dúvida. Como que os Estados Unidos conseguiram derrotar um país que tinha um exército bem razoável, mais de 30 mil soldados disponíveis, um país já treinado na guerra, que utilizava até táticas napoleônicas, táticas inspiradas no Napoleão Bonaparte? Pois é, a gente vai entender como foi possível essa vitória dos Estados Unidos, a derrota aí do México, e como que a guerra mexicano-americana se conecta também com outro grande conflito que marcou a história dos Estados Unidos, que foi a Guerra Civil ou Guerra de Secessão, que a gente já até falou aqui no Virada de História também. Então, bora chamar o nosso próximo convidado e entender mais sobre o assunto. Bom, e agora eu tenho o privilégio de receber mais uma vez aqui no Virada de História o professor doutor Leandro José Clemente Gonçalves. Ele é docente do Instituto Federal de São Paulo, no campus da cidade de Votuporanga, pesquisador dos grupos Grupo de Estudos de Defesa e Segurança Internacional e do Instituto Nacional de Ciência e Tecnologia para Estudos sobre os Estados Unidos, os dois grupos da Universidade Estadual Paulista. Seja muito bem-vindo, professor, tudo bem?
2: Tudo bem, Pedro. Prazer falar com você novamente.
1: Ah, imagina, desde já agradeço aí a sua participação. Professor, quando a gente olha o século XIX nos Estados Unidos, parece que tem guerra do início ao fim, né? Aliás, olhar todo o processo histórico dos Estados Unidos, parece que tem guerra no início ao fim, mas no século XIX chama atenção que os Estados Unidos se envolvem com guerras de diferentes características, tanto internas como externas também. E na guerra mexicano-americana, que vai acontecer ali entre 46 e 48, pouco tempo depois vai haver a famosa Guerra Civil ou Guerra de Secessão. Esses eventos, esses dois conflitos, estão de alguma forma relacionados? A gente pode entender a Guerra Mexicano-Americana como um prelúdio dessa Guerra Civil?
2: Podemos, porque não só porque ela criou condições para que depois ocorresse a Guerra Civil Americana, como ela também traz em si pessoas também participariam da Guerra Civil Americana depois, especialmente militares americanos. Veja, a Guerra Mexicano-Americana, ela aumentou o território dos Estados Unidos em mais ou menos 1.400.000 quilômetros quadrados. E isso criou condições para a eclosão da Guerra Civil Americana, para dar origem à Guerra Civil Americana. Por quê? Já antes da guerra contra o México, expansionistas americanos, adeptos principalmente de uma ideologia política conhecida como Destino Manifesto, defendiam o direito dos Estados Unidos de se apropriar de territórios mexicanos. Uma prática bastante comum do imperialismo típico do meados do século XIX até meados do século XX, né? E esses políticos, esses apoiadores, não só políticos, mas também jornalistas, intelectuais, né, lideranças militares, muitos que defendiam o Destino Manifesto, defendiam, em especial, para expandir o território americano em direção ao oeste, alcançando dessa maneira a costa do Oceano Pacífico, estendendo o país do Atlântico ao Pacífico, como é hoje, de fato. Mas muitos desses expansionistas eram também escravocratas, muitos deles com conexões com os estados do sul e do sudeste dos Estados Unidos, onde existia uma economia de grande lavoura exportadora baseada em mão de obra escrava. E eles queriam essa expansão territorial também para expandir o trabalho escravo. Não é expansão territorial única e exclusivamente para alcançar a costa oeste. Veja, havia também a pretensão de expandir a escravidão no país, né, levá-la dos estados do sul-sudeste para esses novos territórios que eventualmente se tornariam americanos no sudoeste do país. Uma faixa que vai mais ou menos do Texas hoje até a atual Califórnia, até o estado americano da Califórnia. Então, por esse motivo, nós podemos dizer que ela é uma guerra que criou condições para que ocorresse a Guerra Civil Americana, porque criou disputas entre abolicionistas e escravocratas dentro dos Estados Unidos, que só puderam ser resolvidas depois com a violência da Guerra Civil Americana. Um poeta americano do século XIX, Ralph Waldo Emerson, chegou a dizer, né, em diferentes ocasiões, o México ainda nos envenenará. E o que ele quis dizer com isso é que o México, essa guerra com o México, a tomada desses territórios, ia criar um antagonismo irreparável, né, entre os abolicionistas do norte dos Estados Unidos e os escravocratas do sul, em torno da disputa do tipo de trabalho que essas novas terras teriam. E de fato é o que aconteceu. Mas a Guerra Mexicano-Americana também é precursora da Guerra Civil, no sentido de que muitos militares americanos começaram suas carreiras como combatentes, né, muitos militares que seriam oficiais generais, né, que seriam comandantes da Guerra Civil Americana, tanto do norte quanto do sul, começaram suas carreiras como jovens oficiais, né, oficiais de baixa patente, principalmente tenentes e capitães, na Guerra Mexicano-Americana, né, de 46 a 48. E aí eu posso citar vários como exemplos, né, o Robert Edward Lee, o Ulysses Simpson Grant, né, o James Longstreet, George Pickett, todos esses oficiais do Exército dos Estados Unidos começaram suas carreiras praticamente na Guerra Mexicano-Americana. Mas atingiriam, todos eles atingiriam o generalato na Guerra Civil ou Guerra de Secessão Americana.
1: E essa Guerra Mexicano-Americana, ela é marcada por duas campanhas principais, né, do Norte e do Sul. A do Norte, comandada por Zachary Taylor, né, que avança a partir do Texas, e a do Sul, realizada pelo litoral do Golfo do México, que tem como episódio marcante o desembarque, o cerco de Veracruz, né, essa cidade litorânea. Como que esses momentos influenciam, professor, o desfecho desse conflito, a vitória dos Estados Unidos?
2: Veja, quando a guerra começou, diferente de outras guerras na história dos Estados Unidos, ela provocou uma séria antipatia popular nos Estados Unidos, né? Grande parte da população, já concentrada nos estados do Nordeste do país, não via com bons olhos essa guerra. Para muita gente, ela era uma guerra de agressão, simplesmente para cobrir um desejo ambicioso dos expansionistas do Sul. Mas essas duas campanhas que você cita, né, elas se dão num espaço de tempo distinto, não são simultâneas. A campanha do Zachary Taylor começa em 1846 e a campanha do general Winfield Scott começa em 1847. E as duas campanhas são militarmente bem-sucedidas. Só que a campanha do Taylor, né, Zachary Taylor, que não era exatamente um militar profissional, ele tinha experiência, né, em várias guerras, ele lutou na guerra de 1812 contra os britânicos, né, de 1812 a 1814, depois ele lutou na guerra Seminole contra os indígenas Seminole do estado da Flórida, da região da Flórida, depois ele lutou na guerra Black Hawk, né, contra a nação Black Hawk, né, outra nação indígena. E aí, por fim, é a última guerra da carreira dele, da carreira militar dele, ele não era militar profissional, só lembrando disso, é a Guerra Mexicano-Americana. E na Guerra Mexicano-Americana, ele alcançou um sucesso muito rápido. Ele fez um avanço de alguma coisa em torno de 200 milhas por terra entre a cidade de Corpus Christi, no Texas, e Buena Vista, dentro já do território do México. E nessa campanha, em 4 batalhas, ele tem 4 vitórias, né, que são as batalhas de Palo Alto, Resaca de La Palma, Monte Rey e Buena Vista. Essa última vitória dele, inclusive, ele enfrenta o próprio presidente do México na ocasião, né, Antônio López de Santana. Mas ele consegue vitórias rápidas e, paradoxalmente, são essas vitórias rápidas que vão acabar sabotando os planos do Taylor. Por quê? O presidente dos Estados Unidos, James Polk, era seu adversário político. E o presidente dos Estados Unidos tinha medo de que essas rápidas vitórias do Taylor fossem usadas depois por ele como capital político na eleição. Então ele sabotou, né? Logo depois da última vitória do Taylor em Buena Vista contra o Antônio López de Santana, o presidente James Polk retirou tropas do seu comando e fez com que ele retrocedesse o seu exército para dentro do território do Texas, que o governo americano já considerava seu, né? Já considerava parte dos Estados Unidos. Isso causou uma decepção no Taylor, porque ele tinha a esperança de chegar até a cidade do México, chegar até a capital mexicana, derrubar de fato o Santana do poder e se instalar na capital como grande conquistador. E o governo americano, percebendo que essas eram as intenções do Taylor, né, o presidente dos Estados Unidos, que era seu opositor político, removeu tropas do seu comando, sabotou a sua campanha, não permitiu que ele chegasse à cidade do México, na esperança de, assim, sabotar, então, como eu disse, a sua eventual candidatura a presidente dos Estados Unidos na eleição de 1849. Já adianto que não deu certo, né? Mesmo o presidente dos Estados Unidos fazendo isso, a popularidade de Zachary Taylor era enorme, principalmente no Sul, e ele acabou ganhando a eleição, né, presidencial de 1849 e, de fato, se tornou o 12º presidente dos Estados Unidos, em grande medida por causa da fama de competência, de proficiência militar que ele adquiriu na Guerra Mexicano-Americana. Já a campanha do general Winfield Scott, ela começa em 1847, como você falou, com o desembarque e cerco americano da Fortaleza de Veracruz, no litoral do Golfo do México. E essa campanha, essa sim, vai levar o exército americano até a cidade, até dentro da cidade do México, que é uma série de batalhas também: a Batalha do Porto de Veracruz, a Batalha de Cerro Gordo, a Batalha de Contreras, depois Churubusco e, por fim, a Batalha na Cidade do México, que, na verdade, ela é formada por 2 batalhas dentro da cidade: a Batalha de Molino del Rey e a Batalha de Chapultepec, né, que é bastante simbólica na história política, né, no imaginário político mexicano, essa última, que é considerada a última resistência mexicana e também a mais heróica. Enfim, essas batalhas também são vitórias americanas, né, como se pode ver, não há nenhuma vitória mexicana, e o exército do Winfield Scott, que era um militar profissional, esse sim, de carreira, também veterano de várias guerras, também havia lutado na Guerra de 1812, lutado na Guerra Seminole, né, contra os indígenas Seminole, tinha sido ferido na juventude em diferentes combates contra ingleses e contra indígenas, fez uma carreira afamada dentro do exército, né, alcançou, inclusive, uma patente que só George Washington teve antes dele, a patente de tenente-general. Ele alcançou essa patente pouco depois da Guerra Mexicano-Americana, porém, tem uma diferença. A patente dele vinha precedida com o título brevet, provisório, né? Então ele era tenente-general provisório. Então, o primeiro tenente-general da história do Exército dos Estados Unidos foi George Washington. Depois, o próximo é o Winfield Scott, com esse adendo, que era uma promoção provisória. E, por fim, o próximo tenente-general da história do Exército dos Estados Unidos, hoje tem vários tenentes-generais, né, no Exército Americano, o próximo seria Ulysses Grant, mas só na Guerra Civil Americana. Ah, mas aí não, um brevet, né, seria permanente mesmo, né, tenente-general permanente.
1: Agora, professor, quando a gente fala da correlação de forças entre os dois lados desse conflito, né, tanto o exército mexicano como o dos Estados Unidos, no caso do México, tinha ali um efetivo até numeroso, né, cerca de 32 mil soldados, e um treinamento de tropas, uma infantaria bem treinada e muito influenciada pelo estilo napoleônico de fazer guerra. Queria então que você caracterizasse essa correlação de força entre México e Estados Unidos e como que era o treinamento dessas tropas.
2: Perfeito. Veja bem, o exército mexicano de fato era numeroso e era treinado em moldes napoleônicos, mas não era um exército bem treinado. O exército americano era metade desse efetivo, né? Se a gente pensar o exército regular americano. Porque, veja, no México e nos Estados Unidos, nesse momento, existem basicamente duas forças de terra. No México tem a Guarda Nacional e tem o Exército Mexicano. A Guarda Nacional, na verdade, eram civis convocados em situação de emergência, como nesse caso, o México é invadido, o governo convoca a Guarda Nacional. Então, são civis inexperientes, na maioria dos casos. Poucos sabiam usar uma arma normal de infantaria, um mosquete de infantaria, que é uma arma bastante complexa no seu emprego. Para nós, hoje, seria uma arma de difícil carregamento. É uma arma que demandava um bom tempo de treinamento para ser bem utilizada pelo soldado, né? Então, veja, na medida que você emprega civis como soldados improvisados, usando um armamento de uso complexo, isso compromete o desempenho. Então, o exército mexicano era o principal esteio da defesa do país. E o exército mexicano era bastante numeroso, cerca de 32 mil soldados, como você falou, o que era o dobro do exército regular dos Estados Unidos. O exército regular americano, nascido na Guerra de Independência contra os britânicos, era um exército de 16 mil homens, muito parecido no seu tamanho, nas suas dimensões e características com o exército do Império do Brasil na mesma época. Nosso exército era, nessa ocasião, um pouquinho maior que o exército americano, cerca de 18, 19 mil soldados. Mas, enfim, o equipamento desses dois exércitos é praticamente semelhante, com algumas pequenas diferenças. Por exemplo, o soldado comum de infantaria no exército mexicano estava armado principalmente com um mosquete, que na verdade é um fuzil de carregar pela boca, né? A gente chama de fuzil de antecarga. Então você tem que colocar a arma em pé, né, com o seu cano apontado para cima. Você despeja no cano pólvora, né? Os soldados carregavam cartuchos, uma média de 50 a 80 cartuchos por soldado. O cartucho, na verdade, era uma bala de cartolina, é por isso que nós temos a mania de chamar munições até hoje pelo termo bala, porque de fato parecia uma bala de chupar. Você mordia a ponta dessa bala e despejava o conteúdo de pólvora. Na outra ponta dessa bala ficava uma bola de chumbo, uma bola esférica, que era colocada pelo cano. E aí o soldado tinha uma vareta soquete, o soldado tinha que compactar essa bala, esse projétil de chumbo, com a pólvora no fundo da arma, dando geralmente de 3 a 5 pancadas com a vareta soquete. Aí o soldado colocava essa arma na horizontal, o soldado puxava o cão, né, que era o mecanismo de percussão da arma, puxava o cão da arma para trás, colocava um pouco de pólvora num recipiente da arma chamado panela. Veja como é complexo o carregamento, veja como é demorado. Um bom soldado no século XIX, bem treinado com essa arma, dava em média 3 tiros por minuto, para você ter uma ideia de como era lento o municiamento. E aí o soldado, então, escolhia o seu alvo, mirava a sua arma, geralmente virava o rosto para trás e disparava. Por que virar o rosto para trás? Porque a pólvora da panela da arma, assim que o cão da arma batia na pólvora, provocando a faísca que acionava o disparo, isso fazia com que a fumaça viesse em direção ao rosto do soldado, podia queimar os seus olhos, machucar os seus olhos. Então o soldado geralmente olhava para trás, então ele tinha que escolher o seu alvo antes e atirar depois. E geralmente os soldados, para terem alguma garantia de acertar alguma coisa, né, ter um efeito prático com suas armas, eram orientados a atirar com o inimigo muito de perto, quase a queima-roupa. O exército americano tinha uma arma semelhante, com uma pequena diferença. Ao invés de uma pedrinha de chispa presa na arma, para acionar a pólvora, para queimar, provocar a faísca, queimar a pólvora, o soldado americano tinha um fuzil, o fuzil Harper's Ferry, modelo 1842, tem esse nome porque era fabricado no arsenal do exército americano na cidade de Harper's Ferry, na Virgínia. Ah, não falei, o mosquete mexicano era um mosquete modelo britânico, era o Brown Bess, né, bastante comum desde o século XVIII nos exércitos europeus. E o mosquete americano era o mosquete Harper's Ferry, muito parecido com o mexicano, com uma diferença. Ele, ao invés de ter uma chispa ou pederneira no seu cão, o seu cão era um martelo. O soldado tinha que colocar uma pequena cápsula de mercúrio, né, para poder executar o seu disparo. O soldado colocava essa pequena cápsula de mercúrio no martelo e aí o soldado puxava o gatilho. Esse mercúrio explodindo acionava a pólvora dentro do cano da arma. Qual que é a diferença? A arma de pederneira, num dia chuvoso, tem o seu desempenho bastante comprometido, porque a pedra de pederneira umedecida dificilmente vai formar uma faísca que acione o projétil. Enquanto que a arma de percussão, né, o mosquete de cápsula de fulminato, né, como é chamado, ou cápsula de mercúrio, esse tem um desempenho mais garantido num dia de chuva. Mas não é o que aconteceu em nenhuma dessas batalhas no México, né? Todas essas batalhas se deram em dias sem chuva, né, em dias secos, né? Então o armamento mexicano funcionava normalmente. Fora isso, a artilharia americana era mais nova que a artilharia mexicana, né? Muitos dos canhões do exército mexicano, mesmo alguns canhões de grosso calibre, datavam ainda do século XVIII, ao passo que os canhões americanos eram geralmente de fabricação americana, também do arsenal de Harper's Ferry, e eram geralmente armas mais novas. Mas o mecanismo de carregamento também pela boca, né? Funcionamento bastante semelhante, variava o emprego de munições, né? Você tinha diferentes tipos de munições para esses canhões. Eu cito, por exemplo, que a munição preferida dos artilheiros era uma munição chamada metralha, ou no exército brasileiro da mesma época chamada de caixa de uva, porque era um recipiente de latão, né? Muito parecida hoje com essas latas de óleo que a gente usa em casa, né, para cozinhar. Só que essas latas eram recheadas com bolas de chumbo, objetos esféricos, né, um pouco maior que as balas, que os projéteis de mosquete, e pólvora. Assim que o artilheiro disparava o canhão, essa munição dispersava, mas ela tinha um alcance muito curto, geralmente 100 a 150 metros. Então você tinha que usar esse tipo de munição com a infantaria quase em cima dos canhões, com a infantaria inimiga quase em cima dos artilheiros. Mas era altamente eficiente e medonho de se ver o resultado, né? Porque cada caixa dessas tinha de 150 a 200 desses projéteis esféricos, né? Então o estrago que se fazia era algo assombroso, né? Algo digno de um filme de terror. Muitas vezes os soldados não tinham essas munições e improvisavam com sacos de couro, né, recheados de pregos e parafusos. O efeito era tão medonho quanto, né, tão assustador quanto.
1: Nem imagino, nem quero imaginar. Professor, aproveitar que a gente está falando de tecnologias e armamentos, eu fiquei com uma curiosidade, lendo inclusive sua pesquisa, né, sobre que trata um pouco dessa guerra, apesar de não ser o assunto principal. Chegou a se cogitar o uso de um balão para poder bombardear, tomar o castelo de Vera Cruz?
2: Perfeito, sim. Né, essa possibilidade foi levantada, mas o próprio general Winfield Scott descartou o uso de balões. Havia pesquisas nos Estados Unidos, o balonismo civil já era razoavelmente bem desenvolvido naquele país, como era também nos países europeus, né? Balões já haviam sido usados em guerra, mas não foi o caso da guerra mexicano-americana. Na guerra de secessão americana, na guerra civil americana, nos anos de 1861 até 1862, os dois lados da guerra, a Confederação Sulista e o governo federal nortista, fizeram uso de balões nos seus exércitos, né? Balões de observação. Mas na guerra mexicano-americana, os defensores do emprego de balões chegaram a defender a ideia de que os balões não deveriam ser usados apenas para observar as posições mexicanas, mas também para lançar explosivos contra essas posições do alto, né, bombardear essas posições. É uma ideia revolucionária para a época, é uma ideia que precede muitos anos o bombardeio aéreo, que isso aí surgiu na Primeira Guerra Mundial, bombardeio conduzido com aviões, né, e também com balões dirigíveis, né, os zepelins, por exemplo, mas não foi aplicado nessa guerra, né, foi descartado pelo general, a proposta foi descartada pelo general Winfield Scott como algo impraticável.
1: Sim, e pensando nesse conflito como um laboratório para a guerra civil que aconteceria menos de 20 anos depois, quais os legados militares da guerra mexicano-americana, né, no ponto de vista de treinamento, de tecnologia, houve esse legado, professor?
2: Sim, houve. Veja, o armamento, o material bélico usado na Guerra de Secessão Americana é basicamente o mesmo tipo de armamento usado na Guerra Mexicano-Americana. Cito como exemplo, inclusive, que o exército dos Estados Unidos nessa guerra já tinha os seus oficiais armados com revólveres de fabricação Colt, né, desenhados e produzidos na indústria de Samuel Colt, né, o inventor dessa indústria, que existe inclusive até hoje, né, até hoje fabrica material militar. Os revólveres Colt foram empregados pelo exército dos Estados Unidos pela primeira vez nessa guerra. Eram revólveres de modelos grandes, bastante desajeitados, e muitos oficiais consideravam não muito confiáveis. Esses revólveres, a priori, tiveram seu emprego marcado por falhas, né? Falhas na detonação da pólvora, o carregamento era muito diferente da forma de carregamento de um revólver hoje. Eram revólveres grandes, pesados, muitas vezes difíceis de ser usados com apenas uma mão. Por exemplo, as unidades de cavalaria do exército dos Estados Unidos preferiam armar os seus soldados com carabinas de antecarga, como esse modelo que eu citei do mosquete. A diferença entre a carabina e o mosquete é que a carabina é uma arma mais curta, serve para o soldado combater montado a cavalo. Ela tem que ser uma arma mais curta que o mosquete, que era bem longo. Muitas vezes o mosquete era maior que o próprio soldado que o operava. E a carabina não, a carabina é mais curta para que o soldado pudesse remuniciá-la montado no seu animal. Havia revólveres, mas como eu disse, os oficiais preferiam geralmente pistolas de um tiro só, carregadas no mesmo sistema do mosquete. A artilharia empregada na Guerra Mexicano-Americana é a mesma empregada na Guerra Civil Americana, depois. Mas assim, a Guerra Civil Americana vai trazer eu destaco duas grandes diferenças em termos de material bélico. Vai apresentar muitas outras mais, né? Mas aqui, devido ao nosso tempo, eu vou destacar duas. Por exemplo, na Guerra Civil Americana você tem artilharia raiada, né? O que é o canhão raiado ou canhão rifle? A palavra rifle, que a gente usa tanto em língua portuguesa, é uma palavra inglesa, é rifle, né? É raiamento. O que é esse raiamento? Se você olhar pelo cano da arma, se você abrir a culatra da arma para entrar luz e olhar pela abertura do cano, você vai ver espirais, como se fosse um parafuso. Essas espirais, elas conferem um giro ao projétil. E o projétil dessas armas não é mais a bolinha, não é mais a esfera de chumbo. O projétil dessas armas é cilindro conoidal. Ele tem a forma de um dedo, né? Muito parecido com as munições que a gente usa hoje. Na verdade, são munições que nós usamos hoje em armas portáteis, em artilharia. Esse projétil, quando ele passa, quando a arma é acionada, né, esse projétil passa pelo cano, o projétil ganha um giro. E esse giro dava a essas munições um alcance maior, uma precisão maior, um poder de impacto também maior, mas também uma capacidade de estrago no corpo humano muito maior. Vamos dizer assim, se o projétil do mosquete, né, o projétil esférico, batesse, impactasse num corpo humano, o projétil geralmente, ele tendia, nem sempre ia fazer isso, mas o projétil tendia a seguir uma trajetória reta, o que facilitava o trabalho dos médicos depois nos hospitais, né, no atendimento de soldados feridos com esse tipo de munição. Já o projétil raiado, né, o projétil cilindro conoidal, ou o projétil Minié, né, tem esse nome porque ele surge na França, ele foi desenhado por um engenheiro do exército francês chamado Claude Etienne Minié. O projétil Minié é aquela coisa famosa, entra um buraquinho e sai um buraco enorme, né, sai um rombo, né, bastante grande. Então, suponhamos, o projétil impacta no corpo e ele ganha um novo giro. Ele é como se ele ganhasse um giro de uma, vamos pensar assim, uma hélice de um liquidificador. Então, ele entra um buraco, mas ele ganha um giro mais rápido e maior dentro da massa do corpo e sai, né, causando um estrago muito maior. Por isso que muitos médicos na Guerra Civil Americana vão ter que apelar para um recurso que não foi tão usado na Guerra Mexicano-Americana, que é a amputação de pernas, braços, né, e outras partes dos corpos humanos que eram afetadas por esse tipo de munição. Não tendo como reconstituir tecido, os médicos tinham que apelar, tristemente, para o trabalho de amputação. E muitos soldados, obviamente, não suportavam as dores, morriam durante as cirurgias ou poucas horas depois.
1: Professor Leandro, quero muito agradecer a mais essa sua participação aqui no Virada de História. É sempre bom ouvi-lo falando aí sobre os aspectos militares, né, de conflitos, de guerras, enfim, é muito interessante, a gente gosta bastante desse conteúdo aqui. Muito obrigado e as portas seguem abertas para você. Até uma próxima.
2: Eu que agradeço, até.
1: Galera, espero que vocês tenham curtido esse episódio. 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Se você já ouviu esse episódio em alguma plataforma de áudio, desconsidere esse aviso, só deixar aquelas 5 estrelinhas que a gente gosta muito e seguir o Virada para mais episódios maneiríssimos sobre história do mundo e do Brasil. Obrigado pela companhia de sempre e até uma próxima.
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4: Bom dia, seja muito bem-vindo à Rádio Sputnik na Metropolitana 80.5 FM. A partir de agora você vai ouvir as principais notícias do Brasil e do mundo nesta segunda-feira, dia 18 de maio de 2026. Claro que a gente começa o jornal aqui sempre contando com a sua participação. Você faz aqui as nossas pautas também junto conosco, mandando mensagem para o nosso WhatsApp 21 980650066. A sua informação é sempre muito importante, sua opinião também, sua sugestão de pauta, críticas e elogios nós também estamos aceitando, como diria o outro, né? Aqui ao meu lado, ela, sempre ela, Kelly Muniz. Bom dia, Kelly, tudo bem?
5: Bom dia, Arthur Neto, para você, para os nossos ouvintes. Boa semana, tá começando, né? Eu tava aqui começando a semana desde ontem com o pessoal.
4: É verdade.
5: Tava ouvindo a rádio.
4: Sua Sputnik. Semana não terminou?
5: Minha semana começou domingo, aqui firme e forte. Vamos juntos, então. Começando aí o Manhã em Foco, o primeiro da semana, aí sim a gente vai junto com informações até as 10 da manhã, trazendo para você o noticiário do país, do mundo, do nosso Rio de Janeiro, aqui na Rádio Sputnik. Sejam todos muito bem-vindos.
4: Em destaque no Manhã em Foco de hoje, Lula deve insistir na indicação de Messias para o STF, de acordo com aliados.
5: No cenário internacional, o petróleo sobe e passa de 111 dólares após Donald Trump ameaçar Irã novamente.
4: E um terremoto deixou 2 mortos na China.
5: No noticiário do Rio de Janeiro, o gás natural vai ficar mais barato. Governo anunciou acordo com a Petrobras e Naturgy para redução no preço do combustível.
4: Piloto de helicóptero da Polícia Civil morre 1 ano depois de ser baleado em operação.
5: Artistas e outras personalidades do samba lamentam morte do cantor e compositor Noca da Portela aos 93 anos neste domingo.
4: Você vai ouvir também entrevistas e análises aqui no nosso programa para falar sobre a cúpula entre os presidentes dos Estados Unidos e da China, Donald Trump e Xi Jinping, que terminou cercado de repercussões econômicas e geopolíticas. Entre os principais pontos discutidos estiveram possíveis acordos comerciais, tensões envolvendo o Irã e o Estreito de Hormuz, além das sanções norte-americanas contra empresas ligadas ao petróleo iraniano e a venda de armas para Taiwan. Trump afirmou que a China teria concordado em comprar 200 aeronaves da Boeing, embora o governo chinês e a própria empresa ainda não tenham confirmado oficialmente o acordo.
5: Pesquisa Datafolha, publicada no último sábado, indica empate técnico no primeiro turno da disputa pela presidência da República. O presidente Lula aparece na liderança numérica com 38% das intenções de voto, enquanto o senador Flávio Bolsonaro, segundo colocado, marca 35%. O Instituto entrevistou 2.004 eleitores entre a terça-feira 12 e a quarta 13. A margem de erro é de 2 pontos percentuais, com um nível de confiança de 95%. A maioria das entrevistas, segundo o Datafolha, ocorreu antes da revelação pelo site The Intercept Brasil das conversas entre Flávio Bolsonaro e o banqueiro Daniel Vorcaro, então dono do Master, sobre reparos.

0: o desconforto com tratamento e dieta rigorosos ao longo da vida.
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1: Vamos à previsão do tempo para esta segunda-feira no Rio de Janeiro, segundo o Alerta Rio. Tem aí aproximação e passagem de uma frente fria, influenciando as condições de tempo na cidade. A gente já acompanhou ontem, né? Foi um dia quente, abafado, mas já tinha aí até essa previsão de chuva no fim do dia. Ela acabou vindo no finzinho da noite mesmo, durante a madrugada. Eu nem vi chuva, viu? Porque eu desmaiei. Então, quando eu acordei, eu só vi o chão molhado mesmo. Choveu muito no nosso ar, você não, também não viu?
0: Deu um pequeno chuvisco. No momento, coitada, que eu fui passear com a minha cachorra.
1: Tadinha.
0: Um momento tão esperado por ela um dia, choveu. Mas eu fui na chuva mesmo. Tava só um chuvisquinho assim, né?
1: Tá na chuva pra se molhar, né?
0: É isso. Ela gosta.
1: Deixa a doguinha aprender também. É isso, gente. Então, tem frente fria chegando hoje, mudando aí o cenário. Você já viu aí, já acordou, o céu hoje tá nublado. E assim permanecerá ao longo do dia, nublado e encoberto, com previsão de chuva fraca a moderada no período da tarde e também da noite. Os ventos estarão de fracos a moderados, as temperaturas apresentando declínio e a máxima prevista para hoje é de 28 graus. Ontem a máxima registrada foi de 31,9 graus. Olha aí como é que deu uma caidinha. E a tendência é essa aí ao longo da semana mesmo, por causa da vinda dessa frente fria, viu? 8 e 7.
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0: Com informações do Centro de Operações da Prefeitura para falar do trânsito, porque o motorista que está na zona sul agora, no trânsito sentido Lagoa, são boas as condições, viu, na ponte da Joatinga e no elevado das Bandeiras, trânsito intenso na autoestrada Fernando McDowell, né, ali é a autoestrada Lagoa Barra, nos túneis Zuzu Ângelo e Rafael Mascarenhas, lento na rua Mário Ribeiro, próximo da Avenida Borges de Medeiros. No sentido Barra, trânsito intenso sem retenção. Tem atualização sobre a Avenida Francisco Bicalho, pista central sentido centro totalmente liberada após a retirada de enguiço de carro na altura da rodoviária, né? Tinha um carro enguiçado por lá e foi retirado. No momento, quem acessa pelo viaduto do gasômetro encontra trânsito intenso e pontos de lentidão. Tem fazer um apanhado de trânsito aqui pela Avenida Francisco Bicalho, no sentido Praça da Bandeira. Trânsito com retenção na pista central, a partir do elevado do gasômetro. Lento na pista lateral, na altura da Avenida Pedro II. No sentido gasômetro, trânsito intenso nas pistas central e lateral. São boas as condições no elevado do gasômetro, a partir da Avenida Brasil até a Avenida Francisco Bicalho. Tem informação também para você que está passando agora no sentido, né, centro da cidade, ali na Zona Norte, no Grajaú. Trânsito tem boa... Aliás, o trânsito tem retenção. Quase que eu falo boa retenção, né? Retenção não é boa pra ninguém.
1: É.
0: Mas ali no acesso da autoestrada Grajaú-Jacarepaguá pra rua José do Patrocínio, intenso na rua Teodoro da Silva e rua Professor Manuel de Abreu. São boas as condições na Avenida Rei Pelé, rua Teixeira Soares e Praça da Bandeira nesse momento. Na Avenida Francisco Bicalho tem um caminhão enguiçado. Tem uma faixa da pista central que está ocupada na altura da Leopoldina, no sentido de Cidade Nova. A Sete Rios e a Guarda Municipal foram acionadas e o trânsito tem fluxo intenso, né? Passei agora há pouco um apanhado aí da região, mas tem esse caminhão aí que a gente ficou devendo. No Recreio dos Bandeirantes, acidente no sentido Barra da Avenida Lúcio Costa. Está ocupada na altura da Ilha 19, em função de um acidente entre dois carros no sentido Barra da Tijuca. 8 e 9 agora.
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1: A cúpula entre os presidentes dos Estados Unidos e China, Donald Trump e Xi Jinping, terminou cercada de repercussões econômicas e geopolíticas. Entre os principais pontos discutidos estiveram possíveis acordos comerciais, tensões envolvendo o Irã e o Estreito de Hormuz, além das sanções americanas contra empresas ligadas ao petróleo iraniano e a venda de armas para Taiwan. Trump afirmou ainda que a China teria concordado em comprar 200 aeronaves da Boeing, embora o governo chinês e a própria empresa ainda não tenham confirmado oficialmente o acordo. Para falar mais sobre o tema, vamos conversar com Pedro Ludovico, que é doutorando em Economia Política Internacional pelo UFRJ e pesquisador do Lab China e do Centro de Finanças Sustentáveis da UFRJ, Universidade Federal do Rio de Janeiro. Pedro Ludovico, bom dia, muito obrigado, viu, pela sua disponibilidade.
2: Bom dia, Arthur. Bom dia, Kelly. Espero que vocês estejam bem. Obrigado pelo convite.
1: Muito obrigado. É um prazer falar com você novamente. Para começar nosso bate-papo, queria te perguntar, né, se... apesar do pouco tempo de terminado, né, essa visita, a gente consegue aí imaginar qual foi o saldo político e econômico, né, principal dessa cúpula entre Trump e Xi Jinping?
2: Olha, como você falou, ainda está cedo para dizer, né, mas já tem algumas coisas que a gente consegue pescar, né, dessa primeira hora. O primeiro ponto importante é que é a primeira cúpula entre presidentes em, se não me engano, 9 anos. Né? Então, tem uma distância muito forte, que ficou muito marcada pelo governo Biden, né, de distância China, distância Rússia. Esse encontro também entre o Xi e o Trump foi adiado já mais de uma vez, por questões ligadas ao Irã, principalmente, né, e acontece no meio de um cenário crescentemente turbulento. Então a gente estava com expectativas muito altas desse encontro. Foi muito protocolar, né? Então a gente ainda não sabe muito bem quais são as repercussões assim, de longo prazo, mas a gente já consegue ver, por exemplo, que a delegação americana foi grande, né? E foi cheia de empresários importantes, muitos deles que têm negócio na China, né? Como o Elon Musk, como o Huang, né? Da Nvidia. Então foram presenças importantes, né? Do lado chinês também tiveram vários CEOs de companhias ligadas a essas companhias americanas. Então acho que foi uma reunião onde as coisas foram colocadas frente a frente, né? Coisas importantes, temas como Taiwan foram levados, né? Temas como a cooperação China-Estados Unidos, né? Como a relação entre eles, né? Eu acho que foi uma discussão muito mais focada entre China e Estados Unidos, né? Os outros países acabaram ficando de lado porque essa relação bilateral entre China e Estados Unidos é muito importante, né? São duas potências nucleares que estão em um conflito comercial de longa data, recheado de sanções. Parte do que os Estados Unidos está fazendo em outros contextos tem também a ver com afetar a China, então a gente não pode assim, subestimar a importância desse encontro.
3: Bom dia, Pedro, Kelly, falando contigo agora. Obrigada por aceitar nosso convite. E a gente pode dizer que esse encontro representou um avanço concreto ou mais uma tentativa de estabilização diplomática?
2: Olha, os avanços concretos a gente vai ver ao longo do tempo, né? Eu acho que fica claro que a estabilização diplomática é bem importante. Eu acho que talvez esse tenha sido o ponto nodal assim, desse encontro, mas eu acho que não teria tido uma delegação tão grande se não tivessem grandes coisas sendo discutidas, né? Então, para a China, por exemplo, ela vê a questão de Taiwan como muito importante, né? Os Estados Unidos, ao mesmo tempo, está fazendo venda de armamento, né? E, ao mesmo tempo, o Trump já sinalizou, depois do encontro com o Xi, uma sinalização mais positiva sobre Taiwan, no sentido de de que eles estão a 4, 5, 6 mil quilômetros de distância, a China está a 20 milhas ali, é uma questão muito mais chinesa do que uma questão americana. Então eu acho que para a China discutir questões como Taiwan é muito importante, né? Para os Estados Unidos também, eles querem a entrada no mercado chinês, né? Então, por exemplo, a gente vê ali o Elon Musk, ele quer vender carros da Tesla na China, mas ele também quer que os chineses produzam seus carros nos Estados Unidos, né? A gente quer a Nvidia, que quer a entrada no mercado chinês, a Boeing, como vocês mesmo falaram antes. Então, acho que tem saldos assim, que ainda não estão claros, mas muita coisa grande foi mexida aí. Eu acho que a gente pode ver alguma reversão da posição americana sobre Taiwan, dependendo de como a China vai cooperar também com os Estados Unidos. Eu acho que a gente pode esperar grandes viradas aí nesses próximos meses, que vão ser resultados desse encontro.
1: Agora, esse anúncio, né, envolvendo compra de aviões, né, da Boeing, enfim, ele, vamos dizer assim, né, ele tem um peso mais estratégico e simbólico, né, de ser anunciado, mesmo sem confirmações, do que a própria compra em si?
2: Sim, o presidente dos Estados Unidos, né, o Trump, ele precisava de alguma coisa grande, né, para anunciar. Porque ele foi até lá com uma comitiva muito grande, e os chineses assim foram muito... eles não fizeram o estardalhaço que o Trump faz, né, sobre esses encontros, né? Então, foi uma coisa muito protocolar, né? Ele foi tratado como os chineses tratam qualquer presidente, né, de outro país, né? E aí eu acho que essa questão da Boeing é a coisa mais fácil assim, para o Trump anunciar. Porque os chineses, eles não têm uma companhia de aviação que nem a gente tem, por exemplo, a Embraer, aqui muito forte no Brasil. Os chineses não têm um equivalente, né? Então, por mais que a Embraer aqui tenha tentado ter sido vendida para a Boeing, na época que a gente tinha o governo entreguista, né, no nível bizarro, né? Mas a gente tem Embraer, é uma coisa muito forte. Os chineses, com todo o seu desenvolvimento econômico, ainda não tem uma empresa desse pique, né, da Embraer e da Boeing. Então eles têm um mercado de consumo de aviões gigante, né, porque os aviões rodando ali internamente dentro da China, e a população deles viaja muito, né? Então é uma compra assim que para os chineses não significa tanta coisa assim. Eles podem abrir essa concessão para os americanos e abrir esse mercado, né? E aí a gente vê essa... eles procuram tensionar um pouco mais o Trump, né? Porque o Trump, ele faz esse estardalhaço, ele confirma essa compra, mas os chineses não precisam confirmar agora, né? Eles podem esperar mais um pouco, talvez, se as coisas forem ruins, né? Se tiver reviravolta no cenário geopolítico, essa compra pode nem acontecer, né? E pro Trump também, às vezes, importa mais ele anunciar a compra do que a compra efetivamente acontecer, né? Porque os apoiadores dele vão ver lá que ele teve algum resultado, e aí depois pode não acontecer, ele culpa não sei quem, aí acaba não acontecendo. Mas esse anúncio, né, da compra é muito importante para o Trump, e é uma concessão que para os chineses é pouca coisa, né? Teve coisas muito mais sérias que os americanos estavam ali, né? Por exemplo, o CEO da BlackRock estava presente. A BlackRock é uma empresa assim, de fundo de investimento americana, que está presente no mundo inteiro, com participação em empresas. Não pode subestimar a importância deles, e eles estão querendo, aos 20 anos, entrar no mercado chinês, e a China não abre a sua conta de capitais, apesar de todas as tentativas do Ocidente. Então, os Estados Unidos está tentando isso mais uma vez, né, de forma mais forte, usando coerção estratégica, a questão do poder naval americano e como a China é dependente de recursos externos, para tentar mais uma vez abrir a conta de capitais deles. E isso a China claramente tem resistido, né? Eu já ouvi analistas ligados a Xangai falando que os chineses estão até considerando abrir um cantinho lá para a BlackRock conseguir funcionar no mercado chinês, lá de Xangai ou de alguma outra cidade, né? Então, eles estão considerando abrir um canto onde os americanos possam especular. Está tendo conversas sobre se os chineses poderiam acessar o mercado de títulos americanos também, o que ia aumentar a alavancagem da economia americana, eles poderiam se endividar mais ainda. Então tem questões muito mais sérias que estão sendo discutidas, que os americanos estão pressionando os chineses, né? E essas questões os chineses estão reagindo e não estão aceitando, né? Então, perto disso, a questão da Boeing vira trivial, né? Comprar alguns aviões americanos não chega a ser uma concessão tão grande dos chineses, né? Mas mesmo assim, vocês mesmo falaram que eles não confirmaram ainda essa compra, né?
1: É verdade, é uma espécie de cautela, né? E por parte dos Estados Unidos, muitas vezes até a condução do presidente Donald Trump é dessa de falar, anunciar, dizendo o que está fazendo e acontecendo e depois já parte para outra pauta, deixa essa para lá e vambora. Agora, nessa relação Estados Unidos e China, os Estados Unidos ainda têm esse poder, ou qual o tamanho do poder de coerção, vamos dizer assim, dos Estados Unidos com relação à China e ao que ele quer que a China faça?
2: Olha, eu acho que o poder de coerção americano está muito ligado, principalmente ao poder naval, né? A Marinha dos Estados Unidos está presente no mundo todo, eles têm mais de 800 bases militares espalhadas pelo mundo, cercando a China, cercando a Rússia, cercando o Irã, e a economia chinesa é uma economia muito dependente de recursos externos, né? Eles consomem. Eu acho que o petróleo é onde isso fica mais evidente, né? Eles estão procurando diversificar as rotas, mas no fundo os Estados Unidos controlam os mares, né? É muito difícil você ter algum lugar com comércio internacional forte que não tenha uma presença da Marinha Americana policiando. Então, de certa forma, todo o crescimento chinês foi policiado também pelo comércio internacional policiado pela Marinha Americana. Então, isso acontece principalmente em vários estreitos estratégicos, né? O Estreito de Hormuz ficou claro agora com essa questão do Irã, e a China tem procurado cada vez mais diversificar suas rotas de suprimento de petróleo. O Brasil tem exportado cada vez mais petróleo para a China, mas mesmo assim essas rotas ainda têm certos gargalos, né? O Estreito de Malaca ali entre a Malásia, a Indonésia e Singapura é um gargalo muito forte, o Estreito de Hormuz é outro, o Canal de Suez é outro, o Estreito de Gibraltar é outro. Então, se os Estados Unidos começar a cercar esses estreitos, né, bloquear esses estreitos, a economia chinesa vai estar com consequências de longo prazo muito fortes, né? Então, acho que cada um deles individualmente não é tão importante para a China, mas os Estados Unidos ainda tem esse poder de coerção muito forte no sentido de conseguir bloquear o comércio internacional, e a China é uma economia que também precisa das suas exportações, né? Está muito interdependente com outras economias, mas por outro lado, eles têm montado uma capacidade industrial e econômica cada vez mais forte, né? Eu estava vendo um analista chinês que estava inclusive na montagem desse novo plano quinquenal, que é de 2026 a 2031, né, o 15º plano quinquenal deles, e eles, muito preocupados com a questão do Estreito de Hormuz e do Irã, eles falaram que se o Estreito de Hormuz continuar essa indefinição assim por 6 meses ou mais, né, eles vão ter que pensar em, por exemplo, como trocar o diesel dos caminhões deles por metanol movido a carvão, que é muito mais poluente. É uma tecnologia que a China possui, já usou muito, mas não usa mais porque estão querendo poluir menos. Então o diesel ainda é uma opção melhor para os caminhões do que esse metanol gerado através do carvão. Mas se o Estreito de Hormuz não for normalizado, né, no longo prazo, no qual eles precisem usar as reservas deles, eles vão começar a pensar em outras soluções, e aí infelizmente a questão da poluição vai ser deixada de lado, né, a questão das emissões de carbono, porque dentro da estratégia lá de segurança energética deles, eles vão ter que abrir outras soluções. Então a China está vulnerável nessa coerção americana, mas ao mesmo tempo eles têm alternativas já nos planos deles para como lidar com isso. Então não é como se tivesse prestes a ter um colapso da economia chinesa, né? Eles são muito ligados a essa interdependência dos Estados Unidos e eles querem continuar assim porque eles têm demanda de crescimento, né, de descarbonização, eles querem ser net zero até 2060 e para isso significa trocar estruturalmente a economia deles. Eles têm várias metas de energias renováveis, então eles não querem depender tanto de tecnologias como o metanol é produzido a carvão, né? Eles querem ir do petróleo para o gás natural, para o hidrogênio e veículos elétricos, eles querem fazer esse movimento oposto, né? Mas para fazer esse movimento oposto, eles precisam da cooperação dos americanos na questão do comércio internacional, das rotas sensíveis, dos gargalos e dos estreitos, né? Eu acho que essa reunião entre o Xi e o Putin foi principalmente ligada a isso, né? Salvaguardar essa cooperação e no que eles falam muito da questão da estabilidade das relações, né? Ou seja, você poder fazer comércio, poder assinar contratos, poder fazer seguros e fretes e ter uma certa previsibilidade, né, desse comércio.
3: Agora, Pedro, o Estreito de Hormuz segue aí como um dos pontos mais sensíveis da geopolítica energética mundial. A gente sabe que tem aí várias outras vias de acesso também, de condução, mas ali o Estreito de Hormuz, que é o centro de todo esse conflito que está acontecendo no Oriente Médio, ele ainda pode ser considerado esse ponto mais delicado da geopolítica mundial?
2: Olha, eu acho que sim, agora principalmente, né? Eu acho que para a China, talvez, o Estreito de Malaca seja mais sensível para eles, né? É uma coisa que eu estudei bastante vendo a estratégia chinesa, que eles chamam de dilema de Malaca, que representa tudo isso que eu estava falando dessa dependência de estreitos sensíveis. Então, acho que talvez o Estreito de Malaca seja um ponto mais sensível ainda do que o Estreito de Hormuz, porque economias como Japão e Coreia do Sul, também Filipinas, Indonésia, Vietnã, pegam muito, muito dos recursos, né, deles através desse estreito ali ligado a Singapura, né? Mas acho que o Estreito de Hormuz ele está muito ligado aos países do Golfo Pérsico que produzem petróleo, né? Então, Arábia Saudita, Emirados Árabes, né? O próprio Irã, todos eles escoam esse petróleo pelo Estreito de Hormuz. E esse petróleo vai para o mundo todo, né? Vai para os Estados Unidos, vai para a Europa, vai para a China, Japão, Coreia do Sul. Então, talvez não seja o principal, ou talvez seja o principal, mas é claramente um dos pontos nodais da economia mundial, né? Então, a economia ainda é muito dependente de petróleo, a gente não tem uma energia despachável tão estável quanto o petróleo hoje em dia. Tiveram tentativas da nuclear, né? O carvão já foi muito ligado a isso, as renováveis ainda não conseguem sustentar, não tem esse despacho estável e programático. Então é uma economia muito baseada na troca de petróleo ainda, e o petróleo muito, muito ligado à produção do Oriente Médio, né? Então tudo vai ser escoado ali pelo Estreito de Hormuz. É realmente uma das artérias do sistema mundial. Então a gente sabe o que acontece quando uma artéria é cortada, né? Por mais que não seja a artéria principal, ainda é uma artéria e todos os países estão refazendo suas estratégias, né? A gente já vê, por exemplo, na Europa já ter racionamento de energia, né? A China ainda não teve, mas eles já estão começando a pensar em soluções alternativas, como eu mesmo estava falando. Então, o mundo todo está no aguardo e esperançoso de que essa questão do Estreito de Hormuz não vai durar tanto tempo, porque se isso continuar até, por exemplo, ano que vem, já vai ter outra camada de implicações geopolíticas.
4: E assim, falando dessa espera, né, para que essa situação se resolva, o conflito, né, envolvendo Irã, Estados Unidos e Israel, teve alguma cadeira nessas conversas aí? Chegou a ser prioridade? Como é que você viu isso sendo tratado nessas reuniões?
2: Olha, eu acho que os Estados Unidos tentou puxar essa pauta bastante. Mas a visão que eu tenho é que os chineses relutaram de avisar. sobre isso, de discutir sobre isso, né? Porque já foi tudo... Tudo que eles falaram foi avisado para os iranianos, foi avisado para os russos antes e depois, né? Então, nesse sentido, o Irã é uma prioridade estratégica para a China. Mas eu não acho que isso foi objeto principal de debate, né? Eu acho que essa questão da estabilidade dos estreitos, né? Essa questão da entrada dos Estados Unidos no mercado chinês, essa questão de Taiwan, eu acho que foram o rearmamento do Japão, também é uma questão crucial para os chineses, que eles estão muito preocupados com isso. Lembrando que o Japão nunca emitiu nenhuma desculpa, nenhuma nota falando dos horrores que eles fizeram na Segunda Guerra, que foi chegou a ser pior do que os que os nazistas fizeram. Então, o Japão está se rearmando agora e isso os chineses veem com grande preocupação. Então, acho que a questão do Irã ficou no meio dessas discussões. Não acho que teve uma relevância principal nessa discussão entre o Xi e o Trump, né? Mas eu acho que é uma questão relevante para todas as conversas, né? O Putin vai visitar a China agora, os chineses e os iranianos estão em conversas diárias, então eu acho que os desdobramentos desse conflito, né, estão bem evidentes para todos eles, mas eu acho que não teve muita coisa que os chineses e os americanos conseguiram discutir sobre o Irã nesse momento, porque é realmente o Irã que está dando as cartas, né? Então, esse controle do Estreito de Hormuz que o Irã está se vendo obrigado a fazer vai completamente contra os interesses da China, né? Como eu mesmo estava falando, que a China se interessa na abertura do comércio internacional. Então, nesse sentido, o Trump deve ter chegado para o Xi e falado: olha, a gente quer resolver a questão do Irã, a gente quer reabrir o Estreito de Hormuz, e o chinês deve ter falado: olha, a gente também quer. Estamos tentando fazer isso, nesse ponto estamos de acordo. Mas daí até convencer os iranianos a fazer isso, sob a ameaça de Israel ali do lado deles, já é outra história. Então eu acho que é uma questão muito mais importante dos encontros da China com o Irã, da China com a Rússia, porque a Rússia é uma intermediária muito forte nessa discussão, né? O Paquistão também tem se demonstrado intermediários de diálogo entre os países. Então eu acho que o Irã é uma discussão que está acontecendo, né? Em vários debates, em vários encontros. Mas acho que esse encontro entre o Trump e o Xi foi mais dessas relações bilaterais entre China e Estados Unidos mesmo.
3: E o mercado esperava resultados mais robustos dessa reunião? Foram satisfatórios? Como é que você analisa?
2: Olha, eu acho que teve uma expectativa, assim, de resultados mais robustos, né? Pelo tamanho da delegação americana. E ainda teve o Huang, né, da NVIDIA, que chegou no último momento. Ele não ia, mas ele foi pego, se eu não me engano, no Alasca, na última hora. Então, cresceu mais ainda a delegação americana. Fizeram uma estimativa de não sei quantos trilhões de dólares de capitalização das empresas, de todos envolvidos ali, de todos os empresários americanos que estavam na China. Então, eu acho que esse anúncio do Trump dos aviões vendidos, né, teve um certo balde de água fria, né, no mercado, no sentido de que só isso, né, você vai com todo esse encontro para a China e anuncia só uma venda de soja, né, uma venda de aviões, né, então acho que teve uma certa frustração, sim, mas eu acho que como são questões muito sensíveis, né, nem mesmo essa compra foi confirmada pela China, eu acho que o mercado ele tem uma visão muito de curto prazo, né? Ele quer retornos agora, ele quer diminuição do preço do petróleo agora, quer estabilização do Estreito de Hormuz agora, e essas questões não podem ser de uma hora para outra, né? Mas eu acho que em termos de aqueles que estão no mercado visando ali o xadrez de longo prazo, né, o reposicionamento geopolítico, né, acho que teve muitas implicações.
4: Agora, falando sobre sinalização, né, sobre aparência, vamos dizer assim, essa negociação ter contado, né, por parte dos Estados Unidos com pessoas tão importantes, vamos dizer assim, né? Uma comitiva aí composta por Elon Musk, enfim, BlackRock. Isso é uma sinalização também, mostrando que, apesar dessa atitude de esse posicionamento de coerção, né, com relação a outros países, os Estados Unidos estão vendo que também, de alguma forma, de uma forma ou de outra, tem que ceder e que tem uma certa dependência também da China ou não?
2: Sim, sim. Teve até analistas assim, mais assim, torcedores, né, que falaram que o Trump foi prestar tributos ao novo imperador da economia mundial, que é o Xi. Então, os chineses têm muito, milenarmente, né, eles têm essa questão do sinocentrismo, né? Então, se você vê várias sociedades ali à volta, que são muito confucionistas, que estão ligados a essa cultura chinesa, né? Japão, Coreia, Vietnã, Malásia, Indonésia, são culturas muito confucionistas e sinocêntricas milenarmente, né? Falando da questão do comércio, né? Das especiarias, da seda, né? De todos os recursos que os chineses fazem, né? Então, é um protocolo milenar dos imperadores dessas diversas culturas chegarem em Pequim e se ajoelharem diante do imperador chinês e levar em troca alguma especiaria, alguma seda, né? Então, isso, na visão dos chineses, é como eles são respeitados, né? Eles são o país do meio, o país central, que é respeitado por todo mundo. Então, todo mundo vai na China prestar tributos, né? Então, o que o Trump fez de chegar com essa comitiva tão grande, né, em Pequim, com os chineses fazendo tão pouco estardalhaço comparado aos americanos, né, eu acho que se encaixa muito nessa imagem que os chineses já têm, né, de como eles são um país central. Eles são um país tão central que os americanos, por mais que aconteça tudo isso, eles são obrigados a chegar na China com uma grande delegação e prestar tributos ao imperador chinês, né? Então, acho que, por mais que, se a gente for analisar com detalhes, né, a questão geopolítica atual seja muito mais complexo do que isso, não seja bem assim, né, essa imagem ainda é muito forte na cultura chinesa, né? Então, eu acho que, num certo sentido, os Estados Unidos não queria estar chegando com uma delegação tão grande, né? Ia ser muito melhor para a imagem deles eles fazerem que nem o Biden fazia, que é: ah, eu sou muito grande, eu sou o policial do mundo e eu não preciso de vocês, eu não preciso me encontrar com vocês, né? A gente tem que lembrar que esse é o primeiro encontro de presidente dos Estados Unidos e da China em 9 anos, né? Então, é uma postura que, em vários meios também nos Estados Unidos, né, agências de inteligência mais ligadas ao Partido Democrata, como CIA e FBI, e NSA, etc., isso é muito mal visto também, né? Eles veem como se o Trump estivesse capitulando com a China, estivessem se vendendo para a China, né? Mas eu acho que está muito mais ligado a essa interdependência no mercado mundial mesmo. Os Estados Unidos, ele precisa de alavancagem para essa estrutura da dívida, porque a dívida dos Estados Unidos já está em 39 trilhões de dólares, se não me engano. E eles precisam alavancar, eles querem muito que os consumidores chineses consigam comprar títulos da dívida americana para conseguirem baixar a taxa de juros e alavancar mais ainda. E eles querem o mercado chinês para vender seus produtos, eles querem as companhias chinesas fabricando a baixo custo para o mercado americano, para não ter inflação. Então, a independência China e Estados Unidos ainda é o melhor cenário para os dois países.
3: Agora, quando a gente entra na questão Taiwan, a venda de armas americanas para Taiwan continua sendo aí a questão mais sensível para Pequim?
2: Ah, sim, com certeza. Esse é o principal interesse de Pequim nessa discussão. Eu acho que, se não tivesse essa questão de Taiwan, acho que Taiwan e Japão são os dois principais interesses da China, né? O Trump, ele já deu, ele é que morde e assopra, né? Ele vem, faz a venda de armamentos para Taiwan, encontra com o Xi, e aí depois começa a sinalizar que Taiwan não é muito bem o problema deles, que eles não deviam estar apoiando a independência de Taiwan. Então, os Estados Unidos, ele tem uma certa margem de manobra ali em Taiwan. E os chineses, eles têm esse planejamento de que vai ter uma reunificação pacífica até 2049, né, que é onde, quando completa 100 anos da República Popular da China, né, desde a Revolução Chinesa. Então eles têm várias metas para o centenário lá da República, e uma delas, uma principal delas, é a reunificação do território histórico, no qual Taiwan é visto como uma prioridade, né? Lembrando que Taiwan, essa questão deles se colocarem como independente, né, é uma questão muito nova, né? O nome oficial de Taiwan é República da China, né? Enquanto que o nome oficial da China é República Popular da China. Então, oficialmente, existe o One China Policy, né, que é os países reconhecerem que existe só uma China, e ela é representada ou pela República da China em Taiwan ou pela República Popular da China em Pequim. Então, por isso que o assento chinês na ONU, no Conselho de Segurança na ONU, até 71 era de Taiwan, e depois 71 foi para a China. Então, os dois países, vamos dizer assim, se veem como China. Não existe historicamente Taiwan como um país separado da China. Taiwan faz parte da China muito antes do que o oeste dos Estados Unidos faz parte dos Estados Unidos, que a Califórnia ou Seattle, esses lugares fazem parte dos Estados Unidos, né? Então, não, só que agora, nos últimos anos, principalmente o Partido Democrata, ligado ao Biden e o Obama, eles estavam querendo mudar a política de Taiwan para independência, né? Então, agora já tem um outro partido que não é o Kuomintang, que eu esqueci agora o nome, que é o partido que está no poder em Taiwan, que já está começando a falar de independência, e aí essa venda de armamentos, né, já é perigosa nesse sentido. Mas eu já ouvi pessoas minimizando também esses armamentos, né, que dependendo de qual é o armamento que vai ser gasto, né, isso é uma questão lateral para os chineses. E eles têm uma expectativa de ter uma integração pacífica até 2049. Eles têm toda a paciência do mundo para resolver essa questão. E eles não estão com nenhuma pressa. Se o Trump não for resolver a questão da Taiwan, eles vão esperar um próximo presidente. Mas eu acho que eles têm um poder de barganha bem forte com o Trump nesse sentido. Eu não me surpreenderia se nos próximos meses a gente tivesse alguma surpresa ligada a Taiwan, no sentido dos interesses chineses, né, do Trump acabar cedendo Taiwan para os chineses em troca de alguma entrada dos Estados Unidos lateral, por exemplo, no a BlackRock entrando no mercado de capitais da China, ou os chineses podendo comprar títulos públicos americanos, né, se os chineses cederem esses pontos mais fortes. Talvez os Estados Unidos também ceda em Taiwan. Eu acho que muito da conversa atual está ligado a isso.
4: Muito interessante você explicar para a gente esse histórico, né, relacionado a Taiwan, China, porque o que a gente vê muito hoje é discussão um pouco, vamos dizer assim, distorcida, né, enviesada nesse sentido, e até com comparações que não cabem quando a gente fala de Taiwan e China e situações em outros países, né? E talvez o que os Estados Unidos, não sei, mas ainda não tenho percebido, mas que talvez seja um pensamento totalmente contrário ao do Donald Trump, né, que é muito imediatista, a negociação está sendo feita com uma nação, uma população milenar, né, que tem uma outra visão de mundo, uma outra visão e assim, uma outra visão histórica, né, de experiências e de conhecimentos, que, vamos dizer assim, dá até uma vantagem, né, quando você fala que em certas negociações os chineses não têm pressa e tudo mais. Isso diz muito também sobre o seu povo mesmo, né?
2: Sim. Como eu disse, eles têm essas metas de longo prazo que a gente aqui é meio impensável, né? A gente não consegue nem fazer meta para onde a gente vai estar nos próximos 4 anos, né? A gente não sei, no nosso caso aqui no Brasil, a gente nem sabe o que vai acontecer nas eleições de outubro, né? Mas os chineses, eles têm essas metas de 100 anos do partido, 100 anos da república, então eles conseguem se estruturar. E eles têm muita história que eles lembram, que eles escreveram, que eles reforçam, reaprendem. Então eles têm muito pano para manga, vamos dizer assim, né? É, em termos de recursos, de como lidar com as questões que eu acho que o Brasil ainda não está tão maduro o suficiente para ter toda essa visão estratégica, né? E a China tá disposta a negociar, né? Ela está disposta, por exemplo, uma questão que eu tenho visto que é mais claro, que eu acho que é uma tristeza para a gente quanto latino-americano, é que a China, na minha visão, está disposta a ceder a Venezuela para os Estados Unidos, se for ganhar Taiwan, né? Então, os Estados Unidos têm feito uma afronta, né, cada vez mais forte da Venezuela e a Cuba, né? A Cuba está num estado lamentável, né, com as sanções americanas, e teve movimentos, até o Trump chegou a dizer essa semana que ele ia transformar a Venezuela no estado número 51 lá dos Estados Unidos, né? E você vê os chineses, eles tinham grandes investimentos na Venezuela, no petróleo venezuelano, só que antes mesmo dessa confusão, lá para 2018-19, eles saíram da Venezuela, né? Pararam de investir. Hoje os chineses investem no petróleo sul-americano basicamente no Brasil e na Guiana. Eles tiraram todos os seus investimentos basicamente da Venezuela e deixaram para os americanos, né? Então a gente vê que os chineses não estão pensando neles mesmo, né? A gente tem essa questão do sul global, né, dos BRICS, mas ainda os chineses não estão priorizando uma luta anti-imperialista no qual você vai ter uma aliança entre vários países contra o imperialismo americano e europeu, né? Eles estão pensando em como montar a economia deles com as metas deles nos anos deles. Então, por exemplo, essa meta até 2049 de ser uma sociedade moderadamente próspera, de ter a unificação do território, são metas ligadas aos interesses chineses, né? Se para isso eles tiverem que sacrificar alguns países como Venezuela e Cuba, né, o apoio que eles estão dando a Cuba na energia solar é importante, mas não é um apoio lateral, né, a energia solar não tem como salvar Cuba. Se eles tiverem que sacrificar esse ponto, eles não vão fazer uma ajuda estruturante como, por exemplo, a União Soviética fazia, ou até a Rússia tá disposta a fazer com Cuba, né, enviando petróleo. Se não me engano, a entrega de petróleo da Rússia para Cuba foi escoltada por um submarino nuclear, né? Então, a gente vê que a Rússia não estava brincando, né, nessa história, né? Eu acho que a China, ela não tem uma estratégia que está interessada em fazer coisas como essa, né? Os chineses pensam neles mesmo em primeiro lugar, em segundo lugar, em terceiro lugar, né? Para parafrasear o Lula falando dos americanos, né, que eles pensam nos americanos em primeiro lugar, em segundo lugar, em terceiro lugar, acho que os chineses também pensam neles mesmos em primeiro lugar, segundo e terceiro.
3: E países emergentes como o Brasil, Pedro, você acha que podem ser impactados por esse novo momento, né, entre as duas potências? O que, que chega para a gente aqui?
2: Sim, com certeza. Assim, impactado a gente não tem como fugir, né? O mundo é um só. A questão é como, né? Esse é o dilema do Brasil histórico, né? A gente tem uma mudança no cenário internacional, essa mudança apresenta vários riscos, mas também várias oportunidades, né? E a gente aqui no Brasil fica esperando essas oportunidades acontecerem e a gente vê as oportunidades passando na nossa frente e a gente não pegando elas, né? Eu acho que talvez seja a nossa sina, né, atual, pelo menos até a gente fazer alguma coisa com o nosso país em nível estrutural, né? Mas, de novo, eu acho que é uma nova situação desse tipo, né? Porque, ao mesmo tempo, a gente tem muitos riscos, mas a gente é um país, hoje em dia, exportador de petróleo, né? Então, o que a Petrobras está ganhando de receita com a exportação de petróleo e a venda para a China está precisando de diversificar, né, por causa do bloqueio do Estreito de Hormuz, eles têm conseguido petróleo recorde com o Brasil. Quase metade, eu acho que mais de metade da exportação de petróleo atual do Brasil vai para a China. A gente tem começado a pegar os louros do pré-sal, né? Então a gente está tendo exploração muito lucrativa do pré-sal hoje em dia, né? Então a gente tem uma capacidade, uma alavancagem nesse cenário internacional muito forte. E a gente não tem dívida externa, basicamente a nossa dívida é em real. Então, assim, a gente não precisaria estar fazendo essas regras fiscais tão rígidas, né? A gente poderia estar usando esses recursos da exportação de petróleo para montar reserva internacional, para montar infraestrutura de transição, para pensar no desenvolvimento produtivo do país, para se industrializar, para conseguir não exportar só soja, mas exportar produtos industrializados, né? E aí esse cenário, nessa janela de oportunidade vai se fechar em breve, né? Uma outra coisa que eu vi nesse último plano quinquenal chinês foi que eles estão muito preocupados também com a questão da soja brasileira, no sentido de que, por mais que eles tenham uma boa relação com o Brasil, toda a soja brasileira passa por esses mesmos problemas que a gente estava falando, do Estreito de Malaca, de rotas sensíveis, né? Então, ainda é uma vulnerabilidade muito forte que eles têm com a alimentação. E eles estão querendo produzir soja agora, no próprio país, né? Então, produzir os produtos ligados à soja cada vez mais dentro da própria China. Então, se a gente ficar no Brasil, que nem a gente tem feito, de só ficar com uma economia voltada à soja, a gente também vai perder, inclusive, isso nos próximos anos, né? Então, a gente ficar contando todo o nosso crescimento com o agronegócio e exportar soja para a China, a gente não sabe se essas oportunidades e esses recursos vão continuar aí nos próximos 5, 10 anos, né? Então, a gente precisa usar essa janela de oportunidade que tem nesse momento para conseguir mudar estruturalmente a economia brasileira. E se a gente não fizer isso, a gente vai estar de novo num marasmo daqui a 5, 10 anos, pensando nos mesmos problemas de 5, 10 anos atrás.
4: A gente vê, por exemplo, né, quando você fala a questão de oportunidade, até para finalizar nosso papo também, né, senão a gente vai te explorando aqui daqui a pouco, a meio-dia.
3: Assunto tá
4: aqui,
3: não falta, né?
4: Mas você falou de oportunidade, né? A gente tem, por exemplo, a questão da margem equatorial, né, que está sendo uma discussão, e aí, justamente a discussão se é uma oportunidade ou se é um risco. Fato é que o Brasil tem muita condição, né, de enfim, ter um crescimento exponencial, vamos dizer, agora nesse período. Mas, como você disse, a gente tem que se acertar internamente primeiro, né?
2: Essa questão da margem equatorial é uma questão emblemática mesmo, né? Eu acho que, ao mesmo tempo, a gente tem esse interesse em produzir, exportar petróleo e ser uma nação exportadora de petróleo. Mas eu acho que, assim, até para ecoar um pouco da questão ambiental aqui, que a gente está fazendo com esses recursos, né, do petróleo? A gente está pensando aqui, a gente precisa margem equatorial para desenvolver o nosso país, para criar questão produtiva, né, industrialização, mas a gente vê que, pela lei das estatais, né, a gente vê o lucro da Petrobras, ele ou é usado para mitigar a dívida pública, ou ele vai em forma de dividendo para acionista, né? Então, a Petrobras virou, nos últimos anos, a empresa que mais dá dinheiro para acionista, e a gente está cheio de acionista americano na Petrobras, né? A gente não vê nenhuma companhia de petróleo russa ou chinesa, ou até americana, que tem... Não, americana tem, mas russa e chinesa não, de ter a sua conta aberta no mercado de capitais, que nem a Petrobras tem. Então, a gente tem um monte de acionistas minoritários de Wall Street que estão ligados às receitas da Petrobras, e a receita da Petrobras não fica para a gente. Nenhuma dessa exportação de petróleo fica em termos de desenvolvimento produtivo para o país, né? Então, por que a gente vai correr os riscos de abrir uma margem equatorial, os riscos ambientais severos, né, de que a gente nem tem noção do que a gente está fazendo realmente, né, porque a gente nem sabe quais são os impactos socioambientais daquilo, se a gente nem sabe para onde a gente vai levar esse dinheiro, se a gente não está focando em um fundo de transição, se a gente não está focando num fundo para financiar o desenvolvimento do país, né? Então as prioridades estão muito trocadas, né? De novo, o país sendo o refém de uma extração, né? As companhias multinacionais, outros países querem usar o Brasil e a América Latina como fonte de lucro fácil. Então a gente vê um monte de companhia multinacional, e mesmo a Petrobras agora funcionando como depósito de extração de recursos, né, do país, né? Então a gente precisa resolver internamente essa questão para não a margem equatorial não ser só mais um ciclo de produção de commodities, assim como foi o pau-brasil, foi a cana-de-açúcar, foi a borracha, e a gente está de novo num novo ciclo que a gente vê as nossas riquezas sendo extraídas e mandadas para outros países.
4: Muito obrigado, viu, Pedro Ludovico, doutorando em Economia Política Internacional pelo UFRJ, pesquisador do Lab China e do Centro de Finanças Sustentáveis da UFRJ. Muito obrigado, viu, mais uma vez pela sua gentileza de ficar esse pedaço grande da manhã aí com a gente, esclarecendo essa situação, porque são muitos pontos, né, e muitas vezes intrincados e tal, e você conseguiu explicar para a gente aqui da melhor maneira. Muito obrigado, viu?
2: Obrigado, eu que agradeço. Obrigado pelo convite de novo. Obrigada. E até a próxima.
4: Falou, um bom dia.
3: Bom dia, boa semana, Pedro.
2: Vocês também, tchau, tchau.
3: Tchau.
4: Agora 8h55.
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3: 8h56, temos reportagem do Vinícius Fernandes falando sobre o gás natural, que vai ficar mais barato no Rio. O governo anunciou acordo com a Petrobras e a Naturgy para redução no preço do combustível. Acompanhe.
5: O governo do Rio deve anunciar nesta semana os percentuais oficiais da redução no preço do gás natural após acordo com a Petrobras e a Naturgy. A expectativa é de que o GNV fique cerca de 6,5% mais barato nos postos, beneficiando cerca de 1,5 milhão de motoristas. O acordo também prevê queda de aproximadamente 6% no valor do gás natural para o setor industrial e de 2,5% para o consumidor residencial. Segundo o executivo, foram realizadas mudanças na forma do contrato. A medida busca aumentar a competitividade do GNV e fortalecer o mercado energético do estado. O governo afirmou que o aditivo do contrato com a Naturgy foi homologado pela agência reguladora na última quinta-feira. A presidente da Petrobras, Magda Chambriard, afirmou durante a apresentação do balanço trimestral da companhia que o aumento da oferta do gás natural é fundamental para baixar os preços.
6: Só para vocês terem uma ideia, né, num passado muito recente, assim que a gente assumiu, nós botávamos 29 milhões de metros cúbicos por dia de gás no mercado, estamos botando 50, chegando a 52. Eu sempre gosto de dizer que o que abaixa o preço do gás não é trocar o gás de mãos, né? É investir para produzir mais, porque ainda não revogaram a lei da oferta e da procura, né? Enquanto não revogarem a lei da oferta e da procura, quanto mais gás, menor preço. Não tem papel que resolva a redução do preço de gás, diferente daquele papel que prevê e aprova mais investimentos para a cadeia produtiva.
5: O Rio de Janeiro é hoje o principal mercado de gás do Brasil, com mais de 76% da produção nacional. Reportagem Vinícius Fernandes.
4: 8h58, a gente tem informação ao vivo agora com Paulo Fonseca. Bom dia, Paulo, tudo bem?
7: Isso mesmo, pessoal, bom dia, boa segunda a todos. A Justiça do Rio aceitou o pedido de uma medida protetiva para adolescente vítima de estupro coletivo em Campo Grande, na Zona Oeste, e determinou uma série de restrições contra um dos suspeitos do crime, que é o namorado da jovem, apontado como responsável por atraí-la ao local onde ela foi atacada. Entre as medidas estabelecidas, o adolescente fica proibido de se aproximar da vítima, dos familiares dela, de testemunhas e também de frequentar a escola da jovem. Além da violência em si, a Polícia Civil também apura a circulação dos vídeos do crime. Até o momento, 6 adolescentes já foram apreendidos, enquanto 2 continuam foragidos. Todos os suspeitos são menores de idade e a polícia segue realizando buscas para localizá-los. Kelly, Arthur.
3: Obrigada, Paulo, pelas suas informações. Agora 8h59.
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3: Agora 9 horas, pesquisa Datafolha publicada no último sábado indica empate técnico no primeiro turno da disputa pela presidência da República. O presidente Lula aparece na liderança numérica com 38% das intenções de voto, enquanto o senador Flávio Bolsonaro, segundo colocado, marca 35%. O Instituto entrevistou 2.004 eleitores entre terça-feira, dia 12, e quarta, dia 13. A margem de erro é de 2 pontos percentuais, com um nível de confiança de 95%. A maioria das entrevistas, segundo o Datafolha, ocorreu antes da revelação pelo site da Intercept Brasil das conversas entre Flávio Bolsonaro e o banqueiro Daniel Vorcaro, então dono do Banco Master, sobre repasses multimilionários para um filme de propaganda do ex-presidente Jair Bolsonaro. E para comentar os dados da pesquisa e o cenário político, as movimentações aí para as próximas eleições, a gente convida o Pedro Fassoni, que é cientista político, professor da PUC São Paulo. Bom dia, Pedro, bem-vindo à Rádio Sputnik. Obrigado por falar com a gente. Olá. Mais uma vez.
9: Olá, bom dia.
3: Bom dia. Pedro, nesta pesquisa, o empate técnico se mantém entre Lula e Flávio Bolsonaro, embora o Datafolha alegue que o escândalo da ligação entre Flávio e Vorcaro não esteja representado nesse resultado. Você acredita que um próximo levantamento traga aí o impacto do ocorrido e mude aí esses números, apresente vantagem ou desvantagem? Como é que você analisa?
9: Eu acho que o prognóstico é que apresente alguma diferença, uma queda na intenção de voto no Flávio Bolsonaro, né? A gente sabe que o eleitorado dele não é um monolito, né? É aquele bolsonarista raiz que vota no pai ou no filho de qualquer maneira, independente do escândalo. A gente já viu isso no passado, mas tem alguns eleitores mais conservadores, né, desse campo conservador aí, que preferem votar no Flávio Bolsonaro para evitar um mal maior, de acordo com eles, que seria a reeleição do Lula, né? Então, alguns eleitores que não são tão fiéis assim ao Bolsonaro e que são também bastante sensíveis a esses apelos de combate à corrupção, podem também abandonar o barco, né? Não acredito que esse voto possa migrar para o Lula, né, mas para algum outro candidato do próprio campo conservador, o Ronaldo Caiado, o Romeu Zema. Isso no primeiro turno, né? Já com relação ao segundo, também eu acho que o impacto seria menor, né? O próprio Romeu Zema, em entrevista, fez algumas críticas pontuais, se disse decepcionado e tal, mas não significa um rompimento, né, com a candidatura do Flávio Bolsonaro, né? Talvez isso acabe sepultando a possibilidade dele ser o candidato à vice-presidência na mesma chapa, mas o próprio Zema já falou que poderiam estar juntos já num segundo turno para derrotar o PT, né?
4: Bom dia, Pedro. Arthur falando aqui com você agora. Esse antipetismo ainda parece ser muito forte, né?
9: Parece, ele é de fato realmente muito forte, sim, né? Então, sempre que se fala, inclusive, de denúncia de corrupção, né, nesse campo da direita, da extrema direita, daquilo que eufemisticamente é chamado de centrão, né, que de centro não tem nada, mas eles sempre falam, ah, mas e o PT, e o Lula, e o Mensalão, e tentam relembrar de algumas outras denúncias anteriores, inclusive o Lula já foi absolvido no STF dessas acusações aí, né? Mas, né, eu acho que tem outros aspectos aí, né, do conservadorismo que acabam atenuando o impacto sobre a candidatura do Flávio Bolsonaro, né? O discurso em favor da família, da moral cristã, né, de temas com relação ao comportamento, né, gênero, sexualidade e tal, então isso acaba fazendo com que uma denúncia tão grave, tão impactante como essa, acabe não tendo grande efeito, né, no cenário eleitoral. E isso pode, claro, né, ter algum impacto, por exemplo, numa divisão do campo

0: caro, pediu empréstimo, não sei o quê, e agora já pode, né, especula-se que esse dinheiro nem tenha sido dirigido para o financiamento do filme, mas para bancar as despesas do Eduardo Bolsonaro nos Estados Unidos, né, então isso pode ocultar outros crimes, né, que vão sendo descobertos aí ao longo do tempo.
1: Você falou aí do Romeu Zema, Ronaldo Caiado, eles, nesta pesquisa do Datafolha de sábado, aparecem com 3% das intenções de voto cada. Algum deles, ou talvez os dois, podem ganhar aí projeção nas próximas pesquisas, depois dessas revelações do The Intercept? Eles podem surgir como a terceira via, aquela opção para quem não quer direita nem esquerda?
0: Eles são a direita, né? O que chamam de terceira via hoje foi a primeira via durante toda a história do Brasil, né? Eu acho. Então, assim, eles são a primeira via, né? Tem diferenças apenas pontuais, de forma, mas com relação ao conteúdo não tem absolutamente nada, né? Então, o bolsonarismo representa aquela direita truculenta, né, que fala abertamente aquilo que pensa e tudo, né? O Flávio Bolsonaro, inclusive, está fazendo aí um media training, né, tentando, junto com alguns assessores de campanha, marketing eleitoral, mudar essa imagem, tornar mais palatável, né? Ele não é tão truculento, verborrágico quanto o pai, né? Com relação à candidatura do Zema e do Caiado, eu acho que eles podem até ter algum tipo de crescimento no primeiro turno, né, guardadas as devidas proporções, assim como a Simone Tebet teve 4 anos atrás, por exemplo, mas chegou ali a 5-6% das intenções de voto no primeiro turno, né? Eu acredito que o cenário, né, caso a gente sabe que aqui no Brasil se esquece muito rapidamente os escândalos de corrupção. Agora, o Ciro Nogueira, por exemplo, já ficou um pouquinho mais de fora dos holofotes, né, porque agora está tudo voltado contra o Flávio Bolsonaro. Tem outros, né, Arthur Lira, Hugo Mota, grandes caciques ali na Câmara e no Senado, que também estão envolvidos, às vezes acaba saindo um pouco do foco da mídia tradicional também, né? Mas se as coisas não se alterarem, né, se não houver um aprofundamento dessas investigações, comprometam ainda mais o Flávio Bolsonaro, o meu prognóstico, né, vejam só que eu sou um cientista político e não alguém que tem uma bola de cristal aqui na frente, mas se eu tivesse que fazer algum prognóstico, eu acho que já está um pouco definido essa disputa entre Lula e Flávio Bolsonaro no segundo turno.
2: É verdade. Agora, falando falando de opções, né, para o eleitorado brasileiro, o ex-ministro do STF, Joaquim Barbosa, ele se filiou ao Partido Democracia Cristã e a legenda confirmou, né, a pré-candidatura dele à presidência da República. O ex-ministro Aldo Rebelo, anunciado como pré-candidato, né, no início do ano, disse que vai manter sua pré-candidatura até a convenção, mesmo que tenha que judicializar, né? Como é que essa movimentação pode impactar o eleitorado, né? De repente, de fato, Joaquim Barbosa aí sendo o pré-candidato?
0: Isso mostra também como que o poder das cúpulas partidárias e a ausência de democracia interna também, né? Sem qualquer discussão, né? O Aldo Rebelo sequer foi, soube pela imprensa praticamente, né, dessa tentativa de trocar o candidato do partido, né? O Aldo Rebelo, né, com todas as críticas que se possa fazer a ele, mas ele tem um projeto, ele tem um programa de governo e tal, né? O Joaquim Barbosa, a gente não sabe absolutamente nada do que ele pensa sobre programas sociais, políticas públicas, política externa, taxa de câmbio, juros, né? Então é uma incógnita, né? O Joaquim Barbosa foi um ministro do STF, teve uma atuação destacada no Mensalão, né? Mas, enfim, ele é uma incógnita nesse aspecto de ter um programa de governo. A gente não sabe absolutamente nada o que ele pensa, né? Então eu acredito que o Aldo Rebelo está firme aí nesse propósito de ser um candidato, né? Ele que deu uma guinada à direita, né? Ele era do PCdoB, já foi presidente da Câmara dos Deputados, né? Um militante histórico aí que se reivindicava marxista-leninista e hoje está nesse campo conservador. Ele foi inclusive testemunha da defesa do Bolsonaro lá no julgamento do 8 de janeiro, né? Então ele mudou radicalmente, tá se colocando ali em defesa dos golpistas, né, do 8 de janeiro, né? Então é surpreendente.

0: Mas também, né, provavelmente, esse episódio aí, Aldo Rebelo e Joaquim Barbosa, ainda vai render bastante coisa.
1: Agora, voltando aí aos números da pesquisa, essa pesquisa do Datafolha divulgada sábado, o combate à fome e à miséria, aparece como o ponto mais positivo do governo Lula. Isso indica, professor, que programas sociais seguem sendo um fator decisivo na avaliação popular?
0: Eu acho que é importante, não sei se é decisivo, né, mas é sem dúvida um dos principais fatores preditores de voto, né, como a gente chama na ciência política. A questão da economia, né, do dinheiro no bolso, do emprego, isso sem dúvida que tem um impacto, né. Por outro lado, a gente sabe que nos últimos anos, principalmente nessa última década, não só no Brasil como em outros países, como nos Estados Unidos também, há cenários em que a economia está bem. É bom lembrar do final do governo Biden nos Estados Unidos, agora mesmo, né, quando a gente analisa os indicadores, taxa de desemprego, crescimento econômico, controle da inflação, esses indicadores são positivos. No entanto, se a gente analisar, por exemplo, a aprovação ao governo Lula, ela é baixa. Tem mais eleitores que desaprovam, né, o presidente Lula e o governo Lula do que pessoas que aprovam. Como aconteceu com o Biden também, ele perdeu, né, aliás, não chegou a perder porque ele teve que retirar sua candidatura, né, em nome da Kamala Harris, e ainda assim o Partido Democrata foi derrotado também, né. Então tem outros fatores além da economia, né, enfim, tem muitas pessoas que podem estar passando dificuldade financeira e tal, mas, por exemplo, o pastor ali de uma igreja neopentecostal, de, né, um viés ultraconservador, pode convencer de que o problema fundamental, na verdade, é a educação sexual nas escolas, né? Então, tem vários fatores preditores de voto, mas a economia, sem dúvida, é importante, mas não é decisivo, e talvez cada vez menos decisivo, né, nas eleições.
2: Um desses dessas situações, né, que podem mexer com a pessoa na hora do voto é a questão da segurança pública também, né?
0: Sim. Esse é um grande paradoxo, né, no Rio de Janeiro, por exemplo, né, um estado cujos territórios, grandes regiões do estado, são controlados pelas milícias, né? A população deveria justamente repudiar esse tipo de ação porque sofre, né, com os abusos, né, com as extorsões ali, e acabam votando também em candidatos apoiados pelos milicianos, né? Então é complicado, porque isso acaba também, né? A questão da segurança pública sempre foi vista como calcanhar de Aquiles da esquerda, né? Porque a direita tem soluções muito fáceis, né? Propõe redução da maioridade penal, endurecimento da ação policial, comprar mais viaturas, contratar mais efetivos e tal, né? Então é o discurso de um Cláudio Castro no Rio de Janeiro, de um Tarcísio de Freitas em São Paulo, Ronaldo Caiado em Goiás, né? Então esse tipo de apelo, que não resolve o problema estrutural, né, acaba tendo impacto positivo junto ao eleitorado. Então, e também a maioria dos eleitores sequer sabe identificar que a questão da segurança pública é um assunto de responsabilidade dos governos estaduais, né, e não do governo federal. Isso está na Constituição, no artigo 144, né? No entanto, né, toda vez que as pessoas veem numa notícia, basta ler os comentários nos portais de notícias quando tem um assalto, né? Alguns eleitores do Bolsonaro falam, faz o L, né, como se a responsabilidade fosse do presidente Lula, né? Então isso mostra uma completa desinformação.
1: Pois é, e além de segurança pública, saúde e educação também aparecem entre as prioridades aí, né, nessa pesquisa, né? Agora, o eleitor hoje, ele cobra mais políticas sociais ou resultados práticos no cotidiano? O que que você acha?
0: Eu acho que tem, né, mais política social representa também mais impacto, né, mais resultado, né, então investimentos. É importante, né, sempre lembrar que, por exemplo, o Brasil tinha voltado ao mapa da fome no governo Bolsonaro, né, e agora saiu novamente justamente por conta dos programas sociais. Então, para os beneficiários desses programas, É evidente que tem muito impacto, né? Então depende também do perfil dos eleitores. Então tem muitas pessoas que acabam retribuindo isso em forma de voto eleitor, né? Então, e é sempre bom lembrar também, né, que isso não significa, como alguns pensam, compra de voto, né? Porque, na verdade, né, todo mundo vota com o bolso, seja ele rico ou pobre, né? Então, é verdade que o beneficiário do Bolsa Família prefere, por exemplo, votar no presidente Lula, né, justamente porque se sente contemplado com essa medida. Mas não é diferente com relação aos banqueiros, aos representantes do agronegócio, né? Então, toda vez que o governo anuncia um plano para os agricultores, perdão das dívidas junto aos bancos públicos, empréstimos com juros mais baratos, ou então, né, o aumento da taxa de juros em relação aos banqueiros, então todo mundo, pobre ou rico, acaba retribuindo justamente essas políticas que favorecem os seus interesses de classe, né?
2: Agora, você falou da economia, né? Tem a questão também do combate à corrupção, né? Eles aparecem como pontos frágeis do governo, né? Agora, esses temas ainda têm força eleitoral? Acredito que sim, né? Das eleições anteriores. E como é que fica essa visão diante do que tem acontecido recentemente, né? Com a relação do Banco Master com o candidato Flávio Bolsonaro, enfim, isso pode mudar um pouco a visão do eleitorado?
0: Pode, mas também a gente sabe que existem também as maneiras de barrar essas investigações, denúncias, né? E também blindar, né, os acusados desses feitos aí. Se a gente for analisar, né, quem que realmente recebeu dinheiro do Banco Master, foram todos eles da direita. Financiamento para campanha eleitoral. Então a gente vê, né, Hugo Mota, Davi Alcolumbre, Ibanez Rocha, né, todos eles têm algum tipo de relação com o Banco Master. No Distrito Federal, por exemplo, o BRB comprou uma carteira de títulos podres, né, do Banco Master, já sabendo, né, de que não eram títulos confiáveis, enfim, até por conta dos alertas feitos pelo próprio Banco Central, né? Então, a questão não é, na verdade, a corrupção em si, mas é a narrativa, né? Então, existe toda uma disputa pela narrativa, né? Então, por exemplo, o próprio Flávio Bolsonaro apareceu recentemente com uma camiseta, né? Dizendo, o Pix é do Bolsonaro e o Master é do Lula, por exemplo, né? Então, mesmo que eles estão envolvidos nesse esquema, tentam acusar os outros de estarem envolvidos, né? Então, mais do que o fato em si, o que importa, né, na disputa eleitoral, que acaba tendo resultado, é a narrativa, e quem consegue vencer essa guerra de narrativa. E nos tempos atuais, né, com fake news, discurso de ódio, viralização, né, notícias que são divulgadas, né, pelo WhatsApp, por exemplo, isso tem um impacto muito grande.
1: Inclusive o ministro Flávio Dino, né, decidiu na última sexta-feira que vai abrir um processo para investigar esses supostos direcionamentos de emendas parlamentares para projetos culturais, né, entre eles o filme sobre a trajetória do ex-presidente Jair Bolsonaro. Essa investigação aí de emendas parlamentares para projetos culturais pode também trazer um impacto aí nos próximos noticiários? Podem aparecer novos desvios aí relacionados a essas emendas?
0: É bem provável que apareçam, né? Então, mas como eu falei, né? Isso depende justamente da guerra de narrativa, né? A direita sempre coloca uma lei Rouanet no meio dessas discussões, né? Então, é um absurdo, na verdade, 132 ou 134 milhões para um filme medíocre como esse, né? Já vazaram algumas cenas, né, desse filme que está sendo produzido aí pelo peça publicitária, né, de campanha do Bolsonaro, Black Horse, né? É impensável que isso possa custar quatro vezes mais do que um filme que concorreu ou venceu o Oscar, né? Muitas vezes mais, três, quatro vezes mais do que Ainda Estou Aqui, né, ou outros filmes, né? Então é bem provável, né, que na verdade isso seja, na verdade, é uma forma de ocultar transações ilícitas também, né? Na verdade, esse dinheiro não foi para financiar esse filme, tanto é que teve até versões diferentes, por exemplo, entre o Flávio Bolsonaro e o Mário Frias, né, que é o produtor executivo desse filme. A primeira declaração do Mário Frias foi de que não teria recebido esse dinheiro, depois ele voltou atrás. Não, a gente recebeu sim, esse dinheiro chegou, não. É que não veio direto do Vercaro, mas sim do Banco Master e tal, né? Então é bem provável que existam aí, os indícios existem, na verdade, né? O que falta justamente é demonstrar essa materialidade.
2: Agora, uma questão que vai estar nessas eleições é o trabalho que o TSE vai ter, né? E a questão de fake news, enfim, ou de denúncias sobre qualquer tipo de campanha antecipada, enfim. E aí a gente tem um dado que o TSE já recebeu 59 representações eleitorais, né, de janeiro a abril desse ano, 26 protocoladas pelo PL e 21 reclamações protocoladas pelo PT, né? Isso também é um fato aí que vai percorrer as eleições, né, até o dia da votação, essa questão de ou campanha irregular, né? Ou campanha com IA, ou com fake news, enfim.
1: Esse ano vai render, né?
0: É. Sim, vai. Cada vez mais, né? E isso, né, quando começar de fato a campanha eleitoral, né, tiver propaganda no rádio, na televisão, enfim, aí o clima vai esquentar ainda mais também, né? Então, essa tendência de judicialização da política, né, e agora da própria campanha eleitoral vai ficar cada vez maior, né? E de qualquer maneira, ainda existe, né, uma possibilidade de um controle pelo Poder Judiciário contra esses abusos. Pode ser abuso, inclusive, de poder econômico, não apenas de mentira, de fake news também, né?
1: Sim. Agora, a pesquisa da Datafolha também, voltando lá à pesquisa, a gente vai e volta, porque é tanto assunto, né, envolvendo o cenário político brasileiro, esse período pré-eleitoral. Quer dizer, um dado da pesquisa da Datafolha, que foi, essa no caso foi divulgada ontem pelo jornal Folha de São Paulo, está mostrando que 70% da população vê a relação entre o presidente Lula e o Congresso Nacional mais como confronto do que colaboração. Essa percepção vem de onde? Dessa derrubada do veto do presidente ao PL da dosimetria, do Congresso derrubou, né? Do embate aí para aprovação do fim da escala 6x1. Como é que você vê, analisa essa relação governo e Congresso atualmente?
0: E podemos incluir nesse rol aí também a rejeição do nome do Messias.
1: Exatamente,
0: né?
1: Exatamente.
0: Ao Supremo Tribunal Federal. Não, sem dúvida, eu acho que essa daqui é talvez a pior legislatura que a gente teve desde o tempo da ditadura empresarial militar no Brasil, né? O próprio DIAP, né, que é o Departamento Intersindical de Assessoria Parlamentar, ele faz, né, todos os anos, a cada 4 anos, na verdade, né, um levantamento sobre o perfil do Congresso Nacional, né? Então, quem que representa a bancada BBB, né, que é o Boi, a Bala e a Bíblia, quem que representa esse ou aquele interesse e tal, e mostra, né, que de fato, né, a direita e a extrema direita vem ocupando cada vez mais cadeiras em cada uma das casas do Congresso Nacional, e o campo progressista vem perdendo bastante espaço, né? Então tem aumentado também esses embates. A gente sabe que o Lula já teve, por exemplo, principalmente no segundo mandato dele, uma relação mais harmoniosa, conseguiu até ter aliados na presidência das casas, né, tanto da Câmara quanto do Senado, e essa relação vem se deteriorando cada vez mais. A gente sabe que a direita está apostando muitas fichas na eleição para o Legislativo, principalmente para o Senado Federal, né? Esse ano serão renovados 2/3 das cadeiras do Senado, né? 54 de 81, e eles querem fazer uma maioria, porque, né, com maioria, aumentando já essa diferença que tem, né, mas agora tendo uma maioria qualificada de 2/3 ou 3/5 para aprovar uma emenda constitucional, eles conseguem fazer muita coisa, recusar os próximos nomes pro STF que foram indicados pelo presidente Lula, ou até mesmo derrubar, aprovar o impeachment de ministros do STF, né? Então, a tendência, né, o que se projeta é justamente um fortalecimento desse campo conservador. Então, na eleição para a Câmara e para o Senado vai ser decisiva, né? No Distrito Federal, por exemplo, tem aí praticamente a Michelle Bolsonaro tá eleita para o Senado Federal e muitos outros estados também, né? Paradoxalmente, em São Paulo, né, quem tem favoritismo no presente momento é a Marina Silva e a Simone Tebet, né? Mas esse é um ponto fora da curva, porque em outros estados ali a direita é favorita para vencer a eleição para o legislativo. Então a relação com o Congresso vem se deteriorando. A gente sabe que a relação do Lula com o Davi Alcolumbre está no seu pior momento, né? Com o Hugo Mota nem tanto, mas também o Hugo Mota está apoiando projetos que contrariam os interesses do governo, como vocês mencionaram mesmo aí, o PL da dosimetria, né? Ou seja, quem apoia, né, o PL da dosimetria está apoiando o golpista, né? E é justamente o que contraria frontalmente ali os interesses do governo.
2: Agora, dá pra gente imaginar na cabeça do eleitor brasileiro, né? O que te parece? Que hoje está mais preocupado com as questões imediatas do cotidiano ou com esses debates ideológicos, vamos dizer assim?
0: Não existe o eleitor brasileiro, né? Tem muitos eleitores brasileiros. Isso muda de uma região para outra, né? O perfil do eleitorado do Nordeste não é o mesmo de Santa Catarina.
1: Verdade.
0: E mesmo assim, mesmo no Nordeste, né? Se a gente pegar uma grande cidade como Salvador, Recife, né? O que a alta burguesia dessas capitais do Nordeste pensa não é a mesma coisa que a população que mora na periferia, né? Então, sei lá, o Flávio Rocha lá da Riachuelo não pensa da mesma maneira como beneficiário do programa Bolsa Família. Então a gente precisa, né? Tem vários livros, né, sobre o comportamento eleitoral do Alberto Carlos de Almeida, do André Singer, né, que procuram explicar, né?
1: Oi, professor, você ouve a gente?
0: Cada um.
1: Alô? Deu uma falha aqui na ligação, então, mas retomamos o contato.
0: Ah, certo. Então, cada cidadão, de acordo com a sua formação, isso pode variar de acordo com o grau de escolaridade, de acordo com a renda, até mesmo a questão da religião, né? Isso acaba influenciando bastante, né? E tem, né? E mesmo entre grupos religiosos, né? As prioridades...
1: A gente está com...
2: Numa cortadinha. Existe,
0: mesmo entre os próprios evangélicos, né? Um consenso, né? Então tem...
1: Tivemos um problema aqui na ligação com o professor, falando sobre as análises aqui da pesquisa eleitoral. Pedro Fassoni, cientista político, professor da PUC São Paulo, comentando com a gente aqui na Rádio Sputnik sobre os números aí da recente pesquisa da Datafolha sobre as eleições presidenciais de 2026. E não só isso, né? Desdobrando todo o cenário que vem sendo construído aí para as próximas eleições, analisando aqui as demais participações de todos os envolvidos aí no pleito. Professor, nos ouve agora?
0: Sim, ouve.
1: Ah, sim, tivemos um probleminha aqui na ligação, caiu, mas pode, a gente está falando sobre a percepção do eleitorado, né? Pode continuar. Isso. Aí, concluir seu pensamento.
0: O eleitorado, ele é bastante heterogêneo, né? Então, tem eleitores que colocam uma ênfase, uma prioridade nas questões de comportamento, né? Moral, família, costumes, orientação sexual, identidade de gênero. Outros estão mais preocupados com programas sociais, políticas econômicas e outras coisas, né? Então, é difícil, né, fazer uma análise, precisaria fazer um mapeamento, né, desses diferentes grupos para saber o que realmente é mais importante. Então, como eu falei, pode ser que um eleitor dê prioridade, por exemplo, à pauta dos costumes, e mesmo que o programa, só pegar como exemplo o apoio ao presidente Bolsonaro na época da pandemia. Né? Então, quer dizer, responsável ali por uma grande parte das mais de 700 mil mortes, né, por omissão do governo, por recusa de compra de vacinas e outras coisas, e muitas pessoas que estavam sofrendo com as políticas econômicas, por exemplo, com desemprego, com a perda da renda, por exemplo, ainda assim apoiava o Bolsonaro. E aí outras pessoas dão prioridade à economia, né? Isso muda também, né, de uma época para outra. Até mesmo, né, por exemplo, o compromisso com a democracia, né? Então hoje, né, os fascistas, os golpistas, eles saíram do armário e perderam completamente a vergonha de bater no peito e defender a tortura, o golpe de Estado, enfim, coisa que alguns anos atrás seria impensável, né?
1: Tá certo. Muito obrigada, então, Pedro Fassone, cientista político, professor da PUC São Paulo, pela sua boa vontade, disponibilidade de conversar com a gente nesta manhã, ajudar a gente a analisar aí os números, os dados do Datafolha, não só isso, mas também aí o cenário político nacional, as vésperas, né, praticamente, das eleições de 2026. A gente ainda vai ter muito assunto para falar, para tratar, acompanhar aí os desdobramentos de tudo isso e... Por isso mesmo, já fica o convite para você voltar aqui com a gente, viu?
0: Será um prazer. Então, bom dia e boa semana para todos e para todas vocês. Hein?
1: Muito igualmente, obrigada, muito professor. Obrigado. Bom dia, boa semana. 9h32 agora.
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2: A Polícia Civil do Rio de Janeiro começou hoje uma operação contra uma agência de turismo esportivo que vendia pacotes de viagem para eventos internacionais sem entregar o prometido. Quem tem os detalhes é o Lucas de Andrade. Bom dia, Lucas, tudo bem?
4: Bom dia, Arthur, tudo bem? Bom dia também, Kelly. Bom dia aos nossos ouvintes do Manhã em Foco. A Polícia Civil do Rio de Janeiro iniciou nesta segunda-feira a Operação Cartão Vermelho contra a empresa Outsider Tours, investigada por vender pacotes de viagem não entregues. Agentes da Delegacia do Consumidor cumprem 9 mandados de busca e apreensão em 4 bairros da capital fluminense: Barra da Tijuca, Ilha do Governador, Leblon e Centro do Rio. Fernando Sampaio de Souza e Silva, representante legal da empresa, é um dos alvos da operação. A investigação apura denúncias de estelionato e crimes contra as relações de consumo. De acordo com a Polícia Civil, a Outsider Tours vendia pacotes internacionais com passagens aéreas, hospedagem e ingressos para jogos de futebol, mas não entregava os serviços contratados. Diversos consumidores procuraram a delegacia especializada para denunciar os golpes. De acordo com os relatos, após o pagamento, os clientes não recebiam os benefícios prometidos ou enfrentavam problemas relacionados aos pacotes adquiridos. A polícia também encontrou registros semelhantes do caso em outras delegacias. As primeiras reclamações surgiram ainda em 2022, durante a final da Libertadores. Os mandados foram expedidos pela 42ª Vara Criminal, com base em um inquérito aberto em 2025. A apuração também investiga outros envolvidos. Fernando Sampaio responde a mais de 600 processos em diferentes estados. No início do ano, ele foi preso em Balneário Camboriú, em Santa Catarina, mas foi solto em abril após decisão da Justiça do Pará. De acordo com a defesa, a Outsider Tours foi encerrada definitivamente. Entretanto, investigadores apuram a suspeita de que a empresa continuava com as vendas mesmo impossibilitada, sem fachada. Os advogados afirmam que Fernando sempre esteve à disposição da justiça e destacam que não há condenação judicial contra ele. Em nota, a defesa também diz que vai adotar as medidas cabíveis para esclarecer os fatos e preservar os direitos do empresário. Arthur, Kelly.
2: Obrigado, Lucas.
1: Obrigada, Lucas.
2: Agora 9h34.
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1: Todos os anos, entidades ligadas à doença celíaca em todo o mundo utilizam o dia 16 de maio como uma oportunidade para aumentar a conscientização do público sobre a patologia e outras questões relacionadas ao glúten. Em diferentes países, campanhas e sessões informativas são organizadas para compartilhar dados sobre as últimas pesquisas, tratamentos, ações de diagnóstico precoce e dietas que podem ajudar as pessoas com doença celíaca a melhorarem seu bem-estar e diminuir o desconforto com tratamento e dieta rigorosos ao longo da via. Mas para a gente saber mais aí sobre o assunto e lembrando aí a data que foi no último dia 16 de maio, está na linha com a gente agora a Maria Marta Braga, médica gastroenterologista da Federação Brasileira de Gastroenterologia e integrante da direção do Instituto Brasileiro para Estudo da Doença Celíaca. Bom dia, Maria Marta Braga, bem-vinda à Rádio Sputnik, muito obrigada por aceitar nosso convite.
5: Bom dia, Kelly, bom dia, ouvintes, é um prazer estar aqui com vocês para falar sobre tão nobre causa.
1: Vamos sim, até entender um pouquinho, né, doutora, o que é a doença celíaca? Queria que você começasse explicando pra gente.
5: Sim, é importante falar o que é a doença celíaca, que é uma doença autoimune, não é? Que nosso próprio corpo se encarrega de prejudicar nosso próprio corpo, não é? Para o ouvinte entender. É uma doença genética, sistêmica, e que acomete os pacientes que são suscetíveis ao glúten. E o glúten é uma proteína encontrada no trigo, no centeio, na cevada e algumas vezes na aveia, por também poder ser contaminada com glúten.
2: Bom dia, agora quem fala com você é o Arthur. Maria, muito obrigado pela sua participação. Por que o glúten desencadeia uma resposta autoimune tão intensa?
5: Porque em alguns pacientes, né, eles são geneticamente suscetíveis, quer dizer, eles já nascem com esse problema genético. Então, quando eles entram em contato com esse glúten, esse glúten desencadeia essa lesão importante no duodeno, onde as vilosidades aí existentes, que são responsáveis pela absorção dos nutrientes, elas são prejudicadas, são achatadas e os nutrientes ficam com dificuldade para serem absorvidos.
1: E existe diferença, doutora, entre doença celíaca, sensibilidade ao glúten, não celíaca e alergia ao trigo? Porque são três coisas diferentes, mas elas têm alguma coisa ligadas entre si ou são realmente três formas de identificar a doença?
5: São diferentes. A doença celíaca, como já falei, é uma doença autoimune, sistêmica, genética. A intolerância ao glúten não celíaco é uma doença também importante, muita gente é portadora dela também, mas não é uma doença autoimune, não é uma doença genética. É realmente uma intolerância e o diagnóstico dela não é tão fácil, porque ainda não temos, assim, uma sorologia e nenhum marcador responsável para investigar essa doença. Mas como é que nós fazemos atualmente? Quando a doença celíaca é totalmente descartada e o paciente tem aqueles sintomas importantes da doença, que falaremos a seguir, então nós fazemos o teste alimentar, não é? Mandando o paciente retirar o glúten, igual à doença celíaca, e ele apresentando a melhora clínica, então a gente tem o diagnóstico. E a alergia é outra entidade totalmente diferente da doença celíaca. É imunomediada, né, pelo IgE, que é uma doença que apresenta sintomas emergenciais. Ele é aquela, pode até apresentar sintomas respiratórios, dermatológicos, quando entra em contato com o glúten. É uma coisa assim mais aguda, não é como a doença celíaca.
2: Agora, quais os sintomas mais comuns da doença celíaca e há diferentes reações em crianças e adultos?
5: Na infância, a doença celíaca apresenta mais os sintomas clássicos da doença, que são diarreia persistente ou constipação intestinal, distensão abdominal, dor abdominal. Já no adulto, isso também pode acontecer. Só que uma coisa bem importante para a gente frisar para toda a população é que no adulto e no idoso, os sintomas fora do intestino e do estômago, que a gente chama extraintestinais, são bem mais comuns, como anemia, fadiga, dores articulares, ansiedade, depressão, dor de cabeça, ataxia. Temos uma entidade bem importante que a gente chama dermatite herpetiforme, que é na pele, uma lesão que coça muito, pruriginosa, que apresenta umas bolinhas e que já é conhecida como a doença celíaca da pele. Isso é bastante relacionada com a doença celíaca. Outra doença da pele que tem bastante relação é a psoríase. E as alergias, atopias da pele também têm relação. Outros sintomas bem importantes e sinais são a infertilidade, sem uma justificativa, abortos de repetição. Também é outra, infelizmente, na que acontece, que eu queria também chamar a atenção muito das outras especialidades médicas para terem suspeição da doença celíaca em todos os casos, porque realmente a doença celíaca, como é sistêmica, a gente precisa de todas as outras especialidades para a gente mudar o iceberg celíaco. Vejam vocês que 80% das pessoas acometidas com essa doença, a doença celíaca, ainda não sabem que tem a doença. E outra coisa que a gente queria chamar bem a atenção de toda a população e a classe médica é que a gente precisa diagnosticar a doença celíaca precocemente, porque aí nós evitamos as complicações que existem nessa doença, como linfoma intestinal, que é uma doença tão grave, como a osteoporose, que é outra coisa bem desejável para a população celíaca, não é? Anemia, infertilidade. Então, é um mundo, a doença celíaca é realmente uma doença importantíssima, porque justamente pelo que nós estamos falando, é uma doença sistêmica e que muitas vezes não é diagnosticada, porque não se tem a suspeição da doença ou se tem muito pouco em outras áreas médicas. Então, nós precisamos resgatar isso. Então, um paciente jovem que chega com osteoporose para um ortopedista, então, imediatamente ele pode suspeitar, porque não é comum um jovem ter osteoporose ou fraturas. Então, de imediato encaminha para o gastroenterologista, para o especialista na doença celíaca. Não é comum uma depressão que não responde aos medicamentos. Então, o psiquiatra também encaminha para ser investigada a doença celíaca. E como também na ginecologia, quando atender esses abortos de repetição, essa infertilidade, sempre ter em mente a doença celíaca, porque só assim nós temos condições de diagnosticar mais. E o mais importante, nós temos mais condições de diagnosticar precocemente, sem essas complicações que são graves. E a gente gostaria muito que esses pacientes que sofrem, como a gente, eu já doença celíaca há muitos anos, que sofrem a vida inteira com esses sintomas e só são tardiamente diagnosticados com essas complicações. É isso que a gente clama, é isso que a gente precisa, é desse diagnóstico e principalmente desse diagnóstico precoce na população celíaca.
1: E doutora Maria Marta, o diagnóstico ele é feito através do exame de sangue somente?
5: Não, não é somente com o exame de sangue. Nós iniciamos a nossa suspeição da doença celíaca com a anamnese bem elaborada, com o exame físico do doente celíaco é muito importante, porque a gente começa no couro cabeludo, onde a queda de cabeça, a alopecia, né, que a gente já verifica aquelas partes falha no couro cabeludo. Então a gente olha a pele do paciente, como eu já falei anteriormente, que tem as dermatites várias, né, a gente vê a cavidade oral, onde nós podemos observar o desgaste do esmalte dentário, que é outro sinal, as aftas de repetição, a gente também vê isso, né? E alguns pacientes não têm isso, e outros, muitos também têm. Então, a gente olha o corpo, vê a distensão do abdômen, vê tudo que está acontecendo, que a gente possa suspeitar da doença celíaca. Fazendo isso, a gente passa para a sorologia, que são os anticorpos, que são o principal pela nosso protocolo novo, não é? Pela Organização Mundial de Saúde, nós temos muito apoio para sinalizar os novos celíacos. A gente faz o anticorpo antitransglutaminase, que já está no SUS, IgA, e nós também fazemos a imunoglobulina IgA. E sendo positivo, nós passamos para o padrão ouro de diagnóstico, que ainda é a biópsia do duodeno, bulbo duodenal em segunda porção, para serem encaminhados para o histopatológico. Dando positivo, o paciente tem o seu diagnóstico bem formado. Mas é bom enfatizar o mais importante: esse diagnóstico tem que ser feito com o paciente ingerindo o glúten, porque muitos chegam a nós já sem o glúten, ou por ele próprio resolver retirar, ou algum outro profissional. Então é bom enfatizar que o diagnóstico só é correto se o paciente estiver com a dieta com o glúten. Só depois do diagnóstico bem formado é que nós, então, recomendamos a dieta zero glúten, totalmente isenta de glúten, para sempre. Então, tem que ter esse cuidado. Gostaria de enfatizar à população que não façam isso, porque dificulta muito o nosso diagnóstico. Quando se retira esse glúten antes, tem que ser depois do diagnóstico.
2: Agora, o fato de que muitas pessoas passam anos sem diagnóstico está relacionado a essa variedade de manifestações?
5: Sim. Isso é muito importante, porque o adulto, principalmente o adulto, muitos deles passam muito tempo sem diagnóstico, principalmente quando são essas manifestações que eu falei, extraintestinais, fora do intestino, como eu já falei anteriormente. Então, no idoso, porque muita gente me pergunta, doutor, isso acontece também no adulto? E acontece em qualquer idade, inclusive no idoso. No idoso, é mais difícil. Por que o diagnóstico? Porque o idoso em si geralmente já tem as suas comorbidades, onde tem vários e vários sintomas diferentes. Então, para se chegar ao diagnóstico no idoso, muitas vezes é difícil, passa despercebido, porque se pensa em uma doença, pensa em outra, mas não tem a suspeição da doença celíaca. Então, o que eu atendo muito de idoso aqui na nossa prática diária são idosos com muita fadiga, com anemia, que muitos deles têm já, mesmo com outras patologias, mas na doença celíaca isso é mais comum. no idoso a gente diagnosticar, fora as dores articulares, que também são confundidas com as dores da idade. Então, a gente, é por isso que eu falo como é importante a suspeição em doença celíaca em todas as áreas médicas, porque realmente vários idosos tem complicações decorrentes da doença celíaca, justamente por esse motivo. Ele passou a vida toda tendo sintomas mais leves, porque muitas vezes a doença celíaca apresenta uns sintomas bem discretos e o paciente mesmo não chama a atenção dele. Então, isso com o tempo vai se acentuando e chega, então, às complicações.
1: E a doença celíaca tem cura, doutora?
5: Até o momento, não. Não tem cura. Mas se tem um controle total da doença, quando se faz, né, o tratamento correto, que é uma equipe multidisciplinar, né, que é o gastroenterologista com formação, né, em doença celíaca, o nutricionista idem, que tem interesse de estudar a doença celíaca, e muitas vezes precisamos do psicólogo e até do psiquiatra e dos grupos de apoio, como as Acelbras, não é? A Fina Celbra, que comanda todas as Celbras, não é? Do Brasil. Então, é uma coisa importantíssima a gente também falar sobre o tratamento. Por quê? Porque muitas pessoas, muitos pacientes chegam a nós pensando que o tratamento se resume apenas na retirada do glúten e pronto, ponto final. Não. O tratamento requer um acompanhamento com o gastroenterologista para ver a parte nutricional também, reposição de nutrientes. E outra coisa muito importante que não se fala muito é a investigação das outras doenças autoimunes que têm relação com a doença celíaca e não são poucas, inclusive o diabetes tipo 1, que é bem relacionado com a doença celíaca, e as tireoidites. Poucas pessoas lembram de investigar o pâncreas também na doença celíaca, que tem muitas vezes a insuficiência do pâncreas, insuficiência exócrina do pâncreas. Poucas pessoas pensam de investigar o fígado. Então, tudo isso é um conjunto de coisas que a gente tem que pensar quando está diante de um paciente celíaco. Essa população é uma população que tende a crescer, não é? Cada vez mais, como eu já disse, 80% não sabe ainda que tem a doença, e essa população realmente precisa de cuidado. Quantas vezes eu vi de pessoas, até pessoas diferenciadas, estudadas da classe, né, nossa, de saúde, dizer que isso era uma modinha, ou não acreditar, ou quando a gente vai tentar esclarecer os restaurantes que não querem nem ao menos ouvir, falam que isso não existe. Isso está mudando, mas ainda, infelizmente, existe muita, assim, como se fosse uma coisa criada, a doença celíaca. Mas eu quero esclarecer, não, que a doença celíaca existe, e existe sistemicamente, e é uma doença muito, muito importante e que deve ser respeitada e investigada.
2: E nada melhor como um dia, né, como o dia 16 de maio, né, que foi no sábado, para a gente falar sobre e conscientizar as pessoas sobre isso, né? Acho que esse é o caminho, é um caminho importante, né?
5: Com certeza. A doença celíaca tem que ser cada vez mais divulgada, não é? Para as pessoas realmente saberem que existe, para o celíaco chegar no consultório e realmente ter aquele apoio e saber que a doença celíaca realmente é importante. Chegar no restaurante e não usarem de piadinhas, chegarem no seio, até no seio da própria família, e ajudar a ter apoio apoio da família, ter apoio dos familiares todos e dos amigos, porque quantos chegam a mim e dizem, doutora, eu não estou saindo mais, porque quando eu vou me dirigir ao garçom para explicar sobre a minha doença, os meus próprios familiares dizem que não, minha presença já não é agradável, porque fica incomodando os garçons. Então, vejam vocês, tenho pacientes com 70 anos ou mais que me falam com muita tristeza que realmente não tem apoio dos próprios familiares. Então, eu estou mudando aqui na minha prática diária e peço para que um familiar, pelo menos, venha até mim para eu explicar o que é a doença celíaca. Então, a gente vê um celíaco que pensa que tudo é muito fácil, que a indústria está se ampliando e realmente está, mas ainda precisamos muito, precisamos dos esclarecimentos dos restaurantes, dos bares e afins, para ter o mínimo de cuidado com o celíaco, porque realmente o ideal é se fazer as cozinhas separadas, não é? O ideal é esse, para não haver a contaminação cruzada, que é o que mais prejudica o paciente celíaco. Mas se não podemos ter essa cozinha separada, que pelo menos tenhamos os utensílios, né? As esponjas, os pratos, os talheres, as panelas. Esse cuidado, então, tudo isso é bem importante.
1: Tá certo, todo esse cuidado. Doutora Maria Marta Braga, médica gastroenterologista da Federação Brasileira de Gastroenterologia e integrante da direção do Instituto Brasileiro para Estudo da Doença Celíaca. Muito obrigada por conversar com a gente nesta manhã, viu? Que fica aí o nosso recado para conscientização da doença celíaca e a gente espera contar com a senhora em outras oportunidades aqui. Será sempre bem-vinda.
5: Muito obrigada pela oportunidade, fico sempre feliz em falar sobre esse tema e que vocês tenham um bom dia de trabalho.
1: Muito obrigada, doutora. Obrigado. Bom dia, obrigada. Boa semana. 9h56.
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1: Com ele,
2: Alisson
1: Martins.
6: Bom dia pra você, Kelly Muniz. Bom dia, Arthur Neto. Bom dia, audiência qualificada do Mãe em Foco. Bom dia pra todo mundo. Hoje tem convocação da seleção brasileira, né? A partir das 5 da tarde.
1: Neymar vai ou Neymar fica?
6: É,
1: um
6: grande questionamento. Vamos conhecer os 26 comandados por Carlo Ancelotti. E vai ser aqui pertinho, tá? Vai ser a convocação no Museu da Manhã. Vamos lá. Estaremos lá, com certeza. E é o grande questionamento, né, Kelly? Será que o Neymar vai pra essa Copa do Mundo? Vim até com uma camisa aqui em alusão a um grande outro momento, 2002.
1: Tô vendo.
6: Que foi Romário vai pra Copa ou não, né? Era grande questionamento, o Romário acabou não indo, mas
1: a camisa dele tá aí com você, né?
6: Graças ao Felipão, né, e todos os comandados do Brasil no último título que nós tivemos, tem 24 anos, né, o tempo passa muito rápido, nós conseguimos o Penta e agora vamos buscar o Hexa, que por enquanto tá muito distante, né, e hoje com essa convocação vamos ver, né, como é que vai ser, se vai ser polêmica. Polêmica vai ter, se levar o Neymar vai ser uma polêmica, não levar vai ser uma outra polêmica, ou seja, já sabemos que teremos polêmicas e outras também, podemos ter mais polêmicas, né, porque a gente vai que não leva o Endrick, vai gerar uma polêmica. Se não levar, por exemplo, o Paquetá, pode gerar, né, mais outra polêmica. Se não levar o Pedro, pode levar uma outra. Ou se levar, vai gerar também. Então, assim, não vai ter como. A gente sabe que o próprio Ancelotti já falou isso, que não existe uma lista perfeita. A lista é pessoal. Cada um vai ter a sua. Como ele é o comandante, a única que vale é a dele. Então, é mais ou menos isso.
2: E
6: né?
2: A gente tem um senso comum aqui no Brasil que cada brasileiro tem a certeza que faria uma lista melhor que o técnico da seleção brasileira. Isso há muitos anos.
6: Há muito tempo.
2: Né?
6: Desde a Copa de 58 nós tivemos esse problema. 58 foi assim.
2: Até de comercial.
6: 70, né? A Copa de 70 foi assim, né? E 82 também, que nós não ganhamos. Tivemos algumas polêmicas. 94.
2: E acontece a cada convocação,
6: né? Cada convocação.
2: Não só de Copa.
6: O Romário, por exemplo, que eu citei, ele ficou de fora de duas Copas do Mundo com uma polêmica. A polêmica de 98 é de 2002, né? né? E assim, vamos ter essa polêmica do Neymar, muitos acreditam que ele deva ir, outros nem tanto, e a gente vai debater hoje a partir das 11 da manhã no Arena Sputnik. Vamos trazer aqui a lista de cada um, a lista pessoal, vamos também a provável lista do Ancelotti, e vamos debater bastante esse assunto hoje a partir das 11 da manhã. Mas vamos falar também dos times cariocas que jogaram nesse último final de semana. Alguns estão rindo, outros nem tanto, e outro tá chorando, né? Vamos falar do Fluminense. O Fluminense venceu São Paulo por 2-1, confronto direto. Com o resultado, o Fluminense se manteve aí na terceira colocação. E o Flamengo empatou. O Flamengo empatou o seu jogo. Foi um jogo até interessante, fora de casa, um empate em 1-1. E com isso, o rubro-negro se mantém na segunda colocação do Campeonato Brasileiro. Botafogo venceu. Venceu o Corinthians, venceu bem com o hat-trick do Arthur Cabral. Opa, viu? Arthur mandou bem. Esse é o Cabral.
2: Arthur,
6: né?
2: Mete muito gol.
6: Esse meteu logo 3. Primeira vez na carreira dele, com certeza está muito feliz. E o Vasco da Gama, né? Perdeu de 4-1 do Internacional. Torcedor do Gigante da Colina, com certeza, não esperava esse resultado, nem a gente, né? A gente imaginava até um jogo um pouco melhor, apesar de algumas ausências importantes, por exemplo, o Thiago Mendes, né? O Paulo Henrique tá lesionado, então já é um que tá fora também da Copa do Mundo, né? O lateral, que foi até bem num jogo na seleção brasileira. E uma nota triste com relação ao Vasco, que é o ídolo do Vasco, o ex-meia Giovani Silva, ele morreu nessa segunda-feira, aos 62 Caramba. Anos, né? Após passar mal, sofreu uma parada cardíaca. Lembrando que ele tinha 1,68m, muito talentoso e ganhou aquele apelido de Pequeno Príncipe, jogou com Roberto Dinamite, jogou com Romário, infelizmente, né, ele faleceu e já foi confirmada essa morte pela família do Giovani, e mais tarde vamos debater esses outros assuntos a partir das 11 da manhã no Arena Sputnik. É isso, galera.
2: Valeu, Tyson, é obrigado, valeu. Até daqui a pouco.
1: Fica por aqui Manhã em Foco, de volta amanhã às 8. Obrigada pela companhia, tchau, tchau.
2: Tchau, tchau.
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6: Hoje é segunda-feira, 18 de maio de 2026. O BOPE realiza desde as primeiras horas desta segunda-feira uma operação no Morro dos Prazeres, em Santa Teresa, região central do Rio de Janeiro. De acordo com a Polícia Militar, as equipes localizaram estruturas utilizadas pelo crime organizado, incluindo muros com seteiras, que são aberturas empregadas para ataques armados e observação da movimentação policial. A ação segue em andamento. Até o momento, ninguém foi preso. A Polícia Civil do Rio de Janeiro iniciou nesta segunda-feira a Operação Cartão Vermelho, que mira a Outside Tours, empresa de turismo investigada por vender pacotes de viagem não entregues. A firma, segundo a defesa, encerrou as atividades, mas a polícia apura se a Outsider seguiu operando sem fachada. Agentes da Delegacia do Consumidor saíram para cumprir 9 mandados de busca e apreensão em endereços na Barra da Tijuca, Ilha do Governador, Leblon e Centro do Rio. Um dos alvos é Fernando Sampaio de Souza e Silva, representante legal da firma. O principal órgão de segurança do Irã anunciou nesta segunda-feira a criação de um novo organismo para administrar o Estreito de Hormuz, que Teherã bloqueou e onde pretende cobrar um pedágio para a passagem de navios. O Conselho Supremo de Segurança Nacional compartilhou na rede social X uma publicação da autoridade do Estreito do Golfo Pérsico, na qual afirma que oferecerá informações em tempo real sobre as operações na passagem marítima. A conta da Marinha da Guarda Revolucionária compartilhou a mesma publicação. O Irã bloqueou quase totalmente o tráfego marítimo por esta rota vital desde o início da guerra com os Estados Unidos e Israel em 28 de fevereiro. Um frágil cessar-fogo está em vigor desde o dia 8 de abril.
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6: Avenida Ayrton Senna, no sentido Orla, trânsito bastante lento ali na altura da Gardenia Azul e na pista lateral na altura da estação BRT Via Parque. No sentido Linha Amarela, trânsito intenso ao longo da via, então trafegue com bastante cautela. Thaleson Martins para o Radar Sputnik. Agora são 10 horas e 3 minutos.
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7: Hoje é segunda-feira, 18 de maio de 2026. Está começando o Jornal Vale Nota comigo, Amanda Rizzi. Agora você acompanha tudo sobre economia ao vivo aqui com a gente. Seguimos juntos até as 11 horas da manhã. E no jornal de hoje você fica sabendo e confere análises sobre o novo pacote de crédito do BNDES, que vai liberar 21 bilhões de reais para empresas da indústria afetadas pelo tarifaço dos Estados Unidos e pelos impactos econômicos da guerra no Irã. A medida tenta reduzir os prejuízos provocados pela crise internacional e protege setores estratégicos da economia brasileira. Já já vamos entender como esse dinheiro deve chegar às empresas e quais os impactos para a economia do Brasil. Além disso, falaremos sobre o novo Boletim Focus, divulgado pelo Banco Central. O mercado voltou a elevar as projeções para inflação e juros em 2026, enquanto o crescimento da economia segue fraco. A abertura do mercado também acompanha a tensão internacional, petróleo e expectativas sobre os próximos passos da Selic. No Vale Nota desta segunda-feira, você também vai saber sobre o IBCBR, índice conhecido como a prévia do PIB, que caiu 0,7% em maio, é o que diz o Banco Central. Vamos falar também sobre a operação da Polícia Federal que atinge a Refite. O governo do Rio promove quase 40 exonerações na Secretaria da Fazenda. E o ministro da Fazenda viaja à França para a agenda do G7 e reuniões bilaterais. Dário Durigan quer discutir minerais críticos e efeitos do conflito no Oriente Médio sobre a economia. A seguir, você confere como está a abertura do mercado financeiro. Lembrando que você pode nos ouvir também pelo site

0: O financeiro abre esta segunda-feira em clima de cautela. O dólar opera na faixa dos R$5,02, enquanto o euro gira em torno de R$5,88. Já o petróleo Brent segue pressionado pela tensão no Oriente Médio e permanece acima dos US$107 o barril. Os investidores acompanham o novo boletim Focus, que trouxe aumento nas projeções de inflação e juros para 2026, além da divulgação do IBCBR, considerado uma prévia do PIB brasileiro. O Ibovespa tenta manter a estabilidade, mas o cenário internacional e o avanço do petróleo continuam no radar do mercado e já já iremos analisar tudo o que envolve este assunto. Além disso, O IBCBR, como eu já tinha comentado antes, o índice central que mede o nível de atividade econômica do Brasil, recuou 0,7% em março, na comparação com o mês anterior. O indicador trouxe quedas de 0,2%, tanto nos setores da agropecuária quanto na indústria, e de 0,8% em serviços. No trimestre encerrado em março, contra o trimestre encerrado em dezembro de 2025, o IBCBR apresentou alta de 1,3%. Nos últimos 12 meses, o indicador avançou 1,8%. E o ministro da Fazenda, Dário Durigan, cumpre nesta semana agenda internacional em Paris, na França, com foco em cooperação econômica, inteligência artificial, segurança energética e atração de investimentos para o Brasil. A programação inclui compromissos relacionados ao G7, encontros bilaterais e debates sobre transição energética e minerais críticos. Nesta segunda-feira, Durigan participa de uma mesa redonda, promovida pelo Grand Continent, e em seguida vai ser recebido para almoço na redação do Le Monde. O jantar ministerial do G7 encerra o dia da agenda oficial. Na terça, amanhã, o ministro acompanha a reunião de ministros de finanças e presidentes de bancos centrais do grupo. A agenda prevê ainda encontros com a ministra delegada para a inteligência artificial da França e com a ministra das Finanças do Japão. Entre os compromissos em Paris, também está prevista uma reunião com o diretor executivo da Agência Internacional de Energia, Fitch Bureau, para discutir a segurança energética e a transição para uma economia de baixo carbono. Durante a viagem, Durigan afirmou que vai levar ao encontro do G7 três temas prioritários, que são os impactos econômicos do conflito no Oriente Médio, com o compromisso de que o Brasil vai acompanhar medidas adotadas por países europeus como Portugal, Espanha e Alemanha, que incluem subsídios limitados e desonerações voltadas a combustíveis específicos. A defesa do Brasil como destino seguro para investimentos também está em pauta, com o programa EcoInvest, voltado à atração de capital estrangeiro por meio de mecanismo de proteção cambial e maior segurança aos investidores. E o debate sobre minerais críticos após a aprovação pela Câmara dos Deputados de um projeto de lei complementar voltado ao setor, com o objetivo de ampliar a segurança jurídica e reduzir disputas judiciais. Questionado sobre a taxação de super ricos, Durigan disse que o governo brasileiro está disposto a discutir o tema no encontro do G7, caso o debate sobre a justiça tributária entre na pauta das reuniões. Agora são 10 horas e 9 minutos.
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0: E o governo federal abriu na última sexta-feira o acesso às linhas de crédito do programa Brasil Soberano 2. Ao todo, o BNDES vai disponibilizar R$21 bilhões para empresas da indústria brasileira afetadas pelo tarifaço imposto pelos Estados Unidos e também pelos impactos econômicos do conflito envolvendo o Irã. A medida busca ajudar setores que enfrentam aumento de custos, dificuldade nas exportações e pressão no mercado internacional. Para entender como esse dinheiro deve chegar às empresas e quais os impactos para a economia brasileira,

0: gente conversa agora com Wagner de Moraes, economista e especialista em ecossistemas financeiros de empresas. Bom dia, seja bem-vindo, Wagner.
1: Sim, olá, muito bom dia, Amanda, lhe agradeço muito, uma honra muito grande falar com vocês.
0: Wagner, seguinte, o BNDES está disponibilizando 21 bilhões de reais em crédito emergencial para as empresas afetadas pelo tarifaço imposto pelo governo americano, né, como eu já mencionei antes, e também pelos impactos do conflito no Irã. Na prática, quais setores industriais brasileiros devem sentir primeiro esse alívio financeiro?
1: Joia, maravilha. Vamos lá, Amanda. Olha só, tá? Eu gosto muito dessa estrutura. Este programa ele tem como objetivo, de fato, apoiar as empresas impactadas por esses aspectos todos, sabe? Elas geopolíticos, ou seja, instabilidade internacional e, logicamente, aumento, sabe, de tarifas. Né? Esse programa ele mira esses três grandes grupos. Tá? Existe o grupo 1, que são esses que são afetados diretamente por tarifas. Existe o grupo 2, olha que são, tá, essas áreas industriais mais estratégicas, tá, e esse grupo 3, olha, que são esses afetados, olha, por essa instabilidade no Golfo de maneira geral. Tá? Na minha visão, esse grande impacto mesmo, ele está sendo exatamente nesse nesse grupo 1, tá, que são exportadores, olha, de bens industriais, né, mas os fornecedores dos exportadores. Esse sim, eles têm esse acesso de imediato a essa estrutura toda, sabe, do programa, né? Isso lembrando, tá? Esse programa ele tem esse volume de 21 bilhões de reais, sendo que 15 bilhões de reais vem do Fundo de Garantia à Exportação e mais 6 bilhões adicionais do BNDES. Né? E essas linhas elas estão específicas, sabe, para que possa garantir giro, exportação, bens, olha, de capital, investimentos, tá? E essas linhas elas podem atingir esse prazo máximo, sabe, de 60 meses, né? Isso no caso dessas linhas de giro e de bens de capital, né? E o até 240 meses, né, as operações voltadas mais a esses investimentos. Né? Então, de fato, isso ajuda bastante, eu acho que traz esse fôlego para os empresários e para os setores, elas de maneira geral. Mas esse grupo 1, eu penso que deve ser mais emergencial e acho que mais afetado também na nossa visão.
0: Wagner, e o programa prevê que as contratações sejam feitas até 22 de julho de 2026, né, prazo final da medida provisória. Esse período, ele é o suficiente para que as empresas consigam organizar a documentação, apresentar garantias e acessar o dinheiro?
1: Não, porque existe uma complexidade muito grande exigida por esses órgãos, né, e logicamente esse é um prazo assim, muito, muito curto, acho, principalmente quando a gente fala, velho, de BNDES, tá, que existe essa necessidade dessa entrega de uma documentação bastante encorpada, bastante robusta mesmo, na verdade, né, e logicamente, olha, na minha visão, quando a gente fala, velho, de 2 meses aproximadamente até essa data final de contratação, tá, esse é um prazo muito curto, sabe, olha, na minha visão, isso deveria ser esticado mais um pouquinho, ela, para que deixe, né, essas organizações adequadas e que cumpra, né, essa burocracia toda das nossas instituições. Então, sim, esse prazo é bastante agressivo, é bastante desafiador, Amanda.
0: Certo, é uma situação bem complexa mesmo. E o senhor acredita que esse novo Brasil Soberano 2, ele é mais uma medida emergencial de apagar incêndio ou ele pode realmente fortalecer a indústria brasileira no médio prazo?
1: Sim, olha só, essa é uma iniciativa muito boa, tá? Eu acho que extremamente necessária diante dos choques externos, mas uma coisa que a gente necessita ter uma visão assim, muito clara, ou seja, uma estrutura de crédito emergencial não substitui uma política econômica permanente de competitividade, que é o que falta no país hoje. Tá? Eu acho que ajuda, sim, mas a gente necessita, sabe, ela, de algo mais. Ou seja, ele traz esse fôlego de curto prazo para as empresas que foram atingidas, né? Mas o Brasil ele não pode responder à crise com apenas uma estrutura de crédito, ou seja, o crédito ajuda no caixa, mas a competitividade ela vem de custo menor, ela vem de segurança jurídica, ela vem de infraestrutura, ela vem de câmbio previsível, né? E logicamente uma carga tributária mais irracional mesmo, na verdade. Exemplo, no ano de 25, a carga tributária do país, ela deve ter ficado em torno de 32,4% do PIB, ou seja, equivale que aproximadamente um terço do PIB do país, né, ele vem exatamente dessa carga tributária extremamente elevada. E quando a gente faz essa comparação ali com os Estados Unidos, exemplo, a carga tributária ali dos Estados Unidos em cima do PIB está na casa de 15, 16% aproximadamente, a Europa está aí nessa casa de 18 a 19%, então de fato a gente está com uma carga tributária, né, extremamente elevada, o que atrapalha bastante a nossa competitividade no cenário internacional como um todo, né? Então esse crédito, ele é bom? Sim, tá? Entre aspas, ele abre esse fôlego para que as empresas elas possam se recompor um pouco. Mas é preciso muito mais que isso, muito mais.
0: Certo, Wagner. E muitas empresas brasileiras dependem de exportação, né? Com o aumento das tarifas dos Estados Unidos, existe risco de perda de competitividade dos produtos brasileiros lá fora?
1: Sim, sim, sim, sim, existe, Viola, porque hoje os Estados Unidos é um dos grandes, sabe, parceiros hoje do Brasil, abaixo ali da China, evidentemente, Viola, que é bastante importante, mas esse aumento de custos operacionais internos nossos acabam dificultando mais o nosso nível de resposta de vendas ali no mercado americano, né, e logicamente isso força para que a gente busque outras alternativas em mercados e logicamente com preço mais adequado. Então, equivale dizer que isso está trazendo uma retração nas margens diretas das empresas exportadoras do país hoje, né, e logicamente isso vai afetar o nosso PIB de 2026, de 2027, aí vai. Outro exemplo disso é exatamente essas empresas, sabe, lá do agronegócio, né? O agronegócio hoje, ele está respondendo por um volume de aproximadamente um terço do PIB do país, né, e logicamente, sabe, o mercado americano, ele tem essa participação muito forte no nosso agronegócio como um todo. Então, isso nos afeta, isso afeta volume de receita das empresas como um todo, isso tira, né, essa competitividade nossa no cenário internacional do jeito que se deve.
0: E assim, com os juros elevados, dólar pressionado, aumento de custos logísticos por causa das tensões no Oriente Médio, como que esse pacote do BNDES ajuda as empresas a sobreviverem nesse cenário internacional tão instável?
1: Sim, sim, sim. Ajuda bastante, sim, tá? Mas, assim, mais uma vez, com essa visão mais é de curto prazo, sabe, Amanda? Ou seja, já busca apagar um incêndio para esse ano de 2026, que está sendo muito forte para as nossas empresas, assim, como um todo no país, né? E outra, as nossas empresas hoje, elas estão, assim, bastante endividadas ali também. Existe um custo de capital que interfere diretamente nessa formação de preço, nesses custos operacionais, olha, de cada empresa, né? E quando a gente fala, Velo, de juros elevados, isso traz mais uma pressão adicional. E outra, tá? Eu particularmente não vejo muito espaço para uma queda na taxa de juros ao longo de 26 agora, decorrente dessa instabilidade que ocorre no cenário internacional como um todo. Isso traz mais essa pressão adicional. Então, esse programa, acho que é bastante importante agora. Sim, eu acho que traz esse fôlego para que as empresas elas possam suportar esse ano, né? Mas acredito que se não for feito nada mais além disso, com esse foco nessa recuperação da competitividade do país no comércio internacional, né, o ano de 27 vai ser bastante complicado, as empresas elas não vão ter uma vida assim muito fácil, né? E outra, quando a gente fala, Vela, desse programa especificamente, Amanda, é de elevação do endividamento médio ali das empresas, porque isso custa. Tá, essa taxa de juros média nessas linhas aqui dentro do programa, tá, elas vão ficar em torno aí de 13,5% ao ano até 17% ao ano, né? Então, isso é bom? É, mas esse dinheiro custa. E hoje as empresas já estão com custo de capital, com endividamento bastante elevado para que possa suportar isso.
0: Certo, Wagner. E o BNDES fala em apoiar empresas dos setores industriais afetados pelo cenário externo. Existe o risco de pequenas e médias empresas terem mais dificuldade de acesso ao crédito do que as grandes companhias?
1: Sim, exatamente, Vila, porque esse nível de exigência do BNDES, tá, quanto à parte de demonstrativos financeiros, ou seja, a parte burocrática toda de contratação, né, ela traz um desafio muito grande, sabe, para essas empresas, tá, mais médias e menores mesmo, na verdade, que não tem essa cultura e essa estrutura para que possa atender esse processo regulatório do BNDES, que traz uma complexidade grande, né? Então, sim, existe o risco dessas empresas, sabe, menores um pouco, sentirem mais esse impacto, né? E outra, tá, eles estabeleceram, sabe, limites aqui dessas operações. Exemplo, essas operações que forem até esse limite de 50 milhões de reais por modalidade, né, essa forma de contratação, ela tem que ser através desse apoio indireto por agentes financeiros do mercado. Tá? Apenas essas empresas com esse volume de faturamento de acima de 300 milhões ano, que fazem essa contratação direta. Mas a grande expectativa do mercado é que haja essa sensibilidade na parte burocrática do lado do BNDES, olha, para que possa mais agilizar mais o acesso a essas grandes linhas, são essenciais no instante do país hoje.
0: Perfeito, Wagner. E você acredita que esse movimento do BNDES sinaliza uma preocupação maior do governo com uma possível desaceleração da economia brasileira no segundo semestre?
1: Sim e não, tá? Sim, por quê? De fato, esse impacto, ele é bastante forte, vai afetar a nossa estrutura de crescimento, a nossa inflação, ou seja, o custo dessa crise internacional não chegou diretamente aqui dentro do país, eu acho que nós absorvemos apenas uma parte, tá? Veja esse risco de uma pressão inflacionária muito, muito forte ainda dentro desse ano, que impacta a taxa de juros, né, e logicamente achata esse espaço de crescimento e traz essa consequência direta no PIB, que vai ficar abaixo dessa meta de abertura ali de ano, né? Então isso traz essa retração econômica no país como um todo e logicamente as nossas organizações, elas sentem isso diretamente. Agora, mais uma vez, o que é bastante importante é que o nosso governo, ele tem essa visão, tá, de médio e de longo prazo, ela, com políticas estruturadas, ela, de competitividade internacional. Tá, é necessário dar uma revisada urgente na carga tributária do país hoje, né, isso eleva muito o custo do Brasil hoje e principalmente, ou seja, nessas exportações que as nossas empresas fazem, ou seja, o custo tributário é bastante grande. Então, o que falta hoje não é só enxergar o curtíssimo prazo, que é o que está sendo feito hoje. Isso é ótimo, excelente, mas é preciso ter uma consistência muito forte, uma visão muito estruturada de médio e de longo prazo para que o Brasil, ele ganhe espaço no cenário internacional do jeito que se tinha antes.
0: Perfeito, Wagner. Muito obrigada pelas suas colocações. Uma boa semana para você.
1: Joia, maravilha. Eu que agradeço imensamente. Uma honra muito grande. Ótima semana a todos.
0: E a gente conversou agora com Wagner de Moraes, economista especialista em ecossistemas financeiros de empresa. E agora são 10 horas e 23 minutos.
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0: E agora a gente recebe o Lucas de Andrade para o nosso giro corporativo. Lucas, que já está aqui pelo estúdio desde cedo hoje.
3: É, isso aí.
0: Feliz pela sua companhia aqui hoje, Lucas. Bom dia.
3: Ah, eu também, Amanda. Bom dia para você. Bom dia também para os nossos ouvintes do Vale Nota. Já estou na produção, estou apurando. A gente tem muita novidade para contar também para os nossos ouvintes.
0: Muita coisa acontecendo, né? Toda semana.
3: Exato,
0: toda semana uma surpresa,
3: todo
0: né?
3: Todo dia a gente está lidando com uma bateria de dados diferentes.
0: E o que a gente tem para falar hoje sobre o mercado?
3: Amanda, você trouxe já no comecinho do programa, né, que a gente pegou o IBCBR, né, que é esse índice que mede a atividade econômica no Brasil, e é importante a gente dizer que hoje ele realmente está sendo acompanhado de perto pelos investidores como um dos principais fatores que estão influenciando no ambiente de negócios no Brasil. A gente, só para a gente pegar um pouquinho de abertura de Ibovespa e de dólar, o Ibovespa caindo agora ao patamar de 136 mil pontos, E o dólar também recuando fortemente. Desde o comecinho da manhã, o dólar estava caindo ali por volta de 1%, no momento em que o real está se valorizando. Então, o dólar caindo agora 0,98%, a R$5,01. Até semana passada, a gente estava falando ainda de um patamar de R$4,90.
0: Sim.
3: Né? Tava uma pressão um pouco menor desse lado do câmbio, mas teve uma nova disparada na sexta-feira, que o dólar chegou a R$5,06, agora recuando de novo, no momento
0: recuando
3: em que...
0: Recuando bem lentamente,
3: bem lentamente, né? De modo que, assim, influencia um pouco na questão do ambiente de negócios no Brasil, porque investidores estão de olho no conflito, né, de Estados Unidos e Israel com o Irã. Houve relatos, né, de ataques com drones no Golfo Pérsico, novas declarações do presidente Donald Trump sobre o conflito, né, esperando ali que a contraparte iraniana assumisse algum compromisso com a proposta dos Estados Unidos. Enfim, ainda todo esse ruído, né, das comunicações oficiais, né, dos dois governos, das duas partes desse conflito, e o que faz sempre, a gente fala, né, aqui, né, Amanda, o que faz preço, né, o petróleo, do tipo Brent chegou a disparar a $110, agora deu uma recuada pela manhã, o WTI também, que é a referência para os norte-americanos, também deu uma quedinha para baixo de $100 por barril, né, é importante a gente dizer isso, mas é agora um cenário em que os investidores estão se acomodando um pouco em relação também ao que vai acontecer durante a semana. E isso é o que é o mais importante pra gente poder entrar aqui na nossa conversa também, Amanda.
0: É, né? Acompanhar tudo. E a agenda dessa semana? Falando já que a gente tá falando sobre o que vai acontecer nessa semana, como estamos de agenda?
3: Isso aí. Na quarta-feira, vou pegar um pouquinho do internacional pra depois a gente passar pra agenda nacional.
0: Perfeito.
3: Na quarta-feira, o Banco Central dos Estados Unidos vai divulgar a ata com a decisão, a ata que explica a decisão, na verdade, sobre a política monetária nos Estados Unidos. Por lá, eles estão mantendo já algumas reuniões, os juros entre 3,5% e 3,75%. É um patamar de juros baixo, se a gente comparar com a nossa realidade aqui no Brasil, que a gente está com uma taxa média bem alta, mas o
0: presidente... A gente ri, mas é uma risada de nervoso.
3: Pois é, e assim, lá eles estão... A pressão que há da parte política, né, da parte do presidente Donald Trump, do seu partido, é que a nova direção do Federal Reserve traga para baixo esses juros, corte ainda mais os juros, porque eles estão entendendo que os juros estão segurando a atividade econômica por lá. E a gente veio da semana passada com alguns números de inflação, tanto para o consumidor quanto para o produtor norte-americanos, um pouco alta, né? Assim, para os padrões que os Estados Unidos estão acostumados há algum tempo, né? Inflação de 3,8% acumulada em 12 meses, isso para o consumidor. E aí, Donald Trump e o seu governo pressiona para que essa nova direção do Federal Reserve traga os juros para baixo. Então a gente tem que esperar o que vai ser dito nessa ata, o que vai ser sinalizado nessa ata para o investidor, mas também para a economia como um todo. No momento em que os Estados Unidos estão também de olho em inteligência artificial. E na quarta-feira também é o dia que sai o balanço da NVIDIA, que é uma importante empresa, uma gigante de tecnologia, sobretudo com investimentos em inteligência artificial. E a gente tem discutido, né, desde o comecinho do Vale Nota, o quanto o mercado financeiro está de olho nesse setor, porque teme-se que possa ser uma bolha, e todo o resultado é exatamente como se fosse um teste, né, de otimismo. O mercado financeiro está aportando, está confiando no setor e quer saber se esse investimento vai se comprovar rentável ou se é uma bolha que pode passar. Mas a NVIDIA, já é importante dizer, né, ela é gigantesca, é uma empresa já muito grande, com um alto número de funcionários e com um alto número também de balanços, né? Ela volta e meia, ela num ranking, assim, ela passa a ser uma empresa, uma das empresas mais valiosas do mundo, se não a mais valiosa, dependendo ali da variação, do valor de mercado. Então isso vai ser acompanhado de perto, sobretudo pelos investidores americanos, porque é o futuro da tecnologia e também é o futuro do mercado financeiro, né? É o dinheiro que está sendo investido e o investidor vai querer cobrar essa fatura, né?
0: E a agenda nacional aqui pelo Brasil, o que a gente pode esperar essa semana?
3: Então, Amanda, hoje a gente tem uma presença do presidente Lula, né, na Replan em Paulínia, né, junto com representantes da Petrobras, enfim, onde eles podem anunciar investimentos investimentos para a empresa. E as últimas agendas do presidente Lula, ele tem subido ainda mais o tom pré-eleitoral, né, se a gente pudesse dizer assim, por conta das revelações que indicavam ali uma relação entre o pré-candidato à presidência da República, o senador Flávio Bolsonaro, e Daniel Vorcaro, dono do Banco Master. Então isso tudo está sendo acompanhado de perto, porque pesquisas eleitorais também serão divulgadas essa semana, e é esperado que essas pesquisas capturem um pouco mais o ambiente, né, as intenções de voto do eleitor, à luz dessas revelações que foram trazidas ali pelo trabalho jornalístico do site da Intercept Brasil.
0: A gente até falou sobre isso, né, Lucas, na sexta-feira, que tinha pesquisa, mas ainda não dava para analisar. Exato. De fato, porque era tudo muito recente. Então essa semana a gente começa a ter uma visão melhor, né?
3: É importante isso, Amanda, porque é o que fez o dólar ser, particularmente no Brasil, foi o que fez o dólar disparar, né?
0: Dava mexeu com tudo.
3: Pegou ali para R$5,06 imediatamente após a divulgação dessa reportagem na quarta-feira. Foi quando os traders, né, os operadores de mercado financeiro ficaram mais estressados e viram essa cotação disparar. Então a gente vai observar se qualquer movimento pode ali influenciar no modo mercado. E é importante, Amanda, a gente também trazer alguns outros eventos, porque do lado político, hoje também começa em Brasília, a 27ª Marcha Nacional dos Prefeitos, né? Um movimento muito grande que reúne cerca de 4 mil líderes municipais e que há, por certo, alguma pressão municipalista, se a gente pudesse dizer assim, para que o orçamento seja cada vez mais descentralizado, que ele deixe ali os ares de Brasília entre Poder Executivo e Legislativo e passe mais para as cidades. Então, a ver como isso vai mobilizar, né? Porque a gente sabe que é ano eleitoral, os prefeitos se conectam muito com seus deputados estaduais, mas sobretudo os federais, porque é de onde vem o orçamento para as prefeituras, para a gestão do dia a dia, né, das pessoas. E também isso pode exercer ali do lado político, algum tipo de tensão. A gente tem que acompanhar bem as movimentações, as articulações em torno disso. E aí, Amanda, para a gente arrematar aqui, que eu sei que a gente está com o nosso tempinho um pouco mais curto, ao longo dessa semana, amanhã, o presidente do Banco Central, o Gabriel Galípolo, vai comparecer, né, esperado, na Comissão de Assuntos Econômicos do Senado Federal, para falar sobre o Banco Master. A gente tem aí o avanço da PEC, né, que pode dar fim à escala 6x1, e é esperado que na quarta-feira o deputado federal, que é o relator do projeto, Léo Prates, forneça ali, né, apresente o parecer sobre o relatório, sobre a proposta. Na sexta-feira, a gente tem um importante relatório, que é o relatório bimestral de receitas e despesas, que é exatamente o que o nome diz, o que o governo arrecadou e o quanto ele gastou no primeiro trimestre. Isso vai ser amplamente acompanhado de perto pelos economistas, né? Porque a gente sabe que há um temor, né, em relação às questões fiscais aqui no Brasil. E a gente tem ainda também nessa semana, é esperado que amanhã a Câmara dos Deputados vote um projeto de lei complementar que propõe uma exceção à lei de responsabilidade fiscal para que seja aprovada aquela redução de tributos sobre combustíveis. Exceção à lei de responsabilidade fiscal lembra a gente sobre pedaladas, né? A gente sabe que pedaladas fiscais, que foram muito comentadas no passado,
0: as polêmicas
3: ajudaram
0: pedaladas
3: a derrubar uma presidente da República. Então é importante que se fique de olho nisso também, porque é mais um projeto que é criado a parte ali da folga do orçamento, mas também a folga da legislação. E é importante que a gente acompanhar isso, porque a gente sabe que mexe com a saúde fiscal do país também, né, Amanda?
0: É, perfeito, Lucas. Então, é uma semana de muitas movimentações, muitas mudanças, e todos os dias o Lucas está aqui trazendo essas atualizações pra gente. Muito obrigada, Lucas.
3: Eu que agradeço, Amanda.
0: Agora são 10 horas e 34 minutos.
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0: E a Secretaria de Fazenda do Estado do Rio de Janeiro promoveu quase 40 exonerações após a Operação Sem Refino da Polícia Federal, deflagrada na sexta-feira. A investigação apura suspeitas de fraude fiscal, lavagem de dinheiro e sonegação envolvendo o Grupo Refit, antiga refinaria de Manguinhos. De acordo com a Polícia Federal, integrantes da gestão passada da Fazenda teriam participação no esquema. Entre os alvos da operação está o ex-secretário Juliano Pascoal, exonerado no fim de abril pelo governador interino Ricardo Couto. As exonerações foram publicadas no Diário Oficial desta segunda-feira. A secretaria informou que a reestruturação da pasta, que já estava em andamento desde o início da atual gestão, vai ser ampliada após os fatos revelados pela operação. Depois da saída de Pascoal, o economista Guilherme Mercês assumiu o comando da Fazenda. Mercês já ocupou o cargo entre 2020 e 2021. A Fazenda informou que a Coordenadoria Tributária de Controle Externo adotou medidas previstas em lei assim que teve acesso à decisão do Supremo Tribunal Federal, que autorizou a operação. Os servidores citados pela PF foram afastados das funções. A Secretaria também cancelou acessos a sistemas e bancos de dados para proteger o sigilo fiscal e abriu projetos administrativos disciplinares. O computador usado pelo ex-secretário ficou reservado para eventual solicitação das autoridades. A pasta abriu ainda uma fiscalização extraordinária no setor de auditoria especializada de combustíveis e outra para investigar possíveis irregularidades na concessão de incentivos fiscais à Refit. A secretaria informou que vai anunciar novas medidas nos próximos dias. Entre elas, uma resolução para regulamentar reuniões entre representantes da Fazenda e empresas ou entidades de contribuintes com divulgação de agendas. Agora são 10 horas e 37 minutos.
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0: O mercado financeiro começou a semana repercutindo o novo boletim Focus, divulgado hoje pelo Banco Central. Os analistas aumentaram novamente a projeção da inflação para 2026 e passaram a apostar em juros mais altos por mais tempo no Brasil. Ao mesmo tempo, o cenário internacional continua pressionado pela alta do petróleo e pelas tensões geopolíticas, fatores que também mexem com dólar, bolsa e expectativas para a economia brasileira. E para entender como esses números impactam o mercado e o bolso do consumidor, a gente conversa agora sobre a abertura do mercado e as projeções econômicas desta semana com o Felipe Santiana, analista da Axia Investing. Bom dia, Felipe, tudo bem?
4: Bom dia, Amanda, sempre bem, muito obrigado pelo convite mais uma vez. Vamos falar de dinheiro, porque isso todo mundo gosta.
0: Exatamente. Felipe, seguinte, o Boletim Focus, divulgado hoje, mostrou a 11ª alta consecutiva na projeção da inflação de 2026, né, que passou de 4,91% para 4,92%, acima do teto da meta do Banco Central. O mercado, ele já começa a desacreditar em uma inflação controlada no curto prazo?
4: Com toda certeza. Na verdade, o que nós tínhamos visto aí anteriormente é aquela queda das projeções de IPCA, buscando lá a meta de 3%, ou a banda de tolerância que chega em 4,5%, é que pareciam otimistas demais, né? O cenário lá fora bastante deteriorado, desde a guerra da Ucrânia, que não tem fim, a própria guerra lá no Irã, e todo o Estreito de Hormuz, toda essa confusão que nós temos latente aí no mundo todo, seja de juros, seja de petróleo. Olha, aquela leitura anterior é que parecia otimista demais. Agora os investidores e os players de mercado parecem mais realistas de que nós de fato teremos uma pressão inflacionária bastante interessante nos próximos meses. Já estamos experimentando isso e parece que ainda tem um freio para soltar que pode impactar a economia brasileira com toda certeza.
0: Felipe, é o seguinte, a projeção da Selic subiu, né? De 13% para 13,25% em 2026. O que que fez o mercado mudar a aposta justamente agora, depois de semanas de estabilidade?
4: Choquezinho de realidade, né? Uma dose de realidade que caiu no mercado. A gente esperava, né? Ou pelo menos vislumbrava a possibilidade de que essa guerra no Irã fosse mais curta. O próprio presidente americano Donald Trump chegou a sinalizar no mês passado em vários momentos que estava com um acordo sobre a mesa, que as coisas não durariam tanto como está durando. A gente fica com muito receio, Amanda, porque lá na Ucrânia tudo parecia que ia se resolver rapidamente e já passamos de 4 anos. O que será que vai acontecer aqui no Brasil com o impacto dessa guerra? Ninguém sabe. Então, o mercado vinha num ciclo de corte de juros, acreditando até que nós chegaríamos a 12%, ou 13 na pior das possibilidades, e agora o mercado vem caindo na real, vem acontecendo um movimento inverso daquilo que era projetado. Não há um cenário tão positivo, eleição batendo a porta, e tudo isso faz com que os investidores, os bancos, projetem agora cortes menores. Eu até vou te dizer o seguinte, acho que 13,25 para 2026 já é muito otimista. Nós estamos com uma Selic hoje a 14,5% e acho que daqui até o final do ano ter todo esse espaço de corte demandaria de fato que a nossa inflação recuasse, que não está acontecendo, e uma grande dose de bom humor no mercado, o que a gente está vendo também que não acontece. Já são 5 semanas consecutivas que a Bolsa Brasileira não sobe.
0: Felipe, e os analistas, eles mantiveram a projeção da Selic em 10% até 2028 e 2029. E isso indica que o mercado vê dificuldade estrutural para o Brasil voltar a ter juros mais baixos?
4: Com toda certeza, principalmente porque nós estamos aí na beira de um cenário eleitoral totalmente aberto entre alternância de governo, manutenção do status quo, e a gente vê que no caso da manutenção do governo atual, a nossa regra fiscal, nossa curva de juros, o nosso cenário fiscal poderia ser bastante impactado. Eu vou te dizer uma coisa de bastidor, Amanda. Para o mercado financeiro no Brasil, nós projetarmos mais do que 2 anos é uma bola de cristal de todos nós. O mercado brasileiro não tem muita possibilidade de se contemplar um cenário para 2028, 2029 ou superior a isso, nem no câmbio, nem na taxa de juros. Nós somos uma economia que, ainda que seja resiliente, acaba sofrendo com impactos lá de fora. Somos exportadores de commodities, dependemos do fluxo dos Estados Unidos estrangeiro de dinheiro por aqui, e tudo isso muda de uma forma muito rápida. Ao estalar de um dedo, ao clique de um mouse, o fluxo se altera. Portanto, olhar para 2028 e 2029 com uma Selic a 10% é um chute bem colocado. Melhor a gente apostar no Neymar na Copa.
0: Certo, Felipe. E já que você já estava falando sobre a tensão no Oriente Médio, você até mencionou um assunto que eu ia entrar sobre ele, falar sobre isso com você. Que hoje, então, os fatores externos, eles pesam mais nas projeções econômicas do que os problemas internos do Brasil, né?
4: Com toda certeza, justamente porque a nossa economia é muito dependente da exportação. A gente atende grande parte do mundo e a gente precisa que esses bens e serviços, eles transitem ao redor do globo. Se alguns países têm problemas ou de receber ou de enviar insumos, o Brasil é fortemente impactado. A gente olha para o Estreito de Hormuz, olha para a economia americana, uma relação com China, com Irã, com Índia, e vê os problemas lá de fora impactarem aqui. Veja que no início do ano, final do ano passado, início desse ano, nós tivemos um fluxo gigantesco de dinheiro que estava buscando mercados emergentes, encontra no Brasil uma possibilidade e traz para cá, derrubando o dólar e explodindo a bolsa para quase 200 mil pontos. De cerca de um mês e meio para cá, com o fim da guerra no Irã não estando mais no cenário, os investidores passaram a recolher esse dinheiro. Com isso, a gente já pode dizer que pelo menos 25% de todo o dinheiro que entrou esse ano aqui no Brasil já foi embora. Se os Estados Unidos eventualmente subirem sua taxa de juros, o que está sendo muito falado na parte da manhã de hoje, essa possibilidade de um aumento por lá, a diferença de juros entre Brasil e Estados Unidos começa a ficar menor. Imagina um cenário onde sobe o juro lá e eventualmente cai aqui. O investidor vai ter uma diferença menor e, obviamente, vai apostar em colocar o seu dinheiro em um mercado muito mais sólido, como é o mercado americano.
0: Felipe, certo. Assim, mesmo com expectativa de juros altos, o Focus manteve o PIB em 1,85% para 2026. O Brasil está entrando em um cenário de crescimento fraco com dinheiro caro?
4: O Brasil está entrando, que frase bonita aqui, eu vou até anotar essa daí para a gente poder trabalhar ela.
0: Muito obrigada.
4: O Brasil está entrando num cenário, eu acho que sim, com dinheiro muito caro, porque mesmo a gente fixando uma Selic hoje a 14,5 e que eventualmente o BC faça mais dois cortes de 0,25, estaremos ainda com um dinheiro caríssimo, o que tem afetado as empresas, o varejo, os bancos. A gente vê o banco captando dinheiro muito caro, emprestando e sofrendo muito com a inadimplência. Não adianta só o juro estar alto, né? A gente precisa que a pessoa pague, e com a inadimplência alta não vai acontecer. Olhando para o PIB que você falou, o PIB projetado aqui para 2026 está em 1,85. Se nós olharmos para o IBCBR, que é esse nome feio aí, essa métrica do Banco Central, que traz uma prévia do PIB, hoje nós já tivemos uma queda bem expressiva, 0,7 na variação em relação a fevereiro. Então nós estamos vendo a economia dar sinais de cansaço. Tivemos no setor de serviços, tivemos produção industrial nos últimos dias, a economia brasileira dá sinais sim de cansaço. Talvez a gente tenha esse cenário aí, uma economia mais fraca com dinheiro mais caro, e aí vai ser venenoso pro poder de compra do brasileiro.
0: Certo, Felipe. E sobre o dólar, o mercado segue projetando o dólar ali em torno de R$5,02, aí R$5,20 para o fim de 2026. O real tem mostrado mais resistência do que o esperado diante dessas crises internacionais?
4: Eu vejo de outra forma, Amanda. Respeitosamente, eu discordo de boa parte do mercado que mostra a força do real, mas eu vejo isso como um fluxo. Se o estrangeiro traz o dólar para comprar ativos brasileiros, em especial até renda fixa, porque nós temos 14,5 de juros para pagar para o estrangeiro que traz o dinheiro para cá. Veja que ele pode estar saindo de 3,5 de mercados ricos e vindo para 14,5%. Há um diferencial ainda considerável. Se o estrangeiro traz o dólar para o Brasil para comprar ações, renda fixa, investimento, infraestrutura, o que quer que seja, ele pressiona a moeda americana para baixo, na medida em que ele inunda o nosso mercado com dólares. Questão de oferta e demanda. Imagina que você está lá vendendo tomates e você traz toneladas de tomate para o mercado. É óbvio que o preço vai cair. Na ponta que ajuda a queda do dólar, além do fluxo estrangeiro, nós temos também as commodities. O Brasil, como eu disse, é um grande exportador de commodities. A gente vende café, milho, soja, cacau, todo tipo de commodity. Como a gente vende para fora, o dólar entra como meio de pagamento. Eu acho que é uma questão pontual. Eu desafio os brasileiros que estão nos ouvindo aí a jogarem no Google um gráfico do dólar frente ao real desde 1994, quando o plano real se instaurou aqui no Brasil, substituindo lá a famosa URV. Nós temos o dólar em tendência de alta, Amanda. Essa queda, para mim, é só oportunidade para que a gente possa dolarizar aí, passear, viajar, transferir um pouco da sua quantia de reais para uma moeda um pouco mais forte. Temos questões lá fora que prejudicam a economia americana? Muitas. Mas a gente tem que lembrar que os governos passam e a história mostra que, pelo menos desde 1945, o dólar é a moeda de conversão global. Para mim, é pontual. O dólar não deve passar muito dessa casa de 4,90, não.
0: Certo. E o mercado, ele aumentou a projeção da inflação mesmo depois da desaceleração, né, do IPCA. Existe preocupação de que os combustíveis e a energia voltem a pressionar os preços nos próximos meses?
4: No mundo todo, Amanda, no mundo todo. Os Estados Unidos estão olhando para a alta de juros por conta da energia e nós também. Um problema nós temos doméstico. A Petrobras está vendendo combustíveis aqui no Brasil muito abaixo do preço de paridade internacional, o que prejudica os acionistas, inclusive o governo, que é o maior deles, e faz com que os investidores façam como hoje: vendam ações de Petrobras, porque se a empresa não vai lucrar mais com o preço do petróleo em alta, ele vai entregar menos para os acionistas. Olhando para o ponto de vista da inflação, a energia, de modo geral, é o poder mais inflacionário que nós temos. Gás natural, diesel, combustível, QAV, que é o querosene de aviação, tudo isso tem um poder bombástico de levar nossa inflação para cima. Nós temos a Petrobras segurando o preço na ponta dos dedos, o governo fazendo medidas paliativas, corta aqui, corta ali, para não deixar o preço subir. E o que que nós vemos como consumidor? O preço dos combustíveis ainda está alto. Agora você imagina, se a guerra lá no Oriente Médio não termina e o petróleo se mantém por mais tempo na casa dos 110 dólares ou acima disso o barril, em algum momento a Petrobras vai ter que soltar. E se soltar, a nossa IPCA, que é o nosso indicador de inflação, vai nas alturas, a Selic não vai cair, o dólar pode se desconcertar por algum momento e nós vamos ter um grande problema. Nesse momento é torcer para o dólar, para o preço do petróleo cair. Se ele não cair, teremos mais problemas aqui com pressão na nossa inflação.
0: É complicado. É, Felipe, e o Focus, ele reúne expectativas de mais de 100 instituições financeiras. Quando tantas casas revisam inflação e juros para cima ao mesmo tempo, isso influencia diretamente o comportamento de empresas e consumidores?
4: Com toda certeza, em especial as empresas, né, que acabam enxergando agora que o crédito vai continuar caro ou mais caro por um tempo prolongado. O crédito que a gente libera para o varejo, para mim, para você, na loja, no cartão, ele fica mais restritivo também, ou seja, as empresas ficam com medo de emprestar, porque ficam com medo de não receber, e aí vai criando aquela bola de neve, aquele efeito cascata. Eu não empresto, você não consome, não consumindo a empresa também não se alavanca, não compra mais, a indústria não anda e o efeito cascata vai na economia, voltando para aquele ponto que você elencou no início da nossa conversa. A economia fica andando de lado ou em queda e o crédito continua caro. É um ciclo bastante vicioso aí que a gente pode estar atravessando nos próximos anos. Está ficando muito caro e o consumidor não consome. Você não troca de carro, você não compra uma casa, quando compra tem que ser por juros subsidiado, isso impacta nas... Volta todo o ciclo de novo.
0: E voltando a falar um pouco sobre o aumento da projeção da Selic, porque ela pode impactar diretamente no crédito, financiamento, no consumo, como a gente estava falando aqui agora, o brasileiro, ele já começa a sentir no bolso essa expectativa de juros altos por mais tempo?
4: Começa porque ele começa a ter as suas contas agravadas pela alta do preço. Então, se ele vai fazer uma compra hoje, na projeção que o banco entrega para ele fazer um financiamento, uma compra de médio e longo prazo, fica mais caro e ele acaba deixando para depois. Aqueles que não deixam para depois podem estar se colocando numa bola de neve de juros que não vão conseguir pagar. Existe uma parte da população que entende isso, que infelizmente é a minoria, que tem um pouco de educação financeira e posterga esse gasto que é indexado aí, que é vinculado a uma taxa de juros maior, em especial famílias que vão sair do aluguel, vão comprar um apartamento, seu primeiro apartamento, sua casa, um financiamento, acabam postergando e tem uma grande parcela da população que não entende, não estuda, não se informa, não tem possibilidade, não assiste aqui o nosso programa e acaba dizendo assim, não, para mim não mudou nada e entra de cabeça em uma compra mais longa, de longo prazo e lá na frente não consegue pagar. Existe uma perda do poder de compra e existe um juro alto. Você pode até entrar numa compra agora, em um ano, dois, você está lá no SPC, no Serasa e nem entende como foi para lá.
0: Perfeito, Felipe. E você acha que tenha mais algum ponto tanto do Boletim Focus quanto da abertura do mercado de hoje que a gente possa ressaltar, que seja importante, que a gente ainda não falou?
4: Essa semana nós temos dois pontos importantes. O primeiro deles é a visita de mais de 4 mil prefeitos que estão indo a Brasília para fechar, pedir algum tipo de demanda para o governo federal. É a marcha, né, dos prefeitos que vão a Brasília. Isso vai mexer no nosso cenário eleitoral. Isso a gente tem que ficar de olho porque vai mexer no mercado e por tabela acaba mexendo em todos os nossos indicadores, né? Juro e tudo mais. Então esse é um dos pontos que o mercado vai estar de olho essa semana. E o segundo deles é a própria corrida eleitoral. Tivemos alguns reveses aí na semana passada em relação aos candidatos e nas próximas pesquisas teremos novas leituras. Flávio Bolsonaro com todo o problema ali do vínculo com o Banco Master e com o Vorcaro e o Lula que estava perdendo nas últimas leituras eleitorais e agora pode recuperar terreno. Isso vai mexer na vida do brasileiro, ainda que talvez ele não saiba, e no mercado financeiro. Corrida eleitoral e juros nos Estados Unidos. Essa soma aí pode ser e fulminante para o nosso mercado nessa semana, que, Amanda, pode ser a sexta semana de queda consecutiva. Hoje o Bovespa já cai 0,2.
0: Certo, Felipe, muito obrigada pelas suas análises, pelas suas colocações. Uma boa semana para você.
4: Obrigado, querida. Sempre um prazer estar com vocês. Excelente semana e até a próxima.
0: E a gente acabou de conversar com o Felipe Santiana, analista da Axia Investing. Agora são 10 horas e 54 minutos.
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0: E chegou aquele momento para você que está precisando de um emprego, está pensando em trocar de emprego também pode. Ou se você conhece alguém, já fica ligado aqui, porque o Grupo L'Oréal abriu 25 vagas exclusivas para pessoas com deficiência na área comercial em todo o Brasil. As oportunidades fazem parte do programa Recruta Diversidade, voltado à inclusão de profissionais PCDs no mercado de trabalho. As inscrições vão até o dia 29 de maio e podem ser feitas pelo site gup.io. Segundo a empresa, o objetivo é ampliar a participação de pessoas com deficiências na área comercial, setor onde a representatividade ainda é considerada baixa no mercado de beleza. Na última edição do programa, 28 profissionais foram contratados. Vou repetir o site para você. É gup.io. E a Mob Rio também está com processo seletivo aberto, processo seletivo simplificado, com 190 vagas temporárias para o cargo de motorista padrão no Rio de Janeiro. As inscrições acontecem entre os dias 18, hoje, e 25 de maio, exclusivamente pela internet. O salário é de R$ 3.420,16, além de benefícios como vale alimentação de R$ 660,00, plano odontológico, seguro de vida e passagem. Das vagas oferecidas, 10 são destinadas a pessoas com deficiência. E para participar, é necessário ter ensino fundamental incompleto, CNH categoria D ou E, com observação EAR, curso de transporte coletivo de passageiros e experiência como motorista de veículo de grande porte ou transporte coletivo. A jornada será de 210 horas semanais em escala 6x1, incluindo possibilidade de trabalho em turnos, fins de semana e feriados. O processo seletivo terá análise curricular e teste prático de direção. As inscrições devem ser feitas pelo site mob-rio.rio.br/processo-seletivo-mob-rio. Vou repetir para você: mob-rio.rio.br/processo-seletivo-mob-rio. Além disso, o Cefet abriu processo seletivo para 350 vagas em cursos técnicos gratuitos destinados a quem já concluiu o ensino médio. As oportunidades são para ingresso no segundo semestre de 2026, com aulas no período noturno, nas unidades Maracanã e Maria da Graça, aqui no Rio de Janeiro. As vagas são para cursos na área de administração, edificações, eletrônica, eletrotécnica, mecânica, segurança do trabalho, sistemas de energias renováveis e telecomunicações. Do total, 280 vagas são para o campus Maracanã e 70 para Maria da Graça. As inscrições vão até o dia 25 de maio e a taxa é de R$ 45,00. A seleção será feita por prova objetiva, marcada para o dia 14 de junho. O edital também prevê vagas por cota e ampla concorrência. As inscrições e o edital estão disponíveis no site da instituição, que é o cefet-rj.br. Vou repetir para você: cefet-rj.br. Agora são 10 horas e 58 minutos.
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0: E a Casa Branca anunciou que a China vai comprar pelo menos 17 bilhões de dólares por ano em produtos agrícolas dos Estados Unidos até 2029. O compromisso foi divulgado após a reunião entre o presidente norte-americano, Donald Trump, e o líder chinês, Xi Jinping, em Pequim. De acordo com o governo estadunidense, o acordo amplia uma promessa anterior da China de adquirir pelo menos 87 milhões de toneladas de soja dos Estados Unidos, firmada em outubro outubro, durante encontro entre os dois líderes na Coreia do Sul. A Casa Branca informou ainda que Pequim vai reabrir o mercado para a carne bovina norte-americana, com a renovação de licenças de mais de 400 frigoríficos e a retomada da importação de aves de estados considerados livres de gripe aviária. Os dois países também concordaram em criar dois novos órgãos para administrar as relações comerciais e de investimentos: o Conselho de Comércio Estados Unidos-China e o Conselho de Investimentos Estados Unidos-China. Até agora, o governo chinês não confirmou oficialmente os anúncios feitos pela Casa Branca. A Embaixada da China em Washington também não comentou o assunto. O anúncio foi feito depois da cúpula de dois dias entre Trump e Xi, que foi encerrada na sexta-feira. Apesar do tom amistoso, o encontro terminou com poucos acordos concretos. Nas conversas em Pequim, os dois líderes priorizaram temas econômicos e comerciais e evitaram assuntos mais delicados como Taiwan e o conflito de Estados Unidos e Israel com o Irã. Nos últimos anos, as disputas comerciais reduziram o volume de negócios entre os dois países. E o Vale Nota vai ficando por aqui. Amanhã, terça-feira, estou de volta. Às 10 horas da manhã, temos o encontro marcado. Agora você fica com o Radar Sputnik, apresentado pela Kelly Muniz. Tchau, beijo, beijo, beijo.
2: 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Hoje é segunda-feira, 18 de maio de 2026. Organização integrada por Daniel Vorcaro, ex-dono do Banco Master, contava com uma estrutura dividida entre núcleos operacionais. Segundo relatórios da Polícia Federal, o grupo denominado como A Turma era utilizado para a prática de ameaças, intimidações presenciais, coerções, levantamentos clandestinos, obtenção de dados sigilosos e acessos indevidos a sistemas governamentais. Já o chamado Os Meninos seria voltado para as questões tecnológicas, como ataques cibernéticos, invasões telemáticas, derrubada de perfis e monitoramento telefônico e telemático ilegal. Ambos os núcleos eram gerenciados por Felipe Mourão, o sicário, que morreu após atentar contra a própria vida no dia em que foi preso pela PF em 4 de março deste ano. Um terremoto de magnitude 5,2 na China hoje matou duas pessoas e forçou mais de 7 mil a evacuarem a cidade de Liuzhou. Uma pessoa ainda está desaparecida e quatro foram encaminhadas ao hospital. De acordo com a emissora estatal CCTV, 13 edifícios desabaram e interrupções nos transportes também foram sinalizadas pelas autoridades ferroviárias. Os sistemas de comunicação e energia, o fornecimento de água e gás e o tráfego na área afetada estavam operando normalmente, segundo a mídia estatal. Morreu ontem o cantor e compositor Noca da Portela, aos 93 anos. Ele estava internado desde o dia 30 de abril para tratar uma infecção pulmonar. Oswaldo Alves Pereira nasceu em Leopoldina, Minas Gerais, e se tornou um dos maiores nomes da história do samba carioca. Autor de centenas de composições e um dos maiores vencedores de sambas enredo da Azul e Branco de Madureira, construiu uma trajetória marcada pela defesa da cultura popular e pela ligação profunda com o carnaval. Ainda criança, mudou-se para o Rio com a família e na juventude seguiu o caminho da música, estudando violão e teoria musical na Ordem dos Músicos do Brasil. O velório de Noca da Portela será amanhã na quadra da Portela em Madureira. A cerimônia será aberta ao público das 8 horas da manhã às 2 da tarde. 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Trânsito agora. Em Madureira, na Zona Norte, um acidente envolvendo ônibus e carro na Avenida Ministro Edgar Romero, sentido Vaz Lobo, interdita a calha do BRT, na altura da estação Vila Queiroz. Há um desvio realizado para a faixa de rolamento e são boas as condições de trânsito nos dois sentidos. Na Avenida Brasil, direção Zona Oeste, tem manutenção no trecho da Penha. Uma faixa da pista central está interditada na altura da passarela 17. E o fluxo é intenso no trecho.
5: Muniz para o Radar Sputnik no horário de Brasília, 11:03.
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6: Muito bom dia para você, ouvinte ligado na Rádio Sputnik, na Metropolitana FM. Prepare o seu coração, segure a emoção. Está no ar o Arena Sputnik. Segunda-feira, dia 18 de maio de 2026, programa de número 179, um programa histórico, porque hoje vamos ter a convocação da seleção hexacampeã mundial. É isso aqui.
7: Você ouviu o primeiro?
6: Porque aqui já estamos antecipando o que vai acontecer. O Brasil vai levar hexa e com essa convocação aí.
7: É, né?
6: Então estou antecipando o que vai acontecer.
7: Esses jogadores aí que serão convocados.
6: Deus me ouça, que dê tudo certo no final, né? Que no dia 19 de julho a gente esteja aqui comemorando o que eu falei hoje, no dia 18 de maio.
7: Até grave.
8: Vai, Brasil!
6: Aí, ó. É isso, até meu dia falando de esporte pra você e com você. Eu sou o Carlson Martins, ao lado dessa dupla maravilhosa, Arthur Neto e Yuri Hildebrand. Estou convocando vocês pra participar desse programa maravilhoso. Bom dia, meus amigos.
9: Bom dia.
7: Bom dia.
6: É hoje o dia, hein?
9: É hoje o dia.
6: É, aqui
7: pra alguns será de alegria.
6: Pra outros, porque são 55 que estão na pré-lista. Pra 26, então vai ter mais gente chorando do que rindo.
7: É. Pode levar 55, não?
6: Não.
7: Freta um ônibus.
6: Não pode. Não pode.
9: Você nem sabe. Gente, eu acho muito louco, porque assim, 55 nomes, 26 convocados.
6: Sim.
9: Ainda tem gente que vai jogar final, vai ter gente que vai jogar reta final de metade de campeonato. Então as intenções estão aí.
6: E
9: se alguém lesionar, entra alguém de 55, meu amigo.
7: E o que tem de jogador de vidro, hein?
9: Então assim...
7: Não, sacanagem, também os caras...

0: Já fica até cheia.
1: Que isso.
0: Mas é só, falamos sobre Lua, já convocamos o Paulo, mas vamos agora aos destaques do programa de hoje.
2: Vai, Brasil!
3: Hoje tem convocação da seleção brasileira. O anúncio dos 26 jogadores que defenderão o Brasil no Mundial será feito pelo técnico Carlo Ancelotti em evento no Museu do Amanhã, no Rio de Janeiro, a partir das 5 da tarde.
4: Neymar deve ser convocado por Ancelotti para a Copa do Mundo por conta de polêmicas dentro e fora de campo, problemas físicos e até técnicos. A presença do maior artilheiro da seleção brasileira ainda é uma grande dúvida. Vamos debater isso aqui.
0: E vamos falar também das vitórias de Fluminense e Botafogo, do empate rubro-negro e da derrota Cruz Maltina. Então, vou fazer o seguinte, Arthur, já convido essa galera a participar do programa. Hoje é tudo muito rápido, né? Temos participação do nosso querido repórter Paulo Fonseca.
3: Queremos falar.
0: Hoje o gira rápido.
3: É, participa do Arena, manda sua mensagem pro nosso WhatsApp, é o 21 980 65 0066, 21 980 65 0066, porque aqui
2: o VAR é você.
4: É isso, participa com a gente, manda sua mensagem, dá aí a sua opinião. O Neymar deve ou não ser convocado por Ancelotti?
5: Vagabundo tá lá.
4: Eu vou falar, cada vez mais tá parecendo que vai, cara. Esse lobby tá muito grande.
6: Mas é o que você quer ou o que você acha?
4: Não é o que eu quero, é o que eu acho. Eu acho que tem jogador em melhores condições e que possa somar mais dentro de campo do que o Neymar hoje.
3: Tem gente andando em linha reta aí.
4: Tem gente andando em linha reta, tem gente que não tá sendo substituído errado.
3: Não é culpa dele.
4: Mas assim, tô só curioso.
3: Tudo acontece.
4: Tudo acontece com o menino Neymar.
3: O menino.
4: Que assim, né, já tá na hora de virar adulto. Se for pra Copa, ele tem que mostrar que virou adulto, galera. Não tem condição mais não. Assim, a gente já falou várias vezes aqui, né, sobre a situação do Neymar e tal. Vou deixar aqui aberto, por favor, você ouvinte, participe com a gente, com todo respeito.
3: Aberto.
4: Daí a sua opinião e fala também qual deve ser a surpresa do Ancelotti aí nessa lista, né? Qual vai ser o nome mais surpreendente? Porque tem alguns nomes que podem aparecer, teve gente incluída na lista aí que não vinha sendo chamada, né? Tem um tal Thiago Silva aí na lista que, vamos ser sinceros, se fosse convocado não seria nenhum erro, nenhum problema, né? O cara foi campeão português aí com o Porto, um zagueiro de muita confiança, muita segurança. Então, enfim, é um nome que pode aparecer.
0: Mas é isso, né? Vamos falar o seguinte, solta a vinheta do Brasil aí pra gente já começar o assunto.
2: Vai, Brasil!
0: Já vamos trazer logo o Paulo Fonseca, desejando um bom dia, galera. Participação do Paulo aqui no nosso programa. Já vai trazer as informações, porque já estamos no aquecimento, né? 5 da tarde,
3: temos a
0: convocação da Seleção Brasileira. Pertinho daqui, né? Pertinho do nosso estúdio, aqui também na praticamente no centro do Rio, né?
3: Eles vão vivo central. De lá, né?
0: Quem sabe?
4: Pois é.
0: Eles tinha que ter colocado mais cedo também. 5 da tarde, não tá
3: pagando.
6: É mesmo? Tá voltando pra casa, isso vai começar
3: já trabalhando, 5
6: horas, mas até ter a convocação ainda por volta das 6.
4: Aí já tá trabalhando no terceiro emprego.
6: Já vai estar de noite. Vai ter show, vai ter tudo.
0: Mas o Paulo vai atualizar pra gente o que tá acontecendo, como é que tá esse preparativo e a grande expectativa pra convocação. Bom dia pra você, Paulo Fonseca.
6: É isso mesmo, pessoal. Bom dia, prazer estar aqui mais uma vez.
0: Maravilha.
6: O evento acontece hoje, né, como vocês disseram, está marcado para 5 da tarde no Museu da Manhã, aqui no centro do Rio, além da convocação dos 26 jogadores, que é o principal, lógico. Vamos ter também shows com Ludmilla, João Gomes, Veig e Samuel Rosa, além aí de diversas ações com patrocinadores. São quase 700 profissionais de imprensa credenciados e cerca de 1000 convidados para esse evento. A apresentação dos jogadores, né, depois da convocação hoje, dia 18, a apresentação está marcada para o dia 27 de maio, na Granja Comari, em Teresópolis. A gente lembra que tem uma questão também da final da Champions, né? Então nem todos os jogadores vão estar, Gabriel Magalhães, Martinelli. O Gabriel Martinelli e também o Rafinha do PSG, a final entre PSG e Arsenal. Então esses jogadores só chegam depois da apresentação na Granja Comari. No dia 31 de maio, o Brasil fará um amistoso contra o Panamá no Maracanã. E aí a viagem para os Estados Unidos acontece um dia depois, no dia 1º de junho. O último amistoso antes da estreia na Copa está marcado para o dia 6 de junho contra o Egito em Cleveland. E aí no dia 13 de junho,

0: que a gente realmente estreia na Copa do Mundo contra o Marrocos. Então essa é a sequência. Hoje convocação, dia 27 apresentação, dia 31 amistoso no Maracanã, e dia 1º de junho a gente embarca para os Estados Unidos, pessoal.
1: É, e é uma grande expectativa, né? A gente vai colocar também aqui o Paulo, hoje vai ser repórter barra comentarista, que a gente aproveita. Tem voz,
2: lógico,
1: já vai ficando aqui.
2: Tá conseguindo falar, meu amigo?
1: É,
2: é isso. Aquilo é igual. Tem que estar andando em linha reta pra jogar.
1: Isso aí.
2: É.
0: Mas olha só. Vou poder dar meu palpite aqui também?
1: Com certeza. Palpite, né?
3: Palpite do palpite. Palpite, palpite, palpite.
1: Mas assim, a maior expectativa, é inegável a gente trazer esse assunto, é se o Neymar vai ser convocado ou não. Acho que, inclusive, o assunto parece que é até maior do que a própria convocação,
2: é,
1: né?
2: É,
1: pelo menos é o que a gente sente. E a gente entende também o porquê, né? Ele é o maior artilheiro da seleção brasileira, tem um histórico de polêmica, tem referências no próprio futebol, o próprio Romário, quando não foi elevado. Então existe todo um algo que é maior do que o próprio momento da convocação.
2: Posso teorizar?
1: Claro, aqui a gente pode falar.
2: A gente falou aqui sobre como os jogadores da seleção, né? Os que estão garantidos, assim, estão fazendo um lobby muito grande pela convocação do Neymar.
1: Sim, chama atenção isso.
2: É, e que quão preocupante é isso com relação à pressão, que eles acabam tentando tirar a pressão de si, jogando para cima dele. É um cara que, né, nas últimas Copas segurou essa pressão. Mas assim, acho que hoje dentro de campo ele não segura essa pressão, não segura essa responsa. Agora, a grande questão é, a pressão já sai um pouco do elenco, né? Porque se o Ancelotti convocar, a pressão vai pra cima do Neymar. Se o Ancelotti não convocar, a pressão é em cima do Ancelotti.
0: Se acontece qualquer coisa, a culpa vai ser de quem não convocou o Neymar.
2: A culpa vai ser de não ter trazido o Neymar. Então, assim,
1: o Filipão passou em 2002 quando não levou o Romário, que tecnicamente estava muito acima do Neymar.
4: Você estava relembrando ali 2000, 2001, 2002, ele estava metendo gol.
1: Ele foi artilheiro do Rio São Paulo, do Brasileiro 2000 e o Brasileiro 2001 também.
0: Eu acho que desse ponto de vista do Yuri é interessante a convocação do Neymar, porque ele vai virar como se fosse um escudo.
1: Ele é
0: um escudo da pressão.
1: Os próprios jogadores querem.
0: Sim, para os próprios jogadores.
4: O Rafinha da vida, ele quer, Deus, que esqueçam ele.
1: É. O Vinícius Júnior, que é um cara muito cobrado na seleção, porque ele atua muito bem no Real Madrid, que é o melhor jogador brasileiro em atividade em clube, mas que na seleção não consegue jogar, até porque tivemos troca de comando, ele chegou com o Ancelotti, mas até com o Ancelotti ele não fez aquele jogo que ele faz com o Real Madrid, e ele conhece bastante. Talvez agora, com um tempo de treinamento, ele consiga colocar o Vinícius Júnior da forma que ele jogou no Real Madrid. Tinha o Rodrigo, que era um jogador com uma certa experiência, nós perdemos esse jogador, que eu acho que é uma grande falta,
0: Rodrigo,
1: e o próprio Estevão, né? E o próprio Estevão. Então, assim, eu não consigo confiar no Rafinha se o Rafinha não tem. Não confia nem mesmo. O Vini Júnior não vira e falar sobre o Neymar.
4: Não.
1: Se vocês viram, vocês podem me corrigir. Eu não vi. Acho que ele não.
2: Não, teve uma resposta assim de.
1: Mas não foi.
2: Ah, não, Ancelotti. Não, ele não falou nada.
4: O Vini Júnior, ele tem uma.
1: O Rafinha deixou
4: uma caixa. Ele tem uma caixa, assim, pra suportar as coisas que eu acho fora de série.
2: Sim,
4: eu não vejo nenhum jogador.
0: Dentro e fora, né?
4: Independente dele jogar bem ou mal na seleção, ele é um cara que não foge à responsabilidade.
0: E já foi um cara que já foi decisivo em Champions.
1: Ele já
0: assumiu responsabilidade, mas realmente na seleção ele nunca fez isso. Né?
4: Tem que transferir isso pra seleção.
1: Ele foi até bem em 2022, né? Fez um gol muito bonito, inclusive. Mas ele não era o principal jogador. Agora ele vem com status de principal. Sim. Com a vinda do Neymar, você pode dizer assim: o Neymar, tecnicamente, está abaixo do Vini Júnior, mas o Neymar tem uma carreira muito mais importante que o Vini Júnior, no início ao fim, né? Como é que ele surgiu.
0: Não, e a liderança. A partir do momento que o Neymar chega, ó, braçadeira aqui é sua, é tudo seu. Não, talvez em teoria, né? Em teoria, a braçadeira vai para você, a decisão vai ser para você.
2: Eu acho que na seleção brasileira, sim.
1: Sim, na seleção, justamente.
2: Mas carreira, não sei.
1: Não, eu acho que aí da carreira do Neymar tá à frente por conta do que ele construiu no início, né? Eu acho que o Vini
2: Júnior
1: tende a ter uma bem maior, né?
2: É porque o Vinícius Júnior, pensando em Europa, ele já...
4: É porque é muito difícil também, a gente, é isso que tá comentando, né? Até quando a gente fala assim, pô, fulano entre 2000 e 2010 jogou muito mais do que o cara que tá jogando agora.
1: Os recortes são complicados. O Romário você fala de Europa, ele perde muito pro Ronaldo.
4: Primeiro que quando o cara passa, fica um pouco de saudosismo,
1: fica,
4: né?
1: Fica, com certeza.
4: Você acaba sempre tendendo a elevar um pouco.
1: Até porque se os, o nível na frente são piores que os antigos, né?
4: Como, por exemplo, teve o Thiago Silva falando que se o Neymar não tivesse pressão como o Messi não teve na Argentina, meu amigo,
1: gente, você teve
4: tu muita tava
1: pressão,
4: onde?
1: Muita pressão.
4: Que fala que ele não era,
1: não era na Argentina.
4: Então, assim,
1: tinha pressão na Argentina, esquecer, que ele jogou na Argentina, mas a pressão dele era enorme.
4: Mas, assim, cara, falando de agora, eu acho que carreira do Neymar, não tem o que falar, assim, é irreparável. O cara jogou muita bola, fez muita coisa legal.
1: Teve as suas escolhas polêmicas,
4: as escolhas que tem um amigo meu que fala uma coisa que eu acho muito certo, que o Neymar foi o que ele escolheu ser, e não o que a gente queria que ele fosse.
1: Exatamente, mas
2: isso nossa, é poético, né? Que isso.
0: Então, e muita escolha errada, né? Uma atrás da outra, né?
4: Pois é, que pra ele talvez tenha sido certo, sei lá.
1: É.
4: Talvez ele não veja como
1: errado. Eu acho que mas, foi certo, né?
4: A gente como fã do futebol...
0: Acho que parece que às vezes a gente sofre mais do que ele, né?
4: Pois
0: por não ter visto ele...
4: Pois é. Pô, e assim,
0: escolhas.
1: O Adriano foi um grande exemplo também.
4: Sim, sim.
1: Adriano fez alguma...
4: E é um cara que tá feliz com a vida, tá ligado?
1: Exatamente. A gente tá jogando o cara e ele tá
4: triste. Pô, olha, com o Adriano podia estar jogando até, sei lá, 5 anos atrás, 10 anos atrás. O cara parou.
2: Cara, eu acho que isso é uma coisa...
4: Pô, tô feliz aqui em casa.
2: É uma coisa a gente pensar, assim, na carreira do jogador brasileiro, né? Porque, assim, é muito comum a gente ver jogadores que, cara... Chegam ali nos 30, 31, já fizeram, já entendem que fizeram tudo que podiam fazer e é isso. O Ronaldinho, não sei se vocês tiveram a oportunidade de ver o documentário dele. Ele fala,
4: não, eu quero ver, cara.
2: Eu conquistei tudo que eu queria e é isso. Sim, ele conquistou muita coisa, com certeza. Sim, mas o Ronaldinho Gaúcho é, pois é.
0: Todos eles com potencial maior.
2: É, exatamente. Porque você vê os jogadores com uma longevidade absurda, assim, né? O Miller, por exemplo. O Miller na Alemanha. Pô, o cara, né, assim, deu uma longevidade grande. O Neuer vai pra mais uma Copa, provavelmente titular.
1: Tinha aposentado
2: da seleção.
0: 41, né? Neuer,
2: 41. Acho que 41.
4: Você vai ter
2: 41, tá com 40. Mas sabe, e no futebol brasileiro, os caras que têm essa longevidade, eles não têm o mesmo destaque.
4: 40.
2: Diego Ribas, por exemplo, teve uma longevidade na carreira, não teve destaque na seleção. Zé Roberto teve destaque na seleção e longevidade, mas não é perto do Rivaldo, perto do Rivaldo teve longevidade também, né? Mas enfim, parte final da carreira, acho que ele não entregou tanto depois dos 30.
1: Ronaldinho Gaúcho, Rivaldo, em termos de Copa do Mundo, Romário, esses caras não chegaram a jogar acima de 30 anos, né?
2: Sim,
1: que é uma loucura, você imaginar que... E aí o Neymar tá com 34 na Copa, ele vai estar, né? Se eu não me engano.
4: Acho que ele faz no início do ano.
1: Acho que é 34. Só pra
4: ele faz junto com o Cristiano Ronaldo, né?
0: Pra você ver hoje em dia.
2: É verdade, 34,
1: né? 34.
2: 5 de fevereiro.
1: E assim, tá uma idade que... O Cristiano Ronaldo tá 41, né? Então, assim, se você comparar, ele tá bem, mas o Messi também, já mais velho. Só que, assim, fisicamente ele perde pros dois, óbvio, e tecnicamente também. Eu acho que a gente tem essa consciência. Mas, pra mim, por que nós temos o assunto Neymar? Vocês me corrijam se vocês acharem que é o contrário. Se nós tivéssemos um Vini Júnior voando, ou Rafinha voando na seleção brasileira, o assunto Neymar estaria totalmente
4: diminuído.
1: Seria louco de alguém pensar no Neymar.
0: Justamente porque a gente é dependente ainda do Neymar.
1: Que nós temos o Neymar hipotético, que é um assunto.
0: Neymar de 4 anos atrás.
4: E assim, seria ótimo se ele tivesse agora aqui.
1: E assim, eu acho que, e eu já falei isso aqui, se a gente tivesse um jogador sem ser o Neymar jogando, que ele está jogando no Brasil, nós não pensaríamos nesse atleta jogando na seleção. Mas o Neymar, ele vai com o nome e com a história, não com o futebol.
4: É isso.
1: E isso parece que não importa no futebol, mas isso existe.
0: Mas, e também por conta da decorrência da ausência de um outro líder, de um outro craque.
1: Se a gente tivesse, talvez, um Vini Júnior destruindo nos últimos jogos da seleção, ou outro nome, tá botando o Vini Júnior, que pra mim, tecnicamente, é o jogador mais importante da seleção. Que com o Neymar, você bota uma sombra ali pra justamente dividir, né?
4: Em menor grau, se o Rodrigo não tivesse lesionado, também ajudaria. Porque o Rodrigo, a gente fala do Vini Júnior que não tá indo bem na seleção, o Rodrigo tava indo muito bem.
1: Com o Antilote, né?
4: Ele voltou pra seleção. Vestiu a camisa 10, o Ancelotti ali conseguiu fazer de um jeito que tanto o Rodrigo como o Vinícius jogassem pela esquerda.
1: Verdade.
4: Já que o Rodrigo gosta, apesar de ter ido muito bem pela direita no Real Madrid, ele gosta de jogar pela esquerda. E o Ancelotti conseguiu desse encaixe. Aí o cara se lesiona. Aí vem o Estevão, se lesiona.
1: Que eu acho que seria talvez
4: dois jogadores,
1: desse uma grande esperança com a ausência do Rodrigo. E tivemos esse azar. E aí surge um outro nome, que é o Endrick, né? Que inclusive, né, compara-se com o Estevão, né? Que surgiu primeiro com o Estevão. Foi pro Real Madrid, não teve sucesso. Que era um sucesso que imaginava que também teria o Vini Júnior, que teve seu sucesso, né?
4: E faltou paciência com o Endrick.
1: Talvez tenha faltado um pouco de paciência, que teve mais um pouco com o Vini Júnior. E deu muito certo, deu fruto. Mas o momento era um pouco diferente do Real Madrid. E o Endrick vai pro Lyon e recupera o seu futebol. E é chamado na seleção brasileira. Em 15 minutos, ele sofre um pênalti e dá um passe para gol. Só que o que me chama a atenção do Endrick é justamente como ele, aparentemente, ele não é bem quisto pelo grupo.
4: É, dá essa impressão.
1: Você
4: mesmo
1: dá uma impressão. O Casemiro, que para mim é um líder.
0: Teve a declaração polêmica do Casemiro recentemente.
1: Muito polêmica, né? O Paulo falou essa situação do Endrick, que não abraçou, não acolheu. Eu acho que ele acolheu o Neymar e não acolheu o Endrick.
0: O Endrick,
1: eu acho
0: que ele não ser um jogador de grupo, né? Exatamente. Foi mais ou menos isso que ele deixou transparecer.
4: E isso não é o papel do capitão da seleção.
1: Eu acho
4: que tem que abrir as portas para todo mundo.
1: Eu acho que ele foi muito mal na declaração. E o que me preocupa com relação a isso é que o Casemiro tem uma boa relação com o Ancelotti. E se perguntado, talvez o Ancelotti perguntar ao Casemiro, não sei se ele vai fazer isso.
0: Será que isso influencia de alguma forma?
1: Eu não sei se ele vai fazer isso, né? E o Ancelotti fala assim, Casemiro, com relação a... E ele já dá essa posição de afastamento, a tendência, ao meu ver, é não levar o Endrick, que pra mim seria um problema até maior do que não levar o Neymar.
2: Com certeza, tá? Sim. Eu acho que não existe... porque futebol é um momento, né?
1: Isso.
2: O Endrick, claro, eu acho que ele tem muito futuro, né? Ele vai entregar muito no futuro e ele pode ser esse cara, junto com o Estevão, pro futuro da seleção brasileira.
1: Sim.
2: Só que, cara, o momento que o Endrick tá vivendo hoje, o papel de liderança jovem mesmo que ele tem ali, cara, é muito grande.
4: Ele é muito maduro.
2: Muito,
4: cara,
2: grande.
4: Sim.
2: Aquele jogo contra a Argentina, por exemplo, o Brasil apanhou da Argentina lá. O Rafinha tinha falado pra caramba antes, né? Tava ali brigando com os jogadores. Rafinha. O Endrick foi o cara que veio tirar o Rafinha pra não entrar em briga.
1: Verdade.
2: Olha, o Endrick tem uma maturidade que, cara...
0: personalidade, né?
2: Personalidade. Ele
0: não,
2: cara,
0: se intimida, né?
2: Exatamente. E aí, assim, eu acho que a nível de liderança, ele tá acima de muito marmanjo da seleção.
4: Com certeza.
2: Muito, muito assim.
0: E ele tá na minha convocação aqui, ó.
4: Aí, ó. Que beleza.
1: O Casemiro pode estar temendo essa liderança, né? Porque o Casemiro é um líder.
2: Mas o Casemiro, meu amigo, acabou a Copa, ele não vai mais vestir a camisa da seleção, assim.
4: E é um cara que não...
1: Não sei, porque a próxima Copa é o Ancelotti também. Então, de repente, vai levar.
2: Mas ele vai jogar
4: até
2: com
4: no quesito
2: com 47 anos.
4: Até no quesito
0: pra comissão.
4: Comunicação, o Endrick é melhor que o Casemiro, por
2: exatamente.
4: Exemplo. Porque essa entrevista do Casemiro foi muito... uma dificuldade em se comunicar.
1: Foi bem ruim.
4: Eu acho que o que ele quis dizer, é que o Endrick não é um jogador que estava sendo tão convocado como os outros,
1: sim,
4: né? Não estava tantas vezes no grupo. Só que ele me manda o que não é um jogador do grupo. Pô, meu irmão, aí...
0: Mas que ao mesmo tempo ele tentou defender o Endrick, tirar o peso dele, mas acabou expondo ele.
1: E é ruim, né? E ele é o nosso capitão, tá? Então
4: acho que isso
1: piora mais a situação, né?
4: E você vê, pegando os números aqui do Endrick, né? Número não fala nada sozinho, mas só pra gente colocar aqui em termos, o Endrick ele tem no total 18 jogos pelo Lyon, tem 6 gols e 7 assistências. Não é aquele goleador dos anos 90 que a gente fala, né? Mas é um cara que gera muito jogo. Ele preocupa o adversário, ele tira o cara do sério, ele é forte, ele é veloz, tem habilidade também.
1: Inteligente, né?
4: Pernas torneadas, não. me empolguei pra caralho. Então, assim, ele é diferente, cara. Isso. E essa personalidade conta muito. Além de tudo, os jogos que ele fez pela seleção, não tem como deixar isso de fora. O cara tem uma estrela absurda. Parece que a bola procura ele. Reta final do Campeonato Brasileiro, jogo contra o Botafogo, a bola procura ele, ele vai e faz gol.
2: Pô, o que ele jogou nesse Brasileiro de 23, né?
4: Então, assim, cara, ele
1: tinha 17 anos. E está de volta ao Madrid, né? Vale frisar, né?
0: Que ele vamos já ver está se de agora volta, vai né? ser aproveitado.
4: É, tomara que seja, né?
2: Mourinho, né?
4: A chegada do... Pra mim, a chegada do Mbappé, inclusive, foi um erro, porque anulou o Endrick. E na temporada passada, ele tinha sido artilheiro da Copa do Rei. Enfim. Mas, só pra voltar a essa questão... E aí, diante disso, assim, do que ele vem jogando, pra mim, cara, eu acho que ele é até titular dessa seleção. Principalmente depois da saída do Estevão, ele pode fazer um segundo atacante, vindo da direita pra dentro, sei lá. E assim, com o Luiz Henrique ali num segundo tempo, porque o João Pedro é um bom jogador, mas não faz gol.
1: É, são 8 jogos com a camisa da seleção, 0 gols.
4: Ele é quase que um armador.
0: O João Pedro acaba sendo uma outra função também, que não é do Endrick. O Endrick seria mais uma função que talvez fosse do Rayan, talvez colocando o Endrick e o Rayan fica de fora.
4: É, mas eu não sei se jogaria tão na direita, assim. Acho que tem. Por isso que eu relaciono com o João Pedro, porque o João Pedro, ele não é um 9, mas ele tira a vaga do 9. Porque ele joga ali. Tanto que joga ele e Matheus Cunha.
1: É, e o Endrick não seria.
4: Ele perde muito referência.
1: Vai ser muito incoerente, né? Porque, assim, o Endrick teve 15 minutos pra mostrar seu futebol.
4: É verdade.
1: Parece que, assim, o Ancelotti falou: vou colocar, mas não vai dar tempo do garoto fazer nada. Ele simplesmente decidiu o jogo.
4: Sim.
1: Então, assim.
2: Exatamente.
1: Talvez não levar o Neymar vai gerar polêmica por todo o histórico, mas não levar o Endrick possa vir a ser uma polêmica desnecessária.
4: É verdade.
1: Porque, convenhamos, né? E se tivesse o Estevão e o Rodrigo, você poderia pensar em não levar o Endrick.
0: Faria total sentido, até por falta de quadro ali no ataque.
1: Mas se você
0: poderia até usar o argumento de é o nosso futuro, como ele falou e tal, mas na ausência desse.
2: Exatamente.
1: E aí é o seguinte, esse assunto de futuro também me incomoda, por quê? O Ronaldo, em 94, era o jogador do futuro. E eu acho importante, se você pensa no futuro, você já colocar ele dentro de uma competição.
0: O próprio Kaká também.
1: É, o próprio Kaká, né? O Kaká era um jogador de futuro.
4: Foi em 2002.
1: E foi em 2002, nem entrou em campo, assim como o Ronaldo, né? O Kaká quase entrou na final, mas o Dionísio ficou ciscando lá, não deu tempo.
4: É verdade.
1: E o Ronaldo, nenhum momento foi nem lembrado, o Viola entrou na frente dele, né?
0: Não, é porque na final da Copa. Hoje a nossa situação não tá pedindo jogador do futuro, tá jogador do presente. Jogadores do futuro tem que começar a jogar agora.
1: É muito maior, né?
0: Então a gente não tem essa.
1: A gente não tem um Romário, um Bebeto.
0: Esse sarrafo não tá mais alto, né?
4: A gente não tem essa transição.
1: Não tem. Mas não tem. E aí.
0: É jogador pra ontem que a gente precisa.
1: Ao meu ver, o Endrick é extremamente necessário. Eu acho que se ele não levar o Endrick, ele vai ser extremamente incoerente. Mas se ele levar, por exemplo, o Igor Thiago, que fez o gol graças ao Endrick, né?
4: É verdade.
1: Que ia ser cobrado pelo Endrick e que chamou a atenção do mundo todo. Como é que todo mundo falou, não, que vai bater é o Igor Thiago.
0: Que você acha que os dois não podem estar juntos?
1: Podem. Então, eu acho que podem, podem, mas assim, a incoerência vai partir, ao meu ver, se ele não levar o Endrick.
4: É, sim, sim.
1: Eu acho que descartar o Endrick hoje seria uma loucura. Até mais que não levar o Neymar. E aí eu vou trazer o assunto Neymar. Eu quero a opinião pessoal. Vou começar com o Paulo, que está começando hoje. Paulo, você levaria o Neymar, sim ou não, e por que sim ou não?
0: Se eu fosse convocar, se eu fosse o
1: Ancelotti,
0: por toda essa questão que a gente falou sobre a questão de pressão, eu, Paulo, jornalista, eu não convocaria.
1: Certo.
0: Sim. Não convocaria. Mas o Paulo Ancelotti.
1: Sim,
0: Paulo Ancelotti. Paulo Ancelotti, diante de toda a pressão, diante de toda a questão que envolve a presença dele ou não, na Copa do Mundo, até para os jogadores, eu não digo pressão de imprensa não, tá?
1: Sim.
0: Mas o que os jogadores estão falando, os jogadores querem ele, é o que aparenta ser, os jogadores querem a presença do Neymar. Então, por conta disso e por também tirar esse peso dos outros jogadores, eu acho que o Neymar seria isso que eu falei, que é aquele escudo que vai ser importante para ele estar lá, para dar tranquilidade, para dar paz, para eu trabalhar. E acho que eu convocaria o Neymar sendo o Ancelotti.
1: E aí eu vou te fazer uma outra pergunta. Neymar na Copa não seria titular, né?
0: Não seria, mas aí ele teria que também conversar com ele.
1: E aí seria um peso extra também pro Ancelotti, porque você imagina, hipoteticamente, um jogo ruim contra o Marrocos, um Neymar no banco, teria uma pressão para colocar o Neymar também, né? É uma pressão que se ele não leva, ele não tem. Mas
0: também,
1: ele tem essa outra pressão, mas se ele leva,
0: lado.
1: Ele tem. Então, assim, querendo ou não, ele vai ser pressionado de alguma maneira, né?
0: Mas, ao mesmo tempo, eu acredito na experiência do Ancelotti em cuidar, em ter aí o seu vestiário, o controle do seu vestiário, principalmente com jogadores de renome. Um técnico que já foi técnico de Milan,
4: acho
0: de Bayern.
4: Acho que é um dos maiores vencedores, né, do
1: ele tem
4: mundo,
1: 5
4: né?
1: Champions League e ele foi campeão em todas as ligas que ele passou.
0: 5 ligas
1: diferentes, né?
0: Então é um cara que já rodou, diferente. Né? Já lidou com todo tipo de jogador possível, de diversas áreas, eras, né, no caso. Então acho que
1: com
0: ele não vai ter problema.
1: Com polêmica, com tudo, né?
0: Não vai ter problema em conduzir vestiário.
4: Mas tem tamanho, né?
0: Eu acho que ele faria mais aí pra segurança dos jogadores e pra manutenção de um trabalho tranquilo no dia a dia. O Neymar seria esse cara que ia abafar ali, ia botar panos quentes e deixar todo mundo trabalhar de uma forma tranquila. Então, por isso, eu acho que eu convocaria o Neymar.
4: O Paulo Ancelotti.
0: Não, o Paulo Fonseca.
1: E você, Yuri Hildebrandi e Yuri Ancelotti?
2: Cara, eu acho que não convocaria em nenhum dos dois cenários, tá?
1: Certo.
2: Mas eu acho que ele vai convocar, tá? Hoje eu acho que ele vai convocar.
4: Também acho.
2: Pelas pela posição que tem se dado, né? Por toda essa pressão que tem acontecido, pelo papo que ele deu, né? Ele deu uma entrevista recente falando sobre como o Neymar tá bem. Realmente, o Neymar evoluiu fisicamente nos últimos meses. Ele tá, talvez, no melhor momento dele desde a Copa do Mundo de 2022. Talvez não, acho que dá pra gente cravar aqui. Porque ele não conseguiu nem andar em linha reta. E agora ele...
0: A comparação com os últimos anos também
2: Praticamente
0: não jogar, né?
2: Só que é isso, é uma comparação muito abaixo. O Neymar, ele ainda não chegou no nível dos no nível físico e até técnico, tá? Dos principais nomes que a gente tem aí pra entrar na seleção hoje. Então, eu, Yuri Hildebrand, não convocaria, porque eu acho que é tirar a vaga de alguém que tá merecendo muito. E aí, por quê? Pensando em ataque, cara, tá todo mundo querendo demais, né? E aí, você deixar de fora um Rayan, por exemplo, que tá jogando muita bola desde o Vasco, pra convocar o Neymar, que tá jogando hoje no Santos, melhor do que o time do Santos, que, vamos lá, né?
4: Não é nem elogio.
2: Tá, né? Não dá assim, né? O cara sobra ali, não tem como não sobrar. Mas ele tá jogando o suficiente, ele não tá jogando nada acima da média. Eu acho que ele vai acabar indo pelo que ele significa, mas eu não levaria. Não levaria por conta disso, você deixar de fora um Rayan, você deixar de fora um Endrick, você deixar de fora até um Igor Thiago, que tá metendo gol lá na Premier League, você deixar de fora um Pedro, que tá voltando a ser decisivo, e é um 9 que a gente, né, sempre fala que seria muito necessário pra seleção. Casar questão física com o momento é muito importante. E o Neymar, ele não tá nesse lugar ainda. E não sei se ele vai voltar a esse lugar, entendeu? E aí tem outra questão que eu acho que pode pesar. Essa coisa da responsabilidade que os jogadores estão pedindo no Neymar e tudo mais. Cara, eu acho que eles não vão assumir essa responsa de jogar uma Copa do Mundo com a devida atenção tendo o Neymar no elenco. E aí eu vou ter que trazer um exemplo do último título conquistado pela seleção brasileira, que foi a Copa América de 2019. A seleção se juntou em torno do objetivo, que era ganhar aquela Copa América, voltar a dar uma, né, pensar em seleção brasileira, e aí tiveram outros jogadores brilhando. Surgiu um Everton Cebolinha, que tá num momento muito bom, e ele não é um jogador excepcional, mas a seleção brasileira é momento. A seleção brasileira é momento e cara, responsabilidade. Então, quem é um cara que pode assumir essa responsabilidade, que já mostrou que assume essa responsabilidade sem medo? O Endrick, que poderia ficar de fora no caso de convocação do Neymar, entendeu? Então, eu acho que o grupo, ele vai se juntar com muito mais facilidade em torno de seleção brasileira se o Neymar não for, se essa responsabilidade não ficar sobre ele. Porque se o Neymar for, vai ser assim: nossa, a gente precisa ganhar essa Copa do Mundo pelo Neymar. E não é pelo Neymar que o Brasil tem que ganhar a Copa do Mundo, é pelo Brasil, né? Então, assim, entender questão de momento, seria interessante ele conseguir ganhar a Copa do Mundo por toda a história que ele construiu na seleção brasileira, por todo o tamanho dele na seleção brasileira, o maior artilheiro da seleção aí, né, em números oficiais da FIFA, né, vou botar dessa forma. Mas assim, cara, seleção é muito momento, então eu não deixaria de fora um Rayan, um Endrick, um Pedro, um João Pedro até. O João Pedro tá jogando bem, acho que ele talvez desses nomes aí seja o menos forte, né, nesse sentido. Mas não deixaria de fora para convocar o Neymar pelo que ele tá entregando. Porque tem questão comportamental, do Neymar e dos jogadores, tem essa questão de confiança, de união de grupo. E eu acho que assim, não convocou o Neymar, vai gerar um peso pros jogadores e tudo mais. Cara, o Ancelotti, ele aguenta a porrada. O Ancelotti, ele, né, é simplesmente o maior treinador da história do futebol moderno. Né, do futebol, sei lá, dos anos 90 pra cá, ele é o maior treinador. Assim, eu acho que não dá pra gente questionar isso. O cara foi campeão pelos maiores times do mundo.
0: Eu acredito que o Ancelotti, ele aguente porrada, mas eu não consigo ver isso dos demais jogadores, até pelo que eu venho acompanhando nas declarações desses jogadores.
1: Eu acho que a preocupação maior não é nem o comandante, né? São os comandados, né?
0: E os jogadores aparentam estar querendo a presença dele.
2: Sim, mas eu acho que é isso.
0: Não,
2: eu
0: ao
2: acho...
0: contrário. Não que eles se fechem sem o Neymar. Não, eles querem se fechar com o Neymar no grupo.
2: Sim, mas é porque a responsabilidade vai passar pro Neymar. Eu acho que isso é uma fuga de responsabilidade.
0: Né? Mas isso é total. Mas isso eu concordo com você.
1: E aí eu acho,
0: os jogadores querem.
2: Então, mas eu acho que se você ceder para os jogadores isso vai ser pior.
1: Eu acho que o Filipão não cedeu em 2002 pro Romário, mas também o Romário não era unanimidade no grupo, né? O Romário, ele tem muita polêmica dentro de campo também com os jogadores, né?
2: Sim.
1: Coisa, né? O Neymar não, o Neymar, pelo que eu enxergo, ele é muito bem quisto no meio futebolístico, né? Pô, cara, a maioria dos jogadores que jogaram com o Neymar falam muito bem. Porque eu imagino que ele seja aquele cara boa, gente.
0: É resenha, né?
1: É resenha. E por exemplo, o Endrick, eu comparo com ele, que parece que o Endrick não é o cara que puxa a resenha, que brinca. De repente, por isso, né? Ele seja um cara um pouco mais, assim, à parte. Mas cada um tem o seu jeito. No futebol tem pessoas que são queridas e pessoas que não são. Isso faz parte de qualquer meio de trabalho, né? No jornalismo também é assim. Tem muito gente que não gosta de um repórter, que gosta do outro. Isso é normal em qualquer lugar de trabalho. Mas assim, o Neymar, além disso, ele tem uma história também, né, na seleção. E a atenção do mundo, da convocação. Quando se falar em convocação, se o Neymar não for, as páginas vão dizer, o Neymar não foi. Se ele for, o Neymar foi. Então, assim, todo mundo sabe que as ações estão divididas e que o Neymar, dentro da seleção brasileira, vai ficar muito mais confortável para os jogadores.
2: Mas posso falar uma coisa também? Eu acho que é muito, porque é isso, assim, tem questão de história e tudo mais, mas eu acho que tanto o Neymar não tá entregando agora, quanto na história da seleção brasileira, não teve nenhum dos nossos craques, nem o Pelé, que jogou no momento da carreira que o Neymar tá, que ganhou no momento da carreira que o Neymar tá. Né? Assim, não teve esse jogador.
0: Tá, você diz com, em tá decadência futebolística?
2: Sim, né? Sim, tá vendo com sim, reta isso. Final. Ah, porque quase, assim,
4: Copa América, agora esses dois.
2: Não, mas é porque
4: sigo isso, relator. Assim,
2: não dá pra gente chegar e pensar nessa questão, não, porque a energia do Neymar. Gente, a gente não é Uruguai, que precisa do Suárez com 36 anos, 37 anos, 38 anos. A gente tem outros jogadores que precisam assumir essa responsabilidade.
1: Agora você colocou uma pulga atrás da orelha do nosso amigo Arthur Neto.
2: E a galera precisa crescer, sabe? Eu acho que a falta do Neymar na Copa vai ser muito importante para os jogadores se unirem. É em torno da seleção brasileira.
0: É um ponto tipo, interessante.
2: Superar esse ponto. Gente, chega. A gente tá aqui. Pô, que triste que ele não veio. Ah, reconhece a história, não sei o quê. O Ancelotti, ele vai bater no peito e vai falar, minha decisão é essa. E assim, quer criticar? Me critica.
1: Vamos ver exatamente o que vai acontecer. Aconteceu em 2002 com o
2: exatamente.
1: Romário.
2: Exatamente.
4: Tá? Pois
2: exatamente.
4: Eu acho que ele, e aí ele tira, né, essa pressão.
1: Só que aí tem a minha preocupação, que quando o Romário não foi, tinha um tal de Ronaldo Fenômeno, tinha um tal de Luizão, que a galera acha que é ruim, que a galera nova, que acha que o Luizão não jogou bola.
4: Boa.
1: Se a gente tivesse um Luizão hoje, teria o nosso 9 titular de
4: absoluto.
1: O Edilson Capetinho, a galera tem mais. A galera acha que o Edilson Capetinho é essa, porque fala muita besteira, mas jogou muito futebol. E tinha um tal de Rivaldo também, um tal de Ronaldinho Gaúcho que tava surgindo. Então, assim, a gente tinha um certo respaldo aí.
2: Mas, gente, mas assim, quem construiu esses jogadores, claro, a gente tinha esperança, expectativa, teve a Copa de 98, o Brasil chegou na final, era favorito. Mas assim, o que bateu o martelo que esses jogadores são quem são foi a Copa de 2002.
4: É isso.
2: O Ronaldo tinha 25 anos, várias lesões na carreira. Se ele não tivesse ganhado essa Copa, ia ser uma tristeza, caramba.
4: Talvez
2: ia ser o Neymar em 2022, o Neymar em 2018. Caramba, que triste.
4: O não próprio deu. Rivaldo sempre foi contestado na seleção, porque no Barcelona jogava muita bola e na seleção não jogava.
0: Era recentemente o atual melhor do mundo, né? Prestes a acontecer a Copa, e era muito, muito
4: sim,
0: contestado.
4: Sim, e no Barcelona ele era quase como um atacante, na seleção jogava mais como um meia e não se achava. Enfim, e é um pouco daquilo que eu falei no início, né? Quando a gente vê o passado, é meio injusto essa comparação, porque a gente vê.
1: Já foi, né? Já
4: deu tudo, deu ciclo, né? E a gente vê esse jogador já com a carreira construída.
2: Sim.
4: Comparando com os jogadores que estão construindo, né? E se a gente for ver a trajetória, ela se repete. O Vinícius Júnior está sendo criticado justamente. O Ronaldinho Gaúcho já foi criticado justamente por não apresentar mesmo o futebol do clube. O Rivaldo já foi. Sim.
1: O próprio Ronaldo também. Então o Ronaldo chegou a ser criticado.
4: Ronaldo também,
1: em jogos.
4: Né? Mas, e é isso, a cobrança da seleção brasileira vai ser sempre lá no alto.
1: Sim, o sarrafo é sempre
2: gente,
1: lá no alto.
2: Dá pra agora gente fazer vários paralelos.
1: Agora, né? Deixa o Arthur falar. Agora é o Arthur.
4: Não, eu só queria falar que não levaria o Neymar,
2: certo,
4: como Arthur Neto, como Arthur Ancelotti, como Arthur de Souza Pereira Neto.
2: Ó.
4: Qualquer nome, não levaria. E não é nada contra o Neymar, mas eu acho, falando tecnicamente, cara, sem sacanagem, tecnicamente, vendo alguns jogos que ele tem feito, eu não consigo imaginar esse jogo tendo efeito na Copa do Mundo. Esse futebol dele tendo efeito na Copa do Mundo. Ah, mas o Brasil vai pegar o Haiti. Pô, mas aí então não precisa. Não tem mapa pra pegar o Haiti, se o Haiti é tão fraco assim. Se você reparar nos detalhes dele jogando, assim, você vê o esforço dele absurdo pra fazer coisas que pra ele são simples. E efetivamente, até tem alguns dados, né, como do aproveitamento do Santos sendo melhor com ele e tal. Só que é óbvio também, né, eu acho, na minha parte. Porque você tem um time do Santos que até tem bons jogadores, mas que sem o Neymar fica um time, fica um catado.
1: Na realidade, até
4: e quando você adiciona,
1: o Rolesia tem sido o melhor jogador
4: até. Ele é um ótimo jogador, tá?
1: O melhor jogador do
4: Bael também, acho um ótimo jogador. Só que sem o Neymar, o time fica um catado, fica muito ruim. Fica muito ruim o time do Santos sem o Neymar. E quando ele entra, obviamente,
1: as marcações.
4: Ele com uma perna só é melhor do que qualquer jogador do Santos. Ainda assim, diante disso, eu não consigo ver o futebol que o Neymar, o nível que o Neymar tá hoje, técnico, de ritmo de jogo, enfim, sei lá qual o nome que se dá a isso. Eu não vejo tendo efeito prático no jogo da seleção para a Copa do Mundo. Talvez tenha na primeira fase, até ele consiga jogar, enfim, pegar um Haiti, jogar um jogo inteiro e tal, porque o nível não vai ser o mesmo. Mas eu não vejo, e por isso não convocaria. E sobre pressão, cara, eu acho que assim, tá na hora mesmo desses jogadores assumirem a responsabilidade. E eu acho que se o Neymar for tirar de fato a pressão dos jogadores, ele vai colocar uma pressão no Ancelotti. E aí, no sentido de o Neymar tem que entrar. Isso. E se ele já cedeu convocar o Neymar, eu acho que ele pode acabar cedendo de escalar o Neymar. Porque o Neymar, eu acho que o Neymar não vai aceitar.
1: Banco, né?
4: O Neymar não vai aceitar. Tá vendo o primeiro jogo, lá, pá, no segundo ele já vai.
1: Se não der certo, né? A seleção não estiver jogando bem, até com o Haiti, vai ser difícil manter o homem no banco, né?
4: Não vai ter como. E aí eu não sei se isso mais ajuda que prejudica a seleção brasileira.
1: Então você não levaria. Então temos um voto favorável ao Neymar, dois contrários, vai ter o meu e do Minerva vai ficar
0: com você. Mas que vai decidir. Fique bem claro que eu não levaria o Neymar. Eu tentando entender a cabeça de Ancelotti, não sei porque eu fiz isso, é um absurdo tentar pensar no que o nosso técnico tá pensando, mas pensando com a cabeça do Ancelotti, eu levaria, mas Paulo não levaria.
1: O meu argumento é o seguinte: eu levaria o Neymar pensando com a minha cabeça, né? E também com a cabeça do Ancelotti, porque eu acho que ele vai acabar levando. Mas eu imagino, porque hoje nós temos uma convocação com 26 jogadores, né? No passado eram menos, né? Você hoje tem 26.
0: Sim, eram 23.
1: Né? Antes eram 23. 23 eu não levaria. 26 eu levo. Eu acho que ele acaba entrando por conta de jogadores que se machucaram, que ainda não são jogadores que ele poderia fazer a função. O próprio Rodrigo Estevão, né? Porque o Estevão na seleção brasileira poderia jogar um pouco mais recuado, como ele queria que o Estevão jogasse. E o Rodrigo, ele é aquele cara que flutua. E o Neymar, ele poderia estar na seleção, pelo menos ali ajudando a compor o meio campo, um pouco mais centralizado justamente com o Vini Júnior em alguns momentos. Eu jamais colocaria o Neymar como titular na seleção brasileira, em nenhum jogo, mas eu colocaria ele por um motivo muito específico. Se eu sou treinador do Marrocos e tá aquecendo aos 30 minutos do segundo tempo o Neymar, eu automaticamente sei que eu vou ter que puxar uma marcação diferente nesse cara. E eu acho, o Neymar eu quero na seleção o seguinte: não vai ser o cara que vai driblar o primeiro, driblar o segundo e tentar fazer o gol. Esse Neymar não existe mais. Esse
4: convencer ele disso é que é difícil.
1: Não tem como. Mas eu acho que o Ancelotti tem força pra falar o seguinte: Neymar, eu preciso de você o seguinte, eu vou confiar em você, eu convoquei você, eu preciso que você receba uma bola e com a sua visão diferente, que só você tem aqui, que convenhamos, eu acho que ele é o cara que tem a visão mais diferente de jogo, que teve um jogo agora do Santos que ele deu um passe pra um cara que eu acho que dificilmente alguém daria. Você vai encontrar o Endrick sozinho, você vai encontrar o Vini Júnior sozinho, você pode encontrar o Rafinha sozinho. Esses caras estão muito melhor fisicamente que você, mas não tem a inteligência que você tem. Então eu quero você, e você precisa entender que eu sou o Ancelotti. Você é um cara famoso, gigante, mas eu também sou, meu amigo. Então, assim, somos forças equivalentes, e talvez eu seja até maior do que você, pro futebol. Então, acho que se o Ancelotti tiver essa conversa com o Neymar e colocar o Neymar no devido lugar, que pra mim é esse cara que pode puxar algo ainda diferente por ser um cara muito acima, eu acho que esse Neymar eu quero na seleção. Agora, o Neymar driblador, que chama... Esse cara não vai existir, porque ele não existiu nem em 2022, né? Ele teve ali um lapso contra a Croácia. Mas em 2022, na Copa toda, não tivemos aquele Neymar de 2014, que puxava a bola e passava por cima.
0: Não tinha aquela mobilidade de antes, já era um
1: e jogador agora tá pior mais ainda, cadenciado. Né? Então, e além disso, eu fiz uma pesquisa de jogadores que querem o Neymar na seleção. Temos jogadores, o Casemiro quer o Neymar na seleção. Ele é o capitão. O capitão tem um poder muito forte dentro da seleção. E eu imagino com o Ancelotti. Ele tem essa conversa, né?
0: E não aí só você por ser começa... capitão, mas por ser um ex-jogador de Ancelotti, conhece ele.
1: Eu acho que o Ancelotti leva o Casemiro por confiar bastante nele,
0: exatamente,
1: né?
0: Exatamente por isso.
1: E tá, tecnicamente, o Casemiro tá jogando muito bem também no United, né? Então, tecnicamente, o Casemiro tá entregando. Só que eu comecei a pesquisar jogadores que acham que o Neymar deveria ir pra Copa. E aí eu pensei no Casemiro. Lideranças técnicas. O Mbappé, que conhece, né, o próprio Neymar, já fez lobby. E tem uns nomes que me chamam a atenção, por exemplo, Ronaldinho Gaúcho. Ronaldinho Gaúcho fez um lobby enorme e falou. Ele, com uma perna só, é melhor que qualquer... Assim, é uma voz muito forte no futebol, né? Ele entende. Não que seja o que ele tá falando, é verdade, né? Se ele falar que o azul é vermelho, eu não tenho que confiar porque ele falou. Mas é porque ele jogou futebol e, pra mim, dos jogadores, né, dos últimos 25 anos, o Ronaldinho Gaúcho tá... Top 3 fácil, top 5 fácil, né? Cafu, capitão da Copa 2002, levaria. Denilson, que hoje é comentarista, falou que não consegue imaginar o Neymar fora. Ronaldo Fenômeno, falou. Romário. João Pedro, que pode ter falado e perdido a vaga com o Neymar. É bom frisar isso também.
4: Aí é burro,
1: né? Porque ele falou. Romário, que não foi em duas Copas e gostaria de ver o Neymar. Vampeta. Jogou muita bola também. Felipe Melo, que pra mim virou um dos grandes comentaristas atualmente, comenta muito bem, né? Futebol, levaria. Elano, que jogou muito futebol, levaria. Muito. Messi.
4: Tu notou isso aí? Eu tô lembrando.
1: Messi.
4: Ah, tá.
1: Neto. E um pra convencer os três amigos que vocês são muito fãs, o tal de Zico, que falou que o Neymar fora não pode ficar. E assim, tecnicamente são muitos jogadores. E o Neto, lembrando que o Neto é o... Se tem um hater do Neymar.
4: Mas ele, o
2: próprio. Isso é verdade.
1: Se tem um hater do Neymar,
4: é o Neto.
1: O maior hater. E se tem um cara que jogou muita bola?
0: Resumindo, a boleirada quer o Neymar.
1: A boleirada quer. E até quem não gosta do Neymar.
0: Aí, mas nós, Zico, jornalistas que estamos aqui,
1: e o Zico. E o
4: Você
1: Zico.
4: Da imprensa?
0: Vocês da imprensa.
1: E o Zico.
4: Mas o próprio Zico se arrependeu de 86.
1: Mas ele tava com um problema.
4: Que foi arrebentado. O Neymar tá com um problema no sistema nervoso.
1: O problema do Zico era pior, por incrível que pareça.
4: Não, lógico.
1: Ele pediu pra não jogar.
4: Não tem comparação.
1: Mas ele foi convencido
4: em extra...
1: Porque ele sabe que ele era o maior líder.
4: Vou te falar aqui um negócio, hein?
1: Vou te falar
4: um negócio aqui. Muitos desses caras jogaram bola pra cacete. E no caso de alguns, que não é o caso, por exemplo, do Vampeta, que é um cara que mostra uma coerência grande pra caramba pra falar de futebol.
1: Tem que falar besteira, às vezes.
4: Porque ele ficou um cara muito conhecido pelo folclore, mas se tu for ver o programa...
1: E ele jogou bola, Vampeta.
4: Não, mas não é questão disso. Pô, tem caras que jogaram melhor que ele, Romário, por exemplo. Só que tem caras que você não vê coerência nenhuma no que fala.
1: Ah, não.
4: E que muitas vezes, nem gostam de futebol, tá? Jogaram futebol, mas nem gostam e nem veem e faz, né? A galera busca porque foram ícones e tem que falar. Agora, claro, pô, o Vampeta fala muito bem. Você falou outros aí que agora
1: tu falei qual o Neto, falei o Zico, falei o Elan.
4: Muitos são por Felipe corporativismo Mello. Também.
1: O Ronaldinho Gaúcho não, que não assiste jogo, né?
4: Ronaldinho Gaúcho, meu irmão.
1: Ele
4: pergunta qualquer coisa pra ele. Ele vai te responder e a galera continua perguntando. Então, assim. É, claro, né? Respeito os caras que jogaram bola e tal, mas eu continuo não levando.
1: E você, meu amigo? Jô Sandro, vou pedir rapidinho pra ele pegar o microfone.
5: Joe.
1: Emprestado do Paulo Fonseca. Você levaria o Neymar, sim ou não? Bom dia.
5: Olha, eu sei que vamos tacar pedra.
4: Pera, deixa eu pegar uma aqui.
1: Não tem pedra aqui, né?
5: Mas eu acho ele um perna de pau agora.
4: Ah, falou.
5: É isso. Não, eu acho que ele não ficaria bem atuando na seleção.
4: Palmas.
5: Cara, então, não levaria.
1: Não levaria
5: nem Jô Sandro, nem o técnico Jô Sandro, né? Nem o amigo, nem ninguém.
1: E aí minha pergunta vai, Neymar não indo, seria o Rayan o cara aí pra seleção?
4: Cara,
1: tem um bom questionamento, né? Porque a gente não entende mais ou menos com quem que ele tá disputando essa vaga.
2: É. A gente não falou as nossas convocações.
1: Se a gente for trazer a lista completa, a gente pode trazer talvez a lista...
0: Existem dúvidas, né? Quais seriam as dúvidas? Vocês acham que a gente pode ir por...
1: Vamos fazer o seguinte pra facilitar.
0: Os goleiros, você acha que tem dúvida? Você acha que surge alguém agora?
2: Eu levaria bastantes diferentes.
0: É porque eu fiz com base no que eu acho que vai ser convocado, não que eu levaria.
1: Ederson e Beto, unanimidade, esses três nomes?
0: Não é unanimidade, mas pra mim vai.
2: Eu acho que é o que vai acontecer. Eu gostaria de ver o John na seleção. Também tá voltando de lesão e tudo mais.
0: Mas é um bom nome.
2: E o Hugo Souza, eu acho que, cara, ele merece
4: não essa gosto. Chance.
1: Eu gosto. O Bento falhou muito feio num jogo. E se fala-se em o Everton por experiência.
2: Porque o Everton tá
5: tempo.
2: Nos 55.
4: Pra mim é Bento, cara. Que, pô, falhou feio. Mas, cara, ele agarra bem.
0: Gente, não vão ter grandes mudanças do que já tava acontecendo. Cara, não vai surgir ninguém do nada. Thiago Silva, que não tava jogando.
4: No jogo do Botafogo agora, meu irmão, o Hugo não pulou duas bolas que se ele esticasse o braço ele chegava. Eu não consigo confiar no Hugo 100%.
2: É porque o Hugo é aquela história do futuro, só que assim, o futuro uma hora chega. Ele não tá chegando.
4: Não tá.
2: Mas o John eu gostaria muito de ver na seleção, cara. Ele agarrou muito no Botafogo, é muito bom goleiro. Só que é isso, assim, o cara vai pro futebol inglês pra se esconder.
1: E ele foi testado pelo Ancelotti, então ainda tem essa
4: vantagem.
1: Foi testado. Talvez ele largue na frente por isso, né? Agora, os defensores, vão colocar aqui tudo, né? Gabriel Magalhães é unanimidade, né? Acho que tem que levar. Pra mim é o melhor zagueiro do Brasil, né?
4: Sem dúvida.
1: Brasileiro, Gabriel Magalhães. O Wesley lateral direito hoje, eu acho que é o único lateral agudo que nós temos, né? Sim, lembrando que o Militão também foi cortado, seria utilizado como lateral e eu acho que seria o nosso titular.
4: Sim.
1: Então é um grande problema, a gente tem que pensar quem vai ser esse titular
2: da direita. E o Wesley, né? Ele ainda tá jogando pela esquerda também, tá jogando como ponta.
4: Polivalente.
2: Então ele tá muito polivalente. Eu acho que não
1: Douglas
2: dá
1: pra... Santos, já vai estar na Copa, né?
0: Vai também.
1: Douglas Santos tá na Copa.
2: Com certeza.
4: Cara, grande chance de ser titular pra mim.
1: E o Ibanez? Pegou essa vaga do Militão?
4: Pegou,
2: também acho. Né?
1: Se não tivesse...
2: Faz lateral direito, então,
1: Eu acho que o Ibanez não
0: teria. Pela polivalência.
4: Eu acho que o Ibanez é o reserva imediato do Wesley. Se não for titular.
1: Léo Pereira pegou essa vaga?
2: Acho que pegou.
4: Pegou.
2: E no jogo de ontem, ele foi muito sólido, assim, onde nós estava vendo o jogo.
4: Contra um cara rápido,
2: forte. Exatamente. Muito sólido. E ainda deu aquele lançamento lá para a jogada do gol, né? Então, assim, eu acho que o Ancelotti, ele está contando muito com esse quarto zagueiro e canhoto para fazer a saída de jogo ali pela esquerda, que possa jogar de lateral também, né? Que o Léo Pereira ainda tem essa possibilidade.
1: Temos Bremer e Marquinhos. Acho que os dois já estão, né? Bremer e Marquinhos?
2: Sim,
0: concordo.
2: Sim, garantido.
1: Danilo do Flamengo já. Esse é o
2: único que a gente pode garantir.
1: Tá confirmado.
2: O Ancelotti confirmou.
0: Eu sei qual você tá deixando por último aí.
1: Alessandro.
0: Tá embora.
4: Na Copa, também acho que ele
0: não
4: tá na Copa.
0: Não.
2: Não sei se
4: não levaria nem Danilo, nem Alexandre.
1: Levaria.
4: Danilo não pela condição
1: Thiago
4: física.
1: Thiago Silva no lugar do Danilo?
4: Mas pela qualidade, Thiago Silva
1: levaria. Mas o Danilo tá confirmado, então esse
2: não é. Cara, mas eu acho que o Danilo, ele é um bom reserva imediato. Imediato não, porque eu acho que o Ibanez, ele fica como reserva imediato. Mas o Danilo é um bom cara pra se ter nesse grupo.
1: Mas o Alexandre, quem você colocaria?
2: Agora, o Alexandre é isso. Pela ausência de nomes... Pela falta de possibilidades,
4: eu coloquei
2: o Alexandre. O que você poderia fazer é não levar o Alexandre e levar um Vitinho ou um Paulo Henrique, só que nenhum dos dois está num grande momento.
4: Eu botei Alex Telles aqui. Do nada.
2: Ah, o Alex Telles é.
4: Eu vejo o Alexandre.
2: Mas eu não acho que o Alex Telles esteja jogando muito mais que o Alexandre, não.
0: Ele não vai sair agora, depois das últimas convocações, não vai ter surpresa.
4: Essa é uma opção legal que você falou, porque eu.
2: Levar um lateral direito e deixa o Wesley fazendo a esquerda.
4: Eu via muito o Vitinho, cara, com o potencial de seleção, mas
1: é,
4: assim,
1: é o Ancelotti entender
4: esse imbróglio, né? Também do Botafogo derrubou muita gente.
1: E convenhamos, tá muito em cima também pra muitas mudanças.
4: Não, agora não pode mudar nada.
1: É, aí, só, pra fechar, vou fazer aqui meio campo e ataque. Vini Júnior é unanimidade. Casemiro também, tá homem certo. De segurança. Matheus Cunha vem merecendo. Martinelli, ele não é titular no Arsenal, mas quando entra na seleção acaba fazendo algo, né?
0: Sim, sim. Na verdade, vem jogando até bem pouco no Arsenal.
1: É, bem pouco. Mas, cara, vou te falar. Ele vem surtindo efeito.
2: Vou te falar, ajuda. A ponta esquerda da seleção brasileira já foi uma coisa assim, cara, é muito nome pra pôr espaço. Agora eu acho que é Vinícius Júnior no unânime. O Martinelli, ele é uma boa opção. E, cara, a terceira opção, pra caso dê algum problema, é o Wesley, que é lateral direito, jogaria lá.
1: Improvisado.
2: É, o Rafinha improvisado.
1: E aí temos o Fabinho, que eu até hoje não entendi, mas eu acho que uma liderança mais. O Fabinho já jogou
2: pra mim. O Fabinho,
1: acho que ele tá levando o Fabinho por isso, né?
2: Eu acho o Fabinho um absurdo.
1: E é o reserva de Casemiro.
0: Não, já jogou muita bola.
2: Mas eu acho um absurdo.
1: O Botafogo, acho que tem que estar nessa.
4: Pra titular.
2: Rafinha e Bruno Guimarães, acho.
1: É, Bruno Guimarães.
4: Casemiro, Bruno Guimarães e Danilo pra mim.
2: Ah, é? Os três?
1: É. Bruno Guimarães tá na Copa?
0: Tá, já há muito tempo.
1: Rafinha. Rafinha também?
4: Ih, deu problema no microfone aí, tá sendo?
1: Dá uma apertadinha?
4: Dá uma apertada no microfone aí. Do Geraldo, do teu microfone aí.
1: Aí.
4: Apertou bem, Geraldo?
1: Lá. Rafinha e Bruno Guimarães, né?
2: João Pedro. Tá certo. João Pedro
1: não tá,
2: tá, não tá certo.
0: Mas acho que André Santos não vai.
4: Não pra mim.
0: Eu acho que fica uma decisão. Se ele leva 6 meias, no caso, se ele levar o André Santos, ele leva 8 atacantes, não leva 9. Se ele leva, então, o João Pedro, vão ser 5 meias. Então, o André Santos não joga.
1: E vem cá, Igor Thiago ou Pedro? Porque não dá pra levar os dois.
0: Igor Thiago.
2: Eu levaria o Pedro.
1: Então,
2: o Pedro é mais técnico.
1: Mas eu acho que ele vai levar o Igor Thiago.
0: Não, ele vai levar o Igor Thiago.
4: É, também acho.
1: Henrique. Copa do Mundo?
2: Hendrick tem que ir.
0: Também.
2: Não existe Copa do Mundo sem o Hendrick hoje. É.
1: Luiz Henrique.
0: Se bobear, Luiz Henrique é titular também. Durante a Copa.
4: Luiz Henrique, posso falar a verdade aqui?
2: A
4: verdade. Somente
2: o Rafinha na seleção, eu sei que o Vinícius Júnior não entrega tanto e tal, mas o Vinícius Júnior já precisou ser o líder técnico e já foi, em 2022. O Rafinha é água de salsicha na seleção brasileira.
1: Meu ataque, eu já falo aqui, tá? É Vini Júnior, Hendrick e Luiz Henrique.
2: Concordo.
1: Mas que não vai ser.
2: Não vai ser, pelo menos inicialmente.
0: É,
2: mas eu acho que pode ser. Sabe. Eu acho que pode ser Vinícius Júnior, Hendrick, Matheus Cunha e Luiz Henrique.
1: É. E pra fechar, Paquetá, vai ou não vai?
2: Pra acho mim que tem vai. Que ir. Isso que você falou do Neymar, o cara que poderia entrar pra ser o cara que vai achar a jogada, o Paquetá é esse cara, só que condição física. Eu acho que ele tem que ir.
4: Porque eu acho que ele não vai fazer esse meio campo... Casemiro, Bruno Guimarães e Danilo, né? Provavelmente ele vai fazer, botar o Matheus Cunha como um 10, sei lá. Mas eu gostaria muito de ver Casemiro, Bruno Guimarães e Danilo. Danilo batendo com o Paquetá, disputando vaga, né? E tendo esse meio campo mais encorpado, né? Porque a seleção tá sofrendo muito nesse 4-2-4, eu acho, pra marcar. Você tá exigindo fisicamente de maneira absurda dos atacantes. E
1: fica um buraco.
4: Fica um buraco, assim, tanto na criação como na volta.
2: Eu acho defesa, que sem, sabe? O Bruno Guimarães fica difícil, porque ele é o cara que corre
4: não,
2: o
4: campo inteiro. Não, mas não é pra tirar inteiro. O Bruno Guimarães, não.
2: Não, eu tô falando, é o cara que sustenta esse meio campo. Na última convocação ele não tava, eu acho que isso ficou muito explícito.
1: Mas, vamos ter que ser um assunto que tá um minutinho. Mas é o seguinte, vamos saber e amanhã nós vamos trazer, né, a convocação completinha.
2: E amanhã a gente também fala dos times cariocas.
1: Vamos falar, só pra fechar, né, tivemos aí a derrota do Vasco por 4-1 contra o Internacional, foi uma surpresa, a vitória do Fluminense contra São Paulo 2-1, vitória do Botafogo, né, venceu o Corinthians por 3-1 e o empate do Flamengo com o gol do Pedro, que pode ter deixado ali o Ancelotti, né, viu o Paquetá, viu o Pedro. E aí, encerramos o programa hoje com a participação também do Paulo Fonseca.
0: Valeu.
1: Muito interessante, vai agora fazer parte dessa equipe, trazendo informações de Copa do Mundo.
2: Bem-vindo!
1: No decorrer da Copa do Mundo. E agora, Kelly Muniz, ela é a locutora que te deixa feliz.
0: Valeu, galera.
1: Já vai trazer notícias do Rio, do Brasil e do mundo. E amanhã estamos de volta com a Arena Sputnik. Beijo, Magro, fui!
2: Tchau!
1: Brasil!
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7: O presidente Lula confidenciou a aliados que pode reenviar a indicação do nome do advogado-geral da União, Jorge Messias, ao Senado para uma vaga no Supremo Tribunal Federal antes das eleições. Mas uma ala do governo avalia que há novo risco de derrota. Interlocutores do presidente aconselham Lula a primeiro ter uma conversa com o presidente da Casa, Davi Alcolumbre, responsável na visão do governo pela rejeição do nome de Jorge Messias em votação no plenário. Messias teve 42 votos pela rejeição de sua indicação e 34 a favor, 7 a menos do que os 41 necessários para sua aprovação. O governo das Maldivas informou que resgatou hoje os corpos dos 4 mergulhadores italianos que morreram na semana passada. Um quinto italiano, que também estava com o grupo, teve o corpo recuperado na última quinta. O resgate foi concluído após 3 mergulhadores finlandeses de caverna se juntarem aos esforços. As vítimas são uma professora e a filha dela, um pesquisador e 2 instrutores de mergulho. Além do grupo, um mergulhador que participava das buscas morreu no sábado devido à descompressão. Foi o pior acidente de mergulho já registrado nas Maldivas, segundo autoridades locais. A operação de busca pelos corpos foi classificada como de alto risco por envolver áreas submarinas onde sequer mergulhadores de resgate costumam entrar. O governo do estado do Rio iniciou uma reestruturação na Receita Estadual após a operação da Polícia Federal, que apontou um suposto esquema de favorecimento à Refit, tendo inclusive o ex-governador Cláudio Castro como um dos alvos. O desembargador Ricardo Couto, governador em exercício, fez quase 40 exonerações em decreto publicado hoje no Diário Oficial. As mudanças foram feitas em diversas funções de comando na área. De acordo com o Palácio Guanabara, a Coordenadoria Tributária de Controle Externo tomou todas as providências legalmente previstas assim que teve conhecimento do fato e acesso à decisão do Supremo Tribunal Federal, que autorizou a operação.
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7: Na Zona Norte, a Rua Maxwell, sentido Andaraí, está com fluxo lento na altura da Rua Uruguai. Uma faixa está interditada no trecho para obra. Em direção à Vila Isabel, o fluxo é intenso, com lentidão entre as ruas Silva Teles e Gonzaga Bastos. Uma faixa está interditada na altura da Gonzaga Bastos para manutenção. Atenção nos trechos, motoristas. Kelly Muniz para o Radar Sputnik, no horário de Brasília, 12:03. Boa tarde.
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9: Passado não tão distante, os mais novos se divertiam correndo pela casa, pela escola e pelas praças, soltando a imaginação para inventar brincadeiras ao lado de amigos de carne e osso. No avanço da segunda década do século XXI, porém, crianças e adolescentes estão cada vez mais hipnotizados pelas telas dos celulares, afastando-se da vida real e se expondo, muitas vezes sem perceber, a problemas comportamentais, emocionais e físicos.
10: O uso diário de telas está relacionado a níveis mais baixos de aprendizado durante a primeira infância, período que engloba os 6 anos iniciais da criança. Segundo uma pesquisa da Organização para a Cooperação e Desenvolvimento Econômico, a OCDE, em parceria com a Fundação Maria Cecília Souto Vidigal, as áreas mais afetadas são, respectivamente, o aprendizado com números, fala e leitura.
9: De acordo com os pais e responsáveis ouvidos pela pesquisa, 50,4% das crianças utilizam dispositivos digitais todos os dias e 11,4% delas nunca ou quase nunca utilizam tais dispositivos.
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9: 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Vamos agora bater um papo com a nossa primeira entrevistada.
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10: A gente recebe agora no Jabuticaba Sem Caroço a Ana Carolina D'Agostini, psicóloga e pedagoga, especialista em saúde mental no Instituto Ame Sua Mente. Ana Carolina, bem-vinda aqui ao nosso podcast, ao Jabuticaba. Como vai?
12: Olá, pessoal, tudo bem? Muito obrigada aí pelo convite, estou feliz de trocar aqui com vocês.
10: Prazer nosso te recebê-la aqui. As escolas têm aí percebido aumento da dificuldade de concentração por parte das crianças e adolescentes por conta do excesso de telas. Você, né, atuando nessa área, já começa a perceber isso, Ana?
12: Sim, certamente. O excesso de telas, ele é um aspecto recente, né, que a gente está vendo agora os impactos, principalmente cognitivos, emocionais e sociais nessas crianças. E na escola, esses sinais começam a aparecer de uma forma bastante clara. Então, se a gente pensa em saúde mental, a gente observa que essas crianças e também adolescentes têm mostrado mais sinais de ansiedade e até mesmo transtornos de ansiedade, mais irritabilidade, comportamentos impulsivos, né? As crianças

0: que tem recompensas muito rápidas, imediatas, e uma outra lógica ali de conseguir o que a gente quer, problemas de sono, então crianças, adolescentes ficando na tela até muito mais tarde, então isso compromete aí o horário de dormir e, consequentemente, como essa criança vai estar em relação ao humor, à prontidão para os estudos, ao desempenho nas aulas, a começar conversas, a ficar menos irritado e também, como eu trouxe ansiedade aqui no começo, sintomas de depressão também têm aumentado aí em crianças e adolescentes.
1: E, professora, hoje existe, digamos assim, uma desigualdade cognitiva perceptível dentro da sala de aula entre alunos mais expostos às telas e aqueles com rotina mais equilibrada?
0: Sim, certamente. Então, esse termo desigualdade cognitiva, ele é recente e eu acho que ele representa muito desse fenômeno que a gente tem observado na atualidade, né? Então, esse uso excessivo aí de telas, o que que acontece? Ele acaba influenciando o desenvolvimento cerebral e as oportunidades de aprendizagem que acontecem de forma desigual, justamente como o termo diz, há uma desigualdade cognitiva. Então, eu acho que primeiro é importante a gente evitar esse alarmismo moral, né, da gente colocar as telas excessivamente como vilãs e não olhar também para os aspectos positivos de ganho, de criatividade. O que a gente tem que olhar de maneira crítica é para o excesso, é para essa ausência de mediação e para as desigualdades, né, que a gente observa em contextos familiares e escolares, por exemplo. E como eu trouxe agora há pouco na minha fala, a gente já vê impactos reais aí no desenvolvimento, tanto cognitivo, como emocional, como social. Então, que é importante a gente pensar? Que o cérebro da criança e do adolescente, nessa fase da vida, está em pleno desenvolvimento. Então, isso quer dizer o quê? Que o cérebro, ele é plástico a nossa vida inteira, ou seja, ele recebe informações aí do ambiente, das experiências que são vividas, e ele se altera tanto para aspectos positivos quanto para negativos. Então, todo elemento, toda experiência que caracteriza a infância e adolescência tem que ser olhado aí também para os impactos que tem no cérebro. Então, a partir dessa desigualdade cognitiva que a gente vê que tem um excesso, né, em muitas famílias, isso acaba chegando na escola e também socialmente, que prejuízos que a gente vê principais? De atenção, de linguagem, de modulação emocional, de conseguir se colocar no lugar do outro, que é a empatia. Justamente porque essas habilidades são ser treinadas aí na vida real. E quando a gente pensa em tela, os estímulos são o quê? Muito rápidos, então é diferente de um tempo de você ler um livro, você ter uma conversa mais lenta, de você ir a um museu, de você estar assistindo uma aula, por exemplo. Tem essa recompensa imediata, esse excesso de novidade, essa espera pelo que vai vir e uma dificuldade de foco maior ali no presente, na espera. Além dessa hiperestimulação dopaminérgica. Então, a dopamina é um neurotransmissor, né, ligado aí à recompensa e ao prazer, e as telas e jogos, mídias sociais, enfim, acabam fazendo essa hiperestimulação. E o cérebro fica viciado nessa dopamina. E quando você está em contextos que você não tem essa hiperestimulação, você pode ver prejuízos, como por exemplo na escola, né? É uma dificuldade em sustentar a atenção e tarefas mais lentas, lidar com o tédio, que é com essa espera, com esse vazio, com algo que não está totalmente preenchido, desenvolver a persistência fica mais difícil. Esperar, seja pelo que for, seja pela sua vez de falar, de escrever algo, de se colocar e de elaborar também aí as emoções, que a gente tem menos troca real ali com o outro e acaba percebendo menos sinais. Então, se eu fosse fechar aqui minha fala nesse momento sobre esse tema de agora, eu diria que o problema não é a tecnologia em si, que a gente tem que ter esse cuidado, mas justamente quando ela substitui experiências fundamentais para o desenvolvimento humano.
2: Ana Carolina, e aí, entre essas habilidades, né, algumas que a gente já está trazendo aqui e citamos, quais habilidades acabam preocupando mais vocês, educadores, atualmente? Entre, por exemplo, né, a atenção, a interpretação, memória, escrita, ou mesmo a convivência social, essa relação social, né, de um aluno para com o outro, ou mesmo essa relação com vocês, educadores?
0: Se a gente olhar assim como um todo, está tudo interligado. Mas acho que uma principal preocupação, eu diria que são as habilidades sociais, além das cognitivas aí para a escola, mas eu começo colocando as sociais, que elas impactam tudo aquilo que a gente vai fazer. Então, nós, seres humanos, somos seres gregários, voltados aí para a comunidade, para a troca, para estar com pessoas. E quando essas experiências digitais acabam substituindo em uma parte aí bastante significativa das interações reais, a gente vê um prejuízo importante em sentir que a gente tem com quem contar, em fazer uma leitura dos sinais do outro. Então, por exemplo, se eu me conecto majoritariamente no meio digital, eu deixo de ter sinais importantes de quando algo que eu fiz desagradou. Você vê que os discursos de ódio na internet, eles são muito mais fortes do que acontece aí na vida real, justamente

0: que a gente não tem essa troca. Então as pessoas acabam sendo mais impulsivas, também mais violentas e lendo menos o que estão casando ali no outro ou em outros grupos. Então esse prejuízo em habilidades sociais, ele acaba deixando a criança ou adolescente com menos senso de pertencimento das interações reais. Então isso é um prejuízo bastante importante, porque para a nossa saúde mental é fundamental a gente ter a troca que é presencial com esses aspectos humanos, assim, de cuidado, de percepção, de comunicação, de desenvolvimento dessas habilidades também. Então eu diria que esse é um prejuízo bastante importante e que ele não vem com a gente de nascença, né? Saber se comunicar de forma respeitosa, ouvir o que o outro está dizendo, essas são habilidades que a gente experiencia na vida real somente quando a gente tem oportunidade para isso. Então isso é algo que me preocupa bastante, principalmente que a gente tem observado um aumento muito grande de casos de bullying, cyberbullying, com violências que a gente não via em anos assim atrás, acho que dá para colocar num recorte assim bastante recente, assim como índices de saúde mental muito preocupantes, como quadros de depressão, de ansiedade e até aumento, né, de índice de suicídio aí no Brasil. Enquanto outros países a gente tem observado uma diminuição, né, desse quadro tão grave aí dentro da saúde mental. Eu trouxe primeiro as habilidades sociais, né, como esse fator preocupante, e como a gente se conecta socialmente, também interfere em como a gente está na escola. A nossa vontade de estar lá e sentir que aquele ambiente faz parte, né, para essas crianças e adolescentes, a vontade de prestar atenção, não se sentir ameaçado porque está sofrendo cyberbullying, por exemplo, conseguir estar mais atento e ter vivências mais significativas aí em sala de aula.
1: E professora, vamos pensar também nos docentes. Os professores, eles estão preparados de fato para lidar aí com os impactos cognitivos e também emocionais devido ao excesso de telas dos alunos?
0: Eu diria que essa é uma novidade aí para todos nós adultos, seja como pais, seja como docentes, seja como profissionais da saúde mental. Eu acho que para os docentes tem uma série de fatores que acabaram acontecendo aí de uma maneira muito rápida. Então, se a gente pensar há 6 anos, a gente estava começando a viver uma pandemia, a gente migra para o ensino remoto, para uma comunicação que é excessivamente em tela, que praticamente eliminou o convívio social. Depois a gente tem uma volta para a escola, com todas essas consequências cognitivas, emocionais, sociais, voltando para a escola, e um aceleramento muito rápido aí de inteligência artificial, e de uso de telas, e de mídias sociais, e de novos jogos, e o cyberbullying aumentando. Então tudo isso chega até a escola e vira mais algo a mais para o educador também lidar. Então eu diria que tudo isso se sobrepõe, né, esse contexto social, cultural que a gente está inserido, e para os docentes eu acho que é um desafio a mais. Porque os diagnósticos de, por exemplo, déficit de atenção, quadro de depressão, ansiedade, como eu trouxe aqui, nunca foram tão altos. E como isso chega até a sala de aula, vira um desafio. Porque o professor, ele não tem esse preparo exatamente para lidar com essas questões de saúde mental e com o que fazer com as especificidades de cada diagnóstico. Ele tem um grupo ali para lidar, além de todo o excesso aí, né, de carga de trabalho, de ser uma profissão que é altamente estressante e que exige muito preparo, muita entrega. Então eu diria que não é esse preparo, mas é um debate muito grande e uma postura bastante ativa aí dos professores em construir novas formas de aprendizado, de relacionamento.
2: Ana Carolina, vocês já percebem as crianças e adolescentes chegando à escola mais ansiosos e impacientes também com as aulas, com o que é proposto, ou mesmo nas relações entre eles? Isso afeta também o aprendizado?
0: Sim, sem dúvida. Então eu trabalho bastante com escolas, com educadores e também com famílias, e essa é uma queixa de o que fazer. Né? Então, os alunos muito menos disponíveis ali para foco, para atenção, para fazer certas tarefas que antes eles conseguiam com mais facilidade, né, nessa geração, nessa faixa etária, e uma dificuldade maior em lidar com o tédio, né? Então, esse tédio, esse momento que a gente não está preenchido, hiperestimulado, que acaba... quando a gente tira essas oportunidades de tédio, por exemplo, a gente diminui a criatividade, a autonomia, a imaginação, os pensamentos que podem surgir para a gente sair de determinadas situações. Então, eu diria que tem esse conflito de gerações, esse problema da nossa era atual, que afeta também os adultos, a gente não pode esquecer disso, mas para essa faixa etária da infância e da adolescência, é especialmente mais desafiador, dado como o cérebro está se desenvolvendo, dado como eles têm essa fase de vida fundamental para desenvolver habilidades sociais e esse período de aprendizagem que é chave, né, que acontece dentro da escola.
1: E professora, você acha que hoje a escola consegue competir com o nível de estímulo oferecido pelas telas e também pelas redes sociais?
0: Eu acho que nada nem ninguém consegue competir com esse tipo de estímulos e chegam a ser comparados com o uso de drogas, por exemplo, ou com outros tipos de vício. Então é algo muito sério que a gente não tem que diminuir e eu acho que não tem que nem tentar competir, né? Porque essa seria uma luta já perdida. Eu acho que é conseguir elaborar, ajudar a desenvolver o pensamento crítico, é problematizar, é criar espaços de convivência na escola que sejam mais saudáveis e conseguir olhar com muita atenção esse impacto que tem o consumo rápido, que é disponibilizado aí nas telas, né, em plataformas digitais, essa capacidade de multitarefa, de muita coisa acontecendo ao mesmo tempo, muitas abas abertas, jogos com muitos estímulos, essa dificuldade de aprofundamento, então é muito conteúdo para você ficar rodando ali muito rápido, que nunca termina, e que acaba levando a uma baixa persistência cognitiva, né? Porque todo esse meio, ele é feito para viciar, para ser prazeroso e para não ter a persistência.
1: E, professora, a gente viu agora, recentemente, aí, o novo Plano Nacional de Educação sendo debatido, né? A gente pode entender que o novo plano, ele já considera aí problemas com as redes sociais / telas ou ainda não?
0: Sim, considera, porque esse plano ele fala, né, de recomposição, recuperação aí da aprendizagem e não tem como a gente olhar para esse tema sem considerar todo esse contexto. E não esquecendo também que a gente teve o lançamento agora em março do ECA Digital. Então o ECA Digital acho que ele chega para somar aí nesse debate, porque traz justamente essa problematização e essa regulamentação desse uso que é feito assim dos direitos, né, de crianças e adolescentes dentro desse espaço que é digital, porque ele praticamente a gente não consegue mais fazer essa distinção entre o que é real e o que é digital. Para essa geração, esse universo já é como um todo, né? Então a gente como adultos, como tomadores de decisão, como elaboradores de política pública, a gente tem que olhar sempre para essa intersecção entre os diferentes temas e como se relacionam.
2: E a diferença entre alunos que usam a tecnologia de forma pedagógica, aqueles que consomem telas majoritariamente para entretenimento, e aqui também queria trazer como que fazer nessa diferença, já que apesar de ter havido uma proibição dos celulares nas escolas, e isso não faz muito tempo, e há estudos aí, né, que tentam entender se foi efetivo ou não, se isso é cumprido também, mas dá para fazer essa diferença, e tem escolas que, óbvio, têm a tecnologia como aliada nesse aprendizado, ou tenta pelo menos com tablets ou computadores ali ao auxílio. Tem como fazer? Como que, né, que a gente faz, lida com esse contraste? Porque você tendo acesso, né, a um tablet, a um computador, como que você blinda o aluno de repente numa aula, ele, em vez de estar focado ali no conteúdo ou no programa, no auxílio da aula mesmo, para não entrar em alguma rede social? Não sei se só bloqueios são efetivos, que acho que isso também já existe, né, professora?
0: A gente está lidando, né, com essa proibição, ela é recente, e quando eu lido com as escolas, ou mesmo visito escolas, eu já vejo uma outra atmosfera, principalmente nessas questões sociais, que eu enfatizei tanto aqui na minha fala, porque eu trabalhei bastante tempo em escolas, e eu lembro de passar no intervalo, assim, e ver uma grande maioria de crianças e adolescentes, cada um no seu celular, quieto ali, sem brincar, sem interagir um com os outros, mas nas telas. Então, quando a gente tem essa proibição, eu acho que a gente lida diretamente com essa construção de espaços de mais troca, de mais respeito, e também de vício mesmo, né? E de olhar para a escola como um espaço que ele não é para ser exclusivamente de telas. E isso não significa que a gente não tenha que ter essas telas, mas com intencionalidade pedagógica. Eu acho que a chave está aí. Então, eu acho que não tem como a gente negar a importância e o advento aí da tecnologia. Ela já faz parte das nossas vidas aí há muitos e muitos anos, e a gente conseguiu evoluir muito como sociedade e cognitivamente. Então, eu não acho que elas têm que deixar de fazer parte da infância e da adolescência, não é isso. Mas elas têm que aparecer com intencionalidade. Então, o professor, a gestão pedagógica, que seja, eles podem decidir como é que esses momentos vão acontecer. E cabe à escola, à sala de aula, ter combinado sobre esse uso. E ter essa fiscalização e os adolescentes saberem, as crianças também, quais as consequências se eles estiverem fazendo um uso que não é direcionado aí àquela intencionalidade, né?
1: E, professora, eu tô pensando no seguinte aqui, né? Eu sou da época da enciclopédia, eu nem sei se o Kaique chegou a pegar a época. que nós pesquisávamos antigamente, né? Tínhamos aí atrelado a alguns jornais, né? Cada edição, cada domingo vinha uma enciclopédia, né? Uma edição nova. Enfim, os meus trabalhos de escola eram muito pautados através do conteúdo das enciclopédias, né? E hoje em dia temos aí a internet e também agora temos o ChatGPT, né? A inteligência artificial. Professora, o fazer, o produzir conteúdo mudou? Quais mecanismos hoje, me bateu essa curiosidade, quais mecanismos os professores têm para que eles entendam ali que aquela produção de conteúdo, um trabalho, por exemplo, não é um trabalho com base nas informações do ChatGPT, e sim numa pesquisa, tudo bem ter usado a internet, mas enfim, numa pesquisa aprofundada do aluno, né, que aquele texto de fato é dele e não de uma internet. E aí eu te pergunto, dentro da sua vivência mesmo, o seu dia a dia, enfim, debatendo com outros professores, o fazer escola está sendo modificado por conta dessas ferramentas tecnológicas que estão, em algum lugar, talvez, emburrecendo as pessoas?
0: Sim, sem dúvida. Eu sou da época das enciclopédias também. Eu tenho uma certa saudade dessa época. Ao mesmo tempo, eu penso que a gente tinha muito menos fontes e menos referências, mas era algo assim, né? De ter uma busca que era ali mais cuidadosa, uma leitura, um tempo de escrita que era mais dedicado. E esse aprender, ele mudou. E está acontecendo de uma maneira muito rápida. Então, a gente está nesse momento chave aí de desenvolvimento de como lidar com esse aprender. Então, a gente vê, por exemplo, que em universidades, eu vejo universidades norte-americanas, por exemplo, que tem muitos professores que já desenvolveram a própria IA. Então, eles juntam todos os artigos, produções, centenas de conteúdos que eles possuem, colocam no IA e o estudante, para a aula dele, tem que estudar dentro daquela IA. Então, eu acho que o nosso papel agora, já que esse aprender e principalmente se fazer, produzir, ele mudou, é ensinar os estudantes o quê? Primeiro é ter pensamento crítico, então é saber olhar para as informações e conseguir distinguir o que, que foi feito aí pela inteligência artificial sem um toque humano, o que, que a gente pode fazer para construir de maneira conjunta, para que não seja algo que nos emburrece, que nem você colocou, porque virou um trabalho que não tem autoria alguma, não tem esse esforço cognitivo, não tem essa pausa, esse pensamento que é tão fundamental para a gente construir raciocínios, né? Para a gente construir a forma como o nosso cérebro pensa. Então, eu diria que esse pensar criticamente é saber fazer perguntas, é saber trabalhar junto e otimizar muitas vezes certas tarefas que elas podem ser mais automatizadas mesmo. E também buscar inspiração. Então, eu acho que a gente tem que, mais que nunca, trabalhar a criatividade, a imaginação, a responsabilidade e esse pensar crítico para que a gente não seja emburrecido, nem dominado, nem substituído pelo que essas tecnologias podem fazer. Porque a tecnologia, ela também educa, ela também promove um acesso que ele é mais igual na nossa sociedade, ele amplia repertório e também pode sim desenvolver a criatividade. A questão é quando tem essa terceirização de que tudo vai ser feito ali, é quando tem um excesso, uma falta de mediação e uma falta de intencionalidade pedagógica, né? Que aí a gente mata todo o raciocínio e a importância de aprender determinado tema.
1: E, professora, mais um ponto aqui. Antigamente, eu acho que para mim, eu não sei se para você, eu acho que o Kaique não pegou muito essa fase, o melhor momento, assim, antes da aula, era poder sair para comprar os livros, né? Eu estudava em escola particular, então eu comprava junto com a minha mãe os livros didáticos. Então era o melhor momento, né? De ter aqui livro de história, geografia, inglês, enfim, português, matemática. Hoje em dia, até os livros didáticos, eles estão se modificando por conta da tecnologia, tanto da internet, quanto da inteligência artificial. As crianças agora, elas têm esse livro virtual ou ainda continua esse livro de fato, que vai lá, compra o material, aquela pilha de livros? Como é que tá?
0: Bom, os livros, eles continuam, a gente ainda tem o Programa Nacional do Livro Didático no Brasil, por exemplo. Então, os livros didáticos ainda estão aí. Mas eu acho que eles, e ficam até desatualizados, chega a ser assustador, assim. Se você passa uma semana sem olhar aí para as novidades de tecnologia e inovação, você já se sente muito atrasado. Então, eu acho que precisa ter essa combinação entre o que a gente pode trazer de inovação, de conteúdo digital, com os livros didáticos, porque a gente ainda tem um conteúdo que é muito caro para estar nesses livros didáticos. Então, são bases fundamentais para a gente pensar sobre qualquer outro tema, né? seja a disciplina que for. Então, eu sou uma defensora dos livros aqui sempre, e eu acho que eles jamais vão ser substituídos. A questão é sempre pensar como é que a gente pode somar, trabalhar junto, para que não fique só essa era digital pautando debates, produzindo conteúdo, sem que a gente tenha uma base mais sólida e fundamental do que a gente está discutindo.
2: É interessante citar a parte do PNLD, do Programa Nacional do Livro e do Material Didático, que é, né, esse programa, essa política pública do MEC e do FNDE, porque nessa atualização, principalmente nos livros voltados para o ensino médio, ele traz essa série de conteúdos também que traz um pouco sobre essa educação digital. Então, traz um pouco do que a gente está falando aqui para o livro, até talvez para deixar um pouco mais interessante para esse aluno ainda o material físico ali para estudar. Então, bem legal, né, a gente ter lembrado disso aqui. E, Ana, a gente viveu um período tenebroso, que sempre, né, mexeu com várias camadas, né, com a sociedade toda, enfim, interferiu no processo de vida, que foi o período da pandemia, a partir de março de 2020. E claro, isso acho que acabou refletindo em aspectos diversos para todo mundo. E acredito que na educação também, a pandemia e o ensino remoto, que foi esse desafio de como manter a educação diante desse isolamento, diante desses desafios de não sabemos o que vai acontecer daqui para frente, deixaram impactos permanentes nesse comportamento e no desempenho dos estudantes também, né? Até porque foi a partir de março de 2020 que explodiu mesmo a pandemia e começou todo esse processo de primeiro fechamento, depois essa adaptação, e pelo menos até quase 2022 a gente viveu um pouco esse período mais complicado para depois voltar tudo ao normal, ou tentou se voltar ao normal com o uso de máscaras e tudo mais. Mas queria que você trouxesse para a gente essa relação também dos reflexos e impactos causados pela pandemia de Covid-19.
0: Então, eu acho que essa pandemia, né, ela ainda é recente, ao mesmo tempo já aconteceu tanta coisa depois que parece que ficou lá atrás, mas não. A gente tem uma série de pesquisas que olham justamente para essa geração de crianças e adolescentes e os impactos que isso trouxe. Então eu publiquei até um artigo recente que fez que era um estudo olhando para mais de 900 crianças e adolescentes aí de escolas brasileiras, avaliando os impactos. E o que, que a gente observou? Principalmente uma queda na empatia, que é essa capacidade de se colocar no lugar do outro. Então esse é um déficit bastante importante, assim como impactos socioemocionais. Então eu diria que uma das principais consequências a gente vai observar aí. Então a pandemia, se a gente pensar, né, foi um momento de percepção de ameaça, estresse, e essa sensação de que algo muito ruim poderia acontecer a qualquer momento. De fato aconteceu, né, a gente perdeu muitas vidas, a gente perdeu convívio social, a gente viu num cenário aí de total ameaça. Então essa sensação de desamparo, ela tem consequências para a saúde mental, que a gente vê efeitos assim até hoje. A gente observa assim no cenário brasileiro aumentos de casos de depressão e de ansiedade, perda de habilidades sociais, né, em crianças e adolescentes, como eu trouxe também na minha fala aqui hoje. Isso está bastante conectado aí à pandemia. E um lado que a gente vê, quantas escolas, a grande maioria, né, e aquelas com mais recursos financeiros, obviamente, tiveram mais facilidade de se adaptar rapidamente a um novo contexto altamente aversivo. E isso teve bastante consequência também para os docentes, de sobrecarga, de distanciamento e de tentativas de criar um novo contexto que se assemelhasse ao real, mas que era virtual.
2: Tá ótimo. Ana Carolina D'Agostini, psicóloga e pedagoga especialista em saúde mental no Instituto Ame Sua Mente. Obrigado, Ana, pela participação com a gente no Jabuticaba.
0: Muito obrigada a vocês.
1: Obrigado, Ana, e volte sempre. Tchau.
0: Tchau, tchau.
2: 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Essa pesquisa da OCDE também identificou que habilidades como compreensão oral, ampliação do vocabulário e consciência fonológica, que é a capacidade de identificar e manipular sons da linguagem, foram afetadas. Compreensão de medidas como muito e pouco, raciocínio com números e reconhecimento de padrões também foram afetados.
1: Entre outros impactos observados estão prejuízos à memória e aos aspectos socioemocionais, como empatia, confiança e comportamento social. A média de idade das crianças analisadas era de 5 anos e meio, faixa etária que corresponde à etapa final da pré-escola. Por isso, a gente fala mais sobre o assunto com o nosso próximo convidado.
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1: O Jabuticaba Sem Caroço bate um papo agora com José Tomé. Ele que é psiquiatra, professor e coordenador de curso Psicodinâmica sobre Crises Disruptivas no Instituto Sede Sapiência São Paulo. Seja bem-vindo, professor. Tudo bem?
4: Obrigado pelo convite, vou bem.
1: É o prazer todo nosso em recebê-lo aqui mais uma vez, né, doutor? Bom, para falar agora sobre telas. O que a ciência, doutor José, já consegue afirmar com segurança sobre os impactos do excesso de telas no cérebro em desenvolvimento? Explica pra gente.
4: A ciência já vem há um bom tempo explicando, enunciando os problemas que o uso sem limites da tela pode causar no ser humano. Vamos começar da criança, né? Ainda hoje a manchete do Jornal Estado de São Paulo é sobre uma pesquisa da OCDE sobre o excesso de tela, o que está provocando em um nível em relação à aprendizagem de crianças em vários estados brasileiros, né? E isso traz um déficit cognitivo, traz uma redução da capacidade de concentração, elas vão ter provavelmente uma diminuição da capacidade de manter o foco, enfim. Existe uma série de sintomas que no uso sem limites, né, sem uma coordenação, vai provocar no ser humano. Fora dificuldades, por exemplo, numa interação social, as pessoas que passam um período prolongado vão apresentar uma diminuição de, sei lá, de 25 a 30% das interações sociais face a face, e isso também, por exemplo, vai comprometer o desenvolvimento de habilidades como a empatia, a cooperação e a própria resolução de conflitos. Quer dizer, isso já é demonstrado em estudos, em pesquisas de universidades internacionais, de revistas, enfim, da área, né? Que demonstram que o uso excessivo das tecnologias digitais em crianças e em adultos vão provocar uma diminuição das habilidades cognitivas, né? E isto vai dificultar a relação, tanto da criança como de adultos, na sua relação com a realidade, né?
2: Doutor, aproveitando, né? Então, citou os conflitos. Quais são, né, esses primeiros sinais ou outros sinais também comportamentais de que esse uso de telas já começa a se tornar prejudicial?
4: Veja, eu vou começar talvez falando sobre quando você retira a tela, os sinais de abstinência, né? Os sinais de abstinência são semelhantes quando você tira a droga do drogadito. Por que que eu estou falando isso? Porque esse uso excessivo vai provocar aquilo que a gente chama dependência, a dependência digital. Tem até um diagnóstico atual que é o Internet Gaming Disorder, que destaca sinais semelhantes ao da dependência química. Por exemplo, a compulsão, perda de controle, a tolerância, né? Que tolerância em medicina quer dizer necessidade de mais tempo, maior intensidade de uso para obter o mesmo efeito. Abstinência, por exemplo, ela vai provocar a irritabilidade, a ansiedade, uma inquietação ao tentar reduzir, e tudo isso gera um impacto negativo na vida social, na vida acadêmica, na vida emocional, na vida profissional, enfim. Então, este uso excessivo, né, ele vai jogar o indivíduo numa dependência que, tipo, por exemplo, a compulsão, a necessidade de se drogar, aspas, permanentemente, né? Por exemplo. Então, aqui é uma maneira de a gente pensar o que esse grupo, o que esse uso excessivo vai provocar.
1: E doutor, pensando também na dificuldade da fala, de assimilar certos conteúdos, por exemplo, escolares, né, como português, matemática, geografia, a gente consegue perceber algum link entre esse uso excessivo de telas e essa dificuldade de absorver esses conhecimentos?
4: Sim, existem estudos, por exemplo, da APA, é a American Psychological Association, que vão mostrar que o uso excessivo das telas, ela está associada à redução da capacidade de concentração. Então, a aprendizagem de todas essas matérias, enfim, que você citou, elas vão estar comprometidas, né? E, inclusive, esse estudo, ele diz que no caso aqui, então, de crianças que vão passar mais de 2 horas diante das telas, elas vão ter um risco maior de desenvolver a dificuldade de atenção e vão podendo perder até 30% de sua capacidade de foco em comparação àquelas que vão fazer, digamos, um uso moderado, né? Então, é extremamente daninho, né? A não moderação no uso de telas. Isso porque a criança tem o seu aparelho psíquico, o seu aparelho mental, o seu aparelho cognitivo em desenvolvimento, né? A criança vai desenvolvendo, né, isso no tempo, para chegar na adolescência, para chegar no adulto. Então, à medida que você fica já comprometido nesse nível, né? Então você vai provavelmente ter a redução de sua capacidade cognitiva, intelectual no futuro, né? E isso hoje há provas, né, de como esse uso sem limites está provocando danos muito sérios, né, na população, né? E é sobre isso, inclusive, que a reportagem hoje do Estado de São Paulo trata, né?
2: Doutor José, e tem alterações físicas provocadas no cérebro de crianças que são expostas a muitas horas de tela, né? E aí essas telas, o celular, o computador, até nos níveis, né, de luz que fica muito ali, às vezes até mais próxima, no caso de crianças que utilizam, por exemplo, muito para jogar, né, esses jogos. Essas mudanças, elas acabam sendo reversíveis depois? E como isso também é agravado no caso de pessoas que têm problema também, ou tendem a ter problemas com a visão, por exemplo?
4: Nós temos que entender que todo esse uso ilimitado, ele vai trazer danos, tanto do ponto de vista físico, fisiológico, quanto do ponto de vista emocional, né? Ou, por exemplo, o uso constante das telas, né? A exposição excessiva, você falou da luz, né, da tela. Então, a exposição excessiva às telas e à luz azul, e principalmente, talvez, antes de dormir, vai causar um impacto na produção da serotonina, que é um neurotransmissor, que está ligado ao bem-estar e ao sono. E isto vai contribuir para problemas de humor e de insônia, por exemplo. O uso, por exemplo, constante da tela, você falou dos jogos, né? Com estímulos de recompensa, né? Como redes sociais, como jogos, e mesmo pornografia, né? Ela vai elevar o nível da dopamina, que é um neurotransmissor que é relacionado ao prazer e à recompensa. E isto vai levar, então, ao comportamento compulsivo e à dependência, né? É outro tipo de alteração. Também a gente podemos pensar que o uso excessivo de telas pode aumentar a liberação do cortisol, que é um hormônio da suprarrenal, que é o hormônio do estresse, né? E especialmente, né, quando há um aumento do cortisol, ele vai provocar o aumento da ansiedade. O aumento da ansiedade vai estar ligado à frustração. Isso pode levar a uma sensação de uma desconexão social. Então, a gente tem que entender que o impacto na saúde do cérebro vai ficar por conta dessa sobrecarga de informações e estímulos constantes que estarão afetando áreas responsáveis por atenção, por memória, por tomada de decisão e levando novamente a dificuldades de foco e uma maior aumenta a distração, né? Quer dizer, resumindo então, Kaique, esse uso indiscriminado de telas pode alterar a produção de neurotransmissores que vão estar relacionados ao prazer, ao humor, ao estresse, e além de impactar o funcionamento cerebral nessas áreas cognitivas, né, que eu citei anteriormente. Então, o dano é bem grande, né? Que o uso indiscriminado das telas causa na criança, que é um ser em formação, né? E já no adulto que tem um cérebro formado, enfim, que vai levar para as compulsões, para as dependências, enfim, que a gente conhece, e isso gerando as patologias, né? Psíquicas, né?
1: E doutor, você trouxe, né, questão da irritabilidade, também da ansiedade, pensando nos adolescentes, né? Me corrija se eu estiver errado. Me parece ser comum um adolescente ter ali as suas irritações e tal. Quando é possível a gente distinguir uma irritabilidade e até mesmo um certo tipo de ansiedade do que é julgado comum, de uma irritabilidade, uma ansiedade com base nas telas?
4: Vamos situar. A adolescência, né, é o período em que o adolescente vai buscar a individuação dele em relação ao meio, à família, né, à sociedade. Então, por si só, ele já vai trazer a exacerbação de uma agressividade, né, que vai ser representada por irritabilidade, por ansiedade, enfim, em função do próprio processo do desenvolvimento emocional. Agora você coloca esse adolescente desenvolvendo uma dependência digital. Aí você quer retirar o aparelho da mão dele, como os pais fazem. Oh, você só vai poder jogar uma hora por dia, ou enfim, coloca as restrições. Obviamente que a abstinência, como a abstinência da droga, também já provoca por ela mesma, irritabilidade, ansiedade, inquietude, ao você interromper o uso. Então você vai somar a irritabilidade provocada por toda a agressividade de um processo normal do desenvolvimento na adolescência, somado a esta irritabilidade provocada pela abstinência. Então você vai ter esse adolescente provavelmente duplamente ou muito mais agressivo, né? Respondendo aí a sua pergunta, né?
2: Doutor José, existe uma relação, a gente pode dizer que existe essa relação entre tempo de tela, essa super exposição, e que já estamos falando aqui que afeta o processo cognitivo e aumento também de diagnósticos como TDAH, ou isso ainda é controverso? Como que a gente pode entender essa relação? Isso talvez facilite o diagnóstico? Como que o senhor traz esse conceito, né, aqui para nós, essa comparação?
4: Esse aumento excessivo, né, do uso de telas, ele vai provocar alterações. O ser humano tem na sua organização, né, mental, determinados processos que poderão desencadear sintomas ou adoecimento. Se a pessoa tiver uma tendência ou um grau de TDAH, isso obviamente vai estar exacerbado, né? Porque o estímulo vai provocar aumento da patologia. Você está entendendo? Então, se a pessoa tiver a tendência a desenvolver o TDAH, ela vai estar mais, uma maior probabilidade de aumentar a intensidade do sintoma na vida dela, entendeu?
1: E doutor, qual é o papel dos pais nessa conversa toda? Porque assim, né? Infelizmente eu tenho colegas que têm crianças bem pequenas e que já, infelizmente, já estão nas telas, e eu acho muito louco o fato de esses bebês, né? Porque eu vou chamar uma criança de um ano de bebê, que roda a tela, já sabe rodar a tela com um ano de idade. Então assim, qual é a responsabilidade dos pais nessa conversa? Falta por parte, talvez, do governo federal de promover aí uma campanha de conscientização, as escolas, enfim, e entregar o celular na mão de uma criança é irresponsabilidade ou falta de informação?
4: Eu acho que há, como ato, uma irresponsabilidade total. É você criar um ser que poderá desenvolver todas essas, hoje você ouve falar espectro autista, né? Vai de A a Z, quer dizer, você enquadra quem você quiser. Então, eu entendo que essa criança que já se desenvolve nos primeiros dias de vida, né? Em função de uma tela, ela provavelmente, isto vai causar algum tipo de alteração naquilo que a gente chamaria um desenvolvimento saudável. Acho que você já viu falar da sociedade líquida que o Zygmunt Bauman descreveu no final do século passado, né? Que as pessoas, enfim, teriam os vínculos, né? A relação real, né? Vínculo alterado em função de tudo ser mais descartável, vamos colocar assim. Então a gente terminou o século XX falando dessa sociedade líquida. No século XXI, tem um outro autor, o Moti Benyakar, um argentino, que ele fala que a sociedade, ela se tornou agora uma sociedade etérea, o etéreo, do gasoso, do ar. Por quê? Porque a experiência digital, ela vai criar uma conexão contínua com o mundo virtual. E esse mundo virtual, ele tem característica, né? Ele vai parecer infinito, né? E sempre presente, né? Porque o tempo inteiro eu posso buscá-lo. Então, essa experiência emocional, ele caracteriza como uma sensação de etereidade, né? É como se o éter, né, que é um gás, você ficasse com os efeitos dele, mas sem vê-lo, né? Porque na sociedade líquida você via, existia o face a face que você descarta. Aqui não. Aqui você está em uma tela, não tem mais o face a face, né? Então essa condição de gasosa, né, de éter, vai fazer com que as pessoas, e aí especialmente crianças e jovens e bebês, né, vão vivenciar já um estado alterado, onde, sei lá, por exemplo, o tempo, ele vai escapar o controle, porque ela passa o tempo que ela quiser naquela vivência. Enquanto que na sociedade líquida era real, tinha um tempo que eu falava, chega, vou embora, descarto, né? E então, esta experiência que você está falando, levando isso agora para esse bebê que já manuseia a telinha, ele vai ter experiências semelhantes à experiência da dependência de substâncias, de drogas, né? Ou de compulsão por estímulos, porque ele vai aprender o mundo a se relacionar com o mundo através dessa tela, né? Então é muito sério isso, porque dessa irresponsabilidade. A babá de hoje é da telinha lá do iPad, do celular. Você vai no restaurante, está lá o casal, os amigos, dão o celular para as crianças, para elas não berrarem, não correrem no restaurante, e elas ficam na telinha. Quer dizer, você perguntou, quer dizer, é um absurdo isso em termos de formação. E isto vai acarretar danos futuros, não tem como, né? Por todo, eu tava, expliquei há pouco, toda a neurofisiologia já vai sendo alterada, né? Então, essa sensação da irrealidade ou de estar fora do tempo, né? Porque é o seu tempo na tela, né? Que é mantida, é reforçada, né? Por essa experiência digital, vai gerar o que a gente chama uma fuga da realidade, e vai acentuar provavelmente a sensação da, como é que eu vou explicar, da perda de uma autonomia e o aumento da ansiedade, que vai estar relacionada no momento que você desconecta, que entra na síndrome daquilo que a gente chama da abstinência, né? Então nós temos que entender que esse mundo atual faz com que a gente viva um período de uma grande, no meu ponto de vista, né, que já passei por vários ciclos, né, desde o século passado até os dias atuais, eu passei por tudo, né? Felizmente estou numa idade que eu pude vivenciar tudo isso, né? Então o que a gente vê é que essas vivências, elas vão produzir um período de uma instabilidade e uma mudança acelerada, e que isso vai estar ligado a essa natureza agora gasosa, etérea, causado por essas experiências digitais. E isso vai potencializar essa sensação de desconexão com o mundo físico, né? E palpável. E isso vai criar, então, um ambiente propício para o desenvolvimento de sintomas ligado à alteração de humor, à dependência, porque a tela vai oferecer essa forma de escapismo como uma fuga da realidade, da vida, né? E criando essa realidade ilusória, né? Então isso, quando eu respondi sobre o TDAH, quer dizer, se encaixa aqui também, né? Quer dizer, como essa situação, ela vai propiciar o desenvolvimento daquilo que nós temos de uma forma latente como os nossos sintomas mais doentios, que podem ficar em uma estabilidade, mas à medida que eu fujo da realidade, eu dou margem a eles acerbar na vida, né? Então, tudo isso vai levar à capacidade, diminuição de atenção, dificuldade de memória, enfim, tudo aquilo que eu já disse, né?
2: Né, e vou trazer até um exemplo aqui, porque reflete inevitavelmente em nós adultos. Porque aí tem uma pergunta aqui, né, sobre os jogos e conteúdos educativos. Realmente, às vezes, podem compensar esse tempo de tela perdido em algo que não estimula a cognição, mesmo que seja na tela, ou mesmo voltar para jogos físicos. E aí vou retomar aqui o exemplo que eu queria dar nesse sentido do que eu ouvi quando você fala do mundo físico e palpável. Porque eu, quando estive recentemente num grupo de amigos de um curso que nos reunimos para jogar, para conversar, tinha ali uma opção de jogos para escolhermos e que nem todo mundo sabia jogar todos eles, mas o que acabou acontecendo foi que no final ninguém jogou quase nenhum daqueles jogos porque ficou com preguiça de aprender um deles e ter essa noção, que é talvez o que é causado pelo excesso de telas desde a nossa infância, da adolescência, pelo excesso de opções. E é isso, assim, aí essa preguiça de aprender, o excesso, a falta de interação, né, pessoal. Então, queria que você comentasse isso também, né? Como que isso reflete no nosso desenvolvimento enquanto adulto?
4: Sim, é exatamente isso que eu estava dizendo, quer dizer, esta vida ilusória que você fica refém da tela, ela te retira da realidade, ela te retira da relação humana, ela te retira do face a face. Você se relaciona através da tela, ou de um texto, ou WhatsApp, com esse outro. Só que este outro, ele é uma imagem, ele não é palpável, ele não, você não toca, ele não tem cheiro, ele não existe. E a tela, ela te leva a você desenvolver uma dependência de ser conduzido, né? Eu lembro que quando saiu a televisão lá na década de 50, né? Dizia, a televisão ela vai te intoxicar, porque ela vai pôr na tua casa aquilo que ela bem entender. Da mesma, que é uma verdade, né? A mesma coisa, a tela, ela faz isso com a pessoa, só que hoje ela faz individualmente. Então, o que que acontece? Você fica refém daquilo que a tela vai lhe conduzir, quer dizer, que você procurou, né? Você foi lá, digitou, buscou o jogo, um contato, seja o que for, e ela te conduz. E agora eu vou ampliar um pouquinho. Veja, vou deixar claro, eu não sou contra a tecnologia. Eu acho que a tecnologia, ela mudou o mundo, ela é importantíssima, né? Mas precisa saber usar. Então agora nós temos a inteligência artificial. Eu sou da época que a gente, para fazer qualquer trabalho escolar, a gente ia na biblioteca, pegava a enciclopédia ali, escrevia e copiava. Hoje, você põe lá, pede para inteligência artificial se falar sobre a Revolução Francesa, ela te manda tudo. Você não pesquisa, você nem copia às vezes, você cola e coloca, né? Então, eu estou dando isso exemplo, somando aí ao que a sua ideia, né? De que há um emburrecimento, né? Da sociedade, é uma palavra um pouco pesada, mas é por aí que eu entendo, hein? Mas é por aí que a gente vai, quer dizer, as pessoas não vão pensar, elas estão deixando de pensar pelo uso indevido. E aí voltando, quer dizer, ao que foi dito, não há uma política pública que eduque, porque por outro lado, o risco de surgir a política pública, aí a política pública vir a tentar normatizar com regras, mas isso pode ser entendido como censura. Então, há uma complexidade muito grande quando a gente fala de uma mediação, porque como que vai ser feita essa mediação? Eu acho que há sim necessidade de regulações, de ações educativas importantes, e devem ser desenvolvidas e através, enfim, de processos educativos, de política pública, enfim, de políticas públicas. Porém, aí a gente tem que ver aonde isso é borderline com censura. E essa é a grande discussão, né? Então, é um campo que existe, tá aí, atua com as pessoas, mas sem regras.
1: O Jabuticaba Sem Caroço bateu um papo agora, né, com José Tomé. Ele que é psiquiatra, professor e coordenador do curso Psicodinâmica sobre Crises Disruptivas no Instituto Sede Sapiência de São Paulo. Obrigado, professor, volte sempre.
4: Tudo bem, muito obrigado pela participação. Um abraço.
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6: Hoje é segunda-feira, 18 de maio de 2026. Os Estados Unidos rejeitaram nesta segunda-feira uma proposta do Irã para o fim da guerra no Oriente Médio, segundo disseram fontes do governo norte-americano ao site de notícias Axios. Mais cedo, Teerã entregou aos Estados Unidos, por meio do mediador Paquistão, uma nova proposta com retificações ao texto original apresentado por Washington. No entanto, o governo de Donald Trump achou os pontos insuficientes. O cacique Raoni, de 94 anos, que está internado na unidade de terapia intensiva do Hospital Dois Pinheiros, em Sinop, no Mato Grosso, deve ter alta nesta terça-feira. Nas últimas 24 horas, ele apresentou melhora progressiva no quadro geral, encontrando-se sem febre e com melhor aceitação da dieta, segundo o comunicado divulgado pela unidade de saúde na manhã desta segunda-feira. De acordo com o texto, o quadro clínico do líder indígena está estável e sem intercorrências no período. Uma mulher foi mantida refém por um homem dentro de uma casa na Alameda Pica-Paus, na Pavuna, zona norte do Rio, na manhã desta segunda-feira. Por volta de meio-dia e 40, a vítima foi libertada, mas o homem conseguiu fugir do local. Segundo informações preliminares, a briga começou com uma discussão entre o casal. O homem, que já esteve preso, atualmente cumpre liberdade provisória. A vítima é funcionária da equipe de limpeza do piscinão de Ramos. Agentes do Batalhão de Operações Especiais da Polícia Militar, o BOP, fazem buscas para localizar o homem.
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6: Na Avenida Brasil, em Vigário Geral, uma faixa da pista central da Via Expressa está interditada no sentido Zona Oeste devido a um acidente envolvendo uma moto. O trânsito está com retenção na altura da estação BRT Vigário Geral. Em Madureira, um acidente com um ônibus na rua Firmino Fragoso interdita uma faixa próximo da rua Júlio Fragoso. Guarda Municipal, Light e Polícia Militar estão no local, mas o trânsito é sem retenção. E na rua Maxwell, no sentido Andaraí, o trânsito é lento na altura da rua Uruguai. Uma faixa está interditada no trecho para uma obra. No sentido Vila Isabel, o trânsito é lento entre a rua Silva Teres e a rua Gonzaga Bastos. E uma faixa está interditada na altura da rua Gonzaga Bastos para manutenção. Trafegue com cautela nessa região, motorista. Paulo Fonseca para o Radar Sputnik, pelo horário de Brasília, 1:03.
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7: Olá, ouvinte, seja bem-vinda e bem-vindo aqui ao podcast Em Órbita. Por aqui a gente traz as principais novidades e debate temas importantes no mundo da ciência e da tecnologia. Eu sou Yuri Hildebrand e vamos ao ar 3 vezes na semana. 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Lembrando a você que nos ouve que o nosso WhatsApp está aberto para receber dúvidas de tecnologia no quadro Ajuda Tech. Então manda lá o que você está querendo entender melhor de tecnologia que a gente traz aqui explicadinho para você. É só mandar um alô pro número 21 980650066. Nesse episódio a gente fala de um tema que preocupa muita gente, viu? Que é o risco de uma nova pandemia. Afinal, quem passou pela Covid-19 entre 2020 e 2022 sabe muito bem das sequelas que esse período deixou. A gente vivia com medo de sair na rua, de encontrar nossos parentes, pegar a doença, precisar de cuidados mais rígidos no hospital. Enfim, foi um caos, né? Até que veio a vacina e gradualmente, com o aumento da cobertura vacinal, o número de mortes foi caindo, as infecções diminuíram e a gente pôde voltar à vida normal sem tanta preocupação. Ainda assim, a gente viu nesse período, né, que o vírus evolui muito bem, com novas cepas surgindo aqui e ali, algumas mais perigosas, outras mais infecciosas. Enfim, a gente conseguiu assistir ao funcionamento de um vírus com impacto global ao vivo. Não que isso seja um grande privilégio, né? Pelo contrário. Mas e hoje? Existe alguma coisa que possa nos preocupar a esse ponto? A Covid-19 é uma doença que surgiu a partir de um vírus SARS, né? Com transmissão altíssima e um grande potencial pandêmico. Mas que apareceu pela primeira vez não entre humanos, e sim entre morcegos. O vírus sofreu mutações, chegou à espécie humana e, a partir daí, desenvolveu capacidades que levaram à pandemia como a gente conheceu. Esse é um caminho natural de alguns vírus, né? Que, a depender do tipo de contaminação, podem sim acabar em epidemia ou pandemia, mas nem todo vírus é assim. Recentemente, a gente teve o caso do hantavírus, por exemplo, que matou 3 passageiros a bordo de um cruzeiro no Atlântico, em um navio que saiu da Argentina, um dos países onde já foram registrados casos de hantavírus, né? Que foi registrado a primeira vez, inclusive, aqui no Brasil, viu? Em 1993. Esse navio seguiu rumo à Espanha, né? E o caso foi classificado como um surto com pelo menos 7 infectados, incluindo os 3 óbitos nesse número. Mas tiveram alguns casos surgindo depois, já de ex-passageiros em seus países de destino, e a OMS emitiu um alerta para ficar de olho, mas que não seria um risco grande de pandemia. Eu cheguei a falar com um especialista na coluna Giro Tecnológico, né, que vai ao ar às terças e quintas no programa Manhã em Foco aqui na rádio, e ela comentou a possibilidade de infecção ainda na Argentina por meio de contato direto com fluidos de um rato, que é o principal transmissor desse vírus, né? A possibilidade seria maior que a transmissão entre humanos, muito específica de um tipo de rantavírus e que depende de um contato mais íntimo para levar a síndrome respiratória, que pode ser letal. Enfim, em resumo, não é porque um vírus é raro ou mortal até, que ele pode se tornar pandêmico. Isso depende bastante do tipo de transmissão e da facilidade que ele vai encontrar, né? Vamos entender melhor a seguir como isso acontece, além de como tipos de vírus, como SARS-CoV-2, né, o causador da COVID-19, fizeram esse salto entre espécies. Além disso, também é importante destacar como o Brasil faz, ou melhor, precisa fazer, né, para evitar riscos de novas epidemias e pandemias surgindo por aqui. Para entender melhor esses mecanismos adotados ou que precisam ser adotados, né, para monitorar possíveis novas epidemias, impedir que elas aconteçam aqui no Brasil e também fora do país, a gente conversa agora com Gonzalo Vecina, que é médico sanitarista, professor da Faculdade de Saúde Pública da Universidade de São Paulo, a USP, e também do mestrado profissional da FGV de São Paulo. Bem-vindo ao Em Órbita, professor. Obrigado pela sua participação aqui com a gente.
8: Olha, é um prazer estar aqui com vocês.

micro-organismos na natureza e em nós também. Nós somos um acúmulo de micro-organismos muito grande. Nós temos no nosso corpo, convivendo conosco, mais micro-organismos do que células humanas. Então, é uma condição de, a gente chama de simbiose, né? Estamos junto nessa. Mas assim são todos os seres vivos. Todos os seres vivos convivem, se misturam na natureza e nos nossos corpos. E, de repente, um desses micro-organismos que vive numa boa em outro ser, nós estamos vivendo agora esse negócio dessa doença do pessoal que estava no navio aí, que é a hantavirose, que é provocada por um vírus, hantavírus, que é nosso conhecido há décadas. Pois bem, o hantavírus é um vírus do rato. Por uma série de razões, ele pode infectar um ser humano. E ele tem alta letalidade quando ele infecta o ser humano. Mais da metade das pessoas infectadas acabam morrendo. Mas ele é um vírus que está na natureza, habita a natureza normalmente. E de repente, porque nós invadimos o local em que ele está, ou porque o rato invade o local em que nós estamos, e junto vem o vírus que ele expele pela urina e pelas fezes, e de repente você entra naquele lugar em que tem fezes e urina do rato, e movimenta a poeira, e respira aquela poeira, e o vírus entra no nosso organismo. O vírus, ao entrar no nosso organismo, faz o que é natural, ele tenta se multiplicar. Porque é natural de qualquer tipo de expressão de vida, né? É difícil falar em vida porque a gente não considera vírus uma forma de vida. Mas, de qualquer forma, ele vai se multiplicar. E aí provoca doença e pode provocar morte. Então, normalmente, o que acontece é a gente vive com um monte de bicho numa boa. E, de repente, tem alguns bichos com os quais nós não convivemos que entram na nossa convivência e eles produzem doença. É o caso da pandemia de Covid-19, né? A Covid-19 é provocada pelo SARS-CoV-2, que é um vírus frequentemente encontrado em morcegos. Faz parte da vida do morcego conviver com o SARS-CoV-2. E por alguma razão, provavelmente teve um negócio que a gente está chamando de pressão ecológica. O que, que é a pressão ecológica? Na China, por exemplo, você tem é um país um pouco maior que o Brasil tem 8,5 milhões de quilômetros quadrados, a China tem 11 milhões de quilômetros quadrados. Só que aqui vivem 200 milhões de habitantes, lá vivem 1,4 bilhão. Então, há uma pressão sobre a natureza pelo aumento da população chinesa. Então, essa pressão ecológica pode levar esses micro-organismos a procurarem uma forma mais segura, entre aspas, né? E aí, eles saltaram, fizeram o que a gente chama de spillover, fizeram um spillover do morcego para algum outro mamífero, ou que a suspeita é essa, que eles saltaram para algum outro mamífero. E nesse outro mamífero, dadas as condições de higiene que os chineses têm para consumir alimentos, eles praticamente comem de tudo, né? E existem alguns ambientes em que esses animais são mortos para que eles possam ser consumidos. E aí há uma promiscuidade muito grande com outros animais. E eles comem e matam esses animais com pouca metodologia de higiene. Hoje eles estão essa condição para ter mais segurança biológica. Mas, de qualquer forma, em algum lugar, em Wuhan, na China, onde um bicho desses foi morto, um mamífero, o vírus, que era do morcego, que fez um spillover para esse animal, fez um spillover para o homem. Não é incomum, não é nada do outro mundo. Só que o homem conseguiu transmitir para outro homem. E aí se iniciou uma pandemia. Aqui no Brasil, nós temos 6 biomas. É um dos países que tem maior diversidade ambiental do mundo. Então, o bioma do Pampas, o bioma da Mata Atlântica, o bioma do Cerrado, o bioma do Pantanal, o bioma amazônico e o bioma da Caatinga. Todos os biomas brasileiros estão sob pressão do homem. Do bioma do Pampas, hoje só resta 2%. Então, micro-organismos que vivem vizinho de bioma do Pampas podem um dia tentar se expandir para outros lugares.
Nós temos muitos micro-organismos que nós não sabemos que existem nos nossos biomas. E alguns nós sabemos e nós convivemos com eles. E podem ser perigosos, né? Sei lá.

0: febre negra de Lábria no Acre, que é uma doença muito grave, com alta letalidade. Mas não saiu de lá. Nós temos aqui, num bairro de Cotia, o bairro chama-se Sabiá, foi encontrado na década de 80, se não me engano, um vírus que recebeu o nome de vírus Sabiá. Por quê? Porque foi encontrado num bairro chamado Sabiá. Não tem nada a ver com a Sabiá, portanto. Mas esse vírus é um vírus que produz uma doença hemorrágica grave. Mas ele é de muito baixa contaminação. Mas, enfim, existem muitos, não sei quantos, mas existem muitos micro-organismos na natureza que nós não conhecemos e que, de repente, podem se sentir pressionados pela invasão do homem, pela destruição do meio ambiente, como aconteceu, como provavelmente é o que aconteceu em Wuhan. E aí acontece esse desastre. Nós temos condição de disseminação muito rápida de qualquer tipo de micro-organismo, porque hoje, com as viagens aéreas, nós temos cerca de 30 milhões de deslocamentos de seres humanos por dia. 30 milhões de pessoas voltando no mesmo dia. Então, uma gripe que surge aqui hoje, amanhã ela está pelo mundo inteiro. Por quê? Porque nós somos muito bons em disseminação. Então, a próxima peste, um monte de gente costuma dizer, a próxima peste nos enxerga da esquina. Por quê? Porque nós estamos pressionando o meio ambiente, por um lado, e oferecemos muita mobilidade, por outro lado. A monkeypox, a varíola, que deve ser mais chamada de varíola dos macacos, né? Mpox. A varíola é uma doença terrível, foi certamente uma das doenças que mais mataram pessoas no mundo, né? Ela disputa o primeiro lugar com a peste negra, a peste bubônica, e tem muita varíola no mundo, teve muita varíola no mundo. Hoje a varíola é uma doença que não existe mais. Existem vírus da varíola guardados nos laboratórios militares da Rússia, dos Estados Unidos e da Grã-Bretanha. Eles guardaram. Eles falam que é para se proteger da possibilidade do aparecimento de mais varíola, mas a verdade é que a varíola, se o vírus da varíola que estão nesses laboratórios forem usados como armas de guerra. Quem guardou, guardou para eventualmente usar como arma de guerra. Esses vírus, a varíola foi extremamente letal. Nós conseguimos acabar com a varíola com a vacinação, mas existem os vírus guardados. De repente surge lá na África um vírus primo-irmão do vírus da varíola, surge em macacos, que os seres humanos na África consomem como alimento, e transmitiram a doença para homens, que por sua vez transmitiram a doença para outros homens. Qual é a chance disso virar uma pandemia? Bom, é pequena. Por que que é pequena? Pela forma de transmissão. Não é transmissão aérea, mas é transmissão por contato direto. Tem que haver contato direto, tem que se esfregar, ter relação sexual. Então, é semelhante à AIDS. A AIDS também é uma doença que surgiu provavelmente através de um spillover. É uma doença que foi identificada em macacos, e como os homens se alimentam de macacos, acabaram ganhando a AIDS e transmitiram através de uma coisa muito comum entre nós, que é o ato sexual. Então, o ato sexual disseminou a AIDS pelo mundo. Então, não tem uma resposta simples para a sua pergunta, mas é a pressão ecológica e a atividade humana que acabam disseminando doenças que podem se tornar epidêmicas.
1: Ah, entendi. Pois é, e aí eu queria entender um pouco sobre esse processo de spillover que você trouxe, professor. Como é que acontece essa mudança do micro-organismo? Existe uma diferença dos vírus vistos, observados nos animais e depois os vírus já na contaminação em humanos? Porque eu queria entender, assim, como que pega, sabe? Como é que o vírus se modifica a ponto de infectar um outro organismo, no caso, né?
0: Existe uma explicação que é uma evolução. O vírus sofre mutações, nós também sofremos mutações, né? Tudo que qualquer forma de vida, volto a dizer, vírus não é uma forma de vida, mas é uma forma que se expressa próximo a isso, qualquer estrutura biológica, ela é escrita um código que a gente chama de código genético. Esse código genético, ele pode ter DNA, o ácido desoxirribonucleico, ou pode ter RNA, ácido ribonucleico. que basicamente são sequências de tales de bases. É como um software do computador. O software do computador é escrito em zeros e uns. E as combinações possíveis são infinitas. Da mesma maneira, para escrever o código genético que é escrito com quatro bases. Então, é a alteração do local das quatro bases numa sequência que escreve como aquela pessoa se expressa. Ele vai expressar como é que faz para criar proteínas, como é que faz para criar células, enfim. É dessa forma que o código genético se manifesta. Nós nascemos com um código genético, nós homens nascemos com um código genético e morremos com um código genético diferente do qual nós nascemos. Ao longo do tempo, existem transformações, não são muito grandes, mas suficientes para gerar transformações. Você nasce sem propensão a ter determinada doença. Ao longo da sua vida, por uma série de episódios, você pode se tornar propenso a ter aquela doença por causa das alterações que ocorrem na sua genética. A mesma coisa acontece na natureza com os micro-organismos. Eles têm um código genético original e eles podem mudar esse código. Quanto mais complexa seja a forma de vida, mais difícil é de existir em grandes transformações. Quanto mais simples, mais factível. Então você pega, por exemplo, o SARS-CoV-2, é um vírus RNA que tem 30 mil pares. Nós temos bilhões de pares. Mas o RNA, o vírus RNA, ele pode sofrer muitas mutações. E quando ele muda, ele melhora ou piora alguma condição que ele tem. O tempo todo as mutações estão ocorrendo. Elas não são intencionais. Elas são sem querer, sem lógica. Só que uma mutação que piora aquela condição, daquele micro-organismo, ela tende a desaparecer pela lei de Darwin. A lei de Darwin diz que a gente está o tempo todo se adaptando para viver na Terra. E quando eu cometo uma adaptação que piora a minha condição de vida, ela simplesmente desaparece. Quando eu faço uma mutação que melhora a condição de viver num determinado meio ambiente, essa mutação vai produzir mais descendentes. É uma coisa muito lógica. E muito probabilística. É uma coisa que a gente tem que entender, que tem a ver com probabilidade. Tudo que é bom vai continuar. Tudo que é ruim vai desaparecer. Ruim do ponto de vista de quem? Do ponto de vista daquele tipo de vida. Bom do ponto de vista do quê? Daquele tipo de vida. Então, nós vamos melhorar. Nós, por exemplo, provavelmente lá atrás tínhamos condição de mexer a orelha. Por quê? Era importante mexer a orelha para ouvir sons. Hoje nós não somos mais predados, não somos mais perseguidos por outros animais, e nós não temos que ter toda essa capacidade auditiva. A gente não mexe mais a orelha, a gente perdeu a capacidade de mexer a orelha. Porque a natureza, no seu processo de transformação, foi reduzindo a capacidade da gente mexer a orelha. Isso é a lei de Darwin. Então a mesma coisa acontece com os micro-organismos. Esses micro-organismos estão continuamente sendo transformados quando eles estão se reproduzindo. Você pega lá um código genético, ele reproduz um outro bicho igual. Só que a natureza não acerta sempre, ela vai errando. Alguns erros formam animais melhores, esses erros persistem. Outros erros formam animais piores, esses erros desaparecem. Então, os erros que formam animais melhores, eles vão aumentar. No caso da Covid-19, né, nós tivemos aqui no Brasil, no início, uma variante inicial, a alfa, depois nós tivemos a produção da variante gama, que foi a que mais matou, depois veio a variante delta, que a variante gama foi feita em Manaus, é uma variante brasileira. A variante delta veio da Índia, a variante ômicron veio da África do Sul, e a variante ômicron, que é a que está circulando até hoje, é uma variante que tem uma certa capacidade de disseminação e tem uma letalidade relativamente baixa em relação, por exemplo, à variante gama. São eventos probabilísticos que foram ocorrendo ao longo da vida do vírus que o tornaram mais infectante e menos letal.
1: E acaba sendo uma adaptação do próprio micro-organismo, né? Do próprio vírus, no caso.
0: É
1: que ele consegue persistir, né?
0: É uma transformação muito dinâmica dentro da do espaço em que ele vive. Eu ia dizer dentro da sociedade, não tem nada, né? Sociedade é um espaço também, mas o vírus não tem nada a ver com a sociedade, ele tem a ver com o meio ambiente. E esse ciclo é um ciclo que é difícil às vezes da gente entender, porque você tem que entender como é que o código genético é reproduzido, qual é a consequência dessa reprodução, o que ele está buscando. Ele está buscando mais vida.
1: É, e aí no caso de um vírus RNA, né, é retrovírus, né, dá pra gente chamar assim também. Então, no caso de um retrovírus, como ele vai se adaptando também ao corpo, né, ele vai se refazendo de acordo com o organismo que ele tá ali, onde ele tá hospedado, e isso facilita também, né, essas mutações de acontecerem.
0: Sim, é uma interação que tem, no mínimo, três lados, né? Tem um lado que é o lado do vírus, tem um lado que é o lado do organismo que ele está infectando, aqui no caso, um homem, e tem um lado que é o lado do meio ambiente, né? Mais quente, frio, mais isso, mais aquilo, com mais alimentos, com menos alimentos, enfim, é uma condição complexa que determina o aparecimento de uma nova forma de expressão daquele tipo de indivíduo, né? De animal, de vírus, de bactéria, seja lá do que for, né?
1: Isso é interessante, porque assim, eu acho que, só para resumir, então, até para o nosso ouvinte aqui, então esse spillover, né, ele normalmente é o causador dessas pandemias, até, no caso a pandemia já seria causada pela infecção homem-homem, né? Mas a epidemia em si, ela surge muito a partir disso, né, desse spillover, ou seja, que acontece por conta de um processo evolutivo causado muito pela pressão ecológica. E isso é interessante porque, enfim, né, o mundo cada vez mais globalizado, 8 milhões de pessoas, então a pressão no meio ambiente é muito grande. Então acho que deu pra gente entender esse início, para explicar aqui pro nosso ouvinte, né, quais são os fatores e como que isso se inicia. E aí agora eu queria passar mais para um outro cenário, que seria o cenário de controle dessas doenças, né? E aí a gente tava falando aqui de variante, eu acho que também entra esse processo evolutivo, e aí me corrija se eu estiver errado, mas é um dos porquês também da gente sempre ficar renovando vacina de influenza, por exemplo, né? Porque esses vírus vão evoluindo também para novas variantes que vão, né, acabam se mantendo ali nos organismos, e essa vacinação, ela é importante para manter a defesa, mesmo com as variações. Tô certo nessa afirmação, professor?
0: Mais ou menos. Veja, no caso da influenza, a influenza A e a influenza B, existem, que a gente conheça, alguma coisa em torno de 200 sorotipos diferentes. E não são todos que circulam. Nós não conseguimos fazer uma vacina para 200 sorotipos diferentes. Conseguimos fazer vacina para 3, 4 sorotipos diferentes numa mesma vacina. A gripe é uma doença de baixa letalidade. A maioria das pessoas tem gripe, sara e acabou. Fica ali 4, 5, uma semana, fica meio baqueado, mas você continua indo na escola, continua trabalhando, a maioria das pessoas, né? Tem gente que, pelas suas próprias condições clínicas, é mais frágil, tem uma outra doença, hipertenso, diabéticos, é obeso, enfim, tem alguma coisa a mais, e que a gripe pode derrubar um pouco mais. Mas, normalmente, a gripe é uma doença benéfica. Agora, organismos mais fracos, o que que é um organismo mais fraco? É uma criança, um recém-nascido. Ainda não aprendeu assim, o sistema imunológico não se desenvolveu. Então, pode morrer de gripe. Ou um organismo velho. Né? Por quê? Porque está desaprendendo. Os velhos desaprendem a fazer coisas, porque perdem capacidade de fazer coisas. Então, nos dois extremos, você tem uma mortalidade elevada. Daí, a partir aí da década de 70, 80, começaram a desenvolver vacinas contra doenças que não são doenças de alta letalidade, como sarampo, difteria, paralisia infantil, esse tipo de coisa. Então, se começou a desenvolver algumas vacinas para nos proteger dessas doenças que não são tão maléficas assim, que é o caso da gripe. E aí, como tem 200 sorotipos diferentes, a gente tenta descobrir quais têm maior probabilidade de circular. Como é que a gente faz para descobrir qual tem maior probabilidade de circular? Eu pego... A gripe é uma doença de inverno, porque ela, para ser transmitida, ela exige transferência respiratória. Quando que acontece transferência respiratória? Quando a gente fica fechado. Quando que a gente fica fechado? Quando faz frio. Então, no inverno, é o tempo do frio, é o tempo que aumenta a transmissão de doenças respiratórias. Então, o que que eu faço? Eu identifico os vírus que circularam no último inverno que a Terra teve. Então, o inverno, ele tem um tempo de inverno no hemisfério norte e um tempo de inverno no hemisfério sul. Então, eu moro no hemisfério sul. Eu olho o que, que aconteceu no inverno do hemisfério norte, no último inverno. Os 3, 4 vírus que mais circularam no inverno do hemisfério norte, eu vou usar para fazer a vacina no inverno do hemisfério sul. E vice-versa no hemisfério norte no próximo inverno. Porque eu não tenho como fazer uma vacina para 200 sorotipos diferentes. Então, basicamente, é disso que a gente está falando quando a gente fala de gripe. E por que gripe? Porque mata velho e criança. Não é que nem varíola, que mata todo mundo. Não é que nem Covid, mata todo mundo. É uma coisa diferente.
1: Então, no caso da Covid, que seria mais esse processo evolutivo, né, que eu trouxe. Que, enfim, as doses eram necessárias muito por conta dessas mutações, dessas variantes, né? E aí, a pergunta que eu ia fazer era justamente essa questão de monitoramento, né? Se seria possível monitorar e isolar casos antes que um vírus se espalhe. No caso da gripe, é um vírus conhecido, então esse monitoramento ele funciona para combater, né, nesses períodos de inverno, como o senhor trouxe, professor. Mas, considerando novos vírus, né, um possível caso isolado, um possível surto, como, por exemplo, o hantavírus, que, enfim, é um vírus considerado raro, né, já tinha sido descoberto há um tempo, não tem uma contaminação homem-homem tão forte, ela é um pouco mais específica, mas aconteceu esse surto agora. Como que se faz para monitorar e isolar casos antes que isso se espalhe para outras áreas, por exemplo?
0: Um caso mais ilustrativo é o caso do vírus ébola, que acontece na África, né? Volta e meia você tem surtos, surto é uma epidemia menor, né? Um número de casos menor do que de uma epidemia. Então, a gente diz que é epidemia acima de 300 casos por 100 mil habitantes. Então, você tem um surto. O que é um surto? Num determinado lugar, acontece gente doente e morrendo. O vírus ébola é um vírus extremamente letal. Ele mata mais da metade das pessoas infectadas. Tem uma transmissão muito rápida também. Ele se transmite através de contato e respiratório. Só que tem um detalhe, né? Muito importante. Ele mata tão rapidamente a pessoa e não dá tempo dela infectar outras pessoas. Então, é uma doença que nunca se espalhou pelo mundo, só porque ela é muito, muito rápida. Se ela fosse um pouco menos rápida, ela se espalharia, né? Sorte nossa que isso não acontece. E aí, o que você tem é vigilância. Então, apareceu um caso, tem que rapidamente bloquear o caso naquela região. O que, que é bloquear? Fechar a região, impedir que pessoas entrem, e impedir que pessoas saiam. Em uma semana o surto está controlado. Por quê? Porque quem tinha que pegar já pegou, quem tinha que morrer já morreu. E aí acabou a doença. Então o que nós temos que fazer é vigilância. Então, controlar, por exemplo, a população de macacos. Lógico, dá para controlar a população de macacos? Lógico que não, mas os macacos, eles vivem na selva, mas vivem em torno, eles chegam próximo das zonas urbanas, periurbanas. Nessas regiões, eu tenho que ter gente que visite de vez em quando essas regiões e identifique macacos mortos. Tenho que pegar as pessoas que moram no meio do mato, e como os índios, como os indígenas, agora que deve ser chamado, né? Os indígenas, os quilombolas, os ribeirinhos, e pedir para eles, olha, se vocês notarem alguma mortalidade anormal nas populações aqui dentro, de onde vocês vivem, por favor, nos comunique. E, eventualmente, bichos que estiverem mortos, com todo cuidado, coletem e nos mandem o defunto, para a gente estudar. Então, isso é vigilância ambiental, entender o que está acontecendo numa região. Para isso, nós temos que ter um sistema de acompanhamento do que acontece na natureza. Começa a ter muito passarinho morto, né? Porque você tem também, aí no caso, as aves migratórias. As aves migratórias vêm do hemisfério norte para o hemisfério sul e vice-versa e trazem doenças. E essas doenças são disseminadas entre os animais que nós temos. Então, ela pode, uma ave migratória vem aqui para o Brasil e, de repente, minhas galinhas no fundo do quintal começam a morrer. Porque quando a ave migratória passa, ela vê que tem comida ali no meu galinheiro. Ela vem comer no meu galinheiro e transmite a doença para as minhas galinhas. E aí as minhas galinhas começam a morrer. E existe uma chance das galinhas transmitirem essa doença para nós humanos. Nós tivemos agora, estamos ainda, com medo do H5N3, que é um vírus desses de aves migratórias, e que estão sendo transmitidos eventualmente para as nossas aves e estão sendo transmitidos, aí é mais perigoso, para alguns mamíferos, como o caso de focas, leão marinho, porque se foi capaz de transmitir para um mamífero, pode passar para outro mamífero, que no caso somos nós. Então tudo isso é atenção e inteligência, que a gente chama de vigilância. Então tem que ter um sistema que seja capaz de identificar coisas diferentes acontecendo. É gente contratada para fazer isso o tempo todo no meio ambiente. É lógico que não é também uma coisa do outro mundo, mas tem que criar um sistema de inteligência para acompanhar a existência e evolução da vida nos diversos biomas que nós temos. E ter capacidade de identificar um animal, enviar esse animal para um centro no qual o animal vai ser autopsiado e vão ser feitas coletas de micro-organismos desse animal, e tem que haver identificação, fazer a identificação genética desses animais. Tem que ter equipamento para fazer a identificação do tipo de vírus, bactéria, fungo, qualquer que seja o micro-organismo, para a gente entender como é que é a relação daquele micro-organismo com a vida e eventualmente se preparar para o caso da ocorrência de um processo de disseminação epidêmica.
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1: Vamos fazer uma pausa no papo com Gonzalo Vecina, que é médico sanitarista, professor da Faculdade de Saúde Pública da Universidade de São Paulo, a USP, e também do mestrado profissional da FGV de São Paulo, para ouvir mais detalhes sobre outro surto viral dentro de um navio, que foi dessa vez com o norovírus, né? Quem conta detalhes da situação pra gente é a Ludmilla, nossa apresentadora virtual. Fala comigo, Lud.
3: Olá, eu sou a Ludmilla, apresentadora virtual da Sputnik Brasil e voz do quadro Curto-Circuito, o seu giro pelo mundo da tecnologia no podcast Em Órbita. O mês de maio trouxe mais um surto de vírus envolvendo passageiros de um cruzeiro. Dessa vez, trata-se do norovírus, que é altamente infeccioso e considerado uma das principais causas de gastroenterite no mundo. Ele costuma se espalhar rapidamente em locais fechados e com grande circulação de pessoas, como restaurantes, hospitais, escolas e, como nesse caso, navios. O norovírus é transmitido principalmente pelo contato com superfícies contaminadas, além de alimentos, água ou contato íntimo com pessoas infectadas. Os principais sintomas são diarreia, vômito, dor abdominal e náuseas, com quadros que costumam surgir rapidamente após a contaminação. A facilidade de transmissão é uma das principais preocupações das autoridades de saúde, já que o vírus consegue sobreviver por longos períodos em superfícies e não precisa estar presente em grande quantidade para infectar. O álcool em gel também não é suficiente para eliminar o norovírus, que exige uma boa lavagem das mãos com água e sabão como principal forma de prevenção, além de evitar alimentos de origem desconhecida e tomar sempre água filtrada. Vale lembrar que não há ainda um tratamento específico contra o vírus, mas não é necessário um alarde. A recomendação é semelhante à dada em quaisquer casos de gastroenterite: hidratação e repouso até que o corpo se recupere. O risco mais severo é a desidratação. Essa foi Ludmilla, apresentadora virtual da Sputnik, para o quadro Curto Circuito.
1: Valeu, Luiz, brigadão pelas informações. Aqui eu queria fazer um adendo, tá? Esse norovírus é bem comum, viu? E o risco de contaminação é grande. Mas assim, o grande problema é desidratação por conta da gastroenterite causada, né? As dicas seguem as mesmas de sempre. Muito cuidado com a origem do que você come, da água que você bebe e mais. Principalmente em viagens para regiões de praia, como é o que aconteceu com esse cruzeiro, que saiu de um conjunto de ilhas na Inglaterra e tá atracado em Bordeaux, na França, por conta do surto, né? Pra, enfim, pelo menos 50 passageiros já apresentaram sinais da doença. Então, como é uma doença que pode causar até 14 dias de sintomas, o navio está esperando uma liberação aí dos órgãos de saúde. Mas vamos voltar agora para a conversa com o Gonzalo Vecina, médico sanitarista, professor da Faculdade de Saúde Pública da Universidade de São Paulo, a USP, e também do mestrado profissional da FGV de São Paulo, que está falando justamente sobre o potencial epidêmico e pandêmico de alguns vírus, além de como o Brasil precisa se preparar para não ser um berço de uma nova pandemia. Vamos ouvir.
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1: Professor, no início do episódio a gente estava falando sobre Covid, né? E aí você citou pressão ecológica e comentou, né, a existência de muitos biomas aqui no Brasil. O Brasil talvez tenha a maior biodiversidade do planeta, né? É, concentrada. Queria entender quais os riscos que a gente corre, assim, no sentido de possibilidades mesmo, tá? Quais os riscos que a gente corre de um processo semelhante ao que aconteceu por pressão ecológica? Passe por aqui, justamente esse fator de ter uma grande biodiversidade, biomas muito densos, e até a questão de climática, assim, do Brasil, do país, né? As diferenças climáticas e mais intensas também, né? Dependendo do bioma. Isso tudo soma para a possibilidade do surgimento de novas infecções cruzadas nesse sentido, novos casos de spillover de vírus, por exemplo. Como que isso fica pra gente, assim? Esse risco, ele é constante, e a partir disso o Brasil consegue fazer um bom trabalho de acompanhamento? Como que a gente se prepara para evitar que isso aconteça?
0: Vamos pegar um exemplo mais fácil de entender. Vamos pegar o exemplo da dengue. A dengue é uma doença importante? É. Nós estamos tendo um aumento, uma explosão de casos de dengue com o aumento da temperatura. 2024 foi o ano mais quente que nós tivemos nos últimos 50 anos. Em 2024, nós tivemos no Brasil 6 milhões de casos de dengue. Morreram 6 mil pessoas. Até 1980, não existia a Aedes aegypti morando na cidade. Em 1980, as transformações originadas do aumento da urbanização no Brasil fizeram uma pressão ecológica sobre o Aedes, que vivia no mato, e o Aedes passou a coabitar as cidades. O Aedes coabitou as nossas cidades até os anos 40. Nos anos 40, nós conseguimos acabar com o Aedes nas nossas cidades, ou só no mato. E aí, em 1980, ele volta a se reurbanizar. E isso foi muito grave, porque nós passamos a ter dengue, mais tarde Zika e chikungunya. E 2024 foi um ano que estourou 6 milhões de casos, com uma doença que, em média, existia 1 milhão e meio de casos. Agora nós voltamos de novo a esse 1 milhão e meio de casos por ano no Brasil, que diminuiu a pressão da temperatura. A temperatura aumenta, aumenta a reprodução dos mosquitos. E o mosquito fica mais ágil. O mosquito gasta muita energia para voar. O frio, ele gasta mais energia do que no calor. Por isso que a dengue explode no calor e diminui muito no frio. Veja, eu tenho que controlar essas coisas. Tem uma outra doença associada à dengue, que é a febre amarela. A febre amarela é uma doença transmitida pelo Aedes aegypti. Mas onde é que tem reservatório de vírus da febre amarela? No mato, são os macacos. Macaco vive na cidade? Não. Mas tem regiões próximas da cidade que tem macaco. Então aqui em São Paulo, se você vai lá para a Zona Sul, tem um pedaço de mato lá, e lá tem macaco. E naqueles macacos tem febre amarela. E de 5 em 5 anos tem uma epidemia de febre amarela entre os macacos. Morrem macacos, caem no chão, e tem gente que da vigilância de zoonoses do município, que entra lá no mato e de vez em quando coleta macacos mortos para ver se eles morreram de febre amarela ou se eles morreram de qualquer outra coisa. A ideia é controlar a chegada do vírus para que o vírus não acabe se instalando na cidade. Se o vírus se instalar na cidade, é uma doença que tem uma letalidade de 20%. E da letalidade do dengue, que é de menos de 1%. Então, esse controle que eu tenho que ter o tempo todo no meio ambiente para conseguir prever uma futura epidemia. Nós mudamos o meio ambiente e graças a essas mudanças no meio ambiente, o bicho avança ou o bicho se retrai. Caso da doença de Chagas. A doença de Chagas é provocada por protozoário, né? Esse protozoário, o reservatório natural dele é tatu, gambá, mamíferos que estão no meio do mato. O bicho que transmite é o barbeiro pica esses bichos e pica o homem. Quando pica o homem, transmite o Trypanosoma cruzi, que é o protozoário, para o homem. E o homem tem doença de Chagas, que é uma doença que mata bem devagarzinho, mas mata. E piora as condições de vida, dá problema no coração, dá problema no intestino, mata em 20, 30 anos, mas mata. Nós praticamente acabamos com a transmissão do protozoário no nosso meio ambiente. Por quê? Porque a casa do nosso trabalhador rural melhorou muito. Não tem mais, a maioria do Brasil não tem mais casa de pau-a-pique, é casa de estuque. E o barbeiro é um bicho muito lento. Você vê o barbeiro subindo na parede e mata o barbeiro. Então por que acabou a doença de Chagas? Por causa da melhoria das condições de vida. Agora estamos tendo alguns pequenos surtos de doença de Chagas, principalmente no norte, e consumidores de açaí não sofrem processo de redução da população através de aumento da temperatura, né? que é uma pasteurização. Se você não pasteuriza o suco de açaí, tem grande chance no suco do açaí ter trypanosoma cruzi. Então, mas se fizer a pasteurização, acaba com o trypanosoma cruzi. Estamos tendo algumas pessoas que consomem açaí sem pasteurização tendo doença de Chagas. Mas fora isso, a doença de Chagas desapareceu. Porque nós melhoramos o meio ambiente nosso. Diferentemente do que a gente tem de medo da febre amarela. Nós estamos invadindo onde os macacos vivem e os macacos vão ter que invadir onde nós vivemos se eles continuarem a viver. E aí nós vamos ter macaco morando muito próximo da gente e a Aedes aegypti picando macaco e picando o ser humano. E a possibilidade de você ter a reurbanização da febre amarela. A ideia de monitorização, de vigilância, é uma ideia de inteligência que nós temos que ter em relação ao controle de micro-organismos e de doenças para conseguirmos ter uma vida melhor.
1: E, professor, passa também muito por uma questão de educação, orientação, né? Porque você está falando de macaco, por exemplo. A gente já falou aqui no Inhorpto, em outras oportunidades, sobre pequenos primatas, né? Aqui no Rio, por exemplo, existe uma espécie que é considerada exótica e invasora, né? De saguis, que eles estão muito presentes na Mata Atlântica. E muita gente trouxe essa espécie porque domesticou esses animais e trouxe para cá. E ainda existem casos de domesticação. E, assim, o risco de uma contaminação cruzada de um spillover em casos como esse também é grande, né?
0: Sempre muito grande. Veja, é óbvio que um bicho que mora na Ásia, que você traz para cá e ele se adapta, pode ser um problema ecológico. Embora ele vive na Ásia e pode viver aqui, qual é a diferença de viver na Ásia e viver aqui? Tem grande diferença, é vida, né? O homem povoou a terra toda, esse não é um problema, né? Mas é óbvio que é um que você chamou de bicho exótico, ele é de lá e não de cá. Agora, as condições de vida lá e cá são iguais, porque senão ele não se adaptava. Então, qualquer lugar do mundo que ele possa se adaptar, ele vai, entre aspas, viver bem, né? Então, temos que tomar muito cuidado com esse negócio de exotismo, né? Mas, de qualquer forma, é bom não aumentar o número de problemas. Não traga mais bicho do que o que a gente já tem aqui. Já é bastante.
1: Exatamente. Não, e até o cruzamento entre biomas também, né?
0: Também, o cruzamento de biomas, né? Tem muita coisa acontecendo. Caramujo que vem no casco dos navios, né? A água que o navio, para flutuar, ele tem tanques que ele enche de água, né? E aí, quando ele está cheio de coisa, ele joga aquela água fora. Só que aquela água que ele coletou lá na Malásia, e ele vem aqui no Brasil, enche o navio e joga a água fora, a água da Malásia ele está jogando aqui. E os bichos que ele tem lá na Malásia, ele está trazendo para cá. Então esse é um outro que a gente conhece bastante também, mas que a população em geral não conhece, né? Como é que esses caramujos vieram parar aqui no Brasil? Vieram parar aqui no Brasil através de transporte marítimo.
1: Professor, então, assim, pensando em Brasil, né? Esse controle de possíveis casos de novas epidemias e tudo mais, você trouxe alguns exemplos aí que faz um tempo mesmo que a gente não escuta, né? Casos de Chagas, por exemplo. Eu lembro que na minha época de escola era algo muito falado e houve um controle nesse sentido, né? Isso passa também pelo trabalho que o país faz de frequência vacinal, né, e tudo mais, e isso é muito importante. Como é que o Brasil conquistou essa capacidade de desenvolvimento de vacinas, de ampliação de vacinação, de chegar a diferentes lugares, e como que isso é importante para esse controle, para mitigar riscos de possíveis novas epidemias?
0: Eu acho que é importante a gente um pouco desmistificar a saúde fez, né? Então, vacinou e mudou. A vacinação foi, e será muito importante sempre. Agora, ao que nós devemos a redução da mortalidade infantil no Brasil? Qual é a coisa mais importante para a redução da mortalidade infantil? Não foi vacina, foi água tratada. Você me pareceu um pouco jovem, você falava da questão da doença de Chagas. A coisa de 30 anos atrás, todo pronto-socorro tinha na entrada do pronto-socorro uma sala de hidratação de crianças, porque criança tinha diarreia o tempo todo. E por que criança tinha diarreia o tempo todo e morria de desidratação? Porque a água tinha micro-organismos, tinha coliformes, fecais, e as crianças bebiam aquela água e tinham diarreia e vômito, e morriam. Criança desequilibra muito rapidamente. Pois bem, nós conseguimos acabar com as doenças gastrointestinais, principalmente nas crianças. Por quê? Água tratada. Água tratada é remédio, que nem vacina? Não, água tratada não é remédio. Água tratada faz parte da civilização, é um negócio básico. Então, E água tratada é fundamental. Esgoto é diferente, esgoto não mata, esgoto destrói o mundo. Volta e meia o senhor fala, não, porque o esgoto produz doença. O esgoto não produz doença, quem produz doença é água. O esgoto não produz doença, ninguém come merda, ninguém come esgoto. Agora, o esgoto destrói o meio ambiente, essa é a coisa importante, é muito mais pior do que a questão da água tratada, que é fundamental. Então, são saneamento básico, o que que é? Saneamento básico é esgoto, água e lixo. E chuva, né? Tem que tomar cuidado com a chuva, né? Então, saneamento básico é civilização. Agora, saneamento básico não pode destruir o meio ambiente. Então, se eu quero ter água tratada em casa, eu tenho que tomar conta dos reservatórios de água. Se eu quero ter esgoto, coleta de esgoto, eu tenho que devolver esse esgoto para a natureza sem destruir a natureza. Então, eu tenho que tratar o esgoto, retirar metais pesados, esse tipo de coisa. Então, lixo, tenho que ter um local adequado para deposição de lixo, não um lixão, tem que ser um aterro sanitário. Ficar pondo fogo no lixo significa aumentar a contaminação do ar, não é através disso. O que que faz com o chorume? O chorume pode ser transformado em gás, e o gás pode servir para substituir fontes de energia que contaminam o meio ambiente, pode. Tudo isso exige investimento, dinheiro, e tem gente que vai ganhar dinheiro com esse dinheiro, que é as grandes empresas de saneamento básico. E o lucro dessas empresas vai ser do capitalista ou tem que ser da sociedade? Essa é uma discussão importante. O lucro de algo que é responsável por melhoria da vida deveria ser da sociedade e não do capitalista. Então, saneamento básico deveria ser uma atividade estatal, não uma atividade privada, como nós estamos fazendo no Brasil. E, bom, isso fica no meio do caminho. Mas o fato é que, quando nós falamos da melhoria das condições de vida, nós não estamos falando de medicamento, de vacina só. Estamos falando de melhoria das condições de vida. Por que que diminuiu a doença de Chagas? Melhoraram as casas. Por que reduziu a mortalidade infantil por desidratação? Porque melhorou a água. A vacina ajudou? Ajudou. E médico pediatra ajudou? Ajudou. Mas é uma ajuda muito menor do que a melhoria das condições de vida.
1: As condições básicas, elas são realmente, né, super necessárias. Nesse caso, isso que o senhor trouxe da água realmente foi o fator primordial. E até tinha pensado, você trouxe isso do saneamento básico, era uma dúvida que eu tinha, né? Como isso se relaciona com possíveis epidemias de doenças ou, enfim, o crescimento de infecções? E saneamento básico no sentido de condições básicas de vida mesmo, assim, não necessariamente tratamento de lixo, né? E chorume e enfim, mas as condições mínimas de vida, né? Acesso a tubulações de água, acesso enfim, a água tratada e também ao esgoto tratado, é importante, né? Não ficar exposto.
0: Por causa do meio ambiente, a destruição, o esgoto destrói o meio ambiente. Então não tem uma relação direta como tem a água com a saúde. O esgoto é uma relação indireta. Viver num meio ambiente saudável é fundamental para viver bem. Fazer rede de esgoto é um investimento pesado. E aí, quem fala em esgoto tratado, está falando de esgoto tratado, mas está vendo um imenso ciclão lá na frente. Porque o cara quer ganhar dinheiro fazendo obra. A gente precisa tomar um pouco de cuidado com essas armadilhas. Então, mas, na verdade, qual é o objetivo? Não é reduzir doença, porque o esgoto tratado ele não reduz doença de imediato. Ele reduz doença quando ele reduz a agressão ao meio ambiente. Uhum. É diferente.
1: Acaba entrando tudo dentro do mesmo ciclo, mas é uma relação indireta, né?
0: Malária. Malária tem no Brasil inteiro. Mas você aí no Rio nunca ouviu falar de malária. Mas se você entrar aí na Mata da Tijuca e ficar lá um tempo suficiente, vai ter malária, porque lá tem o mosquito, lá tem os reservatórios naturais de malária e você vai pegar malária. E não tem vacina. Por que que não tem uma epidemia de malária no Rio de Janeiro, como tem lá em Manaus? Porque ninguém mora dentro do mato, como acontece na beira da selva amazônica. E segundo, que as pessoas são rapidamente identificadas. O cara que tem malária hoje, ele é diagnosticado rapidamente. Diagnosticado rapidamente, ele é tratado rapidamente. Porque se você deixa o cara que tem malária continuar sem tratamento, a chance dele ser picado por um mosquito e transmitir para outro ser humano a malária é muito grande, que é o ciclo que nós tínhamos aqui na Amazônia. Nós já chegamos a ter mais de 500 mil casos por ano de malária, hoje temos menos de 100 mil. Por quê? Porque nós melhoramos a nossa capacidade de diagnosticar e tratar rapidamente. E precisamos aumentar mais isso ainda.
1: É, então o combate passa muito por aí, né? Identificação, vigilância, monitoramento constante de animais, né? Possam, enfim, estar morrendo por algum motivo. Para análise desses animais, né? Também criação de estruturas, tratamento de água, tudo isso para além das vacinas em si e de medicamentos, né? Um controle geral. E o Brasil está conseguindo fazer isso, né? Recentemente, assim.
0: Não. Não,
1: não,
0: não, não tá. Nós não temos uma estrutura voltada, uma estrutura nacional voltada para fazer vigilância e acompanhamento da ocorrência de doenças infecto-contagiosas. Nós não temos. Isso chama-se Centro de Controle de Doenças. O Brasil, dentre os grandes países, é o único que ainda não tem um CDC. Nós estamos, neste momento, lutando para criar um CDC no Brasil. Eu faço parte de uma organização chamada ITMP, que é responsável hoje, é uma instituição privada, e que é responsável hoje para ficar lembrando o Ministério da Saúde, as autoridades sanitárias, de que nós deveríamos ter um CDC, um órgão do Estado, autônomo, com presença nacional, fazendo vigilância de todos esses meio ambiente, para avisar ao Ministério da Saúde, às secretarias estaduais e municipais, de eventuais ações que deveriam ser tomadas rapidamente. Não tem o objetivo de substituir a estrutura sanitária, mas sim de ter um órgão de acompanhamento, de monitoramento, de vigilância do meio ambiente. E é essa a única tarefa de um CDC. Nós estamos lutando para ver se acordamos as autoridades sanitárias brasileiras com a necessidade da criação de um CDC brasileiro.
1: Ah, interessante. É, muito da percepção, né, que a gente tem com acompanhamento de casos, que existe o acompanhamento sanitário, né? Existe o acompanhamento de pessoas infectadas e possíveis casos e, enfim, análise desses casos e tudo mais, mas isso da vigilância dos biomas em si que não acontece.
0: Exatamente,
1: né?
0: E é isso que teria que termos.
1: Muito, muito interessante. Professor, obrigado pela conversa, viu? Pra gente finalizar aqui, queria entender uma coisa. A gente está vendo aí no mundo um crescente de negacionismo, por exemplo. E aí eu queria entender a relação disso com a probabilidade de retorno de algumas doenças e também com o surgimento de outras, né? E aí, fazendo até aqui o paralelo, por exemplo, Estados Unidos saiu da OMS, né? Como que isso pode prejudicar a população local e até como isso pode respingar em outros países? E aí, da mesma forma, órgãos nacionais que não prestem atenção nisso, na devida atenção, muito por conta de negacionismo, como já aconteceu em outros momentos. Como que isso pode facilitar a proliferação de micro-organismos, por exemplo?
0: Olha bem, nós estamos falando de uma coisa muito específica, que é o que são os negacionistas. O que é um negacionista de vacina? Um sujeito idiota, um sujeito que tem uma condição prejudicada de inteligência. Né? Quantos são os idiotas? Historicamente, na humanidade, nunca teve um povo que teve um número relativamente importante de idiotas. Então, eu não me preocuparia com os idiotas, porque os idiotas são poucos e a tendência é não aumentar. Sim, eles vão desaparecendo, aí cresce um pouquinho, e vai e tal. Negacionista de uma coisa que deve ser feita é um idiota. Eu não perco tempo com idiota. Né? A informação está aí. Quem quiser, use. Se não quiser usar, é um idiota. Né? Então, eu posso fazer. As pessoas precisam entender. É lógico que tem algumas coisas que são mais complicadas. Então, esse negócio de vacina, por exemplo, é coisa de idiota. Agora, violência contra a mulher é coisa de idiota? É coisa de idiota também, só que é um negócio um pouco mais complicado. Tem muito homem que comete violência contra a mulher, e é por isso que nós temos tanta mulher sendo morta por homens aqui neste país. A violência de raça. Por que nós temos violência de raça num país que 56% da população se autodenomina negro e nós continuamos tendo esse problema? Tem coisas que são diferentes manifestações da idiotice e muito mais preocupante, como a da violência contra a mulher e a violência racista. Então, meu caro amigo, essa na vacina, tiro de letra, né?
1: É isso, professor. Muito obrigado pela conversa, foi ótimo. É um prazer te receber aqui no Em Órbita e fico convite aí para próximas participações, viu?
0: Tá bom, eu espero não sair da órbita.
1: Exatamente. Esse foi o professor Gonzalo Vecina, médico sanitarista e professor da Faculdade de Saúde Pública da Universidade de São Paulo, USP, também do mestrado profissional da FGV de São Paulo. Muito obrigado mais uma vez.
0: Até logo para você e até a próxima.
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1: Nesse Ajuda Tech, a gente vai falar sobre aquele momento que todo mundo teme, a hora de trocar de celular. Você sabe quando precisa fazer essa troca? Vamos lá. Pelos primeiros sinais, eu acho que você já sabe quais são aqueles travamentos constantes que deixam o aparelho inutilizável, além de problemas com a bateria. Se o seu celular está desligando direto, ou pelo menos perde carga muito rápido, tem algum problema aí. No iPhone, você pode inclusive checar a saúde da sua bateria. Vai lá em ajustes, bateria e saúde da bateria e carregamento. Lá dentro, você consegue ver a capacidade máxima da bateria, que se tiver abaixo dos 70% já é um sinal de que está chegando a hora de trocar de celular. Outro ponto importante a se observar é a falta de espaço disponível para os seus arquivos. Claro, dá para apagar coisas, apagar fotos, fazer uma limpeza, né? Tem aqueles apps específicos para isso, mas não necessariamente vai resolver. E hoje em dia não é tão comum encontrar celulares com um slot para micro SD, né? Que aumente o armazenamento de fato. As marcas costumam oferecer planos pagos para usar a nuvem, seja no Google ou, enfim, no iCloud. Tem também a nuvem da Samsung, enfim, tem diversas outras que você pode usar e a marca vai oferecer, mas nada disso vai resolver com uma troca de aparelho. Isso porque o armazenamento está ali comprometido e, além dos arquivos em si, o próprio sistema já pode ter atualizado a um ponto que não dá para fazer um downgrade e liberar mais espaço, por exemplo. E falando em sistema, a atualização de software é outra questão, tá? É sempre importante manter o seu celular bem atualizado para evitar riscos de segurança e também acesso aos principais recursos disponíveis. Então, quando não tem mais margem para uma atualização, né? Seja porque o aparelho está muito antigo ou porque você não tem espaço para isso, é sinal de que está na hora de trocar. Por fim, outra coisa que pode acelerar muito é problema físico. E aí entra problema na tela, no touchscreen ou mesmo na recarga. Se você está com algum desses problemas, dá uma checada na garantia, né? Se ele ainda tiver, se o seu celular ainda tiver na garantia, ou mesmo na possibilidade de consertar em alguma loja autorizada para fazer uma avaliação de preço. Se o conserto for algo em torno de 60% ou mais do celular, faz mais sentido trocar mesmo, tá? Mas caso contrário, pode valer a pena estender a vida do seu aparelho atual, que deve ser resetado, passar por uma limpeza e tudo mais. Claro, tudo isso desde que não esteja sem disponibilidade para atualizações, tá? Que a segurança é um dos fatores mais importantes nesse lugar, então priorize isso sempre. Lembrando que você ouvinte pode sempre mandar qualquer dúvida de ciência ou tecnologia aqui pra gente no WhatsApp 21 980 65 0066, 21 980 65 0066. Manda que a gente responde aqui no Ajuda Tech.
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1: É isso, esse foi mais um Em Órbita aqui na Rádio Sputnik, na Metropolitana 80.5 FM. 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Muito obrigado, um abraço, valeu e até a próxima.
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4: Hoje é segunda-feira, 18 de maio de 2026. A maioria dos eleitores dos Estados Unidos acredita que o presidente americano Donald Trump tomou a decisão errada ao entrar em guerra com o Irã, apontou uma pesquisa realizada pelo The New York Times e divulgada nesta segunda-feira. 52% do eleitorado afirma que Washington não deve voltar a atacar Teherã, mesmo que não seja possível alcançar um acordo para encerrar o programa nuclear iraniano em curto prazo. Trump afirmou no fim de semana que, abre aspas, o tempo está passando, fecha aspas, para o Irã, retomando ameaças sobre a nação persa. A pesquisa aponta também um alto grau de insatisfação do eleitorado com o presidente americano em um ano com eleições de meio de mandato cruciais para as pretensões do Partido Republicano. Uma mega operação da Receita Federal fechou temporariamente nesta segunda-feira dois shoppings no Brás, no centro de São Paulo, atrás de produtos falsificados, como camisas das seleções de futebol da Copa do Mundo. O shopping 25 Brás e o estante, que juntos tem cerca de 2.000 lojas, ficarão interditados por pelo menos 2 semanas para que os auditores possam averiguar se há mercadorias em situação irregular. Os lojistas que apresentarem nota fiscal e documentação regular terão a mercadoria liberada. Já os produtos sem comprovação serão apreendidos. A Justiça do Rio de Janeiro negou o pedido de liminar da defesa de Jairo Souza Santos Júnior, o Jairinho, para suspender o júri marcado para o dia 25 de maio. Ele é acusado da morte do menino Henri Borel, junto com sua ex-mulher, Monique Medeiros. A criança de 4 anos morreu em 2021, com sinais de agressão no apartamento onde vivia com parte da família, na Barra da Tijuca, zona sudoeste do Rio.
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4: Na linha amarela, no sentido Barra, o trânsito é lento da altura da Avenida Bento Ribeiro Dantas ao acesso 8 em Bom Sucesso, em função do fluxo intenso de veículos. No sentido Fundão, o trânsito é normal. Paulo Fonseca para o Radar Sputnik, pelo horário de Brasília, 2:03.
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6: Mundiocas, como é que vocês estão? 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Com a Melina Saad, apresentadora do programa, e com o Marcelo Castilho também. 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Agora sim, vamos ao assunto. A gente vai falar sobre o fato da França fazer questão que a África do Sul vá ao G20. Mas a África do Sul já não iria normalmente? Sim, mas foi desconvidada pelo presidente Donald Trump, que ficou descontente com o fato da África do Sul estar movendo um processo, ter denunciado Israel na Corte Internacional de Justiça. Então, criou uma saia justa, um climão, e você acha que a África do Sul vai mesmo sem ter sido convidada? Será que esse convite vai vir? E o principal do programa de hoje, por que que a França decidiu defender a África do Sul? A África do Sul frequentemente desafia o Ocidente em temas internacionais, isso a gente tem mostrado aqui no Mundioca exaustivamente. Um exemplo recente foi a ação movida contra Israel na Corte Internacional de Justiça, acusando o país de genocídio em Gaza. Então vamos chamar a nossa primeira convidada do dia para continuar falando sobre esse assunto. Mundioca, tenho um enorme prazer de ouvir mais uma vez a Laura Ludovico, ela que é advogada, especialista em direito internacional e estudos diplomáticos humanitários, é também diretora de projetos e pesquisa do BRICS Tech Forum e professora de direitos humanos da Uninassal. Tudo bem, Laura?
7: Tudo sim.
6: Obrigada por ter topado falar com a gente. Laura, por que que a França decidiu defender publicamente a participação da África do Sul no G20, mesmo diante da pressão do governo Trump?
7: Bom, no cenário global que a gente se encontra atualmente, existe uma ruptura muito grande entre Europa e Estados Unidos. A África do Sul acaba por estar no meio do tiroteio. Mas essa questão do G20, ela é muito relevante porque a África do Sul tem um posicionamento histórico ali. Ela realmente surge como uma nação multilateral muito antes do multilateralismo ser uma trend no direito internacional. E o Trump resolveu atacar justamente para tentar enfraquecer a cooperação BRICS. Entretanto, nas últimas semanas, nos últimos meses, na verdade, a gente vê esse distanciamento europeu da posição dos Estados Unidos, especialmente devido a guerra do Irã. Então, a França se posicionar sobre isso não é necessariamente em relação à África do Sul, mas sim uma postura contra o governo Trump.
6: A defesa francesa da África do Sul mostra uma divergência crescente entre a Europa e os Estados Unidos sobre a condução da governança global. Você enxerga dessa forma?
7: Com certeza, com certeza. Acredito que por muito tempo, muitos anos, os Estados Unidos permaneceu no poder justamente pela sua capacidade estratégica. Não é só a questão da ameaça do hard power, não é só a artilharia bélica que eles têm, mas justamente saber as regras do jogo e saber utilizar o jogo a seu favor. Desde o início desse novo mandato do Trump, a gente observa que ele perdeu o controle sobre tudo isso. Com a queda do dólar, com as crises diplomáticas e com a tentativa cada vez mais de um comportamento antidemocrático, isso assusta os seus aliados. É sobre a quem estariam me referindo quando observarem que eu estou do lado dele, quando souberem que eu estou assinando embaixo do documento que ele traz. Então, é sobre aproveitar a oportunidade. Enquanto os Estados Unidos pressionam a África do Sul para tentar realmente sufocar o país nesse cenário diplomático, a França, a Europa como um todo, se demonstra como uma alternativa de estamos alinhados em certos pontos, mas não nesse daqui.
6: O fato da África do Sul ser o único país africano no G20 torna possível exclusão ainda mais delicada geopoliticamente?
7: Com toda certeza, com toda certeza. A África do Sul presidiu o G20 com a pauta explicitamente voltada ao Sul Global. Então, sem essa abertura para o G20 conseguir aplicar, conseguir exercer as suas ideias e políticas no Sul Global, ele quase que perde o sentido de existir. Quando a gente observa qualquer participação da África do Sul em qualquer fórum internacional, eles têm esse posicionamento simbólico.

0: França na África, ela vem de um período, não de um período, mas de um sistema muito colonial. É como tentar manter tudo ali sob o controle europeu, especialmente os países que foram colônia francesa. Todas as aparições de Emmanuel Macron na França, elas são carregadas de polêmica, porque ele chega lá como se dono fosse. Ele grita com o povo como se eles fossem rebeldes. Acho que uma das visitas dele...
1: Pediu silêncio, né?
0: Exatamente. Ele não faria isso na Bélgica. Ele não faria isso na Alemanha. Mas ele se sente confortável para fazer isso lá. Então não tem como a gente falar da relação França e África e excluir esse passado colonial. Atualmente, existe um desmantelamento de operações militares europeias na África que são tanto precedidas quanto seguidas de guerras civis. Essas guerras acontecem justamente porque existe, entre aspas, uma ameaça terrorista. A Europa tira completamente o seu apoio bélico para criar uma dependência da África deles. E a França não faz diferente em relação a isso. Então, mesmo ele perdendo a popularidade, essas aparições dele lá, acho que joga a popularidade dele ainda mais no lixo, porque ele é sempre muito criticado. É uma tentativa de influência, é uma tentativa de demonstrar que existe um diálogo com o Sul Global. A gente já presenciou também, acredito que foi em 2023, 2024, a França tentando entrar no BRICS. Então eles têm essa política de tentar se inserir nessas discussões para saber o que é que está acontecendo, para saber como isso pode afetar eles.
1: Ela queria entrar no BRICS, queria participar da reunião do BRICS, mas não foi convidada, né? A gente tem que dizer isso.
0: Exatamente.
1: Você acha que a França... Dizem que Emmanuel Macron, ele é um anão diplomático, geopolítico. Você acha que a França consegue essa aproximação que ele está ensaiando tanto?
0: Olha, nesse cenário que a França está encaminhando, eu acho muito difícil. O que a gente consegue avaliar é que a França vem entrando em uma política centro-direita mais direitista. Então, não interessa para a direita o debate do Sul Global, não interessa para a direita o debate com o Sul Global, de conversar, um diálogo diplomático. Existe muita uma relação de imposição, justamente pela essa estrutura colonial e imperial que a gente vive até hoje. Um exemplo disso é esse novo acordo União Europeia e Mercosul. É um acordo que nasce de uma relação colonial e que persiste nessa relação colonial. Então, mesmo que tente, é muito falta de lógica, falta uma ponte, existe uma lacuna aí da Europa querer se inserir em uma discussão, em um fórum que tem países em desenvolvimento. E esse termo, país em desenvolvimento ou subdesenvolvidos, é um termo europeu. Então, mesmo que tente, mesmo que exista uma troca diplomática muito boa e muito válida, não faz sentido inserir a França em países que um dia ela colonizou.
1: Uhum, existem antigos rancores também, afinal de contas, né?
0: Exatamente. Então, a base da diplomacia é a confiança. Como é que eu vou confiar em um ex-algoz, se existe esse termo?
1: Aquela coisa da nossa cultura popular, né? Quem bate, esquece. Quem apanha, nunca esquece.
0: Exatamente. E esse comportamento dele em países africanos é o que chama muita atenção. Ele subir num palco, que não era o momento dele de falar e pedir silêncio à plateia, ele nunca faria isso em outro país.
1: Uma aberração, né, aquilo.
0: Exatamente. Não é nenhuma falta de educação. Ele tem uma educação, ele tem um perfil diplomático, ele é um presidente de um país, ele sabe se portar, mas aquele evento, aquele momento, aquele recorte, não importa tanto assim, justamente por essa ideia de supremacia.
1: Aí é que tá. E qual é a maneira certa de um chefe de Estado, de um país como a França, que teve tanta colônia na África, se portar num evento no Quênia?
0: Bom, acredito que é um posicionamento mais passivo do que necessariamente ativo. A demanda desses países, a demanda social e política deles, elas vêm de cicatrizes coloniais que nunca tiveram a chance de serem curadas. Então, como eu, país que estou ali me dispondo a consertar, entre aspas, esses problemas, posso me comportar, ouvindo o que é que eu posso fazer. É uma coisa muito básica, obviamente, mas que envolve você abrir mão do seu ego e entender que aquele país tem uma soberania. E isso é muito difícil para o continente europeu. É muito difícil porque eles rejeitam essa ideia de independência africana, como um todo. Tanto que a gente fala aqui independência africana como se a África fosse uma coisa só. Mas eles têm que aceitar que é uma posição passiva. É muito diferente de, por exemplo, debater com a América do Sul. A gente tem um nível de soberania, um nível de diplomacia um pouco mais avançado. Não temos uma constância de guerra civil, não temos uma constância de interferência europeia aqui. Então, existe um certo nível que eles conseguem respeitar. Mas quando se trata da África, do continente como um todo, eles voltam para essa questão de subdesenvolvimento. Eles precisam de mim. Então, por que eu tenho que me comportar do jeito que eles querem? É uma questão muito de ego colonial mesmo.
1: Ego colonial é uma expressão importante, né? A aproximação diplomática entre a França e a África do Sul, você acha que tem relação com o avanço do BRICS e com o temor europeu de perder influência no continente africano?
0: Sim, é possível traçar esse paralelo, com certeza. Quando a gente fala sobre a África do Sul, é sempre com um perfil de liderança. Eles não

0: vão procurar essa aproximação, por exemplo, com a Nigéria. Não vão procurar com o Egito, mesmo que o Egito também seja uma potência nesse sentido. Eles procuram com a África do Sul pelo simbolismo que ela carrega. Até no posicionamento da África do Sul, eu vou falar do BRICS porque é o fórum mais importante no momento, mas no BRICS ela surge justamente como uma ponte entre esse Sul Global e o Ocidente. Então é muito interessante para esses países manterem um contato com a África do Sul. Mas quando a gente faz esse recorte, tanto do G20 como na conjuntura política atual, a gente observa que existem países que estão pressionando a África do Sul para uma política de não alinhamento, e existem países que estão oferecendo um cenário, uma arena aberta para a África do Sul ser o que bem entender. A França vem tentando fazer isso, deixar esse espaço aberto, mas não consegue, justamente pela linha de política, especialmente da França. A Europa, desde do início da guerra russo-ucraniana, vem perdendo um poder que era limitado ao europeu, que era essa estabilidade política. Com a crise energética, com a crise política, com a crise pacífica mesmo, de política de paz, o que resta para a Europa é buscar outras alternativas ali. Então, qual é a alternativa que resta? Países que antes foram colonizados. Então, faz parte, obviamente, de uma estratégia de se manter relevante.
1: Você acha que passa pela cabeça da França que o isolamento da África do Sul, nesse caso, né, que a gente está falando do contexto do G20, possa fortalecer ainda mais a aproximação africana com a China e a Rússia?
0: Com certeza. Até no cenário global mesmo, os países que a África do Sul tem mais aproximação nesse sentido são a Rússia e a China. A Rússia, como essa questão anti-americana e uma posição muito hard power, consegue fazer negociações do cunho tecnológico para a África do Sul. E o interessante é que mesmo que a Rússia e a China tenham perfis muito diferentes até em relação à África do Sul, o que elas fornecem é uma troca. Nós vamos fornecer tecnologia, investimento, uma abertura comercial, e você me oferece os seus minerais, as suas matérias-primas. Atualmente, a gente observa um movimento mundial que vem atingindo o auge é em relação a essa corrida de matérias-primas, essa corrida de materiais raros. E a África tem muito disso. Então, entre negociar com um país que não respeita uma reunião de fórum, e países que ativamente investem no seu desenvolvimento, a África do Sul com certeza vai tender para a Ásia e não para a Europa.
1: Esse próximo encontro ele vai ser bastante tenso, né? Porque a gente está vivendo um momento de guerra, instabilidade no Oriente Médio, tem o avanço do BRICS, tem essa disputa aberta, né? Que a gente sempre fala aqui no Mundioca sobre quem lidera a nova ordem mundial, e ainda tem o fator Trump. Você acha que com tudo isso a África do Sul, ainda que seja convidada, né? Porque ela foi desconvidada, você acha que o país iria?
0: Depende muito da estratégia que eles querem atingir. Acredito que a África do Sul não é um país que se envolve em polêmicas. É um país que sabe contornar isso. Mesmo que o Brasil, por exemplo, seja uma potência diplomática, a gente observa o Brasil vez ou outra em uma encruzilhada. A gente não observa isso na África do Sul. Esse cenário que estamos vivendo, ele é muito, muito novo. Porém, o que significaria para a África do Sul? Se eles são reconvidados, seja em nome da França, seja em nome dos países, seja um pedido de desculpa, isso é um cenário. Nós nos arrependemos do que fizemos e queremos convidar você. Outra coisa é, não, a gente retifica o que fez e você pode vir. Depende muito de como esse convite possa ser feito. Mas o que a África do Sul, ela aplica é a política de alinhamento. Ela é contra essa questão de não se posicionar. Tanto que a gente viu que foi o primeiro país que denunciou Israel pro Tribunal Penal Internacional. Isso é um ativismo político muito grande. Então, eu não acho que eles abririam mão disso para agradar o G20. Então, esse desconvite, ele foi muito significativo, foi muito simbólico. Então, se a África do Sul for, de fato, vai ser realmente a primeira polêmica em muitos anos envolvendo esse país.
1: Só para a gente lembrar aqui o nosso ouvinte, o que irritou o presidente Donald Trump foi esse processo contra Israel na Corte Internacional por conta do alinhamento 100% que os Estados Unidos têm com Israel, certo?
0: Exatamente, exatamente. E nesse cenário do Trump com a África do Sul, é muito interessante porque eles tinham uma parceria de desenvolvimento no país africano. E essa parceria foi totalmente cortada. Era, salvo engano, era um patrocínio anual que a África do Sul recebia, e ele simplesmente não foi renovado. Porém, foi renovado para outros países africanos. Então a gente observa eles tentando cercar a atuação política internacional da África do Sul. E mesmo assim, em um cenário que a gente sabe que mesmo que os Estados Unidos estejam em um período de crise, ainda é uma grande potência. Então é uma grande potência com a potência simbólica. E eles não subsistem a isso, eles não abaixam a cabeça para isso. Então o que é o G20 perto disso?
1: Pois é, as últimas reuniões do G20 elas estiveram um pouco esvaziadas. Qual que é a sua expectativa para essa? passa?
0: É um momento de realinhamento global. Então, muitos países estão sendo afetados pelos diversos posicionamentos globais que estamos enfrentando. Nos últimos anos, a gente teve uma questão muito monotemática. Era guerra Rússia da Ucrânia, era algum conflito entre Índia e Paquistão, era guerra Israel-Palestina, mas no momento tem muita coisa acontecendo. E esses países, para se manterem relevantes, eles precisam de um alinhamento conjunto. Que não seja, pode até não ser um alinhamento conjunto, mas pelo menos uma tratativa diplomática. O que o mundo não pode oferecer hoje é um isolamento estratégico. Eu não vou para esse fórum porque não funciona. Eu não vou fazer isso porque o tal país vai estar lá e eu sou contra esse país. Essas medidas muito pessoais acabam agravando o cenário global que a gente está tendo. Então, mesmo que esteja em um momento muito de recaída dessas últimas reuniões, desse multilateralismo mais voltado ao Ocidente, acredito que essa reunião vai ter um impacto mais significativo.
1: E você acha que ajuda a irritar também o presidente Donald Trump o fato da África do Sul estar no BRICS?
0: Com certeza, com certeza. Eu acho que, até pelo que ela representa, como estávamos falando, a África do Sul, ela superou o apartheid, ela superou um isolamento internacional e ela foi a primeira nação convidada do BRICS, que antes era BRIC. Então ela tem um papel histórico extremamente importante. Ela é a ponte que liga o Sul Global para o Ocidente e do Ocidente para o Sul Global. Então, se o país que serviria de ponte está sendo repudiado, está sendo atacado, é como se ele quisesse realmente sufocar essa participação. Então, a legitimidade moral da África do Sul em participar desses fóruns e cooperação, ela chega ao olhar do governo estadunidense. E justamente a permanência dela no BRICS, não é nem a permanência, nem hesitar em sair, ela valida essa política do alinhamento. Porque mesmo que a gente saiba que o BRICS é uma questão de mercado, é uma questão financeira, uma cooperação sem um alinhamento político, ela não existe. É importante ter esse alinhamento. E esse alinhamento é feito justamente com a adesão da África do Sul.
1: Algum outro país, além da França, levantou a voz para defender a participação da África do Sul no G20?
0: No momento, acredito que não, mas eu não acho que houve uma batalha de eu sou contra, sou a favor.
1: Ainda, né?
0: Exatamente, ainda. Mas como a França está se tornando muito mais relevante nesse debate, eu digo relevante no sentido de notoriedade, e trazendo à tona esse debate, então provavelmente vai ter alguma manifestação nesse sentido. E é realmente a hora da Europa se posicionar por si, porque a gente observa que eles estão lavando as mãos em relação à OTAN, não querem se envolver mais em guerra, não querem ceder às exigências dos Estados Unidos em relação a isso. Então, fora do G20, vai servir como a África do Sul está servindo, como uma decisão simbólica. Se a França está dizendo que é a favor da África do Sul ser convidada, é um posicionamento político anti-americano. Não digo no sentido da falência do império americano, não nesse sentido, mas de não concordar com o governo Trump. Então esse é o momento que a Europa precisa se posicionar e se alinhar.
1: E assim, se não me falha a memória, essa não é a primeira vez que o presidente Donald Trump trata uma nação africana com desprezo. Eu acho que ele falou da Somália, né? Que só pessoas ruins, foi da Somália ou da Nigéria, não sei.
0: Acredito que tenha sido da Somália, sim. Mas isso é um pensamento muito do Ocidente mesmo, de observar a África como o resto do mundo. Eu nem diria que é tão colonial assim, mas é mais imperialista, mais uma teoria imperialista mesmo. Até em relação à África do Sul, que ele convidou o representante da África do Sul para dizer que existia um apartheid branco. Que eles estavam sendo racistas com brancos. E até ali a posição da África foi muito tranquila. Desconversou, ficou constrangido, obviamente. Então existe esse ataque à África porque, por mais que exista o sufocamento do desenvolvimento africano, ainda é um território que importa para o desenvolvimento mundial. Hoje a gente vê essa corrida tecnológica, essa corrida de comércio, várias corridas ao mesmo tempo, e todas elas precisam de matéria-prima. Elas não conseguem adquirir essas matérias-primas na América Latina porque temos um governo, enfim, apesar dos pesares, muito bom. Em todos os países, a gente tem pessoas que conseguem negociar em relação a isso. Na África, a negociação é através de interferência, através de guerras, através de momentos e conflitos civis. Então, ainda é uma arena de muita importância, assim como foi desde o início do mundo moderno. Então, não é a primeira vez, nem será a última, que Donald Trump e a Europa se comportará desse jeito com esse continente.
1: Agora, o que que a África do Sul tem a oferecer que Donald Trump não está conseguindo enxergar através dos seus olhos imperialistas?
0: A África do Sul para o mundo, ela é o símbolo de esperança, vamos dizer assim. Porque por mais que existem dois lados, a questão simbólica e a questão de mercado. A questão simbólica, como a gente comentou, é justamente essa memória anticolonial. É um país que passou por tudo de ruim que a humanidade pode oferecer e ainda assim conseguir condições de desenvolvimento. E aí puxamos para a segunda esfera. Essas condições de desenvolvimento vêm através de diplomacia e de tratados bilaterais ou multilaterais, mas especialmente bilaterais. Esse bilateralismo da África do Sul, ele favorece países como Rússia, como China, como Brasil, como América Latina, que é um da América Latina como um todo. E esse bilateralismo, ele vem no sentido tecnológico. Nós não precisamos só de diplomacia. A África do Sul não vai conseguir manter uma sociedade de qualidade só com troca diplomática e simbolismo. Recentemente, acredito que foi, me falha a memória, 2023, no Fórum de Parceria entre a China e a África do Sul, a China ofereceu um investimento de 360 bilhões de yuans no desenvolvimento do país. E eles vão aplicar isso. Em troca, obviamente, existe um benefício da política tarifária, mas essa é a troca que a África do Sul consegue. Nós temos matérias-primas e materiais raros e vocês têm como desenvolver o meu país. Então é isso que eu quero. É um país que tem uma soberania nesse sentido material, de commodities mesmo. Então, essa importância, não que Donald Trump deixa de ver, mas que ele reconhece e teme. O inimigo hoje dos Estados Unidos não é aquele que simplesmente não gosta de Trump, mas é justamente aquele que não integra a política americana como uma norma nacional, que normalmente foi isso que aconteceu desde a Guerra Fria.
1: A África do Sul é quem para o continente africano? Qual o peso da África do Sul?
0: É uma boa pergunta, porque a África do Sul é uma liderança africana. É quem coloca a África no debate do multilateralismo. Quando houve a primeira reunião do BRICS em relação a novos membros, que acabou resultando na África do Sul, existiam muitas críticas na época, porque outros escolhiam ou o Egito ou então a Nigéria, justamente pelo posicionamento diplomático. Mas o BRICS escolheu a África do Sul, justamente pela razão de ser do BRICS, que é a existência, o potencial de maior poder de compra e venda. E a África do Sul possui isso, de fato. Hoje em dia a gente consegue ver isso. Então, para a África, ela é a abertura para o mundo, mas não uma abertura completa. Uma abertura com critérios africanos.
1: Nesse cenário de tensão entre Washington e Pretória, você acha que a França está tentando preservar o G20 como um espaço multilateral?
0: Bem, eu não veria tão dessa forma. Eu acho que o G20 para a França é uma tentativa de inserir a França em diversos debates e realmente se manter relevante. Eu não acho que a França tenha tanta inovação assim a oferecer ao debate multilateral, justamente pelo próprio funcionamento do país.
1: Muito pelo contrário, né?
0: Exatamente. O próprio funcionamento do país depende da União Europeia, que é algo muito recluso, que é algo muito limitado. Então, o que é que eles sabem sobre multilateralismo? Nada. E se sabem, não querem aplicar. A África do Sul e o G20 são utilizados como uma ponte de se manter relevante. De olha o que eu fiz aqui, eu sou do bem. Me deixa entrar no BRICS?
1: Uhum. É, mas talvez eles não sejam bem-vindos, né? A França não é bem-vinda no BRICS, por exemplo. Talvez
0: Exatamente.
1: A Turquia seja, né? Não sei.
0: Com certeza, acredito que a Turquia é um país muito interessante de se estudar e de se analisar. Porque por mais que tenha alinhamento com a OTAN, tem alinhamento com a Europa, também tem alinhamento com a América Latina, também tem alinhamento com a Palestina. Então, é uma carta coringa que muitas pessoas subjugam e subestimam. Mas seria muito mais fácil a Turquia entrar no BRICS do que realmente a França.
1: Agora, ainda falando sobre a África do Sul, você acha que a África do Sul tem um peso tão grande ali na África que poderia, por exemplo, mediar conflitos? O que não falta na África são conflitos?
0: Bom, eu acho que o posicionamento da África do Sul em relação aos conflitos é algo importante, mas não é algo tão basilar assim. Justamente pela presença do Ocidente na África do Sul. A gente observa que existe uma aproximação que deixa alguns países desconfortável. Existe uma questão no continente que é a União Africana. Eles desenvolvem a própria política e direito internacional, a própria forma de julgamento e até de interferência quando existe algum direito ou uma violação internacional ocorrendo ali. Eles viram a necessidade de criar essa União Africana e de rejeitar o Ocidente, porque toda vez que acontecia um crime internacional, era muito mais fácil punir qualquer país africano. A Europa, por exemplo, cometeu crimes internacionais em relação a refugiados. Não chegaram nem ao Tribunal Penal Internacional. Mas a África do Sul, quando sai da linha, já existe uma discussão sobre intervenção naquele lugar. Então, a África como um todo observou esse movimento do Ocidente e criou a própria jurisdição, digamos assim. Nesse sentido, quando eles vão mediar conflitos, eles têm os próprios meios para fazer isso. Quando a gente observa as relações da África do Sul, é de uma proximidade muito estranha com países como França, com países como Estados Unidos, com países como Canadá. Então, o que é que esses países querem na África? A gente sabe que é explorar. Então, por que a África do Sul está dando abertura e moradia para eles, digamos assim? Então, é um posicionamento simbólico, sim, é importante, sim, eles são relevantes, porém, existe uma desconfiança geral ainda.
1: A gente tocou nesse assunto, vamos nos aprofundar agora. Em que pé que está esse processo que a África do Sul está movendo contra Israel por conta do genocídio?
0: Bom, essa questão do genocídio, como a gente comentou, a África foi o primeiro a denunciar o que estava acontecendo. Desse processo foi emitido o mandado de prisão de Netanyahu. Então, todos os países que são signatários e confirmam e afirmam o Estatuto de Roma, que é o estatuto que cria o Tribunal Penal Internacional, tem a ordem de prender Netanyahu caso ele pise nesses países. E é isso que está o processo. Mesmo que o Tribunal Penal tenha reconhecido que existe um genocídio, uma limpeza étnica, existe muito voluntarismo do direito internacional. Por exemplo, os Estados Unidos, ele não adere ao Tribunal Penal Internacional. Então, mesmo que exista um mandado de prisão contra Netanyahu, eles não são obrigados a fazer isso. Existem países que aderem, que são signatários, mas também que não seguem essa regra. Quanto à legislação penal internacional, existe um voluntarismo muito grande. Quando os países signatários, eles aderem ao Estatuto de Roma, eles são obrigados a prender a pessoa que tem um mandado contra eles. Os Estados Unidos, por exemplo, não são signatários do Estatuto de Roma. Então, mesmo que Netanyahu visite o país e tenha essa ordem de prisão contra eles, eles não vão fazer isso. E é isso que acontece no direito internacional. Então, no momento, a gente espera um voluntarismo que talvez não chegue por questões políticas.
1: Você acha que a África do Sul vai continuar nessa vocação de denunciar crimes da humanidade que ela começou?
0: Com certeza. Isso é quase que a razão de ser da África do Sul. De um país que superou um apartheid, que superou uma limpeza étnica, eles têm um local de fala muito importante nesse debate. Então, se a África do Sul, por exemplo, nessa questão de Israel, está denunciando o ocorrido, quem sou eu para negar? Quem sou eu para dizer que eu sou contra isso? O continente africano, ele se divide, obviamente, em esferas de influência linguística e colonial, mas essa questão da importância moral e anticolonial da África do Sul, ela é realmente inegável, independente da zona de interesse.
1: Você acha que está no DNA, então, da África do Sul ter esse tipo de política externa, essa defesa dos direitos humanos por conta do que aconteceu com eles?
0: Eu não diria no DNA, mas foi necessário eles terem esse posicionamento para que não se repita. É realmente uma conservação do direito da memória e da verdade. Eles não negam o que aconteceu no país, mas também não negam a origem desse acontecimento. Tanto no apartheid quanto no genocídio de Ruanda, a gente consegue observar esses caminhos coloniais. Eles não negam isso. Isso é muito importante. Como, por exemplo, a Alemanha não nega o Holocausto judeu. Quando um país nega essa história, ele passa a se tornar, como eu posso dizer, irrelevante até no próprio debate sobre o tema. Então, a África do Sul, ela tem essa porta de entrada privilegiada para esse arranjo como um todo, tanto político quanto comercial quanto histórico.
1: Tá certo, eu tive o enorme prazer de conversar com a Laura Ludovico, advogada, especialista em direito internacional e estudos diplomáticos humanitários, diretora de projetos e pesquisa do BRICS Tech Forum, professora de direitos humanos da Uninassal. Foi ótimo conversar com você, Laura. Gostei bastante, espero que a recíproca seja verdadeira, que você tenha gostado de falar comigo, com a minha audiência.
0: Com certeza, foi um prazer. Sempre um prazer estar aqui, estou à disposição para outras.
1: Opa, obrigada. E essas outras virão. Um abraço.
0: Abraço.
1: Muito boa a entrevista da Laura, gostei bastante. Vamos para o segundo convidado.
2: O Mundioca tem o prazer de ouvir mais uma vez a análise do professor Bruno Mendelski, professor e doutor em Relações Internacionais, professor visitante de RI e colaborador no mestrado da Universidade Federal do ABC e pesquisador do Núcleo de Pesquisa sobre Relações Internacionais no Mundo Árabe, UNUPRIMA da Universidade Federal do Rio Grande do Sul e do Centro de Estudos Árabes e Islâmicos da Universidade Federal do ABC, além disso tudo, participante do podcast Sala de Estratégia. Depois dessa mini bio, professor, seja muito bem-vindo e obrigado por ter aceito o convite do Mundioca.
3: Olá, Marcelo, Melina, todos e todas que escutam o Mundioca. Pô, com essa mina até me senti importante. Eu quero dizer que eu tô muito contente e empolgado para mais esse bate-papo.
2: Professor, essa resistência do Donald Trump à África do Sul, dela integrar o G20, ela é motivada por divergências ideológicas, estratégicas, disputas específicas com alinhamento com China e Rússia, ou é dor de cotovelo porque a África do Sul começou a mostrar pro Donald Trump que ele manda, mas não manda tanto?
3: Olha, meu cara, eu acho que é um pouco de cada coisa. Primeiro, sim, acho que há um elemento estratégico e geopolítico, né? A África do Sul é um país extremamente importante. Para lembrar a audiência, a África do Sul é o único país africano membro do G20, também é um membro fundador dos BRICS, é um país que, enfim, pelo seu histórico de combate ao apartheid, tem muita legitimidade, é uma voz muito importante do Sul Global e se coloca como tal. Então, esse é um primeiro fator que causa desconforto para os Estados Unidos, né? Lideranças, representantes do Norte Global. Esse é o estratégico. Mas nós também temos, né, o aspecto ideológico, que inevitavelmente acaba casando com o estratégico. O que é? Enfim, que é essa ideologia de extrema-direita, de radicalismo dos Estados Unidos, né, que vê na África do Sul um governo que, vejam só, né, que discrimina os brancos. Olha só, então, em mais de uma ocasião, os Estados Unidos, né, de uma forma um pouco delirante, né, acusa o atual governo da África do Sul, enfim, que é herdeiro do partido do Nelson Mandela, que teve uma luta linda e corajosa contra os racistas do apartheid, os africaners branco. Ele inverte a lógica, ele diz que o atual governo promove políticas sectárias, discriminatórias e até genocidas contra os brancos, o que é importante deixar muito claro para a audiência qualificada do Mundioca, que não encontra nenhum lastro na realidade. Então a gente tem essa questão ideológica de supremacismo branco, nós temos a questão estratégica da África do Sul ser uma voz muito importante no Sul Global, e junto com elas, né, tem o ativismo muito corajoso da África do Sul em denunciar, por exemplo, o genocídio israelense na faixa de Gaza. Então é importante lembrar que no processo que foi aberto na Corte Internacional de Justiça, que julga estados, né, acusando Israel de genocídio, quem abriu isso, quem iniciou esse processo foi a África do Sul.
2: Isso doeu muito nos Estados Unidos também, né?
3: Com certeza, doeu muito. Importante também dizer para a nossa audiência que durante décadas no governo dos Estados Unidos, assim como outros países europeus, endossaram as práticas racistas do apartheid.
2: Essa questão, e aí a gente lembra também quando o Cyril Ramaphosa foi à Casa Branca, Donald Trump tentou mais uma vez, como sempre tenta fazer com chefes de Estado ali, constrangê-lo, né?
3: Sim, com certeza, e é sempre importante a gente colocar em perspectiva. Essas questões, elas ocorrem, mas geralmente nos bastidores, o que é um pouco inédito na política internacional é essas quase pegadinhas, essas políticas de constrangimento serem abertas, sabe? Serem entre chefes de Estado, sabe? Eu não consigo me recordar nenhum precedente parecido, sabe? Então, que eu, em outras palavras, Marcelo, a gente está vivendo um período de deterioração do poderio norte-americano, da própria ordem internacional, que está cada vez mais, enfim, distante, né, daquilo que ela almeja ser.
2: Agora, o apoio da França à África do Sul indica uma autonomia europeia crescente em relação à política externa dos Estados Unidos?
3: Essa é uma excelente questão, porque historicamente a França, ela procura ter uma política externa um pouco mais independente. Voltando décadas atrás, em determinados momentos ela ameaçou sair da OTAN, então ela tenta se colocar ali como uma política externa mais independente. Mas a verdade, né, que a França, assim como toda a União Europeia, ela não consegue ter um protagonismo, uma independência frente aos Estados Unidos. Lógico, né, o Macron e o seu corpo diplomático ali, no caso o David Martinon, eles tentam se colocar como uma política externa mais autônoma, né, defendendo, no caso, a participação da África do Sul no G20, mas veja, né, isso seria mais efetivo se a União Europeia como um bloco, que é importante dizer, junto com a União Africana, a União Europeia integra o G20, se eles colocassem uma nota, se eles lançassem uma postura conjunta de repúdio a essa ação dos Estados Unidos de barrar a entrada da África do Sul no G20, mas não ocorre, né? Então são medidas muito esparsas, sabe? Que não passam muita credibilidade de que de fato a União Europeia quer questionar esse poder exacerbado dos Estados Unidos.
2: Agora, professor, na sua visão, o quanto o fato também da África do Sul ser membro do BRICS afetou o humor de Donald Trump?
3: Ah, eu não tenho a menor dúvida, né, que isso afeta bastante. Como eu disse antes, né, acho que sim, há o elemento ideológico racista, supremacista, né, enfim, dele estar ali recebendo um presidente negro de um país extremamente importante, mas há a questão estratégica, sem sombra de dúvida. A África do Sul tem uma economia vibrante, é uma sociedade em desenvolvimento, como eu disse, tem esse papel de liderança do Sul Global pelo fato de ter essa experiência de luta e de combate ao apartheid. Como eu comentei antes, iniciou esse processo corajoso na Corte Internacional de Justiça contra Israel, e é um país que todo mundo está olhando sempre quando a gente fala em África, né? E como ela tem essa postura muito firme do sul global, certamente isso desagrada não só os Estados Unidos, como a Europa como um todo também.
2: Agora, o senhor avalia que, se houver uma pressão internacional, o Donald Trump, que hoje ele fala uma coisa ao meio-dia e cinco ele muda de opinião, ele pode repensar e chamar a África do Sul para o encontro?
3: Eu acho que isso é plenamente possível. Como tu muito bem colocou, Marcelo, o Donald Trump, a política externa dele se caracteriza por sempre voltar atrás. Sempre está voltando atrás, diz uma coisa, volta atrás, e se houver uma pressão internacional, especialmente dos países do norte, esse é um ponto fundamental, né? Muito se critica a política externa dos Estados Unidos atual, e tem que se criticar, mas o restante do norte global fica em silêncio. Então a gente vê países muito importantes como a Coreia do Sul, Japão, Austrália, Canadá, todos fazendo parte do G20, a própria União Europeia, todos eles estão silenciados. Então eu acho que deveria haver uma concertação para ter uma postura forte e dizer: olha, não cabe aos Estados Unidos, nenhum membro do G20, excluir outro membro. Muito pelo contrário, porque esse fórum, ele parte do princípio da horizontalidade, né? Todos os membros têm o mesmo peso e todas as decisões são feitas por consenso.
2: Na sua visão, professor Bruno, o G20 ainda opera como fórum de governança global ou ele já está fragmentado em blocos rivais informais?
3: Então, essa é uma questão interessante. Eu diria que talvez ele esteja caminhando para isso, né? Porque, veja, mais uma vez é importante colocar em perspectiva, né? Durante ali o final da Guerra Fria, anos 90, até o início dos anos 2010, quem era o grande fórum que decidia as principais questões econômicas e políticas do mundo? Era o G20. Então eram as economias mais ricas do mundo. Mas com o crescimento do sul global e a radicalização das políticas do Ocidente contra a Rússia, a partir de 2014, e consequente suspensão e expulsão da Rússia do G7 em 2014, o G20 ficou esse fórum. E vamos lá, né? Ele é composto por 9 países ricos do norte global e mais 10 países em desenvolvimento, além da União Europeia e da União Africana. Ou seja, então ele tem um poder de fato, né? Veja, a gente está falando, até eu separei aqui os dados para poder ilustrar, 85% da economia mundial. Veja, 19 países, 85% da economia mundial e 75% das emissões. Mas aquela coisa, né? Veja, né? Na reunião passada, que ocorreu justamente, na cúpula passada, que ocorreu justamente no final do ano passado, na África do Sul, às vezes não mandaram o alto escalão, ou seja, então enfraquece muito, né? E o que se espera, né? Que com essa ausência dos Estados Unidos, outras potências, outros países, especialmente o Brasil, consigam fazer esse meio de campo entre o norte e o sul global. Me parece que a Índia faz esse papel muito bem de articulação entre norte e sul. Eu acho que o Brasil ele poderia ter um protagonismo ainda maior, porque o fórum para ter essas discussões é o G20, ele tem essa legitimidade de ter tanto os países do norte global quanto do sul, mas aquela coisa, é um fórum, é uma agremiação. Para funcionar, precisa da boa vontade dos seus membros.
2: Você acredita que essa relevância que o G20 tem depende dessa legitimidade do sul global ou não?
3: Eu acredito que com certeza, Marcelo, porque hoje a economia política internacional de hoje, 2026, ela é muito diferente do que era décadas atrás, especialmente no pós-Guerra Fria, na qual havia uma clara hegemonia em contexto dos Estados Unidos e do chamado Norte Global. Hoje, países como a Rússia, a China, a Índia, o próprio Brasil, eles estão cada vez mais na dianteira. E se a gente for olhar os dados, se projeta nas próximas décadas, que entre as 5 maiores economias do mundo, 3, 4 vão ser do sul global. Então a gente precisa ter esses países para participar, para poder dar a sua contribuição de uma forma muito mais democrática do que era feito antes, enquanto o G7 tinha esse papel.
2: Agora, professor Bruno, no Mundioca fez um programa recente mostrando a saída dos Emirados Árabes Unidos da OPEP e o quanto isso podia significar a fragmentação do cartel. Aí eu te pergunto, uma tentativa de excluir a África do Sul pode criar um precedente também perigoso de politização do G20 a ponto de colocá-lo em xeque?
3: Eu acho que sim. Eu espero que não, mas eu tenho que reconhecer que ele pode caminhar para isso. Ele pode caminhar para isso, porque, veja, a gente está falando, bem ou mal, da ainda maior potência que são os Estados Unidos. Por isso que eu insisto, meu caro, o posicionamento dos demais países é fundamental. sabe? Se eles tiverem, na minha visão, deveria ter um apoio, uma solidariedade, um endosso muito maior à África do Sul. Mas veja, né? E também tem um outro detalhe, né? O Donald Trump tá agora, mas em bem pouco tempo atrás ele pode, ou se espera que ele não esteja mais. Aí vai trocar o governo, muda um pouco a política, né? Então, isso pode acontecer, mas eu acho um pouco difícil. Mas, enfim, né? Com a política que a gente tá vendo atualmente, né? É muito difícil a gente até conseguir construir algum cenário.
2: O G20 se tornou uma reunião mais importante do que a que acontece na ONU, na tua opinião, ou tão importante quanto?
3: Olha, eu brinco, é por isso que eu gosto de participar desse podcast, porque as perguntas, elas são sempre muito gigantes. Veja, em termos de, ainda que a gente esteja falando bastante de sul global, eu acredito que ainda ela se ancora muito desse preceito da legitimidade, da amplitude, né, de todos os países estarem presentes, né, mas é diferente quando a gente pega ali aqueles países que de fato detêm o poder econômico e político, né, mas para isso, né, o bloco ele precisa ser um pouco mais coeso, e para ele ser mais coeso, ele precisa, né, que os seus membros de fato participem, se engajem e procurem não só fazer essa concertação, quanto lançar declarações com algum tipo de mecanismo vinculante, né, no sentido de ter metas, de ter indicadores de fato, porque o G20, eu acho que ele funciona muito bem como um mecanismo para reforçar essas decisões globais. Veja, né, o G20, nas suas declarações, ele reforça o multilateralismo, o G20 reforça a preocupação dos acordos de Paris, ele busca reforçar essas medidas que ocorrem na ONU.
2: Agora, se houvesse essa cisão, que bloco poderia representar o sul global? O BRICS, por exemplo, não? Ou um outro a ser criado?
3: Olha, eu acredito que sim, eu acredito que o BRICS ele poderia, e na verdade acho que ele já exerce indiretamente esse papel, né? Importante constatar, vocês falam muito bem disso no programa, né? O BRICS sofreu uma expansão nos últimos anos, né? Então, envolvendo muitos outros países importantes, como Egito, como a Indonésia, que é sempre bom constatar, que é o país com a maior população muçulmana, enfim, que tá ali no Sudeste Asiático, enfim, o Irã, a Arábia Saudita, uma posição meio hesitante, sabe? Então, a Etiópia, outros países estão ingressando, a Argentina foi convidada. Então, eu acredito que os BRICS, sim, eles poderiam assumir essa posição, mas o ideal para a governança é que países como o Brasil e Índia conseguissem fazer esse meio de campo entre norte e sul global. Mas para isso, né, as grandes potências do norte, elas precisam estar dispostas a dialogar.
2: A defesa feita pelo presidente Lula, ela, na sua visão, representou a solidariedade política ou foi uma estratégia de liderança entre os países emergentes ali? Ou seja, eu vou falar, vou defender, mas se eu for voto vencido e não me atingiu, tá tudo certo também.
3: Eu acho que foi um pouco das duas coisas, né? O primeiro porque o Brasil, especialmente as gestões do PT, ele procura de fato colocar o Brasil como uma liderança regional e uma liderança global, especialmente na gestão do presidente Lula, né? Ele executa aquilo que a gente chama na academia de diplomacia presidencial, ele toma a frente, ele é um ator de política externa, ele faz a diplomacia. Então, quando ele tá fazendo isso, com certeza ele tá buscando esse capital político, mas sempre, lógico, né? Política externa, ela é política. Então, ela também depende do humor doméstico e do humor externo. Mas também ele sabe, o Brasil sabe que também não é tão interessante ele bater 100% de frente sozinho contra os Estados Unidos. Vou dar um outro exemplo, né? Que eu acho que o Brasil adotou uma postura muito acertada naquele Conselho da Paz do Donald Trump. O que que o Brasil fez, né? Ele não disse que não, nem que sim. Ele o quê? Ele ficou jogando com o ego do Donald Trump, aguardando a postura de outros países, sabe? Ou seja, dizendo, olha, acho que isso tem problema, tinha que incluir os palestinos, tinha que ter maior democracia, mas não fechando a porta, sabe? Então, é essa postura, que obviamente é muito difícil de empregar, é ideal pro Brasil, né? Ele usar o multilateralismo, meio dessas instituições para se posicionar tanto como um defensor do sul global, que eu acho que é a vocação brasileira, quanto também sempre pensando nos nossos interesses como nação.
2: Tá aí, professor Bruno, o senhor levantou uma questão aqui que eu gostaria da gente analisar. Se por acaso, além da África do Sul, Donald Trump falaria assim, olha, eu também não quero o Brasil agora na reunião do G20 que vai acontecer aqui na minha casa. O senhor acha que o mundo compraria o barulho do Brasil mais ou menos do que comprou o da África do Sul? E por quê?
3: Mais uma excelente questão, né? O Brasil, né? Eu sempre digo, né? Eu acho que infelizmente ainda tem muito complexo de vira-lata, né? Nós acharmos que o nosso país não é importante, né? Eu sempre digo, né? Todo brasileiro que vai pro exterior e tem oportunidade de falar com pessoas de outros países, especialmente do sul global, vê quanto o Brasil é querido, quanto o nosso país ainda tenha tido 4 anos de destruição de política externa no governo passado, quando ele ainda é muito querido e muito respeitado. Sabe? Então, eu acredito que se isso acontecesse com o Brasil, possivelmente, não tem como afirmar categoricamente, talvez houvesse sim uma solidariedade. Mas veja, né? Acho que são dois elementos. O primeiro é esse, né? Então, a percepção dos países em relação ao Brasil, que ela é muito positiva. E segundo, né? É os bastidores, é aquela questão ali da política externa, da diplomacia, construir os apoios, construir as alianças para ter esse respaldo. Mas eu acredito que sim, insisto. Eu acho que o mundo, as grandes potências, potências médias, o sul global, o próprio norte global, como eu disse, Coreia do Sul, Japão, Europa, todos eles tinham que se posicionar mais firmemente contra essa política dos Estados Unidos. Porque, veja, isso vai fazendo a diferença. Vou dar um outro exemplo de uma situação muito, muito mais drástica, né? Veja, né, agora, finalmente, depois de décadas, né, os países europeus começaram a reconhecer a Palestina como Estado independente. Reino Unido, França, Austrália e Canadá. E veja o impacto que isso tem. Porque está cada vez mais isolando os Estados Unidos, está cada vez mais isolando Israel. Ou seja, então, é aquela coisa, né? Não adianta só ficar criticando, tem que se posicionar. Só que em política internacional, toda vez que tu te posiciona, vai pagar um preço. Por isso que essas articulações, eu acredito que sejam muito importantes.
2: Por exemplo, se esses países que o senhor listou, mais Brasil, mais alguém, mandassem delegações de segundo escalão, assim como os Estados Unidos fizeram lá na África do Sul, o senhor acreditaria que esse recado dado seria uma afronta ao governo Donald Trump e ele poderia fazer novas taxações, colocar sanções, tentar bater o pé como ele bate e isso traria algum resultado prático?
3: Acho que sim, porque é importante dizer que o atual presidente dos Estados Unidos, ele adota uma política personalista, então ele se coloca como o governo, como os Estados Unidos, e não tem uma relação institucional e técnica, né? Tem uma relação pessoal de quem ele gosta, não gosta, seus aliados, e por questão ideológica. Então, caso isso seja feito, né? E partindo das outras atitudes passadas dos Estados Unidos, eu diria que seria bem, bem possível, né? Que o governo dos Estados Unidos, por exemplo, colocasse tarifas. Mas, mais uma vez, uma coisa seria o Brasil fazer isso, outra coisa seria, por exemplo, todos os países do sul global que fazem parte do G20, são 10 países, que todos ou quase todos mandassem ou colocassem na condição, olha, se não readmitir, se não chamar novamente a África do Sul, nós vamos enviar diplomatas, enfim, pessoal técnico de segundo escalão. Nossa, isso seria muito interessante de ver, porque mostraria uma concertação e colocaria os Estados Unidos numa situação muito delicada. Mas se isso for feito de forma individual e por poucos países, né, eu acredito que os Estados Unidos, tendo esse poder econômico que ainda tem e não hesitando em fazer chantagem, eu acho que os Estados Unidos colocaria sim essas tarifas que teriam... estão tendo ainda, não da magnitude que se imaginava, mas estão tendo um impacto muito grande ao redor do mundo.
2: Há um esforço implícito de enfraquecer o BRICS ou outros países que emergem no cenário internacional com força, com essas pressões indiretas no G20?
3: Eu acredito que sim, eu acredito que sim, eu acho que o governo do Tolsa diz, deliberadamente faz isso, e a União Europeia é aquela coisa, né? A Europa deixou de ser o que era séculos atrás, um berço de ideias com valores progressistas e interessantes para ter uma política externa muito subordinada aos Estados Unidos. Então, se forem ver o posicionamento da declaração da União Europeia, é sempre naquela coisa, criticando os BRICS, mas também não muito, sempre passando pano para os Estados Unidos, mas eu acredito que sim, até porque, sempre importante dizer, o norte global, ele não quer abrir mão dos seus privilégios, né? Os Estados Unidos e a Europa Ocidental, especialmente, não querem abrir mão dos seus privilégios de controle, por exemplo, das grandes instituições internacionais multilaterais financeiras, como o Banco Mundial e o FMI. Eles não querem ceder esse controle, né? Então, a Europa, de uma maneira mais indireta, procura, acredito eu sim, enfraquecer os BRICS, e os Estados Unidos, de uma maneira geral, com certeza certeza, e a atual gestão dos Estados Unidos, do Donald Trump, nem esconde isso.
2: Esse conflito, ele revela uma disputa maior entre modelos de ordem internacional, ou seja, multipolar ou unipolar, onde os Estados Unidos acham que ainda mandam?
3: Com certeza, né? Como eu falei, o mundo, ele é muito diferente do mundo, na verdade, né? O mundo que a gente vive hoje, em 2026, ele ainda é, em boa parte, o mundo pós-45, veja só, né? A ordem internacional, ela foi criada no pós-45, a imagem e semelhança dos Estados Unidos, das potências vitoriosas na Segunda Guerra Mundial, mas especialmente dos Estados Unidos. E esse mundo mudou muito. Ele é hoje um mundo multipolar. E é diferente do período pós-Guerra Fria, que aí sim, talvez possa se colocar, durante um curto período de 10, 15 anos, houve uma unipolaridade, um domínio central dos Estados Unidos. Mas o próprio Estados Unidos, né, a partir de sistemáticas violações do direito internacional, e aqui talvez o exemplo mais didático seja a invasão do Iraque de 2013, ele foi minando a sua capacidade, a sua legitimidade. Veja, né, o poder, seja ele a nível doméstico, seja ele a nível internacional, ele precisa da aceitação de quem está sendo dominado. E os Estados Unidos, eles propuseram uma ordem internacional liberal que ia beneficiar a todos. Esse é um aspecto, eu acho, muito importante, Marcelo. Veja, né? A promessa liberal de que com a abertura das fronteiras, a adesão irrestrita à globalização, a adesão aos regimes internacionais, liberalização econômica, se os países fizessem isso, seguindo o consenso de Washington, seguindo a cartilha internacional, isso ia gerar desenvolvimento para todos. Essa foi a grande promessa, que era a promessa pós-45, que se intensificou nos anos 80 e 90. O que aconteceu? Ela não entregou. O mundo é desigual, os Estados Unidos minam a sua liderança e está se propondo o quê? Outros mundos, outras formas de governança global, baseadas nas experiências do Brasil, da China, da Índia, da Rússia, de vários países do sul global, no sentido de que não há apenas uma forma de tu construir a humanidade, que é essa forma liberal capitalista. Podem haver outras experiências. E, obviamente, né, os Estados Unidos e a Europa, né, não querem perder esse posto. A Europa está muito confortável na posição de grande guia intelectual dos direitos humanos, mas ela também está muito enfraquecida, porque a gente vai ver na prática que direitos humanos é só para o europeu. Na hora de dar asilo para o ucraniano, branco, cristão, de olho claro, a Europa abraça eles, o que está correto, mas na hora de dar asilo para os iraquianos, para os sírios, para os afegãos, médio-orientais, muçulmanos ou para a África subsaariana, eles não dão, sabe? O que eu quero dizer? Então, essa ordem, ela tá em crise. O liberalismo, o capitalismo tá em crise porque ele não tá entregando o que ele prometeu. E o que o Sul Global procura colocar é outras formas de desenvolvimento para a humanidade que não sejam baseadas apenas na busca pelo lucro.
2: Agora, a cúpula do G20 nos Estados Unidos esse ano está programado para acontecer em dezembro em Miami, na Flórida. E aí eu peço atenção sua para o seu comentário sobre a agenda. A agenda foca em crescimento econômico, energia, inovação, mas reduz os grupos de trabalho anteriores.
3: Com certeza, exato. Sabe que, me preparando aqui para nossa entrevista, eu entrei no site do... desculpa se eu estou rindo, mas que é engraçado. Da cúpula do G20 estava lá o Donald Trump, parecia com a página dele. Parecia que é uma página dos Estados Unidos do Donald Trump, sabe? E aí eu fiquei lendo todo esse plano de trabalho e pensei, tá, mas cadê a redução à desigualdade? Cadê a mitigação às mudanças climáticas? A transferência de renda, sabe? Então, o que? Né? Os Estados Unidos, eles estão usando essa oportunidade para tentar impor a sua visão de desenvolvimento, que é uma visão que obviamente beneficia eles, né? E não só eles, uma pequena parte dos Estados Unidos, em detrimento do desenvolvimento do mundo. Por isso que eu digo, mais uma vez, para mim, eu acho que o caminho é ter uma articulação forte do Sul Global, primeiramente entre eles, e depois países como Brasil e Índia, fazer uma ponte com o restante do Norte para dizer, não, peraí, sabe, vamos voltar ao diálogo, vamos voltar ao respeito internacional, vamos buscar outras formas de desenvolvimento, né?
2: E o que que o senhor acha do Donald Trump, que anunciou que ele pode convidar Vladimir Putin para a cúpula?
3: Pois é, veja, né, eu digo, a gente precisa dialogar, né, eu acho que a postura que a Europa e os Estados Unidos adotaram em relação à Rússia foi de total isolamento e colocando ela cada vez mais junto à China e ao sul global, né? Eu acho que a Rússia é um player fundamental, tem que se dialogar, tem que buscar se negociar, especialmente, né, com a principal liderança do país. Eu acho importante que esses líderes participem. Importante constatar também que na cúpula passada, na África do Sul, não só o Trump, quanto o Xi Jinping da China não participou. Eu acho que essas lideranças que, de fato, têm o poder de decisão, elas têm que participar. Eu acho que seria muito bom que participasse, especialmente para poder resolver, uma vez para todos, o embrólio em relação à Ucrânia.
2: Agora, seria uma tentativa dos Estados Unidos se aproximarem da Rússia?
3: Eu acho que sim, também é importante constatar, né, que a política dos Estados Unidos em relação à Ucrânia do governo Trump é muito diferente do governo Biden. Então, o governo Biden adotou uma política de confrontação com a Rússia e de apoio irrestrito à Ucrânia, né? Não tanto preocupado com o fim da guerra, mas também em movimentar a sua indústria de armas, né? Só a gente vê os pacotes bilionários, né? E veja, né, quando o governo dos Estados Unidos diz que vai doar armas, que vai fazer empréstimos, vai transferir algum tipo de tecnologia, né? Ele está comprando isso da sua indústria, ou está conseguindo de alguma forma que isso seja comprado, ou seja, ele está movimentando a sua própria indústria. O Donald Trump, enfim, com todos os seus problemas, que a gente sempre elenca, porque tem que ser elencado, ele tenta ter uma postura um pouco mais pragmática em relação ao conflito, buscando se aproximar da Rússia para ter uma solução. Obviamente, né, quando ele tem esse tipo de iniciativa, ele passa por cima da Europa, que, mais uma vez, né, está enfraquecida, tenta ter uma agenda própria, mas não consegue se articular, não consegue se organizar dentro das suas divisões.
2: Para terminar, professor Bruno Mendelski, se por acaso Donald Trump volta atrás e fala, olha, tudo bem, a África do Sul pode vir pro G20, e a África do Sul fala assim, agora quem não quer sou eu, qual seria o impacto disso?
3: Olha, eu primeiro, como a gente comentou, né? Se o Donald Trump fizer esse movimento, não vai ser nada de novo. Mas se a África do Sul dobrar a posse e dizer que não vai, no sentido de denunciar, né, essa medida totalmente unilateral, porque veja, né, não cabe a nenhum membro, seja os Estados Unidos, qualquer um do G20, excluir, não convidar outro membro para as reuniões de cúpula, porque justamente o objetivo da gremiação é o diálogo, é a conversa. Então, eu acho que se a África do Sul tomasse essa decisão, né, eu acho que seria uma decisão corajosa, acho que seria uma decisão interessante que marcaria a posição. Mais uma vez, eu acho que isso preferencialmente poderia ser articulado com as outras potências do Sul Global, mas pelo modo como os Estados Unidos vem tratando formalmente a África do Sul, né? E aqui, rapidamente, trazendo alguns dados, né? Os Estados Unidos também impôs tarifas ultra elevadas em relação à África do Sul, expulsou o seu embaixador sul-africano. Acho que seria uma medida de contestação muito interessante.
2: Tá certo. A gente teve o imenso prazer de ouvir mais uma vez a análise do professor Bruno Mendelski, doutor em Relações Internacionais, professor visitante de Relações Internacionais e colaborador no mestrado da Universidade Federal do ABC e pesquisador do Núcleo de Pesquisa sobre Relações Internacionais do Mundo Árabe, no Prima, da Universidade Federal do Rio Grande do Sul e do Centro de Estudos Árabes e Islâmicos da UFABC, além de ser participante do podcast Sala de Estratégia. Professor Bruno, muito obrigado, sempre é muito bom te escutar. Eu espero que você volte muito em breve aqui ao Mundioca.
3: Com certeza, Marcelo, Melina, a todos da produção, muito obrigado pelo convite. Para mim sempre é um exercício intelectual muito interessante conversar com vocês. Eu acho as perguntas sempre muito pertinentes, aprendo muito. Grande abraço para todos os mundiocres e conte sempre comigo.
2: Um grande abraço, professor.
3: Abraço, tchau, tchau.
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6: Hoje é segunda-feira, dia 18 de maio de 2026. O presidente de Cuba, Miguel Díaz-Canel, afirmou nesta segunda-feira que uma possível ação militar dos Estados Unidos contra o país levaria a um banho de sangue. Em uma publicação na rede social X, o cubano garantiu que a ilha, abre aspas, não representa uma ameaça e que ataques americanos teriam consequências incalculáveis para a paz e estabilidade regional, fecha aspas. As declarações do presidente cubano ocorrem um dia após uma reportagem do site americano Axios afirmar que Cuba havia adquirido mais de 300 drones militares e discutido planos para usá-los em ataques à base naval americana de Guantánamo, a navios militares dos Estados Unidos e a Key West, na Flórida. O governo cubano nega todas as informações. A seleção brasileira conhecerá nesta segunda-feira os 26 jogadores convocados por Carlo Ancelotti para a disputa da Copa do Mundo de 2026. A cerimônia é realizada no Museu do Amanhã, no Rio de Janeiro, e um evento de grande porte preparado pela CBF contará com apresentações musicais, ativações comerciais e participação de veículos internacionais. Ludmilla, João Gomes, Samuel Rosa e Veig devem subir ao palco para apresentar Bate no Peito, faixa produzida por Papatinho e escolhida para acompanhar a campanha da seleção na Copa do Mundo. E a divulgação da lista de Ancelotti está programada para acontecer por volta das 5 da tarde, enquanto a entrevista coletiva do treinador deve começar cerca de 20 minutos depois. Áudios e mensagens obtidos pela Polícia Federal na Operação Unha e Carne mostram o deputado estadual Tiago Rangel, do Avante, atuando diretamente sobre cargos estratégicos da Secretaria Estadual de Educação e negociando vagas na área para pessoas ligadas ao traficante Arídio Machado da Silva Júnior, o Júnior do Peco, segundo a investigação. Rangel está preso há 13 dias, acusado de chefiar um esquema criminoso de fraudes e desvios de recursos da educação. Os diálogos fazem parte do inquérito que levou à prisão preventiva do parlamentar, decretada pelo ministro Alexandre de Moraes, do Supremo Tribunal Federal, no fim de abril.
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6: Um incêndio em um caminhão interdita a pista central e lateral da Avenida Brasil, altura da Avenida Pastor Martin Luther King Jr., em Coelho Neto, no sentido Campo Grande, a Sete Rio, e os bombeiros já estão no local. O trânsito apresenta congestionamento nos dois sentidos da via. Em direção a Campo Grande, há lentidão desde a altura de Vigário Geral. Já no sentido centro, há retenções desde Guadalupe. Para o motorista que está na região, a melhor opção é acessar o Trevo das Margaridas, sentido Irajá e Avenida Meriti, e seguir por vias internas. Paulo Fonseca para o Radar Sputnik, pelo horário de Brasília, 3:03.
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7: 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Igreja Católica decreta uma encíclica trabalhista. No último dia 15 de maio de 1891, o Papa Leão XIII publicou a Rerum Novarum, encíclica que pretende formalizar a doutrina social da Igreja Católica. Saiba mais sobre esse documento e a importância da Rerum nos movimentos de trabalhadores em instantes com virada de história.
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7: E aí, apaixonados por história, beleza? Pedro Henrique Lima na área. Hoje é mais um episódio especial por conta do mês de maio, mês do trabalhador. E a gente vai revirar a doutrina social da igreja e a Rerum Novarum, uma encíclica que trouxe uma série de questões relacionadas à vida dos trabalhadores numa Europa, num mundo em transformação por conta da Revolução Industrial. Bora conhecer mais a importância desse texto, quais as origens da doutrina social da igreja e muitas outras coisas. Esse papo tá maneiríssimo, galera. Bora então dar aquela virada de história. Bom, e agora eu tenho o prazer e o privilégio de receber o Pedro Ribeiro, ele que é professor de filosofia e sociologia no ensino médio, formado em filosofia pela Universidade do Estado do Rio de Janeiro, a UERJ, fundador e presidente da Comunhão Popular. Seja muito bem-vindo, professor, tudo bem?
8: Opa, muito obrigado, para mim é uma alegria estar presente aqui.
7: Ah, que maravilha, desde já agradeço a sua participação. Professor, em 1591, o Papa Leão XIII promulga a encíclica Rerum Novarum. Arriscando meu latim aqui, o título significa coisa nova, né? E o texto abre falando em sede de inovações. Pra gente começar aqui o nosso papo, eu queria que você explicasse para os ouvintes qual era o contexto da época e quais inovações eram essas que a encíclica começa falando.
8: Então, toda encíclica papal, né? Ela sempre começa, o título dela é sempre as primeiras palavras do texto, né? A tradição é essa. Então, o texto começa falando sobre as coisas novas, sobre a sede de inovações, sobre as novas realidades que estão surgindo, e por isso recebe esse nome. Mas, obviamente, isso não é casual, né? Os papas geralmente escolhem sempre uma passagem bastante simbólica, né? Uma expressão bastante simbólica do documento como um todo. Qual é a ideia de Rerum Novarum? A ideia de Rerum Novarum é de que surgiu uma realidade nova no mundo social, que é a chamada questão social, né? O grande conflito entre capital e trabalho.
7: Sim, no contexto da Revolução Industrial,
8: No contexto da Revolução,
7: né?
8: Industrial, uhum. Perfeitamente. E de que era necessário a igreja se posicionar diante daquela nova realidade e apresentar a sua visão sobre aquela nova realidade. Uhum. Acho que contextualizando de uma forma mais ampla, o que eu acho que a gente pode dizer é o seguinte. O papado anterior ao de Leão XIII foi o papado do Beato Pio IX. E foi um papado bastante traumático para a igreja, digamos assim. Foi um papado muito na defensiva, né? Em vários aspectos. Não vou entrar aqui em todos os detalhes, mas assim, em 1848 estoura uma revolução em Roma. O primeiro ministro que tinha sido nomeado pelo Papa é assassinado na frente do palácio. O Papa tem que fugir de Roma fantasiado de frade para se esconder e tal. E aí depois ele consegue voltar e tal. Em 1870, o Concílio Vaticano I é encerrado abruptamente porque acontece a unificação italiana, a cidade de Roma é cercada, uhum. E aí não existe segurança para se continuar os trabalhos do Concílio. Tô falando de dois episódios do pontificado de Pio IX, mas que mostram um pouco qual era
7: o cenário caótico.
8: Sim. E a igreja adotou uma postura de, digamos assim, fortaleza sitiada. Ou seja, estamos sendo atacados, né, por essa avalanche de ideologias e de realidades novas da modernidade e vão ficar na defensiva. Então, sim, o papado de Pio IX é um papado bastante defensivo. Uma expressão disso é um documento chamado Sílabos, que é o Sílabos dos Erros Modernos. Ele faz uma lista de doutrinas errôneas que deveriam ser condenadas. Isso é muito simbólico do pontificado de Pio IX, quer dizer, o documento mais famoso do pontificado dele é uma lista de coisas erradas que tem que ser condenadas. Uhum. Isso mostra muito uma atitude defensiva, sim, né? Sim. Uma atitude de denunciar o que se vê como erro.

0: Desde o iluminismo, Leão 13 é o que tem uma virada de atitude, assim, tá. Uma atitude de, uma postura de, não de negar os ensinamentos da igreja, etc, mas de ter uma postura de diálogo com a modernidade, não simplesmente enfrentamento, de entrar no próprio terreno da modernidade,
1: tá.
0: Ou seja, não simplesmente se defender, mas entrar no próprio terreno da modernidade e participar das disputas modernas, né? Isso se manifesta de várias formas. Então, logo no começo, por exemplo, do pontificado dele, ele faz uma encíclica sobre filosofia. O tema da encíclica é filosofia, que é Eterna e Patris. Uhum. Ele propõe uma renovação dos estudos filosóficos católicos para que a filosofia católica seja capaz de responder os desafios intelectuais do tempo. Aí ele escreve encíclicas sobre várias questões políticas: imortalidade, sobre a relação entre Estado e Igreja, Libertas Prestantissimum, sobre o liberalismo. E são encíclicas que têm condenações, como havia, mas não é feito só de condenações, entende? Então ele critica o liberalismo político, mas ele apresenta o que seria uma visão católica da liberdade e como ela é capaz de incorporar elementos positivos da modernidade sem trair a tradição, sabe?
1: É mais propositivo.
0: Exatamente. O pontificado de Leão XIII é um pontificado propositivo.
1: Tá.
0: E isso em termos de ações práticas também. Só para citar uma coisa, e a gente poder ir logo para Rerum Novarum, mas, por exemplo, havia uma grande divergência entre os católicos na França, porque haviam determinados católicos que eram republicanos, que aceitavam a república, e haviam católicos que defendiam a manutenção da causa monárquica, né?
1: Sim.
0: Defendiam a monarquia. O Papa Leão XIII ordena aos católicos todos que aceitem a ordem republicana e disputem internamente.
1: É uma virada de chave.
0: Sim,
1: tanto isso, né?
0: Essa encíclica, o título é em francês, porque foi dirigida especificamente à França. Meu francês é fascinante.
1: O meu também.
0: É Humiliae Sollicitude. Alguma coisa assim. É de 1903, salvo engano, em que ele manda. Ele fala assim, olha, muito claramente não é uma questão doutrinal, né? Assim, olha, não é proibido achar a monarquia uma forma de governo legal e tal, mas assim, olha, passou, gente. Passou. O cenário
1: vamos
0: político
1: aceitar.
0: Colocado é esse. Vamos aceitar e vamos tentar cristianizar essa ordem nova que está colocada. Rerum Novarum ela faz parte desse projeto de Leão XIII, de um pontificado propositivo, a sua expressão foi muito boa, e um pontificado propositivo em relação à chamada questão social. Então, a gente tem a Revolução Industrial no século XVIII, a Revolução Industrial tem 1 milhão de consequências,
1: sim, né?
0: Ela gera uma superprodução gigantesca, então em termos de produção de riqueza é um fenômeno, ela gera o êxodo rural, né? Muita gente indo para as cidades, ela gera, enfim, 1 milhão de efeitos. E um efeito muito evidente da Revolução Industrial é o conflito escancarado entre capital e trabalho. Evidentemente, já haviam conflitos de classe antes da Revolução Industrial. Conflitos de classe existem em basicamente todas as sociedades conhecidas.
1: Sim.
0: Mas na sociedade capitalista, esse conflito de classe adquire características muito, muito peculiares, né? Uma das características que mais chama a atenção é o nível de desigualdade entre as classes. Às vezes a gente não para pra pensar nisso, mas, por exemplo, evidentemente, havia conflito de classe entre, sei lá, um senhor feudal na Idade Média e os camponeses. Sim, você tem várias rebeliões camponesas na Idade Média. Mas a distância de poder e de condições de vida entre um senhor feudal e um camponês era muito menor do que entre um bilionário, entre, sei lá, o Jeff Bezos e um morador de rua hoje em dia.
1: Sim, sim.
0: Quer dizer, o capitalismo...
1: Exacerbou essa diferença.
0: Ele tem essa ambiguidade, né? Ele é o sistema que produz riqueza extraordinariamente, então ele tem uma capacidade de produção de riqueza, capitalismo industrial, que não dá para comparar com outros sistemas ao longo da história, mas a capacidade dele de concentrar a riqueza também, então é uma riqueza muito grande produzida, mas a circulação dela é muito baixa, ela tende a se concentrar em uma pequena elite, né? Hoje no Brasil, não sei se você sabe, né, mas segundo o último dado da Oxfam, aquela ONG britânica que faz pesquisa de desigualdade social, a pessoa mais rica do Brasil é a Vic Safra. A Vic Safra, ela sozinha, isso não é um exagero, são os dados da Oxfam, acho que de 2023. Ela sozinha tem a mesma quantidade de renda de metade da população brasileira.
1: Nossa.
0: Você pega a metade mais pobre da população brasileira, 100 milhões de pessoas, a Vic Safra, não é a família dela, ela individualmente tem a mesma quantidade de patrimônio de 100 milhões de pessoas somadas. Quer dizer, o capitalismo produz isso.
1: Eu tava escutando hoje, só um comentário para acrescentar aqui na nossa conversa. Eu tava escutando hoje de manhã, num podcast jornalístico que eu costumo ouvir, que saiu um levantamento recente sobre o endividamento dos brasileiros. E assim, o montante já tá na casa das centenas de bilhões, né, de reais. E aí quando você vai pro recorte demográfico dessa galera, é aquele perfil de sempre. Pobres, negros, mulheres, país, né, e tudo mais. Aí você fica pensando na quantidade desses bilhões que vai ser drenada para essa galera que já concentra todas esses safras da vida, que já concentra toda a riqueza. E aí só vai aumentando essa desigualdade, né?
0: O Papa Leão XIII, logo no primeiro parágrafo, né, de

0: e renovaram, ele fala sobre esse abismo, né? Sobre esse abismo social entre uma pequena elite cheia de privilégios e uma massa de pessoas submetidas às piores condições de vida.
1: E quando a gente fala em massa, naquela época, eram crianças, mulheres, com jornadas de trabalho, assim, mirabolantes, né? Agora, professor, você disse em uma entrevista passada que essa encíclica, ela marca o início formal da doutrina social da Igreja, ou DSI, né, para facilitar aqui. Porém, as raízes dessas ideias, desses princípios que vão nortear a doutrina social, são mais antigas. E aí eu queria que você explicasse o que é a doutrina social da Igreja e o que há, por exemplo, de doutrina social quando a gente vai na Bíblia, por exemplo. O que a gente encontra lá de doutrina social?
0: Então, a doutrina social da Igreja é o conjunto dos ensinamentos da Igreja Católica sobre questões sociais e econômicas. Essa é a definição. O início formal dela é com Rerum Novarum, porque Rerum Novarum é a primeira vez que a gente tem um documento papal que busca sistematizar esse conjunto de ensinamentos. Então, você vai encontrar textos anteriores de papas que tratam de questões sociais, mas de maneira mais tópica, pontual. Ele busca, de fato, apresentar uma visão de conjunto do que seria o ensino social da Igreja, né? Uhum. Mas as raízes da doutrina social da Igreja são muito mais antigas. Você encontra os princípios da doutrina social da Igreja nos escritos dos santos padres, por exemplo, que são os escritores cristãos dos primeiros séculos, Santo Agostinho e tal. Você vai encontrar na própria Sagrada Escritura e você vai encontrar também na própria filosofia clássica, porque a doutrina social da Igreja, ela se entende como algo que em alguma medida também tem uma base na própria razão humana, né? Que vai refletindo sobre a realidade social e vai, não é uma aplicação chapada dos princípios religiosos à realidade social. Sim. Também existe a razão humana aí refletindo e encarando essa realidade social.
1: Não é só a fé.
0: Sim,
1: a fé é muito importante, mas tem a razão.
0: Tem a razão trabalhando junto.
1: Sim.
0: Então, se a gente for pegar, por exemplo, na Bíblia, a gente vai encontrar vários princípios sociais muito fortes, né? Por exemplo, Deuteronômio, capítulo 24, salvo engano, se não for 24 ou 25, mas creio que é 24. A gente vai encontrar uma série de leis sociais do Antigo Testamento. E há princípios ali muito interessantes para se refletir. Um dos princípios, vou citar só um caso, é a chamada Lei dos Restolhos. O que era a Lei dos Restolhos? Na lei do Antigo Testamento, qualquer fazendeiro, quando ele ia fazer a sua colheita, ele fazia a sua colheita normalmente e tal, mas se alguma espiga, se parte daquilo que ele estava recolhendo caísse no chão, a lei mandava que ele não pegasse de volta, que ele deixasse sobras, né, os chamados restolhos, os restos, que ele deixasse aquelas sobras, e no final do dia ele era obrigado pela lei a abrir as portas da sua fazenda para que os vizinhos necessitados recolhessem as sobras da sua plantação. E isso era obrigatório. Não era. Isso é importante frisar, porque muitas vezes alguns cristãos que têm uma tendência de defender o liberalismo econômico e tal vão dizer que passagens como essa são orientações religiosas, orientações morais. Não. A lei dos restolhos fazia parte da lei civil do Antigo Testamento, né? Era uma obrigação civil. Então, um cidadão que não, na prática, um cidadão que não dividisse parte da sua colheita com a sua comunidade, ele estava indo contra a lei civil, né? Era uma obrigação civil partilhar os seus bens com os necessitados. Isso é tão interessante que, por exemplo, tem uma passagem do Novo Testamento em que Jesus está andando com os discípulos, é dia de sábado, os discípulos sentem fome. Os discípulos passam por uma fazenda e pegam restolhos no chão. Os fariseus chegam e reclamam, mas eles não reclamam dos discípulos terem pego coisa da fazenda. Eles reclamam de ter feito isso no sábado, porque isso violava lá a lei judaica do sábado.
1: Sim.
0: Mas perceba, isso era algo tão enraizado, né, na cultura judaica, que mesmo os fariseus, que, por exemplo, detestavam Jesus, eles não condenam os discípulos por pegarem, né? Alguém diria, por roubarem, né, da fazenda, do sujeito. Não. Pegar uma parte, um resto dos bens, era fazer parte da antiga lei. Estou dando exemplo de uma coisa, poderia citar mil outras coisas.
1: Sim.
0: Por exemplo, tem o Salmo 72. Ele é um dos chamados Salmos Régios, né? Salmos Régios são aqueles que faziam parte dos ritos da monarquia, né? Judaico. A gente percebe isso pela maneira como o Salmo é construído, né? O Salmo, ele começa sempre com elogio ao rei e tal. Então, o Salmo 72, aparentemente, ele era um Salmo de coroação, né? Ele era um Salmo no momento que o rei era entronizado pela maneira como ele é escrito. E aí ele começa a descrever as funções do rei, o Salmo 72. E ele começa a descrever como grandes qualidades do rei cuidar do pobre, servir o doente, ajudar aquele que está fraco. Ou seja, era entendido como parte das atribuições do rei cuidar dos mais vulneráveis. Isso fazia parte do ritual de entronização do Antigo Testamento, né? A canção que se cantava, que se, enfim, entoava naquele dia, lembrava o rei dos seus deveres para com os mais pobres, para com os mais vulneráveis, né?
1: E isso, depois a gente vai chegar nesse ponto, mas já adiantando, isso é algo que séculos depois vai aparecer até na própria Rerum Novarum, sim, né? Esse papel do Estado, sim, enfim, dos governantes. A parábola do filho pródigo também traz tem uma pegada social também, né?
0: Também, sem dúvida, né? Sendo várias das parábolas de Cristo, né? Cristo fala obsessivamente sobre os perigos da riqueza, né? Ele chega a usar expressões bastante duras, né? Um homem não pode servir a dois senhores, não podeis servir a Deus e ao dinheiro, sim, né? São Paulo diz que o amor ao dinheiro é a origem de todos os males, né? O amor ao dinheiro é a origem de todos os males, uma passagem dura. Então, você tem inúmeras passagens bíblicas que são nesse sentido, né? E sem contar, enfim, o próprio modo como Jesus agia, né?
1: Sim.
0: A vida dele é um testemunho constante de predileção pelos mais fracos, pelos mais vulneráveis, pelo cuidado daqueles que mais, enfim. Deus tem um amor especial pelos pobres, né? Esse é um tema que atravessa a escritura inteira, né?
1: Sim.
0: Ele sempre opta pelos mais vulneráveis, né? Então, sim, sei lá, Davi não era o filho mais forte, era o filho mais novo, mas ele é o escolhido para ser o rei. Cristo vai escolher os seus apóstolos e escolhe entre pescadores, entre, enfim, o que tinha algum dinheiro, que era cobrador de impostos, por outro lado era mal visto, né? Socialmente, porque era visto como um mancomunado com os romanos e tal. Então ele tem uma predileção. Deus tem um fraco pelos fracos, né? São Oscar Romero, que é um santo latino-americano, tem uma frase muito boa. Ele diz: Deus é amigo dos pobres. Então só tem dois jeitos de a gente salvar: ou a gente é pobre, ou a gente é amigo dos pobres também.
1: Forte. O Dom Oscar Romero, inclusive, foi tema de um episódio já aqui, né? Falando do, enfim, da atuação dele, do legado dele, né? No contexto ali de ditaduras na América Latina. Agora, avançando um pouco no tempo, professor, como que a escolástica medieval vai tratar dessas questões? Como, por exemplo, São Tomás de Aquino, o que ele traz de social na
0: muito
1: obra
0: bom,
1: dele?
0: Muito bom. São Tomás escreve sobre questões sociais em vários textos, né? Eu acho que para as nossas discussões aqui, a passagem mais importante é quando São Tomás discute a questão do direito de propriedade, né? E a posição de São Tomás sobre o direito de propriedade é muito interessante, né? Ele vai reconhecer que a propriedade privada é legítima, mas, segundo ele, a propriedade privada, ela necessariamente está subordinada a uma função social. Aquilo que a doutrina social da igreja depois vai chamar de destinação universal dos bens.
1: E como que seria isso?
0: Então, é porque o raciocínio dele é muito simples. É o seguinte, olha, o ser humano, né, simplificando aqui, né, mas o ser humano tem direito de se apropriar da natureza, porque o ser humano superior à natureza, o ser humano é um animal racional e tal. Só que esse é um direito que cabe à humanidade em geral, né? Não cabe à humanidade de maneira puramente individual. Por quê? Porque Deus não pré-definiu, não estabeleceu de antemão o que caberia a cada um, né? Deus não chegou lá desde toda a eternidade e determinou essa casa de fulano, esse terreno de Beltrano e tal. Então a maneira como os bens são divididos é fruto do processo histórico, do processo social e tal. E São Tomás diz, isso não é ilegítimo, isso não é errado, né? A divisão de a propriedade privada, inclusive, segundo ele, é extremamente funcional, né? Ela é uma maneira prática de você resolver a distribuição dos bens. Agora, sempre lembrando que ela é um meio e não um fim. Por quê? Porque Deus, primariamente, não deu a natureza para um ou outro individualmente, mas para a humanidade como um todo. Então, dando exemplos práticos, né? Por exemplo, o chamado furto famélico, né? Se uma pessoa está passando fome e a única forma que ela tem de sobreviver é furtando o bem de alguém, tá? Então eu tô falando de uma pessoa, um mendigo passando fome na rua, e ele pede esmola e ninguém dá nada a ele, e o jeito que ele tem é chegar lá na feira, meter a mão e pegar alguma coisa. São Tomás não diz que esse é um pecado pequeno ou que esse é um pecado desculpável, não. Ele diz que não é pecado.
1: Não é pecado.
0: Não é pecado. Não é pecado. É perfeitamente justo. A expressão que ele usa é: em casos de necessidade, todas as coisas são comuns. Casos de necessidade extrema, todas as coisas são comuns. Então, o mendigo, por exemplo, que está sofrendo com frio, com a chuva, entra numa casa vazia para se proteger, para São Tomás, a gente pode dar um exemplo nacional, né? Por exemplo, esse é um episódio que de fato aconteceu na vida de Santa Dulce, né? A Santa Dulce dos pobres lá na Bahia.
1: Sim.
0: Ela, num primeiro momento, antes dela conseguir construir o hospital, ela tinha os doentes que ela precisava cuidar, ela não conseguia alugar, tentou de todas as formas possíveis conseguir um lugar para abrigar os doentes. Isso até aparece no filme, filme, né, que a Globo fez, que é um filme bem bonito sobre a vida dela. Ela encontra uma casa vazia. Veja, a gente tá falando de uma casa vazia, né? Ela não expulsou ninguém de lugar nenhum. Ela encontra uma casa vazia, ela joga os doentes lá e fala, não, é aqui que eu vou cuidar deles. E é isso, do ponto de vista de São Tomás, isso não é pecado, né? Por outro lado, São Tomás diz que é pecado aquele que, possuindo em excesso, não compartilha os seus bens com os necessitados.
1: Que acontece com os mais ricos hoje no Brasil e no mundo, sim, né?
0: A expressão dele é muito forte, ele diz, os bens... Essa frase eu sei de cabeça porque é uma frase que tá tatuada na minha alma, né? Os bens que os ricos possuem em superabundância são devidos em virtude do direito natural ao sustento dos pobres. Essa expressão em virtude do direito natural, para quem conhece, né, a filosofia medieval, é uma expressão muito forte, porque ele está dizendo que não é uma questão de caridade, não é uma questão, não é um ato de generosidade extraordinária, é uma obrigação. O sujeito que é um ricaço e cria uma iniciativa social e tal, né, sei lá, cria uma ONG para ajudar pessoas que padecem necessidade, é óbvio que a gente deve reconhecer isso, mas eu sempre falo, né, a gente deve reconhecer esse cara mais ou menos como a gente reconhece o cara que não trai mulher, assim. Não é uma...
1: Obrigação.
0: Como o professor que dá aula, entendeu? Sim, assim, sim. Ah, legal, o professor deu uma aula, o professor não faltou o trabalho, deu a aula dele. Beleza, isso é bom, mas você não acha que esse professor é um santo, é um anjo, porque, não, ele tá fazendo o que ele deve. Aquele que possui em superabundância, ele possui uma obrigação com os mais... com os mais necessitados, né? Os santos padres chegam a usar fórmulas mais duras do que Santo Tomás, né? Santo Ambrósio diz que o rico que não compartilha seus bens com os pobres, na verdade, ele tá roubando os pobres. Isso é um tipo de roubo.
1: Nossa, isso é Santo Ambrósio dizendo. Exatamente.
0: Certo, é um roubo porque, novamente, essa é a ideia de destinação universal dos bens, né?
1: Sim.
0: A propriedade privada tem que cumprir uma função social. Sim. E aí isso vai ajudar a entender depois a posição da igreja sobre temas como reforma agrária, por exemplo, e assim por diante.
1: É interessante essa perspectiva porque a igreja, ela não nega, né, a propriedade privada, mas fala dessa função social da propriedade privada. E aí, professor, eu queria te perguntar, a encíclica, ela... é crítica tanto ao liberalismo, né, quanto ao socialismo também, né, ou comunismo, enfim. Às vezes se tem a impressão, principalmente hoje em dia, de que não seguir nenhuma dessas correntes significa ficar em cima do muro. Como que a igreja, então, propõe essa espécie de terceira via, vou usar aqui entre aspas, sendo original, não ficando em cima do muro?
0: Sim, perfeito. Ótima pergunta. É isso, a igreja condena tanto o liberalismo econômico quanto o socialismo, né? O socialismo porque pretende abolir a propriedade privada e o liberalismo porque não reconhece que a propriedade privada tem uma função social, né?
1: Tá.
0: Então... Essa é a visão da igreja. Agora, a igreja, isso é importante dizer, né? Ela não tem uma ideologia própria. Ela não tem uma...
1: Não é de esquerda nem de direita.
0: Ela não tem uma receita de bolo para oferecer aos povos.
1: Uhum.
0: Agora, a gente pode mencionar várias experiências históricas em vários lugares do mundo que tiveram inspiração na doutrina social da igreja. Então, por exemplo, o trabalhismo brasileiro claramente tem inspiração na doutrina social da igreja. O peronismo na Argentina... claramente tem inspiração na doutrina social da igreja. O gaullismo na França foi muito importante no pós-guerra, né? A própria economia social de mercado na Alemanha, né? O chamado capitalismo renano ou ordoliberalismo, como algumas pessoas chamam e tal, tem uma inspiração. A democracia cristã, que foi muito... A democracia cristã governou a Itália por, sei lá, mais de 40 anos.
1: Sim, reconstruiu, né, o país depois do fascismo.
0: Exatamente.
1: Né?
0: Então, claramente tem inspiração na doutrina social da igreja. Então, a gente tem várias ideologias que bebem da doutrina social da igreja. Agora, a doutrina social da igreja não oferece uma ideologia formatada, pronta, porque a percepção da igreja é o seguinte: o que a igreja pode oferecer e deve oferecer são princípios que caberão aos povos encarnar de acordo com as necessidades dos seus tempos, dos seus lugares, etc. Né? Então, as posições da doutrina social da igreja, num certo sentido, elas de fato são bem abstratas. Né? Propriedade privada, sim, mas subordinada a uma função social.
1: Sim.
0: Agora, a maneira como você vai encarnar isso sempre vai depender muito do contexto histórico de cada lugar e tal. E você pode ter perfeitamente cristãos que sustentem posições políticas diferentes, tá? E que ambos se inspirem da doutrina social da igreja, mas proponham aplicações diferentes dentro daquele contexto. Quer dizer, a doutrina social da igreja, ela abriga uma variedade grande de posições. É isso que eu diria, né? Então, por exemplo, na Alemanha, como eu falei, a doutrina social da igreja inspirou bastante a democracia cristã alemã e a ideia de economia social de mercado lá do Adenauer. Mas, por exemplo, uma figura que foi ministro da Suprema Corte alemã e foi filiado ao Partido Social Democrata alemão durante, sei lá, 40 anos, 50 anos, o Bockenford era um católico extremamente devoto e inspirado na doutrina social da igreja. Então é isso, quer dizer, o Adenauer e o Bockenford, ambos eram católicos alemães, leitores da doutrina social da igreja, inspirados nela. O Adenauer tinha uma visão, digamos, mais à direita, o Bockenford uma visão mais à esquerda. É,
1: o caso da própria democracia cristã italiana, sim, né, até onde eu conheço, tem um filme do Paulo Sorrentino que eu particularmente, apesar de ser mais crítico, eu particularmente gosto bastante, que fala do Giulio Andreotti, né, primeiro-ministro da democracia cristã por tantos anos. Eu percebo...
0: Qual o filme? Fiquei curioso.
1: Il Divo. O meu italiano também não tá muito bom, mas é Il Divo, sim, o nome desse filme, né? É um filme muito bom, mas tem uma pegada meio satírica, meio irônica, né? É muito focado nos escândalos de corrupção que vieram já depois em outro contexto. Mas pelo que eu percebi, a democracia cristã italiana, ela tinha um posicionamento mais à direita também, né? De
0: mercado. Havia uma divisão interna na democracia cristã italiana. Então você tinha os chamados Dorotei, que eram uma facção mais à esquerda, dentro da democracia cristã italiana, que era o George La Pira, o Aldo Moro, que acabou sendo assassinado pelos Brigados Vermelhos, né? O Amintore Fanfani, todos eram dessa ala mais à esquerda. E havia a democracia cristã italiana em si era um partido de centro, era um grande partido, sim, de centro, né? Até por isso conseguiu governar por tanto tempo, né? Porque ele era um partido bem central, com várias, sim, tendências.
1: Dialogava. E tal.
0: Mas havia essa divisão interna. Então, por exemplo, uma figura que eu admiro muito, que é está em processo de canonização, o Giorgio La Pira, era chamado de Il Santo Sindico, o Santo Prefeito. Ele foi prefeito de Florença, acho que somando os dois mandatos, acho que deu uns 12 anos como prefeito de Florença. E ele teve posturas bastante enérgicas nas questões sociais. Por exemplo, teve uma fábrica que declarou falência, ele encampou a fábrica.
1: Olha.
0: E entregou a gestão da fábrica. E entregou a gestão da fábrica para os trabalhadores da fábrica.
1: Olha. Alguém faz isso aqui no Brasil,
0: exatamente.
1: Era.
0: Né? Ele também estava com problema de habitação, ele tentou de todas as formas possíveis negociar aluguéis mais baratos, a própria prefeitura pagar aluguel social para determinados grupos, não conseguiu. Aí ele se utilizou de uma lei, havia uma lei antiga que permitia isso, e ele desapropriou determinados imóveis para destinar à habitação popular. E aí ele é acusado de comunista, né? Mas, sim, por exemplo, quem acusa ele de comunista é um dos fundadores da democracia cristã, que é o Dom Luiz de Sturzo. Não acusa ele de ser comunista, mas de estar, digamos assim, comunizando, né? De estar radicalizando as suas posições.
1: Sim.
0: E o La Pira escreve ao Papa para se defender e tal, pro Pio XII, né? Tem as cartas, né? A Fundação Jorge La Pira tem as cartas transcritas. Então você vê, você tinha dentro do mesmo partido pessoas com posições, havia uma diversidade grande.
1: É parecido com o próprio varguismo aqui, né? Que você tinha varguistas mais à direita, outros mais à esquerda, né? Dentro do próprio sindicalismo, né? Inclusive, houve quem acusasse na época o Papa Leão XIII de ser comunista ou socialista? Teve resistência
0: a Rerum Novarum? Olha, eu diria o seguinte, você tinha me passado mais ou menos uma visão do que a gente iria conversar hoje, e essa foi uma das questões que mais me fez pensar. Eu não poderia te responder com precisão se houve uma resistência muito grande ali imediata, mas pela minha experiência como católico, né, e vivendo a vida da igreja e vendo como a igreja, né, eu digo a igreja e seus membros, né, reagem a esse tipo de documento, então se a gente pensar nos documentos do Papa Francisco,
1: sim,
0: né,
1: e que traz a questão da natureza, isso, né, do meio ambiente,
0: e toda a questão dos pobres, etc, como se lida, eu diria que a boa parte dos setores, os setores da igreja que se incomodam com esse tipo de temática, o que eles fazem geralmente é ou tentam ignorar os documentos, então fingir que eles não existem, ou tentam fazer uma interpretação seletiva dos documentos, né? Porque no catolicismo a figura do papado é muito importante, né? O papado é o sol da unidade católica, né? Como eu gosto de dizer. Ele é a unidade visível assim da igreja, né? O foco de unidade visível. Então é muito difícil você ter um setor na igreja que compre uma briga com o papado, né? Porque isso vai soar como uma postura de cisma, de ruptura, etc. Então, geralmente, setores que são resistentes à questão social tentam fazer é ou ignoram os documentos, fingem que eles não estão lá, então não se fala sobre isso, fica um silêncio sepulcral, ou então se faz uma exposição muito seletiva. Então, por exemplo, os caras vão falar 500 vezes do quanto Leão XIII defende a propriedade privada em Rerum Novarum. Tudo bem, mas aí os outros aspectos são ignorados, né? Isso é uma coisa que é curiosa, que o próprio Papa Pio XI, em 40º ano, ele fala sobre isso, né? Sobre os patrões católicos que se utilizavam da doutrina social da igreja para justificar relações injustas com seus funcionários. Ele diz isso explicitamente, né? Daqueles que torciam o sentido dos textos para tentar, né, justificar relações injustas que eles estabeleciam, né?
1: Sim. E o que a encíclica diz sobre as relações entre patrões e empregados?
0: Então, acho que isso é interessante porque isso toca num tema que é, assim, acho que formulando de uma maneira direta, né? Uhum. Como que a igreja vê o tema da luta de classes? Talvez alguém poderia formular assim. Eu diria o seguinte: a igreja reconhece a luta de classes como fato,
1: tá,
0: mas ela o nega como valor, né? Ou seja, ela reconhece que existem conflitos colocados na sociedade, ponto. Mas ela não acredita que a solução do conflito vai se dar pelo acirramento do conflito. E essa é uma distinção muito clara entre a doutrina social da igreja e o marxismo, por exemplo.
1: Sim,
0: né?
1: Não é uma revolução que vai resolver.
0: Uhum. O marxismo acredita não só que existe luta de classes, né? Assim, que é um fato, enfim. Quem não percebe isso aí tá no mundo da lua. Ou nunca trabalhou também. Mas o marxismo vê a luta de classes como o próprio motor da história, né? Como, sim, sim, né, enfim, que atravessa todas as sociedades, etc. É. E tal. Então, eu costumo dizer uma frase que às vezes é mal entendida, então eu vou dizer a frase e vou explicar. A posição da igreja é em defesa da conciliação de classes. Ponto. Aí, por que você não entende? Porque geralmente as pessoas entendem conciliação de classes como se fosse a ideia de que não há um conflito colocado entre patrões e empregados. Mas é o contrário. Porque veja só, o que significa a expressão conciliação? Só faz sentido falar de conciliação onde há um conflito colocado. Só faz sentido falar de conciliação onde há uma rixa, onde há, sim, uma, sim, briga, né? Sim. Quer dizer,
1: judicialmente, por exemplo, acontecem vários casos que precisa de uma conciliação antes de ir a tribunal, que aí a coisa pega fogo.
0: Exatamente, a junta de conciliação, exatamente. No tribunal ela é pra mediar um conflito.
1: Isso, isso.
0: Né? Se dois amigos brigaram, eles vão se reconciliar, né? Se você tá bem com seu amigo, você não precisa se conciliar com ele, você já tá,
1: sim,
0: conciliado.
1: Sim.
0: Então eu diria o seguinte, falando de maneira estereotipada, né, resumindo a coisa, eu diria que o liberalismo acredita em harmonia de classes, o socialismo advoga a ideia do conflito de classes como algo inevitável e que tem que ser acirrado no final das contas, e a doutrina social da igreja acredita na conciliação de classes. O liberalismo acredita que a harmonia entre patrões e empregados é uma coisa que já está dada, né?
1: Sim, quase que natural, orgânica.
0: É espontâneo, né? Quer dizer, você... É. Quando você vê um liberal argumentando sobre direitos trabalhistas, por exemplo, não tem que ter direitos trabalhistas estabelecidos pelo Estado, patrão e empregado se entendem, eles negociam, né? Ou seja, a ideia de que o interesse do patrão e do empregado já seriam harmônicos automaticamente. O socialismo, por sua vez, vai ver qualquer tentativa de harmonização de interesses entre patrões e empregados como capitulação, como enfim, como rendição de classe, etc e tal. A igreja defende a ideia de conciliação de classe, ou seja, há um conflito colocado, esse conflito tem causas reais, ou seja, existem problemas reais que tem que ser enfrentados, né? Que também tem a turma que gosta de fazer aplicação seletiva de documento da igreja, alô, fala assim, não, mas a luta de classe é fomentada ideologicamente. Não, tudo bem, tem grupos que fomentam ideologicamente, mas os conflitos existem mesmo, quer dizer, os interesses opostos no mundo do trabalho, as questões estão lá, elas aparecem no mundo real. Então o que é necessário é harmonizar esses interesses. E a harmonização desses interesses implica necessariamente priorizar o interesse da parte mais frágil. Esse é um elemento, né? Ou seja, a igreja não defende uma anulação, como eu disse, da propriedade privada, do poder do capital, mas defende uma proteção especial do trabalho, né?
1: Sim. Conecta com o que você falou, né? A opção de Jesus, por exemplo,
0: pelos
1: mais frágeis,
0: exato,
1: pelos pobres, né?
0: Exato. Na doutrina social da igreja, a expressão técnica que se usa é prioridade do trabalho sobre o capital, né? Quer dizer, o que cabe, né, uma sociedade justa garante a prioridade do trabalho sobre o capital. Por quê? Porque na prática isso aí garantia a prioridade das pessoas sobre o lucro. É garantir a prioridade das necessidades dos trabalhadores.
2: Alô,
0: os lucros.
2: Os lucros
0: têm o seu lugar? Sim, veja, é prioridade, não é anulação. Não é que o trabalho deve anular a dimensão do capital, mas ele tem que ter primazia. E isso tem a ver, de fato, com conciliação e realização de justiça, né? Se você está numa determinada situação, você é o responsável, sei lá, numa turma, né? Para mim é muito imediato pensar isso, que eu sou professor. Você vê dois alunos brigando, você tem que acalmar todo mundo, não sei o quê, mas se um aluno foi injustiçado, eu não posso tratar os dois como iguais, né? Eu vou acalmar os dois, vou falar para os dois ficarem quietos, vou tentar conversar, mas no final das contas eu tenho que proteger de maneira mais especial aquele que foi injustiçado, sim, aquele que está numa posição vulnerável, né?
1: Sim.
0: Então, a doutrina social da igreja vai insistir muito nisso.
1: Eu acho que é o momento para a gente falar da influência da Rerum Novarum, enfim, da doutrina social da igreja, no trabalhismo brasileiro. Que eu acho que tem tudo a ver, né, com uma das premissas do trabalhismo brasileiro. É justamente tenha mais a ver com essa questão da conciliação de classes, mas sem descuidar dos interesses, das demandas dos trabalhadores.
0: Sem dúvida.
1: E, inclusive, a própria Rerum Novarum vai ser uma das inspirações da CLT, né, de 1943. E aí eu queria, professor, que você explicasse, trouxesse alguns exemplos, o que era demanda dos trabalhadores na época, começo do século XX, virada do XIX para o século XX, e que dialogava com as propostas, com as ideias trazidas pela Rerum Novarum.
0: Excelente. Então, veja bem, primeiro assim, o trabalho brasileiro, ele é uma cultura política muito rica, né?
1: Sim.
0: Tem várias fontes. Então, uma das fontes do trabalho brasileiro é a doutrina social da igreja, não é a única, né? Para citar outros exemplos, o trabalhismo brasileiro, obviamente, tem influência do trabalhismo britânico, não é à toa. Sim. Esse nome, a social-democracia europeia, e tal. Ele tem uma influência do positivismo muito forte, né? Vamos lembrar que o Getúlio Vargas vem
1: era positivista,
0: né?
1: De carteirinha.
0: Exato. Né? Ele veio do Sul e o Partido Republicano Rio-Grandense era muito positivista, né? Muito, muito moldado pelo positivismo. Então, existe um mix aí. Onde é que a doutrina social da igreja entra? A gente tem vários tópicos aí. Eu acho que um primeiro tópico que é muito importante é a questão sindical. O Papa Leão XIII insiste muito em Rerum Novarum sobre a necessidade das organizações sindicais. Né? Boa parte do texto é sobre a importância de existir sindicato e dos sindicatos terem liberdade de atuação. Inclusive, por quê? Porque, por mais que o Papa Leão XIII defendesse a necessidade de intervenção do Estado na economia, ele, assim como os papas depois vão desenvolver essa ideia, vão defender a ideia de que é preferível, sempre que possível, que exista uma solução na própria sociedade civil para os conflitos sociais. Veja, é importante entender isso. Por exemplo, do ponto de vista da doutrina social da igreja, é preferível, veja, a gente está falando em abstrato, você tem que olhar dentro da realidade de cada país, etc. Mas em abstrato é preferível que salários, por exemplo, sejam definidos por convenções coletivas de trabalho.
1: Sim.
0: Do que o Estado precise ir lá na canetada colocar um salário mínimo, por exemplo. Veja, isso é bem diferente da ideia liberal, porque a ideia liberal é o patrão individualmente negociar com o funcionário.
1: Sim.
0: Individualmente.
1: Aqui indivíduo, a gente está falando indivíduo. Do coletivo.
0: Aqui a gente está falando de organizações sindicais e de organizações patronais. Então, e a gente tem exemplo disso no mundo real, não sabia, descobrir isso recentemente. Nos países nórdicos, né, como Suécia, como Dinamarca, não existe salário mínimo estabelecido por lei.
1: Não.
0: No entanto, salários mínimos são altíssimos lá, mas é porque a força dos sindicatos nesses países é gigantesca. Então, eles conseguem impor, né, você tem países nórdicos com um nível de sindicalização da população de 80%. Então, uma sociedade, no Brasil é 8,5%.
1: Sim.
0: Então, uma sociedade que 80% da população é sindicalizada, o sindicato tem um, quer dizer, você não precisa que o Estado na canetada estabeleça então, e essa era uma ideia do Papa Leão XIII, quer dizer, o Estado precisa intervir, mas é importante que a gente fortaleça as organizações da sociedade civil para que, na medida do possível, eles possam, eles próprios, se reunir e resolver os seus problemas de maneira institucional, não indivíduo a indivíduo, mas grupos. Então, a formação de sindicatos de trabalhadores, a formação de federações patronais para ter essa interlocução com os sindicatos de trabalhadores e assim por diante. Então, esse é um elemento que o trabalhismo é muito importante, porque o sindicalismo, até a Revolução de 30, ele era, grosso modo, tratado como problema policial, né?
1: Sim.
0: Quer dizer, os trabalhadores se organizaram para defender os seus direitos, frequentemente terminavam em casos. Não havia, do ponto de vista do Estado, uma boa vontade com a existência de organizações sindicais. Organizações sindicais eram vistas basicamente como um problema.
1: Sim.
0: Né? Salva-se em um ou outro setor. Você tem leis trabalhistas na República Velha, mas são muito pontuais, são sobre uma situação ou outra, né? Então, o estímulo ao sindicalismo no getulismo acho que é um elemento muito forte da doutrina social, dialoga com a doutrina social da igreja. Outra coisa é a própria regulamentação do funcionamento do trabalho, né? Porque o Papa Leão XIII, ele desce a questões concretas, né? Então, ele fala sobre a necessidade, ele diz textualmente em Rerum Novarum, sobre a necessidade de se criar leis trabalhistas próprias para a mulher, porque a mulher tem necessidades específicas, né? A mulher, por exemplo, engravida. Então, você, né? Quer dizer, ela tem uma necessidade de interrupção do trabalho durante a gestação, né? E os primeiros meses da vida do bebê, de uma maneira que um homem não tem. Da mesma maneira, ele fala sobre a regulamentação específica de trabalho para menores de idade. Ele fala disso em Rerum Novarum. Ele não propõe, né, que sejam tantas horas, que seja assim, sabe? Mas ele fala, olha, isso tem que ser um foco de atenção da sociedade, do poder público. Limitação de jornada de trabalho, como você disse, né? Ele está escrevendo no século XIX, em que boa parte dos países praticavam jornadas de trabalho de 14 horas, 16 horas, né, em fábricas e tal. Outro ponto que é interessante, né, que é muito, muito estimulado por Rerum Novarum, é a ideia de criação de espaços de diálogo entre as classes, né? Justamente para que exista essa conciliação de classes, né? Uhum. Então, que é inclusive uma coisa que foi assumida depois pela OIT, né? A Organização Internacional do Trabalho. Até hoje as reuniões da OIT são comissões tripartites, em que você tem um terço de representantes dos trabalhadores, um terço de representantes de associações empresariais e um terço de representantes de governos. Qualquer recomendação ou qualquer normativa da OIT, ela é votada de maneira tripartite por representantes do Estado, da classe trabalhadora e dos patrões, né?
1: Sim, ela foi criada em 1919 e muito influenciada também pela doutrina, né?
0: Pela doutrina social da igreja. Sim. Sobre a questão da CLT, é interessante porque não é uma questão de opinião, né? Assim, é uma questão de fonte primária. A comissão que elabora a CLT foi composta por cerca de 5 ou 6 membros, só uma comissão muito pequena. E um dos membros, né, que fez parte dessa comissão é o ministro Arnaldo Susequinde, né? Veio a ser ministro posteriormente. Ele era muito jovem na época. E o Arnaldo Susequinde, em sucessivos depoimentos, você vê várias entrevistas dele para a FGV, para várias situações, ele sempre diz a mesma coisa, que as três bases fundamentais da CLT foram, né? Veja, a CLT é um trabalho de compilação, né? Pegar toda a legislação trabalhista que já existia, sobretudo aquela criada durante o período varguista, porque era muito maior, mas também as anteriores, e dar uma sistematicidade, né? Tirar as contradições, tirar os conflitos que eventualmente havia entre uma lei e a outra, colocar tudo num decreto só e tal. Ele diz, ok, a gente pegou as leis, mas qual foi o princípio orientador para a gente fazer aquela sistematização? Ele diz, foram três fontes: Rerum Novarum, as convenções da OIT, da Organização Internacional do Trabalho, e os anais do primeiro Congresso Brasileiro de Direito Social. E aí, esse Congresso Brasileiro reforça a importância de Rerum Novarum. Por quê? CLT, como você bem disse, é de 43. Isso. Esse Congresso Brasileiro de Direito Social, ele é... Direito Social era como se chamava o Direito do Trabalho, né? Ele é de 1941. Ele foi feito para comemorar os 50 anos de Rerum Novarum.
1: Sim.
0: Então, ele foi feito para comemorar os 50 anos de Rerum Novarum. Os organizadores do primeiro Congresso Brasileiro de Direito Social estavam diretamente ligados à igreja. Por exemplo, um dos principais organizadores foi o professor Cesarino Júnior, que ele é uma história de vida fascinante. Um homem negro do interior, que formou no Largo São Francisco, lá em Direito em São Paulo, sofreu com preconceito racial, etc. Muito católico, e ele foi o primeiro professor de Direito do Trabalho da história do Brasil. Primeira vez que uma universidade no Brasil abriu uma cadeira de Direito do Trabalho, que na época se chamava Direito Social, ele passou no concurso. E todo o trabalho do professor Cesarino Júnior era pautado pela doutrina social da igreja. Por exemplo, no pós-guerra, quando fecha o Estado Novo, ele é o fundador do Partido Democrata Cristão no Brasil. E ele foi o organizador desse congresso de 41. E esse congresso teve várias exposições, né, de vários palestrantes, e houve os anais, houve a síntese do congresso. E o ministro Arnaldo Susequinde fala que esses anais foram fundamentais na construção da CLT. Inclusive, o próprio Getúlio teve presente nesse congresso, né? O Getúlio faz o encerramento, faz a palestra de encerramento desse congresso. Então, das três fontes que o ministro Arnaldo Susequinde aponta na CLT, uma é Rerum Novarum, a outra é um evento em homenagem a Rerum Novarum. Então tem uma conexão aí muito óbvia. Aí a gente talvez se desviaria um pouco do tema, mas tem uma questão de fundo aí que eu acho que é importante, que é o fato de que no getulismo existe um projeto de pacificação da relação com a igreja. Essa é uma coisa que muitas vezes a gente não se dá conta, né? Mas a relação entre a igreja e o Estado brasileiro na República Velha era péssima. Era muito ruim, porque a República, ela não simplesmente proclamou um Estado laico, ela tinha, sob vários aspectos, uma atitude hostil mesmo à religião, uma atitude...
1: É porque a igreja ainda era muito identificada com a monarquia,
0: exatamente,
1: né?
0: Exatamente. Então havia um conflito institucional, né? Pra citar duas coisas, por exemplo. Feriados. Não havia nenhum feriado religioso. Por outro lado, não sei se você sabe, mas a Revolução Francesa, a queda da Bastilha, era feriada no Brasil.
1: É mesmo?
0: Então, é uma coisa muito... Assim, do ponto de vista cultural, é uma loucura, né? Quer dizer, você pensar num Brasil extremamente católico, você pensa com um sujeito no interior do Brasil, né? Ali em 1900 alguma coisa, que sentido fazia pra ele a queda da Bastilha ser feriado e o Natal não era feriado?
1: Vai ter uma imagem de Robespierre em casa,
0: é,
1: assim.
0: Tipo, não faz nenhum sentido. E uma outra coisa, eu tava lendo, maluquice, hiperfoco, né? Eu tava lendo os relatos que a gente tem documentados das discussões da Assembleia Constituinte da Primeira República. E foi debatido, não foi pro texto final, mas foi debatido explicitamente a expulsão dos jesuítas do Brasil e a proibição de todas as ordens religiosas. Só poder ter o padre comum, né? O padre diocesano, o padre de paróquia, mas franciscano, dominicano. Chegou a se cogitar, durante a Constituição da República Velha, durante a Constituinte, você tem argumentos a favor e contra, a proibição de todas as ordens religiosas no Brasil. E no caso dos jesuítas, não só proibir que a ordem existisse. Quem fosse jesuíta tinha que ser expulso do Brasil. Então havia um clima de hostilidade ali. Que sim, tinha toda uma questão histórica, né? Também da relação próxima da igreja com a monarquia, com o império. Quando o Getúlio assume o poder, o Getúlio que não era católico, era agnóstico, mas ele entendia o lugar cultural, o papel cultural, social, civilizacional, como queiram, da igreja no Brasil. Então, por exemplo, já durante o governo provisório, ele estabelece o ensino religioso facultativo nas escolas, aí ele puxa os feriados religiosos, ele garante assistência religiosa às forças armadas. Então, essa questão da relação entre CLT e Rerum Novarum, eu entendo que também tem que ser lida nesse contexto mais amplo do getulismo. Quer dizer, o Getúlio foi um sujeito que entendeu que, por mais que ele pessoalmente não fosse católico, ter uma relação positiva com a igreja era importante para o projeto que ele estava construindo de Brasil moderno.
1: Por mais que ele não fosse católico, o brasileiro era bastante.
0: Tem um episódio famoso na inauguração do Cristo Redentor, que é em 31, no governo provisório. O cardeal Leme vira pro Getúlio, diz a lenda, né? E diz assim: ou o Estado reconhece o Deus do povo, ou o povo não reconhecerá o Estado.
1: Olha, forte.
0: E é um argumento, no final das contas, que não é um argumento teológico, é um argumento prático, né? Argumento assim, olha, você pessoalmente pode ser agnóstico, Getúlio, mas o catolicismo, o cristianismo tá enraizado na vida nacional. Você precisa levar isso em conta.
1: E o governo precisa de legitimidade,
0: Entre
1: o povo, né? E, professor, a gente tá caminhando pro finalzinho aqui da nossa conversa. A gente ainda tem uns 10 minutinhos, passou super rápido, dava pra gente ficar aqui horas e horas falando de Rerum Novarum, doutrina social da igreja, trabalhismo. Mas eu acho que agora a gente pode falar um pouco também das atualizações, né? A doutrina social da igreja. Eu não sei nem se atualização é um termo apropriado, você que vai me dizer. Mas eu queria então que você resumisse pra gente, né, quais foram os papas, ou como os papas, após Leão XIII, foram promulgando outras encíclicas, né, atualizando essa doutrina social da igreja. E o que eu acho interessante, né, como que a própria doutrina social da igreja foi utilizada para criticar o nazismo e o fascismo no contexto da Segunda Guerra Mundial também, né?
0: Sim, perfeito. Muito bom, muito bom. Sim, depois de Leão XIII é uma espécie de caminho sem volta, né? Uhum. Os papas posteriores vão acabar levando adiante esse legado, alguns com menos ênfase, outros com mais ênfase. Então a gente tem vários documentos aí importantes, tem quadras ano do Papa Pio XI, 1931. O pontificado de João XXIII é um pontificado curto, mas que tem duas encíclicas sociais, Mater et Magistra e Passa em Terres. Pio XII não fez nenhuma encíclica, mas ele tem vários discursos que são importantes. Ele, durante a Segunda Guerra Mundial, ele fazia discursos no rádio, né, que eram transmitidos no mundo inteiro, por ocasião da Páscoa e por ocasião do Natal. E boa parte desses discursos ele falava sobre questões sociais, né, o mundo estava convulsionado em guerra, etc. Então, Paulo VI, enfim. E aí, o que que a gente percebe? A gente percebe que a doutrina social da igreja, ela vai se expandindo ao longo do tempo, porque o tempo todo vão surgindo coisas novas, né? Para usar aquilo que a gente falou no começo, vão surgindo questões novas colocadas pela realidade social. Então, o Papa Leão XIII está olhando para o conflito entre capital e trabalho, porque isso é o que está aparecendo para ele. Não fazia sentido ele levantar reflexões ecológicas, porque essa não era uma questão do século XIX. Né? Uhum. Da mesma maneira, o Papa Leão XIII, ele tinha muito um horizonte, digamos, nacional. Né? Ele falava muito sobre a resolução dos conflitos sociais dentro de cada país. Só que o que a gente vai vendo ao longo do século XX é uma intensificação das relações internacionais. Então, o Papa João XXIII, por exemplo, é o primeiro Papa a falar claramente sobre... Isso já aparece no Papa Pio XI, mas aparece de maneira breve, né? O Papa Pio XI usa o termo imperialismo, né? Explicitamente, em 40º ano. Mas ele fala daquilo mais de passagem. O Papa João XXIII é o primeiro que desenvolve uma reflexão mais profunda sobre a relação entre as grandes potências e os países subdesenvolvidos. Por quê? Porque ele está vendo o processo de descolonização da Ásia e da África, né? Então, aquilo era uma questão.
1: Sim.
0: E é importante lembrar que, assim, do ponto de vista da igreja, essas questões são muito concretas, né? Assim, ninguém precisa ser religioso, precisa ser crente. É só você pensar o seguinte, pensa assim, olha, tinham vários países da África que eram colonizados pela França. E haviam sacerdotes religiosos nesses países fazendo o seu trabalho religioso. Esses sacerdotes religiosos muitas vezes eram identificados com o colonizador. Houve um processo de independência nacional. A igreja precisava conseguir se manter viva naquele novo país, reconhecendo a legitimidade daquele novo país, e sem se identificar automaticamente com aquele legado colonial, né? Então, quando o Papa dizia uma palavra sobre o problema do colonialismo, do imperialismo, isso não era simplesmente um discurso vazio, né? O que ele estava dizendo, ele estava se comunicando também com as populações desses povos. Porque por mais que o sujeito lá na Argélia não estivesse lendo a encíclica papal, mas aquele discurso estava circulando, né? Aquele discurso estava chegando aos bispos, estava chegando aos padres, estava aparecendo na notícia da televisão, estava, enfim, estava do rádio, o que seja. Então, várias questões novas vão aparecendo. Inclusive, importante lembrar que nessa questão de relações internacionais, por exemplo, o Papa João XXIII teve um papel muito decisivo na crise de mísseis em Cuba, né? Ele ligou tanto pro presidente americano quanto pro presidente soviético naquela oportunidade e foi um dos mediadores, né? Para que a coisa não escalonasse naquele momento. Recentemente, os papas têm se colocado diante das questões do nosso tempo. Então, o Papa Francisco deu grande importância à questão ecológica, sim, né? Ele escreveu uma encíclica só sobre a questão ambiental, chamada Laudato Si. Laudato Si é um título em italiano, porque é uma referência à famosa oração de São Francisco de Assis, o Cântico das Criaturas. Louvado sejas, meu Senhor, pelo irmão Sol, pela irmã Lua, né? São Francisco faz um louvor a Deus por causa das criaturas. Ele vai louvando as qualidades da água, do sol, chama a terra de mãe, né? São Francisco chama a terra de mãe. E o Papa Francisco se inspira em Francisco de Assis para poder fazer suas reflexões ecológicas. Muitos papas, isso já vinha já em João Paulo II, Bento XVI faz isso, insistem muito nos problemas do consumismo, que também é um problema típico do nosso tempo.
1: E Bento XVI, que diga-se de passagem, é apropriado por alguns setores ultraconservadores para poder dizer, não, esse que é meu papa, sim, não sei o quê, para justificar algumas posições conservadoras.
0: Sim,
1: né?
0: É uma loucura. Não, por outro lado, se descobrirem, né, determinados textos de Bento XVI, talvez fiquem de cabelos em pé, né? Ele diz assim, olha, é indiscutível reconhecer que em vários aspectos o socialismo democrático se aproximou enormemente das demandas da doutrina social da igreja.
1: Bento XVI
0: disse isso. Obviamente a gente tem que entender que ele é um alemão, né? Então quando ele tá falando de socialismo democrático, ele tá pensando na social-democracia europeia, ele tá falando do PSD, claro, né? Que não tem nenhuma, sei lá, não tem há 60 anos, há 70 anos, não tem nenhuma pretensão de ruptura, revolucionária, etc. Socialismo democrático é um termo que tem outros significados em outros lugares do planeta. Mas ele basicamente está dizendo o seguinte, olha, é preciso reconhecer que a esquerda alemã, em larga medida, implementou aquilo que a doutrina social da igreja exige. É isso, né? É Bento XVI. Da mesma maneira, o Papa Leão XIV tem mostrado uma grande preocupação com os impactos da inteligência artificial, né? Ele não publicou ainda nenhum documento sobre isso. Mas ele, quer dizer, tem documentos, mas documentos de importância menor, né? Porque a encíclica é um documento, digamos, de um patamar alto, digamos assim. Ele não tem uma encíclica ainda sobre isso, o pontificado dele é recente, mas ele tem mostrado muita preocupação com a questão dos impactos da inteligência artificial no mundo do trabalho. E assim é natural que daqui a 20, 30 anos as encíclicas sociais falem sobre outras coisas e tudo mais. Acho que uma coisa que é importante ter em mente, e todo mundo tem que ter muita clareza, é o seguinte: a apropriação que determinados setores de ultradireita, como você disse, fazem da doutrina social da igreja ou de determinados papas e tal, ela acontece basicamente de duas maneiras, né? Ou se seleciona só as condenações ao socialismo, ao comunismo, etc., como se isso fosse uma condenação de qualquer posição à esquerda, no sentido mais amplo do termo, o que não é verdade. Não existe uma condenação da doutrina social da igreja à esquerda e nem à direita. A igreja condena doutrinas concretas, né? Abolição da propriedade privada. Não, isso não pode. Agora, tem um monte de gente que se diz de esquerda porque defende o Estado como indutor do desenvolvimento. Essa é outra discussão, sim, né? Sim. É outra discussão. Então, primeiro, tem essa apropriação seletiva. E, em segundo lugar, o que eu acho que acontece muitas vezes é o seguinte: é a confusão entre as posições morais da igreja, as posições da igreja em termos de costumes, né, como se costuma dizer, e as posições da igreja em questões sociais. Então, se a gente pega o debate político no Brasil, ele é muito poluído por isso, né? Então, por exemplo, se o sujeito é a favor da legalização do aborto, ele facilmente vai ser etiquetado como de esquerda, e se ele é contra a legalização do aborto, ele vai ser etiquetado como de direita.
1: Sim, liberal na economia, isso, conservador nos costumes.
0: Mas isso, assim, tem um lastro histórico muito fraco, né? Quer dizer, historicamente, a distinção entre direita e esquerda é uma distinção sobre posições em relação ao funcionamento da economia, relações de trabalho, reforma agrária, etc. Então, a gente pode dizer que a igreja, sim, mantém, grosso modo, né, fazendo uma simplificação, posições conservadoras em termos de costumes. Mas isso, para a igreja, é distinto do debate sobre questões.
1: Não é só isso que importa, né?
0: Isso, né? Então, sim, se você ver qualquer declaração do Papa Francisco sobre aborto, ele vai ter declarações muito rígidas, muito firmes e tal, e repetindo basicamente o que todos os papas sempre disseram a respeito. Mas isso não vai impedir a ele de elaborar lá o tema dos três T's, né? Não sei se você conhece. Ele, quando ele ia fazer discurso para movimento social, porque ele fez alguns encontros com movimentos sociais, no Vaticano e tal, ele falava sempre dos três T's, né? Terra, teto e trabalho. Nenhum camponês sem terra, nenhuma pessoa sem teto, nenhum trabalhador sem direitos. E para ele isso era super compatível com ser contra a legalização do aborto. Para ele, ele não via nenhuma, claro. Nenhuma. Mas o debate público brasileiro é muito poluído, assim. E isso tem limitações históricas mesmo, né? Sim. Se a gente for pensar, por exemplo, na história recente da América Latina, os dois presidentes que mais firmemente se posicionaram contra a legalização do aborto, para falar só sobre esse tema, eram presidentes de esquerda, né? O Rafael Correia no Equador e o Tabaré Vázquez no Uruguai. Ambos vetaram, né? Quando o parlamento aprovou nos seus países, ambos vetaram e ambos de maneira muito, muito, não sob pressão, né? De maneira muito taxativa, né? Como fruto de uma convicção pessoal. E ambos eram de lideranças de partidos de esquerda.
1: Sim.
0: Então, o que acontece é que muitas vezes esses segmentos que você está mencionando, né, de outra direita, eles buscam restringir o debate político, social, cristão, às questões de costume.
1: Ignora o econômico.
0: E ignoram as outras, né? Para resumir com uma frase do Papa Francisco, a defesa do nascituro, da vida inocente no ventre da mãe, deve ser tão apaixonada quanto a defesa daquele que padece de fome na rua, né? Tem que ter a mesma paixão, né? Se a gente é pró-vida, a gente tem que ser pró-vida por inteiro, né? Quer dizer, o nosso testemunho tem que ser coerente. Se a gente acha que o aborto é algo ruim porque viola uma vida inocente, então eu não posso ignorar as necessidades dos trabalhadores, dos pobres, de todos aqueles que padecem necessidade, das pessoas que sofrem com racismo, né? Então a vida dessas pessoas aí não tem problema violar. Não, a vida dessas pessoas tem que ser defendida com a mesma paixão. Sim. Uma última só indicação, eu tenho que me indicar, né? Eu tenho que fazer um jabá, né? Então quem quiser me seguir nas redes sociais, no meu Instagram é @prof.pedro.ribeiro, @prof.pedro.ribeiro. E a Comunhão Popular é um movimento político, né, que eu presido, um movimento trabalhista de inspiração cristã, baseado na doutrina social da igreja. É só pesquisar também lá no Instagram, Comunhão Popular, e acompanhar o nosso trabalho.
1: Ah, maravilha! Professor Pedro Ribeiro esteve aqui no Virada de História falando sobre a Rerum Novarum, que está fazendo aniversário hoje, essa encíclica que foi promulgada em 15 de maio de 1891. Professor, muito obrigado pela sua participação. Portas abertas aqui para você. Até uma próxima.
0: Um abraço.
1: Bom, espero que tenham curtido esse episódio. Continuem ligados no Virada, que é o podcast diário de história da Sputnik Brasil, sempre às 7 da manhã, com reprises às 15h23 aqui na Metropolitana. E depois dos episódios vão para o site metropolitanario.com.br. Muito obrigado pela companhia de sempre. Aquele abraço.
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3: Muito boa tarde, estamos começando mais uma semana juntos. Seja muito bem-vindo. Agora 4h01, você está aqui com a gente na Rádio Sputnik, na Metropolitana 80.5 FM. E a gente também está nas principais plataformas de áudio.
4: Muito boa tarde, hoje é segunda-feira, 18 de maio. As principais notícias do Brasil e do mundo estão aqui. Começa agora o programa Entretanto, porque toda notícia tem outro lado. Esta é uma produção da agência de notícias russa Sputnik. Eu sou o Leonardo Macaxeiro.
3: E eu, Isabela Veiga. E olha, Léo, a gente começou a semana muito bem, porque hoje o nosso analista geopolítico, Rafael Machado, está com a gente aqui no estúdio, ao vivo e em cores. Seja muito bem-vindo, Rafa. Como é que você está?
5: Obrigado, Isabela, Leonardo, uma honra estar aqui, pela primeira vez presencialmente. Desde o começo eu tenho feito home office, né? Então, tudo muito interessante, muito novo aqui, não conhecia ainda o estúdio. É uma honra estar aqui conhecendo finalmente, pessoalmente, todas essas pessoas aqui da Rádio Sputnik.
3: O Rafa que está com a gente desde o programa zero, né? Que foi aquele que a gente fez de piloto e já no dia seguinte já estreamos, né? Seja muito bem-vindo, Rafa.
5: Obrigado.
3: E bom, daqui a pouquinho também a gente vai conversar com o Natan Moraes, que é o doutor em Relações Internacionais, pesquisador do Laboratório de Estudos sobre Regionalismo e Política Externa da Universidade do Estado do Rio de Janeiro, a UERJ.
4: Bom, vamos às principais notícias de hoje. Datafolha testa Michele Bolsonaro em nova pesquisa sobre a eleição presidencial. Estados Unidos rejeitam nova proposta de paz do Irã.
3: Trump é o presidente norte-americano com o maior índice de desaprovação dos últimos 80 anos. E tem também as atualizações do trânsito, a previsão do tempo aqui no Rio de Janeiro e economia. Fica com a gente, porque começa agora o programa Entretanto.
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3: O Datafolha deve publicar, no fim desta semana, uma nova pesquisa de intenção para a presidência da República. Serão 2.004 pessoas entrevistadas e essas entrevistas foram conduzidas entre quarta e sexta-feira. A sondagem vai ser a primeira a captar, de fato, o impacto da revelação pelo site de Intercept Brasil das conversas entre Flávio Bolsonaro e o banqueiro Daniel Vorcaro, então dono do Master, sobre os repasses multimilionários para um filme de propaganda de Jair Bolsonaro. E é com este assunto que a gente começa o Entretanto de hoje.
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4: O Datafolha vai testar, em seu novo levantamento de intenção de voto para a presidência, a ex-primeira-dama Michele Bolsonaro, também do PL. A divulgação da pesquisa vai ocorrer ou na sexta-feira, que é 22 de maio, ou no sábado 23. Michele vai aparecer em um cenário sem a presença do senador Flávio Bolsonaro. Neste desenho, portanto, ela assumiria o posto de candidata da extrema-direita ao Palácio do Planalto. No domingo, no último domingo, o ex-deputado federal Eduardo Bolsonaro afirmou em uma entrevista ser zero a chance de Flávio desistir da candidatura.
3: É, Léo, essa sondagem vai ser a primeira a captar de fato o impacto da revelação pelo Intercept Brasil das conversas entre Flávio e o banqueiro Daniel Vorcaro sobre esses repasses para o filme Black Horse. É, a rodada divulgada no último sábado se baseou em entrevistas que foram realizadas antes da publicação dessas mensagens, da conversa entre os dois. Além de sondar as intenções de voto, o Instituto também vai questionar diretamente os eleitores a respeito desse diálogo Flávio Vorcaro. Vai perguntar, por exemplo, se o senador agiu bem ou mal ao pedir dinheiro ao banqueiro para o filme Dark Horse. E se a partir das mensagens os dois têm ou não uma relação próxima. Eleitores de Flávio também vão responder se essa revelação do caso aumenta, diminui ou não altera a disposição de votar nele para presidente, além de opinar se o senador deveria retirar a candidatura e apoiar outro postulante. Rafa, são perguntas que estão ali muito, vão traçar de fato um raio-x bem detalhado da atual situação da candidatura, né, da temperatura da candidatura do Flávio Bolsonaro. E o fato de Michele já estar entrando ali numa situação no lugar de Flávio, justamente também para medir essa aceitação, para ver como o eleitor vai se comportar com essa substituição, você acredita que isso pode ser algo que está refletindo algo que talvez ali nos bastidores já está sendo costurado? Embora a gente saiba que entre o clã Bolsonaro, a Michele não é por não ter o sangue Bolsonaro, ela é filha de um Bolsonaro, né? Ela é mãe de um dos filhos de Bolsonaro, mas ela não é considerada por não ter o sangue de Bolsonaro como aquela quem ele passaria de fato o legado. Mas assim, entre os filhos mesmo, não há muito mais chance de alguém substituir Flávio. Né? Eduardo está numa situação complicada, Carlos já está ali com a sua situação praticamente meio que resolvida, caminhada ali como senador. Enfim, você acha que essa preparação para ver como o eleitor vai se comportar com essa troca, entre aspas, pode ser decisiva aí para os rumos do candidato da direita barra extrema direita?
5: Olha, eu tenho a impressão de que existem alguns cenários possíveis que podem se desdobrar, dependendo daquilo que seja indicado pelas pesquisas. Se a diferença, né? Vamos levar em consideração que, de fato, tem havido algum impacto no, nas intenções de voto em relação ao Flávio Bolsonaro após esses eventos. Se o impacto for pequeno, tiver ali, por exemplo, perto da margem de erro, 2 pontos percentuais, 3 pontos percentuais, eu imagino que eles vão insistir porque tá meio cedo e eles vão considerar que pode haver outras reviravoltas, outras maneiras de reverter a situação. Agora, se o impacto for significativo, o que eu considero como sendo, por exemplo, mais de 5 pontos percentuais em queda, daí eu acho que eles podem acabar levando em consideração seriamente essa possibilidade de uma troca. Porque, de fato, isso já estava sendo conversado em bastidores. Eu lembro que vazou uma conversa num grupo do deputado Paulo Bilinski, né, que é do PL, e ali o Salles, ex-ministro do Bolsonaro, ele comentava: olha, eu acho que agora é hora de botar a Michelle, porque o Tarcísio não se desincompatibilizou a tempo. E a gente sabe também que a Michelle tem alguns backers, né? Tipo Silas Malafaia, Nicolas Ferreira e algumas outras pessoas. Por outro lado, o Jair Bolsonaro parece que ele já comentou alguma coisa. E é claro que a gente só fica sabendo disso através de terceiros, né? Que aí repassam aquilo que supostamente o Jair Bolsonaro teria dito. Que é de que o Flávio Bolsonaro deveria ir até o fim, mesmo que seja pra perder. Ele não pode desistir independentemente do resultado. Como o fenômeno bolsonarista, ele tem alguns aspectos que são carismáticos, né? No sentido de que não é uma estrutura política baseada numa racionalidade material,

0: Uma outra possibilidade, a gente sabe também que, na medida em que a Michelle Bolsonaro, ela não é tão interna do bolsonarismo quanto outros personagens, existem algumas figuras do bolsonarismo que preferem o PT no poder a alguém da direita que eles não considerem confiável. Então, por exemplo, não existe a menor possibilidade deles apoiarem um MBL da vida, eles são contra, o núcleo duro é contra a aliança com o Zema, eles eram contra o Tarcísio. Então, essa questão da fidelidade ao núcleo duro do bolsonarismo é bastante importante para o pessoal que circunda ali, especialmente o Eduardo Bolsonaro e o Carlos Bolsonaro, que aí é toda um ecossistema de influenciadores, né? O Paulo Figueiredo, Kim Paim e vários outros personagens que são desse núcleo duro. Então também tem que levar isso em consideração. Mas realmente isso vai ter uma noção um pouco melhor de como as coisas podem se encaminhar depois dessa pesquisa que vai vir aí.
1: Agora, Rafa, tem um detalhe. Há uma preocupação, inclusive vi em alguns portais isso ao longo do dia de hoje, de uma possível delação do Vorcaro, o que pode vir em nome de Flávio Bolsonaro. Há uma preocupação desse núcleo do PL com relação a isso. Você enxerga a possibilidade de o PL, de repente, apostar, caso surja alguma delação, novas notícias relacionadas ao Flávio, que o PL aposte em um nome que não seja ligado ao Bolsonaro, que não tenha o sobrenome Bolsonaro à presidência?
0: Eu acho isso muito difícil. Eu acho até mais plausível eles desistirem de colocar qualquer pessoa, em vez de, por exemplo, não colocar alguém que tenha algum vínculo com a família Bolsonaro. Eu diria que já é improvável colocar Michelle Bolsonaro, mas me parece que para eles é impossível não colocar ninguém que não tenha ali o sobrenome Bolsonaro. Então, assim, vai ser o Flávio e, uma hipótese não muito provável, a Michelle Bolsonaro. Agora, se não for um nem outro, eu realmente acho até que é possível eles boicotarem as eleições, né? Eles apontarem, não vamos indicar candidato, não vamos apoiar ninguém, e é isso mesmo, né? Então, daquilo que a gente vê do bolsonarismo, tem esses elementos messiânicos, né? Esses elementos carismáticos que aproximam o bolsonarismo de fenômenos semelhantes a seitas, e como nesse tipo de fenômeno o pertencimento ao círculo interno é fundamental, porque é a garantia de lealdade, eu acho mais plausível eles não apoiarem ninguém nesse momento do que apoiarem algum nome que não tenha um vínculo tão próximo assim com a família Bolsonaro.
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6: Agora são 4 horas e 14 minutos. A gente aproveita para lembrar você que está nos ouvindo e quer participar não só do Entretanto, mas da programação da Rádio Sputnik na Metropolitana 80.5 FM, que você pode sim participar, dar sua opinião, enfim, sua sugestão, a pergunta que você quer aqui ao vivo ou para o programa que vai ao ar depois, é só você

0: entrar em contato com a gente por meio do nosso WhatsApp, que é o 21 98065 0066, 21 98065 0066. A gente vai continuar falando sobre Brasil, porque trazemos agora que o presidente Lula confidenciou aliados que pode reenviar a indicação do nome do advogado-geral da União, Jorge Messias, ao Senado para uma vaga no Supremo Tribunal Federal. Isso antes das eleições. Mas uma ala do governo avalia que há um novo risco de derrota. O presidente ainda não teria batido o martelo e estaria em estudo, de acordo aí com fontes próximas, do que fazer nessas próximas semanas. Ele fez esse comentário sobre a possibilidade de reenviar o nome de Jorge Messias durante viagem na semana passada. Mas no Palácio do Planalto, assessores mais próximos dizem que o presidente ainda não chamou uma reunião para tratar do assunto, ou seja, reforça que não tem ainda uma decisão tomada. O ministro próximo a Lula disse acreditar que o presidente falou da possibilidade para fazer um teste de como poderia ser essa reação dentro do Senado, principalmente em relação ao presidente da Casa, Davi Alcolumbre.
1: Interlocutores do presidente aconselham Lula a primeiro ter uma conversa com Alcolumbre, responsável, na visão do governo, pela rejeição do nome de Jorge Messias em votação no plenário da Casa. A gente lembra que, no entretanto, que Messias teve 42 votos pela rejeição da indicação dele e apenas 34 a favor, 7 a menos do que os 41 necessários para a aprovação dele. Rafa, alguns nomes já foram inclusive ventilados como possíveis indicações do presidente Lula, incluindo algumas mulheres, né? Acho que há uma série de comentários com relação a esses nomes, mas o Lula, inclusive, trazendo aí a possibilidade de indicar novamente Jorge Messias. Você enxerga essa possibilidade, mais uma vez, o Messias ser indicado?
2: Enquanto algo que pertence ao reino da possibilidade, eu acho que é uma possibilidade de fato. Eu lembro que eu cheguei a comentar uma vez, quando a gente estava falando sobre isso, que era possível, por exemplo, o Lula insistir em ir mandando indicações, e talvez o próprio Jorge Messias, porque talvez tentativas reiteradas de rejeitá-lo durante a sabatina poderiam desgastar mais o Senado do que o próprio presidente Lula, né? Porque aí, enfim, talvez isso gerasse algum tipo de embaraço, né? É claro que isso pode gerar um embaraço pro próprio presidente Lula, né? Essas negações, rejeições reiteradas, mas a partir do momento que ele já teve uma indicação negada, isso já foi a primeira vez em 100 anos, em muito tempo, pelo menos, não acho que ele vá considerar que vai ser uma grande derrota, tal como a primeira, ter a segunda indicação rejeitada. Porque se já perdeu uma indicação, não me parece que custe muito politicamente para ele ter isso confirmado. Enquanto existe a possibilidade de, na verdade, o Senado ficar constrangido de negar o Jorge Messias uma vez mais, porque vai ficar claro que tem ali um embate político, algo que não diz respeito único e exclusivamente às possíveis competências do indicado do presidente Lula. É claro que também, da perspectiva do Lula, ele está indicando alguém que ele considera uma figura de confiança em alguma medida, então essa questão política permanece, mas a gente também tem que levar em consideração de fato que, independentemente das indicações que o Lula possa fazer, é o próprio Alcolumbre que, em alguma medida, tem o poder de decidir se isso vai andar ou não vai andar. Tal como ele, inclusive, já deu uma indicada, já insinuou, ele pode simplesmente sentar em cima desse procedimento e esperar até para ver o resultado das eleições, para ver como é que vai ficar, para ver se não seria o Lula a indicar, né, caso, por exemplo, o Lula perca as eleições. Então, a tendência, na verdade, me parece ser a de empurrar com a barriga, pelo menos isso da parte do Senado, para ver como fica o cenário. E aí, de fato, caso a balança penda mais pro Lula, conforme as eleições forem se aproximando, aí talvez sim o Senado demonstre alguma disposição para negociar a aceitação do Jorge Messias.
0: Certo, Rafa. Inclusive, de acordo com essa notícia e esse bastidor que assessores mais próximos ao presidente trouxeram, o presidente poderia estar fazendo um teste, né, justamente para meio que prever ali a reação dentro do Senado, especialmente em relação ao Davi Alcolumbre, que foi aí apontado como um grande nome que, de fato, não costurou ali a rejeição ao Jorge Messias. E há também uma ala dentro do governo que acredita que, nesse momento, se Lula indicasse novamente o nome de qualquer pessoa para o STF, poderia resultar num desgaste, porque haveria uma chance realmente disso ser negado. Agora, em se tratando de Jorge Messias, haveria uma lógica, por exemplo, para o Senado não ter aceitado Jorge Messias algumas semanas de diferença e agora aceita, sendo que é o mesmo Jorge Messias e é para a mesma vaga. O que seria, não seria, de certa forma, incoerência aceitar dessa segunda vez?
2: É uma incoerência com certeza, mas é que esses candidatos, tenho a impressão de que eles não são avaliados com base única e exclusivamente em critérios meritocráticos. Eles são avaliados com base nas articulações que são feitas nos bastidores entre o executivo, o legislativo e cada vez mais também o judiciário, tal como supostamente, né, ficou sugerido em relação a essa primeira tentativa do Jorge Messias, em que, segundo algumas informações, alguns membros do STF teriam se articulado com o Alcolumbre para barrar o Jorge Messias. Mas certamente de lá para cá, o executivo deve ter cercado, né, alguns membros do Senado ou mesmo alguns ministros do STF para tentar ver se é possível amaciar um pouco essa questão do Jorge Messias para ver se consegue virar votos. Então, o tempo passado pode ser um tempo necessário para virar votos com base ali nessas articulações de bastidores. Infelizmente, a política no Brasil, ela tem aspectos de mercado mesmo, então essas negociações aí, elas acabam sendo comuns para todas as indicações de cargo. Eu não me surpreenderia se o governo, inclusive, tivesse conseguido já virar alguns votos em prol do Messias. Porém, como tudo depende muito também da boa vontade do Alcolumbre, pode ser que ele simplesmente decida empurrar com a barriga para aguardar essas novas pesquisas de intenção de voto, outras possíveis mudanças no panorama eleitoral, para ver exatamente o que seria mais conveniente para ele próprio, enquanto senador, enquanto presidente do Senado.
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4: Olá, Bela. Olá, Léo. Como é que vocês estão? Semana começando, né? E aqui no Mundioca, a gente chega daqui a pouquinho falando de BRICS, principalmente na reunião dos chanceleres, que vão estar juntos na Índia, trabalhando para o encontro dos líderes do grupo, que vai acontecer em setembro na capital indiana. E a gente já consegue adiantar que na agenda da cúpula presidencial, temas como reforma do Conselho de Segurança da ONU, expansão das rotas comerciais e moeda local e a criação de plataformas de pagamento independentes de Washington vão estar expostas à mesa. A questão é saber também como é que a Índia, né, que vai sediar o encontro, vai se posicionar diante do BRICS, porque ela é meio Murilo, né? Ela apoia, mas nem tanto, depois muda de assunto e não se compromete. Não sei se ela tá fazendo certo. Os indianos sabem de si. Daqui a pouquinho, no Mundioca, a gente conta isso tudo pra vocês. Tchau!
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1: O piloto da Polícia Civil, Felipe Marques Monteiro, morreu após mais de um ano internado. Ele foi baleado durante uma operação na Vila Aliança, zona oeste aqui do Rio de Janeiro. O repórter Lucas de Andrade traz mais detalhes pra gente.
6: O piloto da Polícia Civil, Felipe Marques Monteiro, morreu neste domingo após 1 ano e 2 meses internado. Ele foi baleado durante uma operação na Vila Aliança, na zona oeste do Rio. Felipe estava internado desde março de 2025, quando foi atingido por um tiro no pescoço durante um ataque a um helicóptero da CORE, a Coordenadoria de Recursos Especiais da Polícia Civil. Nos últimos dias, o policial apresentou piora do quadro clínico por causa de uma infecção, após complicações de uma cirurgia de prótese craniana feita em abril. A esposa de Felipe, Keidna Marques, havia informado que o caso era grave e que o policial precisou de medicações mais fortes e novos antibióticos. O piloto passou por diversas neurocirurgias e ficou mais de 7 meses sob cuidados intensivos. De acordo com os médicos, Felipe estava com comprometimento da calota craniana e permaneceu em coma por um longo período. O caso aconteceu em 20 de março de 2025, quando o helicóptero da polícia sobrevoava Vila Aliança. Criminosos atiraram contra a aeronave e Felipe foi atingido na região da testa. Um dos suspeitos de participar do ataque foi preso. Outros envolvidos ainda estão foragidos. Em nota, o governo do estado lamentou a morte do policial e destacou a coragem e o compromisso de Felipe Marques Monteiro no exercício da função. Reportagem Lucas de Andrade.
0: Continuando o nosso giro pelo Rio de Janeiro, a gente traz agora uma matéria do Paulo Fonseca. A Polícia Civil aqui do Rio realizou uma operação contra uma empresa suspeita de aplicar golpes envolvendo viagens esportivas. Olha, tem golpe de tudo, né? Agora o golpe está setorizado ali nas viagens esportivas. Então vamos entender melhor com o Paulo Fonseca.
7: A Polícia Civil do Rio iniciou nesta segunda-feira a Operação Cartão Vermelho, que mira a Outsider Tours, empresa de turismo investigada por vender pacotes de viagens não entregues. Agentes da Delegacia do Consumidor saíram para cumprir 9 mandados de busca e apreensão, endereços na Barra da Tijuca, Ilha do Governador, Leblon e Centro do Rio. Um dos alvos é Fernando Sampaio de Souza e Silva, representante legal da firma. A delegacia investiga a Outsider por denúncias de estelionato e crimes contra as relações de consumo. A empresa vendia pacotes internacionais, incluindo passagens aéreas, hospedagens e ingressos para jogos de futebol, mas não entregava os serviços contratados. As reclamações começaram em 2022, na final da Libertadores. De acordo com o delegado Wellington Vieira, responsável pela investigação, a empresa alega ter encerrado as atividades, mas a polícia apura se a Outsider seguiu operando e vendendo pacotes através de terceiros.
8: Mas a informação é de que eles estariam atuando sem CNPJ. Então pode ser através de laranja, através de terceiras pessoas, mas ainda não está confirmado. Como apreendemos aqui o telefone de um dos alvos, ali pode ter informação que vai confirmar essa suspeita.
7: Os mandados foram expedidos pela 42ª Vara Criminal, com base em um inquérito aberto em 2025. A investigação mira a conduta de Fernando e outros envolvidos. Fernando responde a mais de 600 processos em diferentes estados e foi preso no início do ano em Balneário Camboriú, em Santa Catarina. Em abril, foi solto após decisão da Justiça do Pará. Segundo os advogados do empresário, a Outsider foi fechada definitivamente. A defesa de Fernando alega ainda estar à disposição das autoridades e que até o momento não há qualquer decisão judicial condenatória. Reportagem Paulo Fonseca.
1: Aproveitar que o Paulo está aqui com a gente, a Justiça do Rio concedeu medidas protetivas a uma adolescente vítima de estupro coletivo. 2 suspeitos desse crime seguem foragidos. O repórter Paulo Fonseca, que já estava aqui com a gente, vai trazer mais detalhes.
7: A Justiça do Rio aceitou o pedido de uma medida protetiva para adolescente vítima de estupro coletivo em Campo Grande, na Zona Oeste, e determinou uma série de restrições contra um dos suspeitos do crime, que é o namorado da jovem, apontado como responsável por atraí-la ao local onde ela foi atacada. Entre as medidas estabelecidas, o adolescente fica proibido de se aproximar da vítima, dos familiares dela, de testemunhas e também de frequentar a escola da jovem. O crime aconteceu no dia 22 de abril, mas só veio à tona na semana passada, quando a família tomou conhecimento da violência. Segundo a investigação, a adolescente mantinha um relacionamento com um dos suspeitos. Naquela data, ele a convidou para ir até a casa dele, localizada na estrada do Tingui. Ao chegar ao local, a jovem foi surpreendida pela presença de outros 7 adolescentes. De acordo com a polícia, eles cercaram a vítima e cometeram o estupro coletivo. A agressão foi registrada em vídeo pelos próprios suspeitos. Após o crime, a adolescente voltou para casa, mas não contou imediatamente o que havia acontecido por medo e vergonha. A situação mudou quando os vídeos começaram a circular nas redes sociais. Segundo a Polícia Civil, um dos envolvidos chegou a vender as imagens por R$ 5. O material acabou chegando até a mãe da vítima, que procurou a Delegacia de Atendimento à Mulher de Campo Grande, responsável pela investigação. Em poucas horas, os agentes conseguiram identificar todos os 8 adolescentes envolvidos no crime. A justiça, então, expediu mandados de apreensão e internação para todos eles. Além da violência em si, a polícia também apura a circulação dos vídeos do crime. Armazenar, compartilhar ou comercializar esse tipo de conteúdo é crime e pode levar à responsabilização criminal de quem estiver envolvido. Até o momento, 6 adolescentes já foram apreendidos, enquanto 2 continuam foragidos. A polícia segue realizando buscas para localizá-los. Reportagem Paulo Fonseca.
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0: Olha, gente, para quem gosta de friozinho, lembrando que a gente está falando de friozinho em termos de carioca, né? Porque hoje é muito interessante. Hoje eu estou achando temperatura ótima, mas o Rafa chegou aqui reclamando do calor, né, Rafa?
2: Sim.
0: Porque o Rafa já tá no outro esquema, porque já não é mais um carioca barra fluminense, né, Rafa? Agora já acostumado com a Serra Gaúcha, né?
2: Isso aí.
0: Onde o friozinho impera, então para ele isso aqui tá 40 graus. Mas não, gente, olha, agora, essa semana, a temperatura vai diminuindo ao longo da semana. Bom, realmente para quem gosta de um friozinho. Só para vocês terem uma ideia, olha, amanhã vai ter chuva e a máxima de 24 graus. Portanto, pra gente, acostumado com calor, é frio. E a mínima será de 19 graus, de acordo com o clima-tempo.
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1: Bom, agora são 4 horas e 32 minutos, hora de falar com você, motorista sintonizado aqui com a gente, 80,5, na Rádio Sputnik, na Metropolitana. Bom, giro de trânsito pela Avenida Brasil, informações do Centro de Operações da Prefeitura do Rio de Janeiro. Em direção à Zona Oeste, a Avenida Brasil apresenta trânsito intenso entre Manguinhos e Amaré. Já a partir de Ramos, há retenções até a altura do Trevo das Margaridas e o trânsito está congestionado entre Vigário Geral e Coelho Neto. No sentido centro, trânsito intenso, a lento entre Ramos e Bom Sucesso. As pistas central e lateral da Avenida Brasil seguem interditadas no sentido Zona Oeste por conta de um caminhão que pegou fogo na altura de Coelho Neto. Informações aí do Centro de Operações da Prefeitura do Rio. Linha Vermelha, em direção à Baixada, encontra trânsito lento entre o Caju e o Fundão e também na altura do Galeão. No sentido centro, trânsito com boa movimentação. Inclusive, Linha Vermelha é uma boa rota alternativa para o motorista que quiser evitar a Avenida Brasil por conta aí do incêndio no caminhão. Tem também informações do Joá, uma faixa está ocupada no elevado do Joá, isso no sentido São Conrado, em função de um ônibus enguiçado. Tem uma equipe da Sete Rio atuando no local, o trânsito por lá está lento desde a Avenida Ministro Ivan Lins. E a gente fecha com atualizações da Ponte Rio-Niterói, informações da Ecovias Ponte, fluxo em direção ao Rio de Janeiro, fluxo normal, travessia prevista em 13 minutos. Já em direção a Niterói, sentido Niterói, fluxo normal, travessia também prevista em 13 minutos.
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0: Agora, 4 horas 34 minutos, a gente fala sobre o noticiário internacional, trazendo que os Estados Unidos rejeitaram uma proposta do Irã para o fim da guerra no Oriente Médio. Isso de acordo com fontes do governo norte-americano ao site de notícias dos Estados Unidos, Axios. Mais tarde, Teherã entregou aos Estados Unidos, por meio do mediador paquistão, uma nova proposta com retificações ao texto original apresentado por Washington. No entanto, o governo de Donald Trump achou os pontos insuficientes, ainda de acordo com o site. As fontes afirmaram que a Casa Branca achou que a nova proposta não representa uma melhoria significativa e é insuficiente para um acordo definitivo de paz. O governo iraniano não divulgou os pontos da sua nova proposta, mas de acordo com fontes de Teherã, que disseram à agência de notícias Reuters, o texto propõe o seguinte: o fim permanente da guerra, o levantamento das sanções dos Estados Unidos ao Irã, a reabertura do Estreito de Hormuz e a liberação de todos os fundos bloqueados. Não há informações se o programa nuclear iraniano, que é uma das principais pontos de discórdia entre os dois lados, estaria nessa nova proposta.
1: Mais cedo, uma fonte do governo paquistanês, ouvida pela agência de notícias, disse que Estados Unidos e Irã estão mudando as regras do jogo nas negociações e disse que não há mais muito tempo antes de que as conversas fracassem de vez. No domingo, o próprio Donald Trump afirmou que o tempo está se esgotando nas negociações. Já o porta-voz do Ministério das Relações Exteriores iraniano, Ismail Baghaei, afirmou que Teherã estava preparada para todos os cenários. Ele destacou que, quanto às ameaças, podem ter certeza de que sabemos exatamente como responder adequadamente, até mesmo ao menor erro da parte contrária, disse ele em uma coletiva de imprensa semanalmente televisionada. Por enquanto, um cessar-fogo frágil entre Estados Unidos, Israel e Irã está em vigor após 6 semanas de guerra que se seguiram aos ataques aéreos conjuntos dos Estados Unidos e de Israel contra o Irã. Rafa, pelo que você enxerga do cenário, de fato a tendência é dessas negociações acabarem em nada e de fato o conflito retornar?
2: Desde que começou esse cessar-fogo, por assim dizer, eu acho que eu já estava com a impressão de que um retorno ao conflito, um retorno à guerra, era inevitável. E isso pelo fato de que não apenas os posicionamentos de ambas partes eram muito distantes, como também uma das partes, nesse caso os Estados Unidos, davam uma demonstração significativa de intransigência. Então os Estados Unidos não demonstravam qualquer disposição para abrir mão de determinadas pautas, determinados tópicos que afetavam elementos que são considerados elementos fundamentais, elementos são ligados à soberania iraniana, pelo menos da maneira pela qual o Irã percebe esse assunto. Por exemplo, a própria possibilidade de enriquecer o urânio, mesmo para você utilizar o urânio para fins civis, você tem que poder enriquecer esse urânio. Então, isso é parte, né? O mero enriquecimento do urânio não é um indicativo de um interesse militar, mas então os Estados Unidos queriam até mesmo privar o Irã da possibilidade de ter um programa nuclear civil, e isso evidentemente não é aceitável para os iranianos. É óbvio que os iranianos também não aceitariam nenhuma exigência que implicasse a transformação do seu país num país indefeso. Porque aí eles estariam sempre, seriam potencialmente vítimas constantemente do Estado de Israel. Então as posições dos Estados Unidos eram muito intransigentes. E o Irã até dava margem para negociações, só que não em relação a esses pontos que são considerados pontos fundamentais. Então eu já tinha a impressão de que essas negociações de fato não dariam em nada e de que na verdade ambos lados estavam utilizando esse tempo para poder se prepararem melhor para uma próxima rodada de conflitos. Os Estados Unidos tiveram uma diminuição significativa do seu estoque durante esse primeiro período de guerra com o Irã. Eles, por exemplo, gastaram um pouco mais da metade dos seus mísseis Patriot. Eles gastaram ali um terço, mais ou menos um terço de Tomahawks, de mísseis JASSM e de vários outros tipos de mísseis, tanto mísseis defensivos quanto mísseis ofensivos. Então eles precisavam de tempo para poder retirar estoque de mísseis de outros lugares, né? De estoques na Europa, na Ásia e assim por diante. E o próprio Irã, evidentemente, foi bastante afetado durante esse conflito, precisava de tempo também para se reorganizar militarmente para uma próxima rodada. Então eu já achava que essas negociações não dariam em nada. O Donald Trump, num pronunciamento hoje ou ontem, ele disse que estava com um ataque preparado para amanhã, né? Mas aqui a pedido de uma série de países, Emirados Árabes Unidos, etc, etc, ele não ia fazer isso. Aí, claro, ele pode estar tentando despistar, pode ser que não tinha nada planejado, pode ser que tinha algo planejado e aí, ao dizer que não vai fazer, ele, na verdade, esteja pretendendo fazer, né? Ou seja, lançando uma cortina de fumaça ou alguma outra coisa nesse sentido. O que é bastante claro é que, certamente, esse conflito vai voltar, até porque as causas subjacentes permanecem, né? Esse é um conflito, de modo geral, em prol do Estado de Israel. Pelo menos, esse é o posicionamento dos Estados Unidos. Eles entraram no conflito para poder promover os interesses do Estado de Israel. E os interesses do Estado de Israel permanecem aí, remover o Irã do tabuleiro, enquanto principal rival regional seu. É claro que tem alguns interesses dos Estados Unidos também, como enfraquecer um aliado, que é aliado importante, tanto da China quanto da Rússia. O Irã é o principal fornecedor de petróleo para a China e também é um parceiro logístico, energético e militar relevante da Federação Russa. Então seria um golpe também contra os principais rivais dos Estados Unidos. É por isso que eu acho que, inevitavelmente, esse conflito vai voltar à sua fase quente.
0: Certo, muito obrigada, Rafa. Agora a gente aproveita também para chamar o nosso convidado de hoje, o Natan Moraes, que está aqui com a gente. Novamente, mais uma vez, ainda bem. Ele que é doutor em Relações Internacionais, pesquisador do Laboratório de Estudos sobre Regionalismo e Política Externa da UERJ. Natan, muito bem-vindo aqui ao Entretanto. Prazer tê-lo novamente aqui com a gente. Uma excelente tarde.
12: Boa tarde, Isa. Boa tarde, Léo. Boa tarde, ouvinte. É um prazer estar aqui no Entretanto de novo.
0: Ô, Natan, prazer é nosso. A gente quer já te colocar nessa discussão, nessa conversa, né? Que como você estava ouvindo, a gente estava falando aí sobre Irã, Iraque, Irã, Estados Unidos, Irã, Iraque, já é velho. E a gente estava falando, assim, alguns pontos, né, que a Reuters trouxe, que, enfim, que seriam ali os pontos pelos quais os Estados Unidos não teriam concordado com a proposta iraniana. E aí me chamou a atenção também o fato de que o Irã, ele está desde o início muito firme, muito determinado, né? Não é uma postura acuada em nenhum momento. E ao mesmo tempo, a gente tem também uns Estados Unidos dizendo, né, Trump dizendo que o tempo está se esgotando das negociações. No domingo mesmo, ele disse isso textualmente. E aí, a resposta do Irã, por meio do ministro das Relações Exteriores, foi: estamos preparados para todos os cenários. Eu achei isso muito interessante porque mostra que, às vezes, nem sempre o que Trump fala, ele faz, né? Ele, sabemos, é o rei da bravata, mas muitas das vezes ele faz. Porém, o Irã tem aquela coerência, quase que aquele pragmatismo, né? Então, temos aí duas culturas completamente diferentes em uma guerra, vale a gente observar aqui, que foi iniciada pelos Estados Unidos e por Israel, né, bombardeando Irã, e Irã, obviamente, atacou. Mas, assim, a gente tem duas narrativas diferentes, duas culturas diferentes e duas potências também, né? Então, gostaria que você avaliasse, por gentileza, não só essa ameaça americana, como essa contra-ameaça iraniana, e se, de fato, os Estados Unidos estão ladrando muito mais, né, latindo muito mais do que a capacidade deles, talvez, em fazê-lo.
12: Bom, Isa, me parece que cada vez mais o governo Trump está utilizando a sua política externa e, sobretudo, essa participação nos conflitos ao redor do mundo, especialmente no Grande Oriente Médio, como uma forma de distração dos imensos e numerosos problemas que o governo Trump está tendo dentro dos Estados Unidos. A gente ainda vai falar muito sobre isso hoje, né? E essa proposta de paz submetida pelo Irã e que foi rejeitada pelos Estados Unidos me parece ser um indicativo disso, né? Mediação do Paquistão, né? Um texto que foi redigido pela diplomacia iraniana e tal, que na verdade foi primeiro apresentado pelos Estados Unidos e depois era algo que parecia que ia se encaminhar para uma resolução talvez definitiva para terminar com o conflito, mas mais um episódio da imprevisibilidade e da inconstância da política externa do governo Trump acabou não acontecendo, né? O que a gente está vendo é esse cenário se prolongando, né? De cessar fogo em cima de cessar fogo, eles declaram cessar fogo e depois respeitam o cessar fogo e depois declaram outro. O que me parece é que o Trump não quer ele não quer mais essa guerra, ele não quer continuar nessa guerra, mas ele também não quer terminá-la de uma vez. Ele quer, talvez, continuar utilizando esse conflito como uma espécie de barganha, né? E também, talvez, até mesmo como distração dos seus imensos problemas internos, também em outras frentes geopolíticas, né? E isso o permite utilizar mobilizar, por exemplo, o governo iraniano como um inimigo e que deveria ser defendido que os Estados Unidos deveriam ser defendidos por esse inimigo, né? E aí entra Israel na equação, que também é uma outra questão que complexifica muito mais a situação, né? Israel também está atacando em outras frentes, como, por exemplo, o Líbano, que é outra questão muito mal resolvida, né? Então, me parece, olhando todo esse cenário, de que não tem nenhum interesse, sobretudo dos Estados Unidos, de colocar um ponto final nessa guerra, e parece que o Trump vai tentar levar isso aí com a barriga até ele não conseguir mais, né?
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1: O presidente dos Estados Unidos, Donald Trump, enfrenta uma crise de impopularidade, segundo pesquisas de opinião divulgada pela agência Reuters, em parceria com o Instituto Ipsos. Há quase dois meses, a desaprovação do norte-americano está acima dos 60%. E não é de agora que a aprovação de Trump acendeu um alerta no Partido Republicano, legenda do próprio presidente. Em menos de seis meses, os norte-americanos irão às urnas para renovar quase todo o Congresso. Uma derrota poderia dificultar a vida política do presidente. Atualmente, o Partido Republicano controla tanto a Câmara quanto o Senado, mas por margem pequena. Pesquisas indicam que o Partido Democrata da oposição tem se tornado favorito para retomar pelo menos a Câmara. Diante desse risco, Trump tem adotado estratégias diferentes para tentar conter a impopularidade. Entre as ações está a pressão contra estados mais conservadores a redesenhar os mapas eleitorais e favorecer candidatos republicanos nas eleições legislativas. O último levantamento divulgado pela Reuters no dia 11 de maio aponta que Trump é aprovado por 36% dos norte-americanos, enquanto 63% desaprovam o trabalho do presidente. A margem de erro é de 3 pontos percentuais. O índice é um pouco melhor do que o registrado no fim de abril, quando a aprovação atingiu a mínima histórica deste segundo mandato, 34%. A desaprovação chegou a 64% na mesma pesquisa. A atual avaliação de Trump é tão negativa quanto a enfrentada pelo governo anterior de Biden no pior momento do democrata. Em outubro de 2024, semanas antes das eleições presidenciais vencidas por Trump, Biden era aprovado por apenas 35% dos americanos. No entanto, a avaliação negativa do democrata nunca ultrapassou 60%, segundo o levantamento da Reuters.
0: Os dados mostram que a avaliação de Trump piorou à medida que o presidente avançou com pautas que impactaram principalmente o bolso do eleitor americano. A aprovação começou a cair após o tarifaço anunciado em abril de 2005, abril do ano passado, contra dezenas de países. Ao mesmo tempo, Trump também enfrentou crises que desgastaram a própria imagem. O vai-vem sobre arquivos da investigação do caso Jeffrey Epstein e também as mortes de cidadãos americanos em operações antimigratórias viraram alvo de críticas, inclusive entre os próprios apoiadores de Trump. Então, convidando novamente aqui para debater com a gente o Natan Moraes. Natan, temos uma questão econômica, sim, mas também temos uma outra questão, que é o fato de que tudo começou lá com aquele tarifaço que eu creio que a Trump naquele momento achava que realmente a aprovação dele iria lá nas alturas, porque pelo menos toda a leitura corporal que a gente faz, toda a pompa circunstância levava a crer que. Mas aí depois também a política antimigratória dele era também uma promessa de campanha, e aí talvez ele tivesse carregado demais nas tintas, porque aquelas duas mortes em sequência causaram realmente uma comoção pública, ganharam ali os jornais, especialmente jornais mundiais, mas nos Estados Unidos muito mais, enfim, e há fatores aí que foram aos poucos desgastando a imagem de Trump. A gente tem daqui a pouco as eleições, as midterms. Será que Trump vai ter uma outra derrota ali? Como é que você avalia nesse exato momento a Trump, a trajetória de Trump? Se você acha que Trump está vivendo um momento delicado, queria que você situasse, contextualizasse Trump na atual conjuntura.
13: Bom, vamos lá. Antes da gente falar sobre a desaprovação do Trump, eu acho importante a gente contextualizar como funciona o sistema eleitoral norte-americano, Não é uma eleição direta, não é o voto popular que necessariamente determina quem ganha a eleição, e sim quem leva mais delegados. E os delegados são distribuídos entre os estados, Os estados mais populosos têm o maior número de delegados, e quem vence aquele estado carrega todos os delegados desse estado para sua pontuação final. E aí quem tiver 270 delegados vence a eleição, E são inúmeros casos de candidatos que venceram no voto popular, mas não levaram, não venceram no colégio eleitoral e perderam a eleição, Eu acho que ainda está um pouco cedo para a gente tentar cravar alguma coisa para a eleição presidencial em 2028, O Trump não pode se reeleger, é esperado que ele, a não ser, é claro que ele tente uma manobra jurídica, que não pode ser descartado, mas espera-se que ele apoie um nome de confiança, talvez o próprio J.D. Vance, vice-presidente, contra um adversário democrata que também não está definido. Tem uma concorrência muito ampla para saber quem vai ser esse candidato democrata em 2028, que e pelo cenário político nos Estados Unidos parece que vai ser, no mínimo, um leve favorito nessa eleição, né? Mas vamos focar na eleição de meio de mandato que acontece esse ano, daqui a mais ou menos 6 meses. O que a gente está observando é que tanto nas eleições especiais que vêm acontecendo ao longo dos últimos meses, quanto nas pesquisas de opinião, o Partido Republicano está tendo problemas. E mesmo nas primárias dentro do Partido Republicano, os candidatos mais fiéis ao Trump, né, os trumpistas, os candidatos que a gente chama do MAGA, do movimento Make America Great Again, que são os trumpistas mais aguerridos, eles estão tendo problemas em vencer essas primárias, né? E nas eleições especiais contra democratas, mais ainda, a gente também tem uma série de distritos congressionais, os democratas tendo performances muito melhores do que tiveram nas últimas eleições há 2 ou 4 anos, né? Performances melhores nas performances para além de 10%, né? Então, se a gente fizer um exercício de imaginação aqui, imaginar que os democratas vão melhorar em 10% na média em todo o país, o que a gente vai ter vai ser uma lavada democrata na eleição de meio de mandato, né? Uma verdadeira onda azul, que é um termo que é muito utilizado na discussão eleitoral norte-americana quando um partido é muito favorito. Uma onda azul do lado dos democratas ou uma onda vermelha do lado dos republicanos, né? Então, muito devido a esse cenário, o que me parece é que os democratas são muito favoritos para retomar o controle, pelo menos, da Câmara, né? O Senado me parece um pouco mais delicado, mas também tem jogo, né? Então, a gente pode dizer que sim, o governo Trump e o Partido Republicano estão, no momento, em maus lençóis, né? E aí a gente pode discutir as estratégias de reação que o Partido Republicano vai ter, e a principal delas seja, como foi bem dito pelo Léo, esse redesenhamento dos mapas eleitorais, né? Que nos estados que são controlados pelos republicanos, eles estão tentando redesenhar os distritos congressionais de modo que o cenário favoreça os republicanos e eles elejam mais deputados, mais representantes, né? E que é uma tática utilizada tanto por republicanos quanto por democratas. Então, isso é algo que é naturalizado no jogo político eleitoral estadunidense, né? E mesmo com esse movimento massivo de redesenho de distritos, ainda parece que os republicanos são favoritos para perder, né, nessas eleições de meio de mandato. Então, a situação é de fato muito, muito grave, né, tanto para a continuidade do governo Trump, que ele vai ter muita dificuldade em lidar com uma Câmara Democrata, talvez até com um Senado, se não de controle democrata, mas com uma diferença menor do que em comparação com o momento atual, né? Então a gente pode discutir agora o que levou a essa queda de desaprovação abrupta, né? Que muito significativa, né? Ele largou logo após a sua posse com 57% de aprovação, e agora está com 36%, chegou até 34% no mês passado, né? E aí a gente pode citar a condução da política externa, a insistência nas guerras, como no Irã, como a ação militar na Venezuela, como a retórica agressiva contra Cuba, contra a Groenlândia, né? A gente pode citar a questão do ICE, né, da polícia de imigração do governo Trump e dos assassinatos causados por ela, da perseguição a imigrantes que ela vem sistematicamente realizando nos últimos meses. E talvez o que seja o efeito mais significativo é a economia, né? A economia estadunidense não está muito boa, e é aquilo, né, que serve como um termômetro eleitoral em todo mundo, né? Aquela grande, célebre frase, né? It's the economy, stupid. É a economia, estúpido, né? Se o país não vai bem economicamente, a tendência é que o incumbente, o partido que está no poder tenha dificuldades, tenha problemas de aprovação e tenha mais dificuldade em se reeleger ou emplacar um sucessor, né? Então, e além, é claro, das imensas e inúmeras crises que o governo Trump enfrenta, com destaque para o caso Epstein, né? Então é uma série de motivações econômicas, políticas, morais, até psicológicas, que explicam essa queda na aprovação do governo Trump.
1: Perfeito, Natan. Obrigado pela resposta. Isa, é importante a gente falar, não estamos alheios ao que está acontecendo a nível Brasil, porque daqui a pouco tem a convocação da seleção brasileira, estamos acompanhando aqui. O Carlo Ancelotti já está pelo Museu do Amanhã, que é aqui no centro do Rio de Janeiro. Daqui a pouco ele vai divulgar a lista dos convocados para a seleção brasileira. E por que eu digo isso? Porque Natan, que é nosso convidado e é quase um sócio aqui do Entretanto, a gente sabe que é vascaíno.
0: Exatamente.
1: Eu sei, Natan, que é difícil um jogador do Vasco estar na seleção. Acho difícil, tá? Mas possibilidade sempre tem, né?
0: Será que vai ter alguém do Botafogo?
1: Pode ser que tenha.
0: Do Atlético eu sei que não vai ter ninguém.
1: Não vai ter, né? Nossa, ninguém do Atlético Mineiro. A fase do Atlético
0: tá péssima.
1: Né? Falaram até no Everson, você acredita, Isa?
0: Ah, não, pelo amor de Deus. Só se for pra perder de vez, assim. Ai, gente, olha, desculpa se tem alguém que gosta do Everson ou da família dele. Pelo amor... Gente, aquele ali, né, ele joga bem pro outro time, né?
1: Mas tudo bem. Enfim, né? Bom, vamos falar do Trump enquanto a convocação não sai. Rafa, a salvação para Donald Trump, enfim, para o Partido Republicano dentro dos Estados Unidos, fora dos Estados Unidos as crises existem, enfim, mas internamente também está difícil para ele.
2: Bem, em relação especificamente às midterms, a Casa dos Representantes, né, é praticamente dada como perdida mesmo. A maior probabilidade é de que os democratas consigam a maioria na Casa dos Representantes, porque atualmente a vantagem dos republicanos já é relativamente pequena. Se não me engano, eles têm 218 representantes, né, que é aquilo que a gente chama de deputado, para, no caso, os republicanos 218 e os democratas uns 212. Então é uma diferença bastante pequena e essa diferença me parece que eles conseguem virar. Agora, no Senado, não é como se a diferença fosse muito grande, né? Se não me engano, são 53 senadores republicanos para 45 senadores democratas. Porém, os estados nos quais, né, ou distritos nos quais vai haver eleição para senador, muitos deles são estados ou distritos tipicamente vermelhos, né, ou seja, republicanos. Então a tendência é que os republicanos consigam manter uma pequena maioria. Pelo menos isso, no mínimo o Senado vai ficar bem dividido, bem rachado, mas pelo menos a tendência é de que os republicanos consigam preservar uma pequena maioria no Senado, mas tudo indica que eles vão perder a Casa dos Representantes. Porém, de qualquer maneira, considerando que atualmente o Trump dispõe da hegemonia nas duas casas, a perda de uma delas já será suficiente para poder paralisar, pelo menos parcialmente, uma parte significativa da sua política interna. Também, até mesmo, apesar da política externa ser uma prerrogativa mais tipicamente executiva, mesmo a perda, por exemplo, de apenas a Casa dos Representantes, já vai criar algum problema, algumas dificuldades para alguns projetos de política externa do Donald Trump. Eu imagino, inclusive, ainda que isso se conecte com outros tópicos, eu tenho a impressão de que vários atores geopolíticos estrangeiros estão tentando ganhar tempo exatamente contando com a possibilidade de uma grande derrota do Donald Trump, né? Ou seja, uma perda de pelo menos uma das duas casas, o que pode facilitar ou pelo menos dificultar os desígnios do Donald Trump em relação a determinados países, até aqui no nosso continente, né? No continente latino-americano, ibero-americano, ou mesmo em outras partes do mundo. Agora, pensando uma esperança para o Donald Trump, para além da questão das midterms, ele teria que reverter de uma maneira muito significativa uma série de políticas que ele veio implementando. Os primeiros baques de popularidade dele vieram por conta das tarifas. A questão aí não é uma mera questão da imposição de tarifas, porque vários países do mundo utilizam tarifas como ferramentas ali de proteção de indústrias estratégicas e assim por diante. Me parece que o problema mesmo, tal como dizem alguns economistas, é que ele não soube aplicar as tarifas corretamente de uma maneira economicamente racional. Isso evidentemente impactou o custo de vida do cidadão dos Estados Unidos, como exemplo o próprio imbróglio com o Brasil, que acabou afetando a mesa, né, o prato de comida do cidadão dos Estados Unidos. É óbvio que se você, como cidadão, vai no mercado e a carne, o café e uma série de outras coisas está significativamente mais caro, e você consegue atribuir isso a uma decisão muito específica do seu presidente, que é a imposição de tarifas, você vai, talvez, se você não for um seguidor muito fanático, muito fiel, você vai ter uma certa indisposição em relação a esse presidente. Depois você teve algo que foi considerado uma traição pelos próprios eleitores de Donald Trump, que foi todo o começo daquele percurso de um conflito com o Irã, que começou, na verdade, em meados do ano passado, em que teve ali aquela guerra dos 12 dias, 13 dias, que já foi considerada ali uma violação das promessas do Donald Trump ao seu próprio eleitorado, apesar os republicanos no poder não serem tão diferentes, especificamente o Donald Trump ter se provado não muito diferente na política externa em comparação com os democratas. O eleitorado do Partido Republicano hoje, pelo menos no período das eleições, ele sempre se posiciona contra o envolvimento dos Estados Unidos em conflitos exteriores. Isso foi obviamente descartado, né? Acabou sendo traído, é uma promessa traída pelo Donald Trump. Isso levou a uma perda de apoio naquela base eleitoral ideológica, que é a dos trumpistas, que são ideologicamente trumpistas. Ou seja, ali geralmente paleoconservadores, ou isolacionistas, ou enfim, vinculados ali, seguidores do Tucker Carlson, Alex Jones, Candace Owens, deputados ou enfim, políticos eleitos como Thomas Massie e várias outras dessas figuras que são vinculadas a uma veia bem populista do trumpismo. Ele perdeu o apoio desse pessoal. Eu diria que no mínimo, para que haja uma esperança para o Donald Trump, até mesmo para ele construir um caminho para o que quer que seja que ele tenha planejado para as próximas eleições presidenciais, porque tem gente que diz que ele vai tentar vir candidato, apesar de ser uma quebra de tradição. Outras pessoas dizem que ele vai tentar, ou que pelo menos o Vance e o Rubio têm pretensões de sucederem o Donald Trump, mas para que ele tenha a esperança de qualquer um desses projetos, ele precisa no mínimo recuperar a própria base eleitoral. E para recuperar a própria base eleitoral como ponto de partida, ele precisa basicamente rejeitar a pressão exercida pelo lobby sionista, que é o principal motor dos envolvimentos internacionais dos Estados Unidos hoje, pelo menos no que concerne o Oriente Médio.
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0: Agora são 5:06 e vamos agora de Rússia, sobre Putin e Xi Jinping. O presidente da Rússia, Vladimir Putin, deve visitar a China na terça e na quarta-feira, menos de uma semana depois de o presidente norte-americano Donald Trump ter ido ao país para conversas com o presidente chinês Xi Jinping. De acordo com o Kremlin, a Rússia tem expectativas muito sérias para a viagem à China. E os dois lados usarão a visita para desenvolver uma parceria privilegiada. Rússia e China vão assinar cerca de 40 documentos durante o encontro, voltados ao aprofundamento da cooperação em áreas como indústria, transporte e energia nuclear, de acordo com o assessor presidencial russo Yuri Ushakov.
1: E olha isso, ele também fez algumas outras declarações, entre elas, em vez do tradicional artigo de Putin na imprensa chinesa antes do início da visita, será divulgado um vídeo com a mensagem dele aos cidadãos da China. Putin e Xi Jinping assinarão uma declaração conjunta sobre o fortalecimento da parceria estratégica e também vão participar da cerimônia de abertura dos anos do intercâmbio educacional entre Rússia e China. No dia 20 de maio, os líderes vão discutir temas atuais da agenda internacional. Putin será acompanhado por 5 vice-primeiros ministros, 8 ministros, os chefes do Banco Central e de várias estatais, além de governadores regionais. Quase 100% das transações entre os dois países já são realizadas em moedas locais. A carteira da Comissão de Investimentos conta com 89 projetos avaliados em 20 bilhões em 200 bilhões de dólares. Não há qualquer relação entre as visitas de Putin e Trump à China. Ao término das negociações, Putin e Xi Jinping farão uma declaração conjunta à imprensa. As exportações de petróleo russo para a China cresceram 35% no primeiro trimestre deste ano. Mais de 2 milhões de russos visitaram a China no ano passado, enquanto mais de 1 milhão de chineses viajaram para a Rússia. De acordo com o porta-voz do líder russo, Dmitry Peskov, qualquer contato entre Vladimir Putin e Xi Jinping contribui para criar um novo impulso para a ampliação das relações entre os dois países. De acordo com ele, Moscou tem grandes expectativas em relação à próxima visita oficial de Putin a Pequim. Queria trazer o Natan para a gente comentar um pouquinho sobre esse assunto. Natan, a gente tem um encontro cercado de expectativa em relação a Putin.

0: principal potência do planeta?
1: Bom, Léo, as relações entre China e Rússia, elas são bem complexas. Existem pontos de desentendimento e tensão, como é natural em qualquer relação entre grandes potências. Mas o que parece é que, sobretudo nos últimos anos, com o governo Trump, com essa postura errática, essa retórica agressiva dos Estados Unidos, me parece que China e Rússia estão em muita sintonia, né? Para além de serem parceiras no âmbito do BRICS, em várias outras iniciativas, me parece que essa postura dos Estados Unidos acabou empurrando e essa intensificação da dita guerra comercial entre Estados Unidos e China e tudo mais acabou empurrando Rússia e China em direção uma direção da outra, no sentido de aprofundarem essa parceria, né? E a gente pode analisar pelo volume, sobretudo dos projetos em comum entre os dois países, né? Essa comissão de investimentos com projetos avaliados em 200 bilhões de dólares, que é um valor muito significativo, né? A cooperação, sobretudo financeira e monetária, entre os dois países, né? Em transações financeiras realizadas em moeda local, em roubo e yuan, para diminuir a dependência justamente do dólar, né? Que é algo que a China também vem realizando, não só com a Rússia, mas com uma série de outros países, né? Nessa iniciativa de internacionalização do renminbi, que é o nome oficial do yuan, da moeda chinesa, né? E ali, é claro, da exportação de petróleo também, que a China está cada vez mais comprando petróleo da Rússia, justamente para não ficar dependendo muito da instabilidade geopolítica no Oriente Médio. E o curioso é o timing desse encontro entre Xi e Putin, né? Que acontece logo após a visita do Trump à China, né? E como bem dito, não tem uma relação direta entre esses dois encontros, com o Trump e com o Putin. Mas é muito difícil pensar que é só uma coincidência que isso esteja acontecendo logo agora, né? Certamente, quando Xi e Putin se encontrarem, quando eles conversarem, certamente o Xi vai trazer coisas que o Trump discutiu com ele na semana passada, né? Então é muito isso, né? Dessa intensificação dessa parceria entre Rússia e China, que são duas grandes potências, sobretudo no contexto asiático, né, que tem algumas tensões, tem alguns desentendimentos, mas que na visão geral parecem muito próximas, muito aliadas, sobretudo como uma forma de contraponto aos Estados Unidos, né? Que me parece que as diferenças que esses dois têm com os Estados Unidos são infinitamente maiores que qualquer diferença que elas tenham entre si.
2: Certo, muito obrigada, Natan Moraes. Rafa, China e Rússia são consideradas aí aliadas estratégicas há um bom tempo, né? Tem uma parceria política, militar, econômica, que frequentemente é descrita como uma amizade sem limite. Embora não tenha uma ligação direta essa viagem de Putin à China, mas tivemos aí uma certa aproximação, alinhamento em alguns pontos do governo Trump com Xi Jinping. E nesse sentido, com esse cenário, Putin vai encontrar ainda uma China com essa cooperação econômica que já é tradicional, porque os dois têm aí, tanto Rússia quanto China, essa questão de contrabalancear aí essa hegemonia e a influência dos Estados Unidos no Ocidente, né? Dá para continuar assim, mesmo tendo o Trump entrado aí no caminho de alguma forma?
3: O Donald Trump, e isso já desde o primeiro mandato, ou mais especificamente desde dessa campanha eleitoral, mas de modo geral, o projeto do Donald Trump e do pessoal que o apoia, né, os intelectuais ou construtores de narrativa, etc, etc, Steve Bannon e assim por diante, tem sido o de tentar separar a Rússia e a China. Adeptos da escola realista de relações internacionais, sejam eles trumpistas ou não, como por exemplo o professor John Mearsheimer, eles consideram

0: que foi um grande erro toda essa política externa dos Estados Unidos ao longo dos últimos anos, que acabou empurrando a Rússia na direção da China, porque supostamente, considerando as circunstâncias contemporâneas em que a China desponta, pelo menos no âmbito econômico, como principal rival dos Estados Unidos, teria sido natural, de uma perspectiva realista, para os Estados Unidos atrair a Rússia para tentar isolar a China e, tal como, enfim, essa perspectiva observa, tentar realmente empurrar a Rússia contra a China. Mas me parece que as condições para isso não existem mais, ou pelo menos não estão mais vigentes, já há bastante tempo. No mínimo, desde o início da Operação Militar Especial, ou talvez até mais recentemente ainda, desde daquela viagem da Nancy Pelosi para Taiwan, uma viagem que gerou um impacto diplomático extremamente negativo na China, e parece que virou uma certa chave na China em relação às possibilidades de uma sincronia, um bom entendimento, uma parceria realmente frutífera com os Estados Unidos. Ali me parece que a China tomou ciência de que os Estados Unidos eram objetivamente um inimigo geopolítico. Desde então, e mesmo com o discurso um pouco mais suave do Donald Trump em relação à Rússia, essa parceria entre Rússia e China permanece. Tinha muita gente preocupada no âmbito da análise geopolítica de que um governo Donald Trump nos Estados Unidos representaria um entrave para as relações entre Rússia e China, né, no sentido de que a Rússia se aproximaria dos Estados Unidos, e isso poderia atrapalhar a evolução do projeto dos BRICS, né, que isso representaria ali uma paralisação dos BRICS. Nada disso aconteceu. Na verdade, apesar de ter havido sim uma desescalada militar entre Estados Unidos e Rússia, pelo menos em comparação com a situação tal como era no governo do Joe Biden. Ainda assim, me parece muito tranquilamente que tanto Rússia quanto Estados Unidos se reconhecem como estando em lados opostos no tabuleiro de xadrez geopolítico hoje. Mesmo que não seja uma situação de pré-guerra praticamente entre os países, e sim algo um pouco mais amistoso, ainda assim, evidentemente, a Rússia sabe, por exemplo, que os Estados Unidos, através da Starlink, fornece inteligência e geolocalização para as forças armadas ucranianas, sabe que continua armando as forças armadas ucranianas, sabota outras iniciativas da Federação Rússia, inclusive fora do cenário da Operação Militar Especial. O próprio ataque contra o Irã é percebido por muitos setores dentro da Federação Russa como sendo um ataque também indireto contra a Rússia, tal como foi visto em relação ao caso venezuelano. Então, a possibilidade, por exemplo, de atrair a Rússia, me parece que, apesar do esforço dos Estados Unidos, não está se verificando. Do outro lado, em relação à China, a China não me parece que pretenderia ou que teria interesse, nesse momento, pelo menos, em trocar o atual patamar de relações com a Rússia por uma reaproximação significativa com os Estados Unidos. Me parece que ainda ambos países estão procurando se desatrelar um pouco as suas economias, senão os Estados Unidos teriam desistido das terras raras brasileiras e eles não fizeram isso. Então ambos tentam ainda se tornarem um pouco mais economicamente independentes um em relação ao outro, sem acelerar esse processo, que teria um impacto muito grande, negativo, na economia mundial. Porém, Rússia e China me parece que permanecem sendo parceiros muito mais próximos do que qualquer um desses dois países em relação aos Estados Unidos. Uma outra evidência disso é o fato de que, tal como o Chakov falou, É, tanto bem, o Putin e o Xi Jinping juntos pretendem dar algum tipo de declaração em relação a uma ordem multipolar, em relação a um novo tipo, uma nova arquitetura de relações internacionais, o que dá uma indicação de que ambos líderes estão juntos no projeto de fazer uma reforma do sistema internacional contemporâneo. De qualquer maneira, muito provavelmente qualquer reforma nesse sentido talvez tenha que contar com algum grau de participação dos Estados Unidos. É por isso que muitas pessoas falam na possibilidade de uma nova Yalta, né? A conferência de Yalta foi aquela conferência perto do final da Segunda Guerra Mundial em que os países aliados, os países que estavam triunfando contra o eixo, reestruturaram o sistema internacional. E mesmo na época do primeiro mandato do Donald Trump, alguns analistas falavam na possibilidade de uma grande conferência entre o Putin, o Xi Jinping e o Trump sobre um redesenho das relações internacionais. Eu não sei em que medida o Trump realmente participaria de algo assim de boa fé, até porque ele não é tão independente, tão isolacionista quanto muita gente acreditava, quando seus próprios eleitores acreditavam, mas que pelo menos o Putin e o Xi têm interesse nesse tipo de reforma internacional e estão muito próximos, pelo menos nessa pauta. Isso aí me parece um fato.
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4: 5 horas e 23 minutos, o partido de ultradireita alternativa para a Alemanha, que é conhecido pela sigla AfD, atingiu um recorde histórico nas intenções de voto no país europeu. Segundo uma nova sondagem, a legenda aparece com 29% da preferência do eleitorado, 7 pontos à frente do bloco conservador, liderado pelo chanceler Friedrich Merz. O avanço da sigla reforça o crescimento da extrema-direita no cenário político alemão e amplia a pressão sobre o governo federal.
5: O partido vem ganhando espaço, especialmente com discursos anti-imigração e nacionalistas. A legenda é liderada por Alice Weidel e já havia registrado crescimento expressivo nas eleições federais recentes. Agora, a nova pesquisa coloca a AfD em sua melhor posição desde a fundação do partido em 2013. Bom, a gente traz novamente o nosso convidado de hoje, Natan Moraes. Natan, qualquer semelhança com a Trump, pelo menos no tocante a esse discurso anti-imigração, a hipervalorização das questões nacionalistas, não é mera coincidência, né? Agora, como é que a gente contextualiza esse momento da Alemanha, né, da ultradireita Alemanha atualmente? Enfim, como é que a gente consegue contextualizar mesmo, geopoliticamente, a Alemanha tal como ela está se apresentando agora?
6: Bom, a gente está no meio de mais uma onda de crescimento da extrema-direita global, né? E a Alemanha foi um dos países onde essa extrema-direita ainda não chegou ao poder, né? Especialmente quando a gente está olhando para o contexto europeu, né? Na Itália já chegou a abrir extrema-direita, na Polônia, na Hungria e em diversos outros países. No próprio Reino Unido, né, a gente teve eleições regionais recentemente, e o Partido Reformista ganhou muito, muito espaço, inclusive, sobre o Partido Conservador, né? E aí, é claro, do Partido Trabalhista e outras forças, né? Mas no caso da Alemanha, a AfD, a Alternativa da Alemanha, talvez seja o maior desses partidos políticos de extrema-direita na Europa que ainda não conseguiu vencer uma eleição, né? A gente tem o caso do Chega em Portugal, a gente tem o caso do Rassemblement Nacional da Le Pen na França, e a AfD, que está sempre ali aparecendo muito bem, né, nas pesquisas desde que foi fundado, né? Mas ainda não conseguiu vencer uma eleição, e parece que agora vai ser a sua melhor chance até agora, né? Eles estão conseguindo ganhar terreno sobre algumas das forças políticas mais de centro-direita e direita do país, né? Como a CDU, como a FDP, né? E é mais um caso emblemático da extrema-direita, da direita radical, conseguindo se impor eleitoralmente sobre a dita direita moderada, né? Como aconteceu no Brasil, como aconteceu nos Estados Unidos e em outros países, né? Vamos prestar atenção e ver o que acontece.
4: Obrigado, Natan, pela resposta. Bom, vamos seguir aqui nesse assunto agora com o Rafa. Rafa, partido de ultradireita da Alemanha batendo recorde de intenções de voto. Surpreende a você?
0: Não, na verdade não, porque a gente já via determinadas tendências de crescimento de intenções de voto do AfD. Na prática, tradicionalmente, pelo menos quando a gente pega aí o panorama eleitoral ou o panorama de intenções de voto de 10 anos atrás, de 8 anos atrás, o AfD já tinha uma certa hegemonia no leste do país, na antiga Alemanha Oriental. Mas cada vez mais o mapa eleitoral, o mapa de intenções de voto da Alemanha aponta aí para uma conquista de territórios, por assim dizer, que tradicionalmente pertenciam a outras forças políticas. Tanto a CDU e a CSU, que na prática são partidos separados, mas que geralmente disputam eleições juntos, né? A CSU é um partido de orientação mais ou menos católica que é predominante no sul da Alemanha, na região da Bavária, e a CDU é um pouco mais predominante no norte da Alemanha, tem uma maior proximidade com aquele público de orientação mais luterana, por assim dizer. Porém, esses territórios, inclusive redutos também dos partidos de esquerda, estão sendo dominados, por assim dizer, tem havido uma virada em favor do AfD. O grande empecilho para o AfD, porém, é o fato de que, diante da ascensão, por exemplo, de partidos como a AfD, ou no caso da França, do Rassemblement Nacional, Reagrupamento Nacional, os partidos, por assim dizer, do sistema, os partidos liberais, sejam eles de direita ou de esquerda, eles tendem a tentar montar uma grande coalizão para tentar impedir a ascensão de partidos ditos, entre aspas, fascistas, né? Então eles utilizam um fantasma, o bicho papão do fascismo, da ameaça fascista, para tentar manipular a opinião pública e manter o poder sob o monopólio desses partidos sistêmicos, desses partidos liberais, centristas, etc. O problema é que conforme a insatisfação popular vai aumentando, bem, há pouco tempo atrás havia o governo do Olaf Scholz, que caiu numa intensa impopularidade, e agora o governo do Merz vai pelo mesmo caminho, não me parece que a população vai tolerar por muito tempo, imaginemos, uma coalizão CDU, SPD, Grüne e FDP, por exemplo, ou Die Linke, ou seja, uma coalizão entre todos os partidos só para poder barrar o AfD. Na verdade, o que pode acontecer, na medida em que essa coalizão não seja capaz de solucionar os problemas alemães, pode acabar levando à descredibilização de todos os partidos políticos e a um fortalecimento ainda maior do AfD. A mesma coisa aconteceu e segue acontecendo na França, em que o fato, por exemplo, de você ter ali para impedir a ascensão da Marine Le Pen, do reagrupamento nacional, aliança entre Macron, Mélenchon, o pessoal da direita tradicional, etc, etc, na verdade tem feito, tem levado a uma certa perda de credibilidade de todas as forças políticas. Tanto que hoje já praticamente ninguém consegue bater nas pesquisas de opinião na França o Jordan Bardella, que hoje desempenha a mesma função que a Marine Le Pen, que está inelegível, desempenhava antes. Então me parece que o AfD se depara com uma dificuldade, que é o cordão sanitário. 30% de intenções de voto, pra, mais ou menos, não é o suficiente, me parece, para montar um governo. Porém, hoje em dia, a AfD é um dos únicos partidos que tem a ganhar com o esticar da atual política conduzida pelos sucessivos governos ou coalizões alemães. Porque na política externa, esses governos conduzem, têm um direcionamento que é suicida na prática em relação à economia, à indústria, aos interesses nacionais alemães. Eles estão desativaram já todas as usinas nucleares, impuseram sanções contra a Rússia, que era o principal fornecedor de energia barata para a Alemanha, toleraram a destruição do Nord Stream, isso levou a uma recessão econômica, várias indústrias fechando, centenas de milhares de postos de trabalho fechados. Aí você tem externamente, além disso, governos alemães apoiando genocídio em Gaza. Internamente você tem uma incapacidade de dar algum tipo de solução razoável para a questão da imigração, que gera incômodo na população alemã. Você tem o fato de que, para financiar a Ucrânia, o governo alemão está cortando benefícios sociais, está dificultando, por exemplo, o acesso a benefícios sociais. Então, assim, diante desse tipo de circunstância, simplesmente tentar, por exemplo, montar uma aliança direita-esquerda para poder barrar a AfD só vai dar credibilidade à AfD, porque se mantiver a mesma política, a população só vai ficar cada vez mais revoltada, furiosa em relação à política sistêmica. E um dos sinais de que problemas, nesse sentido, pelo menos para a atual elite alemã, estão vindo por aí é o fato de que o AfD, ele é majoritariamente popular entre os jovens. Quanto mais jovem, maior a probabilidade de ser um apoiador do AfD. Não é um partido de conservadores, tiozões, né, que sonham com velhos tempos, etc. Na verdade, é um partido que, por assim dizer, conseguiu conquistar a juventude do seu país.
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5: Agora são 5:33. Continuando no nosso noticiário internacional, a gente traz que a mudança de postura no gabinete da diretora de Inteligência Nacional dos Estados Unidos reacendeu o debate sobre laboratórios biológicos. Mas segundo a Adriel Cassonda, a revisão reconhece riscos operacionais, não a existência propriamente das armas biológicas. O analista afirma que as instalações financiadas pelos Estados Unidos no exterior, muitas herdadas do antigo programa de redução de ameaças da era soviética, foram criadas para conter patógenos e evitar liberações acidentais, não para produzir armas. Ele ressaltou também que essa questão sobre laboratórios clandestinos voltados a grupos étnicos não tem comprovação. Para o especialista, a revisão reflete uma supervisão alinhada ao princípio America First, que, corrigindo a falta de transparência sobre o financiamento de pesquisas biológicas.
4: Pois, antes de eu dar continuidade aqui à nossa notícia, só nos despedir do Natan. Natan, ele tem que ir embora agora às 5:30.
5: Sim, é verdade.
4: Natan, obrigado mais uma vez aí pela presença no Entretanto. Sei que você está com o horário aí estourando, amigo. Obrigado mais uma vez por participar aqui com a gente. Você é um convidado de luxo, está sempre aqui com a gente. Seja sempre muito bem-vindo aqui ao nosso programa. Uma boa noite para você, amigo.
5: É verdade. A gente aguarda você numa próxima ocasião, viu, Natan?
6: Obrigado, Léo. Obrigado, Isa. Obrigado ao ouvinte que nos prestigiou nessa tarde. É sempre um prazer participar do Entretanto e um grande abraço. Até a próxima.
5: Até a próxima, Natan.
4: Até, Natan. Obrigado.
5: Pois é. Então continua, Léo, porque claro. A gente estava falando sobre essa questão, né, das chamadas armas biológicas, né?
4: Exatamente. Caso haja indícios de desvio ou verbas ou pesquisas de ganho de função sem notificação ao Congresso, a responsabilização, acredita o analista, deve ocorrer por ajustes administrativos. Ainda segundo Cassonta, o processo busca reforçar o controle burocrático e evitar que o tema volte a alimentar teorias geopolíticas sem evidências. Rafa, dá para a gente de fato acreditar que essas alegações russas e chinesas, até aqui, beleza, sem comprovação, mas dá para a gente confiar nessas informações?
0: Esse tópico é um tópico em alguma medida controverso, pelo fato de que lida exatamente com algo que é considerado por muitas pessoas até mesmo respeitáveis, etc., como pertencendo ao âmbito da teoria da conspiração. Porém, pelo menos segundo aquilo que existe de evidência, por exemplo, oferecida pelo Ministério da Defesa da Federação Russa, existem sim biolaboratórios atuando no território ucraniano, ou pelo menos existiam até, se não me engano, 40 biolaboratórios com vínculos com o governo dos Estados Unidos atuando no território ucraniano. Vários desses que estavam na região do Donbass foram fechados, conforme a Operação Militar Especial foi avançando. Porém, para além desses 40 biolaboratórios em território ucraniano, os Estados Unidos teriam vínculos, ou estariam financiando, ou coordenando, etc., mais ou menos outros 80 biolaboratórios em várias outras partes do mundo. Principalmente na África, na região do Cáucaso, alguns também na América Latina, especialmente naquelas regiões que são mais úmidas, né? As regiões ali mais próximas da região amazônica. Também alguns biolaboratórios na Ásia. Segundo o Ministério de Defesa da Federação Russa, e segundo também alguns outros analistas, existem ativos nos Estados Unidos programas de armas biológicas, utilizando especialmente insetos que, por exemplo, poderiam ser geneticamente modificados. Isso aí existe, pelo menos enquanto patente e enquanto documentação de determinadas empresas dos Estados Unidos. Agora, à medida em que isso efetivamente foi colocado em prática, evidentemente acaba sendo um tipo de reflexão controversa, porém eu não duvido, porque é algo plausível. Aparecem referências a isso também nos e-mails ali trocados pelo Jeffrey Epstein, que quase todo mundo já esqueceu, né? O governo dos Estados Unidos aparentemente conseguiu alcançar um dos seus objetivos com essas polêmicas internacionais, que era abafar esse caso Epstein. Porém, de fato, apareciam algumas coisas sobre isso nos e-mails dele, no sentido de que parece que ele estava com algum dinheiro também investido em biolaboratórios no território ucraniano. Algo que não tem sido comentado, porém eu já vi ser divulgado na mídia internacional, especialmente na mídia internacional de língua russa. Tem acontecido algumas coisas estranhas em relação a carrapatos no território da Federação Russa e em alguns outros países vizinhos, que estariam se comportando de maneira diferente daquilo que seria o padrão. Então existe, claro que isso está no âmbito da especulação ainda, a possibilidade sim de que teria sido feita a modificação genética, tal como disse que foi feita a modificação genética em relação, por exemplo, ao mosquito da dengue, no caso o Aedes aegypti, né, que transmite não apenas a dengue, mas também zika e chikungunya. Então, mas o problema é que tudo isso às vezes é algo difícil das pessoas acreditarem, porque parece algo muito pertencente ao mundo da ficção científica. Só que eu tenho a impressão de que o mundo, nosso mundo, ele está muito mais próximo do mundo da ficção científica do que a maioria das pessoas acredita, de modo geral, né? As pessoas têm a sua vida normal, né? Então, às vezes, parece difícil acreditar nesse tipo de coisa. Porém, a gente tem que levar em consideração que que se um governo não muito inescrupuloso, e aqui não muito escrupuloso, e aqui eu não estou me referindo especificamente ao Donald Trump, porque é óbvio que esse tipo de programa é de longo prazo, está vinculado ao Pentágono e, portanto, transcende essa dança de cadeiras do executivo nos Estados Unidos. Mas se você tem um governo desse tipo, um governo com tendências imperialistas históricas, e ele chega à conclusão de que algo pode ser utilizado para enfraquecer o inimigo ou elevar o seu poder, ele provavelmente vai fazer investimentos nessa área, mesmo que não divulgue esse tipo de investimento. Então, mesmo de uma perspectiva de um certo ceticismo pragmático, é plausível que, no mínimo, haja pesquisas em relação a esse tópico. Existem, sim, notícias, por exemplo, de anos anteriores em que doenças típicas de florestas tropicais e equatoriais apareceram anos atrás no sul da Federação Russa, ali na região do Daguestão, Chechênia, etc. E isso perto de um biolaboratório que existe, existe ou existia, não tenho certeza, no território da Geórgia. Então, esse tipo de reflexão é importante. É interessante que, de dentro do próprio governo dos Estados Unidos, ali do pessoal do Diretório de Inteligência, que é comandado hoje pela Tulsi Gabbard, que é uma figura política mais ou menos independente, que eles façam esse tipo de investigação, e espero que não haja nenhum impedimento interno para que se desvende aí mais detalhes em relação a esse tipo de atuação ou investimentos ou colaboração entre os Estados Unidos e biolaboratórios privados fora do país.
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4: Dólar comercial operando em queda de 1,37%, cotado a R$4,99. Bolsa de valores também operando em queda de 0,17% a 176.976 pontos. Bom, Isa, aproveitar que a gente traz informações do Contando as Moedas, o Banco Central divulgou hoje que a economia brasileira cresceu 1,3%, isso no primeiro trimestre de 2026, segundo o Índice de Atividade Econômica do Banco Central, considerado aí uma prévia do Produto Interno Bruto. O resultado representa uma aceleração da atividade econômica em relação ao quarto trimestre do ano passado, quando o indicador havia registrado alta de 0,37%. Já descontados os efeitos sazonais. O avanço também marca o segundo trimestre consecutivo de crescimento da economia brasileira. A última retração do índice havia sido registrada no terceiro trimestre do ano passado, com queda de 0,82%. Além disso, o desempenho entre janeiro e março deste ano foi o mais forte desde o terceiro trimestre de 2024, período em que o índice avançou 1,42%. Os dados do Banco Central mostram expansão em todos os principais setores da economia. A indústria teve o melhor desempenho, com crescimento de 1,3%. A agropecuária e o setor de serviços registraram alta de 1% cada um.
5: Pois é, Léo, e a aceleração da economia ocorre em um ano eleitoral e em medidas. Em meio a essas medidas adotadas pelo governo federal para estimular o consumo e a atividade. Entre elas, a gente tem aí a isenção do imposto de renda para quem recebe até R$5.000 mensais, a liberação de recursos do FGTS, a ampliação de linhas de crédito mais baratas. Agora, apesar do resultado positivo no primeiro trimestre, alguns analistas do mercado financeiro seguem projetando uma desaceleração da economia no acumulado de 2026. O próprio Banco Central tem defendido um ritmo mais moderado de crescimento como parte da estratégia para controlar a inflação. Rafa, vamos falar um pouquinho também, então, desses números, porque temos aí um um crescimento no primeiro trimestre de 1,3%. Mas é aquilo, né? A gente tem índices positivos, o menor nível de desemprego, Brasil conseguiu aí o menor número de pessoas na linha da pobreza, além dessas ações que nós citamos aqui, que foram ações, medidas justamente para estimular o consumo, atividade, né? O imposto de renda, liberação de recursos do FGTS, agora o fim da taxa das blusinhas também entra aí nesse compêndio. Então, mas a gente ainda tem alguma percepção quando vai ao supermercado que as coisas estão caras. Ainda não dá para a gente encher o nosso carrinho com aquela satisfação que a gente gostaria. Como é que a gente pode entender isso se a gente tem esses indicadores que são positivos?
0: Bem, eu acho que, em primeiro lugar, a população brasileira tem a impressão, uma impressão que me parece bem fundamentada, de que seu poder de compra não é tão bom assim. Então, por exemplo, o desemprego teria diminuído, e para além daquela questão do pessoal que desistiu de procurar emprego, a realidade é que uma parte significativa dos empregos que foram criados são empregos de baixa remuneração. Então, você tem, por exemplo, muitos empregos aí no setor de serviços sendo criados, ou muitos empregos, empregos intermitentes, né, esses empregos autônomos, por assim dizer, e de modo geral não há um ganho de produtividade econômica geral que redunde num aumento também do poder aquisitivo da população brasileira. E aí qualquer pequena flutuação econômica, especialmente fora do Brasil, essas flutuações, por exemplo, no barril do petróleo, no dólar, etc., acabam impactando o poder de compra da população brasileira. Tem o fato de que, como um elemento positivo, houve uma queda no dólar recentemente, então isso ajuda um pouco no consumo, pelo menos em relação a tudo aquilo que depende do dólar, mas a gente também tem que levar em consideração, por exemplo, que muito daquilo que aumentou ao longo dos últimos anos, mesmo com cenários mais favoráveis em relação ao dólar ou em relação à inflação, etc., não diminuíram, né? Então, coisas que aumentaram não diminuíram. Isso por conta, por exemplo, da própria, bem, em parte decisão dos empresários, mas essa decisão existe por conta da elasticidade econômica. Ou seja, se o pessoal compra a mesma quantidade, por exemplo, de café, isso não individualmente, mas de maneira geral, a mesma quantidade de café, esteja o café R$10 ou R$20, então vai ser mantido R$20. Então, quando você tem um aumento de preço sem uma redução significativa no consumo, de modo geral, os empresários, as empresas decidem manter o preço tal como ele está, ao invés de diminuir quando há uma mudança positiva no panorama econômico. Então, com esse tipo de situação, a sensação da população continua sendo a de um baixo poder aquisitivo, um baixo poder de compra. Então é por isso que muitas vezes não há muito otimismo, apesar de alguns números positivos. Também tem o fato de que, às vezes, a gente tem um período de um trimestre com um certo crescimento da indústria e aí um outro trimestre com um pequeno encolhimento. Então tem muito vai e vem também na nossa economia, de modo que não dá, por exemplo, para falar numa reindustrialização do Brasil ou uma paralisação desse processo de desindustrialização que tem afetado a economia brasileira ao longo dos últimos anos. E aí, como não há uma continuidade longa de melhoras econômicas, e sim um certo vai e vem, a população permanece bastante desconfiada e, se não pessimista, certamente nem um pouco otimista.
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4: Agora a gente traz uma informação, inclusive, que está em destaque no canal da Sputnik Brasil no Telegram. O presidente Luiz Inácio Lula da Silva do PT afirmou hoje que espera uma aproximação entre os Estados Unidos e a China para futuras parcerias com o Brasil na exploração de terras raras. Durante o evento em Campinas, Lula disse torcer para que Donald Trump pare de brigar com Xi Jinping e passe a cooperar com o Brasil no setor estratégico de minerais críticos.
5: O presidente também reforçou que o Brasil pretende manter sua soberania sobre os recursos naturais e afirmou que o país está aberto a parcerias com diferentes nações, desde que a exploração das terras raras aconteça em território brasileiro. Lula falou o seguinte: os minerais críticos são nossos, as terras raras são nossas e a gente quer explorar aqui dentro. Bom, Rafa, a gente já falou em edições anteriores, né, que Lula chegou até a fazer uma citação a respeito do ciclo do ouro, que ele não queria só aquela exploração e que uma riqueza saísse aqui do Brasil, ele queria que, no caso específico dos minerais das terras raras, dos minerais críticos, isso significasse uma exploração, um desenvolvimento, né, também interno. Obviamente que não descartando parcerias com, como ele mesmo disse, com qualquer país, não só com os Estados Unidos e tal. E aí ele sempre toca nessa questão da soberania, mantendo a soberania justamente para que o Brasil possa crescer junto e não simplesmente entregar ali uma riqueza para outros países e continuar aqui com uma situação sem ganhar nada. É possível, Rafa? Porque assim, entre a teoria e a prática, quase sempre há uma distância. Nesse caso específico, essa distância existe?
0: Bem, essa questão das terras raras, que tem pautado as relações entre o Brasil e Estados Unidos ao longo do último ano, pelo menos, ao longo dos últimos 12 meses, de maneira geral, a posição do Brasil tem sido essa de defender que pelo menos uma parte do refino, por exemplo, do aproveitamento dessas terras raras se dê em território nacional, ou seja, que haja aí algum grau de complexificação desse processo no território nacional antes dele ser exportado, até para que se possa exportar o material, enfim, essas terras já com maior valor agregado e, portanto, pedir mais por essa exportação. Só que a gente também não está vendo muita evidência de que isso está sendo alcançado, de que isso está sendo garantido a partir dessas conversas entre o Brasil e os Estados Unidos. A gente não sabe muitos detalhes, inclusive, dessa última reunião que houve entre o Lula e o Xi Jinping, pelo menos detalhes técnicos, detalhes materiais. O arranjo ali naquela mineradora Serra Verde parece que é de basicamente extrair e exportar, então não está dentro dessa lógica que o Lula, pelo menos, diz que gostaria, e não sabemos exatamente se isso vai ser realmente alcançado. Agora, talvez o Brasil tenha alguma chance de alcançar esse objetivo caso, por exemplo, manobre junto, entre os Estados Unidos e a China, por exemplo, apontando ali, né, no caso, interagindo com a China e apontando para os Estados Unidos para falar: olha, eles estão fazendo algo aí que não é um negócio tão interessante para a gente, será que vocês oferecem um acordo melhor? E aí a gente, por exemplo, pode licenciar mais minas para vocês do que para os Estados Unidos. Então eu acho que dá para negociar para que se possa tirar mais vantagens dessas terras raras. Os investimentos são imensos, de modo que quando a gente fala em mineração de terras raras e em refino, às vezes fica parecendo que é o tipo de coisa que, por exemplo, vamos supor, o Lula abre aí uma Terrabras hoje, eu sei que ele descartou isso, mas vamos só supor, ele abre uma Terrabras hoje e amanhã a gente já vai estar extraindo e refinando, amanhã, no caso, ano que vem, a gente já vai estar extraindo e refinando terras raras. Na verdade, esse processo, até para poder compensar, ele leva aí 5, 10, 15 anos. Então é uma área em que, inclusive, alguns desses relatórios internos de bancos brasileiros, de investidoras brasileiras, falam que é um negócio bem de longo prazo. prazo, pro pessoal não ficar também botando muita expectativa para amanhã. E sim para quem. O tipo de coisa para quem, por exemplo, um investidor privado que queira investir longo prazo mesmo e não pro que quer fazer dinheiro no curto prazo. Então, porque, enfim, são investimentos imensos, são complexos, o descarte do rejeito, né, do dejeto desse tipo de mineração demanda um tratamento bem específico. Então, bem, eu acho que é possível, porém, pelo menos na relação que o Brasil está desenvolvendo com os Estados Unidos, parece que existe sim muito pé atrás, muita cautela por conta do próprio comportamento errático dos Estados Unidos. Então, o Brasil parece estar se comportando com os Estados Unidos como se estivesse tentando apaziguar os Estados Unidos e dissuadi-lo, por exemplo, de alguma postura mais ousada no período eleitoral, talvez até mesmo atrair os Estados Unidos para longe do Flávio Bolsonaro. Tudo isso são possibilidades. Porém, com a China, talvez exatamente tentando jogar com uma contradição com os Estados Unidos, talvez o Brasil consiga algo de interessante nesse âmbito das terras raras.
4: Rafa, dá pra gente imaginar uma posição relevante do Brasil, isso no futuro, obviamente, na cadeia global de minerais críticos?
0: Ah, isso eu não tenho a menor dúvida, porque isso em vários setores, né? Terras raras, minerais críticos em geral, petróleo ainda. O Brasil ainda tem muitas riquezas subterrâneas que não são devidamente aproveitadas, não são nem conhecidas, porque por causa do tamanho territorial do Brasil, uma série de dificuldades, falta de investimentos até mesmo para fazer a prospecção, para detectar determinados materiais, determinados recursos no subsolo brasileiro, mas tudo indica, por exemplo, que no caso das terras raras, depois da China, o Brasil é o país com maiores reservas desse tipo de elementos, né? Um conjunto de elementos. No caso de minerais críticos, dos vários tipos, por exemplo, nióbio, o Brasil tem praticamente monopólio e exporta todo o nióbio brasileiro para países produzirem baterias, chips, etc, etc. Na medida em que o Brasil também desenvolva indústrias que demandam esse tipo de minerais críticos, terras raras, etc, o benefício vai ser muito maior, porque a gente vai poder passar a utilizar esse tipo de, enfim, minerais para produzir semicondutores, para produzir, ou seja, o tipo de item, o tipo de bem que pertence, por exemplo, à quarta revolução industrial, aos níveis mais altos de tecnologia. Então isso é uma possibilidade desde que haja algum projeto de desenvolvimento mesmo, de longo prazo, que transcenda inclusive governos, né, que seja um projeto de Estado, e aí sim penso eu que isso seria bastante possível.
5: Olha, Rafa, foi um prazer tê-lo aqui com a gente. E assim, sempre que você puder, né, vir ao Rio de Janeiro, por favor, vem aqui, reserve um tempinho, havendo a possibilidade, é claro, para estar aqui com a gente. Porque foi muito interessante tê-lo aqui. Parece até que a gente teve, assim, não é que fluiu mais, mas é bem interessante tê-lo ao vivo em cores, né?
4: É verdade,
5: a dinâmica é boa, é ótima.
4: Foi legal demais, muito bom, Rafa.
5: Eu também gostei.
4: Sempre muito bem-vindo aqui na Pessoal. Venha mais vezes, pra gente é ótimo. A gente fica muito feliz com a sua presença. Enfim, obrigado.
5: E queremos saber se o café do Geraldo tá aprovado.
4: Pois é,
0: o café tá aprovado.
5: Tava bom. Então tá bom. É bom que o Geraldo já foi, mas amanhã a gente conta pra ele que o café foi aprovado.
4: Sim,
5: né? Então tá ótimo. Muito obrigada, viu, Rafa? Olha, 5h58, aquele agradecimento especial pra você que nos acompanhou até aqui. E muito obrigada pela companhia. Você está convidadíssimo para estar com a gente amanhã também, a partir das 16h, sempre aqui na Sputnik Metropolitana, mas também a gente está nas principais plataformas.
4: Exatamente, estamos lá no Spotify, no Deezer, no Amazon Music e no Apple Podcast, também estamos no site da Metropolitana Rio. Isa, a gente vai se despedir sem saber ainda se o Neymar vai ou não vai para a Copa, né?
5: Pois o Ancelotti ainda não convocou. Pois é.
4: Uma
5: Qual
4: hora
5: é seu
4: de
5: palpite,
4: evento,
5: Léo?
4: Eu acho que
5: vai, né?
4: Eu acho que ele vai.
5: O
4: que você acha, Isa?
5: Eu acho que vai também. Bem, embora eu, como sempre, sendo sincero aqui, eu não gostaria que fosse, não.
4: Não, eu também não. Mas e aí, Rafa, vai ou não vai?
0: Ah, provavelmente vai, porque provavelmente, se ele não for convocado e o Brasil tiver um péssimo desempenho, vão dizer que foi por causa disso.
5: Exatamente. Agora quero ver se ele vai mostrar em campo alguma coisa ou se ele só vai ficar rolando, rolando mais do que a bola, né? Sim. Mas enfim, vamos lá, né? E aí, Fran, rapidinho, Fran, vai ou não vai?
8: Vai.
5: Ixi, então aqui 4-0 a gente apostou tudo.
4: A gente espera,
5: né? A gente espera, é o nosso palpite. É isso aí, gente, um beijo e até amanhã.
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2: Olá, muito boa noite. Agora são 6:01. Hoje, dia 18 de maio de 2026, tá começando o Casus Belli, como você já sabe, toda segunda, quarta e sexta, às 18 horas, aqui na Rádio Sputnik, na Metropolitana 80.5 FM, a gente desvenda os grandes eventos do mundo militar e da segurança internacional. Uma semana importantíssima, com visita do presidente Vladimir Putin a Xi Jinping lá na China, e também vamos tratar de muitos outros assuntos no Casus Belli de hoje. Eu sou André Lucena e tenho ao meu lado o comandante Robinson Farinazzo. Farinazzo, como vai?
3: André, tudo tranquilo? Uma boa tarde, boa noite para todos os nossos ouvintes aqui da Rádio Sputnik. Espero que você tenha tido um excelente final de semana. E estamos começando mais uma semana aqui com muito trabalho, muita notícia, muita informação para vocês nesse mundo em revolução.
2: Com toda certeza, Farinazzo. Muita notícia hoje para a gente. A gente vai discutir que Moscou repele ataque massivo de drones ucranianos durante toda a noite no último final de semana. Que Putin e Xi Jinping vão realizar na China negociações em formato restrito e ampliado. E também a gente vai debater que Rússia e China desenvolvem helicóptero pesado de nova geração. E vamos falar sobre o Fujian, o gigante porta-aviões chinês que quer desafiar a supremacia naval dos Estados Unidos. E a gente também vai falar sobre o fato de que o Irã enviou proposta revisada aos Estados Unidos para encerramento da guerra lá no Oriente Médio. Farinazzo, antes da gente receber o nosso convidado de hoje, que a gente vai falar em breve, te peço uma geral aí sobre as expectativas em torno da ida do Putin lá para a China.
3: Pois é, André, uma coisa que eu acho muito importante é que o clima em torno da visita do Putin é muito mais, assim, vamos dizer, esperançoso, né? Muito mais otimista que a visita do Trump. A gente já sabia que a visita do Trump não ia dar em nada, tá? Ele piorou muito as relações entre Estados Unidos e China nos últimos 30 anos. Elas já passam por estremecimento, porque os Estados Unidos estão vendo a China ascender e que vai tomar o lugar deles aí com potência, né? Mas piorou bastante no governo Trump, né? No governo Biden ela ia, foi aí as cabeçadas, mas era uma relação assim, vamos dizer, até certo ponto normalizada. No governo Trump não, as coisas pioraram bastante. Então, por um outro lado, desde 2022, desde o início da Operação Militar Especial, a gente sabe que o relacionamento entre o Putin e o Xi é o melhor possível. A gente vê pelas fotos, pelos encontros, pelas declarações conjuntas, pela cooperação bilateral. Então, o que, que a gente tem aí, né? O primeiro lugar, as trocas comerciais entre os dois países, que são muito importantes, a gente não pode esquecer que eles têm uma fronteira terrestre enorme, né? Elas já são feitas totalmente, aí, praticamente totalmente, em rublo e yuan. Isso aí já é um golpe para os Estados Unidos, é um golpe tanto para o dólar americano quanto para o sistema SWIFT, né? Porque essas transações, elas não são alcançadas por sanções americanas. Essa é que é a verdade. Às vezes não tem como monitorar essas transações econômicas aí. A gente tem que lembrar também que a Rússia é grande fornecedora de petróleo e gás para a China. E o petróleo e gás são vitais para a economia chinesa, uma economia pujante, vibrante. Eles fazem uso, assim, eu diria, abusivo da energia. Você passa numa grande cidade chinesa, elas estão iluminadas aí o tempo todo, né? E é lógico, existe uma cooperação, a gente vai falar desse caso do helicóptero também, existe uma cooperação, né, militar entre os dois países. O Putin, ele vai estar acompanhado de diversos ministros, tá? Ele vai estar acompanhado por 5 vice-primeiros ministros, né, além de 8 ministros, né, o chefe do Banco Central e de várias estatais, além de alguns governadores regionais. Então a gente vê que é uma viagem, assim, em que a Rússia espera ampliar bastante, né, as relações entre os dois países, que já são profundas, mas eu acredito que parece que o Putin vai gravar um vídeo na China com as declarações. Então, talvez venham grandes novidades aí. Não sei se eles vão abordar dois assuntos que estão movimentando o nosso mundo, que é Ucrânia e Irã, né? Mas a gente pode apostar aí num fortalecimento das relações entre os dois países, e ao contrário do que foi essa visita do Trump, né? A visita do Putin ao Xi Jinping, ela deve vir eivada de resultados aí.
2: Pois é, Farinaz, assim a gente espera. Tem um comentário que eu peço que você faça também já no início aqui do nosso Casus Belli sobre essa história, né, trazida hoje, que o Irã teria enviado uma proposta revisada para os Estados Unidos para encerrar a guerra lá no Oriente Médio. Enfim, neste momento, comentário absolutamente paralelo ao Casus Belli, mas necessário, porque prometíamos ter dado. No entretanto, damos agora no Casus Belli. A parte da nossa redação, Farinaz, aqui no Rio de Janeiro, enquanto estamos discutindo questão China e Rússia, parte da redação está interessada é na Copa do Mundo, que acaba de sair a convocação aí do técnico Carlo Ancelotti, confirmando o Neymar na Copa do Mundo. Enfim, Farinazzo, não sei sua opinião favorável ou não ainda do Neymar, mas isso é um fato concreto. E para além disso, Farinazzo, lhe peço uma análise sobre essa proposta aí, sobre o suposto envio dessa proposta lá do Irã para os Estados Unidos.
3: Imagina essa Copa do Mundo aí, vai ser do balacobaco.
2: Essa, né? Vai.
3: André, independente de Neymar indo ou não indo, caindo ou não caindo, a gente vai ter essa questão aí dos atletas iranianos, né? Um presidente nos Estados Unidos que, assim, ele espanta um pouco o turismo. O turismo sob o Trump, ele sofreu uma certa retração nos Estados Unidos. Não sei se vai ter impacto na Copa do Mundo. A gente vai ter que aguardar isso daí. Esses dados econômicos aí de turismo dos Estados Unidos são uma coisa bastante importante, é um termômetro aí de como o mundo está vendo a administração do Trump. Mas, falando da proposta iraniana, o que acontece é o seguinte: o Irã, ele faz umas propostas, né, que ele sabe que os Estados Unidos não vão aceitar, e os Estados Unidos lançam contra propostas aí que os iranianos também não vão aceitar. O Irã exige o fim da guerra, né, e garantia de que não vão haver novos ataques ao país, além da suspensão das sanções relacionadas à venda do petróleo, tá? E também exige que os Estados Unidos paguem uma indenização pelos danos causados pela guerra, e destaca a soberania do Irã sobre o Estreito de Hormuz. O Irã também quer o fim do bloqueio naval. Bom, aí a gente começa a entrar no seguinte: o Trump não vai aceitar essa proposta, parece que ele já até falou que ela é inexequível, né? Mas a gente tem que olhar uma outra coisa, né? Pro Trump, já que ele não quer aceitar isso, só resta uma alternativa, é a alternativa militar. Agora, é um problema, né, André? Porque você não pode esperar que um país que nem o Irã, com 1,5 milhão de quilômetros quadrados, 90 bilhões, ele vai cair num ataque relâmpago, numa blitzkrieg. Historicamente, países grandes demandam longas campanhas. Foi assim na União Soviética em 1941, foi assim na China entre 1945 e 1949, tá? A própria guerra Irã-Iraque, que durou 8 anos aí, acabou falindo o Iraque de Saddam Hussein. Então, assim, eu não sei que tipo de operação o Trump tem em mente, que é o que está restando para ele pela própria incompetência dele, né, em ter começado uma guerra que não dava para terminar. Mas nessa história toda, o Paquistão está ficando com um cara assim de... está ficando um tanto quanto... um cara de bobo, né? Não tem outra palavra para dizer, porque eles intermediam uma negociação que sabem que não vai dar em nada. Agora, a gente tem que olhar o seguinte: os mercados amanheceram, o mercado de petróleo amanheceu de mau humor nessa segunda-feira aqui. O petróleo chegou a encostar em... o petróleo Brent para futuros chegou a encostar em 111 dólares, né? Então, eu acho que o pessoal já está vendo aí que as coisas caminham aí realmente para uma situação, um desenlace militar. Vamos ver o que o Trump vai fazer dessa vez. Eu acho que ele já colocou no Oriente Médio meios navais, aéreos, né, suficientes aí para fazer um ataque ao Irã, mas você tem que olhar também que a capacidade de resposta do Irã é grande, não só no Oriente Médio, não só contra as bases americanas, mas também contra Israel. Vamos ver, vamos aguardar aí. Há um clima bastante...

0: Para repercutir alguns desses assuntos do caso Belli de hoje, a gente recebe o Weller Gonçalves, que é presidente do Sindicato dos Metalúrgicos de São José dos Campos e região. Ele que representa, né, o sindicato, os trabalhadores da Vibraz, que é a mais tradicional indústria bélica da capital nacional do Brasil, né, especializada em tecnologia de defesa e aeroespacial. O Weller Gonçalves vai estar conosco já já, muito em breve. Ele está entrando aqui, a gente com certeza vai discutir segurança, discutir a questão da Vibraz, enfim, venha conosco, ouvinte, que o Casos Belli de hoje é totalmente especial. O nosso programa na linha de frente do Poder Militar.
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0: O ataque a Moscou na madrugada de ontem foi o mais massivo de 2026. As autoridades relataram 556 drones abatidos, incluindo mais de 120 nas proximidades da capital. O prefeito de Moscou, Sergei Sobyanin, detalhou que, como resultado dos ataques, 12 pessoas ficaram feridas, entre as quais um grupo de trabalhadores da construção civil que atuava em uma usina de processamento de petróleo. Os sistemas de defesa aérea derrubaram mais de 80 veículos aéreos não tripulados que se aproximavam da cidade. Enquanto isso, o governador da província de Moscou, Andrei Vorobyov, informou que desde a madrugada do domingo, os sistemas de defesa antiaérea russos vêm repelindo um grande número de drones na área. No entanto, há relatos de 3 mortos e uma pessoa presa sob escombros. A usina nuclear de Zaporozhye, a maior de toda a Europa, relatou também no domingo um ataque de artilharia da Ucrânia contra o parque de transportes. Anteriormente, o diretor-geral da estatal nuclear russa Rosatom, Alexei Likhachev, chegou a acusar a Agência Internacional de Energia Atômica de ignorar ações ucranianas contra a estrutura. Farinazzo, bem, esse ataque que chamou muito a atenção ontem no domingo, o mais retumbante aí deste ano de 2026, como é que você avalia, Farinazzo, em termos de mudança na tensão, digamos, esse ataque ucraniano, e como você avalia a defesa russa nesse momento, Farinazzo? A palavra está com você.
2: André, o que acontece é o seguinte: historicamente, pelo que a gente tem observado, a defesa aérea da Rússia, ela tem derrubado aí cerca de 90% dos drones. É um score muito bom, essa é que é a verdade. Se iguala ou supera qualquer estatística do Ocidente. O problema não são os drones que você derruba, são os que passam, né? E por que que esses drones estão passando? Eu vou dar um exemplo para você. Hoje, não sei se foi da parte da manhã ou na madrugada, uma aeronave da Suécia, ela cortou todo o Mar Negro fazendo sensoriamento ali da Crimeia. O que acontece? Essas aeronaves e drones, elas operam impunemente nas costas da Rússia. Você vê que tanto o Irã quanto o Iêmen, eles não estão deixando os drones americanos operar. Se um drone, ontem mesmo o Irã abateu mais um drone MQ-9 americano. Então o que acontece? Você não vai conseguir conter num número adequado de drones que penetram a defesa aérea se você não destruir os sensores. O básico da guerra moderna, pessoal fala, os drones estão mudando a guerra. Os drones estão mudando a guerra quando eles têm o apoio de SR, não é, né? O apoio de reconhecimento, de sensoramento, de inteligência, etc. Então, assim, o que a Rússia vai precisar mudar, ela vai ser obrigada a mudar nos próximos meses, isso é inevitável, é a lida que ela tem com os sensores da OTAN. Seja obliterando ou destruindo as redes de satélites, seja obliterando ou destruindo aeronaves ISR, sejam elas tripuladas ou não. No contraponto, a Rússia tem feito grandes ataques contra a Ucrânia também. A gente não pode esquecer disso. Teve um ataque hoje, foi contra Dnipro. Parece, ainda está sob investigação, que teria sido usado uma nova versão do míssil Ariashnik russo, né? Porque foi um ataque aí com múltiplas ogivas, uma coisa que não é tão comum nos ataques

0: Então pode ser que a Rússia esteja experimentando novos sistemas de armas aí contra a Ucrânia. Mas o que é vital, o que é importante, é que a Rússia terá que obliterar os sistemas de apoio que a Ucrânia recebe. Porque mesmo, a gente tem que olhar uma coisa, tem que olhar o big picture, né? Mesmo Donald Trump tendo diminuído o apoio à Ucrânia no início do mandato dele para cá, principalmente depois do encontro do Alasca com o Putin, o que foi que aconteceu nessa história? O apoio de SR, né, o apoio de sensoriamento por satélites, drones, aeronaves de reconhecimento americano continua para os ucranianos. Isso é vital. Eu acho que isso é o maior... É o maior, assim, apoio que a Ucrânia está dando, que a OTAN está dando à Ucrânia. Por outro lado, nós não podemos esquecer uma outra coisa importante também, gente, que é o grande afluxo de mercenários que continua indo em direção à Ucrânia. Principalmente, saiu uma série de reportagens da Record esse final de semana, tá? Que integrantes de facções do Brasil, de facções criminosas, tá na Record aí, estão operando na Ucrânia. Então, ou seja, tem gente do terceiro comando, do CV, etc. O dia que essa gente voltar, esse pessoal está operando como mercenário na Ucrânia, o dia que essa gente voltar para o Brasil, nós podemos ter problemas aí. Até o momento as autoridades têm feito vista grossa com relação a isso. Então esse é o quadro geral que a gente tem hoje aí. Há muita apreensão com relação a essa arma nova que os russos operaram aí no Dnipro, tá? Houve grandes ataques contra Kiev também esse final de semana. Enfim, a guerra, ela entrou numa fase em que os drones têm uma participação muito, muito grande. Vamos aguardar.
1: Pois é, Farinazzo, vamos aguardar, sem dúvida. Enfim, um tema muito quente que a gente ainda vai repercutir ao longo do Casus Belli de hoje. Mas por hora, a gente tem o grande prazer de receber aqui no Casus Belli o Weller Gonçalves, que é presidente do Sindicato de Metalúrgicos, de São José dos Campos e região, e que representa os trabalhadores da Vibraes. Weller, seja muito bem-vindo, boa noite. É um prazer tê-lo aqui, em especial um prazer saber também que a gente vai discutir com muita minúcia, com muito detalhe, a questão da Vibraes, também a questão da participação e do trabalho do sindicato, do Sindicato dos Metalúrgicos de São José dos Campos e região. André Lucena falando com você, Robson Farinazzo aqui comigo. Como vai, velho? Boa noite.
2: No programa, uma boa noite aí ao comandante Farinazzo, companheiro que esteve conosco aí nessa luta pela volta da Vibraes.
1: Farinazzo, a palavra é sua, e não apenas a apresentação, como também já sugiro que você dê o pontapé inicial aqui na nossa conversa de hoje.
0: Perfeito. Weller, seja bem-vindo à borda aí, tá? Você é um guerreiro. Para quem não sabe, o Weller, que é presidente do Sindicato dos Metalúrgicos aí de São José dos Campos, ele foi um dos grandes artífices aí da volta da Vibraes. Por quê? Durante todos esses 3 anos que os 1.400 funcionários e suas famílias ficaram sem receber da Vibraes, tá? O sindicato deu um apoio fundamental, sou testemunha disso. Então o sindicato ombreou com os trabalhadores, tá? O Weller foi um verdadeiro guerreiro nisso aí. Nós lutamos não só aí nas manifestações, mas também no Congresso Nacional, no Palácio do Planalto, tá? E eu acho que isso daí, pessoal, é importante para vocês notarem aí como os sindicatos são uma peça fundamental na nossa democracia. Eu duvido que, se não fosse o trabalho do Sindicato dos Metalúrgicos, tá, que a Vibraes tivesse voltado. Mas, Weller, eu queria saber o seguinte de você. Como é que estão agora, como é que tá a retomada da Vibraes, né? O Ministério da Defesa, ele vai adquirir novos projetos, vai fazer novas compras, enfim. Qual é o momento que nós estamos vivendo agora da Vibraes? Eu acredito que tem a rearrumação da casa, né? Recontratar os funcionários, etc. Mas, enfim, a gente queria que você desse um panorama pra gente da situação atual da volta da Vibraes.
2: Então, comandante, a Vibraes voltou no dia 4 de maio, uma grande vitória. Muitos davam a Vibraes como uma empresa falida, e a gente conseguiu ressuscitar a principal indústria de defesa do nosso país. A gente vê o cenário geopolítico internacional e a importância da Vibraes para o Brasil. De fato, neste primeiro momento, é a contratação dos trabalhadores, é a manutenção da fábrica, e o que está previsto são contratos com o exterior, em especial Catar, Arábia Saudita, Indonésia, que sempre foram clientes da Avibraz, e existe sim a discussão para um contrato junto ao governo federal, junto ao Ministério da Defesa, já tem um certo tempo, inclusive em reunião com o Geraldo Alckmin, ele afirmou ao sindicato a possibilidade de um contrato de cerca de 900 milhões de reais, e o que a empresa nos passa é que sim, estão negociando com o governo, e pode ser que até o final do mês de junho tenha aí de fato o anúncio. E é isso que o sindicato ele exige. A gente lamenta que o governo não fez a sua parte antes, porque essa crise da Avibraz começou no ano de 2022. Agora, se o governo está dizendo que tem a possibilidade de fazer já no próximo mês, a gente espera, principalmente para que cumpra o acordo feito com o sindicato para o pagamento das dívidas trabalhistas que foram parceladas e também para a garantia dos empregos daqui para frente, porque se ela for depender apenas da exportação para os países do Oriente Médio, como sempre foi, a Avibraz é uma empresa que a cada 8, 10 anos ela ultrapassa a crise. Por isso que o sindicato defende que a Avibraz ela seja estatal. Se o governo não tem interesse de estatizar no momento, que pelo menos faça contratos com a empresa. Falam que tem a possibilidade que isso ocorra até o mês que vem.
1: Olha, eu queria aproveitar também a sua presença aqui no Casos Belli para a gente discutir um pouco toda a mobilização que foi feita lá atrás, desde 2022, desde o processo de demissão que aconteceu de funcionários da empresa. Enfim, se você pudesse contar à nossa audiência essa história de luta, evidentemente, para chegar onde chegamos hoje, seria muito interessante. Pelo menos eu acho que seria interessante a gente partir deste marco, dessa mobilização que se iniciou lá atrás até hoje, por favor.
2: Claro. A luta dos trabalhadores da Avibraz começa no dia 18 de março de 2022. A Avibraz demitiu 420 trabalhadores, um terço do total dos trabalhadores da fábrica, e ela entra em recuperação judicial. No primeiro momento, o sindicato organizou os trabalhadores pelo cancelamento das demissões. Teve uma primeira greve, inclusive aqueles trabalhadores que não estavam demitidos foram os que fizeram o movimento, porque existe uma lei no nosso país que empresa não pode demitir em massa sem fazer prévia negociação com a entidade sindical. E como ela não negociou, a gente conseguiu na justiça o cancelamento das demissões. E aí, a partir de julho de 2022, a Avibraz começa a atrasar o salário e no dia 9 de setembro de 2022, se inicia uma greve por tempo indeterminado pelo pagamento dos salários. Essa greve que durou 1.281 dias, uma das maiores greves da história do movimento trabalhista no Brasil. E essa greve, ela terminou no último dia 11 de março. A greve foi encerrada em assembleia pelos trabalhadores. O sindicato conseguiu construir um acordo junto a uma das empresas que era credora, a Brasil Crédito, e teve um plano alternativo da recuperação judicial aprovado, e foram 8 meses de negociação, onde os trabalhadores vão receber o que era de salários atrasados de forma parcelada. E ao longo desses 3 anos foram várias manifestações em Brasília, participação em audiências públicas, cobrança para cima dos governos, desde a esfera municipal, estadual, federal. Fizemos manifestação aqui na nossa região, na Rodovia dos Tamoios, que liga o Vale do Paraíba ao Litoral Norte, para chamar a atenção. Os trabalhadores ficaram com 36 salários atrasados, 3 anos, e ao longo de todo esse período o sindicato fez campanha de arrecadação de alimentos para fornecer cestas básicas aos trabalhadores, uma luta histórica, porque o trabalhador da Avibraz, fruto do produto fabricado, tem um salário acima do que a média de mercado. E a galera ter segurado a onda, fazendo bicos e participando do movimento grevista junto com o sindicato, é uma luta histórica, e nós temos orgulho de tudo o que nós fizemos. Foram 4 anos de muita luta, infelizmente, por parte do governo, como eu falei aqui na pergunta anterior, porque em 2022 o presidente era Bolsonaro, que não fez nada. No governo do Lula teve muita promessa. Agora, essa de que no mês que vem existe a possibilidade de ter um acordo, mas, poxa, deixar o trabalhador ficar 3 anos sem salário, nós achamos que é uma tremenda de uma sacanagem. E quase que a Avibraz foi entregue para o capital estrangeiro. Empresas da Austrália, empresa chinesa, empresa da Arábia Saudita chegou a negociar e o sindicato, ele sempre se posicionou contra a entrega da Avibraz para o capital estrangeiro, e o sindicato sempre defendeu a estatização e nós seguiremos defendendo. Uma empresa estratégica, a importância que tem para a soberania nacional, a Avibraz precisa ser uma empresa estatal, é uma grande geradora de tecnologia, uma mão de obra altamente qualificada. E o que nós tivemos aí ao longo deste período foram alguns sites e a mídia alternativa ajudando na divulgação da luta, e o canal Arte da Guerra, o Robson Farinazzo aí praticamente em todas as entrevistas, o podcast que ele participou ao longo de todo este período, várias entrevistas pelo conhecimento na área militar que ele tem, ele sempre falava, e não só da importância da Avibraz dentro do cenário político, mas sempre falava também dos trabalhadores sem salário, que isso era uma sacanagem, a preocupação com as famílias desses operários, que se o peão fica sem salário, significa toda a família ficar também, e isso foi fundamental pela entrada que o Farinazzo teve. Inclusive, os próprios trabalhadores reconhecem, poxa, o sindicato fez a luta, esteve aí na linha de frente, mas o canal Arte da Guerra foi legal pra caramba ao longo desse período, dando publicidade. Então, foi isso, na luta, na marra, na raça, e é uma grande vitória. E agora a gente comemora bastante que tem de volta a empresa.
1: Farinazzo, por favor.
3: Weller, eu gostaria de saber o seguinte, tá? Nesse atual momento, né, o pessoal já está pegando, já tiraram a poeira das máquinas aí, a coisa já tá engrenando, como é que tá o negócio aí? Porque uma parte apenas dos funcionários vai ser recontratado no primeiro momento, né? O resto, eles estão fazendo um recadastramento e o resto vai voltando aos poucos. Essa que vai ser a mecânica, como é que vai funcionar aqui a volta da Avibraz?
2: Olha, uma notícia inclusive boa, hoje dia 18 de maio já retornou cerca de 20 trabalhadores que é do setor de produção. Nessa primeira leva foram os engenheiros, setores administrativos e também manutenção, mas ela já começa a contratar também esses trabalhadores que são da produção, e existe a possibilidade de até o final de junho já ter aí em operação. Creio eu que nos próximos dias, nas próximas semanas, a Avibraz deve anunciar em especial que são os contratos que tem para o exterior, e creio eu que no mês que vem também esse do governo federal. Podemos dizer que hoje a Avibraz, ela tinha a perspectiva de retornar com 240 trabalhadores, hoje já tem cerca de 300, e eram cerca de 450 até o mês de junho, mais ou menos. Já existe a possibilidade de ser 530, ou seja, 80 a mais. E com certeza, na medida que for entrando os contratos, a Avibraz tem possibilidade de, dentro de um ano, ter de volta aqueles 1.400 trabalhadores de volta, né? Além da questão política da importância da Avibraz, tem também o cenário de desindustrialização que passa o nosso país, e a gente sabe a importância que tem um emprego na indústria, e a gente fica muito feliz de ver de volta a Avibraz funcionando, trabalhador com uniforme, batendo ali o cartão, entrando para trabalhar, o ônibus fretado levando os trabalhadores, ou seja, gera emprego para o motorista, gera emprego para aqueles que fazem a limpeza da fábrica, gera emprego para a cozinha industrial, onde tem a cozinheira fazendo ali a refeição para os operários, ou seja, 500 empregos na Avibraz direto, significa no mínimo aí mais uns 150 indireto. Então, de todos os pontos de vista, é uma grande vitória. Além aqui da fábrica em Jacareí, que é a maior, tem outra fábrica também no município de Lorena, que é aqui no Vale do Paraíba, então tem toda essa importância na geração de empregos também aqui na nossa região.
1: Bela, eu acho que seria até interessante o que você acaba de citar, em termos de produção, em termos também de empregos gerados, enfim, de estrutura. Como é que você compara as fábricas de Jacareí e de Lorena? Só para que a nossa audiência tenha uma noção.
2: Sim. A fábrica de Jacareí, ela operava em 2022 com 1.400 trabalhadores. Já a unidade de Lorena eram cerca de 200. É uma empresa que tem ali uma área fabril muito grande, mas pelo produto fabricado, só que Lorena, ela sempre teve menos trabalhadores, e Lorena é um município com cerca de 70 mil habitantes, né? Diferente de Jacareí, que tem 230 mil, e Jacareí é colado em São José, que tem cerca de 700 mil, e por mais que a fábrica fique localizada no município de Jacareí, a ampla maioria dos trabalhadores são aqui do município de São José. Isso alimenta toda a economia. Aqui na região do Vale do Paraíba, você tem a cidade de Caçapava, você tem a cidade de Taubaté, então a Avibraz sempre gerou emprego em todas essas cidades. Então tem uma grande importância do ponto de vista de geração de emprego, geração de renda aqui na região do Vale do Paraíba.
1: Farinazzo, por favor.
3: Ué, eu queria saber o seguinte: nós estamos num ano decisivo para a história do Brasil, né? Essas eleições aqui vão ser muito importantes, porque elas podem definir aí o rumo do Brasil nesse novo mundo que está se formando. A gente discute muito isso, nós já conversamos muito isso daí, né? Mas eu queria saber o seguinte: como é que você está vendo a política nacional hoje e a defesa? Você acha que o assunto defesa e até o assunto Avibraz, eles vão entrar na pauta da política e vão entrar no discurso dos candidatos? Como é que você enxerga isso daí?
2: Olha, Farinazzo, acho que uma outra vitória que nós temos é que nós conseguimos levar a discussão da Avibraz para toda a sociedade. E eu acho que essa é uma das vitórias políticas mais importantes que nós temos neste processo. Que eu me lembro que em 2022, em várias lives e atividades que eu participei junto com você, a gente falava: defesa não dá voto. E era isso que representantes do governo federal falava quando a gente ia para Brasília cobrar. Poxa, Ueli, mas você fala de investir em uma empresa de foguetes, o Brasil não está em guerra. Se a gente fizer isso, vão cobrar que tinha que ter ido para a área da saúde, que tinha que ter ido para a área da segurança. E eu falava: de fato, a população não compreende este debate, mas nós precisamos fazer. O que que muda? A gente conseguiu fazer uma grande divulgação da Avibraz, e hoje as redes sociais, YouTube, internet ajuda nesse sentido. Agora, diante dos últimos acontecimentos, sequestro do Maduro na Venezuela, a situação da guerra Rússia-Ucrânia, os conflitos na faixa de Gaza e o recente Estados Unidos e Israel com o Irã, a população está debatendo: e se atacarem o Brasil, o que que nós temos para se defender? Então, acho que essa é uma das maiores vitórias. Aqui em São José dos Campos, Jacareí, a gente sai para a rua, a gente vai no açougue, a gente vai no supermercado, no posto de gasolina, na padaria, as pessoas estão parando e conversando. Poxa, eu vi que a Avibraz voltou. Que legal gerar empregos, mas poxa, pelo que ela fabrica, se caso a gente tem alguma guerra, se caso a gente tem algum ataque de outro país, essa empresa, ela é fundamental para a nossa defesa. Então, a discussão, ela foi para a boca do povo. Então eu acho que sim, e nós temos que seguir essa pressão. É uma vitória ter de volta a Avibraz, a gente tem que exigir do governo que tenha os contratos para a empresa se reerguer, e a defesa da estatização. Inclusive, Farinazzo, eu acho que nós temos que usar o peso político que o Sindicato dos Metalúrgicos tem, o seu peso através do canal Arte da Guerra, e a gente poderia lançar esse desafio. Mandar uma carta para todos aqueles, quando oficializarem a candidatura, dizendo qual é o seu projeto para a defesa, qual é o seu projeto para a Avibraz, e exigir. E aqueles que se posicionarem, a gente divulgar, e aqueles que não se posicionarem, a gente ir para cima e cobrar. Mas eu acho que o debate vai estar, não tem como. Dado o cenário geopolítico internacional, o tema da defesa vai estar na eleição, e aí é importante a gente estar atento para fazer as exigências e também as cobranças.
1: E aí, Farinazzo, o que é que você acha da ideia?
3: Não, é importante, André. Inclusive é o seguinte, eu tô olhando aqui na tela do meu computador, nós estamos com um pleito. Esse pleito, ele veio através do canal Fala Sério Tietê, né? Fala Sério Total. E o pleito é no sentido de conceder a ordem do mérito militar ao sindicato dos metalúrgicos, né? O Heller não estava sabendo de nada disso, eu avisei ele depois que a campanha começou, porque a gente acha importante. Veja bem, pessoal, essa medalha não é para o comandante Robinson, não é para o Heller, é para o sindicato, para o pessoal que lutou pela Vibraz. Por que que eu estou falando tudo isso? E por que que é importante a concessão dessa medalha? Porque a partir do momento que pela primeira vez, né, um sindicato que é formado por gente humilde, gente trabalhadora, gente do chão de fábrica, receber essa medalha militar, que normalmente só é dado para autoridades aí, né, para o pessoal que não põe a mão na graxa. Então acho que pela primeira vez isso vai chamar a atenção, isso vai amarrar muito aí, tá? A causa da Vibraz, a defesa. Então é muito importante. Eu acho o seguinte, gente, nós só vamos ter defesa no Brasil se esse assunto se tornar uma pauta política importante. Agora, para se tornar uma pauta política importante, é necessário haver o comprometimento da sociedade. Nós temos feito o possível aqui na Sputnik também, tá? Para conscientizar a sociedade nesse sentido. Agora, o senhor, a senhora que está me assistindo aí, né? Deviam apoiar. Então, apoiem. Escrevam para os seus candidatos, escrevam para os seus políticos aí, para o seu prefeito, para o seu vereador, tá? Não é uma questão, a Vibraz não é uma questão apenas dos eleitores do estado de São Paulo, onde se localiza a sua sede. É uma questão de, é um patrimônio nacional. Nós estamos pensando na defesa do Brasil, no futuro. Não estamos brigando pela Vibraz pro pessoal de hoje, a gente tá brigando pelo futuro, pelas próximas gerações. Então é muito importante, eu acho essa ideia da carta muito importante, vamos começar a pensar, arquitetar isso daí, tá? Mas nós precisamos, de qualquer forma, mobilizar a sociedade para que ela faça pressão no estamento político, no sentido de defender não apenas a Vibraz, mas outras empresas de defesa nacional. E por isso nós estamos dando toda a luz possível ao sindicato dos metalúrgicos, gente. Se não fosse o sindicato, aquele pessoal estava passando até fome. Eu tive a oportunidade de visitar, né, o galpão de logística do sindicato e eu vi lá os mantimentos que estavam destinados às famílias dos funcionários da Vibraz que estavam passando necessidade. É intolerável uma situação onde a maior empresa de defesa do Brasil, né, uma das mais importantes, sem dúvida disso, uma empresa dessas, os funcionários estejam aí passando necessidade. Então nós vamos alterar esse quadro, e esse quadro só vai ser alterado de maneira permanente se houver uma mobilização da sociedade.
1: Sem dúvida, Farinazzo, muito de acordo com suas palavras. Velho, eu queria aproveitar, são 6 horas e 38 minutos, a gente se encaminha já para a segunda parte aqui do Casus Belli, e aproveitar para agradecer muitíssimo a sua presença. Foi muito, muito esclarecedora para a nossa audiência. Parabenizar também pelo trabalho no Sindicato dos Metalúrgicos de São José dos Campos e região. Enfim, volte sempre aqui ao Casus Belli, será sempre muito bem-vindo na minha companhia e na companhia de Robson Farinazzo. Um abraço para você, uma excelente noite e uma ótima semana. Eu passo também a palavra pro Farinazzo para agradecimentos.
3: Perfeito. Weller, olha só, eu quero te agradecer mais uma vez, tá? Você sempre nos atendeu prontamente aí, já faz anos que a gente trabalha junto com o sindicato aí, você sempre nos atendeu muito bem, tá? Sempre colocou os interesses dos funcionários da Vibraz e acima, e do Brasil até acima da tua vida pessoal, eu vejo quanto você se sacrifica aí, então a gente pede que você continue a sua luta aí, tá? Nós vamos fazer a nossa parte aqui, que é divulgação, tá? E eu desejo toda a felicidade do mundo, toda a boa sorte aos funcionários da Vibraz e às suas famílias, e vou te cobrar mais uma vez, tá? A gente quer aí, na primeira oportunidade, ir visitar a fábrica. Eu quero fazer uma reportagem especial para Sputnik lá, mostrando, né, pros nossos ouvintes do Brasil inteiro, como é o chão de fábrica da Vibraz. Mais uma vez, muito obrigado.
2: Valeu, Farinazzo, muito obrigado aí pelo espaço no programa para divulgar a história e a luta dos trabalhadores da Vibraz. A gente está à disposição. E sim, Farinazzo, já passei para a direção da empresa aí o pedido, inclusive vou cobrar, tentar agendar com antecedência a data, até para avisar e você se programar, com certeza, muito importante para você, para o Arte da Guerra, depois de toda a luta que deu, fazer aí uma matéria lá dentro da fábrica, explicando, falando dos produtos e da volta da empresa. E é isso aí, em relação ao tema da medalha, o sindicato, ele é uma instituição, não é o indivíduo, e sim o nome da entidade, e por tudo que fez, isso é uma colaboração para o nosso país, porque a Ave Brasa, ela é um patrimônio do povo brasileiro pela sua importância que tem. Então, é uma luta que não acabou, é uma luta que segue, e tamo junto, muito obrigado pelo espaço.
1: Muito obrigado, velho. Obrigado, volte sempre aqui ao Casus Belli.
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1: A Rússia e a China vão assinar cerca de 40 documentos durante o encontro previsto para esta semana entre Vladimir Putin e Xi Jinping. Esses documentos estão voltados ao aprofundamento da cooperação em áreas como indústria, transporte e energia nuclear. Foi o que confirmou hoje o assessor presidencial russo, o Yuri Ushakov. A gente vai fazer uma síntese aqui das principais declarações do assessor presidencial russo. Primeiro, em vez do tradicional artigo de Putin na imprensa chinesa antes do início da visita, será divulgado um vídeo com mensagem à população chinesa. Putin e Xi Jinping vão assinar uma declaração conjunta sobre o fortalecimento da parceria estratégica e também vão participar da cerimônia de abertura dos anos do intercâmbio educacional entre Rússia e China. Já no dia 20, lembrando que o encontro está previsto para acontecer entre os dias 19 e 20, portanto terça e quarta-feira, enfim, no dia 20, durante uma conversa entre os dois, os líderes vão discutir temas atuais da agenda internacional. Putin vai ser acompanhado por 5 vice-primeiros ministros, 8 ministros, os chefes do Banco Central e de algumas estatais, além de governadores regionais. Vale lembrar, para explicar um pouco a relação em termos de comércio, que quase 100% das transações comerciais entre Rússia e China são feitas em rublos e em yuans. Enfim, Farinazzo, está para acontecer um dos grandes eventos do calendário diplomático nessa semana, uma semana praticamente depois da ida do Trump lá para Pequim, e eu acho que a gente pode comparar estrategicamente o significado da viagem da semana passada com o significado da viagem do Putin à China nesta semana. Qual é a sua avaliação, Farinazzo?
3: O André, a visita do Putin à China é uma retribuição à visita do Xi, né? E no momento histórico em que as coisas já estão bastante adiantadas, eu preciso lembrar que na despedida do Xi em Moscou, eles tinham conversado e o Xi falou, olha, eu não lembro agora se foi o Xi ou o Putin, que falou, olha, as coisas que nós estamos decidindo agora vão mudar o mundo pelos próximos 100 anos. E é uma verdade, essa mudança já começou. A gente está vendo aí essa série de transformações. Eu recebi uma notícia agora, né? Saiu uma matéria do Dow Casey, tá? Na International Communique, em que a guerra do Irã está acelerando o espiral da dívida americana e criando uma crise inflacionária. E é uma guerra criada, né, em função aí das ambições americanas, ambições essas que estão batendo num muro, né, chamado aí Rússia, China e Irã. Então, eu acho que essa visita é importantíssima. Eu acho que ela vai ocultar completamente a recente visita de Donald Trump. Eu acredito que haja modificações logo na sequência. São dois líderes mundiais aí com uma... Você gosta ou não gosta do Xi ou do Putin, mas você tem que reconhecer aí a influência que essas duas lideranças têm. São dois grandes, essa é que é a verdade. Eu acho que desde desde a Segunda Guerra Mundial, que nós não tínhamos lideranças aí com alcance internacional tão grande, né? É a volta das grandes lideranças, como vemos na época da Segunda Guerra Mundial com o Stalin, o Churchill, né? O Roosevelt, De Gaulle, né? Nós estamos de volta agora aí, temos a volta de grandes lideranças, né? O Xi é a liderança da China, que acho que desde o Deng Xiaoping e o Mao Zedong, né? A gente não via um líder chinês com tanta influência internacional. Já o Putin, eu não preciso dizer, está no poder na Rússia há 26 anos, tá? É uma volta aí das grandes lideranças que a Rússia sempre teve. A Rússia teve Catarina, teve Pedro, teve Stalin, né? Teve Lenin, e agora tem o Putin. Depois de anos aí de lideranças aí desastrosas, como foi o caso do Yeltsin, do Gorbachev, etc., a gente tem Vladimir Putin, que tem conduzido a Rússia aí, né? Vamos ver como é que ele vai lidar daqui para frente com a operação militar especial, mas ele tem recolocado a Rússia no seu lugar no mundo. Então, o que a gente vai ver amanhã é o encontro de duas lideranças que têm uma capacidade aí de influência muito grande, e vamos ver os frutos que vão ser colhidos aí depois dessa reunião. Mas eu digo uma coisa para vocês, só para arrematar: as expectativas da visita do Putin à China são muito maiores do que aquelas que havia com relação à visita de Donald Trump.
1: Farinaz, eu imagino que o Irã esteja no centro da pauta aí, né? Enfim, quais são as linhas dessa conversa, se é que a gente pode pensar sobre?
3: Olha, André, talvez eles não tornem públicas, né, a sua lida com a crise do Irã ou suas ações, etc. Mas a gente sabe que a Rússia e a China estão dando todo o apoio possível ao Irã. A Rússia, na forma de suprimentos através do Mar Cáspio, né, que é uma fronteira líquida enorme que os dois países têm, e foi usado tanto para o Irã para apoiar os russos na operação militar especial, como agora para os russos apoiarem o Irã. E você tem que lembrar uma coisa que é muito importante, eu preciso dar um destaque aqui para os nossos ouvintes com relação ao seguinte: quando teve a chamada Guerra dos 12 Dias, houve uma grita internacional muito grande no sentido de que a Rússia teria soltado a mão do Irã. O Putin, ele foi à televisão e falou que não é bem assim. O Irã não havia solicitado o apoio russo. Passado oito meses, nove meses, vocês estão vendo que esse discurso já morreu. O que está acontecendo é que nós vemos uma colaboração aí, inclusive explicitada por grandes jornais americanos, no sentido de que os russos estão ajudando os iranianos de todas as formas possíveis. Do outro lado, você tem a China também. Não duvide do apoio chinês, que está sendo muito grande. Não, o pessoal fala dos satélites, mas não é só isso. A China colabora de forma econômica, colabora com suprimentos militares, etc. Então, assim, o Irã, ele tem uma boa retaguarda. Eu acho que essa retaguarda proporcionada por russos e chineses está dando tanta confiança aos iranianos. Vocês observem que desde as negociações de Omã, antes de começar a guerra, que o Irã está com uma confiança muito grande. Eles têm peitado abertamente os Estados Unidos. Eu acredito, se Donald Trump partir para uma opção militar agora, ele não conseguir resolver isso nos próximos 30 dias, não vai conseguir resolver mais. E grande parte aí da vitória iraniana se deve ao apoio russo-chinês. Torno a repetir, só para devolver o microfone para você: eu não acredito que haja declarações explícitas aí, tanto de Vladimir Putin como de Xi Jinping, que são dois líderes bastante discretos, eles falam por metáforas, né? Mas eu acho que o apoio russo e chinês ao Irã, ele vai permanecer e quem sabe até se intensificar.
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1: Durante muitas décadas, nomes como USS Enterprise e USS Nimitz, que inclusive esteve aqui no Brasil há pouco, e mais recentemente o USS Gerald Ford, ajudaram a transformar os porta-aviões americanos em símbolos quase absolutos de poder militar. Agora, quem está avançando é a Marinha Chinesa, e isso diz respeito à chegada do Fujian, que é o porta-aviões com o qual Pequim tenta desafiar justamente o domínio naval dos Estados Unidos. O Fujian, vamos aqui entrar em contexto, entrou em operação no final de 2025 e já é considerado, digamos, um símbolo da transformação naval da China, o que também gera repercussões nos Estados Unidos. Ele tem mais de 80 mil toneladas, cerca de 316 metros de comprimento, que é praticamente aí o tamanho de 3 campos de futebol, e está equipado com uma das tecnologias mais avançadas já usadas em navios militar e navios militares. O Fujian é o terceiro porta-aviões da China, mas ele é considerado o mais importante da história naval do país. E diferentemente dos modelos anteriores, que ainda usavam sistemas um pouco mais limitados de lançamento de aeronaves, o novo porta-aviões aposta em uma tecnologia um tanto rara no mundo, que são as catapultas eletromagnéticas. Farinazzo, a gente traz aqui alguns detalhes iniciais do Fujian. Eu queria que você explicasse à nossa audiência o tamanho dele, não apenas tamanho literalmente, mas tamanho em termos estratégicos para a força naval chinesa. E o que é que significa exatamente essas catapultas eletromagnéticas? Por favor, Farinazzo.
3: André, essas catapultas eletromagnéticas, você não depende do vapor, né? Então, o que acontece? Você acaba economizando aí um espaço muito grande, porque você não vai precisar de toda aquela tubulação de vapor, que inclusive apresenta alguns perigos aí para a tripulação. Se explode uma tubulação daquela lá, é um problema enorme. Mas o Fujian, a gente tem que olhar diversos aspectos importantes dele. Primeiro, o deslocamento, né? Cerca de 85 mil toneladas, começa a se aproximar das 100 mil toneladas americanas. Ele é ainda, por incrível que pareça, um porta-aviões convencional, ou seja, ele não tem propulsão nuclear, mas talvez seja o último convencional da China. Talvez, eu acho que ele já tem projeto disso, que a próxima geração vai ser de porta-aviões nucleares. Mas o que acontece nessa história toda? Tem uma vantagem dos porta-aviões chineses que a grande mídia quase não fala, e que eu acho que talvez seja mais importante: eles conseguem entregar o porta-aviões no preço e no prazo. Isso é importantíssimo, porque eu preciso lembrar para vocês que o próximo porta-aviões americano, que é o John Kennedy, ele só vai ficar pronto em 2027, se ficar, se não tiver nenhum problema até lá. E o que que isso está impactando na Marinha Americana? Bom, deixa eu contar uma história para vocês. Recentemente, vocês tiveram a visita do Nimitz aqui, o USS Nimitz. O que pouca gente fala, que a imprensa coloca quase só como nota de rodapé, é que daqui o Nimitz vai para o ferro velho. Ele é um porta-aviões que saiu do estado de Washington, na costa oeste dos Estados Unidos. Ele é grande demais para passar pelo canal do Panamá, então ele precisa costear ali, né, o extremo sul, ali, o Estreito de Magalhães, e dar toda a volta no Atlântico para ir em direção a Norfolk, onde ele vai ser sucateado. Por que que ele não foi sucateado ainda? Era para ele ter sido sucateado no ano de 2025. Só que existe uma lei nos Estados Unidos que a Marinha Americana precisa ter 11 porta-aviões, então o Nimitz seria o 11º. O 11º, na verdade, seria o John Kennedy. Como o John Kennedy está atrasando, ele disse: vamos fazer o seguinte, segura o Nimitz aí, mais um ano, dois, né? Quando a gente colocar o Kennedy para operar, a gente aposenta o Nimitz. Então, na verdade, eu não sei dizer para vocês, eu não tenho absoluta certeza de que o porta-aviões Nimitz, que é um porta-aviões antigo, com 50 anos, que ele está com a plena capacidade operacional. Ele está navegando, lógico, está flutuando, né? ele está soltando seus portas, seus aviões, eu não sei se ele tem todos os sensores operando, não. Agora, o chinês, ele tem esse negócio. Quando eles lançam o navio, ele já está completamente operacional. Então, você pega, por exemplo, o Fujian, diferente do Liaoning e o Shandong, que usava o sistema Skijump, né, que é aquele sistema tipo o porta-aviões Hermes britânico, né, que o avião faz uma corrida, ele tem uma rampa, né, e nessa rampa ele consegue decolar. Já o Fujian não, ele vai ter catapultas eletromagnéticas, né, que talvez seja aí o experimento básico para um futuro porta-aviões de propulsão nuclear. E outra também, ele vai ter o J-15, o caça chinês J-15 modernizado, que é um excelente avião, e o J-35, que já é stealth, é um tremendo salto na marinha chinesa, na marina e nas outras aviações também. Além de aeronaves, né, KJ-600, que são aeronaves de alerta aéreo antecipados, né, e os helicópteros, a China produz uma família de helicópteros excelente aí, essa que é a verdade. Essa operação do KJ-600 é importante porque ela vai conferir um braço maior à marinha chinesa. São aeronaves de fazer um sensoriamento aí avançado, né, de alerta aéreo antecipado, e fornece uma capacidade de controle e comando para os comandantes chineses muito maior. A vantagem do Fujian é o seguinte, né? Ele não vai ser mais um porta-aviões aí de operações ali no entorno da China, de operações mais costeiras, etc., em torno de Taiwan. Ele vai operar no Pacífico Ocidental, ele vai operar no Oceano Índico, né? Eu lembro que o Liaoning já andou assediando aí a base americana de Midway, acho que foi no Natal do ano passado. Então a China, ela está estendendo o braço dela em relação aí ao Pacífico e ao Índico. O que acontece é o seguinte, tem gente que diz que é o fim da era, que os porta-aviões se aproximam do fim da sua vida útil. Eu particularmente acredito nisso. Só que a China, ela precisa pensar o seguinte, ela tem que investir na paridade com os Estados Unidos. Eu tenho certeza que o dia que os Estados Unidos pararem de fabricar porta-aviões, a China também vai fazê-lo. Só que até esse dia chegar, a China precisa mostrar força e ela tem que manter o seu portfólio de porta-aviões. Agora, uma coisa que é muito importante nessa história toda, tá, gente? Independente da China estar investindo pesado na sua força de superfície, que já é maior que a marinha americana hoje em dia, né? Eles estão pegando pesado com submarinos. Os submarinos chineses estão buscando excelência e já a China vai estar em paridade, se é que ela não vai ultrapassar aí o poder americano, né, em operações submersas. Enfim, a China, ela constrói uma marinha, conforme eu disse, no custo e no prazo, né, e eles estão aí, já ultrapassaram os Estados Unidos em termos de número de navios. São 430 navios chineses, acho que são 350 navios chineses contra 297 americanos. Já ultrapassaram em número e provavelmente vão ultrapassar em breve em capacidade.
1: Pois é, Farinazzo, 6 horas 57 minutos. O Casus Belli de hoje vai ficando por aqui. A gente lembra você que a gente teve o grande prazer de receber o Hélio Gonçalves. Falamos muito aqui sobre a Vibraz, também sobre o trabalho lá no Sindicato dos Metalúrgicos de São José dos Campos e região. Farinazzo, um grande abraço para você, uma excelente semana. A gente tem muita coisa para cobrir ao longo dos próximos dias, incluindo, evidentemente, o Oriente Médio, que a gente está em fase, como já de um tempo para cá, né, de análise de propostas, enfim, toda aquela tensão que vai e que não vai, e lógico, no caso dos Belli, na próxima quarta-feira, dia 20 de maio, toda a cobertura sobre o encontro entre Vladimir Putin e Xi Jinping. Farinaz, um abraço para você, conta para nossa audiência nesse minutinho restante o que é que vem aí no Arte da Guerra de hoje e da semana.
3: Hoje nós temos um quadro especial no Arte da Guerra que acontece só uma vez por mês, que é as Bond Girls. O que é as Bond Girls, né? Nós trazemos aí a doutora Luciana Bauer, né, e a Gisele Agnelli. Elas moram nos Estados Unidos, são autoras aí de diversos livros, né, e elas fazem um acompanhamento lá pro Arte da Guerra, são nossas correspondentes em Washington aí e na Flórida, pra gente saber o que tá acontecendo nos Estados Unidos. E a pauta hoje não pode ser outra, né, que é Donald Trump, a visita à China, o Irã, a inflação americana. e as eleições. Então não percam hoje as Bond Girls no Arte da Guerra, a partir das 20 horas, horário de Brasília. Muito obrigado aí, André. E até quarta-feira aí, onde a gente vai cobrir a visita do Vladimir Putin ao Xi Jinping na China.
1: Pois é, Farinaz, um abraço para você, assim como um abraço para toda a nossa audiência. A você, ouvinte, muitíssimo obrigado por sua companhia. A gente faz o Casus Belli do melhor possível para trazer para você toda a análise completa sobre aquilo que mais importa na segurança internacional e no mundo militar. Muito obrigado mais uma vez por sua audiência. A gente se encontra na próxima quarta-feira, às 18 horas, aqui na Rádio Sputnik, na Metropolitana FM. Você fica agora com o Mundioca. Um abraço. Tchau, tchau.
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7: Olá pessoal, mais um Mundioca chegando hoje para falarmos de BRICS. O ministro das Relações Exteriores da Rússia, o Sergei Lavrov, vai viajar à Índia para participar da reunião de chanceleres do BRICS e discutir a arquitetura de governança global que o bloco pretende reformar. A porta-voz do Ministério das Relações Exteriores russo, Maria Zakharova, confirmou a agenda e destacou que o encontro vai servir para os ajustes finais da cúpula de líderes do grupo prevista para setembro deste ano na capital indiana, com expectativa da presença do presidente Vladimir Putin. O formato do encontro de ministros deve espelhar a agenda da cúpula presidencial. E essa reunião de chanceleres dá uma arrumação nisso tudo. Os debates vão incluir reforma do Conselho de Segurança da ONU, expansão das rotas comerciais em moeda local e a criação de plataformas de pagamento independentes de Washington. A questão agora é saber como a Índia pode ter um papel mais determinante no BRICS, que a gente sabe que a Índia acende vela para os dois lados. O programa hoje está bem legal, então vamos chamar nossa primeira convidada.
8: Mundioca, tenho o enorme prazer de ouvir mais uma vez a análise geopolítica da professora Denilde Rose Hacker, professora de RI da ESPM de São Paulo. Tudo bem, professora? Obrigada por ter topado falar com a gente.
9: Eu que agradeço o convite.
8: Professora, o ministro das Relações Exteriores da Rússia, o Sergei Lavrov, vai viajar para a Índia para participar da reunião de chanceleres do BRICS. O que que a gente pode esperar dessa reunião? Quais as pautas? Já tem como a gente antever?
9: Olha, as pautas é uma reunião que é, né, do preparatório aí para das reuniões que acontecem na presidência da Índia. Do que tem de grande pauta é a questão de comércio, de ampliar comércio entre os países, de ampliação da cooperação de forma geral também. A discussão sobre que é um tema constante, que vem sendo um pleito muito forte, principalmente do lado russo, que é a desdolarização das relações entre, né, os países. Isso já avançou, mas não na visão russa suficiente para que eles possam ter uma ampliação e conseguir serem mais ativos em termos de comércio em razão das sanções. Então, ter um acordo mais fortalecido e que tenha aí a possibilidade de ampliar as relações entre os países é um ponto importante para a Rússia. Na agenda a posição do bloco quanto aos grandes conflitos internacionais, globais hoje. A gente tem a questão iraniana, que é um ponto relevante. O Irã é o parte, né, foi convidado na expansão para ser parte dos BRICS, então esse tema provavelmente também vai ser parte aí das conversas entre os ministros. Mas há sempre uma agenda que acaba tendo uma influência muito grande dos contextos conjunturais e o que está acontecendo durante a semana. Então, imagino que a visita do Trump à China também aí é parte das conversas e qual o impacto que isso pode também ter para o resto dos BRICS.
8: Agora, China e Índia, será que ainda precisa de algum ajuste fino? Será que esse assunto ele vai vir à tona nesse encontro?
9: Olha, são dois países que têm uma posição de cooperação, né, em algumas temáticas, mas que também de bastante rivalidade. E a Índia tem tido um papel no bloco de não se envolver nos temas em que geram mais possibilidades de atrito. Por exemplo, a questão da guerra, né? Então, ou a posição e a divergência quanto à questão do uso da substituição do dólar nas relações de comércio. Então tem aí um ponto sempre de atrito. Por outro, e tem as questões regionais, o peso regional também, né? As disputas regionais que acabam sendo um elemento. Mas nas últimas reuniões, a tendência foi de maior convergência, especialmente porque para a Índia também é importante fortalecer alguns dos aspectos do bloco para conseguir diminuir as flutuações, as turbulências, especialmente no momento em que a relação com os Estados Unidos, entre Índia e Estados Unidos, também tem passado por uma situação de embates, né, com a posição americana de tarifar setores importantes para a Índia. Então, apesar da posição indiana ser sempre buscar uma certa neutralidade, nesse momento o bloco é um ponto importante para a sua estratégia internacional. Então, nisso, os dois países acabam convergindo. Mas as arestas ainda precisam ser feitas e o que sempre o ponto de rivalidade regional acaba sendo um limitador também para que haja um maior entendimento entre os dois países.
8: Agora, fiquei interessada nessa questão da Índia, né? A senhora falou dessa diplomacia, né? Que eles têm do lar, algumas pessoas dizem que é em cima do muro, né? Já dizia minha avó que o muro é do diabo, mas e o fato do presidente Donald Trump ter chamado a Índia de buraco? Isso afeta em algum ponto as relações Índia-Estados Unidos?
9: É um momento de distanciamento, né? O Modi tentou fazer uma aproximação, principalmente no começo desse ano, em tentar estabelecer um diálogo com os Estados Unidos. A Índia tem uma relação de troca militar forte com os Estados Unidos e isso eles entendiam que era um ponto central, até para ser um contraponto com a China. Então, a Índia ser uma espécie de parceiro mais estratégico e, de alguma forma, se contrapor à rivalidade entre China e Estados Unidos, mas não foi o que aconteceu, né? O Trump fez não só esse tipo de comentário, como foi muito duro com relação a setores que a Índia entende bastante importantes, né? O farmacêutico, né? De tecnologia. Então o Modi teve um papel agora de mais distanciamento. Mas, de qualquer forma, essa política de neutralidade pendular que a Índia tem buscado não fez também que ela se voltasse mais para a relação com a China ou que investisse mais ainda no bloco, né? Então, ela continua tendo uma posição, dificuldades na relação com os Estados Unidos, mas também não querendo se envolver de fato em aprofundar da cooperação pela própria cautela indiana e pela posição que a Índia tem regionalmente. Então, o que a gente vive nesse momento é um pouco um compasso de espera, se eu pudesse dizer assim, né? De olhar o que pode, quais são os movimentos e aí é para a Índia entender quais os caminhos que ela pode ter. E não acho que não é só a Índia que tem feito isso dentro do bloco. Acho que o Brasil, de uma certa forma, também tem feito um movimento nesse sentido, de esperar e aguardar para entender quais são os movimentos, até para conseguir definir quais são as prioridades estratégicas tanto com os BRICS, mas também na relação com os Estados Unidos nessa era Trump.
8: Na sua visão, a Índia penderia mais para o Ocidente ou mais para o BRICS e para a multipolaridade?
9: Eu acho que no quadro geral, do ponto de vista estratégico para a Índia, é qual tipo de ordem que vai ser construída dentro dessa perspectiva multilateral e uma em que ela possa ter mais capacidade de influência do que ela tem tido enquanto um ator de regional importante, uma potência regional importante, mas que até hoje ainda limitada a algumas temáticas como mais, com maior capacidade. Então acho que um pouco é o multilateralismo, é a participação numa lógica do sul global, mas também com uma influência maior indiana.
8: Agora, a questão do debate tão importante sobre a reforma do Conselho de Segurança da ONU, essa questão vai aparecer na reunião dos chanceleres, a senhora acha?
9: Ela sempre aparece porque o Brasil vai ser sempre um país que vai trazer essa discussão, à medida em que tem uma perspectiva de reformulação, tem uma proposta de que o bloco como um todo tenha uma capacidade de ser uma alternativa também à estrutura de multilateral global. Então, reformar o que hoje existe das organizações internacionais sempre entra na agenda, mas não acho que ela seja um tema central para a Rússia nem para a China nesse momento.

0: está esse sistema de pagamentos entre os países? Já tem alguma coisa mais desenvolvida? Caminhamos ou a coisa está só ainda na palavra?
1: Olha, a gente caminhou do ponto de vista das trocas entre os parceiros, né? Então, mas ela tem ainda limitações técnicas e representa um peso pequeno nas exportações e no comércio desses, mesmo entre os países dos BRICS. Então ela tem um cunho muito mais de discurso, de posicionamento para fortalecer a posição do conjunto dos países, para trazer a discussão sobre a necessidade de uma reforma mais ampla do sistema de comércio global e financeiro, mas ainda com poucos resultados de fato práticos para entender quais são os seus efeitos.
0: Até agora o BRICS como grupo não se posicionou com relação à guerra no Irã. Individualmente cada país emitiu sua nota, alguns, né, como Rússia e China de outra maneira, né, mais intensa, mas a senhora acredita que o grupo vai se posicionar de que forma? A gente não pode esquecer que dentro do BRICS tem a Arábia Saudita, que é aliada aos Estados Unidos, né?
1: Tem a Arábia Saudita, tem os Emirados Árabes, né? Uhum. Que também tem
0: até saíram da OPEP agora.
1: Saíram da OPEP. Então, acho que esse é um ponto em que não vai ter convergência. Então, o que, se tiver alguma nota que a questão entrar, ela vai ser muito mais geral sobre a defesa de um modelo de negociação diplomático, não via militar, e que possa restabelecer a estabilidade no Oriente Médio. Acho que vai ter alguma outra posição para além do que é um perfil diplomático. Mesmo porque a Índia tem sido muito cautelosa em função do impacto do conflito do ponto de vista das questões de energia, né? A Índia tem sido bastante afetada. O Irã é um dos países que também aí estão no cerne do conflito, e a China tem um interesse muito forte de pacificação, mas também de apoio ao próprio Irã. Então, acho que todos esses interesses que são de cada um desses países deve bloquear uma declaração mais contundente ou que seja mais forte com relação ao conflito.
0: Então deve vir uma declaração assim meio morna, meio choncha, a senhora acredita?
1: É o que eu acredito. Acredito que vai vir um discurso mais diplomático.
0: É aquela bem neutro, né?
1: Enfatizando a necessidade de uma solução pacífica, restabelecer o diálogo. Então, mas nada que possa dizer que há uma tomada de lado explícita entre do conjunto dos países dos BRICS.
0: Professora, e a possível presença do presidente Vladimir Putin na cúpula de setembro pode transformar o encontro em um recado político do BRICS contra o isolamento internacional que o Ocidente impôs?
1: Sim, acho que esse sim seria um recado forte de apoio à Rússia, mas também de fato de que o bloco tem uma unidade, uma coesão capaz de ser um elemento de posicionamento e de confrontação com os Estados Unidos, mas também com toda a lógica ocidental. Seria, de fato, um fator que traria uma diferença na forma como o bloco vem também, mesmo tratando na questão russa. Mas acho que vai depender muito do que o desdobramento, não só dessa reunião, do papel. A Rússia e Índia têm aí um desenvolvimento de um relacionamento bilateral, tem expectativa de acordos que sejam negociados, mas vai depender também do quadro global, não só com relação ao Irã, mas também o desenvolvimento do conflito entre Rússia e Ucrânia. Até para o Putin ter a posição de que é um momento forte para mostrar o quanto a Rússia continua tendo um papel internacional relevante e tem aliados importantes também. Então, mas os desdobramentos dessas diferentes situações e eventos que vai também indicar qual vai ser a própria estratégia russa.
0: Agora, a despeito da falta de unidade política

0: ideológica do BRICS, o BRICS pode, tem um potencial de um dia se oferecer para mediar conflitos, por exemplo?
1: Tem uma possibilidade. A pergunta é se a China, a Rússia, utilizariam o canal via BRICS para fazer essa posição. Acho que as divergências, mas também a capacidade de ação desses países de forma isolada e unilateral não necessariamente necessitaria dos BRICS. E a gente também lembrar que agora, com a expansão, a diversidade para se chegar num consenso, chegar a uma tomada de decisão de fato entre os países, também aumenta a complexidade. Então, acho que ele tem potencial, mas tem muitas dificuldades na construção de uma lógica de grupo capaz de fato terem uma atuação conjunta, especialmente em conflitos. Agora, do ponto de vista de agendas como meio ambiente, agenda social, cooperação tecnológica, até em comércio, a chance de construção de uma agenda mais coesa, eu acho que tem mais chances do que nas questões militares ou de geopolítica mais amplas para uma ação coletiva e com capacidade de ação, de fato, de todos os membros.
0: Professora, a senhora acha que nesse encontro a entrada de novos membros, porque a gente sabe que tem uma fila enorme, né? Todo mundo quer entrar no BRICS. Esse assunto vai estar na reunião?
1: Vai estar na reunião. Acho que é um dos pontos que pode aí começar a se discutir uma nova ampliação, né? Os países querem não só estarem nos BRICS pela rede, mas também pela capacidade de ampliação de investimentos, de ampliação de comércio, de cooperação na área tecnológica. Então, por isso, interesses diferentes países. Esse é um interesse chinês. Para a China é importante e utilizar os BRICS como um recurso de ampliar sua capacidade de atuação e influência em diferentes regiões do mundo, mas Brasil, Índia tende a ter uma posição mais reticente em fazer essa ampliação, especialmente pela complexidade que começa a ganhar o bloco e a dificuldade de construção de conflitos. Então, tanto para essa ala dentro dos BRICS, o ideal seria reformar as organizações internacionais que hoje já existem, para que ela tenha mais, essas organizações tenham mais capacidade de ação e, com isso, preservar os BRICS, um grupo menor, com maior agilidade decisória e com mais capacidade também de atuação. Então, já foi parte das discussões na primeira expansão e provavelmente vai continuar sendo aí parte das discussões entre os países para uma nova possibilidade de expansão. Mas acho, então aí o que a gente viu no último processo de expansão é que a China conseguiu pelo menos ampliar no número que ela achava que era o ideal. Agora provavelmente vai ser discutido quais seriam os próximos países e quais os critérios também para a entrada desses novos países.
0: Pois é, cá para nós, quem seria um país interessante para integrar o BRICS, para integrar essa proposta, né, anti-ocidental que é o BRICS?
1: Olha, boa pergunta. Então, agora, sim, pensar nos países que teriam, que estavam na lista. Acho que para os países da África teriam um peso. A América Latina, há uma discussão, né? A gente lembra que a Argentina fez uma discussão, mas provavelmente no período Milei não vai aceitar. Então, a América Latina, que tinha uma possibilidade de ter uma expansão agora com as mudanças de governos e com a mudança da política americana, tem sido mais recente a entrar em acordos em que a China tem um peso grande. Então, acho que vai ser um grande debate para avaliar quais são os interesses. E aí são países que têm que ter capacidade de serem importantes tanto para um avanço chinês, mas também para os outros países que estão já no acordo. E normalmente quando países menores entram em acordos como esse que a gente tem dos BRICS, a tendência é eles estarem na órbita de algum outro país maior, né? Então, com uma potência maior. Então, todos os, tanto China, quanto Índia, quanto Brasil, mesmo África do Sul e Rússia, buscam países que possam serem importantes para ampliar a sua capacidade de influência também. Então, acaba tendo aí um peso regional na discussão para que tenha pelo menos um equilíbrio regional entre os novos membros.
0: Agora, professora, pergunta importante, não que as outras não sejam, né? Mas essa aqui, o Modi declarou apoio irrestrito a Israel. Isso não causa um climão, uma saia justa para sentar numa mesa, a Índia com essa posição, sentar numa mesa junto com o Irã, junto com a Rússia, junto com a China?
1: E junto com a África do Sul, né?
0: Com a África do Sul, esse é o mais ainda, né?
1: Eu acho que mais ainda, porque foi o país que entrou contra Israel no
0: Tribunal Internacional.
1: No Tribunal Internacional. Então, acho que ainda mais é importante. Mas a Índia faz esse tipo de, essa parte da política indiana, a conseguir estabelecer que ela tem interesses, e aí interesses estratégicos sempre teve com Israel, principalmente na troca de tecnologia militar. Então, com o clima vai criar, mas ela provavelmente, e como anfitriã da reunião, provavelmente esse tema não deve entrar nas discussões, ou pelo menos vai ser evitado pela diplomacia indiana. Mas essa é parte das incongruências entre os membros dos BRICS, tá? Acho que esse é um bom exemplo do que é a dificuldade de conciliar os interesses de cada um dos países e uma perspectiva mais ampla, coletiva dentro do bloco.
0: Tá certo, eu tive o enorme prazer de conversar com a professora Denilde Rosehacker, professora de Relações Internacionais da ESPM de São Paulo. Professora, muito obrigada por essa entrevista, pelo seu carinho aqui com a gente no Mundioca. Sempre que a gente pede, a senhora topa na hora. Espero que um dia a senhora possa estar aqui com a gente no estúdio no Rio de Janeiro para a gente fazer essa entrevista olho no olho, que é bem melhor.
1: Eu que agradeço o convite, é sempre um prazer falar com vocês.
0: Um abraço, professora, e até a próxima.
1: Um abraço, até a próxima.
2: Pois bem, um sinal de que essa reunião é uma das mais importantes que o grupo fez até o momento é a presença do Sergei Lavrov na Índia, ou seja, ele vai tratar pessoalmente dessa arquitetura que o grupo está dando para determinar diversos assuntos e que mostram que o Sul Global está cada vez mais preponderante nesse tabuleiro geopolítico. O tempo está escasso, vamos então direto para o nosso segundo convidado do dia.
0: O Mundioca tem o enorme prazer de receber mais uma vez o Valdir Bezerra, ele que é mestre em Relações Internacionais pela Universidade de São Petersburgo, é escritor, organizador da obra 80 anos da vitória na Grande Guerra Patriótica. Tudo bem, Valdir? É sempre bom conversar com você, que bom que você topou falar com a gente.
3: Tudo ótimo, agradeço pelo convite, é sempre um prazer participar das discussões aqui no Mundioca.
0: O que você espera da reunião dos chanceleres do BRICS na Índia?
3: Bem, essa reunião é muito importante num contexto global de bastante incerteza e instabilidade. A gente tem uma situação agora de confronto direto entre Estados Unidos e Irã, que causou um grande choque econômico em função do aumento do preço do petróleo, em função das tensões que isso acabou gerando no Oriente Médio. E nós temos, né, países dos BRICS que são envolvidos diretamente nesse contexto. É o caso do próprio Irã, é o caso, em certo modo, da Arábia Saudita. Também você tem países próximos à região, como é o caso da Etiópia. Os efeitos, né, desse conflito, eles são efeitos que são sentidos no mundo inteiro, inclusive na América Latina. Então, diante desse quadro, né, e essa reunião dos BRICS, ela acontece antes da reunião do chefe de Estado que se dará na Índia esse ano, nesse contexto complexo em que os BRICS desde há muito tempo vem pleiteando algumas mudanças na ordem internacional para poder evitar justamente as situações que a gente vem vivendo hoje, guerras permanentes, intervenções que não passam por discussões no Conselho de Segurança das Nações Unidas, instituições internacionais não representativas, como é o caso das organizações de Bretton Woods. Então, com certeza, a pauta principal, acredito, vai acabar sendo esses conflitos em curso, mas, além desses conflitos em curso, aquelas que tradicionalmente o BRICS defende, que é a defesa da multipolaridade, o multilateralismo, o respeito ao direito internacional e aos interesses das economias emergentes.
0: A Índia é anfitriã. Como é que a Índia, depois de ter declarado seu apoio irrestrito a Israel, vai sentar à mesa junto com o Irã, com a Rússia, com a China e com a África do Sul? Não é um climão?
3: O que pode acabar ocorrendo em relação a essas discussões, em especial a questão de Israel, e realmente temos uma Índia mais alinhada ao Ocidente em relação a outros membros dos BRICS. Nós vemos que a Índia, por exemplo, quando a gente analisa esse país em particular, ela tem uma estratégia de política externa que alguns analistas vão chamar de hedging. Ou seja, ela faz parte dos BRICS, ela defende algumas pautas dos BRICS, mas ao mesmo tempo ela também defende pautas que são colocadas pelos países ocidentais como sendo aquelas mais justas ou mais corretas. No caso de Israel, a Índia está do lado de Israel no conflito em Gaza e também das intervenções que Israel vem fazendo no sul do Líbano e também contra o Irã, que pode surgir dessa reunião em função disso, seriam declarações mais mornas acerca do conflito no Oriente Médio, até porque a Índia, ela vai ser o país anfitrião, então ela tem uma certa margem de manobra para direcionar a linguagem do documento final. É claro que ela não vai determinar 100% do que vai ser produzido, né, nas reuniões, mas ela pode dar um certo direcionamento. Então, nesse caso em específico, eu acredito que a declaração dos BRICS possa vir a ser mais morna do que se fosse o caso de a gente ter uma reunião num outro país que já tem uma posição menos alinhada ao Ocidente e mais alinhada aos interesses do Sul Global, como é o caso da maioria dos outros membros do BRICS.
0: Qual você acha que deve ser a grande pauta desse encontro?
3: A grande pauta desse encontro deve ser uma reconfiguração da ordem internacional em curso. Por quê? A gente tem uma situação hoje muito perigosa em função do fato de que nós temos uma liderança nos Estados Unidos, que é uma liderança bastante errática, justamente o governo da principal superpotência do sistema e que tem tomado algumas medidas unilaterais até então inimagináveis, como é o caso, por exemplo, da captura de um líder de Estado, como ocorreu no começo desse ano do Maduro na Venezuela. A gente tem uma intervenção militar bem fracamente fundamentada em relação ao Irã, que tem ali o interesse de Israel envolvido no enfraquecimento do Irã, mas que coloca em xeque a estabilidade internacional por conta do choque de preços de petróleo, por conta do fechamento do Estreito de Hormuz, por conta das tensões aumentadas no Oriente Médio. A gente vê que o Irã acabou sendo levado a retalhar os americanos por meio de ataques às bases americanas nos países vizinhos. Então, a grande pauta teria de ser, pelo menos do ponto de vista teórico, uma reforma desse sistema internacional que se mostrou ineficaz, passando pelo sistema ONU, mas passando também algumas medidas de segurança para os próprios BRICS. Por quê? O ataque que vem ocorrendo ao Irã, as guerras tarifárias, as ameaças tarifárias que vêm sendo feitas pela administração Trump, as pressões sobre a China, a guerra comercial com a China propriamente, elas são, no final das contas, um ataque aos BRICS por parte de uma hegemonia que alguns analistas vão dizer que é uma hegemonia que está decadente. Então, tem se utilizado de recursos extremados para manter a sua predominância e, ao mesmo tempo, interferindo, né, no curso natural das coisas, que é justamente o estabelecimento da multipolaridade. Então, reforma desse sistema e a crise no Irã, acredito que serão os principais temas dessa reunião na Índia.
0: Agora, falar sobre a grande pauta do BRICS, que é a desdolarização, a criação de plataformas de pagamento independentes de Washington, você acha que pode acelerar uma fragmentação do sistema global?
3: Há uma certa expectativa de uma fragmentação no sentido de aceitação de moedas alternativas para o comércio internacional. Isso preocupa muito Washington, é inclusive talvez uma das questões geoestratégicas, na verdade geoeconômicas, por trás do enfraquecimento da Venezuela. A Venezuela tem uma gigantesca reserva de petróleo. A gente tem o Irã, que tem também uma gigantesca reserva de recursos naturais, em especial gás natural. E esses países já estavam participando de um sistema de pagamentos ou já estavam fazendo comércio internacional aceitando outras moedas que não o dólar. Claro que esse processo é um processo que se iniciou há não muito tempo atrás. Ele é um processo capitaneado por Rússia e por China. Eu digo Rússia e China porque 90% do comércio bilateral entre eles já é feito em yuan e rublo. Ao mesmo tempo em que o comércio entre Rússia e Índia chegou à casa dos 70% de trocas comerciais feitas em moedas alternativas. E esse processo começa a envolver outros membros dos BRICS. Começa a envolver, como eu mencionei, o Irã, começa a envolver países que estiveram interessados em se juntar aos BRICS, como é o caso da Venezuela, que teve a sua liderança derrubada no começo desse ano. Então, é um processo que se inicia, é um processo que tem como seu centro focal a Eurásia, justamente pelas trocas entre Rússia, China e Índia, mas que vem se espalhando. As refinarias indianas, por exemplo, elas já faziam liquidações, né, de barris de petróleo, aceitando a moeda dos Emirados Árabes Unidos e yuan. A Arábia Saudita entrou num acordo com a China, no qual a Arábia Saudita também passaria a aceitar yuan para troca de petróleo. Então esse processo é um processo que ameaça um dos principais pilares internacionais da hegemonia estadunidense, que é a predominância da sua moeda, a predominância do dólar, desde o final da Segunda Guerra Mundial, como principal meio de troca. É até por isso que esses ataques isolados à Venezuela, que era um candidato, um pretendente a entrar nos BRICS, ao Irã, que é um membro dos BRICS, a pressão comercial sobre a China para diminuir o superávit comercial chinês, a pressão sobre o Brasil, a pressão sobre a Índia, acaba sendo uma pressão sobre os BRICS que involuntariamente tem aí como pano de fundo também o enfraquecimento desse processo de desdolarização.
0: Em meio às guerras, sanções, disputas comerciais, você acha que o BRICS está tentando reformar a ordem global ou construir uma nova arquitetura internacional paralela que não tem nada a ver com o que foi até agora?
3: Eu não diria paralela, eu diria que os BRICS defende o respeito a uma ordem que parece não existir mais, porque o próprio Ocidente acabou desconsiderando essa ordem. O que os BRICS vem defendendo, né, ao longo dos anos, desde 2009? O respeito ao multilateralismo, que é um princípio da ONU, ou seja, que as grandes potências, que as nações que têm mais recursos de poder, antes de tomarem decisões de caráter sistêmico, possam ouvir as opiniões, possam levar em conta as posições de outros países. Então, o multilateralismo se trata justamente disso. A multipolaridade também, que é o respeito mútuo aos interesses de segurança, aos interesses legítimos daqueles principais atores, o respeito ao direito internacional, todas essas são pautas que o BRICS defende, que deveriam, na verdade, já são parte dessa ordem pós-Segunda Guerra Mundial, mas que foi sendo paulatinamente ignorado por ações unilaterais daqueles países que ajudaram a fundar essa ordem. Então, eu não vejo o BRICS criando uma ordem alternativa. Eu vejo o BRICS chamando os países responsáveis por essa ordem a voltar para os trilhos, a voltar a seguir esses parâmetros que eles ajudaram a fundar. Agora, dentro dessa ordem existem algumas reformas importantes? Existem, e os BRICS também defendem isso. Defende uma maior representatividade das instituições. O mundo mudou muito desde 45. Então, você ter um Conselho de Segurança configurado da forma como está, com o poder de veto na mão de apenas 5 atores, isso acaba sendo injusto diante do contexto atual, onde mais nações vêm ganhando importância, onde mais países podem pleitear também a participação na defesa da paz. Você tem instituições internacionais que estão pouco representativas também no seu conselho diretivo. Nós temos, por exemplo, o FMI, no qual o G7 detém mais de 40% do poder votante, sendo que quando a gente olha a porcentagem de participação do G7 no PIB global por paridade de poder de compra, essa participação hoje ela é inferior à dos BRICS, ela é cerca de 30%. A dos BRICS é mais de 32%, sendo que dentro dessa instituição em específico, o FMI, o BRICS detém cerca de 14% do poder votante. No Banco Mundial é a mesma coisa. Então, As pautas, que os princípios, na verdade, que os BRICS defendem, são os princípios da ordem já existente desde 45, não uma ordem alternativa, mas com a necessidade de algumas reformas.
0: Valdir, como é que a Rússia, a China e a Índia conseguem manter uma cooperação estratégica dentro do BRICS, mesmo com tantas divergências, né? A gente já falou de algumas aqui, a Israel, né? Divergências geopolíticas que são tão importantes entre si.
3: Primeiro que a Rússia, a China e a Índia, elas são parceiros orgânicos até pela proximidade geográfica. Você tem a Índia no sul da Ásia, você tem a China no norte da Eurásia, leste asiático, e a Rússia é um país euroasiático. Então, essa proximidade geográfica já acaba sendo um fator importante para a cooperação entre os três. Você tem, historicamente, boas relações entre a Rússia, Nova Delhi e Pequim, desde o período, relações essas que se fortaleceram no período soviético, a partir da independência indiana em 47, a partir da revolução comunista na China em 49. Então essas relações são relações de longa data, são relações de apoio técnico, são relações de apoio militar, são relações de apoio econômico, são relações de consultoria. Então já é de várias décadas que essas três potências conversam. Em 2006, ali a gente está trazendo já para a era mais recente, né, para a era chamada era Putin na Rússia, nós tivemos o estabelecimento do grupo RIC, composto justamente por esses três países, que começavam a se encontrar, pelo menos anualmente, a nível de chefe de Estado, para discutir posições comuns acerca de temas importantes, não só daquela região em específico, mas do mundo no geral. E esse grupo, inclusive, esse RIC, que foi fundado em 2006, é considerado por muitos como um precursor dos BRICS, e viria em 2009. A Índia, ela compra muito armamento russo também desde os anos 90, mesmo caso da China. Essa relação comercial é muito importante porque a relação de venda de armamentos, ela só ocorre entre países que confiam um no outro. A base desse comércio é a confiança mútua. Então existe essa confiança mútua já de muito tempo. E depois, né, do conflito na Ucrânia de 2022, a Rússia passou a direcionar uma grande parte do seu excedente de recursos naturais para a China e para a Índia. O fato curioso é que a Índia, antes de 2022, não ocupava uma posição tão elevada no comércio exterior russo, mas hoje ela é a segunda principal parceira econômica da Rússia, o segundo principal destino das exportações, bem dizer, da Rússia, perdendo apenas para a China. E Rússia e China e Índia compram pelo menos 90% do petróleo exportado pela Rússia. Então são relações multidimensionais, são relações que envolvem interesses econômicos mútuos, que envolvem interesses políticos mútuos, que envolve um histórico de bastante décadas de cooperação. Então não é fácil, não vai ser fácil tentar separar esses atores como alguns imaginavam que pudesse acontecer quando o Trump chegou ao poder, por exemplo, com alguns dizendo que ele tentaria fazer algumas concessões à Rússia justamente para afastar a Rússia da China, tentando aplicar uma espécie de estratégia Kissinger 2.0.
0: Mas ele acabou jogando a Rússia nos braços da China, né? Foi o que a gente observou.
3: Exato. Existia uma expectativa de que ele pudesse tentar fazer concessões à Rússia em relação ao conflito na Ucrânia. A administração do Trump até tem posições mais amigáveis às demandas de Moscou em relação ao Joe Biden, isso é bastante evidente. Mas a Rússia, ela tem uma visão de longo prazo. Ela sabe que essa administração americana, ela não vai durar muito tempo, quer dizer, essa presidente é a última cadência do Donald Trump à frente da Casa Branca, então não se sabe qual será o resultado das próximas eleições, porque se há o retorno de um democrata, essas concessões, esses movimentos em direção à Rússia podem ser revertidos muito facilmente. E também não há. Houve uma quebra muito grande de confiança a nível de Estado, nem mesmo a nível de governo, entre Rússia e Estados Unidos. A Rússia sabe muito bem que, nos últimos tempos, os Estados Unidos saíram unilateralmente de alguns tratados importantes de limitação de armas estratégicas, começando da administração Bush em 2002. Então vai ser muito difícil essa confiança ser retomada apenas por conta de uma mudança temporária, circunstancial, na administração. E até por isso que eu digo, tentar aplicar uma estratégia como a la Kissinger, como ele conseguiu fazer na década de 70 separando de fato a China, né, comunista, da União Soviética, vai ser muito difícil no momento atual.
0: Tá certo, a gente teve o enorme prazer de conversar com o Valdir Bezerra, ele que é mestre em relações internacionais pela Universidade de São Petersburgo, é escritor, organizador da obra 80 anos da vitória na Grande Guerra Patriótica. Eu te agradeço imensamente, Valdir, você sabe que a casa é sua, pode voltar quando quiser, inclusive aqui para o nosso estúdio, como você já esteve.
3: Muito obrigado pelo convite. Eu vou ter essa oportunidade com certeza.
0: Um abraço, tchau, tchau.
2: Eu também acho que o BRICS vai crescer. Vamos chamar nosso terceiro e último convidado. A gente tem o imenso prazer de falar mais uma vez com o professor Hugo Albuquerque, ele que é jurista, analista geopolítico e editor da Autonomia Literária. Professor Hugo, primeiramente, muito obrigado por ter aceito mais uma vez o nosso convite para estar aqui no Mundioca. Tudo bom?
4: Eu que agradeço o convite e a lembrança aqui. Vamos debater um pouco, né, sobre esse mundo agitado em que a gente vive.
2: Professor, esse encontro dos chanceleres, eles mostram o que exatamente na sua visão? É um fortalecimento do BRICS diante desse isolamento ocidental? Como é que o senhor avalia essa reunião?
4: Olha, eu avalio que é um momento complexo, até pelo ataque americano ao Irã, mas o cenário atual, ele marca a incapacidade do sistema ocidental, ainda que impondo perdas por meio de sanções, por meio de ataques, operações militares, ele não conseguiu desmontar o sistema do BRICS, que demandaria o Ocidente ser capaz de, por exemplo, tomar o Irã e produzir uma mudança de regime, dobrar de alguma maneira a China e a Rússia. Isso não aconteceu. Não é? É um momento de tensão, de reação no sentido da ciência política do Ocidente. É um momento evidentemente tenso, né? A gente tem um cenário no Golfo Pérsico que é algo inimaginável, que era inimaginável até muito pouco tempo, mas o fato é, o Ocidente não conseguiu avançar e está numa posição muito delicada, né? A posição do Trump hoje é muito delicada, não é pouca coisa não. Né? O próprio Trump foi até a China numa posição de fraqueza, como nenhum presidente americano havia ido até a China, né? Ficou bastante claro também, né, nas conversações entre americanos e chineses. Então a gente tem um cenário que é, na realidade, essa desmobilização, é a necessidade de normalizar o tráfico em Hormuz, mas essa normalização ela não vai poder vir de acordo com o status quo ante, né? E isso marca também uma questão muito complexa para os americanos, quer dizer, eles não vão poder manter uma presença bélica no Oriente Médio como era antigamente, né? Isso é um golpe muito duro na geopolítica americana, que ela se assenta ainda no petrodólar, e o petrodólar era garantido pela presença americana na Península Arábica e também por uma suposta hegemonia naval que deveria funcionar em relação ao Golfo. E agora está demonstrado que não, né? Então, os Estados Unidos estão diante da necessidade de distensionar a guerra com o Irã, mas eles não têm como, no momento atual, impor a volta ao que era antigamente, que era um funcionamento favorável ao poder americano no mundo, né?
2: Uma das coisas que o Brasil, pelo menos, sempre fala ultimamente é a questão de reforma global. Reforma global, essa é quase um mantra. Agora, quais interesses convergem e quais divergem entre China, Rússia, Brasil, Índia nessas propostas de reforma global?
4: Olha, eu veria que a Índia, em particular, com o Modi, ela assumiu uma postura, desalinhada, uma postura ambígua, que aproximou mais a Índia do Ocidente. Por um lado, que a Índia faça comércio com a Rússia e seja um desafogadouro para parte da produção russa no cenário de mega sanções, de hiper sanções que foram aplicadas a partir de 2022 por conta da guerra na Ucrânia. Muito embora a Índia faça isso, é um fato que ela se afastou de uma aliança estratégica que ela tinha antes com a União Soviética e com a Rússia. Ela mudou o caráter da sua economia, que era, digamos, uma economia capitalista planejada, não era um sistema socialista, mas era uma economia capitalista planejada. Ela muda isso em direção do neoliberalismo e ela se aproxima do capital ocidental nesse processo de desestatização. Isso tem muito a ver com o papel do Narendra Modi, o atual premier, que está no poder já há algum tempo, né? O que destoa, inclusive, de figuras anteriores do partido dele, que eram, como o Atal Bihai Vajpayee, que eram figuras favoráveis à linha histórica de uma Índia desalinhada. O Modi, ele mantém essa ambiguidade, mas essa ambiguidade ela deixa de mirar para o sul global, para o Oriente, e passa a olhar para o Ocidente, para o Norte global. Isso é um fato. O Brasil não chega tanto, mas o Brasil ele é forçado a recuar por pressões americanas indiscutíveis, uma pressão estratégica americana sobre a América Latina como a gente não via há muito tempo, e por conta da sua conjuntura interna. E a conjuntura interna do Brasil, ela também é produto de uma interferência externa, porque os Estados Unidos, eles são a única potência do mundo, mesmo declinante, que tem uma capacidade de interferir e atuar na política brasileira propriamente dita, por conta de alianças muito antigas que se forjaram com a elite tradicional brasileira. Então, isso criou um quadro de polarização artificial no Brasil, que ele desmonta, de certa maneira, aquela hegemonia da nova república, uma hegemonia que era de um lado mais pro ocidente, outro lado mais pro oriente, mas que se assentava na ideia de uma autonomia nacional. Quando a gente fala do bloco bolsonarista que passou a hegemonizar a direita do centro no Brasil, a gente tem um cenário inédito na política externa brasileira, que é uma defesa de uma postura subalterna aos Estados Unidos, de uma opção preferencial estratégica pelos Estados Unidos. Isso nunca aconteceu no Brasil desde a independência, né? Por mais que o Brasil tenha ficado como um país ali periférico, em uma certa medida hegemonizado pelo Reino Unido no século XIX e depois pelos Estados Unidos, o Brasil nunca se curvou por completo a alguma potência estrangeira. O bolsonarismo, ele representa uma escolha deliberada pelo projeto estratégico americano, que não é ter uma preferência ou inclinação pelos Estados Unidos, mas uma subserviência e uma postura subalterna como a gente nunca viu. Tanto que isso entrou, de certa maneira, num certo choque com o Itamaraty. Mas a conjuntura brasileira, ela também muda, e ela, do ponto de vista da sua diplomacia, por conta dessa pressão externa. Quer dizer, houve um deslocamento. De um lado, você tem o atual governo brasileiro, que é chefiado pelo Lula, mas que é muito diferente dos governos anteriores do Lula e do governo da Dilma, porque é um governo que se sustenta numa frente ampla muito mais heterogênea do que foram as coalizões de Lula 1, Lula 2, Dilma 1, Dilma 2. E, por outro lado, há uma mudança no próprio PT, que é, digamos, a cabeça dessa complexa maquinaria. Então, o bolsonarismo, ele criou um cenário que, efetivamente, não sabemos por quanto tempo, que ele desloca a política brasileira à direita. Então, é uma interferência que a gente vê do ponto de vista externo, né? Os americanos deixam cada vez mais claro que eles não podem perder o controle da América Latina num cenário de perda da sua influência internacional. A diferença entre democratas e republicanos é que os democratas tratam a América Latina como um jardim de frente da casa, né? O front yard, como disse o ex-presidente Biden, e o Trump, e os republicanos falam em backyard, que seria o quintal, as jardas ali dos fundos da casa, né? Mas seja a posição democrata, seja a posição republicana, ambas enxergam a América Latina como um espaço vital e subalterno aos Estados Unidos, cuja presença americana tem que ser reforçada, o que cria um antagonismo estratégico, porque a América Latina se integrou mais à Eurásia, né, nomeadamente ao polo sino-russo da década de 90 para cá. Então não há como a gente imaginar a América Latina basicamente assim dependente dos Estados Unidos de um ponto de vista econômico como acontecia antigamente, né? E os americanos não se preocupavam tanto. Hoje, quando os americanos já não têm a mesma capacidade de gerir o mundo, e o exemplo que eu dei do Irã é o mais claro disso, eles vão se voltando para cá. Mas eles não têm uma presença econômica e uma presença de investimento como tinham no passado. Então, as próprias elites econômicas latino-americanas também são colocadas numa posição muito difícil. E é curioso como talvez os dois governos, tirando Cuba, que são hoje mais desalinhados, tirando a Venezuela, que é um caso à parte também, e a Nicarágua, mas Colômbia e México são países ainda muito dentro do espaço econômico americano, e eles têm governos hoje em dia mais desalinhados até do que a média. Os demais, a gente vê um movimento que, por bem ou por mal, num grau maior ou menor, se moveu mais em direção dos Estados Unidos nos últimos tempos. E isso dentro de um cenário que esses países têm limites, porque do ponto de vista econômico, países como a Argentina e Brasil dependem muito mais da China do que dos Estados Unidos. Então isso produz uma contradição, muito forte, que as classes dirigentes também não têm como resolver de imediato. Seja governos ultra pró-americanos como o governo Javier Milei, não tem como romper absolutamente com a China. E se houver uma contradição absolutamente antagônica, o governo Milei vai cair, a Argentina vai acabar embarcando numa crise muito grave. Então, digamos assim, o cenário latino-americano atual é de países entre a cruz e a espada. Porque os americanos também precisam voltar para cá, mas eles não têm uma política e eles não têm uma capacidade econômica como tinham no passado, de criar um plano que pudesse integrar esses países. Porque não é só com repressão que você mantém a hegemonia, nenhuma hegemonia se mantém dessa forma. Aliás, eu diria que o papel repressivo é até menor se a gente pesquisa o que é a hegemonia política ao longo da história humana. Então, isso cria um problema em relação ao Brasil. A África do Sul já é uma economia muito menor, está na África. Agora, o BRICS tem essa realidade do Brasil e da África do Sul, que estão fora do espaço eurasiático, a África do Sul até com uma postura mais autônoma em relação aos Estados Unidos, mas muito mais frágil também, pelo tamanho do seu país. Só que a outra realidade que nós temos é eurasiática. A realidade eurasiática é de países que partilham fronteira terrestre ou têm integração. O Irã está ali colado com o mundo russo e via um lago, né, que não é uma fronteira natural muito relevante, e a Rússia tem uma grande fronteira com a China. Então isso muda quando a gente fala de BRICS, o que é que são esses países? É claro que a Índia, que está na Eurásia, como eu expliquei anteriormente, teve uma mudança conjuntural grande em razão do seu governo atual, mas claro, ponderando as diferenças históricas entre Índia e China. Mas o que havia era, muitas vezes na história do século XX, uma aliança entre Índia e União Soviética contra a China, e depois uma pacificação da relação entre a Rússia e a China, mas que não se estendeu entre China e Índia. A tensão sino-indiana arrefeceu e caminhou muito bem com a formação do BRICS e do G20. Porém, ela não se resolveu. E num cenário de afastamento, como o atual, da Índia em relação à Eurásia, isso cria um espaço de tensão que a gente viu na recente escaramuça entre Paquistão e Índia na Caxemira. E a Índia armada com armas ocidentais, e o Paquistão com armas chinesas. Inclusive a Índia levou uma desvantagem. Então isso cria uma certa desunião e são divisões que os Estados Unidos buscam trabalhar, embora eles não consigam criar uma alternativa eficaz.
2: O senhor acredita que essa questão de a expansão do comércio em moedas locais veio para ficar? A gente fala muito em desdolarização, que os Estados Unidos estariam preocupados, mas esse é um caminho sem volta, na sua visão?
4: Acho que é um caminho sem volta, porque a mediação que os Estados Unidos realizaram via dólar, ela, apesar de alguns choques iniciais, nomeadamente nos anos 70 e depois no começo da década de 80, se estabilizou e trouxe prosperidade global até os últimos anos, né? Onde os Estados Unidos procuraram usar esse mecanismo como uma forma de afirmação da sua hegemonia, que é um equívoco, né? Foi um equívoco para os Estados Unidos. Eu acho que pode gerar um ganho no curto prazo, mas gera problemas no médio e no longo prazo. E eu acho que isso coloca os Estados Unidos numa encruzilhada também, né? E obriga os países a se moverem, né? Está muito claro que com essa política de sanções e tudo mais, sem uma integração monetária direta entre os países do sul global, você tem uma vulnerabilidade muito grande ao quê? Ao sabor do momento da política americana. Se tornou imprevisível, né? E é claro que desde Trump 1, passando por Biden e agora Trump 2, fica muito claro que os Estados Unidos querem ir até o limite para manter a sua hegemonia global, né? Jogar pesado fazendo isso, ao mesmo tempo que eles cometem erros táticos assim impressionantes, movidos aí por fatores da sua política interna, ou quase isso, né? Se a gente imaginar o papel que Israel teve para levar os Estados Unidos a uma guerra que não foi vantajosa para ninguém. Essa guerra do Irã. E os efeitos de médio e curto prazo, na verdade, vão ser negativos para os Estados Unidos, apesar da destruição produzida no Irã. Então, o mundo precisa se mover. Não há outra coisa a fazer senão essa, né?
2: Como é que os países do sul global enxergam o BRICS como uma alternativa real de poder ou um mecanismo complementar à atual ordem mundial?
4: Eu acho que há grupos em todos os países, né, que vão ver de uma maneira ou de outra. Mas é claro que quando você fala numa iniciativa como o BRICS, por que ele cresceu tão rápido? Porque se você faz uma oferta desse porte, vários países menores vão querer integrar o bloco, porque a ordem mundial capitalista do pós-guerra, ela é altamente desvantajosa para a maior parte dos países do mundo. E da década de 90 para cá, ela se tornou desvantajosa mesmo para a parte rica capitalista, que não são os Estados Unidos. Os Estados Unidos da América, por outro lado, cresceram muito mais que a média, muitas vezes às expensas de Japão e de Europa, mas também não distribuíram riqueza ou renda dentro do seu território. Então, o que cria uma crítica à direita e à esquerda ao chamado neoliberalismo e à chamada globalização. Mas veja, do ponto de vista econômico, os Estados Unidos pelo menos ganharam. Então, isso é muito delicado, porque países latino-americanos, africanos, asiáticos, veem iniciativas como o BRICS como a luz no fim do túnel. E é o que de mais concreto a gente tem para um sistema internacional minimamente justo, minimamente equitativo, coisa que o sistema atual nosso não é, porque as Nações Unidas são um sistema muito formal, que não dá conta de uma série de questões reais, e a ordem verdadeira, né, que bate ali no FMI, no Banco Mundial, e nesse papel internacional que é exercido por instituições americanas, né, o dólar, que é uma moeda nacional, acaba tendo uma função de moeda internacional, que não deveria ser. E os Estados Unidos, pelo menos, tiveram uma preocupação de gerir o dólar de uma maneira minimamente internacional, até agora. A partir de alguns anos para cá, a gente viu eles utilizarem o dólar realmente como uma moeda nacional, o que cria uma contradição totalmente antagônica ao seu uso internacional, porque ele acaba com a certeza e a credibilidade que uma moeda internacional precisa ter. Então, é óbvio que nesse cenário, muitos países se movem em direção a um outro núcleo que gira principalmente em torno da relação bilateral entre Rússia e China, e o resto é um pouco uma consequência, mesmo que isso envolva países muito grandes e poderosos como Índia e Brasil. Só que o problema é que, para isso funcionar, hoje a gente teria uma ordem, digamos, com chineses e russos decididos e atraindo países de médio e pequeno porte, ou isso demandaria que Brasil e a Índia se engajassem realmente num processo de aprofundamento e de integração desse bloco para isso funcionar de alguma maneira. Senão não vai funcionar, entendeu? Vai ser uma estrutura muito grande e muito pesada, que pode cair vítima do próprio peso. E, na verdade, o que o mundo demanda é uma estrutura funcional, coisa que a ordem mundial capitalista não é. Ela, quer dizer, ela funciona para uma elite econômica dos Estados Unidos, não funciona nem para o povo americano como um todo, ou para a sua classe média. Então é aí que... É assim que se desenha o drama do mundo hoje.
2: Essa é uma questão que eu queria colocar para o senhor. Hoje o BRICS possui uma capacidade institucional para sustentar essa arquitetura financeira alternativa de longo prazo, ou ainda carece de algo?
4: Eu acho que o BRICS, ele tem todo potencial em matéria de economia, de estrutura militar, de reservas energéticas e recursos humanos. A questão maior é vontade política e alinhamento. O grande desafio é esse, a vontade política, uma vontade política para produzir um alinhamento, e esse alinhamento produzir um aprofundamento. Não adianta o bloco fazer uma reunião e incluir mais países, é preciso criar determinados elementos comuns e trabalhar inclusive com a perspectiva de longo prazo de uma aliança militar, o que não tem no BRICS, mas tem na Organização para a Cooperação de Xangai, que tem um caráter estratégico. Então, e que está ali junto, né? Muitos países que participam do BRICS são da Organização para a Cooperação de Xangai, mas que esses elementos deveriam vir para dentro do BRICS. Por quê? Porque se você tem investimento em comum, você tem de pelo menos defender esse investimento de uma agressão externa, senão você não tem segurança para investir. E a gente vê parte desse problema no Irã hoje, onde os Estados Unidos atacaram, por exemplo, obras de infraestrutura chinesas no Irã. E aí, como é que você faz? Você está destruindo capital. Então, isso é muito delicado, na verdade.
2: Tá certo, a gente teve o imenso prazer de acompanhar a análise sempre pertinente do professor Hugo Albuquerque, ele que é jurista, analista geopolítico e editor da Autonomia Literária. Professor Hugo, sempre é muito bom escutá-lo aqui no Mundioca. Que o senhor volte outras vezes aqui para conversar conosco.
4: Grande abraço.
2: O programa está chegando ao fim. 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A gente vai ficando por aqui. 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
7: A reforma tributária aprovada no Brasil marca uma das maiores mudanças do sistema de arrecadação de impostos das últimas décadas. A proposta tem como principal objetivo simplificar a cobrança de tributos, aumentar a transparência e reduzir distorções históricas da economia brasileira.
8: Entre as novidades previstas está o chamado split payment, mecanismo que permite a separação automática dos impostos no exato momento da transação financeira. Na prática, o valor dos tributos é direcionado imediatamente aos cofres públicos, sem a necessidade de o contribuinte fazer o recolhimento posteriormente.
7: A medida busca reduzir a complexidade do sistema tributário e também diminuir os riscos de inadimplência fiscal. Apesar da expectativa em torno do tema, a implementação será feita de forma gradual. Este ano, estão previstos os primeiros testes relacionados à contribuição sobre bens e serviços e ao imposto sobre bens e serviços. Já a adoção efetiva do modelo começa em 2027 com a substituição do PIS/COFINS.
8: Eu sou Kaique Santos.
7: E eu sou Rafael Costa e você está ouvindo o podcast Jabuticaba Sem Caroço, podcast da Agência Internacional de Notícias Sputnik Brasil.
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7: 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Agora sim, vamos para nossa primeira convidada do dia.
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7: O Jabuticaba Sem Caroço bate um papo agora com a Adriana Mello, ela que é especialista em finanças e tributação. Adriana, seja mais que bem-vinda novamente ao Jabuticaba Sem Caroço, como vai?
10: Muito bem, é um prazer estar de volta com vocês, Rafael e Kaique.
7: É, e você chega para falar sobre uma nova modalidade aí que o Ministério da Fazenda vai apresentar, está apresentando aí para a população, né? O tal do split payment. É, conta pra gente como que esse novo sistema vai funcionar na prática, né? E no momento de uma compra feita por Pix ou por boleto.
10: Bom, essa é uma novidade trazida pela reforma tributária, né? Que esse ano é um ano de teste, mas a partir do próximo ano a gente já vai visualizar tudo isso na prática. E como que isso funciona? Hoje, quando a gente faz uma compra, a gente paga um valor, mas imagina que esse valor vai diretamente para o nosso fornecedor. No futuro, o governo ele já vai retirar a parte dele desse valor. Então, quando o fornecedor receber o valor, ele já vai receber o valor líquido. Qualquer pagamento eletrônico, isso significa que o fornecedor, quando recebe o nosso pagamento, se ele esperava R$1.000, provavelmente ele vai ver 900, 800, a depender da sua carga tributária. Então, essa é uma forma do governo já se certificar de receber a sua parte.
8: Adriana, e qual que é a principal diferença entre o modelo que existe atualmente de recolhimento de tributos e o novo sistema automático?
10: Isso é bem interessante, porque hoje quando alguém faz uma venda, né, ele tem o seu momento de apuração do seu imposto. Então ele não tem esse desconto no momento do recebimento da venda. Ele, durante um mês, faz o seu cálculo do imposto. Então, ele vê se ele tem créditos, se ele tem débitos, e ele olha o seu caixa. Será que eu consigo pagar o imposto nessa data? Então, no futuro, ele não vai ter mais esse float tributário, que a gente chama, que é esse espaço, principalmente, entre a data do recebimento, né, de uma venda e o pagamento de um imposto. Muita gente usa esse tempo, né, no qual ele recebe o dinheiro pelo bruto para pagar outras obrigações, por exemplo. Né? Ele usa isso como um capital, um fluxo de um capital de giro. E ele não vai mais ter esse espaço. Então, no futuro, Kaique, até essa apuração ela vai ser assistida, né? O governo ele vai ter todos os dados hoje, mais ou menos como ocorre com o nosso imposto de renda pessoa física, onde você já tem uma declaração pré-preenchida. No futuro, essa apuração também vai ser assim.
7: Esse novo sistema, inclusive, já começou a trazer aí certos questionamentos, né, por parte do comércio. Porque, assim, o sistema ele poderá gerar aí problemas para setores que trabalham com margens pequenas e alta rotatividade, não?
10: Com certeza. Exatamente porque esse custo financeiro ele vai precisar ser calculado. Então, como eu falei, hoje, como as pessoas recebem um valor bruto do que elas vendem e decidem em qual momento elas vão usar esse dinheiro, então até que eu tenha o vencimento do imposto, que geralmente ocorre no mês seguinte, não ela pode receber algo hoje e ter um imposto para pagar daqui a 20 dias, por exemplo. Então, nesse espaço de tempo, ela pode investir esse dinheiro, pode pagar outras coisas. Com essa mudança, esse custo do dinheiro, esse custo financeiro vai ter que ser colocado no preço. Ela vai ter que considerar que ela não mais vai receber o valor bruto, ela vai receber o valor líquido. E a gente tem discussões até mesmo em relação a isso de outra natureza, Rafael. Por exemplo, tem muitas empresas que têm créditos tributários e elas durante a apuração poderiam utilizar esses créditos e não necessariamente ter um desembolso de imposto. Mas como essa retenção, né, vai ocorrer no momento em que ela recebe de um cliente, ela vai ter que fazer todo esse ajuste na apuração. Então, isso muda toda a dinâmica de finanças da empresa, né? Como ela olha para o fluxo de caixa, como ela organiza seus compromissos e como ela precifica o seu produto daqui para frente.
8: Adriana, e existe o risco de aumento dessa burocracia, então, para comerciantes e prestadores de serviço ou é mais para uns do que para outros?
10: Eu diria que o aumento está na implementação. Né? Mais do que nunca, porque ela precisa assegurar que todas as informações necessárias são imputadas de acordo com os requerimentos necessários a partir dessa reforma, né? A partir do próximo ano, a gente já começa com essas modificações e ela vai precisar destacar muito bem na nota fiscal o valor desses impostos, os códigos, né, dos serviços, dos produtos com os quais ela trabalho que ela está vendendo, porque qualquer erro nisso vai dificultar, né, a explicação de que o imposto foi recolhido ou não, de que foi recolhido corretamente, e erros ela vai ter que buscar às vezes refazer uma obrigação, um ressarcimento, isso torna tudo muito mais burocrático e lento. Né? E claro, isso vai impactar o seu caixa também. Então, os cuidados, eu diria, com os sistemas que eles utilizam, com a empresa de contabilidade que apoia a fazer esse processo de faturamento. Então, a implementação ela tem que ser muito redondinha e depois a gente vai ter a participação tanto dos bancos que mediam, né, a forma de pagamento ou o cartão de crédito, e há também a criação de um sistema que vai fazer toda essa arquitetura de controle, né, que vai integrar tanto o comitê gestor que a gente tem para o IBS, quanto a Receita Federal que a gente tem para o CBS. Então a gente tem impostos diferentes com diferentes órgãos mediados em uma plataforma pública de governança. Então tudo vai ser controlado. Então ela vai ter que ter muito cuidado no início dessa transação. Então, conhecer hoje o que vai ser necessário amanhã é muito importante para evitar prejuízos futuros.
7: E você falou aí sobre a questão do fluxo de caixa, Adriana. Eu te peço novamente para reforçar isso, né? Como que ficará esse fluxo de caixa das empresas, já que vai ter aí essa separação instantaneamente?
10: O risco é no capital de giro, basicamente, né? As empresas hoje usam esse intervalo entre o recebimento e o pagamento dos tributos como um colchão financeiro para fazer diversos pagamentos, entre eles outros fornecedores, funcionários, as despesas regulares da companhia. Ela não vai poder mais contar com o recebimento pelo bruto dessa venda. Ela já tem que considerar que vai entrar no caixa dela um valor líquido de imposto. Então, isso muda a dinâmica de saber, olha, quanto eu vou ter de recursos quando o meu cliente me pagar. Vai ser menos do que ela costumava ter. E isso muda a dinâmica para programar também os seus prazos de pagamento com os seus fornecedores, né, se organizar internamente ou até mesmo buscar, às vezes, capital com bancos ou uma reorganização aí nos preços, nas margens. Então, esse é um exercício que cada empresário precisará fazer, porque o seu reflexo no fluxo de caixa será um recebimento a menor. Eu não tenho mais esse intervalo entre a data do recebimento da minha venda e o pagamento do tributo. Ele passará a ser instantâneo.
8: Adriana, como fica tudo isso para o consumidor? Ele vai perceber alguma mudança na hora de pagar por uma compra ou algum tipo de serviço? Acho que tem muitas dúvidas nesse sentido também.
10: Não, de forma geral não, ele faz o pagamento como sempre e a gente pode contar com toda uma engenharia, né, de pagamentos. Então imagine que ele compre através de um
11: marketplace, tipo
10: um marketplace. Isso, um marketplace, perfeito. Então esse valor, uma parte já é comissionamento, uma parte é imposto, então todo esse dinheiro vai para o caminho correto.

0: E surgiu uma dúvida aqui agora, o Kaique já até te perguntou, mas eu queria até bater nessa mesma tecla, no sentido de, quando a gente pensa que antigamente, né, atualmente, o sistema atual, as pessoas compram numa loja e esse imposto só será repassado no próximo mês, isso é, aquele dinheiro que está entrando em caixa, como você bem disse, será destinado para outros lugares e no próximo mês a loja, a empresa vai lá e paga, certo? E Adriana, isso não pode, de alguma forma, começar a encarecer os preços para suprir essa gordura que está sendo retirada?
1: Pode sim, porque, como eu já falei, a mesma questão dos créditos, muitas empresas têm isso à disposição e não vão conseguir usar de pronto. Então, isso encarece a operação dela, tem um custo financeiro maior. E para bancar essas operações, conseguir pagar no prazo os seus compromissos, elas têm essas alternativas de revisitarem os seus processos, né, tentar alargar prazo de pagamento, fazer alguma coisa nesse sentido, mas muitas coisas ela não vai conseguir. Então, ela vai ter que reprecificar o seu produto ou o seu serviço para que ela consiga honrar com seus compromissos como esperado. Porque imagine se ela precisa contratar esse crédito bancário para suprir essa necessidade de caixa temporal, ela tem um custo. Então, isso vai ter que ser considerado na operação, no novo modelo operacional.
0: Isso é, então o consumidor só vai perceber então a mudança quando ele perceber que as coisas estão ficando mais caras, né?
1: Exatamente, a única percepção do consumidor é sempre no preço, né? Porque ela não vê essa engenharia, não é afetado diretamente por ela, mas toda vez que você precisa investir, seja num sistema mais robusto para conseguir fazer esse controle, ou tem uma necessidade de capital, e a gente sabe que os juros no Brasil continuam muito elevados, né? Então o custo de dinheiro é muito alto, o empresário não tem como absorver todo esse custo, né? Ele acaba reprecificando o seu serviço ou o seu produto.
2: Adriana, a gente tem a criação que começa, né, a ser implementado, me corrija se eu estiver errado, a partir deste ano 2026, de forma gradual, do IVA, o Imposto sobre Valor Agregado, dual, que é formado então pelo CBS, a contribuição sobre bens e serviços, e pelo imposto sobre bens e serviços IBS, impostos que você citou aqui e trouxe, né, a separação ali pra gente. O split payment, como que fica nessa relação com a criação desse imposto? Também interfere em algo ou não necessariamente, não tem nada a ver?
1: Os impostos, eles são uma nova metodologia de apuração, vou colocar dessa maneira, né? Eles substituem outros tributos. Então, no caso do IBS, ele vem para substituir o ICMS e o ISS. E o CBS, ele substitui o PIS, o COFINS e o IPI. Mas o sistema de pagamento, ele é uma novidade para ambos, né? E ele vai ocorrer de forma gradual, porque a gente tem essa transição na reforma tributária. Então, como eu falei, esse ano é um ano de teste, onde a gente está testando o modelo e há percentuais apenas indicativos para que a Receita faça o cálculo de fato, inclusive do percentual do IVA, porque hoje a gente não tem esse percentual definido, eles estão usando esse percentual, essa amarração, esse exercício ao longo desse ano, inclusive para chegar, fazer uma conta de chegada, eles sabem quanto precisam arrecadar e com esse exercício eles vão definir a alíquota necessária. E a partir do próximo ano a gente já começa deixando de ver o PIS e o COFINS e tendo o CBS implementado. E a partir desse momento eles começam a testar o split payment. Então ele também vai ser implementado de forma gradual ao longo desse processo. Inclusive há dois modelos, uma forma simplificada. Então tudo isso vai ser colocado em teste, né, em produção mesmo, real. A gente vai sentir as dificuldades, as companhias vão se adaptar a esse processo a partir de 2027.
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0: E é possível, assim, a gente já prever uma certa dificuldade por parte das pequenas e médias empresas para se adaptar a esse novo modelo? Podemos entender um cenário que todo mundo terá alguma certa questão em relação a esse novo sistema.
1: as dores são diferentes, Rafael, né? O grande, ele acaba tendo um navio enorme.

0: para girar, né? Então ele tem que adaptar toda uma ferramenta complexa de sistemas, de ERPs, envolver prestadores de serviços terceirizados, consultoria para, né, ornamentar tudo isso. Então eles têm um volume de treinamento interno, de adaptação de informação dos seus clientes, dos seus fornecedores, um rearranjo muito grande e um custo também atrelado a isso. Agora o pequeno, ele também sofre, porque muitas vezes quem faz a nota é o próprio empresário, né? Ali no dia a dia, que veste diferentes chapéus no seu dia a dia, né? Ele presta o serviço, ele vende, ele faz a parte administrativa, dependendo do porte da empresa. Então ele sofre um pouco mais para entender todas essas mudanças, como implementar. E quem faz isso de forma muito manual, né, através das ferramentas aí dos portais governamentais, sofre para aprender, para operacionalizar, e leva mais tempo também para fazer tudo isso e tem uma chance maior de erro. Então, ou às vezes ele acaba absorvendo um custo para ter um prestador de serviço terceirizado para que eu consiga apoiá-lo, dada a complexidade. A ideia é que com o tempo esses processos tornem todo o processo mais simples, mais fluido, mas sempre durante a implementação, até que tudo isso fique claro, fique simplificado realmente, leva tempo.
1: Então isso mexe, impacta também com os profissionais autônomos, os microempreendedores individuais também, os chamados MEIs.
0: Todo mundo, porque todo mundo vai emitir as notas e ter os controles da mesma maneira. É claro que a gente ainda tem empresas optantes pelo Simples, que tem um regime diferenciado, mas a gente vai notar uma redução de empresas optantes pelo Simples, justamente por esse modelo de IVA dual, porque as empresas querem o crédito sobre as suas compras, e adquirir produtos ou serviços de empresas optantes pelo Simples não lhe dão crédito. Então, muita gente, inclusive, vai começar a considerar a permanência nesse regime.
2: E, Adriana, o argumento do governo em relação ao split payment é que a ideia é reduzir a sonegação, né? Como que isso acontece tecnicamente falando? Isso também pode evitar aí empresas de fachadas? Seria basicamente, é possível a gente entender assim, esse sistema se faz necessário porque o atual foi percebido uma série de irregularidades, tipo, tem embasamento de fato para essa mudança?
0: Tem embasamento, mas eu diria que não necessariamente é na parte da sonegação como um todo. A gente está falando mais da inadimplência. Então, aqueles que apuravam os impostos e não faziam o recolhimento, e às vezes até aguardavam aí algum parcelamento, alguns, né, programas de renegociação, esses não terão essa opção, porque ele vai ter essa retenção, né, direta no momento do recebimento. Então, o governo, de forma geral, ele garante que ele vai receber esse valor. Tá, então é mais uma questão de adimplência nesse caso. Mas eu ainda posso ter várias estratégias de sonegação, que a gente vai ter o combate aí de outras maneiras. Então eu posso ainda ter faturamento sem nota, faturamentos menores do que os reais, classificações que geram discordância. Então tem várias vertentes aí no caso de sonegação que precisarão ser atacadas, digamos assim. Mas isso ajuda e muito o governo à previsibilidade de recebimento desses impostos.
1: Agora, pensando em tudo isso, a gente tem uma discussão muito em torno de arrecadação e quanto o governo gasta, e pensando que é para reduzir sonegação e fraudes para quem costuma aí tentar driblar o poder público para não pagar esses impostos devidos, e a gente sabe que tem muita gente, principalmente arrisco a dizer aqui que são aqueles que geralmente são os que na verdade devem pagar até mais e conseguem às vezes se livrar, esse split payment pode aumentar a arrecadação do governo sem então precisar mexer no valor dos impostos, né? Naturalmente, que vai fazer com que realmente as empresas e essas pessoas paguem ali o que deve. Então deve haver a gente deve sentir esse aumento na arrecadação por parte do poder público.
0: Exatamente, porque ele reduz o calote, né? Então ele já pega na fonte esse valor. Isso dá uma certeza de arrecadação, então um dinheiro que ele não tinha certeza se entraria no caixa, né, no caixa público, agora ele tem uma previsibilidade muito maior, até porque o controle eletrônico também, a ideia é ser mais centralizado possível para ter visualização disso. E como eu falei, a gente tem a perspectiva de ter uma apuração assistida. Então, em breve, muitas outras melhorias serão feitas, até mesmo para controle de créditos, do que é utilizado, do que não é. Há todo um controle também. O crédito somente será tomado se o imposto for pago. Então, antes alguém emitia uma nota, alguém tomava aquele crédito e não se sabia se aquele imposto foi realmente recolhido. Então, agora tem várias formas do governo se cercar de previsibilidade, tanto em relação a créditos quanto recebimento. Então, isso reforça o caixa do governo, já reduz algumas brechas que os sonegadores ou devedores quanto mais existiam.
2: Como que o novo sistema impacta a guerra fiscal aí entre estados e municípios?
0: O novo sistema de pagamento, não diria que é o maior impacto em relação a isso, mas sim um novo modelo, né? É claro que ainda há uma guerra em relação a isso, e como eles vão fazer essa distribuição, especialmente de prefeituras, né? É uma discussão muito grande em relação a isso, mas esse comitê gestor que foi definido justamente é para tentar pacificar e chegar num acordo em relação a quanto vai para cada estado, para cada prefeitura, né? O governo vai tentar mediar através desse comitê como fazer essa distribuição. É claro que a gente ainda vai continuar vendo vários pleitos de várias cidades, estados, principalmente pela perda de alguma arrecadação também, porque hoje a gente sabe que o CEP faz muita diferença. Então há pessoas que conseguem ter um percentual menor de ICMS em determinada região, um ISS menor, e a ideia é equalizar todo esse sistema. Então isso vai levar muitas pessoas a migrarem de um lugar para outro. Enfim, tem muitas mudanças nesse cenário, mas essa guerra vai existir, só que de uma forma diferente, através desse comitê, onde ele tenta mediar e determinar quanto é o suficiente para cada localidade, para que ela consiga arcar com os custos da sua região.
1: Como fica o Conselho Federal de Contabilidade nesse processo de adaptação toda, Adriana? Deve também ter muita consulta, talvez? Assim, a gente aqui tá até com essa entrevista, tem outra nesse episódio, tá ficando um pouco mais claro para nós que não somos da área. Mas imagino que para quem vai lidar com isso na prática, vai também precisar ter nessa implementação ao longo do tempo, né, Rafa?
2: E só fazendo um adendo aqui com a fala do Kaique, recentemente até o Ministério da Fazenda fez um treinamento para os colaboradores, né, para os funcionários públicos e também para interessados da sociedade civil, para poder participar desse curso e entender ainda mais. Então, isso existe ainda uma interrogação muito grande por parte, tanto até mesmo dos servidores públicos e também da sociedade?
0: Sim, há muitas dúvidas. A gente está num ano de teste, como falei, muitas leis acabaram de ser finalizadas, e uma coisa é entre o que está escrito, as dúvidas que surgem, né, entre o que está escrito e a prática, como que a gente operacionaliza, se isso dá margem para interpretação diferente. Então tem toda uma pacificação de entendimento e aplicabilidade. Algumas empresas que já são usadas como piloto para que esses testes sejam feitos, então muita coisa já é possível de ser lida e entendida através desses projetos, mas ainda assim há muitas discussões, como a gente fala, né, de prazos, de formatos, de custos, de clareza. Os bancos também, a FEBRABAN acaba questionando muito, porque eles têm um papel muito importante nesse contexto, né, de organizar toda essa engenharia financeira, de como distribuir, de como confirmar esses valores com a plataforma do governo. E é claro, a contabilidade fica ali no meio, tentando ajudar os profissionais tanto a compreender quanto a assegurar prazos mínimos em que a gente receba esses layouts, essas definições de forma prática, para que possa ser feito e possa ser feito de forma correta. E também a gente tem não só, né, os profissionais de contabilidade, mas advogados também de olho no direito dos consumidores. Afinal de contas, a gente tem essa questão de crédito, em que momento você vai conseguir usar, como é que eu pago antes, sendo que eu tenho crédito, enfim. Então tem muitas perguntas que vão surgir também durante esse período de transição, porque a gente tem o novo sistema completo somente em 2033. Então imagine que em cada uma dessas etapas o governo vai promovendo melhorias, definindo novas regras e a gente correndo atrás para entender e aplicar isso para não ser penalizado.
1: E aí, Adriana, então acho que também é importante a gente colocar aqui, a população tem muitas dúvidas sobre, e aí pegando um gancho do que é mais amplo, do que vocês especialistas acompanham, do que é essa reforma tributária, né? Ainda existe muita desinformação também em torno desse tema e dessas novas mudanças que vão ser sendo feitas a partir desses próximos anos, como essa?
0: Olha, todas as mudanças, elas causam bastante, vamos dizer assim, muita preocupação, né? Porque é preciso, primeiro, que elas sejam claras e, em geral, esses layouts não chegam de forma tão rápida. Então, à medida que as leis são aprovadas, os comitês chegam num entendimento comum, a gente recebe modificações e implementações que precisam ser repassadas para diversas pessoas. E há também sempre essa questão do entendimento entre o que está escrito, às vezes não é tão claro. Tem muitas coisas surgindo, como um imposto seletivo. Então, a mudança, ela acaba trazendo essa substituição dos impostos. Então, a gente convive com dois sistemas em paralelo por um período de 29 a 32, por exemplo, para o ICMS e para o ISS, que é onde a gente tem o maior nível de discussão, né? Porque são muitas prefeituras, são muitos estados. Então, os impostos federais acabam sendo um pouco mais fácil, porque eles já tinham uma gestão única. Mas, ao longo desse período, eu tendo a dizer que quem faz a sua compra ali como consumidor final, ele só vai perceber isso principalmente quando começar a visualizar a carga tributária, aquilo que ele vê na nota, né? Ele vai perceber o quanto é o custo daquele produto de fato que ele paga versus o imposto. E sentir se tem algum efeito de elevação de preços ou perda de qualidade, porque tem gente que às vezes não eleva o preço, mas tenta fazer algo, né, com uma qualidade menor. E o empresário e profissionais todos que trabalham nessa parte operacional, administrativa, contábil, financeira, correm atrás de se adaptar e revisitar os seus processos, né? Uma vez que a gente não tem como mudar a lei ou rever alguns dessas indicações, a gente começa a buscar por alternativas, né? O que eu posso fazer dentro dessas novas regras que me são colocadas. Então, a gente vê muitas mudanças, Kaique, elas afetam pessoas e empresas de diferentes maneiras e a gente vai ver muita mudança ao longo desse processo.
2: E só para a gente concluir aqui, Adriana, o que que precisa acontecer entre agora e 2027 para a gente entender que essa implementação seja considerada bem-sucedida?
0: Olha, o que precisa acontecer é a gente ter um departamento contábil, financeiro, acompanhando essas mudanças e assegurando que os seus sistemas serão preparados. A partir de agosto desse ano, já tem toda a informação em relação ao CBS que vai ser colocado na nota. Então, eu preciso ir adaptando os meus processos da mesma forma como as mudanças ocorrem, de forma gradual. Mas sempre eu tenho um prazo para que isso ocorra. Então, as empresas precisam se organizar de forma antecipada para aquela data. Porque, por exemplo, esse ano eu tenho essa informação que é colocada na nota, mas ela ainda não deve me gerar um recolhimento. Porque eu continuo fazendo recolhimento pela metodologia antiga e informando um percentual referente à nova. Mas se eu não preencho minhas obrigações acessórias corretamente, eu posso acabar pagando em duplicidade.
2: Isso pode gerar algum conflito também com a Receita Federal?
0: Pode sim, porque se eu tenho uma informação divergente, ela vai me cobrar. Por exemplo, você informou algo na nota fiscal, mas não informou que isso aqui era somente de caráter informativo na sua obrigação acessória, por exemplo. Então, eu quero meu imposto, porque você não declarou corretamente. E aí você vai ter que retificar, vai ter que buscar aquele reembolso, né, o ressarcimento. Então, a organização da empresa é um acompanhamento em relação à emissão da nota, em como ela divulga essa informação, como os sistemas dela estão preparados. Então, eu diria que a principal etapa nesse momento é conhecimento. Então, esses treinamentos que são liberados pelo governo, é importante que as pessoas que não tenham um fornecedor grande, né, um terceiro envolvido ou uma área estruturada na sua organização fazendo, que esse empresário pequeno faça esses treinamentos, se intere do que está acontecendo. Há vários outros treinamentos por diferentes instituições também sendo divulgados, que às vezes tem até uma natureza mais prática, você tem outros colegas ali da área que podem compartilhar como eles estão fazendo, como estão se organizando, como é essa vivência, então trazer mais insights práticos. Quanto antes as pessoas aprenderem, tomarem conhecimento e olharem como isso se aplica ao seu negócio, mais importante é porque tudo que a gente tem aqui é em relação a procedimentos e organização de sistemas, né? Então, seja ele feito de forma manual ou ele com um sistema robusto, como grandes empresas que têm um ERP como um SAP, um Oracle, tudo isso precisa ser customizado. Eu tenho campos específicos para esses novos impostos, eu preciso testar a emissão desses documentos fiscais com os novos campos, eu preciso mapear todas as minhas formas de recebimento, eu preciso criar relatórios de conciliação, eu preciso simular o impacto do split payment no capital de giro. Então, tudo isso que você já tem ciência que vai acontecer, você precisa organizar internamente, né? Criar uma política de cancelamento, de pagamento parcial, enfim, a cada momento que uma mudança é trazida, eu preciso olhar para a minha operação, entender como isso me afeta. Então, o primeiro passo é conhecimento, o segundo é entender como isso afeta o meu negócio, e o terceiro é começar a implementar essas mudanças de forma mais rápida, e o quarto é garantir uma conciliação nesse processo para eu me certificar, né, de que tudo foi feito corretamente, foi informado corretamente e dos valores que eu tenho e como isso se conversa, né? E sempre que possível, uma empresa já mais estruturada é simular esses cenários com esses impactos, quanto afeta a minha margem, o meu preço, meu fluxo de caixa, e a partir daí tomar decisões estratégicas em relação ao seu negócio, né? Pensar o que você pode fazer em cada um desses cenários.
2: É isso, tivemos o prazer de ter aqui essa aula com a Adriana Mello, ela que é especialista em finanças e tributação. Adriana, muito obrigado por mais uma vez ter contribuído aqui com o Jabuticaba Sem Caroço. Volte sempre.
0: Eu que agradeço, Rafael, Kaique. Um prazer falar com vocês.
1: Um abraço.
0: Tchau, tchau.
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1: Essa nova dinâmica prevista pela reforma tributária exige um novo tipo de planejamento financeiro no dia a dia das empresas, como a gente observou. Isso porque o prazo entre o recebimento das vendas e o pagamento dos impostos funciona atualmente como uma espécie de fôlego de caixa para muitos negócios.
2: Com o modelo do split payment, esse recurso deixa de existir, já que o imposto passa a ser separado automaticamente no momento da transação. Segundo entidades como a Fecomércio de São Paulo, a mudança pode gerar impactos importantes, principalmente para empresas que operam com margens mais apertadas ou que dependem de capital de giro para manter as contas em dia e honrar compromissos de curto prazo. Pauta para a nossa próxima entrevistada.
3: Alguém me explica.
1: O Jabuticaba Sem Caroço recebe agora a Sarina Manata, assessora jurídica da Fecomércio de São Paulo, Fecomércio SP. Sarina, bem-vinda ao Jabuticaba, como vai?
4: É um prazer estar aqui com vocês.
1: Sarina, pra gente começar aqui, explica para nós, para o nosso ouvinte, o que exatamente é esse split payment, essa expressão em inglês que a gente está trazendo, a avaliação inicial da Fecomércio sobre a criação dele e por qual motivo é considerado aí uma das peças centrais da reforma tributária sobre o consumo?
4: Bom, para entender um pouquinho do split payment, acho que primeiro a gente tem que entender o que ele significa, a expressão em inglês. Porque o split quer dizer dividir e o payment é pagamento. Então a ideia central é, quando eu efetuar um pagamento e que seja de uma modalidade eletrônica, qualquer que seja, esse rateio será automático. Então imagina, acho que dando um exemplo, acho que fica mais fácil. Vamos supor que eu adquira uma camiseta por R$128 e que a nossa alíquota do IBS e da CBS seja de 28%. Então quando eu efetuar um pagamento por qualquer modalidade eletrônica, seja por boleto, PIX, TED ou cartões de débito e crédito, o estabelecimento, a loja que eu estou comprando, ela não vai receber o total dessa operação, que no meu caso aqui é R$128. Ela vai receber o valor da mercadoria só, de R$100, e o R$28, que é relativo ao tributo incidente nessa operação, ela vai direto para o governo, para o fisco. É repartido aí, no nosso caso, entre a Receita Federal e o Comitê Gestor do IBS. Então, é uma reformulação completa da sistemática que a gente tem hoje. E eu acho que o primeiro aspecto que a gente tem que considerar é o impacto que isso tem no fluxo de caixa das empresas, porque estão acostumadas com outra sistemática. Então, só dando um exemplo novamente, hoje o principal imposto, né, sobre o consumo que a gente tem é o ICMS, com alíquota de 18%. E como funciona na sistemática atual? Eu compro uma mercadoria, eu embuto esse imposto no meu preço, então quando alguém paga, ele paga o imposto também, o consumidor final paga esse imposto. Só que a loja recebe esse imposto e ela acaba trabalhando com esse valor durante todo o período. E normalmente ela recolhe esse imposto para o fisco no mês seguinte. E ela também já considera, porque o ICMS, assim como os novos tributos que estão sendo criados, são tributos não cumulativos. Quer dizer isso, eu pago meu imposto só sobre o valor agregado. Então, eu consigo me creditar do imposto já pago na operação anterior. Então, efetivamente, eu pago a diferença e não aquela alíquota nominal cheia. Então, por isso que, em linhas gerais, o split payment acaba tendo um grande impacto no fluxo de caixa das empresas.
1: O governo tem defendido, Sarina, esse modelo, afirmando que o split payment deve simplificar o sistema e reduzir fraudes. Faz sentido isso, essa motivação também? Quais problemas do modelo atual esse do split payment tenta resolver?
4: Eu acho que o objetivo realmente é positivo, de evitar as fraudes, porque quando uma empresa de boa fé ela adquire uma mercadoria, ela já recolhe esse tributo e eventualmente ela tem algum tipo de problema no creditamento porque o seu fornecedor não pagou o imposto. Então, e também tem a questão, quando há garantia de que todo mundo paga, a tendência é que a gente tenha uma alíquota menor. Eu acho que nesse aspecto é positivo. A grande questão aí para o empresário é que, primeiro, muda a sistemática do que a gente tem na atualidade. Então, tem essa mudada de chave, né? De se preparar por esse impacto no seu fluxo de caixa. E a questão de ele assumir uma responsabilidade de um terceiro. Então, quer dizer, e você atrelar isso ao efetivo pagamento. Porque hoje, eu, contribuinte de boa fé, se eu adquiri uma mercadoria e paguei por aquilo para o meu fornecedor, e o simples fato de estar destacado na nota fiscal me garante o crédito. E no contexto agora da reformulação do sistema tributário, não será mais assim. Então, além de ter o documento fiscal, eu tenho que ter a certeza de que aquele tributo foi pago. E daí, nesse contexto, o split payment, na verdade, dá uma segurança maior para quem está adquirindo. Mas a preocupação também é que em 2026 a gente já vai ter o início da cobrança da CBS, né, a primeira contribuição, e o split será, né, já foi divulgado que será por fases a implantação, e nesse começo ele será facultativo. E Daí o adquirente, ele tem a opção de pagar esse imposto. Então você percebe que a sistemática, ela não é tão simples assim. A gente está adotando um split amplo para todas as operações, que poucos países adotaram justamente por conta dessa complexidade dessa ferramenta, né?
2: O Brasil então não está criando algo inédito, né? Esse modelo já existe no exterior, é isso?
4: Ele existe, mas não para todas as operações como a gente está fazendo. Justamente por conta dessa complexidade, você imagina que o Brasil também é um país que faz várias compras parceladas, o que é diferente um pouquinho de outros países, que não tem essa tradição das compras parceladas, mas é utilizado, mas de uma forma muito restrita, né? Não como a gente pretende incluir todas as operações. Eu acredito que a gente tenha sistema para fazer isso funcionar, mas nesse primeiro momento não parece que é isso que vai acontecer, já que a ferramenta será facultativa nesse primeiro estágio, nessa primeira etapa de implantação. E a gente tem vários aspectos ainda que não estão completamente definidos, né? A gente teve agora, recentemente, no final de abril, aprovado e divulgado o regulamento do IBS da CBS, mas várias questões, inclusive com relação ao detalhamento de procedimentos práticos, ainda dependem de um ato conjunto da Receita Federal e do Comitê Gestor. E justamente, por exemplo, falando do pagamento parcelado, é um aspecto ainda que depende de um detalhamento. Como será essa implantação em duas fases que eles já divulgaram, né? Que será primeiro nos pagamentos eletrônicos de PIX e TED, depois nos cartões de débito e crédito. E a gente tem, o empresário ainda tem várias questões, ainda que não estão definidas, como será feito tudo isso na prática.
2: É bom salientar aqui, inclusive, né, que o Ministério da Fazenda está fazendo aí um certo tipo de curso preparatório para os servidores públicos, justamente que vão atuar nessa área. E aí eu te pergunto, Sarina, antes de implementar, né, esse sistema, o Ministério chegou a chamar os principais atores dessa conversa, no caso o Fecomércio, né, os empresários de outros setores, para poder explicar que processo é esse, que sistema é esse, ou não? Isso foi apresentado para vocês assim, já com tudo resolvido, com tudo decidido?
4: Eu acho que tem tido uma participação da sociedade civil de uma forma geral na construção desse novo sistema. Só dando como exemplo, quando a gente discutiu isso em agosto do ano passado, a gente foi convidado pela Receita Federal para discutir durante uma semana toda, por exemplo, a questão do regulamento. Claro que a questão do sistema são empresas envolvidas, aí a Fecomércio não participa diretamente, porque daí ele convida empresas que desenvolvem sistemas. Então, eu acho que a participação cooperativa, ela tem acontecido. Né, a gente tem percebido realmente um novo fisco, uma nova Receita Federal, numa construção muito mais colaborativa. Eu acho que isso tem evoluído nos últimos anos e no contexto de reforma a gente percebe isso. Mas eu acho que a grande questão é não só ouvir, né, o que as empresas têm a falar, mas divulgar isso com antecedência, de modo que todos os empresários, todos os contribuintes possam se planejar, ter um mínimo de previsibilidade, né? Você imagina, a gente em 2027 a gente vai ter implantação, e quando será definida essa alíquota? A grande pergunta que o empresário faz é quanto ele vai pagar por tudo isso. Então não há uma definição quando será divulgada, que possivelmente ocorra no final do ano. Então acho que a contribuição tem acontecido, claro que há um esforço grande, inclusive dos técnicos, que os técnicos envolvidos na Receita Federal realmente são super prestativos, inclusive com relação às entidades, já vieram inclusive aqui na Fecomércio, e sempre estão muito à disposição. E esse curso eu acho que é uma grande oportunidade para todo mundo conhecer em detalhes, e não só os contadores, né? Eu acho que especialmente para as empresas pequenas, acabam colocando essa responsabilidade no contador. Mas há uma mudança estrutural do sistema e os empresários precisam saber minimamente o que vai acontecer, porque isso, como eu disse, muda fluxo de caixa, pode mudar a precificação dos seus produtos, então ele tem que entender toda essa nova sistemática de tributação.
1: E então, pensando no que temos hoje, atualmente, e nessas explicações, o que, que as empresas podem, deveriam começar a fazer agora para se prepararem para o split payment, Sarina?
4: Eu acho que com relação ao split, pensar que nesse começo ele não será obrigatório. E eu tenho que saber especialmente quem são meus fornecedores. Porque você imagina, num cenário de que o split não estará funcionando plenamente em 2026 e que eu só posso tomar crédito se o tributo foi efetivamente pago, eu preciso primeiro considerar quem são meus fornecedores. Se eles realmente pagam rigorosamente em dia seus tributos. Porque no caso de que eu tenha um receio com relação a isso, há uma previsão de que eu pague o tributo do meu adquirente. Então, acho que isso deve ser analisado. Quem são meus fornecedores? Se não é o caso, ainda não há detalhes como será feito isso, o pagamento do tributo pelo adquirente do bem ou serviço, mas é uma hipótese que deve ser considerada, né? Porque, imagina, às vezes eu adquiro aquela mercadoria, pago pelo tributo, se ele não pagar no prazo, eu não vou ter o crédito. E lembrando que o tributo já foi definido, vai ser pago no último dia útil do mês seguinte da apuração. Então, no mesmo dia que eu estou apurando e vou definir o que eu vou tomar de crédito, o meu fornecedor também está pagando aquele tributo. Então, enquanto o split não funciona, eu ainda vou ter esse ato, né, em relação à certeza de que foi pago. Acho que o primeiro aspecto é isso, é considerar a possibilidade de eu pagar o tributo do meu adquirente. E eu tenho que verificar também com essa antecedência, a gente acha que 2027 está longe, mas eu tenho decisões importantes para tomar em 2026, né? Inclusive com relação ao meu regime de tributação. A gente sabe que o regime mais adotado pelas empresas brasileiras é o Simples Nacional. Em algumas situações, pode não ser vantajoso continuar integralmente no Simples Nacional. Eu tenho a possibilidade de pagar os novos tributos, o IBS e a CBS, por fora. E essa decisão, essa escolha, deve ser feita até setembro de 2026 para valer em 2027. Então eu tenho que escolher qual é a melhor forma de tributação, não só de quanto eu vou pagar menos, mas para garantir a competitividade, porque pode acontecer, dependendo da minha atividade, que eles não queiram contratar empresas de menor porte, justamente porque o crédito transferido será bem menor que uma empresa da tributação regular. É claro que esse tributo, ele é recolhido pelo adquirente, né? Então, se eu pagar o tributo cheio, quem vai ter o ônus é o adquirente. Mas a gente sabe também que as empresas de menor porte, elas têm um preço, em geral, falando especificamente de mercadoria, ela concorre de uma forma desigual dos grandes varejistas. Então, a questão da competitividade é um aspecto importante para ser considerado também.
2: Sarina, a gente pode entender os impactos diferentes, tanto ali nas micro e pequenas empresas, esse novo sistema, ele pode impactar mais essa turma aí ou não? Vai impactar todo mundo por igual?
4: A empresa, falando de tributação de uma forma geral, a empresa que se mantiver integralmente no Simples, de uma forma geral, ela continua pagando os mesmos valores, né? Ela não vai ser diretamente impactada. O impacto, na verdade, acaba sendo indireto. Primeiro, essa questão que eu falei, que deve considerar a perda de competitividade. As empresas do Simples, que a grande maioria dos seus clientes sejam outra pessoa jurídica não optante do Simples e que com certeza vão querer o crédito integral, então aí elas têm que reavaliar se vale a pena continuar adotar o regime híbrido, recolhendo IBS e CBS por fora. Outro aspecto que pode impactar também as pequenas empresas é que a gente ter vários regimes diferenciados com reduções de alíquotas de 100%, 60% e 30%. E esse benefício, ele não se aproveita no Simples Nacional. O grande exemplo é justamente os pequenos mercados e pequenas farmácias, já que alimentos e medicamentos, e diversos alimentos e medicamentos, não vão pagar nada de BSBS, porque tem alíquota reduzida 100%, e outros terão redução de 60%. Então, imagina, cesta básica de alimentos, ela não vai pagar nada de BSBS. Agora, se um pequeno mercadinho vender esses mesmos produtos, o arroz, o feijão, a carne, ele vai ser tributado normalmente dentro do Simples Nacional. Então, por isso que deve ser considerado se vale a pena realmente eu me manter integralmente no Simples e tributar dentro desse regime unificado e simplificado, ou eu optar, já que a grande maioria, por exemplo, dos meus produtos, ele tem redução ou não vão pagar nada de BSBS, recolher por fora e ter um impacto aí muito menor. Então, tudo deve ser avaliado, mas em linhas gerais, empresa que se mantiver integralmente no Simples, ela não tem impacto direto, somente a substituição dessa cesta de tributos que ela paga dentro da guia única. Então, sai PIS, COFINS, ICMS-SS e entra os novos tributos, que será IBS-CBS, sem impacto em relação à alíquota, né? Mas tem que considerar o todo para ver se realmente vale a pena se manter integralmente no Simples Nacional.
1: Sarina, o governo mencionou que o split payment vai começar primeiro via PIX, boleto e transferências, deixando os cartões para uma etapa posterior. E qual que é o motivo dessa diferença? Tem a ver um pouco com aquelas modalidades, as três modalidades que você nos explicou do split payment também?
4: Acho que não, acho que o PIX, eu acho que ele é uma forma muito utilizada, inclusive pelo comércio varejista. Claro que eu acho que tem a ver com sistemas, né? Porque quem tem que desenvolver esse sistema são as instituições financeiras e administradoras de cartão. Então, talvez as instituições financeiras estejam mais evoluídas, né, com relação aos seus sistemas do que as outras empresas. Mas claro que também tem um aspecto de que no comércio, em relação ao volume, os cartões aí devem ser a maioria, mesmo que o PIX está sendo utilizado com muita frequência no comércio varejista, né? Mas o cartão ainda, os cartões de crédito e débito ainda, acredito que seja um volume significativo. Eu acho que é justamente, primeiro, na ideia de que vão ser só essas transações das instituições financeiras propriamente ditas, e também restringiram as operações B2B, ou seja, as operações entre CNPJ, entre empresas. Então, eu acho que é justamente para ter um número menor de operações e transações para se fazer esse teste inicial, para depois ampliar não só para outras modalidades de pagamento, mas também para outras pessoas, por exemplo, os consumidores finais. Então, também estão de fora, né, os consumidores finais, transações B2C nessa primeira etapa da transação. Eu acho que é justamente por isso, né? Para ter um controle e fazer o teste num cenário aí de menores fluxos de pagamento.
2: Sarina, você acha que outros processos estão por vir aí? É só uma parte do pacote dessa reforma? O que podemos esperar?
4: Acho que essa reforma, ela foi construída em funcionamento de sistemas, né? Eu acho que o grande sucesso, ela depende do funcionamento correto dessa modalidade de extinção de crédito tributário, que é o split payment. A questão da apuração assistida, né, que a ideia é que o governo apresente isso de forma pré-preenchida, apuração mensal pré-preenchida para os contribuintes. E o contribuinte também tem que se preparar, né, por mais que as ferramentas sejam de terceiros, né, apuração assistida do governo e o split payment das empresas, instituições financeiras, o contribuinte tem que ter uma ferramenta para poder conferir tudo isso. A gente está falando de uma reforma que envolve sistemas. E eu diria que o documento fiscal eletrônico, ele ganha uma grande relevância nesse contexto de reforma, porque ele é a principal obrigação acessória. É com base nele que a gente vai fazer a apuração, que a gente vai conferir, atrelar essa a sistemática de pagamento, se já houve o pagamento ou não do tributo. e inclusive constitui uma confissão de dívida. Então, tudo que a gente trata com relação à reforma depende de sistemas. Então, o contribuinte tem que se preparar, tem que verificar, inclusive este é o ano, verificar se seus sistemas estão adequados a tudo isso, a emissão de nota fiscal, da forma que determina as instruções, e se eu também vou ter condições, meu sistema está preparado para fazer essa apuração detalhada, inclusive considerando as modalidades de pagamento, para conferir a apuração aí que deve ser entregada com a apuração assistida pelo governo.
1: Até porque, mesmo com isso, né, Sarina, existe sempre um risco operacional, por exemplo, os pagamentos ali travarem, erros na separação, na segregação do tributo, ou até divergências entre documento fiscal e a liquidação financeira, né, dependendo aí dessa organização.
4: Ah, sim, com certeza. Eu diria especialmente para o comércio varejista, né, que trabalha com grande fluxo de pagamentos e modalidades de pagamento, e modalidades, né, arranjos de pagamentos diferentes. O controle precisa ser total, né? Contar, não tem mais chance para fazer qualquer controle com planilha de Excel. A gente precisa de um sistema que realmente consiga acompanhar tudo isso.
2: Falando em erro, né? Estamos, todo sistema, né, tudo que é computadorizado também pode ter erros, né, assim como ser humano. Então, isso é, como fica a responsabilização, né, quem pode ser responsabilizado em caso de erro no recolhimento automático? É o contribuinte, o banco, a plataforma de pagamento ou até mesmo a Receita Federal? E eu acho que eu te coloquei agora na parede, né?
4: É difícil, né? Porque assim, perante o fisco, quando tem algum problema, um recolhimento a menor, a responsabilidade é sempre do contribuinte. Mas a gente tem pessoas legalmente responsáveis por encaminhar e transmitir esse valor recolhido. Então, acho que vai ser algo novo que precisa ser arranjado aí, só com o tempo a gente vai verificar. Tem a responsabilidade, por exemplo, da desenvolvedora de sistemas, porque uma coisa é o contribuinte, ele realizar as classificações incorretas e isso ocasionar um erro. Outra coisa é um sistema já que foi criado de uma forma incorreta. E isso se aplica também aos arranjos de pagamento e o split payment. Até onde vai a responsabilidade do contribuinte? Eu acho que vai ser muito caso a caso, né? E a gente vai ter que lidar com essa situação nova de sistemas que podem falhar, assim como o ser humano falha. Eu acho que vai ser um desafio aí para todo mundo. Mas claro que as plataformas têm responsabilidade, porque a responsabilidade é legal delas de fazer essa retenção do tributo devido e o repasse direto para o fisco. Então, o que vai ter que ser apurado é caso a caso e de quem efetivamente foi o erro, né? Se foi um erro do contribuinte, que às vezes fez uma indicação, porque isso vai estar atrelado também ao documento fiscal. É bom que a gente tenha ciência disso. O arranjo de pagamento, ele sempre vai ficar atrelado no documento fiscal. O documento fiscal é de responsabilidade da empresa, do contribuinte. Então, o erro decorreu simplesmente na repartição e na forma do pagamento, ou decorreu de uma informação equivocada do documento fiscal, né? Então, essas responsabilidades, elas vão ter que ser apuradas caso a caso.
1: Muita coisa para a gente acompanhar. Muito obrigado, Sarina Manata, assessora jurídica da Fecomércio de São Paulo, pela conversa, por essa aula aqui sobre esse assunto, sobre as possíveis mudanças que estão por vir, né? Já concretizadas aí, mas vamos ainda algumas lacunas para serem respondidas em breve. Obrigado pela conversa aqui no Jabuticaba.
4: Obrigada a vocês, um abraço a todos.
2: Obrigado, Sarina. Volte sempre. Tchau.
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2: E eu também te lembro que nós estamos no site da Sputnik Brasil, anota aí, noticiabrasil.net.br, e também na rádio Sputnik Metropolitana, na frequência 80,5 FM no Rio de Janeiro. Tchau e até a próxima.
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5: 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As notícias do governo federal que movimentaram o país no dia de hoje.
6: Boa noite para você que nos acompanha em todo o país. Segunda-feira, 18 de maio de 2026. Vamos ao destaque do dia: ciência e tecnologia. Em São Paulo, o presidente Lula anuncia novos investimentos no Cirus, que funciona como um super microscópio de alta precisão. Será ampliada a capacidade brasileira de pesquisa em áreas estratégicas como saúde, energia e novos materiais.
7: Qualquer quantidade de milhões que nós colocarmos é muito pequeno diante da quantidade de milhões que isso aqui vai render para o futuro da sociedade brasileira.
6: E ainda a Petrobras anuncia 37 bilhões para São Paulo até 2030. O investimento vai gerar cerca de 38 mil postos de trabalho diretos e indiretos. Além do refino, os recursos serão aplicados também em gás natural, energia renovável e na expansão do Porto de Santos. Pablo Mundim.
8: Projetos que aumentam a soberania e diminuem a dependência do país de crises externas.
9: Novidades sobre o novo